0: estavam à espera desse momento. E satisfeitos com o rendimento deles e com o rendimento da equipa, tentamos tudo, fomos até ao fim, fomos persistentes. Infelizmente, a bola acabou por não entrar, acabou por. É o que é, são as circunstâncias do jogo, isto é continuar, que não há tempo para olhar para trás, temos que olhar em frente e o que aí vem.
1: Vitor Felipe, da Rádio Energia, o Palmeiras criou muitas oportunidades, hoje o Arias teve chance, o Maurício teve chance, enfim. O Palmeiras com muitas oportunidades criadas nessa partida e oportunidades que não foram convertidas, né? A entrada do Paulinho está voltando, é um jogador que é decisivo, ele teve também uma chance hoje que a bola passou raspando a trave e tal. Como corrigir isso? É possível corrigir essas finalizações erradas do Palmeiras?
0: É preciso corrigir, não tem outra forma que não o treino, não é? Mas a gente sabe como é o futebol, há dias que vamos estar mais assertivos. Há dias que vamos estar menos assertivos. Há dias que vamos precisar de 4, 5, 6 oportunidades para fazer um, dois golos. E vai haver jogos que, se calhar, numa oportunidade nós vamos fazer golo. Nós sabemos que as circunstâncias são estas do futebol, ponto. É verdade é que nós criamos o suficiente para conseguir ganhar o jogo. Não materializamos, não fizemos. Aliás, fizemos, mas infelizmente acabou por não contar. E é seguir em frente. É seguir em frente. Não há outra forma. Com este calendário, com este campeonato, é olhar em frente, é olhar em frente. Não conseguimos, próximo jogo. É isso que nós temos que nos mentalizar.
2: Boa noite, Vitor. Guilherme Juliari aqui da 105 FM. Vitor, eu queria que você explicasse qual que foi a ideia do Palmeiras para mudar o time dessas três alterações do jogo contra o Cerro Porteño para esse. Qual que foi a ideia do Palmeiras para explorar algumas deficiências do Santos com as entradas dos três jogadores? Povoar o meio de campo, mais velocidade? Queria que você falasse
0: um pouco. Já respondi um bocadinho na anterior, não é? É lógico que nós temos que olhar para a gestão e como os nossos atletas se encontram, porque é um espaço curto de recuperação e, como eu te disse, essa introdução de mais um médio, não é? Com a entrada do Lucas, o Andrés subiu um bocadinho, foi para essa previsão que nós fazíamos, que o Santos vinha com perseguições, tentar tirar jogadores da última linha para poder criar espaço para depois conquistarmos com movimentos de segunda linha, essencialmente isso.
3: Castanheira aqui à sua direita, Lucas Belotti da Rádio Band News FM. Queria te ouvir sobre o Paulinho, um longo tempo longe dos gramados, onde vocês voltam a contar com ele. É claro que longe do 100%, acho que todo mundo sabe disso, mas o seu nível de satisfação da comissão com a partida dele, o quanto ele pode ajudar vocês também nas próximas partidas?
0: De todos, é uma satisfação enorme, como deve calcular, este atleta, pelo calvário que tem passado, não é fácil. Estamos todos muito satisfeitos pelo retorno dele, não só a comissão, como os próprios colegas, porque é um jogador muito acarinhado no grupo. A qualidade é evidente, agora é um processo, ele continua nas etapas evolutivas, não nos vamos precipitar. É um jogador que nos vai ajudando mediante o condicionamento que ele tem.
4: Vitor, Alan da Casa TV. Ainda sobre o Paulinho, como é que ele estava no vestiário depois da estreia dele? Se ele ainda sentia algum incômodo na região que ele fez a cirurgia? Não, como que ele estava fisicamente? Assim,
0: ele sente-se bem, ele sente-se extremamente motivado, ele quer ajudar a equipa muito. Só que temos que entender que foi uma cirurgia delicada. Tem um processo de evolução, ele está a voltar, por isso que hoje já entrou uns minutos e é continuar esta evolução para ele cada vez mais estar preparado para ajudar a equipa.
5: Boa noite, Vitor. Isabela do Band Esportes. Flaco segue sendo super importante para essa equipe, tanto em gols como assistências, e às vezes ele empata ou desempata as partidas. Qual a importância dele para esse time, mesmo numa fase não tão goleadora do time, não dele? E se vocês pretendem mantê-lo, como é que é esse temor de Copa do Mundo, que provavelmente ele vá? Palmeiras, a comissão do Abel, conta com ele para o resto da temporada?
0: Claro que conta, logicamente. Tem que continuar a fazer o que tem feito. É lógico que acredito que ele individualmente tenha a ambição de poder participar numa Copa do Mundo. Para isso, tem que continuar a fazer o que está a fazer, que é performar no clube. Só performando no clube é que poderá ter a possibilidade de uma futura convocatória.
6: Vitor, boa noite. Você citou sobre a movimentação do time para tentar sair dos encaixes do Santos. Eu acredito que o Palmeiras hoje tenha dado mais chances do que de costume, em alguns momentos até mais vulnerável do que nos últimos jogos. Uhum. Você acredita que essa necessidade de tentar sair desse encaixe do Santos quando o Palmeiras sofria transições, deixou a equipe um pouco mais desorganizada do que vocês gostariam, e isso foi um dos problemas no jogo de hoje?
0: É um facto, principalmente, se nós olharmos principalmente na segunda parte, porque a equipa naturalmente teve que arriscar mais um bocadinho, teve que correr riscos, não é? Porque queria virar o jogo e naturalmente, ao correr esse risco, vai permitir espaço para o adversário poder transitar. Mas a verdade é que a equipa reagiu rápido, naturalmente, ao fugir desses encaixes, acaba, e quando não conseguimos terminalizar as jogadas, ou quando o último passo não entra e o adversário consegue recuperar essa bola, permite-lhe essa transição. Mas a verdade é que, se nós se olharmos, o Santos uma ou outra vez até acabou por conseguir sair e empurrar a equipa um bocadinho para trás, mas em termos de término de jogada, a equipa acho que acabou por se recompor bem nesse aspecto.
7: Obrigado, Castanheira. Tá, então, Yuri, a entrevista coletiva do Vitor Castanheira, hoje representando a comissão do técnico Abel Ferreira, revezando às vezes com o João Martins nessa coletiva, né? Os dois fazem parte da comissão e se revezam de fato ali no gramado também, nas instruções dadas ao elenco. Falou sobre o Paulinho, falou sobre a falta de pontaria, algo que eles têm que trabalhar, falou também sobre o clima, né, da torcida, disse que sentiu que a torcida estava empurrando a equipe até o final e acreditando na virada. Então o Castanheira encerrando aqui a entrevista coletiva em uma das salas do Allianz Parque, viu, Yuri?
8: Foi bem.
7: Vou correr para lá para ver se o Cuca está falando ainda.
8: Exato. E se o Guilherme Mordente é quem tá acompanhando, se o Cuca ainda estiver falando, a gente já vai saber com o Guilherme Mordente subindo o sinal. Se não, aí a gente já vai saber que terminou a coletiva.
9: Uma grande surpresa. Tá falando. Uma grande partida. O Rolazer tem jogado muito bem. O Barreal hoje, apesar do lance do gol, ele jogou muito bem. A nossa zaga está muito firme. O Igor tem jogado bem. Assim, o Oliva, o João Schmidt, o pessoal que entrou, o Arão, enfim, o Zé, estão ganhando novas oportunidades também. E a gente tem crescido como grupo e como elenco também.
10: Cuca, tudo bem? Até em cima da pergunta feita sobre o planejamento daqui para o restante dessa sequência antes da Copa do Mundo, o Santos está em três competições, Campeonato Brasileiro, Sul-Americana e Copa do Brasil. Na sua avaliação como treinador, o Peixe tem elenco para aguentar jogar três competições simultaneamente?
9: Difícil, muito difícil. Muito difícil porque machuca. Hoje a gente tinha o Mike, mas ele não estava em condição de jogo. E nós temos jogadores que ficaram, tem jogador que está jogando no limite, então é muito difícil. Se a gente puder, e a gente pode, a gente tem que trabalhar bem esse segundo semestre, trabalhar bem para a gente fortalecer.
11: Vamos à última pergunta.
12: Cuca, Matheus do Dinheiro no Peixe. O Santos no segundo tempo, ele na metade do segundo tempo para em diante, ele deu uma queda tanto no desempenho físico quanto no desempenho emocional. O Palmeiras cresceu no jogo, fez alterações que modificaram e deram ofensividade ao Palmeiras, e o Santos foi recuando e permitindo que o Palmeiras criasse oportunidades perigosas. O que o senhor acha que naquele determinado momento poderia ter sido feito diferente para evitar que o Palmeiras crescesse ao ponto de virar o jogo, mas anular?
9: Foi o que eu fiz. Eu pus o time para frente, eu pus o Matheus, que é o atacante, pelo lado, eu pus o Moisés, que é atacante, pelo lado, e pus o Rony, que é atacante. Então eu queria uma bola bem passada para a gente estourar lá dentro, mas nós tivemos que, por força, tirar os armadores, o Bom Tempo, tirar o Barreal, tirar o Rolazer, principalmente. Nós trocamos um volante pelo outro, que foi o Arão, no Oliva, e pusemos o Zé Rafael, que é um jogador técnico, tem uma boa saída de bola, como segundo. Então nós pusemos o time para frente, mas as situações de jogo fizeram com que o Palmeiras se jogasse à frente também. Então, são situações normais. Infelizmente, não aconteceu a bola que a gente queria para matar o jogo. E eu queria aproveitar, não me foi perguntado, a pedir desculpas pelo nosso atraso, não estar presente no hino nacional, que a gente tinha uma programação de sair de lá do hotel e chegar, como a gente sempre faz, uma hora e meia antes, mas eu não sei porquê. Nós demos uma volta, um tour em São Paulo, fomos lá para a Avenida Paulista e passamos lá no outro lugar, quando, não sei, não era esse caminho, aí passamos lá no Ibirapuera, E aí demorou uma hora. Então, o que acontece? Nós chegamos aqui e faltava uma hora para o jogo. Coitado do massagista, ele tem um ou dois. Ele não dá conta de pôr a bandagem. Então, o time malemar aqueceu menos tempo. E os jogadores entraram todos correndo. Então, a gente sabe que não é o certo fazer isso. Mesmo assim, a gente pede desculpa para todos. Tá bom? Obrigado.
7: Tá, então, Yuri, entrevista coletiva de Cuca aqui no Allianz Parque, explicando, né, esse atraso na reta final aí, dizendo que, enfim, o caminho foi feito diferente, né? A informação oficial do Santos é de que houve um acidente no meio do caminho e, por isso, houve esse atraso, né? E, consequentemente, deve ter acontecido também, aí por uma interpretação, uma correção de rota diante das interdições causadas por esse acidente aqui na capital paulista, duplicando o tempo que o Santos levaria para chegar aqui ao Allianz Parque, Yuri. Então já tivemos os dois protagonistas falando, estou de olho aqui na zona mista, inicialmente nenhuma movimentação dos atletas protagonistas da partida.
8: Negócio de aplicativo de trânsito, às vezes ele recalcula a rota,
7: não dá para confiar não.
8: Se for por aquele caminho ali, você vai pegar não sei quanto de trânsito, está parado por ali, então vá por ali que é mais distância, mas menos tempo. Né? Pode ter sido isso. Mas um ponto que o Cuca fala nesse finalzinho de coletiva, Marcos Assunção, é quando perguntado se teria elenco para disputar três competições, ele disse, difícil, porque desgasta. Mas é um cenário que se coloca para todos que estão nessa condição.
13: É difícil não porque desgasta, Yuri, difícil porque não tem elenco. Ele tem 12, 13, 14 jogadores ali que realmente conseguem jogar da maneira que o Santos jogou hoje e jogou contra o Bahia, né? Se você pegar outros jogadores, a qualidade, o ritmo, a velocidade, não é a mesma coisa, não só difícil pelas competições, mas sim pelo elenco que tem, pelos jogadores que tem, diferentemente de outros times, mas a gente fala de Palmeiras e Flamengo, porque a maioria de todos os outros times do Brasil, do Campeonato Brasileiro e dos times que estão disputando essas competições sul-americanas, eles têm o mesmo problema, problemas de elenco, e aí o treinador tem que quebrar a cabeça para fazer aí o seu rodízio com os jogadores que eles acham que são os melhores para entrar em determinadas partidas.
8: São 9 horas e 17 minutos no horário de Brasília. Por enquanto, movimentação ainda não está das maiores de jogadores aí na zona mista, né, Belotti?
7: Não, Yuri, só a galera que está deixando as coletivas, né, que acabaram aqui com um intervalo curto de tempo entre elas, já se posicionando aqui na zona mista, entre eles eu. Mas não temos a movimentação ainda de nenhum dos atletas. Os assessores do Palmeiras estão por aqui, mas nada dos jogadores que vão passar primeiro pela baia das detentoras, depois pela baia das TVs, para chegar na baia das rádios aqui.
8: Bom, então antes de me despedir de Lucas Belotti e também de Marcos Assunção,
14: Fórmula 1.
8: Informação muito importante. A FIA acaba de confirmar que o Grande Prêmio de Miami de Fórmula 1 foi antecipado em 3 horas e a largada para o Grande Prêmio de Miami neste domingo não será mais às 5 da tarde, e sim às 2 da tarde pelo horário de Brasília. Então você que está se programando para acompanhar o Grande Prêmio de Miami, para acompanhar a Fórmula 1 neste domingo aqui na Band News FM, atenção! A corrida não será mais às 5 da tarde, e sim vai ser às 2 da tarde pelo horário de Brasília. Por quê? Para evitar a janela para quando estão previstas tempestades com raios lá na região de Miami. Tem uma lei local que prevê, uma lei local e o protocolo nacional de raios, né, que prevê que raios caindo a aproximadamente 12, 13 quilômetros de distância, num raio de 13 quilômetros de eventos abertos, suspendem qualquer tipo de evento aberto por um prazo mínimo de 30 minutos. Então, como há uma previsão de para a hora original da largada, que seria 4 da tarde de Miami e 5 da tarde de Brasília, tempestades com raios, a organização decidiu antecipar a largada da corrida para 1 da tarde pelo horário de Brasília, aliás, 1 da tarde pelo horário de Miami, 2 da tarde pelo horário de Brasília. Isso não é inédito, já ocorreu inclusive aqui em São Paulo, em Interlagos, no Grande Prêmio de São Paulo em 2024, a prova que estava marcada para começar às 2 da tarde, foi antecipada para meio-dia e meia, por causa também da possibilidade de chuvas e foi realizada normalmente. Portanto, 14h, a largada do Grande Prêmio de Miami neste domingo e, claro, você vai acompanhar aqui na Band News FM. Com estas informações, me despeço na transmissão da Band News FM de Lucas Belotti, que acompanhou do campo Palmeiras 1, Santos também 1, no Allianz Parque. Seus destaques finais, Lucas Belotti.
15: Vamos lá, Yuri, começando pelo Palmeiras, que vai iniciar os trabalhos curtos, é verdade, né? Vai ter domingo e segunda-feira de preparação antes da viagem para o Peru, porque enfrenta o Sporting Cristal na terça-feira, dia 5, às 7 horas da noite, pela Copa Libertadores. Depois vai ter uma outra longa viagem do Peru, parte em direção ao Pará, do Peru ao Pará, para enfrentar o Remo no próximo domingo, 4 da tarde, pelo Campeonato Brasileiro. Essa é a sequência do Verdão por competições continentais e nacionais. O Santos também tem uma viagem para o Paraguai, então vai ter o mesmo tempo de preparação, domingo e segunda-feira, antes dessa viagem. Na terça, joga contra o Recoleta. Esse jogo será às 9h30 da noite. Como próximo compromisso pelo Brasileirão, joga no domingo também, assim como o Palmeiras, mas às 6h30 da tarde. O jogo será na Vila Belmiro contra o Bragantino. Depois tem o Coritiba duas vezes. Copa do Brasil, jogo de volta e Campeonato Brasileiro. Valeu, Yuri. Um abraço.
8: Valeu, Belotti. Aquele abraço. Marcos Assunção, grande abraço para você. E terça-feira estamos juntos em Recoleta e Santos.
16: Valeu, Yuri. Fui. Abração.
8: Você ouviu na Band News FM, um para o Palmeiras, um para o Santos, pela 14ª rodada do Campeonato Brasileiro. Aqui na Band News FM com Silva Júnior, com Marcos Assunção e Lucas Belotti, comigo e Yuri Queiroga na apresentação e no plantão. Futebol amanhã volta com Mirassol e Corinthians às 8 da noite. 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Na nossa programação, na programação da Band News FM, você fica em instantes com a atualização do noticiário e, repito, mudança na programação da Band News FM, porque o Grande Prêmio de Miami de Fórmula 1 foi antecipado. Não será ocorrido mais às 5 da tarde deste domingo, e sim às 2 da tarde, pelo horário de Brasília, portanto, 3 horas mais cedo. Isso, claro, força uma mudança na programação da Band News FM, que vai acompanhar também neste horário, 2 da tarde, o Grande Prêmio de Miami, quarta etapa do Mundial de Fórmula 1, com Odinei Edson, Reginaldo Leme, Luiz Fernando Ramos e André Coutinho. 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

0: 9h23 no horário de Brasília. Você segue com a programação da Band News FM neste sábado, dia 2 de maio de 2026. Eu sou Yuri Queiroga e nós seguiremos juntos até a meia-noite com a atualização dos principais assuntos do noticiário neste fim de semana. A proposta sobre o fim da escala 6x1 vai ser analisada em plenário da Câmara dos Deputados na próxima semana. Para viabilizar a votação neste mês, o presidente da Casa, Hugo Mota, recorreu a uma maratona de reuniões. Quem traz mais detalhes direto de Brasília é Augusta Proença.
1: O presidente da Câmara convocou sessões de segunda a sexta-feira da semana que vem para acelerar a análise da proposta que prevê o fim da escala de trabalho 6x1 e a redução da jornada semanal de 44 para 40 horas, sem cortes nos salários. A comissão especial, criada para discutir o tema, tem prazo de 10 sessões em plenário para receber emendas, e o deputado Hugo Mota pretende levar o texto à votação até o fim deste mês. A medida é considerada incomum, já que normalmente as sessões ocorrem apenas entre terça e quinta-feira, quando há maior presença dos parlamentares. Com a mudança no calendário, a Casa busca destravar a tramitação da proposta e permitir, após o prazo das emendas, a análise do relatório elaborado pela cúpula de comissão.
0: O ex-governador de Minas Gerais, Romeu Zema, recua de declarações sobre trabalho infantil. O político publicou um vídeo para defender oportunidades profissionais na adolescência. Matheus Hermógenes tem as informações.
2: O ex-governador de Minas Gerais e pré-candidato à presidência da República, Romeu Zema, do Partido Novo, recua de falas sobre trabalho infantil divulgadas na sexta-feira, Dia do Trabalhador. Em vídeo divulgado neste sábado nas redes sociais, ele afirma ser a favor de oportunidades de trabalho na adolescência, ressaltando que educação e trabalho digno são formadores de caráter, disciplina e futuro. O ex-chefe do Executivo Estadual afirma no vídeo que é preciso ampliar as oportunidades, assim como acontece em outros países, mas com proteção e resguardando a fase escolar.
0: Em crise hídrica, reservatórios de Curitiba atingem menores níveis de água dos últimos anos. Cleverson Bravo.
3: Em mais de 2 meses, desde meados de fevereiro, Curitiba não teve mais de 10 milímetros de chuva acumulados no intervalo de 24 horas em nenhum dia. O sistema de abastecimento de água integrado da capital chegou a maio com 74% de armazenamento dos reservatórios. Para conter os efeitos da estiagem, o Paraná entrou em situação de emergência hídrica. Entre as medidas mais drásticas está o racionamento de água. Na Grande Curitiba, em meio à pandemia, entre 2020 e 2021, o rodízio estabelecia 12 horas de abastecimento, seguidas por um dia e meio de restrição.
0: A Coreia do Sul promove um concurso de soneca. Larissa Biscaia.
4: Em alerta para a privação de sono crônica no país, o concurso de cochilo revigorante reuniu centenas de pessoas nesse sábado em Seul, na Coreia do Sul. O evento, que é anual, busca incentivar o descanso entre trabalhadores e universitários. Os participantes têm um curto espaço de tempo para pegar no sono, e os juízes avaliam quem dorme mais profundamente a partir de sensores de batimentos cardíacos. Neste ano, a soneca ainda foi temática. Os participantes tiveram que usar roupas que lembrem a princesa Bela Adormecida ou um príncipe.

0: 10 a 15 casos de tortura a animais são transmitidos ao vivo por madrugada em redes sociais. Os crimes, de acordo com as investigações, ocorrem em grupos online, sobretudo com transmissões no Discord. Os dados são do Núcleo de Observação e Análise Digital da Polícia Civil de São Paulo. A Band News FM ouviu a chefe de departamento, Lisandria Salvariego Colabuono. Ela conversou com Luiz Megali, Carla Bigato e Sheila Magalhães.
1: A gente falou rapidamente aqui sobre um assunto muito grave que está acontecendo, está sendo investigado. E a notícia que foi divulgada é a seguinte: entre 10 e 15 casos de tortura a animais transmitidos ao vivo por madrugada nas redes sociais. São informações do Núcleo de Observação e Análise Digital da Polícia Civil de São Paulo. São crimes que, de acordo com as investigações, ocorrem em grupos online e principalmente naquela rede, Discord. Desde 2024, 580 pessoas foram presas ou apreendidas por crimes cometidos no ambiente virtual. A grande maioria, 90%, consumiu ou praticou maus tratos a animais, principalmente contra filhotes de gatos. A gente vai falar sobre esses crimes cometidos no ambiente virtual a partir de agora, conversando com a chefe desse núcleo, que é o Núcleo de Operações e Articulações Digitais da Polícia Civil de São Paulo, delegada Lisandria Colabuono, que está conosco ao vivo. Doutora, obrigada por nos atender. Ficamos assustados aqui quando a gente viu esse número. São imagens terríveis e eu imagino que todos vocês dedicados a estudarem e investigarem, sobretudo, esses assuntos, quando se deparam com essas imagens, falam como isso pode acontecer. E tem acontecido muito, não, doutora?
2: Muito, muito. O que a gente percebe é que está aumentando não somente os casos de maus tratos, eu digo sempre que não são maus tratos, é tortura mesmo. É tortura de tal forma assim, que é muito difícil para a gente, né? Eu peço sempre para as pessoas se colocarem no nosso lugar, porque se vê um frame ali do vídeo, ou vê uma foto, já causa uma angústia nas pessoas, né? Imagina a gente ter que assistir várias vezes o mesmo vídeo, a mesma tortura, para que a gente possa gerar um relatório para mandar para o juiz, para o promotor. Então, assim, a gente percebe que tem subido tanto o número de maus-tratos, de torturas de animais, quanto o nível de violência empregado nessas torturas.
1: São maiores ou menores de idade? É possível saber?
2: A grande maioria menores de idade. A grande maioria.
3: Uhum. Sabe que eu acho muito assustador, doutora, porque quando a gente falava sobre esse tema ontem, a gente falava do que vem depois disso, porque, no fim das contas, essa tortura a animais, ela não é um fim, né? Ela é, na verdade, um meio, é uma estratégia de dessensibilização de outros jovens que estão nesses grupos. Eu queria que a senhora explicasse, por favor, para quem está ouvindo aqui a Band News FM, qual é o objetivo desse tipo de ação e o que é que pode acontecer com esses jovens que estão ali assistindo a esse tipo de conteúdo.
2: Usou o sadismo, né, o maus-tratos animais, ele é um marcador importante de violência extrema. Tanto que o FBI monitora esse tipo de crime já desde 2014, 2015, ou seja, é um forte marcador de radicalização online. Ou seja, começa no uso sadismo, né, começa nesse, tanto no consumo quanto na produção, ou seja, Todos os adolescentes apreendidos, autores presos pelo núcleo, todos ou fizeram zoossadismo ou tiveram acesso a eventos, que eles chamam de eventos de maus-tratos animais. Então, isso é muito importante que a gente diga, porque o zoossadismo hoje, como você bem disse, bem pontuou, ele é, digamos, o meio ou início dessa radicalização online, dessa busca por violência extrema.
4: Doutora, estou sendo apresentado a esse termo hoje, zoossadismo. Quer dizer, ele não fez parte da minha vida por 49 anos e agora estou sendo apresentado a ele. Eu suponho que não seja um termo novo, fosse uma parafilia, enfim, algo que já existisse, mas que não configurasse, aí eu não sei, né, se já existiu ou não, mas enfim, que isso não configurava uma questão social, um problema social. Isso foi uma consequência das redes sociais, da lógica das redes sociais, essa novidade para nós, o sadismo?
2: Ele sempre existiu, né? O zoossadismo, ele era, tinha um nicho de consumo, a gente percebia isso claramente, mas numa deep, numa dark web, né? Hoje a gente percebe que isso migrou para a superfície, ou seja, não é deep, dark, eu tenho, qualquer um de nós aqui tem acesso, é que a gente não procura esse tipo de conteúdo, mas a gente teria acesso se nós quiséssemos, né? E hoje, para as crianças e adolescentes, está tudo muito livre, tudo muito liberado. É, não há um filtro nem por parte dos pais, que até falta esse letramento digital, e não há nem por conta das plataformas, ou seja, não há moderação com relação a isso. E isso, na verdade, é um estímulo. Ou seja, quando eu vejo que online os crimes praticados, na grande maioria, são em detrimento de crianças e adolescentes também, com relação às meninas, ou seja, indução à automutilação, indução ao suicídio, eu percebo também que eles buscam ali dentro se demonstrarem ou mostrarem fortes, capazes, violentos com quem é vulnerável, né? E não há nada hoje mais vulnerável do que filhotes de animais.
4: Sem dúvida. E a gente aprendeu que, pela lógica das redes sociais, onde há adolescentes cometendo crimes ou cometendo barbaridades, há adultos ganhando dinheiro.
1: Uhum.
4: Há alguém que fatura, de alguma maneira, com essa onda de crimes contra animais, doutora?
2: Está muito claro para a gente que sim, né? Nós já começamos uma investigação nesse sentido. Eu acredito que em uma, duas semanas, a gente deflagra uma operação com relação a isso. Há quem consuma, como tudo que há de mais perverso, né? Há também mentes perversas que consomem isso. E há sim, há esse consumo, há essa, igual à venda de material, por exemplo, de pornografia, há venda de material de zoossadismo. Isso para a gente está muito claro. O que é muito, para a gente, preocupante, porque, veja bem, eu estou falando de eventos, né, de ali arenas virtuais, na qual eu torturo um gatinho durante horas, né, enquanto ele ainda está vivo, porque ele tem que estar vivo, e essa tortura é ao vivo. E eu tenho uma plateia ali virtual de 800 pessoas, 1.000 pessoas assistindo. Então, nós estamos formando, isso é muito importante a gente pontuar, nós estamos formando uma geração ali viciada em violência extrema, viciada nesse tipo de conteúdo.
3: Meu Deus. O que a gente está falando aqui, né, doutora, que é claro que tem gente que ganha dinheiro com isso, com essa exibição. Às vezes até leilões virtuais acontecem com, né, esse tipo de cena. E aí eu estava comentando com o Megali um filme que a gente já conversou sobre ele anteriormente, que é o Red Room, mas aí que fala sobre crimes contra pessoas. Não sei se a doutora, acho que já assistiu esse filme. Mas, enfim, o que assusta também, doutora, muito... quem é que consome esse tipo de conteúdo e por que é que consome, uhum, né, esse conteúdo, sendo mais um meio do que necessariamente um fim. Qual é o perfil da pessoa que para para assistir esse tipo de tortura, como a senhora descreveu? Tortura por horas de um filhote de gatinho. E uma pessoa que para assistir isso por horas, o que é que ela é capaz de fazer na vida real, na vida dela? Provavelmente, ela perde a capacidade de ter empatia, né? Ou pelo menos parte dessa capacidade.
2: A gente nota aqui que quando ele... Veja bem, a partir do momento que eu tenho monitorado alvos, né? A gente tem aqui isso monitorado, a partir desse momento, eu consigo identificar que a indução à automutilação de uma criança de 6 anos, porque eu tenho uma vítima aqui de 6 anos de idade, que se cortou numa arena virtual, na mesma arena virtual que é torturado um animal, eu percebo que quem consome esse tipo de conteúdo e quem ali por vezes, isso também é muito triste ao mesmo tempo, é muito cruel ao mesmo tempo, porque ali há ordens, ou seja, dentro dessa arena virtual, dessa comunidade que é criada para torturar um animal, que eu tenho 800 pessoas, 1.000 pessoas assistindo, há quem dê ordens, ou seja, fura o olhinho dele com uma agulha, corte a patinha dele. Entende como é perverso? E todo mundo ali rindo o tempo inteiro, conversando, como se fosse a coisa mais normal do universo.
0: Daqui a pouco a gente tem o segundo bloco da entrevista que você acompanha aqui na Band News FM com a Lisandrea Salvariego Colabuno, chefe de departamento do Núcleo de Observação e Análise Digital da Polícia Civil de São Paulo, a respeito dos casos de tortura a animais, 10 a 15, transmitidos por madrugada em redes sociais. sobre os casos e o combate a estes grupos e a essas condutas. A gente continua conversando, a gente continua acompanhando essa conversa aqui na Band News FM.

0: Federação das Indústrias do Rio Grande do Sul avalia que a piora da inflação pode interromper o ciclo de corte dos juros no Brasil. Tem mais informações com Vitória Fernandes.
1: Mesmo com a redução dos juros básicos no Brasil para 14,50%, o mercado ainda monitora os impactos da guerra no Irã sobre a inflação e o movimento do câmbio. O Comitê de Política Monetária manteve o ciclo de corte aguardado pelo mercado sobre a Selic e a reduziu em 0,25 ponto percentual, o mesmo tamanho do primeiro corte do ano em março. O economista-chefe da Federação das Indústrias do Rio Grande do Sul, Giovanni Badio, explica que, segundo o comunicado da decisão, o Banco Central dá pistas de que, devido ao cenário incerto, a continuidade de um ciclo de redução pode estar em risco.
2: E fazendo uma leitura do comunicado de ontem, a gente avalia que o Banco Central deixou uma porta aberta para também encerrar o ciclo de cortes, de que talvez na próxima reunião, se o cenário piorar muito, tivermos disparada maior do preço do petróleo, dados de inflação mais negativos, se a gente tiver esse cenário se formando, a gente percebe que o Banco Central pode optar por encerrar o ciclo de corte momentaneamente, pelo menos, e deixar a taxa, pelo menos por uma ou duas reuniões, estável no nível de 14,5 como está hoje.
1: Desde o ano passado, a entidade projetava cortes leves nos juros ao longo de 2026. Com a guerra pressionando custos de transportes e de bens industriais, principalmente, o repasse dos preços impacta a inflação, que dificulta ainda mais a redução da Selic. No entanto, o movimento de enfraquecimento do dólar em todo o mundo pode ser um dos fatores a contrabalancear os custos de produção no país. Para Giovanni Badio, esse movimento pode sim conter em partes o avanço da inflação, mas não o suficiente para que o Banco Central acelere o corte dos juros.
2: Então a inflação realmente deve ser pressionada nos próximos meses, né? Então o câmbio deve segurar esse movimento, mas não completamente. A gente acredita que vai ser muito difícil para o Banco Central acelerar o ritmo de cortes, né? Acelerar o percentual de redução, né? De acelerando para 0,5 por ponto, né, ou mais. Então a gente acredita que o ritmo empregado será de corte de 0,25 nas próximas reuniões.
1: A Fiergs projeta para o fim deste ano a Selic a 13,25%. Na última edição do Boletim Focus, divulgado semanalmente pelo Banco Central com a mediana das projeções do mercado, a expectativa foi reajustada para 13% no fim deste ano. A próxima reunião do Copom ocorre em 16 e 17 de junho.
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0: A preparação nos últimos jogos antes da convocação de Carlo Ancelotti para a Copa do Mundo, destaque neste domingo para Espanhol e Real Madrid. Claro que a gente, pelo lado do Real Madrid, que contando com os brasileiros, não conta mais com o zagueiro Éder Militão, que está com uma grave lesão na coxa, com ruptura muscular na coxa, passou por cirurgia e não vai disputar a Copa do Mundo, mas tem Vinícius Júnior, que está ali na reta de preparação para a Copa do Mundo, e também vai ter, pelo campeonato francês, Lyon e Rennes, com o Hendrick ainda gastando ali as suas últimas fichas para buscar um lugar na seleção comandada por Carlo Ancelotti. Pela Premier League, a gente vai ter o Manchester United de Casemiro e Matheus Cunha também em campo contra o Liverpool. O Liverpool, que tem o goleiro Alisson como titular, embora o Alisson tenha passado por lesões musculares, vai ter esse clássico às 11h30 da manhã, e às 3 da tarde, o Tottenham de Richarlison brigando contra o rebaixamento vai ter um difícil desafio com o Aston Villa. Esse jogo vai ser fora de casa, será em Birmingham.
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0: Nove horas e 42 minutos no horário de Brasília. Você continua acompanhando a programação da Band News FM neste sábado, dia 2 de maio de 2026. Chega a 5 o número de mortos em decorrência das fortes chuvas que atingiram Pernambuco na sexta-feira. Segundo o governo, a morte mais recente é de uma criança de 1 ano e 6 meses, resgatada do desabamento de uma barreira em Dois Unidos, zona norte do Recife. O Corpo de Bombeiros já fez o resgate de 525 pessoas e quase 2 mil ficaram desabrigadas em todo o estado. Na tarde de hoje, o governo de Pernambuco fez um levantamento detalhado dos danos causados pelas chuvas para acelerar a execução de ações emergenciais. O vice-prefeito de Macapá, Mário Rocha de Matos Neto, vai continuar afastado do cargo. Jefferson Matos tem as informações.
2: O ministro do Supremo Tribunal Federal, Flávio Dino, mantém por tempo indeterminado o afastamento do vice-prefeito de Macapá, Mário Neto. Ele é investigado por suspeitas de fraude em licitações e desvio de recursos da saúde. No despacho, Flávio Dino avalia que o retorno do vice-prefeito ao cargo poderia comprometer o andamento das investigações. A decisão é temporária e foi tomada a pedido da Procuradoria-Geral da República e também da Polícia Federal.
0: Cuba afirma que não vai permitir uma invasão de norte-americanos na ilha, ou dos norte-americanos na ilha. Larissa Biscaia.
3: O presidente de Cuba afirma que o país não vai permitir a invasão de tropas americanas. A declaração de Miguel Díaz-Canel Bermúdez foi dada depois que Donald Trump sugeriu uma ação militar na ilha. Essa possibilidade já era apontada por especialistas depois das ações militares na Venezuela, em janeiro, e no Irã, em fevereiro. O presidente cubano cobrou um posicionamento da comunidade internacional depois das falas do americano. Segundo Donald Trump, Cuba poderia ser dominada após o fim da ação contra o Irã no Oriente Médio.

0: Você acompanha agora o segundo e último bloco da entrevista com a chefe do Núcleo de Observação e Análise Digital da Polícia Civil de São Paulo. Liz Andrea Salvariego Colabuono detalhou os dados referentes aos crimes virtuais contra animais. Ela conversou com Sheila Magalhães, Carla Bigato e Luiz Megali.
1: Doutora, tem uma observação aqui da nossa ouvinte, a Rio. A dor na voz da doutora deixa claro o quanto deve ser horrível investigar isso. Se me permite, eu vou fazer uma pergunta, não para a delegada, mas para a Liz Andrea. Para a senhora, como é que é lidar com essas imagens? Ter a obrigação de assistir essas imagens, de lidar com a violência gratuita, com a maldade em estado bruto? Para quem trabalha com investigações, isso é um privilégio, né, de poder eventualmente lidar com uma questão momentosa, né, do nosso século? Ou é um esforço, é algo que as pessoas evitam ter de fazer?
2: Eu tô me segurando para não me emocionar, porque é cruel, né? Cruel é. Eu sempre digo que eu durmo, às vezes, eu escuto gritos de bichinho, sabe? Porque é muito triste. É muito triste. A gente não. Assim, as pessoas acham que a gente assiste e a gente já salvou mais de 1.000 animais, né? Porque eu tenho, graças a Deus, eu tenho comigo uma equipe, um chefe que liga em outro estado e fala: olha, vai acontecer tal evento, vamos. E eles deslocam a polícia para esse local para salvar esse animal. Então, assim, mas é muito cruel, é muito cruel. E ao mesmo tempo que eu penso assim, e se eu não fizer, né? Alguém tem que fazer isso. Alguém tem que salvar criança, adolescente, os animais, porque eles não têm como pedir socorro. E o que mais choca, assim, que eu digo sempre que é muito chocante, e eu não quero deixar de me emocionar, porque eu acho que o dia que eu deixar de me emocionar, eu tenho que sair desse lugar que eu ocupo, né? E eu digo sempre que o que é mais chocante, principalmente com relação aos animais, é a pureza. É o fato dele ir até o agressor pedindo carinho, né? E ali, a hora que ele se vê, por vezes, enrolado em uma toalha, porque é assim que funciona, enrolado numa toalha para que ele não faça barulho, ele começa esse sonho de tortura. Assim, eu não desejo para ninguém o que eu vejo, de verdade. Eu acho que criança, adolescente, jamais deveria ter acesso a isso, porque a gente já tem um filtro emocional, psicológico, para saber lidar com isso, mas eu sou ser humano, eu me emociono sempre. Mas a gente está lidando com uma geração que está vindo aí, que para eles esse tipo de conteúdo é normal. E assim, a gente tem que se unir para que isso cesse, né? Não sou eu sozinha que vou resolver o problema, a gente tem que... E eu fico muito feliz que a imprensa tenha dado voz a isso, né? Para que a gente possa fazer mesmo... cobrar uma lei mais dura, né, para que eu possa manter esse adolescente internado, manter esse maior de idade preso, para que ele não saia pela porta da frente, para que a gente possa salvar. E é o que eu disse, digo para as pessoas: vocês podem até não simpatizar com animais, o que tudo bem, faz parte talvez de algumas pessoas, mas não se engane, quem está fazendo isso com um bichinho hoje vai fazer com sua filha, com a criança,
3: o
2: adolescente que convive com você.
3: Tem muitas manifestações aqui dos nossos ouvintes, indignados, enojados, gente que nem consegue ouvir nesse assunto. Eu também fico assim, me embrulho o estômago, me dá vontade de sair correndo agora. Assim,
1: não é fácil
3: momento,
1: ouvir,
3: sabe?
1: Isso. Mas não ouvindo, isso não vai fazer com que o problema não exista.
3: Exatamente. Né?
1: Então, às vezes a gente tem que... cara, segurar a onda, né, e aguentar.
3: E aí o Sérgio pergunta aqui, doutora, se ele souber ou se deparar com uma transmissão dessas, como é que ele denuncia, como é que faz para denunciar? E também eu pergunto aqui a respeito do Discord, dessa rede. A polícia certamente já fez contato, já procurou responsáveis por essa rede. Qual é a resposta do Discord até aqui? Colabora com investigações, não colabora, ajuda com denúncia, não ajuda? Como é que é essa relação? Ou ela nem existe?
2: Na verdade, ela nem existe, né? Nós, no início do núcleo, nós tentamos um diálogo com eles, ponderamos algumas questões com relação à transmissão desses crimes, porque, veja bem, para eles, só vale, para os agressores, só vale se for ao vivo, né? Então, se tiver minimamente uma moderação dentro dessa plataforma, que eu, iniciando uma sessão, por exemplo, de tortura, de um animal ou uma indução à automutilação de uma criança, se imediatamente cai o servidor, eu não tenho crime, né? Isso a gente já pontuou inúmeras vezes com eles, mas assim, nada foi feito e nós fizemos um relatório a partir disso com inúmeros casos, mais de 100 casos, no qual nós acionamos essa plataforma, de modo que ali, ao vivo, a gente percebendo que o crime ia acontecer, nós acionamos para que esse servidor fosse derrubado, preservassem os dados para que a gente pudesse investigar, e nada foi feito, nada foi feito. Então, nós fizemos esse relatório, encaminhamos para o Ministério Público de São Paulo, que acolheu esse relatório, e hoje há uma ação civil, um inquérito civil, que foi desarquivado contra o Discord. Então, ele foi desarquivado e agora voltou a tramitar para que a gente possa exigir minimamente uma moderação ali dentro.
3: Doutora, a gente tem um tempo curto, mas acho que é muito necessário fazer essa pergunta. Há sinais que eu possa perceber dentro da minha casa de que isso está acontecendo dentro da minha casa? Criança, adolescente, eles dão alguns sinais de que estão tendo contato com esse tipo de conteúdo?
2: Sim. Tanto quanto a gente vai cumprir mandado de prisão, busca e apreensão ou de internação de adolescente, para a gente fica muito claro que os sinais estavam ali, expostos, e os pais não perceberam, né? Esse adolescente, quando ele passa a migrar para uma radicalização, uma violência extrema, e eu digo sempre que é um crime muito democrático, tá? Ele não escolhe classe social, nível cultural, basta que eu dê o acesso ilimitado a telas para criança ou adolescente, seu filho pode ser autor ou vítima desse tipo de crime. E ali a gente percebe que eles dão sinais o tempo inteiro, isolamento e busca excessiva por telas, isso é o principal, mudam totalmente, eles ficam antissociais, o mundo deles é o celular ou o computador. E com relação aos animais, a gente percebe que se há animal em casa, o animal foge desse adolescente, porque ele, por vezes, é assim, torturado ou maltratado. E desenhos, né? A gente fica muito... eu ainda vou, se Deus quiser, vou soltar uma cartilha com relação a isso. Eles desenham o tempo inteiro. Eles desenham cenas de tortura com animais, tá? Ali, ou num caderno, eles desenham na parede do próprio quarto, a gente percebe isso em todas os locais que a gente vai cumprir mandado.
3: Esse é um sinal muito
4: elementos
3: claro,
4: importantes,
3: então,
4: né?
3: Então, e que eu espero que tenha servido de alerta para alguém que esteja vivendo isso sem saber, né? Começa a prestar atenção aí nos desenhos, porque eles comunicam demais, e aí você imagina o que não está acontecendo dentro da mente dessa criança e desse adolescente, né, que está passando por isso.
4: Ai, doutora, é sempre importante. Aliás, a gente não vê a hora de que saia a sua cartilha mesmo, porque ela pode ser muito útil, apesar de muito difícil, muito duro de tratar desse assunto. É muito necessário, porque está acontecendo. Delegada Lisandreia Colabuono, chefe do Núcleo de Operações e Articulações Digitais da Polícia Civil de São Paulo. Obrigada mais uma vez pela entrevista, pela contribuição. Até uma próxima, doutora.
2: Obrigada, obrigada. E depois eu deixo disponível o e-mail para denúncia que uma pessoa perguntou.
4: Isso. Aí a gente coloca aqui no ar e indica para os nossos ouvintes.
1: Mas se tiver na ponta da língua, é só falar.
2: É núcleo.noad@sp.gov.br. Pode nos encaminhar gravação de tela. A gente recebe muita denúncia e são denúncias que viram operações policiais.
4: Núcleo.noad, é isso?
2: Isso, @sp.gov.br.
3: NOAD de Núcleo de Operações e Articulações Digitais, né, da Polícia.
4: Doutora, obrigada pela entrevista, viu? Parabéns pelo
2: Muito
4: trabalho.
2: Muito obrigada.
4: Até
2: obrigada.
4: Uma próxima.
1: Entrevista mais difícil que a gente fez nos últimos tempos, hein, gente?
3: Difícil mesmo.

0: pediátricos a partir dos 10 anos com diabetes tipo 2, que é quando acontece a resistência à insulina. Antes, o uso aprovado no país era restrito à população adulta. Segundo a Anvisa, as demais indicações da medicação continuam exclusivas para maiores de idade. Para a endocrinologista Aline Melo, a medicação Mounjaro representa um avanço no tratamento de crianças e adolescentes com diabetes tipo 2, mas o uso exige critérios rígidos.
1: A tirzepatida, que é a medicação chamada Mounjaro, ela é indicada para crianças e jovens a partir dos 10 anos, mas somente com diabetes tipo 2. Crianças e adolescentes que têm apenas a obesidade não podem ainda fazer uso da medicação. O diabetes tipo 2, nessa população, ela costuma ser mais agressivo do que em adultos e evoluir mais rápido, sendo às vezes mais difícil de controlar. O Mounjaro costuma ser um medicamento que vai ser associado ao tratamento que já está sendo instituído. Deve ser sempre associado à dieta, à prática de atividade física regular. Os estudos com a tirzepatida mostraram assim, resultados de melhora importante no controle do diabetes.
0: Especialistas alertam que o remédio não deve ser a primeira escolha no tratamento. Mudança de hábitos, alimentação equilibrada, atividade física e medicamentos já consolidados continuam sendo a base do cuidado. A tirzepatida tende a ser indicada quando não há controle adequado da glicemia com terapias anteriores.
1: A gente sabe que os principais efeitos colaterais da medicação, os mais comuns são as náuseas, os vômitos e a diarreia. Mas especificamente nessa população, como são crianças e adolescentes que têm diabetes, ou seja, que já estão em uso de medicações para controlar a doença do diabetes, existem alguns riscos potenciais que devem ser muito bem cuidados, averiguados e tratados. A hipoglicemia é um deles, é o principal, na verdade. A hipoglicemia é a queda do nível de açúcar do sangue. Às vezes pode acontecer com mais frequência, mais em crianças do que adultos. Em relação ao perigo do uso do Mounjaro, sem orientação médica, na verdade a gente extrapola esse cuidado não só para a população que a gente está falando aqui, sobre as crianças e adolescentes, mas toda a população em geral. É muito perigoso a questão da automedicação.
0: A ampliação do uso acontece em meio ao avanço da obesidade infantil no país, um dos principais fatores ligados ao diabetes tipo 2. Um estudo publicado no periódico científico internacional, voltado à medicina pediátrica, apontou que a prevalência de obesidade infantil no Brasil é de 12% entre crianças menores de 12 anos. Já entre adolescentes de 10 a 19 anos, os índices variam entre 6 e 7%, dependendo do sexo. Os dados reforçam alerta para prevenção, diagnóstico precoce e acompanhamento especializado.
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6: 10 horas em ponto pelo horário de Brasília, neste sábado 2 de maio de 2026. Ótima noite para você sintonizado conosco na programação da Band News FM. Eu sou Yuri Queiroga.

0: a Procuradoria-Geral da República é contra liberar venda de imóveis para reforço do caixa do Banco Regional de Brasília, o BRB, de Brasília, Augusta Proença.
1: As discussões do plano de capitalização do BRB após envolvimento com o Master chega ao Supremo Tribunal Federal. Isso porque a Procuradoria-Geral da República se manifestou contra a possibilidade do governo do Distrito Federal ceder terrenos públicos para o plano de capitalização do banco. A medida foi enviada ao STF nesta sexta-feira por um pedido do Procurador-Geral da República, Paulo Gonet. O presidente do STF, em decisão monocrática, decidiu que os terrenos podem sim ser vendidos para reforçar o caixa. Mas o posicionamento da PGR diverge do que pensa o ministro. O fato é que o caso só terá uma definição após o julgamento do caso no plenário da corte de forma virtual, marcado para começar no dia 8 de maio.
0: A administração do Parque Nacional da Serra do Cipó investiga um ato de vandalismo em pinturas rupestres do espaço. De Belo Horizonte fala Matheus Hermógenes.
2: Pinturas rupestres que estão localizadas na Serra do Cipó, na região central de Minas Gerais, são alvos de vandalismo. O ato foi considerado extremamente grave pelo setor administrativo do parque. O crime contra o patrimônio cultural ocorreu nesta semana e a gestão instaurou um processo administrativo para investigar o caso e adotar as providências cabíveis, com o objetivo de identificar o autor e responsabilizar os envolvidos. A Lei 9.605, de 1998, prevê a penalização de crimes ambientais, estabelece a responsabilização penal de pessoas físicas e jurídicas, com punições que incluem advertências, multas, restrições e, em casos mais graves, prisão.
0: A administração, esse assunto a gente já ouviu, o Irã agora se diz pronto para negociar a paz ou para manter a guerra com os Estados Unidos. Detalhes com Larissa Biscay.
3: O Irã afirma que cabe aos Estados Unidos decidir entre retomar o confronto ou avançar pela via diplomática. O vice-ministro das Relações Exteriores do país persa, o Kazem Garibabadi, disse que o Irã já apresentou uma nova proposta ao Paquistão. O texto poderia encerrar a guerra de forma permanente. E o porta-voz afirmou que o país está pronto para os dois cenários, parar os ataques ou seguir com eles.
0: A Fórmula 1 antecipa o horário da largada do Grande Prêmio de Miami, quarta etapa da temporada 2026, por causa do risco de tempestades com raios na região de Miami, no estado da Flórida. A prova agora vai começar às 2 da tarde pelo horário de Brasília deste domingo, e não mais às 5 da tarde, como estava inicialmente programado. A mudança também força alterações na programação, por exemplo, da Fórmula 2, que vai ter largada às 10h25 da manhã pelo horário de Brasília, 9h25 da manhã locais, com o brasileiro Rafa Câmara largando na segunda posição. Na prova da Fórmula 1, Kimi Antonelli larga na pole position, ele que é o líder do campeonato com 75 pontos, com Max Verstappen ao lado dele na segunda posição. Lando Norris, que venceu a corrida sprint hoje à tarde, larga em terceiro, e Charles Leclerc da Ferrari sai em quarto lugar. Gabriel Bortoleto, com problemas na sua Audi, fez apenas uma volta lançada e larga na última posição. Então, com a mudança ocorrida no horário da prova no Grande Prêmio de Miami, a gente vai ter a transmissão, claro, adaptando-se a este horário. E a gente vai começar, mas a gente vai ter todos os detalhes durante a programação, mas você vai acompanhar aqui na Band News FM a partir a largada às 2 da tarde pelo horário de Brasília. Anote na sua agenda, não é mais às 5 da tarde, e sim às 2 da tarde pelo horário de Brasília, a largada para o Grande Prêmio de Miami de Fórmula 1, com Kimi Antonelli na pole position e com a transmissão no comando de Odinei Edson.

0: Atenção, senhoras e senhores, ouvintes, passageiros da Band News FM. Está na hora de embarcar com a gente no nosso programa de viagens. Partiu, Band News! Um pedaço da Grécia dentro dos Estados Unidos. A capital mundial dos dentes de tubarão. Uma simpática cidadezinha, cheia de cervejarias e ótimos restaurantes. Uma ciclovia de centenas de quilômetros. Um bar com milhares de dólares pendurados nas paredes. Um restaurante que celebra o Natal todos os dias. Lindas praias, orlas banhadas pelo mar do Golfo do México. Um safari com crocodilos, guaxinins e cervos. Fórmula Indy. O programa de hoje desembarca na Flórida, nos Estados Unidos. Mas não é aquela Flórida que muitos brasileiros já conhecem. Nós vamos passar por destinos diferentes, fazer passeios inusitados. Partiu? A nossa jornada começa em Dunedin, uma cidadezinha extremamente charmosa, à beira-mar, que cresceu sob forte influência britânica, mais precisamente dos escoceses. Para facilitar a sua busca, se escreve Dunedin, mas os americanos falam Dunedin. Fica na região de St. Pete Clearwater, a 40 minutos de Tampa, 35 minutos de São Petersburgo e cerca de 2 horas de Orlando. Nós ficamos 2 noites por lá, em um dos hotéis mais importantes e clássicos dessa área. E mais pra frente eu vou falar sobre ele. Mesmo estando tão pertinho de outros centros bem turísticos e conhecidos dos brasileiros, a atmosfera em Dunedin é única, calma. Eu cheguei a dizer que a sensação por lá é que todos os dias são domingo. Pessoas de todas as idades passeando de bicicleta ou caminhando. Simpáticos cafés, lotados de gente sem nenhuma pressa. Uma ótima oferta de bares e restaurantes de gastronomia variada, dos sanduíches elaborados a sushis e sashimis. Dunedin segue a rotina em ritmo de férias, todos os dias. E tudo isso acaba atraindo um público mais maduro em sua grande maioria. Inclusive essa parte da Flórida, na costa do Golfo do México, é um dos lugares preferidos dos americanos para aproveitar a aposentadoria. Mas nós pudemos notar casais mais jovens, famílias com crianças, curtindo bastante a região também. E uma das primeiras atividades que fizemos foi pedalar.
1: Essa trilha aqui praticamente pega toda essa parte da Flórida. Eu já escutei dizendo que tem 42 milhas ou, sei lá, quase 70, 60 quilômetros. Outros disseram que tem 70 milhas. Eu não vou descobrir onde é o fim ou onde é o início dessa trilha.
0: Pinellas Trail, a trilha do Condado de Pinellas, passa por diversas cidades da região. É extremamente agradável, segura e arborizada. Além das bicicletas, você vai cruzar com pessoas andando a pé, correndo ou até de patins. Como ela foi ganhando algumas ramificações, o real tamanho da trilha é controverso. A realidade é que ela é muito grande.
1: E se você acha que pedalar por aqui tá demais para a sua atual forma física, não tem problema. Basta você alugar uma bicicleta elétrica.
0: Nós alugamos essas bicicletas em um lugar que fica na própria Pinellas Trail, Café Racer, café com K. De lá, nós pudemos explorar bem os principais pontos turísticos, o Centrinho, e ainda visitamos a Honeymoon Island, onde um parque nacional protege cerca de 7 quilômetros de praias, de areia branquinha e mar bastante claro. De volta ao Centrinho de Dunedin, nós devolvemos a bike elétrica e caminhamos até uma das cervejarias da região.
2: Hi, I'm John Cuny, at Cuny Brewing Company. I'm one of the owners and the brewer here.
0: Nossa primeira parada foi na cervejaria Cuny, onde conversamos com John, o proprietário e mestre cervejeiro desse lugar. Ele nos explica que há pelo menos 8 cervejarias artesanais em Dunedin, sendo que 7 estão a alguns passos de distância entre elas. Ou seja, dá tranquilamente para fazer um tour cervejeiro a pé. O curioso é que a história de John é parecida com a de muitos empreendedores.
2: Many years ago, 2010, I just started as a home brewer. I had a friend that said I should try home brewing.
0: Muito tempo atrás, em 2010, eu morava em Columbus, Ohio, e decidi seguir o conselho de um amigo. Iniciei uma produção caseira de cerveja, que começou como um hobby, se transformou em uma paixão. Foi então que eu e a minha esposa decidimos que não queríamos mais viver em Ohio. O inverno lá é muito rigoroso. Então vendemos tudo, largamos tudo e abrimos essa cervejaria aqui em Dunedin, na Flórida. Todos os meus recursos foram investidos nesta cervejaria.
2: And all of our resources went into opening this brewery.
0: Bem pertinho dali, continuamos o nosso tour cervejeiro. Caminhamos por cerca de 10 minutos e chegamos a uma outra cervejaria artesanal bem grande, com decoração lúdica, algumas caveiras, bandeiras escocesas, mesinhas e cadeiras em uma agradável área aberta. Dunedin Brewery é a microcervejaria mais antiga da cidade, fundada em 1996.
1: Eu fui logo pedindo uma amostra com 4 tipos diferentes de cerveja. Essa aqui, eles dizem que é uma das mais tradicionais aqui da casa. Damasco e pêssego. Interessante, hein?
0: Provei e aprovei. Se você gosta de cervejas artesanais, a região de St. Pete Clearwater, na Flórida, vai ser um verdadeiro paraíso. Se você apenas curte esse tipo de ambiente, mas não bebe, Dunedin também não vai te decepcionar. Aliás, a produtora aqui do Partiu Band News pediu uma água com gás à base de lúpulo, sem álcool, e ela adorou.
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0: Comer muito bem faz parte da experiência dos viajantes que escolhem explorar a região de St. Pete Clearwater, na Flórida. Em Dunedin, a maioria dos bares e restaurantes está concentrada no entorno da Main Street, a rua principal do centro. Lugares charmosos, com pratos locais e de cozinha internacional. Nós almoçamos no Pisces Sushi e Bistrô, que fica em uma esquina bem perto de uma rotatória. Do lado de dentro, uma decoração típica de restaurantes de frutos do mar, com uma vitrine bem característica daqueles restaurantes japoneses. Como o dia estava agradável, decidimos nos sentar na varanda. No cardápio encontramos combinações de sushis, sashimis e arroz frito. Uma delícia! Para jantar, nós fomos convidados a conhecer o Black Pearl, que tem décadas de tradição, servindo pratos de alta gastronomia em um ambiente com apenas 12 mesas.
4: This restaurant's been here for about 30 years, since 1996.
0: O chefe Chris Airtrip nos contou que o restaurante funciona ali desde 1996. Mas a história vai muito além, já que neste mesmo local funcionou uma barbearia no início dos anos 1900, depois foi o escritório da prefeitura até se transformar radicalmente em restaurante.
4: It's a mix of everything. It's very French influenced.
0: Segundo o premiado chefe, o cardápio vai oferecer uma mistura de sabores com influência da culinária francesa. Mas ele nos revela que busca inspirações em outros lugares do mundo e que até já colocou o nosso pão de queijo como uma das entradas do cardápio. Alguns pratos, como o filé mignon, são permanentes, mas os outros pratos principais acabam mudando com frequência. Originalmente em 1927, então é um hotel praticamente centenário, e foi justamente durante os anos 20 e 30 que aqui nos Estados Unidos havia a lei seca, que proibia a fabricação, o transporte, a venda e o consumo de bebidas alcoólicas. Acontece que aqui mesmo, no Fenway, funcionava um speakeasy, um bar secreto. As pessoas conseguiam uma senha, entravam e tinham à disposição bebidas contrabandeadas. Hoje, no nosso lobby, nós mantemos um pequeno museu ali, na entrada de onde era esse bar secreto. Outro fator interessante da nossa história é que na concepção original do prédio do hotel, aconteceram algumas dificuldades burocráticas, e a solução encontrada na época foi colocar uma torre de transmissão de rádio sobre o nosso edifício. Foi a primeira do condado de Pinellas. E ali começava a nossa herança musical. Hoje nós temos um palco logo na entrada do lobby. O nosso bar, no rooftop, se chama Hi-Fi. Hoje nós somos mais do que um hotel, um local muito confortável para os turistas se hospedarem. Nós fazemos parte da história de Dunedin e temos uma missão de sermos parceiros e bons vizinhos. O nosso rooftop é frequentado por turistas, sim, mas muitos locais vêm para cá. E nós temos música, eventos ao vivo. Realmente somos um hotel muito divertido e especial.
5: Have fun at the rooftop bar when we are having music or live events or those kinds of things. So it's a really fun and special hotel.
0: Nós passamos 2 agradáveis noites neste hotel histórico. Jantamos na aclamada Steakhouse e, claro, conhecemos o famoso bar no rooftop.
1: Em dias claros e de céu azul, como é o caso de hoje, não perca estar aqui no momento do pôr do sol. Além da vista, você vai ainda encontrar uma surpresinha preparada pelo pessoal do bairro.

0: Eles comandam uma espécie de ritual. E eu mesmo fui o cliente escolhido para participar desse divertido momento. Quando o sol está prestes a se pôr, o barman vai iniciar uma contagem regressiva. E quando essa contagem chega a zero, o cliente, no caso eu, preciso homenagear o Astro Rei. E ao participar desse pequeno ritual, no topo do Fenway Hotel, com os pratos nas mãos, pratos e instrumentos musicais, chegamos ao final do primeiro bloco do nosso programa de hoje, gravado na região de St. Pete Clearwater. Nesta primeira parte, visitamos Dunedin, Dunedin, uma simpática cidade de influência britânica. E no próximo bloco, vamos para um pedacinho da Grécia em plena Flórida. Se quiser acompanhar as minhas viagens, basta me encontrar no Instagram. Cadê o Coutinho? Eu coloquei um destaque de Dunedin, de Dunedin, no meu Instagram. Cadê o Coutinho? Não saia daí, voltamos já já.
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0: Já já tem o segundo bloco do Partiu Band News FM deste fim de semana com o André Coutinho. Nos demais destaques do final de semana, o governo federal divulga um relatório sobre a diferença salarial entre homens e mulheres. Tem mais detalhes com o repórter Afonso Maranguani.
1: As mulheres recebem, em média, 21% a menos que os homens em empresas do setor privado com 100 ou mais funcionários. O levantamento faz parte do 5º relatório de transparência salarial e de critérios remuneratórios divulgado nesta segunda-feira pelo governo federal. Em 2023, o presidente Lula sancionou uma lei que estabelece que empresas com 100 ou mais empregados devem adotar medidas para garantir a igualdade salarial entre os gêneros. Os dados mostram, no entanto, que a desigualdade salarial não apresentou redução em relação ao relatório divulgado no primeiro ano de vigência da legislação. O cenário permanece estável, mas em números absolutos, a desigualdade salarial aumentou levemente, passando de 20,7% para 21,3%. Ao participar do lançamento do relatório em Brasília, a ministra das Mulheres, Márcia Lopes, destacou a importância da igualdade salarial entre homens e mulheres.
2: Porque a gente sabe que isso desencadeia muitos outros processos, que não é de disputa, que não é de revanche, que não é nada disso. É de trabalho conjunto, é de trabalho igual, é das oportunidades.
1: Um dado positivo é o de crescimento da proporção de empresas que afirmam promover mulheres, passando de 38,8% para 48,7%. O ministro do Trabalho e Emprego, Luiz Marinho, reconheceu que os dados não são dos sonhos e destacou que o desejo é a equiparação de homens e mulheres também em funções de alto escalão.
3: As empresas constituir planos de cargo e salário é uma parte inerente do processo, mas não é o todo. O total, o desejo, é que se tenha uma diretoria formada por 10, que tenha lá 5 mulheres, 5 homens, 6 mulheres, 4 homens, e as coisas vão se tornando natural, de que forma que a ascensão das mulheres seja igualmente a de homens.
1: O relatório também aponta aumento de 11% da participação feminina no mercado de trabalho, com ampliação das oportunidades para mulheres negras e pardas. Os estados com menor desigualdade salarial são Acre, Piauí e Distrito Federal. Já os com maior desigualdade são Espírito Santo, Rio de Janeiro e Paraná.
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0: h 21 pelo horário de Brasília. Você continua acompanhando a programação da Band News FM neste sábado. O novo programa para reduzir o nível de endividamento das famílias brasileiras terá FGTS, terá uma faixa de FGTS liberada e desconto de até 90%, além de bloqueio de acesso a BETs. Augusta Proença tem as informações.
7: O programa Desenrola 2 deve ser lançado nesta segunda-feira para socorrer os brasileiros endividados. O presidente Lula vai apresentar os detalhes do programa, que permite o uso de até 20% do saldo do FGTS e a renegociação de débitos do cartão de crédito, cheque especial, empréstimos e até do FIES. De acordo com o presidente Lula, que anunciou um novo programa durante o pronunciamento do dia 30 de abril em função do Dia do Trabalhador, quem aderir ao programa de renegociação vai ficar bloqueado por 1 ano de todas as plataformas de aposta online, conhecidas como bets.
0: Em Belo Horizonte, ambulâncias do SAMU operam com a redução de profissionais. As informações com Matheus Hermógenes.
7: A Prefeitura de Belo Horizonte tem até este domingo para explicar o corte de técnicos de enfermagem das equipes do SAMU, que passam a contar com 33 profissionais a menos. Este é o prazo dado pela juíza Bárbara Eleodora Quaresma Bonfim Bicalho, da 2ª Vara de Feitos da Fazenda Pública Municipal. Ela determina que a PBH explique as razões técnicas e jurídicas que fundamentam a medida. Em nota, a Procuradoria-Geral do Município informa que apresentará a resposta no prazo legal, que a decisão administrativa foi devidamente fundamentada e não contraria a legislação, nem compromete o atendimento à população.
0: Policiais influencers entram na mira do comando da Polícia Militar no Amazonas. Detalhes chegando com Jefferson Ramos.
5: O comando da Polícia Militar do Amazonas está alerta para apurar o uso indevido de símbolos e operações nas redes sociais por policiais influencers durante o período eleitoral.
8: No caso que a gente vê de excesso e de desvio ali da missão, a gente tem atuado firme com a nossa Diretoria de Justiça e Disciplina para apurar os casos. Hoje nós temos as liberdades também e tem muitos interesses políticos envolvidos.
5: Posicionamento do comandante da PM amazonense, Coronel Klinger Paiva, a Band News FM Manaus, ocorre após o Instituto Soldado Paz apontar que a instituição é uma das 19 no país que não possui regras disciplinares para as redes sociais. No estado, membros da Polícia Civil e Polícia Militar já foram eleitos para a Assembleia Legislativa e Câmara Municipal.
0: A polícia da Bahia investiga uma operação que resultou na morte de uma criança de 11 anos de idade em Salvador. Verena Veloso.
9: Familiares, amigos e vizinhos se despedem de Davi Luiz de Jesus Ribeiro, de 11 anos, que morreu durante um tiroteio no Engenho Velho da Federação, em Salvador. O caso aconteceu na madrugada de ontem. A vítima será enterrada hoje às 3h30 da tarde na capital baiana. Uma tia da criança também foi atingida, passou por cirurgia e já recebeu alta médica. De acordo com familiares, a bala perfurou o tórax e, dada a complexidade da área, o projétil continua alojado. Durante o confronto, dois suspeitos morreram e um foi preso. Uma nova troca de tiros na madrugada deste sábado resultou na morte de outros dois suspeitos no mesmo bairro. Outros dois homens conseguiram fugir. A região segue com reforço policial.
0: São 10 horas e 24 minutos e também durante este final de semana a gente acompanha a 14ª rodada do Campeonato Brasileiro. Tem bola rolando neste momento, 16 minutos do segundo tempo. O Atlético Mineiro vai vencendo o Cruzeiro por 2-0. Clássico disputado lá em Belo Horizonte. E vai se recuperando na tabela do Brasileirão, empurrando o Internacional até aqui para a zona de rebaixamento. O Internacional ainda entra em campo neste domingo e se o Inter, que enfrenta o Fluminense em casa, vencer, o Santos volta à zona de rebaixamento.

0: De volta com o nosso programa de hoje, visitando destinos inusitados e menos conhecidos dos brasileiros na Flórida, nos Estados Unidos. Com nomes das ruas em grego e bandeira da Grécia por todos os lados, Tarpon Springs mantém viva a forte influência helênica há quase 150 anos. Essa cidadezinha da costa sudoeste da Flórida tem a maior comunidade grega dos Estados Unidos. Os primeiros imigrantes começaram a chegar na década de 1880 e eles eram contratados para trabalhar como mergulhadores na crescente indústria de colheita de esponjas. Os gregos revolucionaram essa atividade ao introduzir técnicas eficientes, além da utilização de um traje conhecido como escafandro.
1: We have been doing this now, going on 102 years. My grandfather started this back in 1924.
0: O capitão George Biliris comanda um verdadeiro mergulho na história grega de Tarpon Springs, em um dos passeios mais interessantes que eu já fiz na Flórida. Ele conta que está mantendo uma tradição de 102 anos, desde 1924, que começou com o avô dele. Tarpon Springs ficou conhecida como a capital mundial da esponja do mar. Hoje em dia, elas estão por toda a parte e são vendidas principalmente em lojinhas próximas ao porto. E foi justamente dali que saiu o nosso passeio chamado San Nicolas Boat Tour.
2: So what we do is basically a demonstration, a historical boat tour, where we tell you all about the sponge industry, how it began here in Tarpon.
0: O capitão contou pra gente que esse passeio tem duração de cerca de uma hora e que vai apresentar a história da maior comunidade grega dos Estados Unidos. Os turistas vão saber detalhes sobre a colheita das esponjas e sobre quais são os diferentes tipos que existem desse animal. Sim, as esponjas do mar são animais invertebrados.
3: O que nós vamos acompanhar a partir de agora é como eles faziam no final dos anos 1800. Aqui é um mergulhador, ó. É de verdade, não é algo...
0: Eu estou ao lado de um rapaz de escafandro, um traje que pesa quase 80 quilos. Uma roupa que, só para você ter uma ideia, precisou da ajuda de outros dois homens para ser colocada. O capacete, acreditem ou não, precisa ser rosqueado em uma peça de aço que foi parafusada na vestimenta, também com o auxílio desses rapazes. As botas têm ferro para poder caminhar no fundo do mar à procura das esponjas. Trata-se, é claro, de uma simulação, de um passeio turístico, mas tudo é feito para mostrar como os mergulhadores gregos faziam para colher as esponjas há mais de 100 anos. Eu confesso que eu jamais imaginei comer pratos gregos tão frescos e tão bem preparados em pleno Estados Unidos.
4: My name is Emmanuel Somers. I'm the general manager and the head chef of Hellas Restaurant and Bakery in Tarpon Springs, Florida.
0: Nós tivemos a honra de sermos recebidos por Emmanuel Somers, o Manny, gerente geral e chefe do restaurante Hellas, um dos maiores e mais tradicionais de Tarpon Springs, na Flórida. Lá dentro, no enorme salão, você vai se sentir realmente na Grécia, graças à decoração. E o seu maior desafio vai ser escolher o que comer diante de um menu completo.
4: We're very familiar with the flaming cheese, which I'm going to let you try this. Octopus, the pulpo is very, very, very nice.
0: O chefe nos conta que eles são muito conhecidos pelo saganaki, o queijo que chega flamejante à mesa, e também pelo polvo. Como estávamos gravando, eu tive a dura missão de provar os dois pratos. E de provar também a salada grega, a moussaka, o gyro e muitos outros pratos deliciosos e típicos da Grécia. De verdade, não tenho motivo para inventar. Estava tudo muito, mas muito fresco e saboroso. E o mais maluco, em plena Flórida, nos Estados Unidos, a cerca de 2 horas dos parques temáticos de Orlando. Anote aí, Tarpon Springs. Vale muito a visita. Pegamos estrada e dirigimos no sentido do sul, em direção a São Petersburgo, a mais populosa das 24 cidades que compõem um condado de Pinellas. Foi a minha segunda vez por lá em gravação. Estivemos em junho de 2022 e já naquela ocasião eu tinha me encantado por esse lugar. St. Pete tem um ar de cidade grande de praia. Aliás, é preciso ressaltar a diferença entre St. Pete, onde fica o centro, e o famoso pier de St. Pete Beach, uma enorme ilha bem comprida que oferece praias de areia branquinha. Nós ficamos hospedados no gigantesco Trade Winds Islands Grand Resort, um hotelzão pé na areia que fica em St. Pete Beach. Um resort com várias piscinas, opções de estações gastronômicas e muitas atividades de praia para toda a família. Era início do mês de março e estava começando a temporada da IndyCar Racing. A Fórmula Indy, como é conhecida aqui no Brasil, tem transmissão na tela da Band. E eu aproveitei para conferir de perto o Grande Prêmio de São Petersburgo, que é considerado pelos fãs do automobilismo como uma das melhores experiências em loco. Logo de cara, nossa experiência já começou muito boa com o sistema de transporte. The Sunrunner é um ônibus que conecta St. Pete Beach a St. Pete. Pegamos o ônibus no ponto bem em frente ao resort e em cerca de meia hora descemos no ponto ao lado de uma das entradas para a pista de rua que recebe a Fórmula Indy. Tudo muito fácil e barato.
3: Se você é um apaixonado por velocidade, esse é o lugar. Agora, se você pensa que não gosta do esporte, eu vou provar a partir de agora porque você deve vir para cá, para St. Pete, para acompanhar o Grande Prêmio de Fórmula Indy.
0: Torcedores no gramado, privilegiados em iates de luxo. O traçado da corrida é montado em uma das partes mais belas da cidade, em downtown. Acompanhar uma prova de Fórmula Indy em St. Pete é como estar em uma espécie de festival. Barraquinhas de comidas, de produtos, de bebidas. Quem adquire o passe para o paddock ainda vai poder ficar próximo dos pilotos e dos carros. A convite da organização e do pessoal de turismo de St. Pete Clearwater, ainda tivemos o acesso a uma área de camarotes, chamada de suítes. Seja nas áreas VIPs ou nos ingressos mais baratos, eu percebi que essa é uma experiência imperdível. E nada melhor do que conversar com um campeão da Indy, um brasileiro, para confirmar essa minha percepção.
5: A Indy é um produto diferente se a gente for comparar com outras categorias, mas o americano, isso aqui é um evento. Lógico que é uma corrida, mas assim, você olha o paddock, todo mundo, você pode comprar um passe para entrar no paddock. Se você olhar aqui do lado, tem um monte de gente que pagou para entrar, eles estão na frente dos pilotos, os carros estão aqui do lado, então é um ambiente mais familiar e mais aberto ao público. É realmente feito para os fãs.
0: Tivemos a honra de bater esse papo com Tony Canaan, chefe da equipe Arrow McLaren e campeão da Indy em 2004.
5: Cara, eu fiz a minha carreira aqui, né? São 26 anos de Fórmula Indy, então se acostuma. Na verdade, a gente, lógico, tem a relação com a McLaren da Fórmula 1. Eu vou para algumas corridas e você entra no paddock, é super estranho, porque é super vazio. É o oposto, mas assim, de novo, é um produto diferente, para mim, eu adoro isso aqui. Eu sou brasileiro, a gente gosta de muvuca, a gente gosta de confusão, esse tipo de a gente interagir com os fãs nessa proximidade, eu acho super importante.
0: Eu comento com o Tony que estava um dia bem bonito, de sol, e que o circuito de St. Pete fica em uma área muito especial da cidade.
5: Se você olhar o lugar, né, Flórida, tem mar, não vamos comparar com nenhum, com Mônaco, não tem nada a ver. Mas se você olhar a atmosfera, por ser Flórida, por ser essa época do ano que é inverno nos Estados Unidos, e se você olhar uma foto de cima da pista, tem ali todos os iates e tal. Então, quer dizer, é o melhor lugar para começar a temporada. Com certeza, essa época dos Estados Unidos, todo mundo quer morar na Flórida.
3: Você está morando aonde?
5: Indianápolis, né? Hoje eu virei empregado do Sr. Zac Brown. Eu morei, lógico, em Miami 26 anos, mas com a minha nova função, não tinha jeito. Eu estou na equipe hoje 13 horas por dia, todos os dias, mas minha mulher é de Indianápolis, a família dela é de lá, a gente tem 4 filhos, então essa é a desculpa que eu fico usando, porque eu odeio o clima de lá, mas não tem jeito, é por uma boa causa.
3: Qual a dica para o brasileiro que quiser assistir uma corrida aqui?
5: Cara, assiste na Band para você entender mais ou menos como é que é, mas venha, você tem todo o acesso de credencial. Agora, qual corrida? O St. Pete, né? Ou Indianápolis. E vocês vão ter, tem sessão de autógrafos, vocês podem vir aqui bater na porta, pedir um café que a gente, se é brasileiro, a gente bota pra dentro, se é americano, a gente pensa, mas não venham, cara. É um lugar que qualquer corrida de Indy é a mesma coisa aqui. Vocês vão ter um acesso que em lugar nenhum vocês vão ter.
0: Definitivamente tem muita coisa bacana para fazer em St. Pete, na Flórida, e tem um programa completo que eu gravei por lá em 2022. Do espetacular Museu Dalí ao ótimo James Museum.
6: Here you'll find a collection of artwork that depicts the Western landscape and culture of the people.
0: O simpático funcionário que nos recebeu nos levou a um tour pelas 7 exposições permanentes do Museu James, com obras que retratam pessoas, paisagens e a história do Oeste americano, dos nativos americanos e da vida selvagem.
6: I think it's the perfect place for our Western Art Museum to be.
0: Downtown Sun Beach é muito charmosa. Dá pra caminhar, parar nos museus, esticar até o pier. A gastronomia é definitivamente um dos pontos altos. Estivemos no Fortu, indicado pelo Guia Michelin. Conhecemos The Library, onde provamos um brunch delicioso em um ambiente de uma bela livraria. De noite, fomos até o In Between Days, um bar descolado com super equipamentos de música, capazes de tocar discos de vinil com a maior qualidade. Uma mistura de restaurante e balada mais calminha, que virou febre em Tóquio. E lá, nós conversamos com Zach Ashton, um dos proprietários e DJ.
7: When you step into In Between Days, you feel as if you've been transported to actual Tokyo.
0: Ele nos contou que o conceito é justamente transportar os clientes para um bar típico de Tóquio no Japão, com drinks feitos à base de sake e pratos inspirados na culinária japonesa. No In Between Days, trabalham 5 sommeliers de sake formados pela Associação de Sake de Londres. Tudo isso em um ambiente intimista de apenas 7 mesas.
7: We say it's not Tokyo, but it's close.
8: Se a gente começar a falar em português, você consegue me entender?
7: Sim, vamos falar.
8: Conta um pouco da sua história com o Brasil.
7: Minha história com o Brasil é uma grande história. Com música, com trabalho, para visitar as praias, para surfar. Tem muitos amigos lá ainda. Eu sempre falar com gente lá. Gosto para surfar lá, passear. Mas eu não fui para quase 4 anos. Eu acho que esse ano eu vou de novo.
8: Zach, thank you so much for having us here. So kind, thank you so much.
7: Thank you very much.
0: O programa de hoje vai para mais uma rápida pausa. Enquanto isso, eu te convido a dar uma olhada nas fotos e vídeos que fizemos durante as nossas gravações na região de Sun Beach Clearwater. Cadê o Coutinho? Eu coloquei destaques da viagem no meu Instagram. Cadê o Coutinho? Não saia daí, porque voltamos já.

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1: E agora o negócio lá no Clássico Mineiro vai caminhando para uma vitória moralizadora do Atlético, ou pelo menos para dar muito mais moral ao Atlético Mineiro. 3-0 para cima do Cruzeiro lá no Mineirão. E agora o Cruzeiro fica com 2 jogadores a menos. Então a segunda expulsão é a do Kaique, lateral esquerdo, que fez uma falta pesadíssima para cima do lateral direito da equipe do Atlético. Kaique, que foi recentemente convocado à seleção brasileira, fez uma falta duríssima em cima do jogador do Atlético Mineiro. A gente está só confirmando aqui, foi em cima do Natanael, lateral direito do Atlético Mineiro. Já tinha ocorrido uma expulsão do Kenny Arroyo e agora Natanael de forma direta, Kaique Bruno de forma direta está expulso. 3-0 para o Atlético e o Cruzeiro com 2 a menos, 30 minutos do segundo tempo. O Galo vai dando uma respirada no Campeonato Brasileiro, e não somente uma respirada. Depois de 3 derrotas consecutivas, 4 se a gente for considerar a Copa Sul-Americana, a derrota por 1-0 para o Cienciano, o Atlético dá um salto, agora vai para a 11ª posição e chegou a ser o primeiro time fora da zona de rebaixamento, correndo o risco de entrar no Z4 em caso de derrota, mas agora vai dando um respiro daqueles, com a vitória no Clássico para cima do Cruzeiro, que agora é ele, Cruzeiro, quem passa, quem volta a ficar mais ameaçado ali pelo Z4, fica a 2 pontos e pode ficar a apenas 1 ponto da zona de rebaixamento caso o Internacional vença o Fluminense no fechamento da rodada neste domingo. Nos outros jogos da rodada, Atlético Paranaense e Grêmio empataram 0-0. Você ouviu na Band News FM, em grande parte da rede, o empate entre Palmeiras e Santos 1-1. O Vitória goleou o Coritiba 4-1 lá em Salvador. E o Remo conseguiu a segunda vitória no campeonato, a primeira fora de casa, 2-1 para cima do Botafogo de virada.
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0: 10 horas e 42 minutos no horário de Brasília. A gente atualiza o noticiário neste sábado aqui na Band News FM até a meia-noite. Daqui a pouco, a partir das 11, você acompanha a reprise do Jornal da Band. A gente não teve a transmissão ao vivo da edição deste sábado por causa da transmissão de Palmeiras e Santos. O senador Magno Malta, do PL, nega ter agredido uma técnica de enfermagem do Hospital DF Star, em Brasília. Informações com Augusta Proença.
1: Após acusação de agressão em hospital em Brasília, o senador do PL, Magno Malta, pede investigação criminal e nega qualquer violência. No documento, o parlamentar nega as agressões e pede a apuração completa do caso. O episódio teria acontecido na quinta-feira no Hospital DF Star, em Brasília, quando uma técnica de enfermagem afirma ter recebido um tapa no rosto do senador durante um atendimento. O senador teria sido atendido depois de passar mal antes da sessão do PL da dosimetria. No atendimento, ele precisou fazer exames com uso de contraste, mas, de acordo com a enfermeira, houve um problema com a aplicação, quando o senador levantou da máquina e deu um tapa na profissional. Na defesa, o senador disse que teria sentido fortes dores durante o exame e disse que algo estava errado, que se levantou da máquina, mas não agrediu ninguém. Um boletim de ocorrência eletrônico foi registrado e o Hospital DF Star iniciou uma apuração administrativa.
0: No norte do país, vítimas da Covid-19 submetidas a um ensaio clínico no Amazonas devem ser indenizadas. Segundo o Ministério Público, o experimento pode ter contribuído para diversas mortes de participantes. Detalhes com Jefferson Ramos.
2: O Ministério Público Federal pede uma indenização de 85 milhões a vítimas da Covid-19 que foram submetidos a um ensaio clínico com medicamento Proxalutamida em 2021 no Amazonas. O órgão denunciou a União, o Grupo Samel e dois médicos por não seguirem normas éticas, científicas e regulatórias. O Ministério Público aponta que o experimento pode ter contribuído para a morte de 200 participantes. Para o MPF, o uso do medicamento para essa finalidade não possui a aprovação regulatória. A substância é estudada para tratar câncer de próstata, mas durante a pandemia, pesquisadores viram potencial para reduzir a gravidade da Covid.
0: A Defesa Civil do Rio Grande do Sul mantém o estado gaúcho em atenção devido ao risco de deslizamentos em diversas regiões. As fortes chuvas das últimas horas provocaram uma série de transtornos em pelo menos 19 municípios. Com alagamentos, bloqueios de rodovias, além de quedas de árvores e centenas de pessoas desalojadas. Ainda houve para mais que o dobro de hospitalizações por síndrome respiratória, uma alta de 102,7%, que representa número mais que o dobro do anterior, e 376,9% de aumento nas hospitalizações por rinovírus. O governo do estado publicou um decreto que estabelece estado de emergência na saúde pública em todo o território gaúcho.

0: Terceiro e último bloco do nosso programa de hoje. Durante 10 dias, nós exploramos um lado da Flórida, nos Estados Unidos, menos conhecido pelos turistas brasileiros, o sudoeste do estado. Iniciamos a viagem em Dunedin, passamos por Tarpon Springs e fomos descendo pelo condado de Pinellas, Clearwater, Sun Pete Beach. E de lá, nós continuamos beirando o Golfo do México um pouquinho mais ao sul. Localizado a pouco mais de 2 horas de Orlando, Punta Gorda, Englewood Beach é um destino que oferece o melhor do estilo de vida da Flórida. Extensas areias de praia, ótimas opções gastronômicas com belas paisagens, atrações em contato com a natureza. E para poder explorar tudo isso, o pessoal do turismo local e do Visit Florida caprichou na nossa base. Ficamos 3 noites no Sunseeker Resort Florida Gulf Coast Curio by Hilton, um enorme resort que fica estrategicamente localizado no Peace River, com uma vista deslumbrante para Charlotte Harbor. O resort em si já é uma atração da região, e como ele fica bem central, de lá nós pudemos facilmente visitar as experiências da região de Punta Gorda e Englewood Beach.
1: One of the hidden gems of our country.
0: Uma das joias escondidas do nosso país. Foi assim que a simpática senhora nos recebeu para guiar um passeio pelo Peace River Botanical and Sculpture Gardens.
1: In 2017, the gardens were open. So we're kind of young.
0: Inaugurado em 2017, Peace River é um jardim botânico de esculturas, um santuário de 30 acres que combina o melhor de 5 ecossistemas. Nós tivemos o privilégio de fazer um passeio guiado com uma senhora que sabia tudo sobre o passado deste lugar e também sobre as plantas e esculturas. Para quem curte esse tipo de atração, basta parar o carro no estacionamento, pagar o ingresso e curtir com calma todo o ambiente. Ou melhor, ambientes, já que a propriedade é bem grande. Como estamos na costa oeste da Flórida, o pôr do sol desta região se transforma em um espetáculo à parte. Punta Gorda fica cercada por uma baía, então reservamos um passeio de barco para apreciar o pôr do sol. No nosso caso, o dia estava lindo e o sol se pôs magnificamente no Golfo do México. Esse passeio sai de um pequeno shopping chamado Fisherman's Village.
2: E bem ao lado das lojinhas fica um ambiente muito parecido com aquele que a gente encontra em praias espalhadas pelo mundão. E a galera vem aqui no entardecer só para curtir essa atmosfera deliciosa.
0: Um bar pé na areia, mesas e cadeiras. Tudo isso ao lado do pequeno centro de compras. Se você busca por um lugar diferente e interessante na Flórida, em um compasso mais tranquilo, certamente vai se encantar por Punta Gorda.
3: Sabores do Mundo.
0: Durante as nossas andanças pelo sudoeste da Flórida, nós pudemos perceber que a gastronomia realmente é um ponto acima da média. Em Punta Gorda encontramos cafés charmosos, excelentes restaurantes para comer caranguejos, peixes e frutos do mar. E ainda tivemos um jantar perfeito no Wineset House, no coração da área gastronômica da cidade. Em uma outra manhã, pegamos o carro e dirigimos por cerca de 1 hora até Englewood Beach, onde encontramos mais restaurantes simpáticos, mas de um estilo um pouco mais praiano. E por falar em praia,
2: a capital mundial do dente de tubarão. É muito curioso, quando você estiver nessa praia, você vai encontrar dezenas, centenas de pessoas procurando por coisinhas pequenininhas como essa aqui. Dentes fossilizados de tubarões.
0: Assim que chegamos a Manassota Key Beach, percebemos na hora que aquela não era uma praia qualquer. Todo esse litoral, que começa em Venice, na Flórida, lota de banhistas com pás, peneiras e ferramentas curiosas para garimpar nas águas claras do Golfo do México. A Flórida pré-histórica possuía uma alta concentração de tubarões, incluindo o extinto Megalodon, um dos maiores e mais poderosos predadores que já existiram na Terra. Os tubarões trocam de dentes ao longo de toda a vida, e algumas espécies podem perder e substituir mais de 35 mil dentes, que vão para o fundo do mar e que acabam sendo arrastados pelas correntes do Golfo justamente para as praias dessa região. Para praias, é preciso ressaltar que são muito bonitas e bem estruturadas, e que ainda tem esse charme, procurar pelos dentes de tubarão. E não é que a nossa produtora encontrou um, bem pequenininho, durante as nossas gravações? Cadê o dente de tubarão do Coutinho? Eu coloquei uma foto lá no meu Instagram. Cadê o Coutinho? A nossa busca por destinos curiosos da Flórida continua pela região de Ponta Gorda. Chegamos a Babcock Ranch, um lugar conhecido pelas práticas sustentáveis e de conservação.
3: How's everyone doing today? Yeah? Good. Good. Awesome. I'm Joy. I'm going to be your guide for the next 90 minutes.
0: Uma enorme fazenda bem estruturada oferece o Babcock Ranch Eco Tour, uma experiência de 90 minutos a bordo de um veículo com uma guia, cuja missão é encontrar vida selvagem em meio à aventura educativa.
3: So we don't promise any wildlife sightings. This is a preserve. The animals come and go as they please, but I like to play a little game with all of my tours. If somebody wants to step up and be my alligator counter, I'm going to say we will see 71 alligators today, okay?
0: A guia diz que estamos nas mãos da natureza e que não dá para garantir o que vamos encontrar, mas lança um desafio. Se a gente não observar pelo menos 71 jacarés, ela devolve o dinheiro do ingresso e ainda paga o nosso jantar. O passeio é quase todo feito em um caminhãozinho aberto, num estilo safari. Além de jacarés e crocodilos, que vimos mais de uma centena, tivemos a chance de observar guaxinins, veados, cervos, porcos, bois, vacas, aves pequenas, médias e grandes e outros habitantes da Flórida, um dos 5 estados de maior biodiversidade do país. Nossa viagem pela costa sudoeste da Flórida continua mais ao sul. Chegamos à região de Fort Myers, um lugar que encantou duas grandes personalidades mundiais. Estou falando de Thomas Edison, um dos maiores inventores da história, e de Henry Ford, que revolucionou a indústria automotiva. Os dois construíram casas de férias nesta região, eram vizinhos e ajudaram a impulsionar o turismo por aqui. E em poucos minutos eu entendi direitinho porque eles ficaram encantados por Fort Myers. Almoçamos no Oswald Bar and Grill, um restaurante que fica nas margens do rio Caloosahatchee. Essa área é chamada de River District, onde está o centrinho charmoso da cidade. Mas o que já estava bem interessante iria melhorar ainda mais. Pegamos o carro e dirigimos por cerca de 45 minutos até Sanibel Island. Trata-se de uma ilha bem comprida, magrinha, que protege o continente e cria uma paisagem muito, mas muito bonita. Esqueça tudo aquilo que você imagina ou que já experimentou na Flórida. É até difícil de explicar, mas eu vou começar tentando dizer que Sanibel é considerada a capital mundial das conchas do mar. Praias de areia branquinha e de um mar azul hipnotizante, repletas de conchinhas. E nesta região, pegar as conchas não é proibido, pelo contrário, é incentivado. Para sentir toda a atmosfera de Sanibel e da vizinha Captiva Island, nós ficamos hospedados no Anchor Inn and Cottages. Passamos 2 noites em uma das 3 cabanas coloridas que ficam à beira da rua principal, em frente a uma pequena piscina e a uns 500 metros da praia. E aqui eu já te convido a ver o vídeo que eu fiz de Anchor Inn no meu Instagram. Uma cabana tão confortável que nós simplesmente deixamos de sair para jantar em uma das noites e compramos comida no supermercado só para curtir a nossa casinha. Procure lá no meu Insta o destaque de Fort Myers e de Sanibel. Cadê o Coutinho? No outro dia, acordamos cedo, pegamos o carro e dirigimos por cerca de 25 minutos até o meio da ilha vizinha. Uma pequena ponte separa Sanibel de Captiva Island, onde reservamos um passeio de caiaque. Foram 2 horas com o guia e mais um casal americano remando calmamente e contemplando a natureza de uma área de manguezal. Vemos alguns animais, dentre eles os manatis, os parentes do nosso peixe-boi. Encerrado o caiaque, era hora de almoçar.
4: Merry Christmas e Feliz Natal daqui da Captiva Island, Florida.
0: Inaugurado no Natal de 1979, esse restaurante celebra a data todos os dias. Espalhados pelas salas do Bubble Room estão mais de 3 mil itens antigos e a maioria de temática natalina. Os funcionários também se vestem a caráter e a comida é digna de elogios. Com uma bandeja lotada de gigantescos pedaços de bolo, a garçonete explica um a um os sabores das sobremesas. Até então, só nos comunicávamos em inglês. Aliás, praticamente não encontramos brasileiros na costa sudoeste da Flórida.
4: Vocês são brasileiros?
5: Ah, você tá brincando.
4: Eu sou brasileira também, falando inglês aqui.

0: Marina revela a surpresa de encontrar brasileiros em Captiva Island. E nós ganhamos mais uma daquelas histórias engraçadas para contar depois da viagem. Nossa missão de encontrar experiências inusitadas na Flórida continua. Agendamos um passeio de barco em Captiva para visitar uma ilha que abriga um bar único. No caminho, alguns golfinhos já nos deram as boas-vindas.
1: Cabot Key is an island that was purchased in mid-1940s.
0: Cabot Key é uma ilha que hoje em dia recebe centenas de turistas que chegam de embarcações de todos os tipos. Na parte mais alta, fica um belo bar e restaurante que carrega uma tradição de dezenas de anos. Ao entrar nos dois salões principais, os clientes vão se deparar com milhares de dólares pendurados nas paredes e no teto.
2: Estima-se que por aqui, somando todas as notas que existem, chega a uma soma de algo em torno entre 70 mil e até 100 mil dólares. É muito dinheiro!
0: Essa tradição nasceu há décadas, quando pescadores locais assinavam o dinheiro como uma espécie de garantia para assegurar que poderiam comprar bebidas caso a pesca não fosse tão boa. Hoje o bar virou atração turística e serve saborosos pratos e lanches caprichados. A região de Fort Myers, no sudoeste da Flórida, prova que é possível comer muito bem e se divertir com tradições e histórias curiosas. Antes de deixarmos a região, ainda passamos uma noite em Fort Myers Beach, em um resortão chamado de Pink Shell Beach. Um lugar muito bonito, mas de um estilo completamente diferente de Sanibel e de Captiva. Um público mais jovem, mais festeiro. E no final deixamos a região de Fort Myers com uma vontade de voltar em breve. E assim, nós encerramos o programa de hoje, gravado na costa sudoeste da Flórida, mostrando destinos incríveis e ainda pouco conhecidos dos brasileiros. 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Se quiser acompanhar as nossas gravações, eu coloco também muito material no meu Instagram. Cadê o Coutinho? Eu te espero no meu Insta. Cadê o Coutinho? O programa de hoje teve a sonorização final do mestre José Antônio de Araújo Filho. E na semana que vem tem muito mais. Tchau e

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3: Nossa ouvinte Juliana Tange escreve contando uma coisa muito triste. Ela mora numa casa e o passarinho voando bateu na vidraça da casa dela. Aí ela diz, ai, mano, eu fiquei tão triste. E aí eu resolvi compartilhar com vocês, ouvintes, que isso é uma realidade. É uma tristeza e olha só, gente, os números são assustadores. Estima-se que nos Estados Unidos até 1 bilhão de aves morram por ano após colisões com vidraças. E isso acontece por um motivo, Juliana, que mistura física com biologia, viu? As aves, elas não enxergam o vidro como a gente. Para elas, aquela superfície transparente ou refletiva pode parecer céu aberto, árvores ou até um caminho livre. Imagine um prédio inteirinho espelhado, refletindo uma floresta ou um verde. Para um pássaro, aquilo é praticamente um convite para voar para dentro. Só que não tem para dentro, né? O problema é que, ao contrário de nós, elas não têm tempo de perceber.

0: perceber a barreira física. Muitas espécies voam em alta velocidade e, quando percebem que vão se impactar, já é tarde. E o resultado pode ser grave, exatamente como aconteceu aí na tua janela: traumatismos, fraturas e até morte imediata. Mas olha só, pequenas mudanças, Juliana, podem fazer uma enorme diferença. Adesivos ou marcas nos vidros, quanto mais visível, melhor. Cortinas ou persianas parcialmente fechadas. Evitar grandes superfícies espelhadas próximas a áreas verdes e usar películas específicas anti colisão. Isso com certeza ajuda e muito. É muito triste, né, Juliana? Participe também da nossa coluna enviando sua dúvida para elbicho@bandnewsfm.com.br ou então pelo meu Instagram, Manu Karsten. 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
4: 11 horas e 2 minutos no horário de Brasília. A partir de agora você fica com a reprise da edição deste sábado do Jornal da Band, com a apresentação de Adriana Araújo e Felipe Vieira, aqui na Band News FM.
5: Sobe para 8 o número de mortos pelas chuvas em Pernambuco e na Paraíba. Mais de 2 mil pessoas tiveram de sair de casa por causa de deslizamentos de terra e enchentes.
6: No Rio Grande do Sul, temporal provoca alagamentos em cidades do interior do estado. Na Lagoa dos Patos, naufrágio deixa um morto e 3 desaparecidos.
5: Depois de 2 derrotas seguidas no Congresso, governo tenta acelerar discussão e votação do fim da escala de trabalho 6x1.
6: Estudo aponta que canetas emagrecedoras diminuíram o consumo de álcool em pessoas com transtorno por uso abusivo.
5: Homem suspeito de estupro coletivo de 2 meninos em São Paulo é preso na Bahia. 3 menores já estão detidos pelo crime.
6: Veja também no Jornal da Band. Bombardeio no Líbano deixa mais 13 mortos. Israel diz que alvo era o Hezbollah. Desde o início da ofensiva, já são mais de 2.600 mortos, incluindo dezenas de civis.
7: Donald Trump afirma que talvez seja melhor não fazer um acordo de paz com o Irã, que diz que o conflito pode ser retomado.
6: Cantores registram a voz para tentar impedir reprodução indevida com o uso de programas de inteligência artificial.
8: Você sempre é.
7: Clube de um tradicional bairro de São Paulo, o Juventus faz a alegria de várias gerações ao voltar para a primeira divisão do futebol.
9: Do bisavô aos bisnetos, gerações unidas por uma mesma paixão.
10: O clima é juventino. É tudo Juventus aqui.
6: E um passeio pelo Triângulo de Ouro das Artes em Madrid. 3 museus que reúnem obras de grandes mestres da pintura.
11: E a mais importante é Guernica, do pintor cubista espanhol Pablo Picasso.
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6: Olá.
5: Boa noite para você. Foi preso na Bahia um homem procurado por estuprar 2 crianças em São Paulo. Ele cometeu os crimes junto com 4 menores de idade. 3 já estão detidos.
8: O homem de 21 anos teria incentivado o estupro coletivo das duas crianças. Ele estava escondido em Brejões, na Bahia, cidade que fica a 1.700 quilômetros da capital paulista. A polícia já havia apreendido 3 adolescentes envolvidos no crime, um em Jundiaí, no interior, e 2 em São Paulo. Um menor ainda segue foragido. O estupro aconteceu no último dia 21. Aqui na Zona Leste de São Paulo, os jovens levaram as crianças de 7 e 10 anos que brincavam na rua para uma casa. Lá, as vítimas foram agredidas e violentadas. O grupo ainda gravou a ação e enviou os vídeos a amigos pelo WhatsApp. Foi assim, segundo as advogadas da família das vítimas, que uma moradora do bairro teve acesso ao conteúdo e decidiu divulgar as imagens borrando o rosto das crianças para denunciar o crime.
12: Nós esperamos que eles sejam indiciados, pelo menos pelos crimes de ameaça, estupro de vulnerável, cárcere privado e de produção de conteúdo sexual envolvendo criança ou adolescente.
8: O vídeo rapidamente viralizou nas redes sociais. As plataformas demoraram para remover o conteúdo. Na sexta-feira, moradores do bairro onde o crime aconteceu fizeram uma manifestação pedindo justiça.
6: O Unicef lançou uma campanha contra a violência infantil, aproveitando a onda do álbum da Copa também com figurinhas.
13: No lugar do time do futebol, um timaço do abraço. Este álbum de figurinha, disponível no site da Unicef, o jogo é contra a violência infantil. Um convite para famílias, adolescentes e crianças aprimorarem práticas que ajudam a construir ambientes seguros.
14: A escola esteja preparada para reconhecer sinais de violência, os serviços de saúde estejam preparados e toda a vizinhança, a comunidade, a sociedade como um todo possa sempre ser um ponto de apoio para aquele menino ou aquela menina que pode eventualmente estar enfrentando uma violência dentro da sua própria casa, perpetrada por vezes por aqueles que deveriam garantir o seu cuidado, né? Que deveriam garantir a sua proteção.
13: O combate à violência infantil é urgente, um problema que infelizmente é rotina no Brasil.
15: São famílias que chegam até nós e relatam isso, situações de abuso com pessoas conhecidas, pais, padrastos, avós. Então, às vezes a família consegue identificar quem é a pessoa que comete o abuso, às vezes não.
13: Os relatos ouvidos neste conselho se repetem por todo o país. Todos os anos, 5 mil crianças são mortas de forma violenta no Brasil, segundo dados do Unicef e do Fórum Brasileiro de Segurança Pública, que mapearam os 27 estados da nação. Além das mortes, entre os anos de 2021 e 2023, mais de 165 mil pessoas menores de 19 anos foram vítimas de estupro no país. As meninas são 80% das vítimas desses casos de violência sexual. Entre os homicídios, 82,9% são menores negros. O combate ao racismo e à misoginia estão no foco da campanha. A figurinha do racismo não cola, nem a do castigo físico, mas o carinho cola facinho no álbum e se repete em casa.
16: Ser um adulto, um pai, né, responsável, que possa cuidar das crianças dessa maneira certa, que não pode provocar agressões, relações, abusos.
5: Um homem foi executado dentro de uma ambulância do SAMU no litoral de São Paulo. O paciente estava a caminho do hospital depois de ser baleado. Segundo a polícia, a ambulância foi obrigada a parar por um criminoso que atirou no homem e ele não resistiu. A vítima era suspeita de espancar até a morte o enteado de 8 anos no dia anterior em São Vicente, na Baixada Santista. Ele aparece nessas imagens de câmera de segurança carregando a criança desacordada nos corredores do prédio onde viviam. O menino chegou morto ao hospital.
6: Fuga num presídio do Rio Grande do Norte. 5 presos escaparam de madrugada da penitenciária de Alcaçuz, a 25 quilômetros de Natal. Eles estavam numa cela de triagem quando quebraram uma parte da ventilação e pularam o muro usando uma corda improvisada. Na hora da fuga, chovia forte na região.
5: O senador Magno Malta e uma técnica de enfermagem apresentam versões diferentes sobre uma confusão em um hospital de Brasília. Ela acusa o político de agressão. O senador nega.
17: Depois de passar mal antes da votação no Senado na última quinta-feira, Magno Malta foi encaminhado às pressas ao hospital em Brasília. O senador precisou de exames com o uso de contraste. Em depoimento, a técnica de enfermagem disse que houve um problema durante o exame e o líquido acabou vazando. E que no momento em que foi fazer um procedimento no braço do parlamentar, ele levantou da máquina e deu um tapa no rosto dela, entortando os óculos que usava. O senador negou a agressão e afirmou que falou por diversas vezes que algo estava errado e que estava sentindo muita dor.
18: Quando colocou o contraste aí, parecia que uma agulha que entrou pelo meu corpo foi parar na minha testa. E eu comecei a gritar e falei, ó, está errado, está tudo fora do meu braço. Tal. Aí eu mesmo saí de dentro da máquina. Nunca toquei uma mão em ninguém, nunca bati em ninguém.
17: A mãe da técnica de enfermagem reforçou a versão da filha de que ela foi atingida pelo político.
19: Ele agrediu minha filha. Isso é muito eu,
17: Um boletim de ocorrência eletrônico foi registrado. O Hospital DF Star abriu uma investigação administrativa. O caso também é acompanhado pelo Conselho Regional de Enfermagem do Distrito Federal.
7: Ainda hoje, em mais uma violação do cessar-fogo, bombardeiro israelense deixa mortos e feridos no Líbano. Em outra frente do conflito, Irã diz que vai se defender de ameaças, enquanto Trump afirma que Estados Unidos podem ficar melhor sem acordo de paz. Em resposta ao plano americano de retirar tropas da Europa, ministro alemão afirma que o continente deve assumir maior responsabilidade pela própria defesa. É já já.
6: Além de diminuírem o apetite, canetas emagrecedoras podem reduzir o consumo excessivo de álcool para quem sofre desse transtorno.
20: O estudo dinamarquês avaliou 108 pacientes obesos e com transtorno do uso de álcool. Eles foram divididos em dois grupos. Um recebeu uma injeção semanal de semaglutida, que é o princípio ativo do Ozempic e do Wegovy. E o outro grupo, placebo. Todos passaram por 10 sessões de terapia. No início, eles bebiam em média 17 dias no mês. Após 6 meses, o número caiu para 5 dias entre os participantes no grupo que recebeu a medicação e para 9 dias no grupo que não usou a semaglutida. Mesmo consumindo álcool apenas socialmente, aos finais de semana, a Sabrina percebeu a diferença. Ela começou a usar a medicação em março para redução de peso.
21: Só que quando você pede para tomar assim, começa a enjoar, te dá mal-estar, você não consegue tomar. Agora eu nem tenho mais vontade.
20: Uma das possíveis explicações é que a medicação age nas regiões mais primitivas do cérebro, ligadas ao sistema de recompensa e vício.
22: Os achados indicam, de acordo com os responsáveis pelo estudo, que o uso da medicação ajudaria a diminuir a frequência, a quantidade e também a vontade de consumir bebida alcoólica. Com isso, abrindo novos caminhos para tratar no futuro a dependência do álcool.
20: Para os médicos, no entanto, mais pesquisas ainda precisam ser feitas. Além de aumentar o número de participantes, é preciso, por exemplo, analisar os resultados entre os pacientes que sofrem com alcoolismo, mas não têm obesidade.
23: É importante agora ampliar esse estudo para várias populações. E a gente está falando de uma doença que tem um impacto social extremamente relevante, tanto na saúde individual quanto na saúde coletiva. Implica em maiores acidentes de trânsito, implica em violência doméstica e outros tipos de violência também. Então, medicamentos que agem nessas doenças são extremamente importantes para a sociedade.
6: Cuidar da pressão é um hábito que deve começar cedo para prevenir a hipertensão e doenças como o AVC. Na hora de escolher o aparelho para medir, é bom ter cuidado. Existe muita pirataria por aí.
24: Você mede sua pressão regularmente?
25: Eu não tenho costume, é tipo, não tenho uma cultura de medir a pressão. E toda a minha família tem pressão alta.
24: Os médicos dizem que é bom fazer isso desde criança, porque a pressão alta é uma doença silenciosa. Pode causar lesões ao longo do tempo no coração, rins, cérebro. Pode ser hereditária, mas a poluição, o estresse, a obesidade e o excesso do sal aceleram esse processo. Hoje uma pressão normal é abaixo de 12 por 8. Quando for maior ou igual a 14 por 9, já é hipertensão. A Júlia tem 61 anos e a pressão ela mede 3 vezes por dia.
0: A gente tem que procurar a saúde, né? A saúde alimentar toda. Mudar a alimentação, mudança de hábitos.
24: O melhor aparelho para medir a pressão é o de braço. E você tem que estar 5 minutos relaxado. Um outro detalhe, costas, ó, no encosto da cadeira. As pernas descruzadas. Não pode ter tomado café, feito exercício e nem fumado 30 minutos antes. O braço tem que estar bem estendido e relaxado. Em outro detalhe, não pode falar.
2: Tem que ser a média das três. Então é uma medida, 1 minuto de intervalo, outra medida, 1 minuto de intervalo, outra medida. E eu faço a média das duas últimas. Então a primeira medida, ela sempre tende a ser a mais alta.
24: E agora, preste atenção. Tem aparelhos falsificados que estão sendo vendidos no comércio do país inteiro. Nosso produtor Leandro Santana comprou um aparelho desses no centro de São Paulo por R$100. O preço de um original pode chegar a R$800. E olha o que a vendedora disse.
3: Bom? Tu mesmo, eu uso. Não é mentira, não.
24: O aparelho fabricado na China não tem o selo do Inmetro, que garante que um produto foi testado e está dentro das normas de segurança, desempenho e qualidade.
4: Todo medidor ele tem que ser aprovado pelo Inmetro. E ele recebe, a primeira informação que ele recebe é o número de uma portaria de aprovação de modelo. Essa portaria, ela é informada na própria embalagem do instrumento e no corpo dele também.
24: Quais são os prejuízos para a saúde usando um aparelho falsificado?
2: Muito mais perigoso, porque a gente está falando de números errados, né? A gente está dosando, avaliando, né? Medindo uma pressão errada do paciente.
9: Vamos falar do tempo agora. A chuva castiga o Nordeste. O governo da Paraíba decretou o estado de calamidade pública por causa dos estragos provocados pelos temporais. Em apenas 4 dias, choveu o que estava previsto para o mês todo. 2 pessoas morreram. E em Pernambuco, subiu para 6 o número de mortos, também por causa dos temporais. Um bebê socorrido depois de um deslizamento de terra não resistiu e morreu neste sábado.
10: A morte do bebê de 1 ano e 6 meses foi confirmada na manhã deste sábado. A criança foi uma das vítimas da barreira que deslizou no bairro de Dois Unidos, no Recife. A mãe dela, de 24 anos, e o irmão, de 7, também morreram. O pai foi resgatado com vida e segue internado. As chuvas que atingiram a capital pernambucana também provocaram alagamentos. Casas foram invadidas pela água. Várias pessoas precisaram ser resgatadas pelo Corpo de Bombeiros. De acordo com a Defesa Civil, o estado tem mais de 2 mil pessoas desabrigadas ou desalojadas. Para acolher os desabrigados das chuvas, o Recife tem disponibilizado abrigos como esse. São mais de 15 espalhados por toda a cidade, com mais de 1.700 vagas. Quase todas elas preenchidas por conta da demanda dos últimos dias. Em Olinda, um deslizamento atingiu 3 casas e deixou 2 pessoas mortas. Uma mulher de 20 anos e um filho de 6 meses de vida. 5 pessoas foram resgatadas com vida, entre elas o filho de George.
26: O filho gritando lá embaixo, pai, pai, pai, pai, e a gente desesperado. Fique logo puxando força da onde não tinha.
10: O governo do estado e o governo federal anunciaram medidas emergenciais para as cidades atingidas pelas chuvas.
27: Estamos aqui já com a presença da Secretaria Nacional de Defesa Civil, se colocando à disposição para que haja mais insumos para fortalecer aquilo que a gente já vem entregando de compras de comida e de colchão, mantimento, mas também para que nos ajudem no relatório de inventário de danos, para que tenhamos o reconhecimento da situação de emergência e o governo federal também possa no futuro nos apoiar com recursos financeiros para colocarmos mais dinheiro em obras de encosta, dragagem, drenagem e habitação em Pernambuco.
28: Na Paraíba, o governo decretou estado de calamidade pública por causa das fortes chuvas que atingiram várias cidades do estado. As chuvas deixaram famílias desabrigadas e comunidades ilhadas após cheias de rios.
29: O cabo foi tentar passar, ó.
1: Aí a moto foi embora.
28: Em João Pessoa, os alagamentos também provocaram problemas no abastecimento de água. A quase 100 quilômetros da capital, na cidade de Guarabira, dois homens morreram eletrocutados nessa sexta-feira enquanto montavam uma estrutura da corrida de rua em homenagem ao Dia do Trabalhador. Em Santa Rita, na região metropolitana de João Pessoa, o Rio Paraíba subiu 4 metros e inundou casas e o comércio.
5: Essa rua aqui dá acesso para o centro da cidade, onde tem outra parte também que está bastante alagada, que fica nas margens do Rio Paraíba. Olha só a água, já está submersa aqui a minha bota e já ela vai chegar no joelho. Tem um carro bem ali na frente que está totalmente submersa. Olha só o nível da água nas casas, quase chegando ali já no nível do teto. Isso aqui é uma barbearia, a água inundou e o proprietário teve que colocar os móveis da barbearia, né, cadeiras, armários, em cima dessa mesa para poder salvar, né, todo o seu material de trabalho.
8: Rapaz, começou a subir água aqui a partir das 8 horas da noite. Quando foram umas 2 horas da madrugada, eu estava aqui ajudando ela aqui a subir os móveis. 4 horas da manhã aqui já estava precário, já estava essa situação.
9: No Rio Grande do Sul, temporais também causaram estragos entre a tarde de ontem e a madrugada deste sábado. 19 cidades tiveram alagamentos e bloqueios de rodovias. A cidade de Rosário do Sul é uma das mais afetadas. O volume de água deixou casas alagadas e mais de 500 pessoas desalojadas. Em Pelotas, um pescador morreu depois que o barco em que ele estava naufragou na Lagoa dos Patos. Outras 3 pessoas que também estariam nessa embarcação seguem desaparecidas. Agora veja essa imagem, uma imensa nuvem se formou em Bertioga, na Baixada Santista. É a nuvem rolo, foi a grande atração na praia hoje de manhã. E ela se forma geralmente quando uma frente fria se aproxima. E é justamente o que está acontecendo, como a gente já vai ver aqui no mapa. Voltando aqui um instante, só um minuto por favor. Olha, exatamente o que está acontecendo, a gente vê aqui no mapa. A frente fria se desloca do sul para o sudeste e isso vai provocar chuva na região. Já na área central do Brasil, uma massa de ar seco impede a formação de nuvens. Vamos ao próximo mapa agora? É a área central do Brasil, portanto, que está com tempo seco e bastante calor também. O risco maior de temporais é para o litoral do Nordeste, onde já chove bastante, e também do Rio de Janeiro e de São Paulo. Agora no mapa de temperaturas, a gente vê os contrastes. A máxima não passa de 18 em Porto Alegre e de 20 em Florianópolis. Já em Belo Horizonte, faz calor de 28 graus, em Cuiabá 34 e 32 em Palmas. Na capital paulista, o domingo é de virada no clima. Vem chuva e vai esfriar ao longo do dia. A mínima vai ser à noite, 16 graus. Na segunda segue chovendo, mas aí já esquenta um pouco mais. Vamos a outras capitais agora. Em Curitiba, pancadas fortes e frio de 17 graus. Outras 3 capitais com alerta de temporais. Rio de Janeiro, 26, Macapá, 28 e São Luís, 29 graus. Agora, como eu disse, fica o alerta ainda para o Nordeste, que está chovendo bastante, Felipe, e a chuva que cai no Nordeste falta no Paraná.
11: Exatamente, é isso mesmo. No Paraná, o problema é a seca prolongada por causa da estiagem. Existem regiões em que os moradores poderão sofrer corte no abastecimento de água.
12: Quem costuma passar pela represa do Passaúna, em Curitiba, percebeu que o nível da água está bem menor que o normal.
13: O nível da água baixou tanto que toda essa parte aqui, que está aparecendo na imagem, era água. E agora desceu lá para baixo, tanto que os caiaques, canoa, foram lá para lá, mas para baixo por não ter. Não está chovendo, né? Ultimamente não chove.
12: E o cenário aqui na represa não é um caso isolado. A falta de chuvas está causando impacto direto nos principais reservatórios do Paraná. 69% deles estão abaixo do nível normal e 16% estão em estiagem. A situação fez o governo paranaense decretar estado de emergência pelos próximos 6 meses. Com isso, fica proibido o uso de água potável para atividades consideradas não essenciais, como lavar a calçada ou o carro. A companhia de saneamento também foi autorizada a fazer interrupções programadas no abastecimento de água em algumas regiões. Não há previsão de chuvas intensas para os próximos dias, uma situação que piora um cenário já complicado.
14: O que levou o Paraná a ter uma crise hídrica, a chegar a este ponto de crise hídrica,
1: Foram vários meses seguidos, né, de chuvas entre a média e abaixo da média. Isso se deve, né, ao fato de termos passado aí por um período de neutralidade climática e também por uma condição de laninha, mesmo que seja um laninha de fraca intensidade, nós acabamos sentindo um pouco os efeitos, né, dessa redução de chuvas na região sul do Brasil.
7: Sacos de areia vendidos por camelôs viraram camarotes para o show da cantora Shakira. A disputa por um lugar para assistir ao show movimentou Copacabana neste sábado.
14: Parece até Réveillon em Copacabana, só que em vez da contagem regressiva para o ano novo, todo mundo aqui está à espera dela.
15: Shakira!
14: Chegaram que hora?
15: 5 da manhã!
14: E tem energia de sobra?
15: Aham, sim!
16: Tem que trazer tudo bem preparada. Tem que trazer a comida, a água e a gente se ajuda.
14: Para conseguir ver melhor o palco, tem até camarote popular improvisado. Sim, isso mesmo. Sacos de areia, onde você pode subir e consegue ter uma visão pelo menos um pouquinho mais privilegiada do show. Mas nada sai de graça.
17: Sim, paguei 100 reais.
14: E daí você não sai?
17: Não, de jeito nenhum, só quando acabar o show.
14: Os donos da ideia faturaram.
18: Nós dois, desempregados, nós trabalhamos isso daqui tem papo de uns 4, 5 meses pra gente fazer isso aqui hoje pra levar o sustento pra casa, pra nossa família.
14: Ontem a Loba, como a cantora é conhecida pelos fãs, se impressionou com a multidão na porta do hotel.
19: Essa já tá aqui por mim?
14: E ensaiou ao lado de Maria Bethânia e Caetano Veloso. Praticamente brasileira, Shakira inclusive canta em português na nova parceria com a Anitta. Sou pequenininha, mas posso te dar uma volta. Já entre os fãs, como a Cristina, que é casada com um colombiano, o espanhol tá na ponta da língua.
21: Estou aqui querendo-te, ahogando-me entre fazer coisas que não posso, que não posso compreender.
14: Nessa mistura de culturas, até o samba se rendeu ao ritmo da Loba.
29: Assim que ganha dinheiro também. Ontem a gente fez um karaokê da Shakira aqui. Botamos um karaokê aqui e a galera cantou e dançou Shakira.

0: Daqui a pouco, morre aos 59 anos Alex Zanardi, ex-piloto e lenda da Fórmula Indy, que se tornou campeão paralímpico após perder as pernas num acidente. A volta do Juventus da Moca à primeira divisão do Paulistão. Tradicional clube de bairro ganhou o apelido de Moleque Travesso por aprontar nos jogos contra os grandes de São Paulo. É já já.
1: Autoridades do Irã disseram que o país está pronto para reiniciar o conflito com os Estados Unidos depois que Donald Trump recusou uma proposta de paz. O presidente americano diz que talvez seja melhor não fazer nenhum acordo.
2: No Líbano, os ataques de Israel continuam. 13 pessoas morreram hoje em bombardeios que o exército disse que tinham como alvo a milícia islâmica Hezbollah. Desde o início da ofensiva, já são mais de 2.600 pessoas mortas, incluindo dezenas de civis.
3: Explosões e projéteis iluminaram o céu do sul do Líbano nas primeiras horas deste sábado. Israel intensifica sua ofensiva na região. A província de Nabatieh foi bombardeada menos de uma hora após o exército israelense emitir ordens para os civis abandonarem a área. Ataques também em Rabush. Equipes de resgate passaram o sábado removendo escombros e procurando por vítimas. Haitan observou as buscas consternado.
4: Aqui estavam as lojas do meu irmão e não há nenhuma zona militar. O Hezbollah não tem presença nenhuma nessa área. Eles vêm, observam as montanhas, a região, mas não ficam entre as casas.
3: O cessar-fogo firmado em 16 de abril entre Israel e Líbano não saiu do papel. Soldados israelenses continuam avançando no território libanês, enquanto combatentes do Hezbollah atacam as tropas em vilarejos perto da fronteira com os países. Outro foco de tensão está na relação entre Estados Unidos e Irã. Uma autoridade do regime islâmico disse que o país está pronto tanto para a diplomacia quanto para a guerra com os americanos. As declarações vieram na esteira de mais uma proposta de paz enviada pelo Irã ser rejeitada pelo presidente dos Estados Unidos, Donald Trump. Na sexta-feira, Trump disse que não estava satisfeito. Segundo a agência Reuters, o governo iraniano ofereceu reabrir o Estreito de Hormuz para navegação comercial, em troca do fim do bloqueio americano aos seus portos e de garantias de que não será mais atacado por americanos e israelenses. Discussões sobre o programa nuclear iraniano ficariam para uma segunda fase do acordo. Por outro lado, Trump bate na tecla de que o enriquecimento de urânio deve ser interrompido pelo Irã. Enquanto isso, a tensão entre os Estados Unidos e a Europa voltou a crescer. O governo de Donald Trump anunciou a retirada de cerca de 5 mil soldados da Alemanha, um dos principais aliados militares dos americanos aqui no continente. A medida ocorre em meio a uma crise diplomática com o chanceler alemão Friedrich Merz. No começo da semana, Merz disse que os Estados Unidos estavam sendo humilhados pelo Irã. Neste sábado, o ministro da Defesa alemão, Boris Pistorius, reagiu ao anúncio de Trump dizendo que os países europeus devem assumir mais responsabilidade por sua própria segurança.
2: Depois de duas derrotas no Congresso, o governo tenta acelerar este mês a votação de projetos importantes antes do recesso parlamentar e das eleições.
5: O presidente da Câmara convocou sessões de segunda a sexta para agilizar a análise da proposta que acaba com a escala de trabalho 6x1 e diminui a jornada de 44 para 40 horas semanais, sem redução de salário. A comissão especial criada para analisar o assunto tem um prazo de 10 sessões em plenário e o deputado Hugo Mota quer votar o texto até o fim desse mês.
6: Tudo leva a crer que nós vamos derrubar essa escala de trabalho 6x1. Nenhum empresário quer isso.
7: O fim da jornada 6x1, a aprovação da escala 5x2, que vai fazer com que os trabalhadores tenham condições também de descanso, de estudar.
5: O governo também tem pressa, mas teme que o clima de derrotas contamine a votação. A oposição demonstrou força ao vetar Jorge Messias para o Supremo e derrubar o veto presidencial ao projeto que reduz as penas dos condenados pelos atos de 8 de janeiro.
8: O grande desafio do governo na votação de projetos de interesse do Planalto é o tempo. O calendário é curto. O mês de maio deve ser ocupado pelas discussões do fim da escala 6x1. Restam apenas o mês de junho, que tem Copa do Mundo e festa junina, e julho, que tem recesso parlamentar. E de agosto em diante, é campanha eleitoral.
5: Até lá, outro foco vai ser a nova fase do Desenrola, programa de renegociação de dívidas que deve chegar ao Congresso numa medida provisória na semana que vem. Além disso, temas como a PEC da segurança ainda aguardam por votação no Senado.
1: O Canal Livre recebe mais um pré-candidato à presidência, desta vez Romeu Zema, do Novo. Entre outros assuntos, o ex-governador de Minas fala das críticas a alguns ministros do Supremo que marcaram o início da campanha dele.
9: E acho que o brasileiro que rala, que levanta cedo, que sabe que esse país tem futuro, todos ficaram indignados com tudo o que está acontecendo hoje em Brasília, mais especificamente dentro do Supremo Tribunal Federal.
10: Nessa semana, governador, o senhor falou que há árvores podres no Supremo Tribunal Federal, referindo-se a alguns dos ministros e dizendo que essas árvores vão cair. Quando o senhor fala vão cair, significa o quê?
9: Para o brasileiro voltar a ter orgulho do Supremo, como ele já teve no passado, nós temos de tirar alguns elementos de lá. E o caminho mais natural é um processo de impeachment.
11: Seu nome cresceu na mídia de uma forma quase inédita, né? Em poucos dias depois que o senhor entrou nesse confronto. Mas o próximo presidente terá a oportunidade de mexer. Ele vai indicar 3, talvez até 4, se não houver substituição agora. Como é que o senhor vê isso?
9: Eu estou extremamente confiante que o Senado vai dar uma resposta à altura. E que nós vamos ter um presidente também com uma sabedoria, com um capital moral para indicar nomes adequados.
12: Parte do seu discurso, agora, pelo menos enquanto a gente está conversando aqui, fala de um outro poder. Mas o senhor, imagino, tem desafios muito importantes no Executivo e que são tão sérios quanto esses. O senhor chegando lá, não é o Supremo, pode até ser o seu interesse ali, mas o que o senhor vai fazer, primeiras medidas, para poder transformar o Brasil na área do Executivo?
9: Primeiro, eu vou privatizar tudo. Isso vai provocar uma queda de juros muito rápida, uma reforma administrativa, uma reforma previdenciária, revisão de benefícios sociais.
1: A sua reforma da Previdência será como? É aumentar a idade mínima? Qual é a sua proposta de reforma da Previdência? E se o senhor é favorável a desvincular reajuste de aposentadoria do salário mínimo?
9: Nós vamos precisar, sim, aumentar o tempo de contribuição, é fundamental, mas não podemos também estar dando ganhos reais de forma alguma. Ganhos reais para quem está aposentado, na minha opinião, é algo que o Brasil hoje não comporta, mas o aposentado merece todo o respeito.
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2: Uma festa no Rio Grande do Sul mostra que a erva mate vai muito além do chimarrão. É matéria-prima de refrigerante e até de gel de cabelo, Adriana.
1: Sua terra, você entende disso?
2: Adoro.
1: De quebra, uma cidade do interior do estado tenta entrar no livro dos recordes com a maior mateada do mundo. Será que deu certo?
13: Desafio, encontrar alguém aqui sem o mate.
14: Tomo de manhã, de tarde, de noite, a hora que eu tô tendo, tô tomando chimarrão.
13: Desde 2009, Venâncio Aires, no interior do Rio Grande do Sul, carrega o título de capital nacional do chimarrão. E agora quer ir além, entrar para o livro dos recordes. A meta é reunir a gauchada na maior mateada do mundo e superar o recorde do Paraguai, com 1.332 pessoas tomando tererê ao mesmo tempo. Na versão gaúcha, o protagonista, claro, é o chimarrão, uma tradição que atravessa gerações. Cada um com a sua cuia, das mais simples às mais elaboradas.
15: É a maior de todas as camisas, é a maior, eu fiquei pra mim.
13: E também tem essa, que mais parece um chaveirinho.
16: Pra tomar, ó.
13: Acabou já?
16: Já foi.
13: E como é que conta toda essa galera? É muito simples. Quem entrou com o chimarrão na mão, ganha o número. É o meu caso, estou participando. 852. E aí, vamos bater ou não vamos bater esse recorde?
17: Vamos bater sim.
13: E não é que deu certo?
18: 1.366. Venâncio Aires tem a maior machada do mundo.
13: A marca foi alcançada durante a Feira Nacional do Chimarrão, que completa 40 anos em 2026. Um encontro que reúne produtores e apaixonados pela bebida símbolo do Rio Grande do Sul. E a erva mate se reinventa. Tem refrigerante, energético, sorvete e até itens do dia a dia, como aromatizante, hidratante e gel de cabelo. Para quem quer aprender do jeito certo, também tem a escola, que ensina a preparar o chimarrão. Desde o artístico, cheio de detalhes, até o mais simples e rápido.
19: Perfeito, erva boa.
2: É bom.
10: Eu gosto. Um tradicional clube de futebol de São Paulo está de volta à primeira divisão depois de 19 anos. Conhecido como Moleque Travesso, o Juventus é a cara da Moca e de seus moradores.
2: Para ajudar a contar essa história, o repórter Rodrigo Hidalgo reuniu uma família que traduz o sentimento que atravessa gerações.
20: Juventus, amigo.
21: No bairro da Moca, em São Paulo, futebol não é só jogo. É herança, família, é história passada de geração em geração. E se tem uma torcida que explica isso como ninguém, é a do Clube Atlético Juventus.
22: O clima é juventino. É tudo de Juventus aqui.
23: É o time da família que reúne a família e... Claro, principalmente da Moca, mas reúne a família de torcedores do Brasil inteiro.
21: Aos 98 anos, seu Arnaldo é memória viva da Rua Javari, de um tempo em que o bairro parava e o Juventus era o ponto de encontro. Do bisavô aos bisnetos, gerações unidas por uma mesma paixão.
24: Passar de pai para filho, essa relação histórica da família com o Juventus e que não é uma exclusividade nossa.
21: Uma história que começou com operários italianos e que cresceu junto com a Moca.
25: O Juventus ele surgiu em 1924, um clube formado por operários de uma fábrica, que é o Cotonifício Rodolfo Crespi, aqui no bairro da Moca. A fábrica, com o apoio ali dos patrões, dos chefes, né, junto com os operários e as pessoas aí também que eram amigas, agregadas a esse núcleo, formaram o clube.
21: Por aqui, o Juventus sempre foi mais do que futebol.
26: O pessoal do bairro torce mesmo, gosta. Pode até torcer para outros times, mas vem ver o jogo do Juventus.
21: E foi nos anos 30 que veio uma das marcas mais fortes, o Grená.
25: Ao passar para a primeira divisão, em 1930, foi necessário mudar o nome, porque a liga não permitiu mais times com nomes de empresas. Então, foi necessário mudar o nome e o conde Rodolfo Crespi sugeriu que se adotasse o nome Juventus. E as cores do Juventus da Itália, preto e branco, eram as mesmas cores de outros times que já existiam aqui em São Paulo. Então, outra sugestão do conde foi alterar para a cor Grená, que é a cor do Torino, rival da Juventus lá na Itália.
21: Conhecido como Moleque Travesso, o Juventus ganhou fama por aprontar contra os grandes. E agora, depois de 19 anos, está de volta à elite do futebol paulista. Festa que segue intensa por aqui. Uma paixão marcada na pele desse torcedor fanático.
27: Orgulho aqui, ó. Juventus na pele aqui, ó. Tatuagem do Juventus na pele aqui. A gente tem um orgulho muito grande do time.
21: E é aqui no coração da Rua Javari onde tudo começa. Do gramado histórico a gente sobe e enxerga o que faz o Juventus ser tão diferente. Um clube que não se separa do bairro e um bairro que não se separa do clube. Nas ruas, nos bares, o Grená está em todo lugar. Na loja, a venda de camisas cresceu.
28: Está bem agitado esses dias. Desde que o Juventus subiu, o pessoal está prestigiando bastante aqui.
21: E não só quem é do bairro, né?
28: Não, a gente vende também pelo site para o Brasil inteiro.
21: E para quem vive essa história, o acesso é mais do que uma conquista.
0: Finalmente, né? Eu tava no terceiro colegial quando isso aconteceu, não aguentava mais esperar, pensei que não ia ver isso mais. Graças a Deus a gente subiu e espero que o time só cresça. A família tá bem feliz.
21: É continuidade de um legado, de um clube centenário que adotou o modelo de SAF no ano passado e que planeja voos maiores, que tem a simpatia de quem torce para outros times de São Paulo e que no ano que vem voltará a jogar contra os grandes do estado. Mas ainda esse ano pode comemorar um título. Decide o campeonato da Série A2 contra a Ferroviária.
2: Parabéns! Como proteger artistas e suas criações da inteligência artificial? Muitos cantores estão registrando a própria voz e também suas imagens para evitar cópias não autorizadas.
3: Em tempos de inteligência artificial, fica difícil saber o que é real e o que foi produzido por um computador. Essa música, por exemplo, a original em inglês é da Taylor Swift, foi traduzida e remasterizada em português, com as vozes da cantora Luísa Sonza e do Dilcinho. Só que nenhum deles participou do projeto. Tudo foi IA. Você sempre real, no céu, no mar, tô fechada com você, não vou voltar. A velocidade das ferramentas de inteligência artificial tem levado artistas do mundo todo a buscar proteção de direitos autorais. Não só das suas criações, música, melodia, letra, mas da própria voz e imagem. A cantora Taylor Swift registrou 3 marcas no escritório de patentes dos Estados Unidos: sua voz, sua imagem e uma fala recorrente dos seus shows. Entre os artistas brasileiros, Mumuzinho e Simone Mendes assinaram um documento internacional pedindo mais proteção aos artistas quanto ao uso de IA. Usar vozes pré-gravadas em músicas não é novidade. O produtor musical João Marcelo Bosco lhe mostrou um software pago usado para isso. A diferença é que cada voz gravada é de uma pessoa real que autorizou e recebeu por isso. O que está surgindo hoje com a IA são máquinas treinadas para imitar cantores sem consentimento.
4: Eu acho que as leis muito rapidamente vão ter que começar a serem utilizadas, né? Porque para mim nada que é consensual. Nenhum abraço, né? Se não é consensual, acho que não vale. As pessoas têm o direito de serem consultadas e de dizerem não.
3: Para essa especialista, é preciso mudança na lei.
6: Hoje a nossa lei de direito autoral é de 98. Então, assim, é uma lei super antiga. A gente usa, por analogia, o Marco Civil da Internet. Então, assim, é importante, sim, que a gente fale, e a tecnologia, ela vai muito rápido. A legislação não acompanha a quantidade de atualizações que a gente tem. E, realmente, seria muito importante que a gente falasse desse assunto e regulasse de uma vez por todas.
7: Ainda hoje, projeto em Belo Horizonte recruta um exército de joaninhas para atuar como predadoras naturais e proteger plantações. Museus de Madrid guardam obras-primas como Guernica, de Pablo Picasso. Já já, uma viagem pelos tesouros da arte na capital espanhola.
1: O acordo entre Mercosul e União Europeia, que começou a valer ontem, divide o velho continente. Enquanto a indústria comemora, o setor agrícola teme a concorrência com os produtos brasileiros. Veja na reportagem da correspondente em Paris, Sônia Blota.
8: Uma área que conecta cerca de 720 milhões de consumidores. Só neste início, mais de 80% dos produtos brasileiros que os europeus compram já passam a ter tarifa zero ou começam a ter redução de impostos, principalmente em setores como máquinas, alimentos e produtos industriais. Na prática, isso pode significar custos menores para a indústria europeia, que passa a importar matérias-primas mais baratas, beneficiando áreas como a produção automotiva, química e farmacêutica.
16: O setor agrícola europeu é o mais preocupado, especialmente aqui na França. Produtores de carne e outros alimentos temem a concorrência com a força do agro brasileiro.
8: Afinal, quem vai querer comprar mais caro se o produto brasileiro é bom e mais barato?
17: O que vai ser útil tanto para a União Europeia como para os países do Mercosul, e é isso
5: que dá essa relevância e esse valor político a um acordo comercial.
9: Entre os pontos positivos para os europeus está a possibilidade de ampliar o acesso a mercados sul-americanos e a presença estratégica em uma região cada vez mais influenciada pela China.
5: Nesse sentido, esse acordo amplia as potencialidades comerciais dos países do Mercosul, incluindo o Brasil, e para mim é muito claro que nem a China nem os Estados Unidos gostam desse acordo.
9: Enquanto países como Itália, Holanda, Bélgica e Áustria se aliaram à França contra a União dos Blocos, Alemanha e Espanha querem muito que este acordo saia por conta de suas indústrias. Os insatisfeitos entraram na justiça. Uma decisão deve sair em até um ano e meio. Para não atrasar o processo, a Comissão Europeia optou pela aplicação provisória do acordo, que ainda precisa ser ratificado pelos 27 países do bloco.
11: Mas nem todos na França perdem com o acordo. Aqui no país, há quem queira sentar à mesa e fazer mais negócios com o Mercosul.
9: Produtores de vinho veem no acordo uma oportunidade de crescimento. Em Reims, o champanhe já está gelando para virar festa no Brasil.
12: Existem impostos muito, muito altos, e ao reduzir essas taxas, finalmente poderemos apresentar nossos champanhes a vocês no Brasil. Brasil!
9: Com a redução de tarifas, vinhos europeus podem ficar mais competitivos em mercados como Brasil e Argentina, onde hoje ainda enfrentam impostos elevados.
14: Que tudo que vem de boa qualidade é válido, a gente também pode mostrar o vinho brasileiro aqui, né? Quando eu vim para cá com o meu projeto de vinhos, né? Era justamente para aproximar o Brasil da França e levar um pouco mais de opções de vinhos franceses para os brasileiros.
2: E agora a gente faz um passeio pelo mundo das artes em Madrid. A capital espanhola abriga três imponentes museus que guardam tesouros da cultura ocidental. Quem revela pra gente é o Giba Smaniotto.
15: Madrid, capital espanhola, tem o famoso Triângulo da Arte. Em uma pequena área, concentra três dos principais museus de arte do mundo.
17: Nesse edifício histórico fica o prestigiado e encantador Museu del Prado.
15: O edifício é de 1819, mas foi modificado para poder receber e abrigar muito mais obras.
17: O Museu do Prado é símbolo da cultura espanhola e europeia.
15: Por aqui passam por dia cerca de 6 mil pessoas. São 34 mil obras, entre elas mais de 8 mil pinturas. Pedimos para a direção do Prado nos apresentar as mais icônicas e procuradas pelos visitantes. E o resultado foi esse. As Meninas, de Velázquez, é considerada uma das pinturas mais importantes da história da arte. Esse quadro foi pintado há mais de 360 anos. Ela foi chamada por Velázquez de A Família de Felipe IV. Mas especialistas mudaram o nome. Até o próprio pintor está na tela, olhando para quem observa o quadro.
18: É uma pintura que, embora tenha muitos anos, é incrivelmente moderna. Se observarmos com os olhos de hoje, poderia lembrar uma selfie. É um jogo de espelhos e olhares. E essa interação dá a ela uma grande modernidade que fomos descobrindo ao longo do tempo.
15: Nessa outra sala tem o olhar enigmático de O Cavaleiro com a Mão no Peito, de El Greco. O gesto é como se ele estivesse prestando um juramento.
18: El Greco possuía a capacidade de capturar, como nenhum outro, aquilo que ficou conhecido na história como o protótipo do cavalheiro espanhol. Apesar de ser grego, ele veio para a Espanha e fez fortuna na corte, e foi o grande pintor institucional do nosso país.
15: Outro artista que surpreende é Francisco de Goya. O espanhol retratou a sociedade e a barbárie das guerras.
17: Os Fuzilamentos, obra-prima de Francisco de Goya. Essa sala é impressionante. Tem as pinturas negras, obras enigmáticas que refletem o momento de desespero do artista.
15: Saindo do Prado, chegamos à outra ponta do Triângulo, o Museu Reina Sofia. São 24 mil peças expostas. E a mais importante é Guernica, do pintor cubista espanhol Pablo Picasso. Um símbolo de luta contra a opressão, a violência e o autoritarismo. Uma declaração contra os governos fascistas da Europa. Ela retrata o bombardeio à pacata cidade de Guernica, norte da Espanha, na província de Biscaia, em 1937. E numa pequena caminhada, chegamos ao acervo que reúne 8 séculos de pintura.
10: Da arte clássica contemporânea, esse é o Museu Thyssen, parte do Triângulo.
13: Este museu oferece uma oportunidade única de fazer um passeio pela história da pintura do Ocidente, para que possamos, através de algumas obras, compreender a evolução da pintura ocidental.
15: Aqui a gente percorre vários séculos da história, passando pelo italiano Caravaggio, um dos maiores pintores do estilo barroco do final do século XVI, ao holandês do pós-impressionismo, Vincent van Gogh, do século XIX, chegando ao francês impressionista Edgar Degas, no século XX.
10: O pintor francês Edgar Degas era um obcecado por balé. Essa obra é uma das mais bonitas dele, A Bailarina Verde, de 1877 a 79. O interessante é que ele captou esse momento bem na hora que ela faz um giro no palco.
13: Visitar um museu é muito importante em vários níveis. É uma forma de aprender sobre a nossa história de uma maneira diferente. A arte é uma forma de linguagem que não se dirige somente ao intelecto, mas fala com as emoções, com as sensações, e isso contribui muito para o ser humano.
19: Aporta muchísimo al ser humano.
1: A seguir, policial militar atropela criminoso para impedir roubo em São Paulo.
2: Companhia americana de baixo custo quebra e deixa milhares de passageiros na mão.
1: Final feliz para a baleia que passou semanas encalhada na Alemanha. Os detalhes daqui a pouquinho, aqui no Jornal da Band.
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24: Estamos de olho!

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3: Um policial militar reagiu e atropelou um criminoso ao perceber um assalto em São Paulo. Os bandidos armados estavam ameaçando um motorista quando o policial, no carro vermelho, atropela e derruba e ainda arrasta a moto dos ladrões. Eles chegam a atirar na direção do PM, que não foi atingido. Depois, os criminosos fogem a pé.
4: Morreu mais um brasileiro que foi combater na guerra na Ucrânia. Jardel Cipriano Caetano tinha 23 anos e foi vítima de um ataque de drones da Rússia. Ele estava desde janeiro alistado como fuzileiro do exército ucraniano. Segundo a família, que é do Espírito Santo, ele foi atingido ao parar ao lado de um outro brasileiro que já estava morto. Segundo o Itamaraty, 30 brasileiros que foram para a guerra, atraídos pelo salário, morreram desde 2022. 64 estão desaparecidos.
3: Uma companhia aérea pioneira nos voos de baixo custo quebrou nos Estados Unidos. A Spirit cancelou todas as operações e anunciou o encerramento das atividades. A decisão prejudica milhões de clientes e quase 20 mil funcionários. A crise financeira começou na pandemia. Com a retomada dos negócios, a empresa chegou a entrar com um pedido de recuperação judicial, mas a recente crise do petróleo, com o conflito no Irã, ampliou os prejuízos.
4: Morreu hoje, no Rio de Janeiro, o jornalista Raimundo Pereira, aos 85 anos.
5: Natural de Exu, em Pernambuco, ele trabalhou em veículos tradicionais, entre eles o jornal Estado de São Paulo e a revista Realidade. Ganhou notoriedade na imprensa alternativa. Em 1975, Raimundo Pereira fundou o jornal O Movimento, de resistência ao regime militar, num período em que havia censura aos meios de comunicação. No fim dos anos 80, lançou o jornal Retratos do Brasil, dedicado à análise da realidade nacional. A causa da morte de Raimundo Pereira não foi divulgada.
3: O suíço Nico Miller venceu pela primeira vez na Fórmula E. O piloto da Porsche foi o primeiro na corrida deste sábado em Berlim. Com o resultado, ele chega à terceira colocação na classificação geral. Os brasileiros Felipe Drugovich e Lucas de Grassi chegaram em 13º e 17º lugares. Neste domingo acontece a segunda corrida na capital alemã. 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
4: As joaninhas são aliadas naturais contra pragas. Em Belo Horizonte, elas são distribuídas a moradores para proteger plantações.
6: Elas têm a fama de dar sorte e prosperidade, mas também são pequenas guardiãs. As joaninhas são essenciais no controle biológico de pragas. Elas devoram insetos que destroem as hortas, protegendo essas plantações sem a necessidade de produtos químicos. E um projeto mineiro facilita o acesso a esses animais.
7: Estamos em uma biofábrica de joaninhas aqui em Belo Horizonte. Neste laboratório, elas se reproduzem para depois serem distribuídas em hortas da região.
6: Desde 2019, quando a biofábrica foi criada, foram distribuídas

0: Mais de 200 mil joaninhas para moradores e projetos comunitários. Elas são entregues em kits como esses.
1: A gente começa com os ovos, né? Aí tem o processo de crescimento até de se transformar numa larva, na joaninha em si ou no crisopídio, e aí depois a gente vai fazer acondicionamento nos potinhos e a distribuição para a população através do canal que é o BH Digital. Então qualquer pessoa pode solicitar.
0: O Dionísio, responsável por uma horta comunitária, se beneficiou com o projeto. E conta que, além do combate às pragas, as joaninhas também têm outra função.
2: Elas passam de uma planta para outra e acabam levando o pólen de uma para outra e acabam se nos ajudando muito.
3: A seguir, ex-piloto e campeão paralímpico Alex Zanardi morre aos 59 anos.
4: Na Coreia, uma competição oficial e inusitada ganha quem dormir melhor. Daqui a pouquinho a gente traz mais detalhes para você aqui no Jornal da Band. Até já.
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4: Estamos de volta com o Jornal da Band. Morreu aos 59 anos o ex-piloto de Fórmula Indy, Alex Zanardi.
6: O italiano correu no início dos anos 90 na Fórmula 1, mas foi na Indy onde se destacou. Foram dois títulos em três temporadas. Depois de uma passagem sem brilho pela Williams, voltou para a Fórmula Indy em 2001. Naquele ano, sofreu o acidente que mudaria sua trajetória no esporte. Numa corrida na Alemanha, o carro do italiano rodou na saída dos boxes e foi atingido em cheio por um outro piloto. E Alex Zanardi perdeu as duas pernas. 6 anos depois, iniciou a carreira no paraciclismo e conquistou 4 medalhas de ouro em Jogos Paralímpicos. Em 2020, durante uma competição de estrada, Zanardi perdeu o controle da handbike e foi atropelado por um caminhão. Ele ficou mais de 1 ano internado após diversas cirurgias e não participou mais de competições. Segundo a família, Zanardi morreu na noite de sexta-feira. As causas não foram reveladas. Ele deixa a esposa e um filho.
3: Amanhã tem Copa Truck na tela da Band. Neste sábado, os pilotos tiveram dificuldade por causa da chuva em Cascavel, no Paraná.
7: O treino de classificação da Copa Truck em Cascavel, no Paraná, foi recheado de adrenalina. Debaixo de muita chuva, os pilotos demonstraram arrojo para segurarem na pista os caminhões que pesam 5 toneladas. Na categoria Elite, largar na primeira posição em 2026 parece estar sendo um lugar cativo para Nick Jafone, a terceira dele no ano.
8: Graças a Deus, depois de um final de semana que tinha sido muito bom em Santa Cruz e foi tirado, está de volta ao topo, é extremamente gratificante.
7: Na Pro, a principal da Copa Truck, pela primeira vez nesta temporada, Danilo Dirani, que está na vice-liderança do campeonato, vai largar em primeiro.
9: Bacana demais, largar amanhã de primeiro. Né, estando aqui na vice-liderança do campeonato, pensar agora até em vitória ali, mas minha cabeça vai para pontuar bastante.
7: Assim como a chuva deu ar da graça no classificatório, a previsão para este domingo, ao meio-dia, no horário da corrida, é de que também tenhamos pista molhada, o que deixa tudo mais emocionante.
8: Quando a chuva vem, acaba que nivela todo mundo por baixo, o motor não faz tanta diferença. A gente estava aplanando na reta, para você ter ideia.
9: Você não sabe o quanto que você consegue ir em freada, quanto você pode dar o pé, então você tem que, né, calcular tudo isso, né, vai fazendo uma volta atrás da outra e você vai sentindo curva a curva onde, né, você consegue ir.
4: Agora o futebol internacional pelo campeonato inglês. O Arsenal venceu o Fulham em casa. O artilheiro sueco Gyökeres marcou o primeiro na vitória por 3-0. A 3 rodadas do fim do campeonato, o Arsenal abriu 6 pontos de vantagem para o segundo colocado, Manchester City, que tem 2 jogos a menos. A disputa promete.
3: E uma competição incomum em Seul, a capital da Coreia do Sul. O concurso incentiva os participantes a darem uma pausa na rotina agitada e tirar uma soneca. Os vencedores foram selecionados com base nas medições da frequência cardíaca e da qualidade do sono. O campeão foi um homem de 80 anos. A Coreia do Sul tem uma das populações mais sobrecarregadas de trabalho e privadas de sono do mundo. Adoro uma cesta.
4: É, mas dormir no meio de tanta gente assim, difícil,
3: complicado,
4: né?
3: Complicado.
4: Olha, depois de uma longa e complexa operação de resgate, uma baleia que mobilizou a Alemanha foi solta no mar. Apelidada de Timmy, a jubarte estava encalhada desde o início de março. O caso gerou comoção no país depois que autoridades consideraram o resgate inviável. Dois empresários financiaram a operação e a baleia foi levada em uma balsa até uma área segura e recebeu um rastreador antes de ser solta. O estado de saúde ainda é delicado, mas Timmy já nada livremente em direção ao alto mar. Obrigada pela sua companhia. O Jornal da Band está de volta na segunda-feira.
3: Boa noite.
4: Tchau, tchau. Até segunda. Aproveite o domingo.
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10: Meia-noite, 8 minutos, pelo horário de Brasília. Muito bom dia para você, ouvinte, que está sintonizado aqui nessa madrugada de domingo na Band News FM. Eu, Stephanie Toso, já cheguei por aqui, te faço companhia até às 7 horas da manhã, atualizando os principais destaques do noticiário. Já em mais uma madrugada por aqui, madrugada que, pelo menos para grande parte do estado de São Paulo, já começa com mudança no tempo, hein, gente? Ventinho bem mais gelado presente aqui para os nossos ouvintes. Ainda muita chuva caindo em alguns pontos do sul do Brasil, mas vamos nessa. E claro que sempre contando com a sua participação, a sua mensagem, a sua audiência e paciência, pelo nosso WhatsApp no 11 999 592 100. Já tem mensagem de boa noite chegando por aqui do João Batista, que falou assim: tô na audiência, amo frio, que venha mais frio. A Andresa de Manaus também já está por aqui, ligadinha em mais uma madrugada, já desejando um bom trabalho. O Lucas Batista está de plantão, ele que trabalha ali na região do Itaim Paulista, aqui em São Paulo. Falou: tô até às 7 horas ligado nas notícias. Um grande abraço para você, para os ouvintes. Vamos nessa, gente? Nesses próximos minutos, te atualizo os principais destaques do Brasil.

0: nos principais destaques do dia, a proposta sobre o fim da escala 6x1 vai ser analisada em plenário da Câmara dos Deputados na próxima semana. Para viabilizar a votação neste mês, o presidente da Casa, Hugo Mota, recorreu a uma maratona de reuniões. Quem conta mais detalhes é a Augusta Proença.
1: O presidente da Câmara convocou sessões de segunda a sexta-feira da semana que vem para acelerar a análise da proposta que prevê o fim da escala de trabalho 6x1 e a redução da jornada semanal de 44 para 40 horas, sem cortes nos salários. A comissão especial, criada para discutir o tema, tem prazo de 10 sessões em plenário para receber emendas e o deputado Hugo Mota pretende levar o texto à votação até o fim deste mês. A medida é considerada incomum, já que normalmente as sessões ocorrem apenas entre terça e quinta-feira, quando há maior presença dos parlamentares. Com a mudança no calendário, a Casa busca destravar a tramitação da proposta e permitir, após o prazo das emendas, a análise do relatório elaborado pela cúpula de comissão.
0: O senador Flávio Bolsonaro nega qualquer tipo de acordo para enterrar uma possível CPI do Banco Master. Em uma declaração à Band News TV, o pré-candidato à presidência desmentiu informações que apontavam a possível troca de interesses entre os congressistas da oposição e integrantes do judiciário, incluindo o ministro Alexandre de Moraes. O senador disse que a oposição deve seguir defendendo a criação da comissão de inquérito. Nos outros destaques do dia, o ex-governador Romeu Zema recua de declarações sobre o trabalho infantil. O político publicou um vídeo para defender oportunidades profissionais na adolescência. Mais informações com Matheus Hermógenes.
2: O ex-governador de Minas Gerais e pré-candidato à presidência da República, Romeu Zema, do Partido Novo, recua de falas sobre trabalho infantil divulgadas na sexta-feira, Dia do Trabalhador. Em vídeo divulgado neste sábado nas redes sociais, ele afirma ser a favor de oportunidades de trabalho na adolescência, ressaltando que educação e trabalho digno são formadores de caráter, disciplina e futuro. O ex-chefe do Executivo Estadual afirma no vídeo que é preciso ampliar as oportunidades, assim como acontece em outros países, mas com proteção e resguardando a fase escolar.
0: Indo direto ao sul do país, em situação de crise hídrica, reservatórios de Curitiba atingem menores níveis de água nos últimos anos. Os detalhes com o Cleverson Bravo.
3: Em mais de dois meses, desde meados de fevereiro, Curitiba não teve mais de 10 milímetros de chuva acumulados no intervalo de 24 horas em nenhum dia. O sistema de abastecimento de água integrado da capital chegou a maio com 74% de armazenamento dos reservatórios. Para conter os efeitos da estiagem, o Paraná entrou em situação de emergência hídrica. Entre as medidas mais drásticas está o racionamento de água. Na Grande Curitiba, em meio à pandemia, entre 2020 e 2021, o rodízio estabelecia 12 horas de abastecimento, seguidas por um dia e meio de restrição.
0: No noticiário internacional, o Irã se diz pronto para negociar a paz ou manter a guerra com os Estados Unidos. Fala, Larissa Biscaia.
4: O Irã afirma que cabe aos Estados Unidos decidir entre retomar o confronto ou avançar pela via diplomática. O vice-ministro das Relações Exteriores do país persa, o Kazem Garibabadi, disse que o Irã já apresentou uma nova proposta ao Paquistão. O texto poderia encerrar a guerra de forma permanente. E o porta-voz afirmou que o país está pronto para os dois cenários, parar os ataques ou seguir com eles.
5: 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A semana começa com a atuação de uma frente fria que concentra as chuvas no sul e no sudeste do país. No Paraná, segunda-feira ainda tem chuva desde cedo, enquanto em Santa Catarina e no norte do Rio Grande do Sul, a chuva aparece de forma mais irregular ao longo do dia. O destaque é para a Serra Gaúcha e Catarinense, em que há risco de geadas nas primeiras horas da manhã. Já no sudeste, a frente fria aumenta os temporais no sul e no litoral de São Paulo, e também em áreas do litoral do Espírito Santo, enquanto no centro-oeste o tempo segue mais firme na maior parte das áreas. E os temporais também continuam no litoral norte e nordeste do país. Ao longo da semana, a frente fria se afasta para o oceano e o tempo volta a ficar mais firme no sul e no sudeste, enquanto no Brasil central o ar mais seco domina e o destaque é para o calor intenso em Mato Grosso e em Goiás. Já de Ramos, da Clima Tempo.
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7: Cautela, essa é a palavra repetida pelo Banco Central diante das incertezas em relação à duração do conflito no Oriente Médio. As projeções de inflação aumentaram com a disparada do petróleo subindo, preços de combustíveis, alimentos, preços da indústria. Ainda assim, os juros foram reduzidos para 14,5% e devem seguir caindo nesse ritmo, caso as consequências da guerra não piorem. O que é pouco diante do alto nível de endividamento de pessoas e empresas aqui no Brasil. O programa Desenrola 2.0, será que vai dar qual o tamanho aí desse alívio? E quais são as expectativas para a nossa economia ao longo aí do ano de 2026? Seja muito bem-vinda, muito bem-vindo à Economia para Você. Hoje aqui comigo a economista Nathalie Victal, economista-chefe da Sul América Investimentos. Nathalie, sempre bom conversar com você. Obrigada pela entrevista.
8: Obrigada, Juliana. É um prazer estar aqui com você novamente.
7: Vamos começar falando da taxa de juros, porque é uma taxa de juros alta por um período prolongado que está sufocando as condições financeiras de pessoas e empresas, né? A gente tem o Banco Central falando que vai continuar cortando juros. Ele incluiu uma palavra chamada aqui extensão da calibragem no comunicado. Eu sei que vocês vão lendo o Economês, né? Ali as pequenas, uma palavra que entra já é uma sinalização importante, mas também não garante que essa queda vai acontecer, deixa a porta aberta caso a situação piore ali, as consequências da guerra. Até onde você vê espaço para ter queda de juros?
8: Então, Juliana, acho que quando a gente fala da economia brasileira, sim, a taxa de juros está no patamar bastante elevado, estava em 15%, o Banco Central cortou 0,25% duas reuniões, né? Então, a gente agora tem uma taxa em 14,5%. Mas, quando a gente olha os dados, a gente ainda vê uma economia, um crescimento econômico bastante saudável, houve uma desaceleração importante no segundo semestre do ano passado, mas os dados desse primeiro semestre indicam aí que a gente vai ter uma reaceleraçãozinha. O primeiro trimestre tem mostrado um comportamento muito, muito ok da economia. Ontem foram divulgados os dados de contratação de trabalhos formais, hoje saiu a taxa de desemprego, enfim. A gente continua numa economia bastante aquecida, apesar dessa taxa de juros nesse patamar, né? Então, quando eu junto a sinalização do Banco Central, o fato que o Banco Central projeta 3,5% de inflação no chamado horizonte relevante, porque a gente tem que lembrar que a meta de inflação é 3%, e o Banco Central, quando ele faz as projeções dele, ele considera que a taxa de juros que está na pesquisa Focus, né? Então, a taxa de juros que está na pesquisa Focus são 13% de terminal. Só que a meta do Banco Central, a projeção do Banco Central está acima desses 3%, ela está em 3,5%. Então, quando eu levo isso para as minhas planilhas e faço as minhas contas, a gente vê um espaço ainda mais reduzido para o Banco Central cortar juros, né? Então, a gente agora, na Sul América Investimentos, a gente está projetando 14% de Selic terminal agora em 2026, muito por causa dos efeitos da guerra e pelo fato que o processo desinflacionário brasileiro ele vai ser bastante desafiador.
7: É impressionante a gente pensar que quando a guerra chegou, a gente tinha uma taxa de juros extremamente alta, em 15%, então diferente de outros bancos centrais que pararam de cortar juros, como o Banco Central Americano, e tem discussão até de subir juros, diferente aqui do Brasil, a gente tinha essa gordura para queimar. Mas ainda assim, né, Nathalie, a gente ficou com o juro num patamar alto demais, né? É bom lembrar que esse alto endividamento que a gente tem no país, ele piora com a situação, obviamente, da guerra, agora com a pressão inflacionária, mas a gente chegou num patamar preocupante por conta de uma política econômica que acabou levando a taxa de juros para um patamar demasiadamente alto, né?
8: Acho que quando a gente olha a Selic, né? A Selic é a taxa de referência, mas não é a taxa que todo mundo paga, né? Não é a taxa do cartão de crédito, não é a taxa do cheque especial, não é a taxa de juros do crédito pessoal, né? Então, um ponto que é muito importante, que o Banco Central e governo atrás de governo, a gente tem visto ali que é uma jornada em busca da diminuição redução desse diferencial, né, que a gente chama de spread. A gente tem, na teoria econômica, vários candidatos que explicam por que a gente tem essas taxas de juros tão elevadas no Brasil, mas fato é que a taxa Selic, ela é um farol, né? Ela não é a taxa que determina qual vai ser a taxa que vai ser paga no cheque especial, no cartão de crédito, etc. Então, se a taxa Selic, ela não tiver condições de ser baixada, o que acontece é que a percepção dos agentes econômicos é que que o Banco Central está fazendo um movimento artificial. E aí a emenda sai pior do que o soneto, porque as expectativas de inflação sobem e, num segundo momento, o Banco Central tem que até que subir juros, mesmo desse patamar tão alto. Então, não é à toa que ele está falando em tanta cautela, serenidade. Essas falas, elas são usadas para sinalizar para economistas como eu que o Banco Central vai avaliar o passo dele de 45 em 45 dias, olhando sempre para a meta de inflação, que é o mandato dele, que é entregar a inflação na meta no horizonte relevante, que hoje é o quarto trimestre de 2027.
7: Isso é importante que você está falando, porque o Banco Central, ele não quer de hoje para amanhã levar a inflação para 3%, né? Ele tem que levar ao longo do tempo a inflação para esse patamar e nesse cenário de alto endividamento, onde isso é efeito do juro, né? Da política monetária, que ele já vê as pessoas já com crédito apertado, e essa é uma das questões que levou o Banco Central a enxergar ainda algum espaço para poder cortar juro. O governo está oferecendo a possibilidade agora de renegociação de dívidas com o Desenrola 2.0. Como é que você vê esse programa? Ele é importante? Ele vai dar um alívio temporário? O que precisa ser avaliado a partir dessa oferta para poder reduzir o endividamento?
8: Perfeito. Acho que quando a gente olha, eu ainda não tenho os detalhes do programa, né? Então, mas por enquanto o que foi divulgado pelo ministro da Fazenda e por outros membros do governo é que vai haver uma capitalização do fundo garantidor e por meio dessa capitalização vai ter ali uma oferta de garantias, né? Então, esse fundo garantidor vai servir para que bancos consigam renegociar a dívida, ou seja, tentar diminuir ali o risco de crédito, né? A percepção de risco de crédito, de modo a gerar ali uma renegociação. Isso é positivo, né? Porque a gente teria um mecanismo de mercado, né? Que poderia ali gerar uma diminuição do endividamento. Mas no final do dia, Juliana, acho que vale o lembrete que taxa de juros é o canal de transmissão da política monetária, né? Quando o Banco Central levou a taxa de juros para 15%, a expectativa e parte do que está no jogo é uma desaceleração do crédito, né? Só que a gente não está vendo essa desaceleração no crédito na intensidade esperada, dado o patamar da Selic. Acho que tem uma série de questões aqui, tem um ponto que nós estamos vendo ali um aumento de competitividade no setor bancário, isso é muito bom, mas isso gera ali um aumento de oferta de crédito por questões microeconômicas do mercado. Então, fato é que, apesar da taxa de juros está nesse patamar tão elevado, a gente ainda continua vendo concessões, principalmente para pessoa física, em patamares recorde, né? Para pessoa jurídica, a gente começou a ter alguns sinais um pouco mais mistos, né? Mas
7: agora, depois da guerra, principalmente, deu uma secada, né?
8: A gente começa a ver ali alguns sinais mistos, né? Eu não diria ainda que é uma secada, porque quando a gente olha o mercado de capitais, algumas coisas assim, houve também bastante antecipação por parte das empresas, dado que a gente entraria em ano eleitoral, né? 2026 é um ano eleitoral, então as empresas se antecipam ali para conseguir se financiar, acumular caixa, etc., para não precisar entrar no ano eleitoral com necessidade de financiamento elevada, porque é um ano que pode ter algum estresse, porque, enfim, historicamente isso é verdade, né? Então, acho que houve alguns eventos, né? Então, esses eventos sempre acendem a luz amarela para tentar entender o quanto é sistêmico, o quanto é idiossincrático das empresas que apresentaram algumas questões ali relacionadas a risco de crédito, né? E também quando a gente olha o crédito bancário, os últimos dados para a pessoa jurídica, né, que são as empresas, a gente vê ali um certo arrefecimento. Então, aqui é um ponto que a gente está monitorando. Mas quando a gente olha o crédito como um todo, ainda é um crédito que está num patamar bastante alto, dado que a gente está com a Selic em 15%, né? É, eu acho que o ponto é, o Banco Central, no final do dia, ele quer cortar juros, né? Mas ele quer, ele deveria fazer, e pelo menos a sinalização que ele tem dado para a gente é que ele quer fazer de maneira responsável. E para o país é a melhor coisa possível, né? Então, acho que por isso que a gente está projetando 14%, infelizmente, em 2026,
7: né? Muito alto, né?
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0: Daqui a pouquinho, a Juliana Rosa volta aqui na nossa programação, discutindo com a economista e chefe da Sul América Investimentos, Nathalie Vital, sobre as projeções de inflação do petróleo em meio à guerra no Oriente Médio. Você ouve daqui a pouco, o segundo bloco do Economia para Você dessa semana.
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0: Seguimos por aqui girando os principais destaques do noticiário nessa madrugada de domingo na Band News FM. Eu, Stephanie Toso, até às 7 horas da manhã, contando sempre com a sua participação, com a sua mensagem, pelo nosso WhatsApp no 11 999 592 100. Vamos acionar novamente a nossa equipe em Brasília. O senador Magno Malta, do PL, nega ter agredido uma técnica de enfermagem do hospital DF Star em Brasília. Augusta Proença traz mais detalhes.
1: Após acusação de agressão em hospital em Brasília, o senador do PL, Magno Malta, pede investigação criminal e nega qualquer violência. No documento, o parlamentar nega as agressões e pede a apuração completa do caso. O episódio teria acontecido na quinta-feira no hospital DF Star, em Brasília, quando uma técnica de enfermagem afirma ter recebido um tapa no rosto do senador durante um atendimento. O senador teria sido atendido depois de passar mal antes da sessão do PL da dosimetria. No atendimento, ele precisou fazer exames com uso de contraste, mas, de acordo com a enfermeira, houve um problema com a aplicação, quando o senador levantou da máquina e deu um tapa na profissional. Na defesa, o senador disse que teria sentido fortes dores durante o exame e disse que algo estava errado, que se levantou da máquina, mas não agrediu ninguém. Um boletim de ocorrência eletrônico foi registrado e o hospital DF Star iniciou uma apuração administrativa.
0: No Nordeste, a polícia da Bahia investiga uma operação que resultou na morte de uma criança de 11 anos em Salvador. Verena Veloso.
2: Familiares, amigos e vizinhos se despedem de Davi Luiz de Jesus Ribeiro, de 11 anos, que morreu durante um tiroteio no Engenho Velho da Federação, em Salvador. O caso aconteceu na madrugada de ontem. A vítima será enterrada hoje às 3h30 da tarde na capital baiana. Uma tia da criança também foi atingida, passou por cirurgia e já recebeu alta médica. De acordo com familiares, a bala perfurou o tórax e, dada a complexidade da área, o projétil continua alojado. Durante o confronto, dois suspeitos morreram e um foi preso. Uma nova troca de tiros na madrugada deste sábado resultou na morte de outros dois suspeitos no mesmo bairro. Outros dois homens conseguiram fugir. A região segue com reforço policial.
0: Em Belo Horizonte, ambulâncias do SAMU operam com a redução de profissionais. Tem mais informações com Matheus Hermógenes.
3: A Prefeitura de Belo Horizonte tem até este domingo para explicar o corte de técnicos de enfermagem das equipes do SAMU, que passam a contar com 33 profissionais a menos. Este é o prazo dado pela juíza Bárbara Eleodora Quaresma Bonfim Bicalho, da 2ª Vara de Feitos da Fazenda Pública Municipal. Ela determina que a PBH explique as razões técnicas e jurídicas que fundamentam a medida. Em nota, a Procuradoria-Geral do Município informa que apresentará a resposta no prazo legal, que a decisão administrativa foi devidamente fundamentada e não contraria a legislação, nem compromete o atendimento à população.
0: Nos destaques internacionais, Cuba afirma que não vai permitir uma invasão dos americanos na ilha. Mais informações com a Larissa Biscaia.
4: O presidente de Cuba afirma que o país não vai permitir a invasão de tropas americanas. A declaração de Miguel Díaz-Canel Bermúdez foi dada depois que Donald Trump sugeriu uma ação militar na ilha. Essa possibilidade já era apontada por especialistas depois das ações militares na Venezuela, em janeiro, e no Irã, em fevereiro. O presidente cubano cobrou um posicionamento da comunidade internacional depois das falas do americano. Segundo Donald Trump, Cuba poderia ser dominada após o fim da ação contra o Irã, no Oriente Médio.

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1: Você fica agora com o segundo bloco do Economia para Você. A colunista de economia da Band News FM, Juliana Rosa, recebe a economista-chefe da Sul América Investimentos, Nathalie Vital. As duas discutem sobre as projeções da inflação do petróleo em meio à guerra no Oriente Médio e o que isso reflete em combustível e alimentos.
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2: Me preocupa muito, Nathalie, o fato de que a gente chegou, aí eu volto a essa questão, né? Esse pacote agora do governo, ele está focado nas pessoas físicas. As empresas, a gente já noticiou grandes empresas com problemas financeiros. Você tem questões de empresas que já estavam alavancadas, já estavam com endividamento e, obviamente, que a questão agora do juro mais alto, agora por mais tempo, com a guerra, piora a situação financeira das empresas, de uma maneira geral, principalmente essas que já têm problema. Agora, vejo com preocupação o fato de que a gente vai continuar com esse juro alto e qual é a capacidade financeira das empresas sobreviverem, né, ao longo do ano de 2026. Então, acho importante também a gente traduzir um pouco assim, por que a gente chegou no patamar tão alto de juro no país, né? Pois é, e é fruto de uma política econômica que estimulou demais a economia e que isso gerou uma inflação alta, né?
3: A gente tem uma economia que está super aquecida, né? A gente, desde o final da pandemia, da reabertura, a nossa economia está crescendo acima de 3% ano após ano. Independentemente da estimativa, o economista mais otimista ou mais pessimista quanto ao potencial de crescimento da nossa economia, isso é acima do nosso potencial de crescimento. Então, isso gera uma aceleração da inflação. A gente está vendo ali uma inflação mais alta. A inflação de 2025 foi uma inflação um pouco mais baixa, etc. Surpreendeu ali no final, surpreendeu por causa de alimentos, muito bom, né? E por causa de bens industriais, ou seja, o câmbio ajudou bastante a inflação de 2025, mas a inflação de 2026, a perspectiva é que ela seja uma inflação alta. Existe um risco relevante da inflação de 26 ser mais alta do que a inflação de 2025, por causa de todo o efeito do choque e dos efeitos secundários, né? Porque quando a gente fala do choque que está acontecendo lá no Oriente Médio, no Estreito de Hormuz, gerou um aumento do preço do petróleo. O petróleo subiu ali 50%, 60%. Cada dia, todo dia de manhã, quando eu acordo, eu entro ali na Bloomberg, que é o terminal que a gente olha para ver os preços de mercado. E, enfim, é um susto, 110, 120, às vezes 35, você fica feliz. Enfim, então, teve um aumento importante do preço do petróleo, que é um insumo importante para vários setores da economia. Tem os derivados de petróleo. Então, quando a gente olha a gasolina no Brasil, ainda não subiu tanto quanto em outros países, porque a gente é produtor, tem a Petrobras, etc. Mas fato é que o custo está subindo bastante, né? E não é só combustíveis, não são só combustíveis. Tem um problema que provavelmente vai acontecer com fertilizantes, o preço de fertilizantes subiu bastante, fertilizantes nitrogenados. Tem questões relacionadas à cadeia de produção como um todo, ou seja, os preços já estavam altos. A economia brasileira é uma economia que estava muito aquecida, tomou um choque de oferta, né? Que quando a gente fala que um preço de insumo sobe dessa forma no economês, a gente chama de choque de oferta. E esse choque de oferta acelera a inflação, né? Então, o que o Banco Central olha e vai tentar combater não é o preço da gasolina, né? Porque ele sabe que ele não tem poder sobre o preço da gasolina. Não vai ser sobre o preço do querosene de aviação, né? Porque ele sabe que com passagem aérea vai ter um aumento ali por causa do querosene de aviação. O que ele vai olhar muito são o que a gente chama em economia de efeito secundário. Porque o frete, a decisão do restaurante se vai subir o preço ou não, essa é uma decisão que o Banco Central tem algum controle sobre ela quando ele esfria ou aquece a economia.
2: Porque, né? Na economia brasileira também, ela se espalha rapidamente.
3: Exato.
2: Né?
3: Então, é isso que ele está olhando. E aí, quando eu rodo os meus modelos, tento entender o que está acontecendo com a economia brasileira, infelizmente, eu acho que a nossa economia está muito propícia para a propagação de efeito secundário por tudo que é lugar. Não é à toa que a gente está sendo surpreendido pela inflação de maneira sucessiva. E ainda começou o efeito do choque, né? Então, a minha preocupação é o que vai acontecer no próximo IPCA, no próximo IPCA 15. O IGPM, que foi divulgado essa semana, eu até, a economista da minha equipe, quando a Mariana, quando ela falou, Nathalie, a gente está projetando 2,5% para o IGPM para o ano. Ela, não, Nathalie, para o mês. Eu, oi? 2,5% para o mês, né? Por quê? Porque o IGPM, ele tem ali um peso maior do diesel, porque tem o índice ao produtor, ou seja, é uma gravidez de inflação ali que, que potencialmente está vindo e o Banco Central está preocupado com isso, ou deveria estar, né? Ele mostrou ali uma certa preocupação com isso, reavaliou a parte de inflação, falando que os núcleos de inflação estão acelerando. Então, infelizmente, é por isso que a gente revisa a inflação para cima, a Selic para cima, porque a gente vê um panorama inflacionário um pouco mais complexo. E a gente sempre tem que lembrar, endividamento é ruim, juro é ruim, mas o imposto mais cruel que existe é a inflação, né? É a gente ir no supermercado e o nosso salário não chegar no final do mês.
2: É, como já está acontecendo, né? É, a gente está vendo também, Nathalie, quando você pensa em efeito que você está falando, desses efeitos secundários que você está falando, a economia brasileira, ela é muito indexada. E isso é fruto da hiperinflação da década de 80, 90, onde vários preços são reajustados com base na inflação passada, né? O salário mínimo, aluguéis, plano de saúde, enfim. Então, uma vez dado esse aumento, depois você não consegue tirar, né? Então, você vai arrastando uma inflação alta por mais tempo. Então, isso é algo difícil realmente de controlar, especialmente num país que tem essa característica, né?
3: Perfeito. Primeiro, tem a indexação, né? Então, a gente olha muito para a inflação passada para dar o reajuste futuro, né? Então, isso que a gente chama de indexação. A inflação brasileira é muito dependente de quanto foi a inflação no ano anterior, no período anterior. Então, uma inflação mais alta em 2026, ela se reflete meio que por construção numa inflação mais alta em 2027. Além da questão da indexação, que já é um problema para o Banco Central, tem a questão das chamadas expectativas de inflação. As expectativas de inflação, elas são um farol, né? Então, quando a inflação também é um pouquinho de fenômeno psicológico, né? Porque é o dono do supermercado, a dona do salão de beleza, etc., que reajustam os preços da economia, né? Então, tem um pouco de fenômeno psicológico. Se todo mundo acreditar que os preços vão ser mais altos, os preços serão mais altos, porque todos os agentes da economia vão reajustar os seus preços.
2: Expectativa vira realidade.
3: Exato, expectativa vira realidade. Expectativa é um pouco, tem um pouco de autogeração, né? Sim. A inflação tem esse componente. E as expectativas de inflação no Brasil, elas estão no que a gente chama no jargão no economês, desancoradas. Elas estão acima da meta em todo o horizonte, até 2029. Né? Por uma série de motivos, o Banco Central tenta estudar bastante isso. E aí o que a gente sabe é que a expectativa de inflação no Brasil, ela também responde a essa inflação corrente.
2: Tem um componente político também, né? Então é difícil o Banco Central, obviamente que ele não olha só para isso, mas a gente também tem esse componente que é o que você falou, da confiança. E aí eu acho que passa muito pelo debate também da campanha eleitoral, trazendo uma confiança em relação ao que vai ser da política econômica de 2027 em diante.
3: Perfeito,
2: né?
3: Perfeito. Eu diria que aonde a gente estava era toda a questão eleitoral, mas principalmente de política fiscal, né? Se a gente tem uma visibilidade ou não de uma trajetória de endividamento controlada, né? Mas o que está acontecendo na margem me parece ser as expectativas de inflação reagindo a um cenário de inflação mais complexo. Então, a gente viu a expectativa de inflação de 2026, esperado, subir bastante por causa do preço dos combustíveis,
2: agora,
3: alimentos,
2: agora, mais recentemente,
3: etc.
2: Que você está falando, né?
3: Isso.
2: Entendi.
3: Isso aconteceu nas últimas 4 semanas.
2: Entendi.
3: Né?
2: Então, porque isso vai se alastrando para os anos seguintes.
3: Exato,
2: né?
3: Por causa desse componente inercial. Então, 2027 sobe porque 2026 subiu. E aí, a grande surpresa foi 2028. Uhum. Né? 2028, o estrito censo não tem um motivo para subir. Se 2028 está subindo, em parte, são os agentes econômicos desconfiando que o Banco Central, a política econômica como um todo, pode não fazer o seu trabalho da maneira a garantir a inflação de 2028 numa trajetória decrescente. Por isso que a gente viu o diretor Paulo Piketty nos eventos paralelos ao FMI, eu estava em Washington há 2 semanas atrás, mostrando bastante preocupação com esse movimento das expectativas mais longas. Porque essas expectativas mais longas, elas são, em parte, um farol ali, tanto quanto ao comportamento futuro da inflação, mas também quanto à percepção de credibilidade do Banco Central. O Banco Central se preocupa muito com expectativa longa, porque se expectativa longa fora da meta, significa que o processo de desinflação para trazer a inflação para baixo, para controlar a inflação, ele fica muito mais desafiador. E o que é ficar mais desafiador? É uma necessidade de uma taxa Selic ainda mais alta. Né, você cortar a Selic de uma maneira mais lenta, coisas nessa linha. Ou seja, você precisar de uma Selic mais contracionista do que seria o chamado contrafactual. Então, se a expectativa de inflação de 2028 continuar subindo, esse processo desinflacionário ele fica ainda mais custoso, fica ainda mais difícil de acontecer. É diferente de outras economias, como Estados Unidos, Europa, que tem expectativa de inflação ancorada. Ou seja, quando você olha horizontes mais longos, os agentes econômicos acham que a inflação vai voltar para a meta. Sim. Ou seja, é muito mais fácil que o choque aconteça e a inflação caia. No caso brasileiro, a gente tem um risco de tomar o choque, ou seja, a inflação que antes a gente estava projetando que ia ser 4,1, a gente está projetando hoje uma inflação em 4,9, ela continuar neste patamar, ela não voltar...
2: Não volta rapidamente.
3: Não volta rapidamente. Por quê? Porque a expectativa de inflação acaba atrapalhando essa queda da inflação. Por isso que o Banco Central fala o tempo todo que expectativa de inflação desancorada é algo que aumenta o custo da desinflação.
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0: Nos principais assuntos do dia, chega a 6 o número de mortos em decorrência das chuvas fortes que atingiram Pernambuco na sexta-feira. Segundo o governo, a morte mais recente é de uma criança de 1 ano e 6 meses, que foi resgatada de um desabamento de uma barreira em Dois Unidos, na zona norte do Recife. O Corpo de Bombeiros já fez o resgate de 525 pessoas e quase 2 mil pessoas ficaram desabrigadas em todo o estado. No sábado, o governo de Pernambuco fez um levantamento detalhado dos danos causados pelas chuvas para acelerar a execução das ações emergenciais. Nos outros assuntos, o ex-presidente Jair Bolsonaro ainda não tem previsão de alta depois de passar por uma cirurgia no ombro. Os detalhes com Ivan Brandão.
1: O ex-presidente Jair Bolsonaro passa bem a noite após a cirurgia que fez no ombro direito em um hospital particular aqui de Brasília. A informação é da ex-primeira-dama Michele, que pelas redes sociais disse que a situação está sob controle. A evolução do quadro de saúde do político do PL é que vai determinar o momento em que ele deve receber alta, ainda prevista para a segunda-feira. O procedimento foi realizado sem nenhuma intercorrência. Ainda ontem, Bolsonaro, que segue sob observação, deixou de precisar do suporte de oxigênio e voltou a mexer a mão após o efeito da anestesia.
0: A Procuradoria-Geral da República é contra liberar vendas de imóveis para o reforço do caixa do BRB. De Brasília, destaque da Augusta Proença.
2: As discussões do plano de capitalização do BRB após envolvimento com o Master chega ao Supremo Tribunal Federal. Isso porque a Procuradoria-Geral da República se manifestou contra a possibilidade do governo do Distrito Federal ceder terrenos públicos para o plano de capitalização do banco. A medida foi enviada ao STF nesta sexta-feira por um pedido do Procurador-Geral da República, Paulo Gonet. O presidente do STF, em decisão monocrática, decidiu que os terrenos podem sim ser vendidos para reforçar o caixa. Mas o posicionamento da PGR diverge do que pensa o ministro. O fato é que o caso só terá uma definição após o julgamento do caso no plenário da corte, de forma virtual, marcado para começar no dia 8 de maio.
0: Policiais influencers entram na mira do comando da PM no estado do Amazonas. Fala Jefferson Ramos.
3: O comando da Polícia Militar do Amazonas está alerta para apurar o uso indevido de símbolos e operações nas redes sociais por policiais influencers durante o período eleitoral.
4: No caso que a gente vê de excesso e de desvio ali da missão, a gente tem atuado firme com a nossa diretoria de justiça e disciplina para apurar os casos. Hoje nós temos as liberdades também e tem muitos interesses políticos envolvidos.
3: Posicionamento do comandante da PM amazonense, Coronel Klinger Paiva, a Band News FM Manaus, ocorre após o Instituto Sou da Paz apontar que a instituição é uma das 19 no país que não possui regras disciplinares para as redes sociais. No estado, membros da Polícia Civil e Polícia Militar já foram eleitos para a Assembleia Legislativa e Câmara Municipal.
0: A vida da ativista iraniana Narges Mohammad, de 53 anos, que é vencedora do Nobel da Paz em 2023, está nas mãos das autoridades iranianas. As informações são do Comitê do Prêmio. Segundo o grupo, a saúde dela estaria seriamente deteriorada. Médicos e a família da ativista continuam pedindo a autoridades locais o acesso a um hospital na capital, Teerã, e a soltura da ativista. Tem destaque do Santos, chegando agora com o Lucas Belotti.
5: O treinador Cuca elogia o jogo do Santos, principalmente no primeiro tempo, após o empate por 1-1 com o Palmeiras. O Peixe chegou a abrir o placar na etapa inicial, mas cedeu o empate nos 45 finais. Na coletiva, Cuca citou o desgaste físico no segundo tempo como um dos motivos para a queda de desempenho do Peixe.
6: A gente tem crescido como grupo e como elenco também. E tem jogador que está jogando no limite, então é muito difícil. Se a gente puder, esse segundo semestre, trabalhar bem para a gente fortalecer. Nós fizemos um grande jogo e o torcedor hoje, em cima do que ele viu da equipe, com certeza ele deve ter ficado satisfeito, apesar de, infelizmente, a gente não ter ganho.
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0: Você ouvinte aqui da Rádio Band News FM, fica agora com o terceiro e último bloco do Economia para Você. A colunista de economia aqui da Rádio Band News, Juliana Rosa, recebe a economista-chefe da Sul América Investimentos, Nathalie Vital. As duas discutem sobre as projeções da inflação do petróleo em meio à guerra no Oriente Médio e o que isso reflete no combustível e em alimentos.
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8: E um ponto interessante, importante nessa discussão, é que, primeiro, ninguém sabe exatamente quando que a guerra vai acabar, mas o que a gente vê nas projeções é uma expectativa de que, em breve, a guerra termine, e, embora ninguém saiba. Né? Mas eu acho que mais, né, do que quando a guerra vai terminar, é o que, que vai acontecer com o preço do petróleo, uhum. né? Porque essa é a variável-chave, né? E as previsões também estão apontando que o petróleo pode se manter alto por um período mais prolongado, mesmo com o fim da guerra, porque é uma região que ficou insegura, você tem uma série de ainda problemas ali para a normalização da própria oferta do petróleo. A gente está dependendo, obviamente, do fim do conflito, mas como é que você está vendo hoje a trajetória da inflação ligada exatamente ao comportamento do petróleo barra guerra, né?
9: Perfeito. Acho que o petróleo é o primeiro canal, né? Que a gente pensa, petróleo, derivados, ou seja, gasolina, diesel, são os combustíveis que a gente usa no dia a dia. Mas também tem outros canais de transmissão. Mas focando no petróleo no primeiro momento, o que eu tenho ouvido dos especialistas no setor de petróleo, né, de óleo e gás, é que analistas de commodities, né, que como a gente chama no mercado financeiro, é que parte do estrago já está feito e que vai demorar para normalizar a oferta. E também eles projetam que assim que normalizar a situação no estreito, porque no final do dia é tudo sobre o Estreito de Hormuz, né, que é esse pedacinho de terra por qual passa 20% da produção mundial de petróleo. Né? Então, pedacinho de mar, é que passa 20% da produção de petróleo mundial. Então, no final do dia, o que a gente está monitorando muito nos mercados é se normaliza ou não o fluxo no estreito. Né? Todo dia de manhã, a gente olha lá quantos navios passaram pelo estreito. Mercado financeiro, a gente é neurótico assim. Então, o que a gente está vendo, e os analistas estão falando, que assim que normalizar a situação no estreito, primeiro, normalizar a situação no estreito não é só um cessar-fogo. Né? Tem toda uma burocracia ali que, quando falarem war is over, né, a guerra acabou, você tem ali uma questão burocrática que deve levar ali algumas semanas ou até meses para normalizar.
8: Né, de navios,
9: tem fila de navio, tem uma questão de segurança, sim. Tem os sindicatos que tem que sinalizar para os seus pros marinheiros, né, que tem uma certa segurança, tem os portos que tem que abrir, enfim. Tem toda uma questão ali burocrática que a gente acabou aprendendo um pouquinho com essa questão da guerra que precisa ser normalizada. Mas vamos supor que normalizou. O que o pessoal de commodities tem falado é que eles veem uma demanda também aumentada. Por quê? Estoque de petróleo começou a ser muito valioso. Alguns países já estão sofrendo com medidas de racionamento, parecida com o que a gente viveu no Covid. Né? Então, alguns países já estão, na Ásia, estão adotando semanas de 4 dias, já estão recomendando home office. A gente viu que na Austrália já tem também algumas medidas ali para tentar diminuir a demanda por petróleo. Ou seja, a gente começou a ver que países que não tinham tanto estoque foram afetados primeiro. E o que os analistas de petróleo estão falando, de commodities estão falando olha, esses países que têm recurso vão começar a querer ter estoque de petróleo.
8: O petróleo que estava na casa dos 70, provavelmente, mesmo que saia de 120, que foi o pico, talvez fique ali 90.
9: Exato.
8: Você não vai voltar para os patamares anteriores à guerra.
9: Exato, porque mais países vão querer comprar. Então, primeiro, a gente tem a recomposição dos estoques que estão sendo consumidos hoje. Né? Porque hoje tem menos petróleo no mundo do que menos petróleo rodando no mundo do que tinha antes. Ou seja, o que os países estão fazendo é consumindo seus estoques. Então, primeira coisa, os países vão querer recompor os seus estoques, quem tem estoque alto. Quem não tem estoque, o estoque começou a ser valioso. Né? Então, um país como a Austrália, que é um país ali mais desenvolvido, vai provavelmente querer ter um estoque um pouco maior.
8: O Brasil ser grande produtor, exportador de petróleo é um dos fatores, inclusive, que tem atraído os estrangeiros.
9: Exatamente.
8: E ajudado na queda do dólar. Ninguém imaginava que, esse é o lado bom da história, né? Que o dólar ficaria abaixo de R$5 esse ano, né?
9: Exatamente. Acho que o Brasil se beneficia por uma série de canais. Mas aí, quando a gente fala de petróleo, o que a gente tem é mais países comprando, ou seja, mais demanda, uma dificuldade da oferta se normalizar, então os analistas de commodities falam que, olha, 90 é piso para esse ano. Ou seja, para o Banco Central, para a inflação, é um desafio, né? Porque hoje está 115, eu acho que fechou no dia, mas, enfim, a gente tem uma volatilidade gigantesca, então não sei exatamente quanto foi, mas está mais de 110, isso a gente sabe. Então, o petróleo, ele voltar para 90 é bem acima do que ele estava antes, né? Então, a gente tem ali um petróleo acima do que estava antes, a gente também tem uma perspectiva de problemas com fertilizantes, a gente tem essa perspectiva de questão de logística, ou seja, várias fontes de pressão inflacionária, na nossa opinião, que já estão contratadas, né? Mesmo se normalizar o fluxo no estreito. Por isso que a gente está projetando um espaço para corte da Selic um pouco mais baixo. É um pouco menor, né? E aí, quando você perguntou do câmbio, acho que o Brasil tem uma série de pontos aqui que acaba nos deixando um pouco mais bonito na foto quando a gente pensa do ponto de vista relativo. Porque o investidor estrangeiro, ele compara o Brasil com países parecidos com a gente. Primeira coisa, a gente está longe, né? Tem uma questão geográfica.
8: Sim.
9: A gente está longe do problema. Segunda coisa, a gente produz o que está faltando no mundo, né? Então, a gente é net exportador do que está faltando no mundo. Então, por exemplo, economias asiáticas, que são muito dependentes do petróleo do Oriente Médio, sofrem diretamente com esse choque. A gente, Brasil, tem mais dinheiro no fiscal e uma balança comercial que tende a se beneficiar também. Ou seja, o Brasil se beneficia em parte do choque quando a gente pensa do ponto de vista fiscal e do ponto de vista de balança comercial, né? A diferença entre o que a gente compra e o que a gente vende lá de fora. Sim. Então, entra mais dólar no Brasil por causa da nossa venda de petróleo. Claro que não é que o Brasil não é afetado, né? Acho que todo mundo que está indo nos postos de gasolina vê que a gente já teve ali um reajuste de gasolina, teve um reajuste relevante de diesel. A economia brasileira, ela só é bem menos afetada do que outras economias e isso acaba ajudando a nossa moeda.
8: Tá certo. Infelizmente, nosso programa vai chegando ao fim. Nathalie, tem muita informação sempre. É muito bom você ajudar a gente a traduzir, porque é isso. Tem tanta coisa que até os economistas estão aprendendo ainda, né? Trocando pneu com carro andando. Nathalie Victal, economista-chefe da Sul América Investimentos. Sempre um prazer. Obrigada mais uma vez por ter vindo ao programa.
9: Obrigada, Ju. Um prazer estar com vocês mais uma vez.
8: Obrigada. Muito obrigada a você por estar comigo aqui no Economia para você. Até o próximo.
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0: Girando os outros assuntos por aqui na nossa programação, 2 anos depois da enchente histórica de 2024, a Band News FM exibe uma série de reportagens especiais para recuperar o que foi prometido, o que saiu do papel e o que ainda continua travado na reconstrução do Rio Grande do Sul. No primeiro episódio, a repórter Laura Tedesco parte dos dados do Tribunal de Contas da União para mostrar que o país ainda investe mais em resposta e recuperação do que em prevenção.
10: Entre 2020 e 2025, o governo federal investiu 2,24 bilhões de reais em ações de resposta e recuperação a eventos climáticos no Rio Grande do Sul. Desse valor, apenas 1,4 bilhão foi pago. Esse recurso foi destinado às medidas de assistência à população e, posteriormente, às ações de reconstrução de danos e infraestrutura. Entre os municípios que mais receberam para resposta e recuperação estão Canoas, São Leopoldo, Porto Alegre, Eldorado do Sul e Novo Hamburgo. No mesmo período que compreende a enchente histórica que atingiu o Rio Grande do Sul em maio de 2024, o valor destinado à prevenção foi de 121 milhões de reais, sendo que apenas 57 milhões foram pagos. Assim, os dados do painel de recursos para gestão de riscos e desastres do Tribunal de Contas da União demonstram uma lógica inversa. Investe-se mais em reação do que em prevenção. No âmbito estadual, os investimentos são geridos pelo Fundo do Plano Rio Grande, o FUNRIGS, que soma 14 bilhões e meio de reais. Desse total, 13 bilhões e 800 milhões já foram autorizados, mais de 8 bilhões empenhados e cerca de 4 bilhões e 200 milhões efetivamente pagos. Os recursos estão divididos em diferentes frentes: diagnóstico, resiliência, preparação, emergência, recuperação e governança. O secretário da Reconstrução Gaúcha, Pedro Capelupi, afirma que o Estado trabalha em várias etapas ao mesmo tempo.

0: né, de fato, as entregas.
1: Outro gargalo está na demora no recebimento dos recursos. Entre os municípios que mais receberam valores, Canoas, São Leopoldo e Novo Hamburgo tiveram a totalidade, ou quase a totalidade, dos recursos pagos. Já Porto Alegre teve 87% dos recursos prometidos pagos, enquanto Eldorado do Sul recebeu 77% do valor. O professor Fernando Dornelles, do Instituto de Pesquisas Hidráulicas da UFRGS, avalia que o volume de recursos é significativo, mas o ritmo das obras varia conforme a complexidade dos projetos.
2: Obviamente que o montante geral é bastante expressivo. Tem obras que são mais rápidas, obras que são mais lentas, né? Por exemplo, a adequação das casas de bomba é um processo que está sendo mais rápido, e o fechamento das comportas com concreto foram mais rápidos, né? Mas a gente tem obras de grande complexidade aí, que é a elevação do dique do polder do Sarandi, por exemplo, e Eldorado do Sul também. São obras, né, essas obras grandes, evidentemente não é coisa que vai ficar pronta para esse inverno.
1: No caso de Porto Alegre, o diretor-presidente do DEMAI, Vicente Perrone, entende que não faltam recursos para obras de drenagem e proteção contra cheias.
3: Todos os recursos que o DEMAI precisa estão garantidos, seja de recursos próprios, seja de recurso financiado ou seja de recurso a fundo perdido, como a gente chama, de FUNRIGS e FIRES. Recursos não têm faltado para as obras tanto de drenagem quanto proteção de cheias, totalizando mais ou menos 2,2 bilhões de reais em investimentos de drenagem e proteção de cheias.
1: O Tribunal de Contas da União explica que a demora no pagamento dos recursos está ligada a falhas burocráticas federais e dificuldades técnicas dos municípios. Na avaliação do TCU, as ações de resposta foram consideradas céleres, mas as de reconstrução enfrentam entraves, como erros e inconsistências nos projetos enviados pela Prefeitura, como falhas de preenchimento, relatórios incompletos e valores fora dos parâmetros. Isso obriga a devolução dos processos e reinicia prazos. Em nota, o Ministério das Cidades afirma que a diferença entre valores empenhados e pagos faz parte do processo orçamentário e que os repasses ocorrem de forma parcelada, conforme o andamento das obras. Já o Ministério da Integração e Desenvolvimento Regional diz que a liberação dos recursos depende de licitação e documentação e destaca que os valores para resposta foram pagos integralmente na época dos eventos. Para o secretário da Reconstrução Gaúcha, Pedro Capelupi, o tempo de planejamento é necessário para garantir segurança na execução.
0: Mas nós temos que ter em mente que nós estamos falando de intervenções que impactam a vida das pessoas. Elas precisam ser bem planejadas, elas precisam estar bem estruturadas. Uma obra mal concebida, ela vai te dar uma sensação de segurança que, se ocorrer um evento e aquela não for a melhor intervenção, nós vamos estar muito mais sujeitos àquele risco do que o contrário.
1: No próximo episódio, vamos mostrar por que Porto Alegre e cidades da região metropolitana ainda enfrentam alagamentos, mesmo depois de obras, anúncios e reforços no sistema de drenagem.
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5: Uma hora em ponto pelo horário de Brasília. Bom dia para você que está sintonizado aqui na Band News FM. Estava lendo as mensagens dos nossos ouvintes. O Adilson Pulga, que fala da Vila Alpina aqui em São Paulo, falou assim: tô curtindo com a namorada Luciana o show da Shakira. Aí ele falou assim: vai, Corinthians. É, a gente estava acompanhando algumas imagens por aqui também, bem bonito. Uma energia surreal, né? E ó, tem mais gente chegando por aqui, falando: oi, tudo bem? Bom trabalho por aí, um bom plantão. Tem mensagem também do José de Curitiba. Tem alô chegando de quem? Do Lennon, nosso ouvinte de sempre. O João Carlos mandando aquele famigerado bom dia por aqui na nossa programação. Mais uma madrugada, viu? Mais um plantão. Quem disse que acabou? Mais um plantão pra nós aí, madrugadores. Como é que tá por aí, hein? Olha, aqui na zona sul da cidade, confesso que já deu uma boa esfriadinha, viu? Tá começando a ventar, um ventinho geladinho, mudanças que estão

se aproximando aqui de São Paulo. O Rogério, de Ribeirão Preto, tá mandando boa madrugada para todos da Band News FM. Aí ele falou assim, agora aqui em Ribeirão, 20 graus. É, alguns lugares um pouquinho mais abafados do que outros. O Beto, que fala direto do Rio de Janeiro, falou, vou até às 5 horas, hein? Tamo junto. E aí, claro, assunto bem sério, tem muitos dos nossos ouvintes que estão acordados, que falam ali da região de Fortaleza, também de grande parte do interior do Ceará, falando de muita chuva nessa madrugada. Quem mandou a mensagem para cá foi o Tiano. Ele falou assim, sou motorista por aplicativo, tô a noite toda conectado com vocês, mas muita chuva aqui em Fortaleza. É, gente, mais um domingo aí com uma situação redobrada para essa chuva do litoral do Nordeste. Vai complicar ainda mais ao longo do dia, não só para Fortaleza, mas para São Luís no Maranhão. Tem previsão ainda de bastante chuva para João Pessoa e para Natal. Seguimos por aqui ao longo do dia atualizando. Para você, ouvinte, também tem mudança no tempo. Para o centro-sul aqui do país, tem frente fria se deslocando. Vai aliviando um pouco a chuva para o Rio Grande do Sul, mas está aumentando o tempo mais instável para algumas áreas agora do Paraná nessa madrugada e para Mato Grosso do Sul. Então, algumas regiões como Bela Vista, a cidade ali de Porto Murtinho, ficam mais complicadas. E aí, essa frente fria que vai passar por aqui, já trazendo mudança também em chuva para São Paulo, uma queda de temperatura até lá no Rio de Janeiro. Não dura muito, não. Pior é hoje domingo e amanhã segunda. Depois, até o meio da semana, vai voltar a esquentar de novo. Ó, quem também apareceu por aqui falou assim, pensou que eu ia faltar? Eu tô aqui, viu? Até de manhã. Bom domingo. É o Greco, nosso ouvinte também, que faz companhia em todas as madrugadas para mim, Stephanie Toso, por aqui. Bom, eu sigo até às 7 horas da manhã. Tem bastante atualização do noticiário nesses próximos minutos, mas claro que sempre de olho nas mensagens que chegam pelo 11-999-592-100. Nesses próximos minutos, vou fazer mais um giro pelo noticiário, os principais assuntos do dia, já para você começar o domingão muito bem informado, muito bem atualizado aqui com a Band News FM.

0: O novo programa para reduzir o nível de endividamento das famílias brasileiras terá o FGTS e desconto de até 90%, além do bloqueio de bets. Quem explica é a Augusta Proença.
1: O programa Desenrola 2 deve ser lançado nesta segunda-feira para socorrer os brasileiros endividados. O presidente Lula vai apresentar os detalhes do programa, que permite o uso de até 20% do saldo do FGTS e a renegociação de débitos do cartão de crédito, cheque especial, empréstimos e até do FIES. De acordo com o presidente Lula, que anunciou um novo programa durante o pronunciamento do dia 30 de abril em função do Dia do Trabalhador, quem aderir ao programa de renegociação vai ficar bloqueado por um ano de todas as plataformas de aposta online conhecidas como bets.
0: A Defesa Civil do Rio Grande do Sul mantém o estado gaúcho em atenção devido ao risco de deslizamento em diversas regiões. As fortes chuvas das últimas horas provocaram uma série de transtornos em ao menos 19 municípios, com alagamentos, bloqueio de rodovias, além de queda de árvores e centenas de pessoas desalojadas. Ainda houve uma alta de 102,7% nas hospitalizações por síndrome respiratória e 376,9% de aumento nas hospitalizações pelo rinovírus. O governo do estado publicou um decreto que estabelece o estado de emergência na saúde pública em todo o território gaúcho. No noticiário internacional, a Coreia do Sul promove um concurso de soneca. Explica aí, Larissa Biscaia.
2: Em alerta para a privação de sono crônica no país, o concurso de cochilo revigorante reuniu centenas de pessoas nesse sábado em Seul, na Coreia do Sul. O evento, que é anual, busca incentivar o descanso entre trabalhadores e universitários. Os participantes têm um curto espaço de tempo para pegar no sono, e os juízes avaliam quem dorme mais profundamente a partir de sensores de batimentos cardíacos. Neste ano, a soneca ainda foi temática. Os participantes tiveram que usar roupas que lembrem a princesa Bela Adormecida ou um príncipe.
0: Ai, ai, voltando aos destaques aqui no país. Indo direto à região norte, vítimas da Covid submetidas a um ensaio clínico no Amazonas devem ser indenizadas. Segundo o Ministério Público, o experimento pode ter contribuído para diversas mortes de participantes. Os detalhes chegam com Jefferson Ramos.
3: O Ministério Público Federal pede uma indenização de 85 milhões a vítimas da Covid-19 que foram submetidos a um ensaio clínico com medicamento Proxalutamida em 2021, no Amazonas. O órgão denunciou a União, o Grupo Samel e dois médicos por não seguirem normas éticas, científicas e regulatórias. O Ministério Público aponta que o experimento pode ter contribuído para a morte de 200 participantes. Para o MPF, o uso do medicamento para essa finalidade não possui a aprovação regulatória. A substância é estudada para tratar câncer de próstata, mas durante a pandemia, pesquisadores viram potencial para reduzir a gravidade da Covid.
0: 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Já de olho na expectativa para esse início de semana, acionar a Jade Ramos da Climatempo para trazer informação.
4: A semana começa com a atuação de uma frente fria que concentra as chuvas no sul e no sudeste do país. No Paraná, segunda-feira ainda tem chuva desde cedo, enquanto em Santa Catarina e no norte do Rio Grande do Sul, a chuva aparece de forma mais irregular ao longo do dia. O destaque é para a Serra Gaúcha e Catarinense, em que há risco de geadas nas primeiras horas da manhã. Já no sudeste, a frente fria aumenta os temporais no sul e no litoral de São Paulo, e também em áreas do litoral do Espírito Santo, enquanto no centro-oeste o tempo segue mais firme na maior parte das áreas. E os temporais também continuam no litoral norte e nordeste do país. Ao longo da semana, a frente fria se afasta para o oceano e o tempo volta a ficar mais firme no sul e no sudeste, enquanto no Brasil central o ar mais seco domina e o destaque é para o calor intenso em Mato Grosso e em Goiás. Jade Ramos, da Climatempo.

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1: Vamos voltar a falar de economia aqui na nossa programação. O Comitê de Política Monetária mantém um ritmo gradual de redução de juros e repete o corte de 0,25 ponto percentual na taxa básica, de 14,75 para 14,5 ao ano. No comunicado, o comitê reforçou a necessidade de cautela e não sinalizou abertamente o rumo dos próximos movimentos. Para o professor da Fundação Getúlio Vargas e economista da Gol Associados, Gessner Oliveira, a cautela do Banco Central reflete a observação dos efeitos da guerra entre Estados Unidos, Israel e Irã. O economista conversou sobre esse assunto com o apresentador, Arthur Coelho.
2: A gente fala agora de mais uma decisão do Comitê de Política Monetária do Banco Central que reduziu a taxa básica de juros da economia, a Selic, em 0,25 ponto percentual, de 14,75% para 14,50% ao ano. Sobre este assunto, a gente conversa agora com o economista e professor da Fundação Getúlio Vargas e sócio da Gol Associados, Gessner Oliveira. Seja bem-vindo à nossa programação.
3: Muito obrigado, um prazer, Arthur Coelho, um prazer estar com você, um prazer conversar com os ouvintes.
2: Vamos lá, portanto, falar dessa decisão do Copom, né, de reduzir em 0,25 ponto percentual, levando para 14,50%, né? Na sua visão, por que que o Banco Central optou por uma redução mais cautelosa dessa vez, em vez de um corte maior?
3: A cautela do Banco Central reflete a apreensão e reflete a observação dos efeitos da guerra. Antes da guerra, havia uma projeção de uma redução maior da taxa primária de juros, mas com o conflito e com o prolongamento do conflito, as projeções de inflação estão sendo modificadas. E o mercado esperava, de fato, essa posição mais cautelosa do Banco Central, reduzindo em 0,25 ponto percentual. Na verdade, é o reflexo da guerra, Arthur.
2: O comunicado ele menciona justamente isso, né, que a guerra lá no Oriente Médio está gerando essa pressão inflacionária global, mas assim, para o nosso público que é bem diversificado, como é que esse conflito em outro continente afeta diretamente o bolso do brasileiro e o preço das mercadorias aqui no país?
3: Olha, afeta da seguinte maneira: a elevação do preço do petróleo acarreta uma elevação do preço dos combustíveis, em particular do diesel e da gasolina. Isso afeta o frete, o custo do frete, afetando o conjunto das mercadorias. É preciso lembrar que 60% aproximadamente do transporte de carga é feito através de rodovias, e o diesel é o combustível mais importante nesse sentido. Quando o seu preço aumenta, isso tem um impacto imediato. Além disso, há um encarecimento dos insumos para a agricultura, em particular insumos que vêm do Oriente Médio e que são importantes para os fertilizantes e para o plantio da safra. Com a elevação de custo, de fato ocorreu com a guerra, isso também tem um impacto sobre a expectativa em relação ao preço de alimentos, aliado a uma situação climática pior, que também deve colocar um pouco mais de pressão em alimentos. Então, nós temos pelo menos dois fatores: a elevação do preço dos combustíveis, que afeta o frete, a elevação dos preços dos fertilizantes, afetando a oferta agrícola. Além disso, e como foi indicado hoje com o dado do Ministério do Trabalho, do CAGED, continua a haver um aquecimento no mercado de trabalho, são forças que fazem com que os preços aumentem, com que a inflação não seja desacelerada rapidamente, o que tem levado o Comitê de Política Monetária a uma posição mais cautelosa. Para atenuar essas pressões, tem havido uma valorização do real, e isso tem atenuado um pouco essas pressões. Ou seja, o dólar está num nível que não é muito alto relativamente a outros períodos, e, consequentemente, isso atenua um pouco, amortece um pouco essas pressões de alta sobre a inflação que eu mencionei antes.
2: A expectativa do mercado para a inflação em 2026 e em 2027 estão acima daquela meta, né? O que isso pode sinalizar para o investidor, para o próprio consumidor comum mesmo que acompanha a gente?
3: Olha, as projeções de inflação vinham declinando antes da guerra. Depois, com a evidência de uma elevação do preço do petróleo e prolongamento do conflito, as projeções de inflação começaram a subir. Hoje, as projeções para esse ano já estão acima de 4%. O teto do intervalo da meta, quer dizer, a meta de inflação é 3%, com uma tolerância de menos ou mais 1,5%, ou seja, o teto é 4,5%. Hoje, as projeções para a inflação já estão acima desse teto, algo em torno a 4,8%. Então, isso mostra como a política monetária precisa ser mais cautelosa.
2: Teve um outro trecho também do documento que o Banco Central afirma que os juros em patamar contracionista já mostram efeitos na desaceleração da atividade econômica, né? Aí eu pergunto quanto tempo que demora para que uma queda de 0,25% na Selic chegue de fato ao crédito para o consumidor e para as empresas.
3: Olha, normalmente há um hiato entre 6-9 meses entre uma mudança na taxa de juros e o impacto sobre o nível de atividade. No Brasil, nós observamos algo peculiar, que é uma economia que tem um certo grau de desaceleração em alguns mercados, mas continua com alguns mercados pressionados, em particular o mercado de trabalho e o custo da mão de obra continuam pressionando os custos, né? E houve um aquecimento grande, sobretudo no mercado de construção, então você ainda tem uma pressão de custo. Essa redução de 0,25 não tem um grande impacto, é mais um sinalizador, quer dizer, há uma disposição de baixar a taxa de juros, realmente o juro chegou a um nível bastante elevado, há uma disposição a baixar, mas isso tem sido feito de uma maneira muito mais gradual, muito mais lenta do que aquela que esperávamos antes da guerra.
2: E o que a gente pode esperar das próximas decisões do Copom?
3: Olha, estamos em uma conjuntura particularmente caracterizada por incerteza, há uma imprevisibilidade muito grande, porque o principal fator de preocupação é um conflito e não se tem uma projeção muito clara sua duração. Mas eu diria que a gente pode esperar uma continuidade desse declínio da taxa Selic, porém um ritmo bastante lento. Nós saímos de 15% no pico, né, da curva da Selic, e devemos chegar no final do ano a algo próximo a 13%. Então haverá um declínio, Porém, esse declínio vai ser bem inferior àquele que se esperava no início do ano. Eu acho que hoje também houve uma decisão importante do FONC, né, do algo que seria, digamos, equivalente aí ao Comitê de Política Monetária nos Estados Unidos, que é uma variável-chave para a economia mundial, né, a taxa de juros dos Estados Unidos, e a manutenção do intervalo da taxa primária dos Estados Unidos mostra como realmente os bancos centrais estão muito cautelosos. Né? E aquilo que nós dissemos há pouco sobre a incerteza em relação à conjuntura internacional se reflete nas opiniões divergentes dos membros do Comitê dos Estados Unidos. Né? Houve, na verdade, uma votação de 8 votos com viés de baixa, 4 votos sem viés, 1 voto de redução de juros, quer dizer, algo que, digamos, há mais de 3 décadas que não havia um grau de dispersão, um grau de divergência na votação tão grande. Isso reflete, Arthur, esse quadro bastante incerto e uma conjuntura muito cambiante que depende da evolução do conflito no Oriente Médio, principalmente.
2: Sim. A gente conversou aqui na Band News FM com o economista e professor da Fundação Getúlio Vargas e sócio da Goa Associados, Gessner Oliveira, tratando sobre esta decisão do Comitê de Política Monetária do Banco Central de reduzir a taxa básica de juros da economia Selic em 0,25 ponto percentual, de 14,75% para 14,50% ao ano. Professor, muito obrigado pelos esclarecimentos. Bom trabalho aí para você.
3: Eu que agradeço. Um abraço a todos.
2: Um abraço.
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1: 1h21.

0: O Tribunal de Contas da União arquiva a representação apresentada pelo Ministério Público contra o deputado Nicolas Ferreira, do PL de Minas, por usar um jatinho do ex-banqueiro Daniel Vorcaro durante as eleições de 2022. O relator do caso, ministro Antônio Anastasia, justificou que os fatos foram declarados normalmente à Justiça Eleitoral. De acordo com a representação, o deputado usou uma aeronave ligada ao empresário para fazer campanha para o então presidente Jair Bolsonaro. O pastor Gilberto Batista, ligado à Igreja Alagoinha, integrou a comitiva. Em nota, o deputado admitiu o uso da aeronave. Afirmou que, à época, não tinha conhecimento sobre quem era o proprietário e minimizou a situação. Nos outros destaques deste domingo, a Agência Brasileira de Promoção de Exportações e Investimentos projeta que já no primeiro ano de vigência do Acordo Mercosul-União Europeia, o Brasil poderá ampliar as exportações em até US$ 1 bilhão. A estimativa considera 543 produtos com maior potencial de ganho imediato, dentro de um universo de cerca de 5 mil itens do Mercosul que passaram a ter a tarifa zerada durante a sexta-feira. Na prática, cerca de 54% das exportações do bloco passam a contar com a isenção de tributo, enquanto aproximadamente 10% dos produtos europeus terão o mesmo benefício no acesso ao mercado sul-americano. Aqui no Brasil, nos outros destaques, o vice-prefeito de Macapá, Mário Rocha de Matos Neto, vai continuar afastado do cargo. Quem conta é o Jefferson Ramos.
1: O ministro do Supremo Tribunal Federal, Flávio Dino, mantém por tempo indeterminado o afastamento do vice-prefeito de Macapá, Mário Neto. Ele é investigado por suspeitas de fraude em licitações e desvio de recursos da saúde. No despacho, Flávio Dino avalia que o retorno do vice-prefeito ao cargo poderia comprometer o andamento das investigações. A decisão é temporária e foi tomada a pedido da Procuradoria-Geral da República e também da Polícia Federal.
0: A administração do Parque Nacional da Serra do Cipó investiga um ato de vandalismo em pinturas rupestres do espaço. De Belo Horizonte, mais detalhes com Matheus Hermógenes.
2: Pinturas rupestres que estão localizadas na Serra do Cipó, na região central de Minas Gerais, são alvos de vandalismo. O ato foi considerado extremamente grave pelo setor administrativo do parque. O crime contra o patrimônio cultural ocorreu nesta semana e a gestão instaurou um processo administrativo para investigar o caso e adotar as providências cabíveis, com o objetivo de identificar o autor e responsabilizar os envolvidos. A Lei 9.605, de 1998, prevê a penalização de crimes ambientais, estabelece a responsabilização penal de pessoas físicas e jurídicas, com punições que incluem advertências, multas, restrições e, em casos mais graves, prisão.
0: Informação do Palmeiras, chegando com Lucas Belotti.
3: O auxiliar do Palmeiras, Vitor Castanheira, se descontente com a criação do time, mas admite uma falha na conclusão das jogadas. Ontem o Verdão ficou no 1-1 com o Santos, mesmo com muita pressão no segundo tempo. Castanheira representou a comissão de Abel Ferreira, que segue suspenso pelo STJD.
4: A gente sabe como é o futebol. Há dias que vamos estar mais assertivos, há dias que vamos estar menos assertivos. Há dias que vamos precisar de 4, 5, 6 oportunidades para fazer um, dois golos. E vai haver jogos que, se calhar, numa oportunidade nós vamos fazer golo. Nós sabemos que as circunstâncias são estas do futebol, ponto. É verdade que nós criamos o suficiente para conseguir ganhar o jogo, não materializamos, não fizemos. E é seguir em frente.

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1: Agora 1 hora 26 minutos pelo horário de Brasília. Já lendo as mensagens que chegam aqui pelo nosso WhatsApp no 11 999 592 100, o Rodrigão de Elétrico, ele falou assim: olha, avisa o pessoal que está saindo de Curitiba sentido Santa Catarina e tem interdição total na altura do posto Monte Carlo. Tô parado há 20 minutos. E até falei para ele assim: nossa, Rodrigo, sabe o motivo, né? E ele falou assim: pelo que falam, é a retirada de uma carreta, mas ele que está indo para Blumenau tá mais de meia hora parado por ali. Então, um fluxo bem intenso, provocando esse congestionamento. Seguimos por aqui, mas muito obrigada pela sua mensagem, viu, Rodrigo? Já ajuda os nossos outros ouvintes também que estão enfrentando o mesmo perrengue por esse horário. Horário que, inclusive, né, muito difícil de ter um congestionamento tão intenso assim, com tanto tempo ali o pessoal esperando para liberar. Mas sigo de olho por aqui também. Muito obrigada pela sua mensagem, valeu. Ó, o Wilton Ribeiro, de Salvador, tá sintonizado por aqui na programação da Band News FM. Tem um olá chegando por aqui, falando assim: olá, Stephanie, boa madrugada. Os ouvintes também, é o Jaime Silva, que tá mandando mensagem pra cá. Ai, ai, seguimos, hein, gente, ó, girando os nossos principais destaques, assuntos por aqui na nossa programação. Você, ouvinte, pode participar, mandando o seu alô, mandando a sua mensagem pelo 11 999 592 100. Nos outros assuntos, há mais de 10 anos, o Maio Amarelo busca conscientizar sobre mortes no trânsito. No Brasil, cerca de 6 mil pessoas morrem por ano somente em rodovias federais. O coordenador do SOS Estradas e fundador da Trânsito Amigo, entidade de apoio às vítimas de trânsito, Rodolfo Risotto, aponta que o debate ainda precisa avançar muito no país. Ele foi entrevistado pelo Fábio França, pela Carla Bigato.
2: A gente vai conversar agora com o coordenador do SOS Estradas, fundador do Trânsito Amigo, que é uma entidade de apoio às vítimas de trânsito, o Rodolfo Risotto, para conversar sobre o Maio Amarelo, que é esse movimento internacional que chama a atenção para nossa responsabilidade, né, para o alto índice de mortes e acidentes de trânsito. Rodolfo, muito obrigada por nos atender e para falar sobre esse tema tão importante. Queria justamente começar te perguntando sobre isso, sobre essa conscientização que ainda é necessária para as pessoas, né? Você acha que as pessoas, elas entendem, elas já assimilaram que todas as pessoas, ou todos nós, temos algum tipo de responsabilidade nas ações relacionadas ao trânsito?
3: Na realidade, não. As pessoas têm o conhecimento teórico, mas a prática delas demonstra uma atitude diferente. Infelizmente, eu recordo, estava recordando agora, ouvindo vocês e a vinheta, o nosso saudoso amigo Ricardo Boechat. E eu, na época, durante um período, eu fiz as previsões de quantas pessoas iam morrer no feriado, quantos seriam mortos, quantos feridos e quantos até 30 dias depois iam morrer. Eu previa antes, mas sem nenhuma pretensão, nunca errei. Ou seja, nós sabemos o que vai acontecer, nós estamos conscientes do que pode acontecer, e esses movimentos como Maio Amarelo, que nós participamos desde o início, eles são muito bons para o marketing, mas eles não produzem resultados concretos. E por que que eu digo isso? Se você for ver hoje as mídias sociais, nós temos um processo de deseducação em larga escala. Pessoas que postam nas mídias sociais diariamente crimes e infrações de trânsito estão se tornando celebridades, inclusive alguns deles chegam a relatar ganhos reais de mais de 200 mil por mês. Então, os criminosos do trânsito tornaram celebridades. O que que deveria se fazer numa época como essa? Eu acredito muito mais na ação do que no papel da educação num mundo em que tem tanta deseducação e tanta impunidade. O que se deveria fazer era todas as autoridades trabalharem para tirar o conteúdo que essas pessoas postam nesse período, inclusive com o apoio das próprias plataformas, das mídias sociais, o que na prática não acontece. Elas, pelo contrário, ganham visibilidade com isso, cliques, e elas vão faturar com isso, assim como as supostas celebridades do trânsito, os criminosos do trânsito.
4: Seria o meu ponto mesmo. Eu ia apresentar três fatores para o Rodolfo, para que a gente tente chegar a alguma conclusão. A Carla falou sobre conscientização, né? Eu iria tocar nesse assunto também. O que de fato é mais importante abordar, e você já desenhou aí qual é a sua ideia. É um problema de conscientização, é um problema de aplicação de pena, né? Da impunidade aos crimes no trânsito, ou é um problema estrutural das nossas vias e rodovias? Ao que me parece, a conscientização, no seu ponto de vista, é de fato importante, mas a impunidade deixa claro de que a pessoa chega àquela conclusão de que, bom, eu posso fazer tudo no trânsito. É mais ou menos isso, Rodolfo?
3: Olha, sem punição não tem educação. Se você posta, como você vê hoje, pessoas que postam crimes e infrações de trânsito nas mídias sociais, que são absolutamente identificáveis pelas autoridades, onde elas moram, o Instagram delas, as mídias sociais delas, tudo que elas fazem está ali, e você não pune essas pessoas, quem é que você vai punir? Aquele que eventualmente você vai pegar na estrada com uma fiscalização? Agora nós tivemos, por exemplo, nós temos inclusive do ponto de vista legislativo uma série de medidas nos últimos 10, 15 anos que são para beneficiar os infratores, aumento de pontuação, uma série de recursos para você evitar a suspensão da CNH. Nem 20% das CNHs das pessoas que foram flagradas dirigindo sob efeito de álcool são efetivamente suspensas. Hoje existe uma indústria da multa que são advogados especializados em trânsito que ensinam como recorrer, né? Você teve agora, por exemplo, nós tivemos a CNH Brasil, que foi alardeada, que vai reduzir custos, e tem coisas boas, não é que você não tenha coisas boas, mas qual era o objetivo? Eleitoreiro dizer, olha, nós vamos reduzir os custos e você vai ter que fazer só 2 horas de aula prática. Em Portugal, você tem que andar 500 quilômetros de aula prática. Na Suécia, você faz de 100 a 110 horas aula de aulas práticas em diferentes condições climáticas. Mas as pessoas comemoram, porque está reduzindo o custo. Você teve agora uma mudança, tivemos aquela explosão na Dutra, né? Tivemos agora um outro caso muito triste também no Paraná, com caminhões com cargas tóxicas, em que motoristas que normalmente o que você tinha que fazer, você tem a cada 5 anos de fazer um curso de reciclagem no transporte de carga perigosa, transporte escolar e transporte passageiro. A decisão do governo, uma medida provisória, e a resolução 1020 de 2025 acabaram com a necessidade da renovação desse curso. Então, você tem a renovação automática hoje. Se você não apresenta nenhuma infração, essas pessoas que postam nas mídias sociais crimes e infrações de trânsito são pessoas que colocam o veículo em nome de terceiros e ainda vão ter a renovação automática. Não vão passar por um exame médico, um exame psicológico. Inclusive, isso também está beneficiando muita gente, teoricamente. Pessoas que, às vezes, sofreram um acidente, estão com uma perna, estão sem uma perna e que estão obtendo uma habilitação de renovação automática porque não passam mais por um controle médico. Pessoas que estão com doenças graves, usuários de drogas declarados, né? Nós tivemos uma decisão do Congresso derrubando um veto do presidente da República, exigindo o exame toxicológico para a primeira janela, para a primeira habilitação, que é o exame de larga janela que detecta o uso frequente. Você tem um movimento hoje da Secretaria Nacional de Trânsito para não aplicar esse exame. E você tem jovens declarando nas mídias sociais que são usuários de drogas e dizendo para os outros, olha, corre lá no Detran porque ainda não estão pedindo o exame. Por outro lado, você tem jovens que estão dizendo, ó, parei de usar droga porque eu quero tirar a CNH, o que é uma grande notícia para a sociedade. Então, parece que a gente está sempre andando na contramão. Por isso que eu entendo que motive muita gente, movimentos como o Maio Amarelo, campanhas educativas, mas se nós não punirmos, não aplicarmos a lei com o máximo rigor, nós vamos continuar colhendo corpos. E cada pessoa que morre vai afetar de 60 a 120 pessoas, entre familiares, amigos, pessoas no trabalho, pessoas no convívio. Os que ficam com invalidez permanente, esses vão, às vezes, causar um drama familiar durante décadas. E a gente não trata esse assunto com seriedade. Agora você vai ver, não só nesta eleição, como em todas as anteriores, o tema trânsito num país que mata quase 40 mil pessoas e tem cerca de 200 mil inválidos por ano, a maioria jovens, é uma geração de inválidos, hoje com motocicleta, então, em que eles estão sendo escravizados, muitas vezes trabalhando em aplicativos, e nós não vamos debater esse tema. A própria imprensa, a Band, inclusive, dedica espaço a isso, a Band News. Eu vi outro dia, inclusive, o Rodolfo Schneider falando sobre o tema, mas pouquíssimo espaço se dá ao debate, se dá ao noticiário das tragédias. E só para terminar com uma má notícia, nos primeiros dois meses deste ano, nas rodovias federais, já aumentou 13% o índice de mortos. Então, nós devemos sinalizar só nas rodovias federais, com quase 6.900 mortos e 90 mil feridos.
2: Já que você abordou os números, Rodolfo, e me chamou muita atenção no começo da entrevista, você lembrando também, né, do nosso querido Ricardo Boechat, falando sobre a projeção de mortos a cada feriado. A gente está no meio de um feriado prolongado. Como é que se dá esse cálculo? Você fez esse cálculo para esse feriado do 1º de maio de 2026? É uma conta muito difícil, como você diz, é ter que tratar de forma pragmática vidas humanas, o que vai acontecer com essas vidas, e não só com essas vidas, como você trouxe aí a extensão do que acontece quando alguém morre num acidente, né? Mais de 60 pessoas impactadas, quando há essa invalidez permanente, são décadas de impacto para toda a família. Como é que essa conta é feita e que tipo de alerta a gente pode fazer a partir desses números? Por exemplo, quem está ouvindo agora e vai pegar a estrada, como é que deve agir? O que é que deve evitar? O que é que a gente pode fazer de forma prática nesse momento para tentar fazer com que a sua previsão não se confirme, Rodolfo?
3: Olha, a previsão é muito fácil, a Band pode fazer essa previsão com muita facilidade também. É só verificar o número de mortes e feridos nos anos anteriores, que você vai ter uma estimativa igual, normalmente, ou maior. Eventualmente tem uma redução num feriado e vai acontecer o que aconteceu no Carnaval, quando mais de 100 pessoas morreram só nas rodovias federais. O que as pessoas devem fazer, e aí sim olhar o outro é importante, é entender que na estrada nós somos uma família, todos têm família e todos precisam chegar, todos têm alguém esperando. Então, o que a gente deve fazer é respeitar as leis de trânsito. Nós temos uma legislação e vamos respeitar a linguagem da estrada, a sinalização da estrada. E, infelizmente, se nós não fizermos isso, nós vamos repetir os números. E aí a gente vai falar em estatística. Só que são pessoas, né? O Boechat era uma pessoa. Ele morreu na estrada, de uma forma dramática, que não tinha a ver com o trânsito, mas ele morreu na estrada. Então, as estatísticas parecem números. Quantas pessoas morreram de acidente de helicóptero? Quantas pessoas morreram de acidente aéreo? Ou de outro tipo de acidente? Mas, na prática, não é acidente. Acidente é se cair um meteoro em cima do veículo. Aí é um acidente. Então, o que eu peço é que as pessoas respeitem as leis de trânsito e respeitem a vida humana.
2: Não é difícil, né? É só fazer o básico, é só fazer o que está escrito na placa, é só não correr, é só não fazer a ultrapassagem em locais onde isso não é permitido.
3: Excesso de velocidade pode na Fórmula 1.
2: Exatamente, Rodolfo. E também, né, como o Rodolfo disse, acidente é quando cai um meteoro em cima do carro. Senão, a gente até citou recentemente, Rodolfo, sobre os sinistros, né, que são essas situações que podem ser evitadas. A grande maioria, a maioria expressiva delas, pode ser evitada. Então, a gente encara de um outro jeito, não encara mais como um acidente. Eu queria só encerrar, Rodolfo, você comentou e citou o nosso outro Rodolfo, Rodolfo Schneider, que é o diretor de jornalismo aqui da Band, no Rio de Janeiro também, né? Nosso âncora no Rio de Janeiro. E no Rio de Janeiro, a Band News FM agora tem uma nova campanha, que é a Sobre Duas Rodas, falando sobre segurança para as pessoas que conduzem, pessoas que convivem, no caso somos todos nós, né? Com esses veículos de duas rodas, né? Tem moto, tem agora as bicicletas que são elétricas, tem aquele outro tipo de moto por propulsão, né? São novos veículos. Queria ouvir você também a esse respeito sobre essa nova realidade que a gente vive. O que é que a gente tem que estar atento, né? A que é que a gente tem que se atentar, Rodolfo, para conseguir produzir, já que a gente está num novo momento, né, com a entrada desses novos veículos no nosso dia a dia, qual seria o ideal para que a gente agisse, para além de seguir as leis de trânsito, né? Porque isso é o esperado de todas as pessoas. Mas para que a gente possa ter uma relação mais segura com esses novos veículos que estão circulando por aí.
3: Na realidade, inclusive, eu vi o Schneider falando sobre a necessidade da punição, né, de aplicar a lei com máximo rigor. Já existe no Código de Trânsito, inclusive, a previsão, por exemplo, você não pode andar com bicicleta em cima da calçada ou de uma forma agressiva com os pedestres. Mas hoje nós estamos vendo pessoas andando com bicicletas elétricas, com ciclomotores, em velocidades muito acima daquilo, inclusive, que está previsto na norma ou até que diz que o veículo tem de velocidade. Então, infelizmente, o que há é uma falta de respeito total ao ser humano, à vida humana. Você tem idosos que estão circulando, pessoas, mulheres com crianças, né, com carrinho de bebê, que tem que compartilhar a ciclovia com alguém que vai, não vai respeitar nem o sinal da ciclovia, vai passar em altíssima velocidade. Então, parece que o ser humano se transforma, igual aquele desenho famoso do Pateta, que um dia vocês podem mostrar aí, ele se transforma ao volante ou, no caso, num veículo de duas rodas, pode ser uma moto, uma bicicleta, um ciclomotor. O que a gente precisa é ser humano de verdade, e isso é que está faltando. E, naturalmente, as autoridades aplicarem a lei. Infelizmente, quando a autoridade aplica a lei, as pessoas reclamam, dizem que é a indústria da multa. Agora, a situação que nós chegamos, ela era absolutamente previsível, ela era igual ao que a gente chama de acidente, que não é, né? É um sinistro, é absolutamente previsível. Você vai liberando, deixando as pessoas circularem. Hoje, pais de classe média alta, né, pessoas totalmente esclarecidas, estão entregando essas bicicletas elétricas para os filhos que estão trafegando no trânsito sem capacete, que estão trafegando no meio dos veículos, passando do lado de ônibus. Eu não tenho a menor ideia do que é um ponto cego do ônibus, que o motorista não enxerga. Se você não enxerga o motorista, ele não te enxerga. É simples assim. Então, as pessoas precisam aprender a conviver com o trânsito e nós não podemos deixar menores circulando de bicicleta ou de ciclomotor ou de bicicleta elétrica no meio do trânsito. Nós precisamos criar outras alternativas e melhorar o transporte público no país, porque esse fenômeno do uso das motocicletas e hoje dessas outras versões em duas rodas é fruto de um sistema falido de transporte público.
4: Esse ponto é bem importante, né? A questão do transporte público também influencia diretamente no aspecto da violência no trânsito. Rodolfo Risotto, coordenador do SOS Estradas e fundador da Trânsito Amigo, entidade de apoio às vítimas no trânsito. A gente pegou por base o Maio Amarelo, né, o ano de combate à violência no trânsito, para trazer esse assunto de fundamental importância. Rodolfo, obrigado mais uma vez por atender aos ouvintes da Band News FM com as suas explicações. Um bom fim de semana para você.
3: Eu agradeço, espero que não tenha deixado todo mundo deprimido.
4: Não é isso.
3: Vamos aproveitar o show da Shakira e a Fórmula 1.
4: É isso também. Vamos curtir a velocidade na Fórmula 1 aqui na Band News FM, né, gente? E até na Fórmula 1, o ouvinte falou aqui o seguinte: até na Fórmula 1 tem regra, não pode ser tanto assim. Nos boxes ali tem limite de velocidade também, os caras precisam respeitar.
3: É,
4: Rodolfo, obrigado. Um abraço para você.
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1: 1 hora 44 minutos.

0: Seguindo com os principais destaques do noticiário, o presidente Lula deve se reunir na semana que vem com Jorge Messias para discutir o futuro do AGU no governo. Até a última quinta-feira, ele ainda estava de férias para se concentrar na sabatina na CCJ do Senado. Após a derrota no Congresso, Messias demonstrou a aliados que não quer permanecer no cargo. Indo direto ao sul do país, continuam as investigações após um homem ser acusado de jogar ácido em pessoas que estavam em um terreiro de Umbanda. De Curitiba, o Felipe Dutra tem os detalhes.
1: Um homem investigado pela autoria de um ataque com ácido contra frequentadores de um terreiro de Umbanda foi preso pela Polícia Rodoviária Federal na manhã de ontem, na BR-116, em Fazenda Rio Grande, na região metropolitana de Curitiba. Durante a abordagem, após a conferência da documentação do homem que pilotava uma moto, os policiais identificaram que ele possuía um mandado de prisão em aberto por lesão corporal. O motociclista foi detido e encaminhado à cadeia pública de Curitiba. O ataque com um líquido corrosivo ocorreu no último dia 12 de abril na capital paranaense e feriu 10 pessoas.
0: No noticiário internacional, o ministro da Defesa da Alemanha afirma que a retirada planejada de 5 mil soldados dos Estados Unidos do território alemão em até um ano deve servir de impulso para que os países europeus reforcem as próprias capacidades de defesa. A declaração foi dada após o governo Donald Trump anunciar a medida depois de divergências relacionadas à guerra no Irã entre o republicano e o premier alemão Friedrich Merz. O líder europeu chegou a dizer que os americanos estavam sendo humilhados pelo regime iraniano. Na sequência, Trump respondeu dizendo que Merz não tem noção do que fala. Destaque da partida que terminou empatada entre Palmeiras e Santos, chegando com Lucas Belotti.
2: Palmeiras e Santos fazem um jogo equilibrado no Allianz Parque e ficam com um ponto cada. O Peixe, melhor no primeiro tempo, abriu o placar aos 26 minutos com o Rolaser batendo cruzado no cantinho. Depois da etapa final, o Verdão passou a dominar o jogo, empatando aos 19. Andreas cruzou e Flaco Lopes completou. Já nos acréscimos, Alan chegou a virar a mesa, mas o gol foi anulado pelo VAR por um toque de mão de John Arias. Agora os dois rivais têm pela frente compromissos continentais, ambos na terça-feira. Palmeiras visita o Sporting Cristal no Peru, enquanto o Peixe vai ao Paraguai enfrentar o Recoleta.

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1: O alerta das cidades brasileiras contra a poluição sonora é tema da Semana Internacional de Conscientização sobre o Ruído. O problema invisível traz graves consequências para o coração. A Carolina Ercolim te explica na reportagem.
2: A Organização Mundial da Saúde estima que até 2050, 25% da população global, quase 2 bilhões de pessoas, vai ter algum grau de perda auditiva. Isso não tem a ver exatamente só com o envelhecimento populacional. A gente tem uma crise ambiental emergente identificada pelas Nações Unidas que se repercute no dia a dia das cidades, né, do país, não só aqui do Brasil. Incluindo discussões sobre barulho, barulho que atinge os moradores de grandes metrópoles como São Paulo, como Rio de Janeiro, em relação a festas, obras, barulho do trânsito, de tudo que acontece numa grande metrópole. E isso tem influenciado cada vez mais a saúde. Assunto que a gente trata por aqui com o Marcelo Sando, criador da missão de advocacy despoluiçãosonora.org, para falar, inclusive, sobre esse dia, essa Semana Internacional sobre a Conscientização sobre o Ruído. Marcelo, bem-vindo. Queria que você desse para a gente um panorama do tamanho do problema.
3: Então, Carolina, eu estou aqui em Brasília por conta do INAD, que é o Dia Internacional de Conscientização sobre o Ruído. Nós estamos trazendo aqui para Brasília um dos maiores especialistas em poluição sonora hoje do mundo, que é o Dr. Francesco Aletta. Ele foi o responsável pelo capítulo sobre ruído no relatório Frontiers, do Programa das Nações Unidas para Meio Ambiente. Então, esse relatório é um relatório muito importante, que é lançado todos os anos, e todos os anos as Nações Unidas mostram quais são os problemas emergentes ambientais do mundo. Em 2022, eles lançaram esse chamado Noise, Blazes and Mismatches. E o noise foi o primeiro, ou seja, ruído foi a primeira crise ambiental emergente identificada pelo Programa das Nações Unidas. O Francesco foi o responsável por esse primeiro capítulo, né, por essa publicação, e nós convidamos ele, convite da Proacústica, que viabilizou a vinda dele para o Brasil. Nós trouxemos o Francesco para fazer uma conferência na Câmara Municipal de São Paulo, que foi a quarta conferência sobre ruído, vibração e perturbação sonora, e viemos com ele para Brasília para um encontro interministerial. Então terão secretários e diretores do Ministério do Meio Ambiente, do Ministério da Saúde e do Ministério das Cidades. Isso é a continuidade de uma agenda de articulação que eu venho fazendo aqui em Brasília, articulada pela Secretaria-Geral da Presidência da República. Então, estive com o ministro Guilherme Boulos em janeiro e o governo federal se comprometeu a prestar atenção nessa pauta, que hoje é compreendida no mundo todo como uma questão de saúde pública. Então, a Organização Mundial da Saúde hoje considera que a poluição sonora é o segundo pior tipo de poluição para a saúde humana. Está na frente da poluição da água, está só atrás da poluição do ar. E no Brasil nós não temos ainda uma legislação ampla e completa como em outros países do mundo. A legislação de ruídos do Japão é de 1968, a da Alemanha é de 74, a da Espanha é de 2003, e até agora, 2025, o Brasil não tem uma lei federal que regule ruídos. Então a gente acaba deixando essa regulação ou para as prefeituras, e aí vira uma infração administrativa de uma lei local de silêncio. Então tem a lei de zoneamento, tem a lei do PSIL, e que em São Paulo, por exemplo, é insuficiente, né? Nós temos hoje 50 mil reclamações ao PSIL por ano e apenas 38 fiscais na prefeitura para cobrir a cidade inteira. Então isso é completamente impossível, né? Inviável. Ou a gente trata isso como uma contravenção penal, que é a contravenção de perturbação do sossego, que é quando as pessoas ligam para o 190 reclamando de barulho de vizinhança. E é um problema de segurança pública, porque 70% das ligações hoje para o 190 aos finais de semana são só sobre reclamação de barulho, o que sobrecarrega o sistema do Copom. Então, os policiais que ficam no Copom atendendo as chamadas do 190, a tela deles fica pipocando o tempo todo. Barulho, barulho, barulho, barulho, barulho, barulho. Policial em perigo. Barulho, barulho, barulho. Violência doméstica. Barulho, barulho, barulho, barulho. Assalto. E eles se perdem em algumas alguns crimes de maior potencial ofensivo pela quantidade, pela enxurrada de reclamações. Então a gente trata isso como infração administrativa, multa do PSIL, ou como contravenção penal. E uma novidade que aconteceu recentemente foi que o Superior Tribunal de Justiça, no tema repetitivo 1377, decretou agora, então chegou-se a uma conclusão, uma jurisprudência importante, de que poluição sonora é crime ambiental. Então hoje a gente consegue já entender e enquadrar a questão da poluição sonora como um crime ambiental que é passível de prisão. Então, hoje já existem, parece que, dois donos de bares que, por conta da recorrência de reclamações, da constatação de que realmente o som estava acima do limite, eles foram presos. Eles estão cumprindo 2 anos de pena em regime fechado, porque se entende que é causar dano à vida de uma comunidade toda, né?
2: Sandro, quando você fala desses dados consolidados, então 50 mil reclamações por ano aqui na capital paulista, com 38 fiscais, e que 70% das ligações hoje para o 90 aos finais de semana são sobre barulho, são dados oficiais, né, do governo do estado e da
3: Dados
2: prefeitura.
3: oficiais. O ano passado foi o recorde histórico. Nunca na história de São Paulo chegou-se a tantas reclamações. No primeiro trimestre desse ano, também dados oficiais da prefeitura, a média foi uma reclamação a cada 10 minutos. Ou seja, é uma crise, ela está sistêmica. São Paulo hoje vive uma epidemia de geradores de poluição sonora, sejam bares, restaurantes, casas noturnas, esses eventos que têm acontecido em espaços concedidos, como no Anhangabaú durante as madrugadas, tem as arenas de shows que são abertas ou semiabertas. São Paulo vive hoje uma grande crise relacionada à poluição sonora.
2: E quando a gente fala de São Paulo, a gente está falando de uma grande metrópole do país, né? Do Brasil, e você falou aí que a legislação está atrasada em relação aos outros países. Mas, obviamente, que essa discussão que vocês levam agora para Brasília é um problema que acontece em várias cidades e em várias metrópoles. Mas, por enquanto, justamente são essas grandes cidades com grande movimentação, enfim, festas e um controle mais difícil ali da prefeitura, é que estão liderando essas discussões?
3: Sim, podemos dizer que sim. São Paulo hoje está sendo um epicentro dessa discussão de que nós precisamos avançar com uma questão legislativa sobre poluição sonora. Aqui em Brasília, no Congresso Nacional, foi o primeiro projeto de lei que nós ajudamos a elaborar e que agora está tramitando, já está na Comissão de Saúde da Câmara dos Deputados, que é o projeto 225 de 2026, da deputada Tabata Amaral. Então, tem três projetos tramitando ao mesmo tempo, os três foram protocolados em menos de 40 dias. Então, entre 40 dias, no início do ano, esse tema entrou para a agenda legislativa e para um debate mais qualificado e sério, né? No dia 27, essa segunda-feira, nós realizamos a quarta conferência municipal sobre ruído, vibração e perturbação sonora. Lá nós reunimos seis vereadores autores do PL. Professor Gonzalo Vecina fez a abertura, que foi fundador da Anvisa, ex-secretário municipal de São Paulo de Saúde. Nós tivemos um painel técnico com a Proacústica, que é a Associação Brasileira para a Qualidade Acústica, com a SOBRAQ, que é a Sociedade Brasileira de Acústica, com o IPT, o Instituto de Pesquisas Tecnológicas do Estado de São Paulo, e com a CETESB, a Companhia Ambiental de São Paulo. Então, teve um painel técnico bastante denso, assim, informações,

0: com alguma legislação relacionada a ruído. Então, hoje nós estamos em diálogo muito próximo e trabalhando juntos com associações de bares, restaurantes, casas noturnas, promotores e organizadores de eventos, promotores de shows, com a indústria da música, com a construção civil, então várias, com o comércio, com o mercado imobiliário. Então, essa conferência teve o apoio do Secovi SP, da Fecomércio, da ANAFIMA, que é a Associação Nacional da Indústria da Música. Nós estamos agregando e trazendo juntos para o debate, para a discussão, entendendo que não é uma pauta contra a vida urbana, não é uma pauta contra a cultura, não é uma pauta pedindo silêncio absoluto, porque isso não é possível numa metrópole. Mas é uma pauta que pede um equilíbrio, cidades que sejam habitáveis, que as pessoas possam descansar, dormir e restabelecer a sua saúde. E aí entro nesse ponto, né? O problema da poluição sonora é hoje reconhecido pela Organização Mundial da Saúde como um fator de risco ambiental, principalmente cardiovascular. Então, as pessoas acham que é só a questão da saúde auditiva. Mas o principal problema da poluição sonora é que ela cria um nível, né, de estresse e um nível de cortisol que leva as pessoas a ter mais risco de desenvolver hipertensão arterial, diabetes tipo 2, alta de colesterol, o que faz com que as pessoas desenvolvam mais chances, mais riscos de ter um infarto ou um AVC, que é a principal causa de morte no Brasil e no mundo. Ou seja, a poluição sonora está indiretamente e diretamente relacionada à mortandade, é o que a OMS chama de doenças evitáveis. Tanto que a Agência Europeia de Meio Ambiente, eles dizem, fizeram o seu estudo sobre os anos de vida saudáveis perdidos para a poluição sonora. E eles chegaram ao cálculo de que mais de 1 milhão de anos de vida saudáveis são perdidos todo ano para a poluição sonora. São anos que as pessoas poderiam estar vivendo com mais qualidade ou pessoas que morreram precocemente por conta de um AVC ou de um infarto causado pelo estresse cumulativo de exposição a níveis elevados de ruído.
1: Quando você fala dessas experiências internacionais, Marcelo, eu queria que você trouxesse algum exemplo prático para as pessoas entenderem como é que, claro, a gente está falando aqui de virar a chave para uma questão de comportamento, para uma questão de saúde pública. A partir daí, eu acho que a legislação se adaptando, outras formas vão ser possíveis de executar essa fiscalização. Mas você mencionou alguns mecanismos. Que mecanismos são esses, por exemplo?
0: Então, aqui a gente foca muito no pós. É a fiscalização depois da reclamação. Então, a gente foca muito na reclamação e na fiscalização. Só que tem dois passos anteriores importantes. Um dos passos é a questão dos alvarás, das licenças, das autorizações para eventos. Hoje elas são feitas em São Paulo, por exemplo, por um ato autodeclaratório. Então, a pessoa que vai fazer um evento para 5 mil pessoas numa arena aberta, ao lado de um hospital de cuidados paliativos, que é o que está acontecendo agora no Brooklyn com o Varanda Estaiada, eles só assinaram um termo de que eles vão respeitar os níveis de ruído, que eles não vão ultrapassar. E aí você deixa toda a responsabilidade para a fiscalização. E você não tem nenhum tipo de controle de se isso vai funcionar ou não. Em outras partes do mundo, você precisa apresentar um projeto, né? Você precisa apresentar um estudo de impacto acústico de vizinhança. Você testa aquele ambiente em uma simulação computacional. Então a gente sabe como o som se comporta no espaço. A ciência acústica já entendeu isso. E existem modelos computacionais que conseguem simular. Você coloca isso dentro de um software com todos os prédios. Você simula as caixas de som e com isso você entende como isso vai impactar ou não a vizinhança, né? O entorno. Então, o estudo de impacto acústico é uma necessidade aqui no Brasil e que tem em outros lugares do mundo. Para além disso, existem ferramentas e instrumentos que você pode controlar o som. Várias cidades, por exemplo, na Espanha, é obrigatório os estabelecimentos que têm música usarem o que eles chamam de limiter, que é um aparelho que está conectado direto na caixa de som, está conectado na mesa de som, e ele mantém a música no volume que é o permitido pela lei. Não tem como o DJ, se ele aumenta o som, o próprio aparelho diminui o som na caixa de som. Existem outras cidades também que fazem um monitoramento ativo, assim como aqui em São Paulo nós temos o Smart Sampa com as câmeras.

0: estamos tentando fazer isso agora com o Smart Som, de colocar sensores de decibéis espalhados pela cidade, monitorando em tempo real o ruído e emitindo alertas direto para o poder público. Então, seria uma forma de você de automatizar denúncias e automatizar alertas, né?
1: A gente agradece a participação aqui na Band News FM de Marcelo Sando, criador da missão de advocacy despoluiçãosonora.org.
2: Começou a valer na sexta o acordo de livre comércio Mercosul e União Europeia. Diversos setores da economia brasileira serão beneficiados com o tratado comercial e, ao todo, estima-se 5 mil produtos já impactados nessa primeira fase. Você confere onde o Brasil pode ganhar na reportagem do Juliano Dipe.
3: Dois mundos que estão mais próximos do que nunca. O acordo entre Mercosul e União Europeia começa a produzir efeitos imediatos. Mais de 80% dos produtos vendidos pelo Brasil ao bloco europeu já terão imposto zerado nesta fase inicial. Separados por cotas, açúcar, aves, arroz e cachaça passam a entrar lá com tarifa de importação zero. O excedente de cada produto continua pagando as taxas atuais. Do lado brasileiro, os primeiros beneficiados são produtos em que o país já é competitivo, como frutas, suco de laranja, café, mel, milho e pescado, que entram no mercado europeu com menos barreiras, em alguns casos, até tarifa zero.
4: Eu acho que frutas é muito relevante. O Brasil é um grande produtor, mas com um potencial enorme ainda a ser explorado. E a desgravação da exportação de frutas pode gerar muito desenvolvimento, inclusive para regiões importantes, no norte, nordeste. Destaco fundamentalmente óleos, porque a existência de um mercado para óleo que viabiliza o processamento da soja e que agrega valor aqui dentro do país.
3: No caso do café, a redução tarifária começa em 2026 e ocorre de forma gradual, principalmente para produtos industrializados, como o torrado e moído e o solúvel, hoje taxados entre 7,5% e 9%. As tarifas começam a cair já em maio e são eliminadas em até 4 anos.
5: E o prazo de desgravação das tarifas, ou seja, da diminuição gradual, vai de zero, ou seja, início imediato, até 20 anos. Então, cada produto tem um prazo diferente.
3: Mas e na hora de comprar deles? Onde a gente ganha? O Brasil começa a importar com mais facilidade produtos industriais europeus. Máquinas, equipamentos, insumos químicos e tecnologia já chegam com redução de tarifas, o que tende a baratear custos para a indústria brasileira. Produtos como carro, medicamentos e alguns itens de maior valor agregado também entram nesse movimento, mas de forma gradual ao longo dos próximos anos.
5: O que se espera é que a indústria brasileira, em parceria com o Estado, que precisa desenvolver uma política pública para isso, desenvolva a indústria, modernize para que consiga fazer frente a essa nova concorrência.
3: E com o tempo vamos pagar menos por queijos, vinhos, espumantes, chocolates europeus. A tarifa também vai ser reduzida aos poucos e zerada só daqui a alguns anos.
4: Está havendo uma troca, né, de abertura para o agronegócio nos mercados europeus, em troca de uma relativa abertura de mercados industriais, produtos europeus, aqui para o Mercosul.
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2: Agora 2:06 pelo horário de Brasília, trazendo a atualização do nosso ouvinte, Rodrigão. Ele falou assim: olha, Stephanie, uma hora parado. Bloqueio total da BR-376, sentido Santa Catarina. Ele que está passando o maior perrengue nessa madrugada. Não só ele, tá? Ele tá tentando ir para casa com a esposa Simone e o filho Henrique. Mas estão parados há uma hora, pelo que alega a ALSS, é retirada de uma carreta que tá provocando um baita congestionamento ali na altura do posto Monte Carlo, para quem tá saindo de Curitiba, sentido Santa Catarina. Então, atenção redobrada para você ouvinte que também tá fazendo esse trajeto. Olha, uma hora ainda parado. Quando ele mandou mensagem, era mais ou menos ali 1:10 da manhã. Já são 2:07. Ele ainda continua parado por ali nessa madrugada, esperando liberação da pista. Bom, seguimos de olho por aqui também. Valeu pela sua mensagem, Rodrigão. Força aí pra você, pro filhão e pra esposa, que não tá fácil, né? Domingo que, infelizmente, pra você ainda não acabou, mas tá só começando. Daqui a pouquinho, já emanando aquela energia positiva pra você voltar pra casa, em segurança, pelo menos, né? Vamos que vamos, gente. Nesses próximos minutos, atualizando os outros destaques por aqui na nossa programação.

0: os principais destaques do dia. A proposta sobre o fim da escala 6x1 vai ser analisada em plenário da Câmara dos Deputados na próxima semana. Para viabilizar a votação neste mês, o presidente da Casa, Hugo Mota, recorreu a uma maratona de reuniões. Quem conta mais detalhes é a Augusta Proença.
1: O presidente da Câmara convocou sessões de segunda a sexta-feira da semana que vem para acelerar a análise da proposta que prevê o fim da escala de trabalho 6x1 e a redução da jornada semanal de 44 para 40 horas, sem cortes nos salários. A comissão especial, criada para discutir o tema, tem prazo de 10 sessões em plenário para receber emendas e o deputado Hugo Mota pretende levar o texto à votação até o fim deste mês. A medida é considerada incomum, já que normalmente as sessões ocorrem apenas entre terça e quinta-feira, quando há maior presença dos parlamentares. Com a mudança no calendário, a Casa busca destravar a tramitação da proposta e permitir, após o prazo das emendas, a análise do relatório elaborado pela cúpula de comissão.
0: O senador Flávio Bolsonaro nega qualquer tipo de acordo para enterrar uma possível CPI do Banco Master. Em uma declaração à Band News TV, o pré-candidato à presidência desmentiu informações que apontavam a possível troca de interesses entre os congressistas da oposição e integrantes do judiciário, incluindo o ministro Alexandre de Moraes. O senador disse que a oposição deve seguir defendendo a criação da comissão de inquérito. Nos outros destaques do dia, o ex-governador Romeu Zema recua de declarações sobre o trabalho infantil. O político publicou um vídeo para defender oportunidades profissionais na adolescência. Mais informações com Matheus Hermógenes.
2: O ex-governador de Minas Gerais e pré-candidato à presidência da República, Romeu Zema, do Partido Novo, recua de falas sobre trabalho infantil divulgadas na sexta-feira, Dia do Trabalhador. Em vídeo divulgado neste sábado nas redes sociais, ele afirma ser a favor de oportunidades de trabalho na adolescência, ressaltando que educação e trabalho digno são formadores de caráter, disciplina e futuro. O ex-chefe do Executivo Estadual afirma no vídeo que é preciso ampliar as oportunidades, assim como acontece em outros países, mas com proteção e resguardando a fase escolar.
0: Indo direto ao sul do país, em situação de crise hídrica, reservatórios de Curitiba atingem menores níveis de água nos últimos anos. Os detalhes com o Cleverson Bravo.
3: Em mais de dois meses, desde meados de fevereiro, Curitiba não teve mais de 10 milímetros de chuva acumulados no intervalo de 24 horas em nenhum dia. O sistema de abastecimento de água integrado da capital chegou a maio com 74% de armazenamento dos reservatórios. Para conter os efeitos da estiagem, o Paraná entrou em situação de emergência hídrica. Entre as medidas mais drásticas está o racionamento de água. Na Grande Curitiba, em meio à pandemia, entre 2020 e 2021, o rodízio estabelecia 12 horas de abastecimento, seguidas por um dia e meio de restrição.
0: No noticiário internacional, o Irã se diz pronto para negociar a paz ou manter a guerra com os Estados Unidos. Fala, Larissa Biscaia.
4: O Irã afirma que cabe aos Estados Unidos decidir entre retomar o confronto ou avançar pela via diplomática. O vice-ministro das Relações Exteriores do país persa, o Kazem Garibabadi, disse que o Irã já apresentou uma nova proposta ao Paquistão. O texto poderia encerrar a guerra de forma permanente. E o porta-voz afirmou que o país está pronto para os dois cenários, parar os ataques ou seguir com eles.
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6: A semana começa com a atuação de uma frente fria que concentra as chuvas no sul e no sudeste do país. No Paraná, segunda-feira ainda tem chuva desde cedo, enquanto em Santa Catarina e no norte do Rio Grande do Sul, a chuva aparece de forma mais irregular ao longo do dia. O destaque é para a Serra Gaúcha e Catarinense, em que há risco de geadas nas primeiras horas da manhã. Já no sudeste, a frente fria aumenta os temporais no sul e no litoral de São Paulo, e também em áreas do litoral do Espírito Santo, enquanto no centro-oeste o tempo segue mais firme na maior parte das áreas. E os temporais também continuam no litoral norte e nordeste do país. Ao longo da semana, a frente fria se afasta para o oceano e o tempo volta a ficar mais firme no sul e no sudeste, enquanto no Brasil central o ar mais seco domina e o destaque é para o calor intenso em Mato Grosso e em Goiás. Já de Ramos, da Clima Tempo.
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7: Cautela. Essa é a palavra repetida pelo Banco Central diante das incertezas em relação à duração do conflito no Oriente Médio. As projeções de inflação aumentaram com a disparada do petróleo subindo, preços de combustíveis, alimentos, preços da indústria. Ainda assim, os juros foram reduzidos para 14,5% e devem seguir caindo nesse ritmo, caso as consequências da guerra não piorem. O que é pouco diante do alto nível de endividamento de pessoas e empresas aqui no Brasil. O programa Desenrola 2.0, será que vai dar qual o tamanho aí desse alívio? E quais são as expectativas para a nossa economia ao longo aí do ano de 2026? Seja muito bem-vinda, muito bem-vindo à Economia para você. Hoje aqui comigo a economista Nathalie Victal, economista-chefe da Sul América Investimentos. Nathalie, sempre bom conversar com você. Obrigada pela entrevista.
8: Obrigada, Juliana. É um prazer estar aqui com você novamente.
7: Vamos começar falando da taxa de juros, porque é uma taxa de juros alta por um período prolongado que está sufocando as condições financeiras de pessoas e empresas, né? A gente tem o Banco Central falando que vai continuar cortando juros. Ele incluiu uma palavra chamada aqui extensão da calibragem no comunicado. Eu sei que vocês vão lendo o Economês, né? Ali as pequenas, uma palavra que entra já é uma sinalização importante, mas também não garante que essa queda vai acontecer, deixa a porta aberta caso a situação piore ali, as consequências da guerra. Até onde você vê espaço para ter queda de juros?
8: Então, Juliana, acho que quando a gente fala da economia brasileira, sim, a taxa de juros está no patamar bastante elevado, estava em 15%, o Banco Central cortou 0,25% duas reuniões, né? Então, a gente agora tem uma taxa em 14,5%. Mas, quando a gente olha os dados, a gente ainda vê uma economia, um crescimento econômico bastante saudável. Houve uma desaceleração importante no segundo semestre do ano passado, mas os dados desse primeiro semestre indicam aí que a gente vai ter uma reaceleraçãozinha. O primeiro trimestre tem mostrado um comportamento muito, muito ok da economia. Ontem foram divulgados os dados de contratação de trabalhos formais, hoje saiu a taxa de desemprego, enfim. A gente continua numa economia bastante aquecida, apesar dessa taxa de juros nesse patamar, né? Então, quando eu junto a sinalização do Banco Central, o fato que o Banco Central projeta 3,5% de inflação no chamado horizonte relevante, porque a gente tem que lembrar que a meta de inflação é 3%, e o Banco Central, quando ele faz as projeções dele, ele considera que a taxa de juros que está na pesquisa Focus, né? Então, a taxa de juros que está na pesquisa Focus são 13% de terminal. Só que a meta do Banco Central, a projeção do Banco Central está acima desses 3%, ela está em 3,5%. Então, quando eu levo isso para as minhas planilhas e faço as minhas contas, a gente vê um espaço ainda mais reduzido para o Banco Central cortar juros, né? Então, a gente agora, na Sul América Investimentos, a gente está projetando 14% de Selic terminal agora em 2026, muito por causa dos efeitos da guerra e pelo fato que o processo desinflacionário brasileiro ele vai ser bastante desafiador.
7: É impressionante a gente pensar que quando a guerra chegou, a gente tinha uma taxa de juros extremamente alta, em 15%, então diferente de outros bancos centrais que pararam de cortar juros, como o Banco Central americano, e tem discussão até de subir juros, diferente aqui do Brasil, a gente tinha essa gordura para queimar. Mas ainda assim, né, Nathalie, a gente ficou com o juro num patamar alto demais, né? É bom lembrar que esse alto endividamento que a gente tem no país, ele piora com a situação, obviamente, da guerra, agora com a pressão inflacionária, mas a gente chegou num patamar preocupante por conta de uma política econômica que acabou levando a taxa de juros para um patamar demasiadamente alto, né?
8: Acho que quando a gente olha a Selic, né? A Selic é a taxa de referência, mas não é a taxa que todo mundo paga, né? Não é a taxa do cartão de crédito, não é a taxa do cheque especial, não é a taxa de juros do crédito pessoal, né? Então, Um ponto que é muito importante, que o Banco Central e governo atrás de governo, a gente tem visto ali que é uma jornada em busca da diminuição desse diferencial, né, que a gente chama de spread. A gente tem, na teoria econômica, vários candidatos que explicam por que a gente tem essas taxas de juros tão elevadas no Brasil, mas fato é que a taxa Selic, ela é um farol, né? Ela não é a taxa que determina qual vai ser a taxa que vai ser paga no cheque especial, no cartão de crédito, etc. Então, se a taxa Selic ela não tiver condições de ser baixada, o que acontece é que a percepção dos agentes econômicos é que o Banco Central está fazendo um movimento artificial. E aí a emenda sai pior do que o soneto, porque as expectativas de inflação sobem e, num segundo momento, o Banco Central tem que até que subir juros, mesmo desse patamar tão alto. Então, não é à toa que ele está falando em tanta cautela, serenidade. Essas falas, elas são usadas para sinalizar para economistas como eu que o Banco Central vai avaliar o passo dele de 45 em 45 dias, olhando sempre para a meta de inflação, que é o mandato dele, que é entregar a inflação na meta no horizonte relevante, que hoje é o quarto trimestre de 2027.
7: Pois é, isso é importante que você está falando, porque o Banco Central ele não quer de hoje para amanhã levar a inflação para 3%, né? Ele tem que levar ao longo do tempo a inflação para esse patamar e nesse cenário de alto endividamento, onde isso é efeito do juro, né? Da política monetária, que ele já vê as pessoas já com crédito apertado e essa é uma das questões que levou o Banco Central a enxergar ainda algum espaço para poder cortar juro. O governo está oferecendo a possibilidade agora de renegociação de dívidas com o Desenrola 2.0. Como é que você vê esse programa? Ele é importante? Ele vai dar um alívio temporário? O que precisa ser avaliado a partir dessa oferta para poder reduzir o endividamento?
8: Perfeito. Acho que quando a gente olha, eu ainda não tenho os detalhes do programa, né? Então, mas por enquanto o que foi divulgado pelo ministro da Fazenda e por outros membros do governo é que vai haver uma capitalização do fundo garantidor e por meio dessa capitalização vai ter ali uma oferta de garantias, né? Então, esse fundo garantidor vai servir para que bancos consigam renegociar a dívida, ou seja, tentar diminuir ali o risco de crédito, né? A percepção de risco de crédito de modo a gerar ali uma renegociação. Isso é positivo, né? Porque a gente teria um mecanismo de mercado, né? Que poderia ali gerar uma diminuição do endividamento. Mas no final do dia, Juliana, acho que vale o lembrete que taxa de juros é o canal de transmissão da política monetária, né? Quando o Banco Central levou a taxa de juros para 15%, a expectativa e parte do que está no jogo é uma desaceleração do crédito, né? Só que a gente não está vendo essa desaceleração no crédito na intensidade esperada, dado o patamar da Selic. Acho que tem uma série de questões aqui, tem um ponto que nós estamos vendo ali um aumento de competitividade no setor bancário, isso é muito bom, mas isso gera ali um aumento de oferta de crédito por questões microeconômicas do mercado. Então, fato é que, apesar da taxa de juros está nesse patamar tão elevado, a gente ainda continua vendo concessões, principalmente para pessoa física, em patamares recorde, né? Para pessoa jurídica, a gente começou a ter alguns sinais um pouco mais mistos, né?
7: Mas agora, depois da guerra, principalmente, deu uma secada, né?
8: A gente começa a ver ali alguns sinais mistos, né? Eu não diria ainda que é uma secada, porque quando a gente olha o mercado de capitais, algumas coisas assim, houve também bastante antecipação por parte das empresas, dado que a gente entraria em ano eleitoral, né? 2026 é um ano eleitoral, então as empresas se antecipam ali para conseguir se financiar, acumular caixa, etc., para não precisar entrar no ano eleitoral com necessidade de financiamento elevada, porque é um ano que pode ter algum estresse, porque, enfim, historicamente, isso é verdade, né? Então, acho que houve alguns eventos, né? Então, esses eventos sempre acendem a luz amarela para tentar entender o quanto é sistêmico, o quanto é idiosincrático das empresas que apresentaram algumas questões ali relacionadas a risco de crédito, né? E também quando a gente olha o crédito bancário, os últimos dados para a pessoa jurídica, né, que são as empresas, a gente vê ali um certo arrefecimento. Então, aqui é um ponto que a gente está monitorando. Mas quando a gente olha o crédito como um todo, ainda é um crédito que está num patamar bastante alto, dado que a gente está com a Selic em 15%, né? É, eu acho que o ponto é, o Banco Central, no final do dia, ele quer cortar juros, né? Mas ele deveria fazer, e pelo menos a sinalização que ele tem dado para a gente é que ele quer fazer de maneira responsável. E para o país é a melhor coisa possível, né? Então, acho que por isso que a gente está projetando 14%, infelizmente, em 2026, né?
7: Muito alto, né?
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0: Daqui a pouquinho, a Juliana Rosa volta aqui na nossa programação, discutindo com a economista e chefe da Sul América Investimentos, Nathalie Vital, sobre as projeções de inflação do petróleo em meio à guerra no Oriente Médio. Você ouve daqui a pouco, o segundo bloco do Economia para Você dessa semana.
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0: Seguimos por aqui girando os principais destaques do noticiário nessa madrugada de domingo na Band News FM. Eu, Stephanie Toso, até às 7 horas da manhã, contando sempre com a sua participação, com a sua mensagem, pelo nosso WhatsApp no 11 999 592 100. Vamos acionar novamente a nossa equipe em Brasília. O senador Magno Malta, do PL, nega ter agredido uma técnica de enfermagem do Hospital DF Star em Brasília. Augusta Proença traz mais detalhes.
1: Após acusação de agressão em hospital em Brasília, o senador do PL, Magno Malta, pede investigação criminal e nega qualquer violência. No documento, o parlamentar nega as agressões e pede a apuração completa do caso. O episódio teria acontecido na quinta-feira no Hospital DF Star, em Brasília, quando uma técnica de enfermagem afirma ter recebido um tapa no rosto do senador durante um atendimento. O senador teria sido atendido depois de passar mal antes da sessão do PL da dosimetria. No atendimento, ele precisou fazer exames com uso de contraste, mas, de acordo com a enfermeira, houve um problema com a aplicação, quando o senador levantou da máquina e deu um tapa na profissional. Na defesa, o senador disse que teria sentido fortes dores durante o exame e disse que algo estava errado, que se levantou da máquina, mas não agrediu ninguém. Um boletim de ocorrência eletrônico foi registrado e o Hospital DF Star iniciou uma apuração administrativa.
0: No Nordeste, a polícia da Bahia investiga uma operação que resultou na morte de uma criança de 11 anos em Salvador. Verena Veloso.
2: Familiares, amigos e vizinhos se despedem de Davi Luiz de Jesus Ribeiro, de 11 anos, que morreu durante um tiroteio no Engenho Velho da Federação, em Salvador. O caso aconteceu na madrugada de ontem. A vítima será enterrada hoje às 3h30 da tarde na capital baiana. Uma tia da criança também foi atingida, passou por cirurgia e já recebeu alta médica. De acordo com familiares, a bala perfurou o tórax e, dada a complexidade da área, o projétil continua alojado. Durante o confronto, dois suspeitos morreram e um foi preso. Uma nova troca de tiros na madrugada deste sábado resultou na morte de outros dois suspeitos no mesmo bairro. Outros dois homens conseguiram fugir. A região segue com reforço policial.
0: Em Belo Horizonte, ambulâncias do SAMU operam com a redução de profissionais. Tem mais informações com Matheus Hermógenes.
3: A Prefeitura de Belo Horizonte tem até este domingo para explicar o corte de técnicos de enfermagem das equipes do SAMU, que passam a contar com 33 profissionais a menos. Este é o prazo dado pela juíza Bárbara Eleodora Quaresma Bonfim Bicalho, da 2ª Vara de Feitos da Fazenda Pública Municipal. Ela determina que a PBH explique as razões técnicas e jurídicas que fundamentam a medida. Em nota, a Procuradoria-Geral do Município informa que apresentará a resposta no prazo legal, que a decisão administrativa foi devidamente fundamentada e não contraria a legislação, nem compromete o atendimento à população.
0: Nos destaques internacionais, Cuba afirma que não vai permitir uma invasão dos americanos na ilha. Mais informações com a Larissa Biscaia.
4: O presidente de Cuba afirma que o país não vai permitir a invasão de tropas americanas. A declaração de Miguel Díaz-Canel Bermúdez foi dada depois que Donald Trump sugeriu uma ação militar na ilha. Essa possibilidade já era apontada por especialistas depois das ações militares na Venezuela, em janeiro, e no Irã, em fevereiro. O presidente cubano cobrou um posicionamento da comunidade internacional depois das falas do americano. Segundo Donald Trump, Cuba poderia ser dominada após o fim da ação contra o Irã, no Oriente Médio.

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1: Você fica agora com o segundo bloco do Economia para Você. A colunista de economia da Band News FM, Juliana Rosa, recebe a economista-chefe da Sul América Investimentos, Nathalie Vital. As duas discutem sobre as projeções da inflação do petróleo em meio à guerra no Oriente Médio e o que isso reflete em combustível e alimentos.
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2: Me preocupa muito, Nathalie, o fato de que a gente chegou, aí eu volto a essa questão, né? Esse pacote agora do governo, ele está focado nas pessoas físicas. As empresas, a gente já noticiou grandes empresas com problemas financeiros. Você tem questões de empresas que já estavam alavancadas, já estavam com endividamento e, obviamente, que a questão agora do juro mais alto, agora por mais tempo, com a guerra, piora a situação financeira das empresas, de uma maneira geral, principalmente essas que já têm problema. Agora, vejo com preocupação o fato de que a gente vai continuar com esse juro alto e qual é a capacidade financeira das empresas sobreviverem, né, ao longo do ano de 2026. Então, acho importante também a gente traduzir um pouco assim, por que que a gente chegou no patamar tão alto de juro no país, né? Pois é, e é fruto de uma política econômica que estimulou demais a economia e que isso gerou uma inflação alta, né?
3: A gente tem uma economia que está super aquecida, né? A gente, desde o final da pandemia, da reabertura, a nossa economia está crescendo acima de 3% ano após ano. Independentemente da estimativa, o economista mais otimista ou mais pessimista quanto ao potencial de crescimento da nossa economia, isso é acima do nosso potencial de crescimento. Então, isso gera uma aceleração da inflação. A gente está vendo ali uma inflação mais alta. A inflação de 2025 foi uma inflação um pouco mais baixa, etc. Surpreendeu ali no final, surpreendeu por causa de alimentos, muito bom, né? E por causa de bens industriais, ou seja, o câmbio ajudou bastante a inflação de 2025, mas a inflação de 2026, a perspectiva é que ela seja uma inflação alta. Existe um risco relevante da inflação de 26 ser mais alta do que a inflação de 2025, por causa de todo o efeito do choque e dos efeitos secundários, né? Porque quando a gente fala do choque que está acontecendo lá no Oriente Médio, no Estreito de Hormuz, gerou um aumento do preço do petróleo. O petróleo subiu ali 50%, 60%. Cada dia, todo dia de manhã, quando eu acordo, eu entro ali na Bloomberg, que é o terminal que a gente olha para ver os preços de mercado. E, enfim, é um susto, 110, 120, né? Às vezes 35, você fica feliz. Enfim, então, teve um aumento importante do preço do petróleo, que é um insumo importante para vários setores da economia. Tem os derivados de petróleo. Então, quando a gente olha a gasolina no Brasil, ainda não subiu tanto quanto em outros países, porque a gente é produtor, tem a Petrobras, etc. Mas, fato é que o custo está subindo bastante, né? E não é só combustíveis, não são só combustíveis. Tem um problema que provavelmente vai acontecer com fertilizantes, o preço de fertilizantes subiu bastante, fertilizantes nitrogenados. Tem questões relacionadas à cadeia de produção como um todo, ou seja, os preços já estavam altos. A economia brasileira é uma economia que estava muito aquecida, tomou um choque de oferta, né? Que quando a gente fala que um preço de insumo sobe dessa forma no economês, a gente chama de choque de oferta. E esse choque de oferta acelera a inflação, né? Então, o que o Banco Central olha e vai tentar combater não é o preço da gasolina, né? Porque ele sabe que ele não tem poder sobre o preço da gasolina. Não vai ser sobre o preço do querosene de aviação, né? Porque ele sabe que com passagem aérea vai ter um aumento ali por causa do querosene de aviação. O que ele vai olhar muito são o que a gente chama em economia de efeito secundário. Porque o frete, a decisão do restaurante se vai subir o preço ou não, essa é uma decisão que o Banco Central tem algum controle sobre ela quando ele esfria ou aquece a economia.
2: Porque, né? A economia brasileira também, ela se espalha rapidamente.
3: Exato.
2: Né?
3: Então, é isso que ele está olhando. E aí, quando eu rodo os meus modelos, tento entender o que está acontecendo com a economia brasileira, infelizmente, eu acho que a nossa economia está muito propícia para a propagação de efeito secundário por tudo que é lugar. Não é à toa que a gente está sendo surpreendido pela inflação de maneira sucessiva. E aí, começou o efeito do choque, né? Então, a minha preocupação é o que vai acontecer no próximo IPCA, no próximo IPCA 15. O IGPM, que foi divulgado essa semana, eu até, a economista da minha equipe, quando a Mariana, quando ela falou, Nathalie, a gente está projetando 2,5% para o IGPM. Para o ano, ela, não, Nathalie, para o mês. Eu, oi? 2,5% para o mês, né? Por quê? Porque o IGPM, ele tem ali um peso maior do diesel, porque tem um índice ao produtor, ou seja, é uma gravidez de inflação ali que potencialmente está vindo e o Banco Central está preocupado com isso, ou deveria estar, né? Ele mostrou ali uma certa preocupação com isso, reavaliou a parte de inflação, falando que os núcleos de inflação estão acelerando. Então, infelizmente, é por isso que a gente revisa a inflação para cima, a Selic para cima, porque a gente vê um panorama inflacionário um pouco mais complexo. E a gente sempre tem que lembrar, endividamento é ruim, juro é ruim, mas o imposto mais cruel que existe é a inflação, né? É a gente ir no supermercado e o nosso salário não chegar no final do mês.
2: É, como já está acontecendo, né? A gente está vendo também, Nathalie, quando você pensa em efeito que você está falando, desses efeitos secundários que você está falando, a economia brasileira, ela é muito indexada. E isso é fruto da hiperinflação da década de 80, 90, onde vários preços são reajustados com base na inflação passada, né? O salário mínimo, aluguéis, plano de saúde, enfim. Então, uma vez dado esse aumento, depois você não consegue tirar, né? Então, você vai arrastando uma inflação alta por mais tempo. Então, isso é algo difícil realmente de controlar, especialmente num país que tem essa característica, né?
3: Perfeito. Primeiro, tem a indexação, né? Então, a gente olha muito para a inflação passada para dar o reajuste futuro, né? Então, isso que a gente chama de indexação. A inflação brasileira é muito dependente de quanto foi a inflação no ano anterior, no período anterior. Então, uma inflação mais alta em 2026, ela se reflete meio que por construção numa inflação mais alta em 2027. Além da questão da indexação, que já é um problema para o Banco Central, tem a questão das chamadas expectativas de inflação. As expectativas de inflação, elas são um farol, né? Então, quando a inflação também é um pouquinho de fenômeno psicológico, né? Porque é o dono do supermercado, a dona do salão de beleza, etc., que reajustam os preços da economia, né? Então, tem um pouco de fenômeno psicológico. Se todo mundo acreditar que os preços vão ser mais altos, os preços serão mais altos, porque todos os agentes da economia vão reajustar os seus preços.
2: Expectativa vira realidade.
3: Exato, expectativa vira realidade. Expectativa é um pouco, tem um pouco de autogeração, né? Sim. A inflação tem esse componente. E as expectativas de inflação no Brasil, elas estão no que a gente chama no jargão no economês, desancoradas. Elas estão acima da meta em todo o horizonte, até 2029. Né? Por uma série de motivos, o Banco Central tenta estudar bastante isso. E aí o que a gente sabe é que a expectativa de inflação no Brasil, ela também responde a essa inflação corrente.
2: Tem um componente político também, né? Então é difícil o Banco Central, obviamente que ele não olha só para isso, mas a gente também tem esse componente que é o que você falou, da confiança. E aí eu acho que passa muito pelo debate também da campanha eleitoral, trazendo uma confiança em relação ao que vai ser da política econômica de 2027 em diante.
3: Perfeito,
2: né?
3: Perfeito. Eu diria que aonde a gente estava era toda a questão eleitoral, mas principalmente de política fiscal, né? Se a gente tem uma visibilidade ou não de uma trajetória de endividamento controlada, né? Mas o que está acontecendo na margem me parece ser as expectativas de inflação reagindo a um cenário de inflação mais complexo. Então, a gente viu a expectativa de inflação de 2026, esperado, subir bastante por causa do preço dos combustíveis,
2: agora,
3: alimentos,
2: agora, mais recentemente, etc. Que você está falando, né?
3: Isso.
2: Entendi.
3: Isso aconteceu nas últimas 4 semanas.
2: Entendi.
3: Né?
2: Então, isso vai se alastrando para os anos seguintes.
3: Exato,
2: né?
3: Por causa desse componente inercial. Então, 2027 sobe porque 2026 subiu. E aí, a grande surpresa foi 2028. Né? 2028, o estrito censo não tem um motivo para subir. Se 2028 está subindo, em parte são os agentes econômicos desconfiando que o Banco Central, a política econômica como um todo, pode não fazer o seu trabalho da maneira a garantir a inflação de 2028 numa trajetória decrescente. Por isso que a gente viu o diretor Paulo Piketty nos eventos paralelos ao FMI, eu estava em Washington há 2 semanas atrás, mostrando bastante preocupação com esse movimento das expectativas mais longas. Porque essas expectativas mais longas, elas são, em parte, um farol ali tanto quanto ao comportamento futuro da inflação, mas também quanto à percepção de credibilidade do Banco Central. O Banco Central se preocupa muito com expectativa longa, porque se expectativa longa fora da meta, significa que o processo de desinflação para trazer a inflação para baixo, para controlar a inflação, ele fica muito mais desafiador. E o que é ficar mais desafiador? É uma necessidade de uma taxa Selic ainda mais alta. Né, você cortar a Selic de uma maneira mais lenta, coisas nessa linha. Ou seja, você precisar de uma Selic mais contracionista do que seria o chamado contrafactual. Então, se a expectativa de inflação de 2028 continuar subindo, esse processo desinflacionário ele fica ainda mais custoso, fica ainda mais difícil de acontecer. É diferente de outras economias, como Estados Unidos, Europa, que tem expectativa de inflação ancorada. Ou seja, quando você olha horizontes mais longos, os agentes econômicos acham que a inflação vai voltar para a meta. Ou seja, é muito mais fácil que o choque aconteça e a inflação caia. No caso brasileiro, a gente tem um risco de tomar o choque, ou seja, a inflação que antes a gente estava projetando que ia ser 4,1, a gente está projetando hoje uma inflação em 4,9, ela continuar neste patamar, ela não voltar...
2: Não volta rapidamente.
3: Não volta rapidamente. Por quê? Porque a expectativa de inflação acaba atrapalhando essa queda da inflação. Por isso que o Banco Central fala o tempo todo que expectativa de inflação desancorada é algo que aumenta o custo da desinflação.
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0: Nos principais assuntos do dia, chega a 6 o número de mortos em decorrência das chuvas fortes que atingiram Pernambuco na sexta-feira. Segundo o governo, a morte mais recente é de uma criança de 1 ano e 6 meses, que foi resgatada de um desabamento de uma barreira em Dois Unidos, na zona norte do Recife. O Corpo de Bombeiros já fez o resgate de 525 pessoas e quase 2 mil pessoas ficaram desabrigadas em todo o estado. No sábado, o governo de Pernambuco fez um levantamento detalhado dos danos causados pelas chuvas para acelerar a execução das ações emergenciais. Nos outros assuntos, o ex-presidente Jair Bolsonaro ainda não tem previsão de alta depois de passar por uma cirurgia no ombro. Os detalhes com Ivan Brandão.
1: O ex-presidente Jair Bolsonaro passa bem a noite após a cirurgia que fez no ombro direito em um hospital particular aqui de Brasília. Informação é da ex-primeira-dama Michele, que pelas redes sociais disse que a situação está sob controle. A evolução do quadro de saúde do político do PL é que vai determinar o momento em que ele deve receber alta, ainda prevista para a segunda-feira. O procedimento foi realizado sem nenhuma intercorrência. Ainda ontem, Bolsonaro, que segue sob observação, deixou de precisar do suporte de oxigênio e voltou a mexer a mão após o efeito da anestesia.
0: A Procuradoria-Geral da República é contra liberar vendas de imóveis para o reforço do caixa do BRB. De Brasília, destaque da Augusta Proença.
2: As discussões do plano de capitalização do BRB após envolvimento com o Master chega ao Supremo Tribunal Federal. Isso porque a Procuradoria-Geral da República se manifestou contra a possibilidade do governo do Distrito Federal ceder terrenos públicos para o plano de capitalização do banco. A medida foi enviada ao STF nesta sexta-feira por um pedido do Procurador-Geral da República, Paulo Gonet. O presidente do STF, em decisão monocrática, decidiu que os terrenos podem sim ser vendidos para reforçar o caixa. Mas o posicionamento da PGR diverge do que pensa o ministro. O fato é que o caso só terá uma definição após o julgamento do caso no plenário da corte, de forma virtual, marcado para começar no dia 8 de maio.
0: Policiais influencers entram na mira do comando da PM no estado do Amazonas. Fala Jefferson Ramos.
3: O comando da Polícia Militar do Amazonas está alerta para apurar o uso indevido de símbolos e operações nas redes sociais por policiais influencers durante o período eleitoral.
4: No caso que a gente vê de excesso e de desvio ali da missão, a gente tem atuado firme com a nossa Diretoria de Justiça e Disciplina para apurar os casos. Hoje nós temos as liberdades também e tem muitos interesses políticos envolvidos.
3: Posicionamento do comandante da PM amazonense, Coronel Klinger Paiva, a Band News FM Manaus, ocorre após o Instituto Sol da Paz apontar que a instituição é uma das 19 no país que não possui regras disciplinares para as redes sociais. No estado, membros da Polícia Civil e Polícia Militar já foram eleitos para a Assembleia Legislativa e Câmara Municipal.
0: A vida da ativista iraniana Narges Mohammad, de 53 anos, que é vencedora do Nobel da Paz em 2023, está nas mãos das autoridades iranianas. As informações são do Comitê do Prêmio. Segundo o grupo, a saúde dela estaria seriamente deteriorada. Médicos e a família da ativista continuam pedindo a autoridades locais o acesso a um hospital na capital, Teerã, e a soltura da ativista. Tem destaque do Santos, chegando agora com o Lucas Belotti.
5: O treinador Cuca elogia o jogo do Santos, principalmente no primeiro tempo, após o empate por 1-1 com o Palmeiras. O Peixe chegou a abrir o placar na etapa inicial, mas cedeu o empate nos 45 finais. Na coletiva, Cuca citou o desgaste físico no segundo tempo como um dos motivos para a queda de desempenho do Peixe.
6: A gente tem crescido como grupo e como elenco também. E tem jogador que está jogando no limite, então é muito difícil. Se a gente puder, esse segundo semestre, trabalhar bem para a gente fortalecer. Nós fizemos um grande jogo e o torcedor hoje, em cima do que ele viu da equipe, com certeza ele deve ter ficado satisfeito, apesar de, infelizmente, a gente não ter ganho.
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0: Você ouvinte aqui da Rádio Band News FM, fica agora com o terceiro e último bloco do Economia para Você. A colunista de economia aqui da Rádio Band News, Juliana Rosa, recebe a economista-chefe da Sul América Investimentos, Nathalie Vital. As duas discutem sobre as projeções da inflação do petróleo em meio à guerra no Oriente Médio e o que isso reflete no combustível e em alimentos.
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8: E um ponto interessante, importante nessa discussão é que, primeiro, ninguém sabe exatamente quando que a guerra vai acabar, mas o que a gente vê nas projeções é uma expectativa de que, em breve, a guerra termine, e embora ninguém saiba, né? Mas eu acho que mais, né, do que quando a guerra vai terminar, é o que, que vai acontecer com o preço do petróleo, uhum, né? Porque essa é a variável-chave, né? E as previsões também estão apontando que o petróleo pode se manter alto por um período mais prolongado, mesmo com o fim da guerra, porque é uma região que ficou insegura, você tem uma série de ainda problemas ali para a normalização da própria oferta do petróleo. A gente está dependendo, obviamente, do fim do conflito, mas como é que você está vendo hoje a trajetória da inflação ligada exatamente ao comportamento do petróleo barra guerra, né?
9: Perfeito. Acho que o petróleo é o primeiro canal, né? Que a gente pensa, petróleo, derivados, ou seja, gasolina, diesel, são os combustíveis que a gente usa no dia a dia. Mas também tem outros canais de transmissão. Mas focando no petróleo no primeiro momento, o que eu tenho ouvido dos especialistas no setor de petróleo, né, de óleo e gás, é que analistas de commodities, né, que como a gente chama no mercado financeiro, é que parte do estrago já está feito e que vai demorar para normalizar a oferta. E também eles projetam que assim que normalizar a situação no estreito, porque no final do dia é tudo sobre o Estreito de Hormuz, né, que é esse pedacinho de terra por qual passa 20% da produção mundial de petróleo, né? Então, esse pedacinho, pedacinho de mar, é que passa o 20% da produção de petróleo mundial. Então, no final do dia, o que a gente está monitorando muito nos mercados é se normaliza ou não o fluxo no estreito, né? Todo dia de manhã, a gente olha lá quantos navios passaram pelo estreito. Mercado financeiro, a gente é neurótico assim. Então, o que a gente está vendo, e os analistas estão falando, que assim que normalizar a situação no estreito, primeiro, normalizar a situação no estreito não é só um cessar-fogo, né? Tem toda uma burocracia ali que, quando falarem war is over, né, a guerra acabou, você tem ali uma questão burocrática que deve levar ali algumas semanas ou até meses para normalizar.
8: Tem uma fila, né, de navios.
9: Tem fila de navio, tem uma questão de segurança, sim, tem os sindicatos que tem que sinalizar para os seus, pros marinheiros, né, que tem uma certa segurança, tem os portos que tem que abrir, enfim. Tem toda uma questão ali burocrática que a gente acabou aprendendo um pouquinho com essa questão da guerra que precisa ser normalizada. Mas vamos supor que normalizou. O que o pessoal de commodities tem falado é que eles veem uma demanda também aumentada. Por quê? Estoque de petróleo começou a ser muito valioso. Alguns países já estão sofrendo com medidas de racionamento, parecida com o que a gente viveu no Covid, né? Então, alguns países já estão na Ásia, estão adotando semanas de 4 dias, já estão recomendando home office. A gente viu que na Austrália já tem também algumas medidas ali para tentar diminuir a demanda por petróleo. Ou seja, a gente começou a ver que países que não tinham tanto estoque foram afetados primeiro. E o que os analistas de petróleo estão falando, de commodities estão falando olha, esses países que têm recurso vão começar a querer ter estoque de petróleo.
8: O petróleo que estava na casa dos 70, provavelmente, mesmo que saia de 120, que foi o pico, talvez fique ali 90.
9: Exato.
8: Você não vai voltar para os patamares anteriores à guerra.
9: Exato, porque mais países vão querer comprar. Então, primeiro, a gente tem a recomposição dos estoques que estão sendo consumidos hoje, né? Porque hoje tem menos petróleo no mundo do que menos petróleo rodando no mundo do que tinha antes. Ou seja, o que os países estão fazendo é consumindo seus estoques. Então, primeira coisa, os países vão querer recompor os seus estoques, quem tem estoque alto. Quem não tem estoque, o estoque começou a ser valioso, né? Então, um país como a Austrália, que é um país ali mais desenvolvido, vai provavelmente querer ter um estoque um pouco maior.
8: O Brasil ser grande produtor e exportador de petróleo é um dos fatores, inclusive, que tem atraído os estrangeiros.
9: Exatamente.
8: E ajudado na queda do dólar. Ninguém imaginava que esse é o lado bom da história, né? Que o dólar ficaria abaixo de R$5 esse ano, né?
9: Exatamente. Acho que o Brasil se beneficia por uma série de canais. Mas aí, quando a gente fala de petróleo, o que a gente tem é mais países comprando, ou seja, mais demanda, uma dificuldade da oferta se normalizar. Então, os analistas de commodities falam que, olha, 90 é piso para esse ano. Ou seja, para o Banco Central, para a inflação, é um desafio, né? Porque hoje está 115, eu acho que fechou no dia, mas, a gente tem uma volatilidade gigantesca, então não sei exatamente quanto foi, mas está mais de 110, isso a gente sabe. Então, o petróleo, ele voltar para 90 é bem acima do que ele estava antes, né? Então, a gente tem ali um petróleo acima do que estava antes, a gente também tem uma perspectiva de problemas com fertilizantes, a gente tem essa perspectiva de questão de logística, ou seja, várias fontes de pressão inflacionária, na nossa opinião, que já estão contratadas, né? Mesmo se normalizar o fluxo no estreito. Por isso que a gente está projetando um espaço para corte da Selic um pouco mais baixo. É um pouco menor, né? E aí, quando você perguntou do câmbio, acho que o Brasil tem uma série de pontos aqui que acaba nos deixando um pouco mais bonito na foto quando a gente pensa do ponto de vista relativo. Porque o investidor estrangeiro, ele compara o Brasil com países parecidos com a gente. Primeira coisa, a gente está longe, né? Tem uma questão geográfica.
8: Sim.
9: A gente está longe do problema. Segunda coisa, a gente produz o que está faltando no mundo, né? Então, a gente é net exportador do que está faltando no mundo. Então, por exemplo, economias asiáticas, que são muito dependentes do petróleo do Oriente Médio, sofrem diretamente com esse choque. A gente, Brasil, tem mais dinheiro no fiscal e uma balança comercial que tende a se beneficiar também. Ou seja, Brasil se beneficia em parte do choque quando a gente pensa do ponto de vista fiscal e do ponto de vista de balança comercial, né? A diferença entre o que a gente compra e o que a gente vende lá de fora. Sim. Então, entra mais dólar no Brasil por causa da nossa venda de petróleo. Claro que não é que o Brasil não é afetado, né? Acho que todo mundo que está indo nos postos de gasolina vê que a gente já teve ali um reajuste de gasolina, teve um reajuste relevante de diesel. A economia brasileira, ela só é bem menos afetada do que outras economias e isso acaba ajudando a nossa moeda.
8: Tá certo. Infelizmente, nosso programa vai chegando ao fim. Nathalie, tem muita informação sempre. É muito bom você ajudar a gente a traduzir, porque é isso. Tem tanta coisa que até os economistas estão aprendendo ainda, exato, né? Trocando pneu com carro andando. Nathalie Victal, economista-chefe da Sul América Investimentos. Sempre um prazer. Obrigada mais uma vez por ter vindo ao programa.
9: Obrigada, Ju. Um prazer estar com vocês mais uma vez.
8: Obrigada. Muito obrigada a você por estar comigo aqui no Economia para você. Até o próximo.
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0: Tirando os outros assuntos por aqui na nossa programação, 2 anos depois da enchente histórica de 2024, a Band News FM exibe uma série de reportagens especiais para recuperar o que foi prometido, o que saiu do papel e o que ainda continua travado na reconstrução do Rio Grande do Sul. No primeiro episódio, a repórter Laura Tedesco parte dos dados do Tribunal de Contas da União para mostrar que o país ainda investe mais em resposta e recuperação do que em prevenção.
10: Entre 2020 e 2025, o governo federal investiu 2,24 bilhões de reais em ações de resposta e recuperação a eventos climáticos no Rio Grande do Sul. Desse valor, apenas 1,4 bilhão foi pago. Esse recurso foi destinado às medidas de assistência à população e, posteriormente, às ações de reconstrução de danos e infraestrutura. Entre os municípios que mais receberam para resposta e recuperação estão Canoas, São Leopoldo, Porto Alegre, Eldorado do Sul e Novo Hamburgo. No mesmo período que compreende a enchente histórica que atingiu o Rio Grande do Sul em maio de 2024, o valor destinado à prevenção foi de 121 milhões de reais, sendo que apenas 57 milhões foram pagos. Assim, os dados do painel de recursos para a gestão de riscos e desastres do Tribunal de Contas da União demonstram uma lógica inversa. Investe-se mais em reação do que em prevenção. No âmbito estadual, os investimentos são geridos pelo Fundo do Plano Rio Grande, o FUNRIGS, que soma 14 bilhões e meio de reais. Desse total, 13 bilhões e 800 milhões já foram autorizados, mais de 8 bilhões empenhados e cerca de 4 bilhões e 200 milhões efetivamente pagos. Os recursos estão divididos em diferentes frentes: diagnóstico, resiliência, preparação, emergência, recuperação e governança. O secretário da Reconstrução Gaúcha, Pedro Capelupi, afirma que o Estado trabalha em várias etapas ao mesmo tempo, com ações imediatas e também planejamento de longo prazo.
11: Nós estabelecemos objetivos de curtíssimo prazo, de médio prazo e de longo prazo. E para isso nós temos uma série de recursos disponíveis, né? Isso nos ajuda muito na preparação e na execução de todas essas obras. O Estado se comportou de maneira diferente também no sentido de aumentar sua capacidade de execução, contratou servidores temporários, enfim, fez de tudo para que a gente pudesse ampliar essa capacidade de fazer, né, de fato, as entregas.
10: Outro gargalo está na demora no recebimento dos recursos. Entre os municípios que mais receberam valores, Canoas, São Leopoldo e Novo Hamburgo tiveram a totalidade, ou quase a totalidade, dos recursos pagos. Já Porto Alegre teve 87% dos recursos prometidos pagos, enquanto Eldorado do Sul recebeu 77% do valor. O professor Fernando Dornelles, do Instituto de Pesquisas Hidráulicas da UFRGS, avalia que o volume de recursos é significativo, mas o ritmo das obras varia conforme a complexidade dos projetos.
12: Obviamente que o montante geral é bastante expressivo. Tem obras que são mais rápidas, obras que são mais lentas, né? Por exemplo, a adequação das casas de bomba é um processo que está sendo mais rápido e o fechamento das comportas com concreto foram mais rápidos, né? Mas a gente tem obras de grande complexidade aí, que é elevação do dique do polder do Sarandi, por exemplo, de Eldorado do Sul também. São obras, né, essas obras grandes, evidentemente não é coisa que vai ficar pronta para esse inverno.
10: No caso de Porto Alegre, o diretor-presidente do DEMAI, Vicente Perrone, entende que não faltam recursos para obras de drenagem e proteção contra cheias.
13: Todos os recursos que o DEMAI precisa estão garantidos, seja de recursos próprios, seja de recurso financiado ou seja de recurso a fundo perdido, como a gente chama, de FUNRIGS e FIRES. Recursos não têm faltado para as obras tanto de drenagem quanto proteção de cheias, totalizando mais ou menos 2,2 bilhões de reais em investimentos de drenagem e proteção de cheias.
10: O Tribunal de Contas da União explica que a demora no pagamento dos recursos está ligada a falhas burocráticas federais e dificuldades técnicas dos municípios. Na avaliação do TCU, as ações de resposta foram consideradas céleres, mas as de reconstrução enfrentam entraves, como erros e inconsistências nos projetos enviados pela Prefeitura, como falhas de preenchimento, relatórios incompletos e valores fora dos parâmetros. Isso obriga a devolução dos processos e reinicia prazos. Em nota, o Ministério das Cidades afirma que a diferença entre valores empenhados e pagos faz

0: não estão bem estruturadas, uma obra mal concebida, ela vai te dar uma sensação de segurança que, se ocorrer um evento e aquela não for a melhor intervenção, nós vamos estar muito mais sujeitos àquele risco do que o contrário.
1: No próximo episódio, vamos mostrar por que Porto Alegre e cidades da região metropolitana ainda enfrentam alagamentos, mesmo depois de obras, anúncios e reforços no sistema de drenagem.
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0: O novo programa para reduzir o nível de endividamento das famílias brasileiras terá o FGTS e desconto de até 90%, além do bloqueio de betes. Quem explica é a Augusta Proença.
1: O programa Desenrola 2 deve ser lançado nesta segunda-feira para socorrer os brasileiros endividados. O presidente Lula vai apresentar os detalhes do programa, que permite o uso de até 20% do saldo do FGTS e a renegociação de débitos do cartão de crédito, cheque especial, empréstimos e até do FIES. De acordo com o presidente Lula, que anunciou um novo programa durante o pronunciamento do dia 30 de abril em função do Dia do Trabalhador, quem aderir ao programa de renegociação vai ficar bloqueado por um ano de todas as plataformas de aposta online conhecidas como bets.

0: A Defesa Civil do Rio Grande do Sul mantém o estado gaúcho em atenção devido ao risco de deslizamento em diversas regiões. As fortes chuvas das últimas horas provocaram uma série de transtornos em ao menos 19 municípios, com alagamentos, bloqueio de rodovias, além de queda de árvores e centenas de pessoas desalojadas. Ainda houve uma alta de 102,7% nas hospitalizações por síndrome respiratória e 376,9% de aumento nas hospitalizações pelo rinovírus. O governo do estado publicou um decreto que estabelece o estado de emergência na saúde pública em todo o território gaúcho. No noticiário internacional, a Coreia do Sul promove um concurso de soneca. Explica aí, Larissa Biscaia.
1: Em alerta para a privação de sono crônica no país, o concurso de cochilo revigorante reuniu centenas de pessoas nesse sábado em Seul, na Coreia do Sul. O evento, que é anual, busca incentivar o descanso entre trabalhadores e universitários. Os participantes têm um curto espaço de tempo para pegar no sono. E os juízes avaliam quem dorme mais profundamente a partir de sensores de batimentos cardíacos. Neste ano, a soneca ainda foi temática. Os participantes tiveram que usar roupas que lembrem a princesa Bela Adormecida ou um príncipe.
0: Ai, ai, voltando aos destaques aqui no país. Indo direto à região norte, vítimas da Covid submetidas a um ensaio clínico no Amazonas devem ser indenizadas. Segundo o Ministério Público, o experimento pode ter contribuído para diversas mortes de participantes. Os detalhes chegam com Jefferson Ramos.
2: O Ministério Público Federal pede uma indenização de 85 milhões a vítimas da Covid-19 que foram submetidos a um ensaio clínico com medicamento Proxalutamida em 2021, no Amazonas. O órgão denunciou a União, o Grupo Samel e dois médicos por não seguirem normas éticas, científicas e regulatórias. O Ministério Público aponta que o experimento pode ter contribuído para a morte de 200 participantes. Para o MPF, o uso do medicamento para essa finalidade não possui a aprovação regulatória. A substância é estudada para tratar câncer de próstata, mas durante a pandemia, pesquisadores viram potencial para reduzir a gravidade da Covid.
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0: Já de olho na expectativa para esse início de semana, acionar a Jade Ramos da Climatempo para trazer informação.
4: A semana começa com a atuação de uma...

A frente fria que concentra as chuvas no sul e no sudeste do país. No Paraná, segunda-feira ainda tem chuva desde cedo, enquanto em Santa Catarina e no norte do Rio Grande do Sul, a chuva aparece de forma mais irregular ao longo do dia. O destaque é para a Serra Gaúcha e Catarinense, em que há risco de geadas nas primeiras horas da manhã. Já no sudeste, a frente fria aumenta os temporais no sul e no litoral de São Paulo, e também em áreas do litoral do Espírito Santo, enquanto no centro-oeste o tempo segue mais firme na maior parte das áreas. E os temporais também continuam no litoral norte e nordeste do país. Ao longo da semana, a frente fria se afasta para o oceano e o tempo volta a ficar mais firme no sul e no sudeste, enquanto no Brasil central o ar mais seco domina e o destaque é para o calor intenso em Mato Grosso e em Goiás. Já de Ramos, da Clima Tempo.

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1: Atenção, senhoras e senhores, ouvintes, passageiros da Band News FM. Está na hora de marcar com a gente no nosso programa de viagens. Partiu Band News! Um pedaço da Grécia dentro dos Estados Unidos. A capital mundial dos dentes de tubarão. Uma simpática cidadezinha, cheia de cervejarias e ótimos restaurantes. Uma ciclovia de centenas de quilômetros. Um bar com milhares de dólares pendurados nas paredes. Um restaurante que celebra o Natal todos os dias. Lindas praias, orlas banhadas pelo mar do Golfo do México. Um safari com crocodilos, guaxinins e cervos. Fórmula Indy. O programa de hoje desembarca na Flórida, nos Estados Unidos. Mas não é aquela Flórida que muitos brasileiros já conhecem. Nós vamos passar por destinos diferentes, fazer passeios inusitados. Partiu? A nossa jornada começa em Dunedin, uma cidadezinha extremamente charmosa, à beira-mar, que cresceu sob forte influência britânica, mais precisamente dos escoceses. Para facilitar a sua busca, se escreve Dunedin, mas os americanos falam Dunedin. Fica na região de St. Pete Clearwater, a 40 minutos de Tampa, 35 minutos de São Petersburgo e cerca de 2 horas de Orlando. Nós ficamos 2 noites por lá, em um dos hotéis mais importantes e clássicos dessa área. E mais pra frente eu vou falar sobre ele. Mesmo estando tão pertinho de outros centros bem turísticos e conhecidos dos brasileiros, a atmosfera em Dunedin é única, calma. Eu cheguei a dizer que a sensação por lá é que todos os dias são domingo. Pessoas de todas as idades passeando de bicicleta ou caminhando. Simpáticos cafés lotados de gente sem nenhuma pressa. Uma ótima oferta de bares e restaurantes de gastronomia variada, dos sanduíches elaborados a sushis e sashimis. Dunedin segue a rotina em ritmo de férias, todos os dias. E tudo isso acaba atraindo um público mais maduro, em sua grande maioria. Inclusive, essa parte da Flórida, na costa do Golfo do México, é um dos lugares preferidos dos americanos para aproveitar a aposentadoria. Mas nós pudemos notar casais mais jovens, famílias com crianças, curtindo bastante a região também. E uma das primeiras atividades que fizemos foi pedalar.
2: Essa trilha aqui praticamente pega toda essa parte da Flórida. Eu já escutei dizendo que tem 42 milhas ou, sei lá, quase 70, 60 quilômetros. Outros disseram que tem 70 milhas. Eu não vou descobrir onde é o fim ou onde é o início dessa trilha.
1: Pinellas Trail, a trilha do Condado de Pinellas, passa por diversas cidades da região. É extremamente agradável, segura e arborizada. Além das bicicletas, você vai cruzar com pessoas andando a pé, correndo ou até de patins. Como ela foi ganhando algumas ramificações, o real tamanho da trilha é controverso. A realidade é que ela é muito grande.
2: E se você acha que pedalar por aqui tá demais para a sua atual forma física, não tem problema. Basta você alugar uma bicicleta elétrica.
1: Nós alugamos essas bicicletas em um lugar que fica na própria Pinellas Trail, Café Racer, café com K. De lá, nós pudemos explorar bem os principais pontos turísticos, o centrinho, e ainda visitamos a Honeymoon Island, onde um parque nacional protege cerca de 7 quilômetros de praias, de areia branquinha e mar bastante claro. De volta ao centrinho de Dunedin, nós devolvemos a bike elétrica e caminhamos até uma das cervejarias da região.
3: Hi, I'm John Cuny, at Cuny Brewing Company. I'm one of the owners and the brewer here.
1: Nossa primeira parada foi na cervejaria Cuny, onde conversamos com John, o proprietário e mestre cervejeiro desse lugar.
3: In Dunedin, there are 8 breweries.
1: Ele nos explica que há pelo menos 8 cervejarias artesanais em Dunedin, sendo que 7 estão a alguns passos de distância entre elas. Ou seja, dá tranquilamente para fazer um tour cervejeiro a pé. O curioso é que a história de John é parecida com a de muitos empreendedores.
3: Many years ago, 2010, I just started as a home brewer. I had a friend that said I should try home brewing.
1: Muito tempo atrás, em 2010, eu morava em Columbus, Ohio, e decidi seguir o conselho de um amigo. Iniciei uma produção caseira de cerveja, que começou como um hobby, se transformou em uma paixão. Foi então que eu e a minha esposa decidimos que não queríamos mais viver em Ohio. O inverno lá é muito rigoroso. Então vendemos tudo, largamos tudo e abrimos essa cervejaria aqui em Tanira, na Flórida. Todos os meus recursos foram investidos nesta cervejaria. Bem pertinho dali, continuamos o nosso tour cervejeiro. Caminhamos por cerca de 10 minutos e chegamos a uma outra cervejaria artesanal bem grande, com decoração lúdica, algumas caveiras, bandeiras escocesas, mesinhas e cadeiras em uma agradável área aberta. Dunedin Brewery é a micro cervejaria mais antiga da cidade, fundada em 1996.
2: Eu fui logo pedindo uma amostra com 4 tipos diferentes de cerveja. Essa aqui, eles dizem que é uma das mais tradicionais aqui da casa. Damasco e pêssego. Interessante, hein?
1: Provei e aprovei. Se você gosta de cervejas artesanais, a região de St. Pete Clearwater, na Flórida, vai ser um verdadeiro paraíso. Se você apenas curte esse tipo de ambiente, mas não bebe, Dunedin também não vai te decepcionar. Aliás, a produtora aqui do Partiu Band News pediu uma água com gás à base de lúpulo, sem álcool, e ela adorou.
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1: Comer muito bem faz parte da experiência dos viajantes que escolhem explorar a região de St. Pete Clearwater, na Flórida. Em Dunedin, a maioria dos bares e restaurantes está concentrada no entorno da Main Street, a rua principal do centro. Lugares charmosos, com pratos locais e de cozinha internacional. Nós almoçamos no Pisces Sushi e Bistrô, que fica em uma esquina, bem perto de uma rotatória. Do lado de dentro, uma decoração típica de restaurantes de frutos do mar, com uma vitrine bem característica daqueles restaurantes japoneses. Como o dia estava agradável, decidimos nos sentar na varanda. No cardápio encontramos combinações de sushis, sashimis e arroz frito. Uma delícia! Para jantar, nós fomos convidados a conhecer o Black Pearl, que tem décadas de tradição, servindo pratos de alta gastronomia em um ambiente com apenas 12 mesas.
4: This restaurant's been here for about 30 years, since 1996.
1: O chefe Chris Airtrip nos contou que o restaurante funciona ali desde 1996. Mas a história vai muito além, já que neste mesmo local funcionou uma barbearia no início dos anos 1900, depois foi o escritório da prefeitura até se transformar radicalmente em restaurante. Segundo o premiado chefe, o cardápio vai oferecer uma mistura de sabores com influência da culinária francesa. Mas ele nos revela que busca inspirações em outros lugares do mundo e que até já colocou o nosso pão de queijo como uma das entradas do cardápio. Alguns pratos, como o filé mignon, são permanentes, mas os outros pratos principais acabam mudando com frequência. Outro lugar que se mistura com a história e a tradição de Dunedin é o Fenway Hotel, um hotel centenário que se desenvolveu no auge da era do jazz, no final dos anos 1920. E para falar mais sobre tudo isso, nós conversamos com o gerente-geral Adam Duffy.
5: Fenway originally opened in 1927.
1: O Fenway abriu originalmente em 1927, então é um hotel praticamente centenário. E foi justamente durante os anos 20 e 30 que aqui nos Estados Unidos havia a Lei Seca, que proibia a fabricação, o transporte, a venda e o consumo de bebidas alcoólicas. Acontece que aqui mesmo, no Fenway, funcionava um speakeasy, um bar secreto. As pessoas conseguiam uma uma senha, entravam e tinham à disposição bebidas contrabandeadas. Hoje, no nosso lobby, nós mantemos um pequeno museu ali na entrada de onde era esse bar secreto. Outro fator interessante da nossa história é que na concepção original do prédio do hotel, aconteceram algumas dificuldades burocráticas e a solução encontrada na época foi colocar uma torre de transmissão de rádio sobre o nosso edifício. Foi a primeira do condado de Pinellas. E ali começava a nossa herança musical. Hoje nós temos um palco logo na entrada do lobby. O nosso bar, no rooftop, se chama Hi-Fi. Hoje nós somos mais do que um hotel. Um local muito confortável para os turistas se hospedarem. Nós fazemos parte da história de Danira. E temos uma missão de sermos parceiros e bons vizinhos. O nosso rooftop é frequentado por turistas, sim. Mas muitos locais vêm para cá. E nós temos música, eventos ao vivo. Realmente somos um hotel muito divertido e especial.
5: Have fun at the rooftop bar when we are having music or live events or those kinds of things. So it's a really fun and special hotel.
1: Nós passamos duas agradáveis noites neste hotel histórico. Jantamos na aclamada Steakhouse e, claro, conhecemos o famoso bar no rooftop.
2: Em dias claros e de céu azul, como é o caso de hoje, não perca estar aqui no momento do pôr do sol. Além da vista, você vai ainda encontrar uma surpresinha preparada pelo pessoal do bar.
1: Eles comandam uma espécie de ritual. E eu mesmo fui o cliente escolhido para participar desse divertido momento. Quando o sol está prestes a se pôr, o barman vai iniciar uma contagem regressiva. E quando essa contagem chega a zero, o cliente, no caso eu, preciso homenagear o Astro Rei. E ao participar desse pequeno ritual, no topo do Fenway Hotel, com os pratos nas mãos, pratos, instrumentos musicais, chegamos ao final do primeiro bloco do nosso programa de hoje, gravado na região de St. Pete Clearwater. Nesta primeira parte, visitamos Dunedin, uma simpática cidade de influência britânica. E no próximo bloco, vamos para um pedacinho da Grécia em plena Flórida. Se quiser acompanhar as minhas viagens, basta me encontrar no Instagram. Cadê o Coutinho? Eu coloquei um destaque de Dunedin, de Dunedin, no meu Instagram. Cadê o Coutinho? Não saia daí, voltamos já já.
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6: Nossa ouvinte Juliana Tange escreve contando uma coisa muito triste. Ela mora numa casa e o passarinho voando bateu na vidraça da casa dela. Aí ela diz, ai, mano, eu fiquei tão triste. E aí eu resolvi compartilhar com vocês, ouvintes, que isso é uma realidade. É uma tristeza e olha só, gente, os números são assustadores. Estima-se que nos Estados Unidos até 1 bilhão de aves morram por ano após colisões com vidraças. E isso acontece por um motivo, Juliana, que mistura física com biologia, viu? As aves, elas não enxergam o vidro como a gente. Para elas, aquela superfície transparente ou refletiva pode parecer céu aberto, árvores ou até um caminho livre. Imagine um prédio inteirinho espelhado, refletindo uma floresta ou um verde. Para um pássaro, aquilo é praticamente um convite para voar para dentro. Só que não tem para dentro, né? O problema é que, ao contrário de nós, elas não têm tempo de perceber a barreira física. Muitas espécies voam em alta velocidade e, quando percebem que vão se impactar, já é tarde. E o resultado pode ser grave, exatamente como aconteceu aí na tua janela. Traumatismos, fraturas e até morte imediata. Mas olha só, pequenas mudanças, Juliana, podem fazer uma enorme diferença. Adesivos ou marcas nos vidros, quanto mais visível, melhor. Cortinas ou persianas parcialmente fechadas. Evitar grandes superfícies espelhadas próximas a áreas verdes e usar películas específicas anti-colisão. Isso com certeza ajuda e muito. É muito triste, né, Juliana? Participe também da nossa coluna enviando sua dúvida para elbicho@bandnewsfm.com.br ou então pelo meu Instagram, Manu Carsten.
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0: O Tribunal de Contas da União arquiva a representação apresentada pelo Ministério Público contra o deputado Nicolas Ferreira, do PL de Minas, por usar um jatinho do ex-banqueiro Daniel Vorcaro durante as eleições de 2022. O relator do caso, ministro Antônio Anastasia, justificou que os fatos foram declarados normalmente à Justiça Eleitoral. De acordo com a representação, o deputado usou uma aeronave ligada ao empresário para fazer campanha para o então presidente Jair Bolsonaro. O pastor Gilberto Batista, ligado à Igreja Alagoinha, integrou a comitiva. Em nota, o deputado admitiu o uso da aeronave, afirmou que, à época, não tinha conhecimento sobre quem era o proprietário e minimizou a situação. Nos outros destaques deste domingo, a Agência Brasileira de Promoção de Exportações e Investimentos projeta que já no primeiro ano de vigência do Acordo Mercosul-União Europeia, o Brasil poderá ampliar as exportações em até US$ 1 bilhão. A estimativa considera 543 produtos com maior potencial de ganho imediato, dentro de um universo de cerca de 5 mil itens do Mercosul que passaram a ter a tarifa zerada durante a sexta-feira. Na prática, cerca de 54% das exportações do bloco passam a contar com a isenção de tributo, enquanto aproximadamente 10% dos produtos europeus terão o mesmo benefício no acesso ao mercado sul-americano. Aqui no Brasil, nos outros destaques, o vice-prefeito de Macapá, Mário Rocha de Matos Neto, vai continuar afastado do cargo. Quem conta é o Jefferson Ramos.
1: O ministro do Supremo Tribunal Federal, Flávio Dino, mantém por tempo indeterminado o afastamento do vice-prefeito de Macapá, Mário Neto. Ele é investigado por suspeitas de fraude em licitações e desvio de recursos da saúde. No despacho, Flávio Dino avalia que o retorno do vice-prefeito ao cargo poderia comprometer o andamento das investigações. A decisão é temporária e foi tomada a pedido da Procuradoria-Geral da República e também da Polícia Federal.
0: A administração do Parque Nacional da Serra do Cipó investiga um ato de vandalismo em pinturas rupestres do espaço. De Belo Horizonte, mais detalhes com Matheus Hermógenes.
2: Pinturas rupestres que estão localizadas na Serra do Cipó, na região central de Minas Gerais, são alvos de vandalismo. O ato foi considerado extremamente grave pelo setor administrativo do parque. O crime contra o patrimônio cultural ocorreu nesta semana e a gestão instaurou um processo administrativo para investigar o caso e adotar as providências cabíveis, com o objetivo de identificar o autor e responsabilizar os envolvidos. A Lei 9.605, de 1998, prevê a penalização de crimes ambientais, estabelece a responsabilização penal de pessoas físicas e jurídicas, com punições que incluem advertências, multas, restrições e, em casos mais graves, prisão.
0: Tem informação do Palmeiras, chegando com Lucas Belotti.
3: O auxiliar do Palmeiras, Vitor Castanheira, se descontente com a criação do time, mas admite uma falha na conclusão das jogadas. Ontem o Verdão ficou no 1-1 com o Santos, mesmo com muita pressão no segundo tempo. Castanheira representou a comissão de Abel Ferreira, que segue suspenso pelo STJD.
4: A gente sabe como é o futebol, há dias que vamos estar mais assertivos. Há dias que vamos estar menos assertivos. Há dias que vamos precisar de 4, 5, 6 oportunidades para fazer um, dois golos. E vai haver jogos que, se calhar, numa oportunidade nós vamos fazer golo. Nós sabemos que as circunstâncias são estas do futebol, ponto. A verdade é que nós criamos o suficiente para conseguir ganhar o jogo, não materializamos, não fizemos. E é seguir em frente.

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1: De volta com o nosso programa de hoje, visitando destinos inusitados e menos conhecidos dos brasileiros na Flórida, nos Estados Unidos. Com nomes das ruas em grego e bandeira da Grécia por todos os lados, Tarpon Springs mantém viva a forte influência helênica há quase 150 anos. Essa cidadezinha da costa sudoeste da Flórida tem a maior comunidade grega dos Estados Unidos. Os primeiros imigrantes começaram a chegar na década de 1880 e eles eram contratados para trabalhar como mergulhadores na crescente indústria de colheita de esponjas. Os gregos revolucionaram essa atividade ao introduzir técnicas eficientes, além da utilização de um traje conhecido como escafandro.
2: We have been doing this now, going on 102 years. My grandfather started this back in 1924.
1: O capitão George Bilyris comanda um verdadeiro mergulho na história grega de Tarpon Springs, em um dos passeios mais interessantes que eu já fiz na Flórida. Ele conta que está mantendo uma tradição de 102 anos, desde 1924, que começou com o avô dele. Tarpon Springs ficou conhecida como a capital mundial da esponja do mar. Hoje em dia, elas estão por toda a parte e são vendidas principalmente em lojinhas próximas ao porto. E foi justamente dali que saiu o nosso passeio chamado San Nicolas Boat Tour.
3: O que fazemos é basicamente uma demonstração, uma tour histórica, onde falamos tudo about the sponge industry, how it began here in Tarpon.
1: O capitão contou pra gente que esse passeio tem duração de cerca de uma hora e que vai apresentar a história da maior comunidade grega dos Estados Unidos. Os turistas vão saber detalhes sobre a colheita das esponjas e sobre quais são os diferentes tipos que existem desse animal. Sim, as esponjas do mar são animais invertebrados.
4: O que nós vamos acompanhar a partir de agora é como eles faziam no final dos anos 1800. Aqui é um mergulhador, ó. Ele é de verdade, não é algo...
1: Eu estou ao lado de um rapaz de escafandro, um traje que pesa quase 80 quilos. Uma roupa que, só para você ter uma ideia, precisou da ajuda de outros dois homens para ser colocada. O capacete, acreditem ou não, precisa ser rosqueado em uma peça de aço que foi parafusada na vestimenta, também com o auxílio desses rapazes. As botas têm ferro para poder caminhar no fundo do mar à procura das esponjas. Trata-se, é claro, de uma simulação, de um passeio turístico, mas tudo é feito para mostrar como os mergulhadores gregos faziam para colher as esponjas há mais de 100 anos. Eu confesso que eu jamais imaginei comer pratos gregos tão frescos e tão bem preparados em pleno Estados Unidos.
5: My name is Emmanuel Somas. I'm the general manager and the head chef of Hellas Restaurant and Bakery in Tarpon Springs, Florida.
1: Nós tivemos a honra de sermos recebidos por Emmanuel Somas, o Manny, gerente geral e chefe do restaurante Hellas, um dos maiores e mais tradicionais de Tarpon Springs, na Flórida. Lá dentro, no enorme salão, você vai se sentir realmente na Grécia, graças à decoração. E o seu maior desafio vai ser escolher o que comer diante de um menu completo.
5: We're very familiar with the flaming cheese, which I'm going to let you try this. Octopus, the pulpo is very, very, very nice.
1: O chefe nos conta que eles são muito conhecidos pelo saganaki, o queijo que chega flamejante à mesa, e também pelo polvo. Como estávamos gravando, eu tive a dura missão de provar os dois pratos. E de provar também a salada grega, a moussaka, o gyro e muitos outros pratos deliciosos e típicos da Grécia. De verdade, não tenho motivo para inventar. Estava tudo muito, mas muito fresco e saboroso. E o mais maluco, em plena Flórida, nos Estados Unidos, a cerca de 2 horas dos parques temáticos de Orlando. Anote aí, Tarpon Springs. Vale muito a visita. Pegamos estrada e dirigimos no sentido do sul, em direção a São Petersburgo, a mais populosa das 24 cidades que compõem um condado de Pinellas. Foi a minha segunda vez por lá em gravação. Estivemos em junho de 2022 e já naquela ocasião eu tinha me encantado por esse lugar. St. Pete tem um ar de cidade grande de praia. Aliás, é preciso ressaltar a diferença entre St. Pete, onde fica o centro e o famoso pier de St. Pete Beach, uma enorme ilha bem comprida que oferece praias de areia branquinha. Nós ficamos hospedados no gigantesco Trade Winds Islands Grand Resort, um hotelzão pé na areia que fica em St. Pete Beach. Um resort com várias piscinas, opções de estações gastronômicas e muitas atividades de praia para toda a família. Era início do mês de março e estava começando a temporada da IndyCar Racing. A Fórmula Indy, como é conhecida aqui no Brasil, tem transmissão na tela da Band. E eu aproveitei para conferir de perto o Grande Prêmio de São Petersburgo, que é considerado pelos fãs do automobilismo como uma das melhores experiências em loco. Logo de cara, nossa experiência já começou muito boa com o sistema de transporte. The Sunrunner é um ônibus que conecta St. Pete Beach a St. Pete. Pegamos o ônibus no ponto bem em frente ao resort e em cerca de meia hora descemos no ponto ao lado de uma das entradas para a pista de rua que recebe a Fórmula Indy. Tudo muito fácil e barato.
6: Se você é um apaixonado por velocidade, esse é o lugar. Agora, se você pensa que não gosta do esporte, eu vou provar a partir de agora porque você deve vir para cá, para St. Pete, para acompanhar o Grande Prêmio de Fórmula Indy.
1: Torcedores no gramado, privilegiados em iates de luxo. O traçado da corrida é montado em uma das partes mais belas da cidade, em downtown. Acompanhar uma prova de Fórmula Indy em St. Pete é como estar em uma espécie de festival. Barraquinhas de comidas, de produtos, de bebidas. Quem adquire o passe para o paddock ainda vai poder ficar próximo dos pilotos e dos carros. A convite da organização e do pessoal de turismo de St. Pete Clearwater, ainda tivemos o acesso a uma área de camarotes, chamada de suítes. Seja nas áreas VIPs ou nos ingressos mais baratos, eu percebi que essa é uma experiência imperdível. E nada melhor do que conversar com um campeão da Indy, um brasileiro, para confirmar essa minha percepção.
7: A Indy é um produto diferente se a gente for comparar com outras categorias, mas o americano, isso aqui é um evento. Lógico que é uma corrida, mas assim, você olha o paddock, todo mundo, você pode comprar um passe para entrar no paddock. Se você olhar aqui do lado, tem um monte de gente que pagou para entrar, eles estão na frente dos pilotos, os carros estão aqui do lado, então é um ambiente mais familiar e mais aberto ao público. É realmente feito para os fãs.
1: Tivemos a honra de bater esse papo com Tony Canaan, chefe da equipe Arrow McLaren e campeão da Indy em 2004.
7: Cara, eu fiz a minha carreira aqui, né? São 26 anos de Fórmula Indy, então se acostuma. Na verdade, a gente, lógico, tem a relação com a McLaren da Fórmula 1. Eu vou para algumas corridas e você entra no paddock, é super estranho, porque é super vazio. É o oposto. Mas assim, de novo, é um produto diferente. Para mim, eu adoro isso aqui. Eu sou brasileiro, a gente gosta de muvuca, a gente gosta de confusão. Esse tipo de a gente interagir com os fãs nessa proximidade, eu acho super importante.
1: Eu comento com o Tony que estava um dia bem bonito, de sol, e que o circuito de St. Pete fica em uma área muito especial da cidade.
7: Se você olhar o lugar, né, Flórida, tem mar, não vamos comparar com nenhum, com Mônaco, não tem nada a ver. Mas se você olhar a atmosfera, por ser Flórida, por ser essa época do ano que é inverno nos Estados Unidos, e se você olhar uma foto de cima da pista, tem ali todos os iates e tal. Então, quer dizer, é o melhor lugar para começar a temporada. Com certeza, essa época dos Estados Unidos, todo mundo quer morar na Flórida.
8: Você está morando aonde?
7: Indianápolis, né? Hoje eu virei empregado do Sr. Zac Brown. Eu morei, lógico, em Miami 26 anos, mas com a minha nova função, não tinha jeito. Eu estou na equipe hoje 13 horas por dia, todos os dias. Mas minha mulher é de Indianápolis, a família dela é de lá, a gente tem 4 filhos, então essa é a desculpa que eu fico usando, porque eu odeio o clima de lá, mas não tem jeito, é por uma boa causa.
8: Qual a dica para o brasileiro que quiser assistir uma corrida aqui?
7: Cara, assiste na Band para você entender mais ou menos como é que é, mas venha, você tem todo o acesso de credencial. Agora, qual corrida? St. Pete, né? Ou Indianápolis. E vocês vão ter, tem sessão de autógrafos, vocês podem vir aqui bater na porta, pedir um café que a gente, se é brasileiro a gente bota pra dentro, se é americano a gente pensa, mas não venham, cara, é um lugar que qualquer corrida de Indy é a mesma coisa aqui, vocês vão ter um acesso que em lugar nenhum vocês vão ter.
1: Definitivamente tem muita coisa bacana para fazer em St. Pete, na Flórida, e tem um programa completo que eu gravei por lá em 2022. Do espetacular Museu Dalí ao ótimo James Museum.
9: Here you'll find a collection of artwork that depicts the Western landscape and culture of the people.
1: O simpático funcionário que nos recebeu nos levou a um tour pelas 7 exposições permanentes do Museu James, com obras que retratam pessoas, paisagens e a história do Oeste americano, dos nativos americanos e da vida selvagem.
9: And I think it's the perfect place for our Western Art Museum to be.
1: Downtown St. Pete é muito charmosa. Dá pra caminhar, parar nos museus, esticar até o pier. A gastronomia é definitivamente um dos pontos altos. Estivemos no Fortu, indicado pelo Guia Michelin. Conhecemos The Library, onde provamos um brunch delicioso em um ambiente de uma bela livraria. De noite, fomos até o In Between Days, um bar descolado com super equipamentos de música, capazes de tocar discos de vinil com a maior qualidade. Uma mistura de restaurante e balada mais calminha, que virou febre em Tóquio. E lá, nós conversamos com Zach Ashton, um dos proprietários e DJ.
10: When you step into In Between Days, you feel as if you've been transported to actual Tokyo.
1: Ele nos contou que o conceito é justamente transportar os clientes para um bar típico de Tóquio no Japão, com drinks feitos à base de sake e pratos inspirados na culinária japonesa. No In Between Days, trabalham 5 sommeliers de sake formados pela Associação de Sake de Londres. Tudo isso em um ambiente intimista de apenas 7 mesas.
10: We say it's not Tokyo, but it's close.
6: Se a gente começar a falar em português, você consegue me entender?
10: Sim, vamos falar.
6: Conta um pouco da sua história com o Brasil.
10: Minha história com o Brasil é uma grande história. Com música, com trabalho, para visitar as praias, para surfar. Tem muitos amigos lá ainda. Eu sempre falar com gente lá. Gosto para surfar lá, passear. Mas eu não fui para quase 4 anos. Eu acho que esse ano eu vou de novo.
6: Zach, thank you so much for having us here. So kind. Thank you so much.
10: Thank you very much.
1: O programa de hoje vai para mais uma rápida pausa. Enquanto isso, eu te convido a dar uma olhada nas fotos e vídeos que fizemos durante as nossas gravações na região de St. Pete Clearwater. Cadê o Coutinho? Eu coloquei destaques da viagem no meu Instagram. Cadê o Coutinho? Não saia daí, porque voltamos já.

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1: Eu sou do time das antigas e eu amo manjar. Manjar de coco não é uma delícia? Agora, você já pensou em fazer um manjar de maracujá? Olha que legal, é muito parecido. O manjar é uma sobremesa fácil, rápida, gostosa. Você vai fazer e é só o tempo de gelar. É rapidinho, é o seguinte. Você vai pegar uma xícara da polpa do maracujá. O que, que eu faço? Bato no liquidificador e peneiro. Se você gostar, você pode pegar um pouquinho da semente só. Toda eu acho demais, porque aí fica chato de comer. Você vai peneirar, né? Vai ficar aquelas sementinhas lá na peneira. Você pega uma, sei lá, uma meia colher de sopa, só pra dar aqueles pontinhos pretos. E vai misturar uma xícara de açúcar, meia xícara de amido de milho, meio litro de leite e 100 ml de creme de leite fresco. Coloca tudo isso pra cozinhar em fogo médio e vai cozinhar mexendo até ferver. A maisena ou amido de milho precisa ferver para espessar. Então faz esse cozimento, daí você já coloca numa forma, não precisa pôr nada na forma. A gente faz na forma de furo no meio normalmente, né? Não precisa pôr nada, não precisa untar nada, só despeja e leva para gelar. E aí, enquanto isso, você vai pegar um outro maracujá e esse sim, com a semente, com tudo, colocar para um maracujá umas 2-3 colheres de sopa de açúcar e vai cozinhar fazendo uma caldinha, só o tempo do açúcar derreter. Aí gelou o seu manjar, você desenforma, rega com essa calda linda de maracujá e pronto. E se você quiser, você pode falar comigo pelo e-mail hojepode@bandnewsfm.com.br ou pelas redes sociais no @carolecrema. Pode pedir receita, dica, fala comigo, eu vou adorar.
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0: Seguindo com os principais destaques do noticiário, o presidente Lula deve se reunir na semana que vem com Jorge Messias para discutir o futuro do AGU no governo. Até a última quinta-feira, ele ainda estava de férias para se concentrar na sabatina na CCJ do Senado. Após a derrota no Congresso, Messias demonstrou a aliados que não quer permanecer no cargo. Indo direto ao sul do país, continuam as investigações após um homem ser acusado de jogar ácido em pessoas que estavam em um terreiro de Umbanda. De Curitiba, o Felipe Dutra tem os detalhes.
1: Um homem investigado pela autoria de um ataque com ácido contra frequentadores de um terreiro de Umbanda foi preso pela Polícia Rodoviária Federal na manhã de ontem, na BR-116, em Fazenda Rio Grande, na região metropolitana de Curitiba. Durante a abordagem, após a conferência da documentação do homem que pilotava uma moto, os policiais identificaram que ele possuía um mandado de prisão em aberto por lesão corporal. O motociclista foi detido e encaminhado à cadeia pública de Curitiba. O ataque com um líquido corrosivo ocorreu no último dia 12 de abril na capital paranaense e feriu 10 pessoas.
0: No noticiário internacional, o ministro da Defesa da Alemanha afirma que a retirada planejada de 5 mil soldados dos Estados Unidos do território alemão em até um ano deve servir de impulso para que os países europeus reforcem as próprias capacidades de defesa. A declaração foi dada após o governo Donald Trump anunciar a medida depois de divergências relacionadas à guerra no Irã entre o republicano e o premier alemão Friedrich Merz. O líder europeu chegou a dizer que os americanos estavam sendo humilhados pelo regime iraniano. Na sequência, Trump respondeu dizendo que Merz não tem noção do que fala. Destaque da partida que terminou empatada entre Palmeiras e Santos, chegando com Lucas Belotti.
2: Palmeiras e Santos fazem um jogo equilibrado no Allianz Parque e ficam com um ponto cada. O Peixe, melhor no primeiro tempo, abriu o placar aos 26 minutos com o Rolaser batendo cruzado no cantinho. Depois, na etapa final, o Verdão passou a dominar o jogo, empatando aos 19. Andreas cruzou e Flaco Lopes completou. Já nos acréscimos, Alan chegou a virar a mesa, mas o gol foi anulado pelo VAR por um toque de mão de John Arias. Agora, os dois rivais têm pela frente compromissos continentais, ambos na terça-feira. Palmeiras visita o Sporting Cristal no Peru, enquanto o Peixe vai ao Paraguai enfrentar o Recoleta.

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1: Terceiro e último bloco do nosso programa de hoje. Durante 10 dias, nós exploramos um lado da Flórida nos Estados Unidos, menos conhecido pelos turistas brasileiros, o sudoeste do estado. Iniciamos a viagem em Dunedin, passamos por Tarpon Springs e fomos descendo pelo condado de Pinellas, Clearwater, St. Pete, St. Pete Beach. E de lá, nós continuamos beirando o Golfo do México um pouquinho mais ao sul. Localizado a pouco mais de 2 horas de Orlando, Punta Gorda, Englewood Beach é um destino que oferece o melhor do estilo de vida da Flórida. Extensas areias de praia, ótimas opções gastronômicas com belas paisagens, atrações em contato com a natureza. E para poder explorar tudo isso, o pessoal do turismo local e do Visit Florida caprichou na nossa base. Ficamos 3 noites no Sunseeker Resort Florida Gulf Coast Curio by Hilton, um enorme resort que fica estrategicamente localizado no Peace River, com uma vista deslumbrante para Charlotte Harbor. O resort em si já é uma atração da região, e como ele fica bem central, de lá nós pudemos facilmente visitar as experiências da região de Punta Gorda e Englewood Beach. Uma das joias escondidas do nosso país. Foi assim que a simpática senhora nos recebeu para guiar um passeio pelo Peace River Botanical and Sculpture Gardens.
2: Em 2017, os gardens foram abertos. Então, we're kind of young.
1: Inaugurado em 2017, Peace River é um jardim botânico de esculturas, um santuário de 30 acres que combina o melhor de 5 ecossistemas. Nós tivemos o privilégio de fazer um passeio guiado com uma senhora que sabia tudo sobre o passado deste lugar e também sobre as plantas e esculturas. Para quem curte esse tipo de atração, basta parar o carro no estacionamento, pagar o ingresso e curtir com calma todo o ambiente. Ou melhor, ambientes, já que a propriedade é bem grande. Como estamos na costa oeste da Flórida, o pôr do sol desta região se transforma em um espetáculo à parte. Punta Gorda fica cercada por uma baía, então reservamos um passeio de barco para apreciar o pôr do sol. No nosso caso, o dia estava lindo e o sol se pôs magnificamente no Golfo do México. Esse passeio sai de um pequeno shopping chamado Fisherman's Village.
3: E bem ao lado das lojinhas fica um ambiente muito parecido com aquele que a gente encontra em praias espalhadas pelo mundão. E a galera vem aqui no entardecer só para curtir essa atmosfera deliciosa.
1: Um bar pé na areia, mesas e cadeiras. Tudo isso ao lado do pequeno centro de compras. Se você busca por um lugar diferente e interessante na Flórida, em um compasso mais tranquilo, certamente vai se encantar por Punta Gorda.
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1: Durante as nossas andanças pelo sudoeste da Flórida, nós pudemos perceber que a gastronomia realmente é um ponto acima da média. Em Punta Gorda encontramos cafés charmosos, excelentes restaurantes para comer caranguejos, peixes e frutos do mar. E ainda tivemos um jantar perfeito no Wineset House, no coração da área gastronômica da cidade. Em uma outra manhã, pegamos o carro e dirigimos por cerca de 1 hora até Englewood Beach, onde encontramos mais restaurantes simpáticos, mas de um estilo um pouco mais praiano. E por falar em praia,
3: a capital mundial do dente de tubarão. É muito curioso, quando você estiver nessa praia, você vai encontrar dezenas, centenas de pessoas procurando por coisinhas pequenininhas como essa aqui. Dentes fossilizados de tubarões.
1: Assim que chegamos a Manassota Key Beach, percebemos na hora que aquela não era uma praia qualquer. Todo esse litoral, que começa em Venice, na Flórida, lota de banhistas com pás, peneiras e ferramentas curiosas para garimpar nas águas claras do Golfo do México. A Flórida pré-histórica possuía uma alta concentração de tubarões, incluindo o extinto Megalodon, um dos maiores e mais poderosos predadores que já existiram na Terra. Os tubarões trocam de dentes ao longo de toda a vida, e algumas espécies podem perder e substituir mais de 35 mil dentes, que vão para o fundo do mar e que acabam sendo arrastados pelas correntes do Golfo justamente para as praias dessa região. Praias, é preciso ressaltar, que são muito bonitas e bem estruturadas e que ainda tem esse charme, procurar pelos dentes de tubarão. E não é que a nossa produtora encontrou um bem pequenininho durante as nossas gravações? Cadê o dente de tubarão do Coutinho? Eu coloquei uma foto lá no meu Instagram. Cadê o Coutinho? A nossa busca por destinos curiosos da Flórida continua pela região de Ponta Gorda. Chegamos a Babcock Ranch, um lugar conhecido pelas práticas sustentáveis e de conservação.
4: How's everyone doing today? Yeah? Good. Good. Awesome. I'm Joy. I'm going to be your guide for the next 90 minutes.
1: Uma enorme fazenda bem estruturada oferece o Babcock Ranch Eco Tour, uma experiência de 90 minutos a bordo de um veículo com uma guia, cuja missão é encontrar vida selvagem em meio à aventura educativa.
4: So we don't promise any wildlife sightings. This is a preserve. The animals come and go as they please, but I like to play a little game with all of my tours. If somebody wants to step up and be my alligator counter, I'm going to say we will see 71 alligators today, okay?
1: A guia diz que estamos nas mãos da natureza e que não dá para garantir o que vamos encontrar, mas lança um desafio. Se a gente não observar pelo menos 71 jacarés, ela devolve o dinheiro do ingresso e ainda paga o nosso jantar. O passeio é quase todo feito em um caminhãozinho aberto, num estilo safari. Além de jacarés e crocodilos, que vimos mais de uma centena, tivemos a chance de observar guaxinins, veados, cervos, porcos, bois, vacas, aves pequenas, médias e grandes e outros habitantes da Flórida, um dos 5 estados de maior biodiversidade do país. Nossa viagem pela costa sudoeste da Flórida continua mais ao sul. Chegamos à região de Fort Myers, um lugar que encantou duas grandes personalidades mundiais. Estou falando de Thomas Edison, um dos maiores inventores da história, e de Henry Ford, que revolucionou a indústria automotiva. Os dois construíram casas de férias nesta região, eram vizinhos e ajudaram a impulsionar o turismo por aqui. E em poucos minutos, eu entendi direitinho porque eles ficaram encantados por Fort Myers. Almoçamos no Oswald Bar & Grill, um restaurante que fica nas margens do rio Caloosahatchee. Essa área é chamada de River District, onde está o centrinho charmoso da cidade. Mas o que já estava bem interessante iria melhorar ainda mais. Pegamos o carro e dirigimos por cerca de 45 minutos até Sanibel Island. Trata-se de uma ilha bem comprida, magrinha, que protege o continente e cria uma paisagem muito, mas muito bonita. Esqueça tudo aquilo que você imagina ou que já experimentou na Flórida. É até difícil de explicar, mas eu vou começar tentando dizer que Sanibel é considerada a capital mundial das conchas do mar. Praias de areia branquinha e de um mar azul hipnotizante repletas de conchinhas. E nesta região, pegar as conchas não é proibido, pelo contrário, é incentivado. Para sentir toda a atmosfera de Sanibel e da vizinha Captiva Island, nós ficamos hospedados no Anchor Inn and Cottages. Passamos 2 noites em uma das 3 cabanas coloridas que ficam à beira da rua principal, em frente a uma pequena piscina e a uns 500 metros da praia. E aqui eu já te convido a ver o vídeo que eu fiz de Anchor Inn no meu Instagram. Uma cabana tão confortável que nós simplesmente deixamos de sair para jantar em uma das noites e compramos comida no supermercado só para curtir a nossa casinha. Procure lá no meu Insta o destaque de Fort Myers e de Sanibel. Cadê o Coutinho? No outro dia, acordamos cedo, pegamos o carro e dirigimos por cerca de 25 minutos até o meio da ilha vizinha. Uma pequena ponte separa Sanibel de Captiva Island, onde reservamos um passeio de caiaque. Foram 2 horas com o guia e mais um casal americano remando calmamente e contemplando a natureza de uma área de manguezal. Vemos alguns animais, dentre eles os manatis, os parentes do nosso peixe-boi. Encerrado o caiaque, era hora de almoçar.
5: Merry Christmas e Feliz Natal daqui da Captiva Island, Florida.
1: Inaugurado no Natal de 1979, esse restaurante celebra a data todos os dias. Espalhados pelas salas do Bubble Room estão mais de 3 mil itens antigos e a maioria de temática natalina. Os funcionários também se vestem a caráter e a comida é digna de elogios. Com uma bandeja lotada de gigantescos pedaços de bolo, a garçonete explica um a um os sabores das sobremesas. Até então, só nos comunicávamos em inglês. Aliás, praticamente não encontramos brasileiros na costa sudoeste da Flórida.
5: Vocês são brasileiros?
6: Ah, você tá brincando.
5: Eu sou brasileira também, falando inglês aqui o tempo todo.
1: Depois que eu troquei algumas palavras em português com a produtora do Partiu Band News, a simpática Marina revela a surpresa de encontrar brasileiros em Captiva Island. E nós ganhamos mais uma daquelas histórias engraçadas pra contar depois da viagem. Nossa missão de encontrar experiências inusitadas na Flórida continua. Agendamos um passeio de barco em Captiva para visitar uma ilha que abriga um bar único. No caminho, alguns golfinhos já nos deram as boas-vindas.
7: Cabot Key is an island that was purchased in the mid-1930s.
1: Cabot Key é uma ilha que hoje em dia recebe centenas de turistas que chegam de embarcações de todos os tipos. Na parte mais alta, fica um belo bar e restaurante que carrega uma tradição de dezenas de anos. Ao entrar nos dois salões principais, os clientes vão se deparar com milhares de dólares pendurados nas paredes e no teto.
8: Estima-se que por aqui, somando todas as notas que existem, chega a uma soma de algo em torno entre 70 mil e até 100 mil dólares. É muito dinheiro!
1: Essa tradição nasceu há décadas, quando pescadores locais assinavam o dinheiro como uma espécie de garantia para assegurar que poderiam comprar bebidas caso a pesca não fosse tão boa. Hoje o bar virou atração turística e serve saborosos pratos e lanches caprichados. A região de Fort Myers, no sudoeste da Flórida, prova que é possível comer muito bem e se divertir com tradições e histórias curiosas. Antes de deixarmos a região, ainda passamos uma noite em Fort Myers Beach, em um resortão chamado de Pink Shell Beach. Um lugar muito bonito, mas de um estilo completamente diferente de Sanibel e de Captiva. Um público mais jovem, mais festeiro. E no final deixamos a região de Fort Myers com uma vontade de voltar em breve. E assim, nós encerramos o programa de hoje, gravado na costa sudoeste da Flórida, mostrando destinos incríveis e ainda pouco conhecidos dos brasileiros. 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Se quiser acompanhar as nossas gravações, eu coloco também muito material no meu Instagram. Cadê o Coutinho? Eu te espero no meu Insta. Cadê o Coutinho? O programa de hoje teve a sonorização final do mestre José Antônio de Araújo Filho. E na semana que vem tem muito mais. Tchau e até a próxima!

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1: Hoje a gente volta a falar do cloud aqui na coluna de tecnologia. Na semana passada, a Anthropic alertou para a capacidade desta nova inteligência artificial criada pela empresa. E agora há um outro ponto para a gente ficar atento, hein, Orison?
2: Edu, acho que era só uma questão de tempo. A gente falou aqui alguns dias atrás sobre o Claude Mythos, a nova versão da inteligência artificial da Anthropic, que a própria empresa se disse, entre aspas, assustada com o poder que essa inteligência artificial demonstrou de encontrar brechas, vulnerabilidades de segurança em outros sistemas operacionais. A Anthropic, pensando nisso, pelo menos esse foi o discurso da empresa, resolveu restringir a distribuição do Claude Mythos a algumas poucas empresas para que elas corrigissem as falhas nos seus sistemas operacionais antes que outros as explorassem essas falhas. Só que o que aconteceu? Agora chega a notícia de que um grupo de hackers conseguiu acesso aos sistemas da Anthropic e a partir desse acesso, eles tiveram acesso ao Claude Mythos. Segundo a empresa, não houve um comprometimento total dos seus sistemas centrais. E, ao que parece, esses hackers não eram tão do mal assim, Edu. Parece que eles só queriam experimentar o Claude Mythos, não fizeram nada demais com o sistema operacional, com a inteligência artificial. Mas, de qualquer maneira, né, isso mostra a zona de perigo em que nós estamos começando a entrar. Eu digo começando a entrar porque o Claude Mythos é a primeira dessas inteligências artificiais que traz esse poder tão enorme embutido. Certamente não vai ser a última, mas o fato é que se nós estamos entrando num momento em que as inteligências artificiais são consideradas tão perigosas pelos seus próprios criadores, mas ao mesmo tempo tem grupos de hackers que vão lá e conseguem acesso a essas inteligências artificiais, significa, né, Edu, que o mundo digital está entrando num terreno desconhecido e que a verdade é que ninguém sabe onde vai dar. Os próximos meses vão trazer emoções fortes nesse campo da segurança digital. Edu.
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1: Agora, 3 horas 58 minutos. Reloginho virando para 3h59. A Secretaria do Consumidor tem mobilizado diferentes órgãos para mapear a dimensão das dívidas de famílias em Brasília. Quem tem mais detalhes é Augusta Proença.
2: O Distrito Federal enfrenta um cenário preocupante. Quase 80% das famílias estão endividadas, enquanto que cerca de metade da população adulta possui o nome negativado. Esses são dados da Fecomércio. Diante desse quadro, a Secretaria do Consumidor tem mobilizado diferentes órgãos, como BRB, Caesb, Neoenergia e a Procuradoria-Geral do DF, para mapear a real dimensão das dívidas. A iniciativa busca entender quanto a população deve, como esses débitos são distribuídos e quais perfis são mais afetados. Segundo o secretário Samuel Coelho, a preocupação central é construir respostas eficazes e integradas que tragam alívio concreto ao consumidor.
3: Tem pessoas que não conseguem hoje fazer o pagamento de uma dívida negativada de R$ 80,00 que foi negativada pela Caes. A pessoa não consegue. Esses R$ 80,00 fazem falta para ela pegar o ônibus para ir para o trabalho no dia seguinte. A política para essa pessoa não pode ser a mesma de uma pessoa que tem um débito negativado de R$ 1 milhão de empréstimo imobiliário. Então, o objetivo prático aqui é entender a realidade de cada um e criar medidas que se adequem a essas necessidades individuais de cada um.
2: Entre as estratégias adotadas, os feirões de renegociação, conhecidos como Limpa Nome, surgem como uma alternativa. No entanto, especialistas apontam que, embora ajudem momentaneamente, essas ações precisam ser acompanhadas de políticas estruturais. O governo também encaminhou ofícios a órgãos responsáveis por cobranças e negativação, buscando dados mais precisos para embasar políticas públicas. O objetivo é promover ações integradas que possibilitem renegociações mais justas e sustentáveis e que evitem o retorno ao endividamento.
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Agora são 4 horas, 1 minuto, hein, gente? Tava conversando aqui com o nosso ouvinte, que mandou mensagem ali por volta de 1 hora da manhã, falando assim, olha, tô parado por aqui, né? Ele que tava saindo de Curitiba, sentido Santa Catarina, tava ali na altura do posto Monte Carlo. Isso ali por volta de 1 hora da manhã, parado há 20 minutos. Aí ele fez uma atualização, falou assim, olha, pelo que falaram, tá tudo parado por aqui, né, na rodovia BR-376, porque eles estavam retirando uma carreta. Agora há pouco ele mandou um vídeo, 3h57 da manhã. Aparentemente foi liberar só agora. Nosso ouvinte ficou cerca de 3 horas parado no mesmo lugar. Ai, ai, é o Rodrigão que tava indo pra casa, tá com a esposa Simone, tá com o filho Henrique, passou esse perrengue aí nessa madrugada de domingo por ali na região. Outros ouvintes também que ficaram, né, parados no mesmo local, se quiserem mandar mensagem pra cá pelo 11 999 592 100, até pra gente tentar entender o que tava acontecendo e ajudar na prestação de serviço pra outros ouvintes dessa região ali, entre Curitiba e Santa Catarina. Haja paciência, viu, Rodrigão? Boa sorte aí na volta pra casa agora. Aparentemente começou a liberar, tá movimentando aos poucos por aí, né? Bom, seguimos por aqui. Eu, Stephanie Toso, até às 7 horas da manhã, girando o noticiário. Desejar muito bom dia pro Ari, que fala direto da Moca, nosso ouvinte de todas as madrugadas por aqui também. Quem acabou de chegar, tava sentindo falta. O João de Jesus, da Barra Funda, tá ligadinho. Tá puxando mais um plantão, João? Ele que vai até às 7 horas da manhã também. O João Carlos está por aqui também sintonizado na Band News FM. Já passou aí ao longo desses últimos minutos a Andresa de Manaus, o João Luiz do Brooklyn mandando mensagem, o Francisco falando direto de Interlagos aqui em São Paulo também

0: sintonizada em mais uma madrugada com a Band News FM. Todos juntinhos, hein, gente? Juntinhos, e eu confesso que durante o meu intervalo, fui dar uma volta por aqui, né, no Grupo Bandeirantes, fui esquentar a marmita. Juntinhos, e para quem é de São Paulo, já tá sentindo aí o friozinho que tá chegando? Olha, eu confesso que por aqui tem bastante árvore, né, nessa região. Já começou um vento, mais um vento. Eu falei assim, meu Deus. E eu vim com uma blusa tão fininha. Ai, ai, ai. Então, né, para você ouvinte, 4 horas da manhã por agora, tem gente que daqui a pouco vai começar a ir embora para casa, porque puxou o plantão, trabalhou. Mas tem muitos dos nossos ouvintes que também estão acordando para ir trabalhar. Já para você lembrar aí de levar um casaco mais reforçado. Hoje, guarda-chuva também na bolsa, porque tem previsão de chuva aqui para a capital. Tem mudança no tempo, porque tem aproximação de frente fria. E não é só São Paulo, não, viu, gente? Situação, né, tem essa mudança para nós aqui do estado, mas situação tá mais complicada para quem mora ali no interior e norte do Paraná. Ainda tá chovendo nessa madrugada, tem chuva em todo o estado de Mato Grosso do Sul, praticamente. E os temporais que continuam no Nordeste. Fortaleza tá com o tempo muito carregado nessa madrugada. Céu bem nublado mesmo, bem fechado. E aí essa condição de chuva mais contínua. E toda a atenção voltada ainda ao longo do dia para essa chuva mais volumosa ali na costa leste do Nordeste. Tem previsão ainda de novo de volumes bem significativos para Natal, para a região de João Pessoa. E hoje, domingo, é um dia que a chuva aumenta para Fortaleza, no Ceará, e para São Luís, no Maranhão. Então, já atualizando aqui para você, daqui a pouquinho, a Jade Ramos traz informações direto da Climatempo de como deve começar aí a nossa semana, pelo menos para boa parte dessas áreas aqui do Brasil, ainda com uma situação bem complicada. Ó, o Claudinei, falando direto de Tapetininga, já desejando um bom domingo para todos nós. Vamos que vamos, hein, gente? Nesses próximos minutos, eu faço mais um giro pelos principais destaques do Brasil e do mundo. Nos principais assuntos do dia, a proposta sobre o fim da escala 6x1 vai ser analisada em plenário da Câmara dos Deputados na próxima semana. Para viabilizar a votação neste mês, o presidente da casa, Hugo Mota, recorreu a uma maratona de reuniões. Quem traz mais detalhes é Augusta Proença.
1: O presidente da Câmara convocou sessões de segunda a sexta-feira da semana que vem para acelerar a análise da proposta que prevê o fim da escala de trabalho 6x1 e a redução da jornada semanal de 44 para 40 horas, sem cortes nos salários. A comissão especial, criada para discutir o tema, tem prazo de 10 sessões em plenário para receber emendas, e o deputado Hugo Mota pretende levar o texto à votação até o fim deste mês. A medida é considerada incomum, já que normalmente as sessões ocorrem apenas entre terça e quinta-feira, quando há maior presença dos parlamentares. Com a mudança no calendário, a casa busca destravar a tramitação da proposta e permitir, após o prazo das emendas, a análise do relatório elaborado pela cúpula de comissão.
0: O senador Flávio Bolsonaro nega qualquer tipo de acordo para enterrar uma possível CPI do Banco Master. Em declaração à Band News TV, o pré-candidato à presidência desmentiu informações que apontavam uma possível troca de interesses entre congressistas da oposição e integrantes do judiciário, incluindo o ministro Alexandre de Moraes. O senador disse que a oposição seguirá defendendo a criação da comissão de inquérito. Nos outros assuntos, o ex-governador Romeu Zema recua de declarações sobre trabalho infantil. O político publicou um vídeo para defender oportunidades profissionais ainda na adolescência. Quem traz mais informações é o Matheus Hermógenes.
2: O ex-governador de Minas Gerais e pré-candidato à presidência da República, Romeu Zema, do Partido Novo, recua de falas sobre trabalho infantil divulgadas na sexta-feira, Dia do Trabalhador. Em vídeo divulgado neste sábado nas redes sociais, ele afirma ser a favor de oportunidades de trabalho na adolescência, ressaltando que educação e trabalho digno são formadores de caráter, disciplina e futuro. O ex-chefe do Executivo Estadual afirma no vídeo que é preciso ampliar as oportunidades, assim como acontece em outros países, mas com proteção e resguardando a fase escolar.
0: Em crise hídrica, reservatórios de Curitiba atingem menores níveis de água dos últimos anos. O Cleverson Bravo traz os detalhes.
3: Em mais de 2 meses, desde meados de fevereiro, Curitiba não teve mais de 10 milímetros de chuva acumulados no intervalo de 24 horas em nenhum dia. O sistema de abastecimento de água integrado da capital chegou a maio com 74% de armazenamento dos reservatórios. Para conter os efeitos da estiagem, o Paraná entrou em situação de emergência hídrica. Entre as medidas mais drásticas está o racionamento de água. Na Grande Curitiba, em meio à pandemia, entre 2020 e 2021, o rodízio estabelecia 12 horas de abastecimento, seguidas por um dia e meio de restrição.
0: Nos assuntos internacionais, o Irã se diz pronto para negociar a paz ou manter a guerra com os Estados Unidos. Fala, Larissa Biscaia.
4: O Irã afirma que cabe aos Estados Unidos decidir entre retomar o confronto ou avançar pela via diplomática. O vice-ministro das Relações Exteriores do país persa, o Kazem Garibabadi, disse que o Irã já apresentou uma nova proposta ao Paquistão. O texto poderia encerrar a guerra de forma permanente. E o porta-voz afirmou que o país está pronto para os dois cenários, parar os ataques ou seguir com eles.

0: largada do Grande Prêmio de Miami da Fórmula 1 vai ser antecipada em 3 horas por conta da previsão de chuva forte para o período da tarde. O destaque com Yuri Queiroga.
1: O Grande Prêmio de Miami de Fórmula 1 vai começar às 2 da tarde pelo horário de Brasília e não mais às 5 da tarde. A decisão pela antecipação em 3 horas foi tomada após reuniões entre a organização da prova e autoridades locais, considerando a possibilidade de tempestades com raios para a hora original da corrida. Na Flórida, qualquer evento aberto é suspenso por pelo menos 30 minutos em caso de descargas elétricas num raio de aproximadamente 13 quilômetros. O italiano Kimi Antonelli, da Mercedes, que lidera o campeonato com 75 pontos, vai largar na pole position, com o holandês Max Verstappen, da Red Bull, em segundo. O brasileiro Gabriel Bortoleto, da Audi, teve problemas na classificação e sai em último. A Band News FM transmite o Grande Prêmio de Miami com narração de Odinei Edson, comentários de Reginaldo Leme e Luiz Fernando Ramos e apresentação em plantão de André Coutinho.

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2: Ouvintes da Band News FM, sejam muito bem-vindos. Está no ar mais um episódio do nosso podcast Na Trilha do Hexa, nessa caminhada da Band News FM rumo à Copa do Mundo de 2026, que você já sabe, a melhor cobertura e transmissão do rádio esportivo brasileiro desse Mundial no México, nos Estados Unidos e no Canadá. Então vamos juntos, a partir de agora, nesse terceiro episódio da nossa série, do nosso podcast Na Trilha do Hexa. Eu, Maurício Ferreira, estou mais uma vez por aqui, ao lado do meu parceiro já de dia a dia, Bernardo Ramos. Tudo bem, Bernardo?
3: Um abraço. Bom, um abraço a você, um abraço à galera que nos assiste e nos ouve.
2: É isso, vamos juntos. E o tema de hoje é bem sensível às vésperas aí da Copa do Mundo. Bem, literalmente. Estamos, de fato, preocupados com essa série de lesões, de grandes astros dessa Copa do Mundo de 2026, com essa proximidade do Mundial. E é por isso que a gente recebe aqui hoje, então, no episódio 3 do Na Trilha do Hexa, um convidado que é da casa também, diariamente aqui no Jogo Aberto, no programa da TV Band, comentarista, médico ortopedista e também do esporte, doutor Marco Aurélio Cunha. Doutor, seja muito bem-vindo aqui à Band News FM, é um prazer recebê-lo, tudo certo?
4: Tudo certo, obrigado, estou em casa, né, Maurício, Bernardo, obrigado por estar aqui, debater esses temas que são sensíveis, né, como vocês falaram, nessa época, sempre, historicamente, jogadores importantes se machucam às vésperas de competição, não no Brasil, mas em todo o mundo, e ficam fora da maior competição, que é a Copa, que é uma pena, né? Então, vamos falar sobre isso.
2: E tem até um aspecto diferente, né, para a gente começar também já o nosso bate-papo, doutor, que em 2022 tivemos o Mundial em dezembro, novembro e dezembro, né? Final do ano para nós aqui no Brasil, na temporada brasileira, mas meio de temporada para os europeus. Acho que até em 2022 a gente tenha debatido menos em relação a isso, porque para as principais competições era um meio de temporada, então não havia esse desgaste físico. É algo que impacta diretamente nesse debate de hoje em dia?
4: Impacta, até porque as temporadas europeias, que é o calendário maior, né, que temos, encerra agora, com grandes competições, times disputando título, a própria UEFA Champions League, né? Então, tudo isso num momento em que, obviamente, virá a Copa do Mundo. Para os brasileiros é um meio de temporada, mas mesmo assim, com o calendário que nós temos achatado por conta de Copa do Mundo, Libertadores, Copa do Brasil, Copa Sul-Americana, as Supercopas, e cada hora vem uma competição nova, realmente agride muito o atleta e a necessidade de ganhar também é importante. Então, não é só o aspecto físico, é o aspecto de ansiedade, aspecto de cobrança, aspecto de querer resultado para o treinador, para o próprio jogador. Isso gera um clima de instabilidade para todo mundo.
2: Bernardo?
3: Doutor, eu acho muito importante a gente dar uma passada por aqueles jogadores que estão fora da Copa do Mundo ou que provavelmente estarão fora da Copa do Mundo. E aí fica a dúvida, né? Militão tá fora, Rodrigo tá fora. Beleza, Inês é morta. Mas sobre Estevão, dá para jogar a Copa ou não?
4: Olha, o prazo é muito curto. Eu não vi imagem, né? Então fica muito difícil eu poder falar de uma maneira muito clara, científica, sobre a lesão dele. O que me deixou um pouco mais, assim, feliz como brasileiro, foi que ele saiu andando, ele sentiu a lesão, você vê que ele dá aquela picada de passo, ainda conclui a jogada, daí ele sai e sai caminhando. Em geral, lesões dessa gravidade, o atleta deita no chão, desaba, você tem que levantar a perna dele para ele sair, ele chora de dor, sai de maca. E ele saiu ali caminhando, lógico que tem uma lesão importante, lógico, mas me chamou a atenção esse fato dele sair caminhando sem uma dor exacerbada, uma cara assim de desespero, que é comum nos atletas com lesões graves. Ele saiu calmamente ali, claro, mancando, mas não da forma como seria uma lesão desse porte. Então, eu não vi imagem, mas mesmo assim o prazo é muito curto, uma lesão disco tibial, lesão do bíceps femoral, Ela demora pelo menos aí para recuperar dois meses, fora a readaptação, fora a parte física. Então, fica no limite ali, teria que ter muita confiança para levá-lo, para pensar em o meio para o fim, coisa desse tipo, que eu não sei se é o que o Ancelotti pensa.
2: E o que seria mais rápido nesse caso, né, doutor? Lembrando que o Estevão ele tem uma lesão na posterior da coxa direita. O que significa esse grau 4? Qual é a preocupação nesse sentido?
4: Nem se fala muito lesão grau 4. Eu não me lembro de ser referência de bibliografia, de estudos, falar lesão grau 4. As lesões são classificadas hoje muito mais pela imagem, pelo grau da imagem. Aí tem várias subclassificações para você classificar uma lesão. Então, não é falar 4 e ficar no ar, né? Nem conheço grau 4, seria uma ruptura completa muscular. Então, pela imagem, eu acho que não foi, pelo jeito que ele saiu de campo. Mas, de qualquer forma, uma lesão grave que demora pelo menos aí 60 dias ou mais para se recuperar plenamente, para estar apto a jogo. Eu torço por ele, porque para mim ele é o melhor jogador do Brasil hoje, da nova geração. Teria que estar na Copa, teria que nos ajudar, mas claro, tem que estar clinicamente bem.
2: Nesse caso do Estevão, doutor, qual é o risco de um tratamento conservador? Porque isso é o que está em pauta nesse momento. E aí, se ele passar por uma cirurgia e ele está fora da Copa, qual é o risco desse trabalho mais conservador e não passar por uma cirurgia para recuperar a lesão?
4: Não há risco, é opção. O problema é o seguinte, se o músculo desgarrou do osso, uma ruptura tendínea, né? Não é tanto do músculo, músculo tendínea, e ele sai fora aqui, é óbvio que você tem que pegar essa estrutura completa que rompeu, levar até a origem do osso, fazer ali uma sutura, uma fixação com âncora, enfim, cada um tem a técnica que pretende, e reestruturar anatomicamente esse músculo. É melhor para o futuro dele. Agora, se uma lesão no meio do músculo, o tratamento conservador é perfeitamente possível. Aliás, é o que a gente faz. Nem tudo é cirúrgico. O organismo tem também uma capacidade muito grande de se regenerar, se reestruturar e voltar as coisas como deveriam ser. Lógico, forma uma fibrose, para o leigo, né, um caroço de fibras ali, porque o músculo é todo arrumadinho. Aí ele rompe, ele explode. Aí ele forma um novelo de fibras e aquilo, às vezes, cria-se um novelo que adere às outras partes dos outros músculos e demora para aquilo se reorganizar. Existe uma remodelação do músculo até ele se alinhar novamente. Então, mas o tratamento conservador é perfeitamente possível, é o que mais se faz. Agora, quando você tem um arrancamento do músculo mesmo, aí o correto é reinserir.
3: Doutor, até em cima dessa pergunta que o Maurício fez, pegando uma carona nesse questionamento, por que ele prefere um tratamento conservador no Brasil e não na Europa?
4: Porque todo atleta brasileiro prefere ser tratado no Brasil, em sua grande maioria, ainda mais jovens, né? Porque, queira ou não, a Europa é fria, o tratamento é muito frio, muito impessoal. O atleta brasileiro acostumado a carinho, a conversa, a ter a família perto, sempre ele vai pretender estar num lugar mais aconchegante. Você quer tratar um lugar onde você tem proximidade, tem as pessoas com você. Não quer dizer que lá seja melhor que aqui ou aqui seja melhor que lá. Medicina hoje é universal, você acompanha tudo no mesmo tempo, online. Que aula que se dá lá, você assiste aqui. Então, não tem. O que a gente pode falar em termos de ciência é que as descobertas, os trabalhos científicos, especialmente em câncer, oncologia e tal, existem centros muito especializados para fazer tratamentos experimentais de ponta, que depois vem para cá. Mas essa medicina mais física, cirúrgica, o Brasil está no nível de qualquer país desenvolvido do mundo. Estados Unidos, Europa, Inglaterra, enfim, não há diferença nenhuma. Os médicos brasileiros são absolutamente capazes. O que muda é a relação médico-paciente. O brasileiro é mais afetuoso. O médico americano lê exame e fala com você, até logo, acabou. Nem conversa. Na Inglaterra é um pouco também. Mas eu acho que é por conta da família, da proximidade, que a nossa ciência aqui não perde para ninguém em termos de conduta e tratamento e hospitais. Nós temos aqui o mesmo nível da Europa, em alto nível, claro.
3: Eu me lembro que às vésperas da Copa de 2002, os médicos do Barcelona diziam assim, ó, o Rivaldo não tem condição de jogar a Copa do Mundo. Ele tinha uma questão no joelho, se não estou enganado, e ele foi tratado na seleção brasileira, não me lembro se o Runco era médico.
4: Era o Runco, né? Sim.
3: Zé Luiz Runco, jogou a Copa, não só jogou, como jogou brilhantemente aquela Copa do Mundo. Dá para imaginar que algo semelhante ao que aconteceu com o Rivaldo possa acontecer com o Estevão?
4: Até dá. Mas é porque lá eles são muito mais céticos, né, em relação a prognósticos. Eu trabalhei no Japão 2 anos como médico. Eu levei um pouco da nossa cultura brasileira para a medicina do futebol do Japão. Os médicos lá são excepcionais, mas eles não conheciam o futebol. Então, cada esporte tem sua característica. Lá, eu falo muito isso, o beisebol, né, o pitcher, ele joga... Se ele machucar esse dedo aqui, ele não joga. Se no futebol machucar esse dedo, você faz uma atadura e vai jogar. Então, cada esporte tem suas lesões típicas. E eu fui lá para comentar. E eles são muito cautelosos, né? Eles têm muito receio de errar, de fazer uma conduta. São muito mais, nesse ponto, conservadores. Respeitam os prazos de uma maneira muito maior. E na nossa reabilitação, e o Luiz Alberto Rosan, fisioterapeuta, para mim, o maior deles, o Runco, que trabalhou na seleção, a gente faz muita coisa somando etapas, aproveitando o tempo, não recuperando antes. Medicina é uma só. O neném nasce com 9 meses, ninguém antecipa nada, a celularidade é a mesma para todo mundo, mas você pode ir trabalhando ao mesmo tempo outras valências e quando você terminou o trabalho, o atleta está curado e já está pronto. Então, a gente tem essa capacidade de fazer essa reabilitação. Isso a gente levou para o Japão, o Rosan também trabalhou no Japão. E outros países também copiam muito o nosso modelo de reabilitação. Tem muito fisioterapeuta bom trabalhando por aí, brasileiro. E essa é a nossa diferença. A gente talvez tenha mais essa coragem de fazer esse tipo de trabalho. E agora, quando o atleta também não é da sua nacionalidade e tudo mais, você tem outros olhos. E quando a gente trata um jogador brasileiro, a gente pensa muito nele, na carreira dele. E se envolve mais do que talvez um médico que seja de outro país.
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0: 4h24. Bom dia pro Mr. Bus de BH e região. Ele falou assim: olha, hoje tem competição de corrida de rua em Betim, na região ali de Congonhas. Aí ele falou assim: depois do show da Shakira, quem que você acha que vem pro Rio 2027? Gente, eu ainda aposto na Beyoncé, sabe? Tenho muito essa ilusão de que ela vai vir, vai ser convidada, vai aceitar o convite, entendeu? E aí, o dia que isso acontecer, eu não estarei aqui nas madrugadas, eu estarei lá no Rio de Janeiro, tá? Só pra constar, já pra você ouvinte, tô prevendo e antecipando que ano que vem vai. Ano que vem é da Beyoncé, né, gente? Nada mais justo. Adoro a Shakira, tá? Mas eu realmente fiquei bem iludida, assim, com todo aquele bafafá, aquele burburinho. Não sou muito fã de Justin Bieber, tá? Então não é uma pessoa que eu votaria pro ano que vem tá lá no Rio, não. Mas a Beyoncé, sim, com certeza. Ou a Katy Perry, tá? Maravilhosa. Então são duas pessoas que eu adoraria ver, né? Lá no Rio. Acho que arrastariam multidões. Acho, tenho quase certeza. Né? Assim como a Shakira. E pra quem conseguiu acompanhar um pouquinho do show, né? Foi lindo, maravilhoso. Ai, uma energia maravilhosa, gente. Não sei se vocês tiveram oportunidade, se ficaram acordados também, até muito, muito tarde, vendo, né, alguns dos nossos ouvintes, ou só estão passando por aqui repercutindo, mas foi bem legal. Foi bem bacana. Ó, quem tá chegando por aqui também é o Constantino Gomes, direto do Pernambuco, falou assim: um grande abraço, viu? Domingamos! Sempre juntinhos por aqui, hein? Vamos nessa, gente, ó. Nesses próximos minutos, eu te atualizo os outros assuntos aqui do noticiário. Antes, rapidinho, que carregou só agora. Bom dia, Marcos Souza, aqui em Rondonópolis, Mato Grosso. Perdi o sono e quem gostou foram os gatos. Aí ele mandou uma imagem. 3 gatinhos lindos, ou gatinhas. Não identifiquei, mas... lindos, lindos! E aí, comendo ração agora, olha só. 4h já enchendo o buchinho. Ah, muito bem. Eu confesso que o meu cachorrinho, ele acostumou, viu? Então, daqui a pouquinho eu vou pra casa, chego ali umas 8h, e ele, acreditem, por incrível que pareça, entra no ritmo de dormir, porque ele tá mais acostumado com o meu horário do que com o horário normal. Então, eles fazem a festa mesmo. É impossível. Quando eu tô saindo pra trabalhar, ele já vem pedindo biscoito. Daí, ele tá acordando também. Ai, ai, ai. Vamos lá, hein, gente? Indo direto a Brasília, de novo, trazendo os principais destaques, o senador Magno Malta, do PL, nega ter agredido uma técnica de enfermagem do Hospital DF Star, em Brasília. Augusta Proença traz mais informações.
1: Após acusação de agressão em hospital em Brasília, o senador do PL, Magno Malta, pede investigação criminal e nega qualquer violência. No documento, o parlamentar nega as agressões e pede a apuração completa do caso. O episódio teria acontecido na quinta-feira no Hospital DF Star, em Brasília, quando uma técnica de enfermagem afirma ter recebido um tapa no rosto do senador durante um atendimento. O senador teria sido atendido depois de passar mal antes da sessão do PL da dosimetria. No atendimento, ele precisou fazer exames com uso de contraste, mas, de acordo com a enfermeira, houve um problema com a aplicação, quando o senador levantou da máquina e deu um tapa na profissional. Na defesa, o senador disse que teria sentido fortes dores durante o exame e disse que algo estava errado, que se levantou da máquina, mas não agrediu ninguém. Um boletim de ocorrência eletrônico foi registrado e o Hospital DF Star iniciou uma apuração administrativa.
0: A polícia da Bahia investigou uma operação que resultou na morte de uma criança de 11 anos em Salvador. Verena Veloso.
2: Familiares, amigos e vizinhos se despedem de Davi Luiz de Jesus Ribeiro, de 11 anos, que morreu durante um tiroteio no Engenho Velho da Federação, em Salvador. O caso aconteceu na madrugada de ontem. A vítima será enterrada hoje às 3h30 na capital baiana. Uma tia da criança também foi atingida, passou por cirurgia e já recebeu alta médica. De acordo com familiares, a bala perfurou o tórax e, dada a complexidade da área, o projétil continua alojado. Durante o confronto, dois suspeitos morreram e um foi preso. Uma nova troca de tiros na madrugada deste sábado resultou na morte de outros dois suspeitos no mesmo bairro. Outros dois homens conseguiram fugir. A região segue com reforço policial.
0: Em Belo Horizonte, ambulâncias do SAMU operam com a redução de profissionais. Tem detalhes chegando agora direto da capital mineira com Matheus Hermógenes.
3: A Prefeitura de Belo Horizonte tem até este domingo para explicar o corte de técnicos de enfermagem das equipes do SAMU, que passam a contar com 33 profissionais a menos. Este é o prazo dado pela juíza Bárbara Eleodora Quaresma Bonfim Bicalho, da 2ª Vara de Feitos da Fazenda Pública Municipal. Ela determina que a PBH explique as razões técnicas e jurídicas que fundamentam a medida. Em nota, a Procuradoria-Geral do Município informa que apresentará a resposta no prazo legal, que a decisão administrativa foi devidamente fundamentada e não contraria a legislação, nem compromete o atendimento à população.
0: No noticiário internacional, Cuba afirma que não vai permitir uma intervenção dos americanos na ilha. Destaque da Larissa Biscaia.
4: O presidente de Cuba afirma que o país não vai permitir a invasão de tropas americanas. A declaração de Miguel Díaz-Canel Bermúdez foi dada depois que Donald Trump sugeriu uma ação militar na ilha. Essa possibilidade já era apontada por especialistas depois das ações militares na Venezuela, em janeiro, e no Irã, em fevereiro. O presidente cubano cobrou um posicionamento da comunidade internacional depois das falas do americano. Segundo Donald Trump, Cuba poderia ser dominada após o fim da ação contra o Irã no Oriente Médio.

0: 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O doutor Marco Aurélio Cunha é o convidado da semana e conversa com Maurício Ferreira e Bernardo Ramos sobre as lesões dos jogadores importantes às vésperas do campeonato.
1: Aqui é Brasil!
2: Bom, e claro que nesse momento a gente está muito envolvido porque estamos falando de Estevão, possivelmente fora da Copa, o Éder Militão, que também já está fora. Tem uma questão de lesão na coxa direita também do Alisson, então uma indefinição se o Brasil terá o seu goleiro titular ou não. E o Rodrigo, que esse também já está fora da Copa do Mundo de 2026, sem possibilidade de convocação do Ancelotti. Eu queria aproveitar, doutor, e voltar agora um pouquinho para o tema também do Éder Militão, porque mais uma vez ele sofre uma lesão na posterior da coxa direita, o bíceps femoral. É o posterior, né, para os mais leigos.
3: São quatro músculos, o bíceps seria o que mais tem atividade nessa função.
2: Que é o mesmo local que o deixou fora de combate recentemente por cerca de 4 meses. Como é que funciona o processo de cicatrização? Essa lesão de agora, ela possivelmente está diretamente ligada à anterior, embora ele tenha feito todos os trabalhos, tenha tido muita cautela nessa volta aos gramados, mas fica muito fácil colar as duas lesões por ter sido no mesmo ponto, no mesmo local, doutor?
3: Sim. Por quê? Porque estou aqui novamente falando sem o conhecimento do caso em si. Vou falar genericamente. Quando você tem uma lesão muscular, eu acabei de dizer, as fibras estão organizadas, elas se desorganizam, formam uma fibrose, elas vão se juntar, formar um núcleo de fibrose ali. Há um encurtamento muscular, de alguma maneira, e há uma aderência aos outros planos. Então, isso faz com que os músculos não trabalhem numa sincronia perfeita. Os outros músculos, além dos isquiotibiais todos, os quatro ali, né? Semitendíneo, grácil e bíceps. Então, o que acontece? Você vai ter um encurtamento muscular e, por isso, esforço repetitivo, você pode fazer outra ruptura acima ou abaixo. Por isso que é importante uma reabilitação muito efetiva, os alongamentos, fortalecimento, acompanhar com imagens de ultrassom se esse núcleo de cicatrização está estável ou instável, se ele já se preencheu completamente, se você tem uma segurança na cicatrização. Mas, queira ou não, quando você tem uma lesão muscular, você pode ter outra próxima daquela por conta desse fator de encurtamento muscular. É sempre pior quando você tem uma lesão, a recidiva pode ocorrer ou ocorrer acima de onde ela foi. Então, isso faz parte, sim, do raciocínio que você colocou.
4: Uhum. É evidente que o senhor não teve acesso aos exames do Estevão, né? Isso é uma coisa muito sigilosa e tal. Mas, se o senhor fosse consultado para avalizar uma convocação do Estevão, o senhor acha que valeria a pena ele ser chamado, ainda que para jogar adiante da Copa do Mundo?
3: Acho difícil, viu, poder falar isso, né? Acho que não. Acho que está muito em cima. Ele é muito jovem. Então, tudo depende de onde foi essa lesão e da intensidade da lesão. A gente não pode falar de maneira abstrata. Essas lesões são chatas, são difíceis. Se a lesão é ampla, eu diria que ele está fora. Se é uma lesão menor, o tratamento e não for tão de arrancamento do osso, né, uma lesão que tivesse uma avulsão óssea, aí eu acho que é cirúrgico. Se não houver, aí com um ótimo trabalho de fisioterapia e tudo mais, pela juventude dele, por não ter lesões anteriores e tal, ele pode ter alguma chance. Mas é difícil o médico bater ali e falar pode ir ou não pode ir. Depende muito da evolução dia a dia. Então, pela juventude dele, vale a aposta, mas é de risco. É de risco.
2: O senhor falou já um pouquinho dessa relação, né, doutor, médico e paciente nesses casos. O médico, com uma proximidade assim da Copa do Mundo, ele se sente no direito de bater o martelo ou é algo que fica a cargo do atleta? Decidir se ele vai falar para o médico da seleção brasileira, ó, tô apto ou não. Como é que funciona também essa relação até humana do que o médico está vendo, do que ele pode aconselhar, do que o atleta pode tomar de decisão?
3: Depende da lesão, claro. Por exemplo, eu tive a oportunidade na Copa de 14, o Lugano fez uma lesão de joelho, estava aqui no Brasil e ele me chamou para opinar em relação à sua lesão. E eu falei para ele, você está fora, porque não tem condições, uma lesão de cartilagem aguda, poderia comprometer o restante da carreira dele. O médico do Uruguai me chamou, a gente conversou e chegamos à conclusão que era melhor. E ele era o capitão da seleção uruguaia. E foi muito trágico, difícil para ele ficar fora. Ele queria, não, faz alguma coisa para eu jogar. Não, não dá, não dá. Você tem que ter responsabilidade sobre a vida futura do atleta. É diferente você tratar um jogador de 38 anos que vai jogar a última Copa. Então, veja, tem sérios fatores imensos aí para você pensar. 38 anos, a última Copa, é o Messi, não sei o quê. Tem alguma coisa a fazer que possa fazer ele jogar essas duas partidas? Se arrisca, porque o compromisso futuro é nenhum. Quando um menino de 18, 19 anos tem o Estevão, 19 anos, você tem que proteger a carreira dele. Ele vai ter 4 Copas do Mundo pela frente. Então, não é hora de fazer alguma coisa que arrisque o seu futuro como saúde clínica. Então, isso tem que ser pensado. Agora, quando tem que vetar, tem que vetar. Não dá, não pode. Ou é uma doença, ou é uma lesão grave, ou é uma lesão que pode piorar. Aí você tem que tomar atitude. E, claro, conversando com a equipe, com outras pessoas, para não ser tão monocrática a decisão, uhum. né? Você tem que conversar com o atleta, explicando para ele o porquê daquilo e proteger o atleta, antes de tudo proteger o atleta.
4: Doutor, eu queria mudar a abordagem agora uhum. para outro jogador que é muito polêmico, né? Tem gente que quer o Neymar na Copa do Mundo, tem gente que não quer o Neymar na Copa do Mundo, e eu vou usar um exemplo de um jogador para chegar especificamente no Neymar, outro jogador que de repente pinta aí nessa lista, que é o Pedro. O Pedro teve 2 lesões de ligamento cruzado anterior do joelho e está jogando demais, né? O Neymar teve uma em 2023 contra o Uruguai.
2: Sim, 2023.
3: Lesão de cruzado anterior, todo mundo tem hoje. É impressionante o número de lesão de todo mundo, né? Claro, estou exagerando. Mas é muito frequente. Os jogadores que têm carreiras longas aí, via de regra, e são atacantes, que giram, que têm uma atuação de movimento muito grande, acaba fazendo uma lesão de cruzado anterior com o tempo. Mulheres hoje têm muito mais cruzado anterior que homens. Pelo ângulo do fêmur e tudo mais. Eu não vejo problema em ter lesão do cruzado anterior. O Ganso teve, com estigma, que o Ganso operou o joelho. Não tinha problema nenhum, recuperou completamente. Que o Ganso é o Ganso, é o estilo de jogo, a classe, a lentidão. Aí começa a falar que é o joelho. Não tem nada a ver. O Pedro pode ir para a seleção amanhã. Eu levaria o Pedro sem nenhuma dúvida, inclusive como escolha técnica. Acho que ele está jogando para jogar na seleção. A gente não tem um atacante tão talentoso e efetivo quanto o Pedro hoje, é como 9, né? Então ele estaria na minha lista. E os antecedentes para mim pouco importam, porque são 7 jogos e não tem problema o Neymar. Então voltando ao Neymar, o Neymar não tem problema nenhum ele ir à Copa. O que ele não tem mais é a intensidade que tinha. Você vai esperar o Neymar saindo da intermediária e driblando 3, 4 em velocidade? Não espere isso, que não vai acontecer. Pode até, por acaso, uma vez acontecer, mas não vai ser a rotina. Por quê? Porque o arranque dele, a velocidade, ficou um pouco diminuída. Não é só porque ele operou, é porque ele já tem 34 anos. Não é um menino levinho. Pega a fisionomia do Neymar com 20 anos, 21, o mesmo Neymar do Barcelona, era um molequinho correndo. Hoje é um adulto com 34 anos, mais sólido, menos veloz, mas igualmente habilidoso. Então, pelo talento do Neymar, eu levaria sim. Até pela escassez de nomes que nós temos. Eu falo muito aqui que o Brasil não tem mais extra classe. O Brasil tem jogadores bons, jogadores excepcionais. Tecnicamente falando, bons jogadores, né? Muito bons jogadores. Talvez não tenha nem excepcionais, tem muito bons jogadores. Mas extra classe você não tem. Então é o que temos, e aí eu levaria os melhores, e o Neymar está na minha lista de melhores, e até de talvez o único extra classe. Eu diria que seria o Estevão extra classe, uhum. O Endrick ainda tenho dúvida se é um extra classe, e o Neymar que é um extra classe absoluto. Então eu não abriria mão do talento dele não, com todos os problemas que pode se agregar a ele, que tem que ser resolvido numa sala privada.
2: Qual é a leitura que o senhor faz, doutor, quando o Ancelotti vem a público nas entrevistas coletivas e fala que só vai convocar o Neymar se ele tiver 100% fisicamente? Porque esse 100% ele me parece muito particular. Talvez o 100% do Neymar, que o Ancelotti espere, não vale para o 100% do Militão. Porque claro. Possivelmente o Militão chegaria à Copa do Mundo, seria convocado, mesmo sem estar 100% fisicamente. O senhor enxerga que o Neymar está próximo desse 100% fisicamente e não, claro, tentando repetir o que ele fez lá no Santos, na primeira passagem, no Barcelona?
3: É o 100% desse Neymar de hoje.
2: Sim.
3: Então é diferente. Esse 100% jamais seria o de antigamente. O de antigamente tinha velocidade, tudo. E talvez não tivesse a experiência. Esse tem experiência e não tem a coisa da juventude. Então, qual é esse 100%? 100% é assim, na minha cabeça, o Ancelotti deve falar assim, treinar todos os treinos, jogar todos os jogos. Esse é o 100%, não é ele, o quanto ele corre, o quanto ele salta. O que, que é 100%? Eu posso treinar todos os treinos, redundantemente falando, e jogar todos os jogos. Isso é 100%. Qual vai ser o resultado disso? Eu não sei. Mas ele tem condições de fazer isso? Tem. Então eu levo, porque eu confio no talento dele. Esse é meu 100%. Jogar todos os jogos, treinar todos os treinos. Seria isso, na minha opinião.
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0: agora 4 horas 42 minutos. Ó, duas mensagens diferentes de dois ouvintes por aqui. O João Carlos mandou mensagem por aqui e falou assim: Santo Amaro com uma garoa esfriou muito. Aí tava olhando aqui, né, os termômetros na cidade. 15 graus em média. Mas realmente, tá garoando, esse tempo tá mais encoberto, tá bem nublado. Hoje vai ser aquele dia difícil de conseguir ver sol por aqui na cidade, então diminui bem a nossa sensação térmica. E o Alexandre, de Itapevi, tá mandando mensagem por aqui falando assim: Stephanie, bom dia, bom domingo pra nós. Hoje vai esfriar muito? Qual a mínima e que horas? Ó, nós estamos começando o dia com 15 graus, então daqui a pouquinho nós teremos a nossa mínima registrada. A máxima que é o problema. O problema não é nem a mínima de hoje. Porque hoje é aquele dia que a nossa máxima não sobe. Então fica nublado, não vai ter sol por aqui. E aí a temperatura não passa dos 21 graus. Então a expectativa é que a nossa máxima seja só de 21 graus por aqui. E aí vai esfriar bastante mesmo. À noite vai caindo de novo a temperatura. Então muito provavelmente no fim do dia, no finalzinho ali do domingo, nós vamos voltar a registrar uma média de 15... 14 graus aqui na cidade. Então a próxima madrugada, que é de segunda, aí sim vai ser bem mais gelada. Aí vai ser difícil, hein, gente, levantar da cama para trabalhar logo nesse começo de semana. Tem mais bons dias. Chegando por aqui também o Kleber de Betim mandando mensagem para Band News. O Elias de Biritiba Mirim falou assim: bom dia, bora pro plantão de domingo. Bora, vamos lá, hein, gente. Todo mundo juntinho. Eu e Stephanie Toso continuo por aqui até às 7 horas atualizando o noticiário. Pode mandar o seu alô, a sua mensagem pelo 11 999 592 100. Na sequência, eu te atualizo os principais assuntos do dia. O ex-presidente Jair Bolsonaro ainda não tem previsão de alta depois de passar por uma cirurgia no ombro. Os detalhes chegam com Ivan Brandão.
1: O ex-presidente Jair Bolsonaro passa bem a noite após a cirurgia que fez no ombro direito em um hospital particular aqui de Brasília. A informação é da ex-primeira-dama Michele, que pelas redes sociais disse que a situação está sob controle. A evolução do quadro de saúde do político do PL é que vai determinar o momento em que ele deve receber alta, ainda prevista para a segunda-feira. O procedimento foi realizado sem nenhuma intercorrência. Ainda ontem, Bolsonaro, que segue sob observação, deixou de precisar do suporte de oxigênio e voltou a mexer a mão após o efeito da anestesia.
0: A Procuradoria-Geral da República é contra liberar venda de imóveis para o reforço do caixa do BRB. De Brasília, as informações com Augusta Proença.
2: As discussões do plano de capitalização do BRB após envolvimento com o Master chega ao Supremo Tribunal Federal. Isso porque a Procuradoria-Geral da República se manifestou contra a possibilidade do governo do Distrito Federal ceder terrenos públicos para o plano de capitalização do banco. A medida foi enviada ao STF nesta sexta-feira por um pedido do Procurador-Geral da República, Paulo Gonet. O presidente do STF, em decisão monocrática, decidiu que os terrenos podem sim ser vendidos para reforçar o caixa. Mas o posicionamento da PGR diverge do que pensa o ministro. O fato é que o caso só terá uma definição após o julgamento do caso no plenário da corte, de forma virtual, marcado para começar no dia 8 de maio.
0: Policiais influencers entram na mira do comando da PM no Amazonas. Quem tem mais detalhes direto de Manaus é o Jefferson Ramos.
3: O comando da Polícia Militar do Amazonas está alerta para apurar o uso indevido de símbolos e operações nas redes sociais por policiais influencers durante o período eleitoral.
4: No caso que a gente vê de excesso e de desvio ali da missão, a gente tem atuado firme com a nossa Diretoria de Justiça e Disciplina para apurar os casos. Hoje nós temos as liberdades também e tem muitos interesses políticos envolvidos.
3: Posicionamento do comandante da PM amazonense, Coronel Klinger Paiva, a Band News FM Manaus, ocorre após o Instituto Soldado Paz apontar que a instituição é uma das 19 no país que não possui regras disciplinares para as redes sociais. No estado, membros da Polícia Civil e Polícia Militar já foram eleitos para a Assembleia Legislativa e Câmara Municipal.
0: A vida da ativista iraniana Narges Mohammad, de 53 anos, vencedora do Nobel da Paz em 2023, está nas mãos das autoridades iranianas. A informação foi divulgada pelo Comitê do Prêmio. Segundo o grupo, a saúde dela estaria seriamente deteriorada. Médicos e a família da ativista continuam pedindo a autoridades locais o acesso a um hospital na capital Teerã e a soltura da ativista.

0: sequência, você ouvinte aqui da Rádio Band News FM fica com o terceiro e último bloco do Na Trilha do Hexa dessa semana.
1: Aqui é Brasil! Oh, oh,
2: oh. E o Ronaldo, hein? O que, que teria sido dele se é aquela lesão de rompimento de tendão patelar, né?
3: Teria sido espetacular ainda mais, né? Teria tido mais tempo para jogar. Mas, na minha opinião, aquilo sempre foi por uma hipertrofia. Uma coisa que eu tenho observado também, que é importante lembrar, os jogadores brasileiros, eles têm um biotipo bem nosso, né? Que é o jogador pardo, mulato, magrinho, longilíneo, e são os melhores, são os melhores. Quando eles vão para a Europa, comparativamente falando, olha aquele biotipo brasileiro que não tem nem tórax, né? Fininho. Antigamente era assim, hoje já está melhor. Eles querem fazer trabalho para fortalecimento. E esse trabalho de fortalecimento exagera um pouco, na minha opinião, porque o tendão ele não se hipertrofia. O que hipertrofia é a musculatura. E o tendão fininho arrebenta se hipertrofiar demais. E há uma... Claro que a ciência, todo mundo sabe fazer, mas há, às vezes, um exagero na proteção, entre aspas, desse jogador para fisicamente ele ser combativo, que acaba prejudicando as articulações. Então, você pode prestar atenção. Todos esses caras fazem musculação excessiva, esses fortões aí que você vê de academia, o joelho vai para o espaço, né? E outras coisas, coluna e tal. Então, hipertrofiar um atleta brasileiro tem que ser com muito cuidado, porque ele pode não aguentar. O biotipo dele não é de um alemão, de um... nós somos muito portugueses, espanhóis. Espanhol é fininho, magrinho, talentosíssimo. Pega Brusquet, né? Iniesta, Xavi. Né? Pô, esses caras não são grandes, nunca foram. O próprio Messi, argentino, nunca foram grandes. Então não há por que você pegar esses caras e hipertrofiar, fazer mudar o padrão biológico dele. E às vezes na cultura mais da Inglaterra, da Holanda, da Alemanha, se faz isso porque a análise comparativa deles é com o biotipo deles. E isso para nós é ruim. Eu acho que o brasileiro não deve fazer isso. Claro que ninguém faz bobagem, mas às vezes esticar demais a corda, ela arrebenta, né? Então, mas é isso.
4: E, doutor, tem alguma questão de geração também nessa série de lesões que a gente vem acompanhando nesse momento, às vésperas também da Copa do Mundo? Porque, claro, né, sofreram questões físicas ao longo da carreira, mas poucas. Eu vou colocar dois exemplos aqui que estarão na Copa do Mundo, Messi e Cristiano Ronaldo, com grande expectativa, embora hoje estejam em ligas menos competitivas, né? O Messi nos Estados Unidos, o Cristiano Ronaldo na Arábia Saudita.
3: O que deve nos ajudar.
4: Em que sentido?
3: De não ter tanta sobrecarga nem mecânica, nem de jogo difícil e, ao mesmo tempo, é um calendário mais facilitado. Uhum. Então, eles têm duas... E não têm compromissos tão grandes em vencer. Claro que um profissional sempre tem compromisso em vencer, mas ele não tem a pressão de imprensa violenta, ele não tem pressão de torcida violenta. E isso gera um pouco mais de tranquilidade. Então, eles estão brincando profissionalmente, jogar um futebol sem tanta aquela luta diária por provar que ele é o melhor, para dizer que o time dele vai ganhar. Essa pressão psicológica influencia muito o atleta. Então, ele jogando uma liga leve, ele vai para a Copa leve.
4: Mantém o ritmo físico?
3: Mantém o ritmo físico dele, do jeito que ele quer, da maneira que ele se impõe. Ah, não quero fazer, vou fazer aquilo. E são caras que nós não temos dúvida do compromisso deles com eles mesmos. Porque o atleta da gente aqui brasileiro é mais relaxado. E se ele pegar um lugar que não cobra, ele também não se cobra. Isso é ruim. A gente não tem a cultura de ser muito cobrado por si mesmo. A gente vai com o jeito que a onda bate. Esses caras não, eles são absolutamente exigentes com eles mesmos. Então, para eles jogarem numa liga mais fraca, para eles, para a Copa vai ser bom. Curto tiro, um tiro curto, 7 jogos, 8 jogos, vão chegar lá em forma, sem lesões, é vantagem.
4: Mas faz parte só das ligas que eles estão competindo hoje em dia ou também faz parte de um trabalho físico que eles tiveram ao longo da carreira e que talvez seja diferente, claro, do de hoje? Porque eu até anotei aqui uma série de lesões e jogadores machucados aí às vésperas da Copa do Mundo. Citamos já os brasileiros, Rodrigo e Estevão mais jovens, o Alisson e o Éder Militão já mais experientes. Mas a gente tem uma preocupação do Mbappé, que já tem duas Copas do Mundo, duas finais de Copa do Mundo, mas ainda é muito jovem. O próprio espanhol, Lamine Yamal também. Esses jogadores, eles estão sendo submetidos a uma carga muito maior de trabalho do que Messi e Cristiano Ronaldo tiveram lá atrás, quando tinham essa idade?
3: Ah, eu creio que sim. porque a exigência de ganhar é muito maior, o valor do dinheiro, de pagar esses caras, os patrocinadores, a exigência dos próprios clubes, querer ser hegemônico na França, na Espanha, isso gera muita cobrança e, evidentemente, a comissão técnica é cobrada, o preparador físico é cobrado, a carga horária aumenta e a intensidade do jogo é muito grande. Então, isso gera desgaste, sem dúvida, desgaste muscular, articular, mental. Esses caras são muito cobrados e isso gera dificuldades. Eu acho que o corpo padece, eu acho.
2: Doutor, em relação a um clichê que a gente ouve muito, então, eu queria a sua opinião a respeito, até de repente para a gente desmistificar essa história. Às vezes você tem um jogador que está num processo de recuperação e você ouve assim, não, fulano de tal precisa de jogo para se recuperar, para recuperar a condição física. Ou fulano de tal precisa jogar uma vez por semana. Qual é a afirmação correta nesse caso? É jogar atrás de jogo atrás de jogo, ou é dosar, fazer o tal controle de carga que a gente ouve atualmente?
3: Controle de carga é uma palavra que inventaram, né? E que eu acho que tem muito sujeito olhando para o iPad e marcando minutagem que não entende futebol. Futebol é muito o face a face, você entrar na intimidade do atleta, perguntar como ele está, como ele se sente, como ele dormiu, o que ele comeu. E essa entrevista, né, diária de conversa que eu fazia, e acho que muita gente ainda faz isso, foi substituído por números. O futebol está hoje completamente planilhado. E eu acho que isso está errado. Eu acho que tem ciência, entre aspas, de mais e conversa de menos. Aquela história, você vai no médico, ele não te pergunta alguma coisa, pede um monte de exame, vê os exames e manda você embora. Não houve nenhum contato interpessoal de como você se sente, conta a tua história para mim, deixa eu perguntar isso, aquilo, virou tudo planilha. Eu acho que esse é um grande erro que a gente está cometendo, excesso de dados e pouca interpretação de dados. O médico pede 500 mil exames para você sem te perguntar nada. Metade não precisava, se ele perguntasse, tivesse uma anamnese relevante. Mas ele pede o quê? Pede. O convênio paga, o que faz encarecer o convênio, ou o paciente paga, o que faz encarecer a conta do paciente. Então, não há aquela você ter tempo a perder, entre aspas, com o seu paciente ou com o seu atleta. Então, isso gera um monte de gente olhando dado, minutagem, e eu acho que esse é o grande problema que nós estamos enfrentando. Excesso de gente trabalhando no futebol, tem muita gente trabalhando. Você olha no campo, tem 30 comissão técnica, não é possível. O custo disso e a necessidade de tudo isso, na minha opinião. Então, essa questão de você interpretar o atleta de forma correta, eu acho que está faltando no futebol, E você tinha perguntado alguma coisa mais...
2: Não, era isso, se é melhor jogar atrás de jogo...
3: Então, aí depende muito do que você está, com quem você está lidando. Um atleta que ficou fora muito tempo é importante jogar, porque vai recuperar não é fisicamente, é tecnicamente. O atleta que não joga, ele perde noção do campo, ele perde o passe, ele perde o tempo da bola, a força da bola no pé, então ele precisa de jogo. O atleta que vem lesionado, mas não por estava jogando, tal, ele precisa de controle de carga, aí sim, para não esticar demais a corda e ele romper um músculo. Quando você faz uma reabilitação de uma cirurgia, você sobrecarrega o músculo na reabilitação. Você está trabalhando. Chega uma hora que o músculo cansa e você, às vezes, não percebe. Aí ele vai jogar e sente uma lesão muscular. Por quê? Porque a parte de reabilitação foi muito intensa. Então, aí sim, você precisa ter, sabe, é mão. O preparador, o médico, eles têm que ter mão. É como uma cozinha, você saber dosar os temperos, né? Você põe tudo lá de uma vez, você não sabe. Uhum. Então, você tem que saber controlar isso de uma forma bem equilibrada e conversar com o atleta. Ninguém mais conversa. O próprio atleta não quer conversar, ele quer ficar no celular. Então, essa geração tem essa dificuldade de diálogo que antigamente você tinha. O cara, pô, estou cansado, estou sentindo isso, estou sentindo aquilo. Você ficava conversando com o atleta, ele quer ir embora. Faz uma hora e meia de treino, você não tem convivência mais, convivência do dia a dia. É 2 horas de treino intenso e vai embora. Uns têm preparação em casa, outros começam a levar. Por quê? Porque está faltando atenção. Então, eu acho que esse é o problema do futebol, de um modo geral, inclusive o nosso.
4: Doutor Marco Aurélio Cunha, comentarista do Jogo Aberto, da TV Band, médico ortopedista e também médico do esporte, é o nosso convidado desse terceiro episódio aqui do podcast Na Trilha do Hexa, para a gente debater um pouquinho essas tantas lesões às vésperas dessa Copa do Mundo de 2026. Gostaria de agradecer a sua participação, ter aceitado o nosso convite. Seja sempre muito bem-vindo à Band News FM, viu? Obrigado.
3: Obrigado. Espero ter colaborado, são ideias, né? Não tenho
4: dúvida.
3: O dom da verdade. Mas leio, estudo, ouço, então acho que isso posso levar alguma coisa aí para vocês pensarem, né? Não quer dizer que seja verdade, mas a gente pensa. Então, muito obrigado pelo convite.
4: A honra é toda nossa, a gente vai debater muito sobre isso até o dia 18 de maio na lista final do Ancelotti, se o Estevão vai estar, se não vai, se o Neymar também vai estar entre os 26 e certamente até a Copa do Mundo também dessa temporada. Fechado, Bernardo Ramos? A gente volta então em breve aqui no Na Trilha do Hexa. Você já sabe, episódios semanais todas as quintas-feiras no nosso canal do YouTube da Band News FM e claro que você também acompanha depois aqui ao longo da nossa programação. Semana que vem a gente está de volta com mais um episódio.

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2: Horas em ponto pelo horário de Brasília. Muito bom dia para você que está sintonizado aqui nessa manhã de domingo na Band News FM. Eu, Stephanie Toso, continuo por aqui atualizando o noticiário, hein, gente? Seguimos firmes e fortes juntinhos para os ouvintes aqui de São Paulo. Já garoa em vários pontos da região metropolitana, esfriou. A nossa temperatura caiu bem. Tava dando uma olhada aqui pelo CGE, o Centro de Gerenciamento da Cidade. E olha, 15 graus agora em média ali na Capela do Socorro, região de Parelheiros, boa parte da cidade com 16, 17 graus. E a expectativa é que hoje a nossa máxima por aqui não passe de 21. Tá saindo de casa agora para puxar mais um plantão nesse fim de semana, nesse domingo? Não esquece o casaco bem reforçado e o guarda-chuva, porque tem previsão ainda dessa chuva pegar um pouquinho mais de força, ficar mais encorpada por aí nas próximas horas, inclusive para quem está no litoral também. Sexta foi feriado, dia do trabalhador, muita gente viajou, conseguiu uma emenda aí, uma folguinha mais esticada, mais prolongada, mas hoje já é aquele dia de começar a organizar as coisas e voltar para casa mais cedo, viu? Todo o litoral aqui de São Paulo com atenção para chuva pesada, para aquela chuva mais frequente. Também não é um dia que vai ter abertura de sol, então fica fechado o mesmo tempo. E aí, chuvoso, com previsão da temperatura ir diminuindo até o final do dia. Seguimos por aqui, hein, gente? Eu de olho também nas mensagens que chegam pelo 11-999-592-100. Tem bom dia chegando do Batoré, direto da cidade da Bahia. Ele que está sintonizado aqui em mais uma madrugada. O Luiz Otávio de São Paulo falou assim: hoje foi difícil dormir. Uma casa noturna por aqui com a música altíssima até esse horário. Complicado, hein, Luiz? Força por aí, viu? Um bom dia pra você, bom domingo. O Juca Pato também chegou por aqui, ele que fala direto da Vila Carrão, Zona Leste de São Paulo, desejando bom dia pra todos os nossos ouvintes. Quem também tá mandando mensagem por aqui é o Fábio, que é personal. Ele mandou assim: olha, domingo, dia de corrida, no dia do meu aniversário, comemorando com o que eu mais amo, que é correr. Parabéns pra você, viu, Fábio? Força, hein? Vai correr agora cedo, nesse ar gelado. Mas vamos que vamos. Feliz aniversário, aproveita bem o seu dia, curte bastante. Depois vai para casa descansar. Vamos nessa, gente? Nesses próximos minutos, faço mais um giro pelos principais destaques do Brasil e do mundo por aqui na programação da Band News FM. O novo programa para reduzir o nível de endividamento das famílias brasileiras terá o FGTS e desconto de até 90%, além do bloqueio de BETs. Fala Augusta Proença.
3: O programa Desenrola 2 deve ser lançado nesta segunda-feira para socorrer os brasileiros endividados. O presidente Lula vai apresentar os detalhes do programa, que permite o uso de até 20% do saldo do FGTS e a renegociação de débitos do cartão de crédito, cheque especial, empréstimos e até do FIES. De acordo com o presidente Lula, que anunciou um novo programa durante o pronunciamento do dia 30 de abril em função do Dia do Trabalhador, quem aderir ao programa de renegociação vai ficar bloqueado por um ano de todas as plataformas de aposta online conhecidas como BETs.
2: No norte do país, vítimas da Covid-19, que foram submetidas a um ensaio clínico no Amazonas,

0: ser indenizadas. Segundo o Ministério Público, o experimento pode ter contribuído para diversas mortes de pacientes. Quem explica é o Jefferson Salles.
1: O Ministério Público Federal pede uma indenização de 85 milhões a vítimas da Covid-19 que foram submetidos a um ensaio clínico com medicamento Proxalutamida em 2021 no Amazonas. O órgão denunciou a União, o Grupo Samel e dois médicos por não seguirem normas éticas, científicas e regulatórias. O Ministério Público aponta que o experimento pode ter contribuído para a morte de 200 participantes. Para o MPF, o uso do medicamento para essa finalidade não possui a aprovação regulatória. A substância é estudada para tratar câncer de próstata, mas durante a pandemia, pesquisadores viram potencial para reduzir a gravidade da Covid.
0: A Defesa Civil do Rio Grande do Sul mantém o estado gaúcho em atenção devido ao risco de deslizamento em diversas regiões. A chuva forte das últimas horas provocaram uma série de transtornos em ao menos 19 municípios, com alagamentos, bloqueio de rodovias, além de queda de árvores e centenas de pessoas desalojadas. Ainda houve alta de 102,7% nas hospitalizações por síndrome respiratória e 376,9% no aumento das hospitalizações pelo rinovírus. O governo do estado publicou um decreto que estabelece o estado de emergência na saúde pública em todo o território gaúcho. Indo direto aos destaques internacionais, a Coreia do Sul promove um concurso de soneca. Quem explica é a Larissa Biscaia.
2: Em alerta para a privação de sono crônica no país, o concurso de cochilo revigorante reuniu centenas de pessoas nesse sábado em Seul, na Coreia do Sul. O evento, que é anual, busca incentivar o descanso entre trabalhadores e universitários. Os participantes têm um curto espaço de tempo para pegar no sono. E os juízes avaliam quem dorme mais profundamente a partir de sensores de batimentos cardíacos. Neste ano, a soneca ainda foi temática. Os participantes tiveram que usar roupas que lembrem a princesa Bela Adormecida ou um príncipe.
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0: O âncora do Band News no meio do dia e do Jornal da Band, Eduardo Einegg, critica as propostas de redução da jornada de trabalho no Brasil e afirma que o principal problema no país não é o excesso de horas trabalhadas, mas a baixa renda da população e a falta da produtividade da economia.
4: Quantas horas você trabalha por semana? Quantas horas você trabalha por dia? Trabalha presencial? Trabalha home office? Você, como é a sua jornada? Você tem uma dupla jornada? Por exemplo, trabalha 12 por 36 e complementa enfermeiro, enfermeira, policial. Você faz um bico porque tem uma jornada, mas o seu desafio é a renda. Busca um plantão, se é médico, complementa fazendo freelancer. E eu quero saber como é que você faz. E é exatamente esse o tema do nosso papo agora. Porque o Brasil acha que tem um desafio, mas é evidente e descarado que tem um outro desafio. Qual é o desafio descarado que está aí explodindo na nossa cara? País pobre. País sem renda. País... A gente fala de renda média porque a gente pega a cabeça no freezer, o pé no forno e tira a média. Mas quando você faz a curva de prevalência salarial, você vai ver que é um país de renda baixa. A grande maioria das pessoas ganhando pouco. E por que que as pessoas ganham pouco? Porque os empregadores são malvados? Ou porque... A gente tem um problema gravíssimo no Brasil, sobre o qual a gente vai falar, que é punição para quem contrata e falta de amparo para quem não é contratado. Então nós temos 39 milhões de pessoas que estão à margem da economia formal. São os informais, 39 milhões de pessoas, é um país... 39 milhões de pessoas que simplesmente não têm carteira de trabalho, estão por aí, sem proteção social alguma. Por quê? Porque os empresários são malvados? Não. Tem fila de procura e emprego em tudo que é lugar. Qual é o nosso problema hoje? E está comprovado, porque o governo não está discutindo fazer um novo programa de equalização de dívida, de refinanciamento de dívida. Por quê? Porque as pessoas ganham pouco. Não é porque as pessoas são perdulárias. O brasileiro não é perdulário. O brasileiro não é diferente do americano, não é diferente do alemão, não é diferente. Tem diferenças culturais. Mas o brasileiro precisa morar, o brasileiro precisa de transporte, o brasileiro precisa de educação. E para isso ele tem que pegar dinheiro emprestado, como qualquer país do mundo. Isso acontece. Em todos os países acontece. Agora, quando você pega um dinheiro emprestado a 3% ao ano, é uma coisa. Quando você pega o dinheiro emprestado a essa estupidez que são as taxas brasileiras, provocadas pela irresponsabilidade do governo, provocada pela gastança do governo, que pressiona as taxas de juro, e aí vem o governo tudo bonzinho, agora vou refinanciar a dívida, fofinho, atrás de voto, quando na verdade é o causador da dívida. O responsável por essa taxa de endividamento chama-se governo. Governo. Se o governo gastasse menos, o espaço fiscal se abriria para se reduzir o tamanho da dívida, redução da taxa de juros e, obviamente, as pessoas teriam menos dívida, porque a taxa de juros mata as pessoas. É uma coisa absurda. Ela é solução e é problema. Porque se ela não existisse, vamos baixar totalmente, a inflação iria explodir. Com a inflação explodindo, a renda das pessoas iria para o vinagre. Só que aí a gente coloca um remédio que põe a taxa de juros lá em cima e aí, em vez de morrer de faca, você morre de tiro. É um inferno esse troço. O endividamento, 80% das famílias endividadas. Pode um país estar certo se 80% das famílias são endividadas? Quer dizer, são 80% dos brasileiros que são estúpidos, idiotas, que se endividam? Não, eles precisam. Eles precisam. Não é que está todo mundo no tigrinho, não. Ao contrário do que dizem alguns. Não é que está todo mundo nas betes, não. Ao contrário do que dizem alguns. Esse endividamento está elevado porque as pessoas não têm renda. E isso faz com que a dívida, o estoque da dívida cresça e se torne um absurdo. Aí vem o governo e fala, ah, vamos arrumar. Só que daí... A gente não tem renda, o brasileiro não tem renda, a renda brasileira é baixa. E em vez da gente resolver este problema, que para resolver precisa investir em produtividade, tem que trabalhar, né, governo? Tem que investir em desoneração da folha de pagamento, tem que investir em abertura comercial, tem que investir em educação, tem que investir em... Estabilidade institucional, segurança jurídica, esse troço que gente que não gosta de trabalhar odeia. E governante não gosta de trabalhar, governante gosta de pó de pilim-pim-pim, fórmula mágica. Eu sou a verdade e a vida, eu sou o paizão, amo vocês, meus filhos amados, meus brasileiros, e aí eu faço um favor para você e você me agradece me dando um voto delicioso para eu ficar no poder eternamente. É assim que pensam os governantes. A direita, a esquerda, o que não é nem a direita e a esquerda, até para dizer que não é só para ser diferente, é tudo igual. Querem o seu voto, prometem a você algo que é uma loucura. Você imaginar, pensa bem, eles vão pegar o seu dinheiro para que você financie a sua própria dívida e vão gerar um problema tirando de outros lugares. Vamos discutir, a hora que surgiu o projeto, a gente conversa sobre ele. Mas esse é o problema do Brasil, nós não temos renda. E com falta de renda, resolvemos nós, políticos, né, populistas, que o nosso problema é de excesso de trabalho. Então o brasileiro trabalha demais. O brasileiro trabalha demais, o que não é verdade. O brasileiro não trabalha demais. O número de horas que o brasileiro trabalha não é excessivo. E a proteção social que o trabalhador brasileiro tem não existe em nenhuma outra parte do planeta Terra. Então, esses oportunistas, esses populistas, esses vigaristas, que estão defendendo redução de jornada de trabalho, que é popular, dá voto, é popular. Quem vai ficar contra ganhar igual trabalhando menos? E esses malandros têm uma PEC para discutir. Só o México define jornada de trabalho na Constituição. E o Brasil? Uma estupidez retumbante. Eu peguei a lista dos 10 países com o maior PIB do mundo. Peguei a lista dos 10 países com o maior PIB per capita do mundo. Peguei a lista dos 10 países que mais cresceram. Peguei a lista dos 10 países com melhor IDH. Peguei a lista dos 10 países com melhor, com menor desigualdade de renda social. Peguei a lista com as 10 menores taxas de pobreza. Peguei a lista com as 10 maiores complexidades econômicas, que é um indicador da Harvard Growth Lab. Peguei a lista dos 10 países que mais empregam. Peguei a lista dos 10 maiores, dos países mais produtivos e dos 10 com maior escolaridade. Chegamos a 52 países. Nenhum tem o pacote de benefícios do Brasil. Nenhum. Não existe. Não existe fundo de garantia com multa de 40%. Não existe. O Brasil tem. E aí a gente fica discutindo o que o Brasil não tem, né? Nós temos uma jornada na Constituição de até 44 horas, que não é, a média é de 39 horas, mas é até 44, e a gente quer limitar para 40. Quer dizer, se eu quiser trabalhar mais, eu não posso, porque eu vou proibir. Aí você pega, nós temos 13º salário, a gente tem um terço nas férias, a gente tem férias de 30 dias, a gente tem FGTS, a gente tem multa com 40% do FGTS, a gente tem aviso prévio proporcional, a gente tem seguro-desemprego, a gente tem hora extra com 150%, a gente tem adicional noturno, a gente tem adicional de insalubridade, licença maternidade 120 dias, licença paternidade, estabilidade provisória para gestante, para trabalhador acidentado, para dirigente sindical, para candidato a dirigente sindical, para pós-dirigente sindical, PLR. Aí você vai para os países e começa a levantar. Estados Unidos, não tem nenhuma lei federal que obrigue o empregador a dar férias remuneradas. Zero lei. Zero lei. O país mais rico do mundo não tem lei. Não tem 13º, não tem FGTS, não tem multa de 40%, não tem aviso prévio, nada. Por acordo pode ter tudo. Em lei não tem nada. O único benefício é a contribuição para a Previdência Social, que lá é de 6,5%, 6,2%. Do empregado, 6,2 do empregador, e aqui é 7,5 e 14. Licença maternidade federal sem remuneração. Sem remuneração. Não existe. Reino Unido, 28 dias de férias, mas conta os feriados. Conta os feriados, então é 20, na média. 20, mais os feriados nacionais. Então o feriado nacional, ele descansa e conta nas férias. Aqui não conta nas férias. Não tem 13º, não tem FGTS, não tem multa proporcional. O aviso prévio chega a 12 semanas no limite, mas é uma semana por ano, aviso prévio. Licença maternidade, uma parte paga e uma parte não paga. Alemanha, 20 dias de férias úteis por lei. Não tem 13º, não tem FGTS, não tem multa de 40%. Na Alemanha, há um modelo de proteção às demissões. É muito difícil demitir na Alemanha. Agora, quando você tem um momento de recessão, pode reduzir jornada e pode reduzir salário. A jornada de trabalho na Alemanha é 48 horas. França, que é o exemplo que toda hora os fofinhos defensores dessa porcariada usam de exemplo. 35 horas, país desastrado, desastroso no campo do trabalho. Mas vamos lá. Não tem um terço nas férias. As férias são de 25 dias úteis por ano. Não tem 13º em lei. Não tem FGTS. E os trabalhadores empregados podem negociar a jornada acima de 35 horas. Então tem um teto de 35, mas pode quebrar por acordo. Esse é o país mais generoso. Japão, 10 dias de férias para trabalhadores com até 6 meses e 20 para quem tem mais. O 13º, que lá é uma convenção, não é uma lei, é uma convenção. Não tem FGTS, não tem multa proporcional. É super difícil demitir no Japão, tá? Por tradição. Austrália, 20 dias de férias por ano, não tem um terço, não tem 13º, não tem multa de 40%. Aí os nórdicos são fofinhos. A Suécia não tem 13º, não tem FGTS, não tem multa de demissão. Na Noruega, 25 dias de férias, não tem 13º, não tem FGTS. Desculpa, eu tô falando, posso falar de vários países. Nenhum dos três países, Noruega, Suécia e Dinamarca, tem 13º. Não tem 40% do FGTS, não tem nada. Pega os vizinhos, Argentina, Paraguai, não tem. A Argentina, aliás, acabou de aprovar no Senado uma reforma trabalhista que aumenta a jornada de trabalho. Quando você pega 13º no mundo, você vai encontrar alguns países com 13º. Algo parecido, tá? Portugal, Austrália, Grécia, Itália. Mas não tem na Alemanha, na França, no Reino Unido, nos Estados Unidos, no Japão, na Austrália, no Canadá, na Suécia, na Noruega, na Dinamarca, na Holanda, na Suíça, na Coreia do Sul, em Singapura. Você não vai achar. Só que aí você fala, eu achei o 13º, não. Mas você não vai achar o FGTS. Mas eu achei o FGTS, você não vai achar a multa de 40%. Não tem. Simplesmente não tem. FGTS no mundo... Isso não sou eu que estou falando, tá? Isso é estudo, isso é levantamento, não é eu peguei, eu busquei. Eu fiz aquela conta que eu falei dos 10 países, disso e daquilo. Isso aqui não. Isso aqui é um levantamento exaustivo, feito pelo professor Pastore. Profundo levantamento. Não existe no mundo rico nenhum país com um mecanismo semelhante ao FGTS. Não existe. Tem país que deposita uma parte do salário, mas só pode usar na aposentadoria. Não tem essa de tirar, comprar imóvel. Multa de 40%, esquece. Isso é uma criação brasileira. Só tem aqui. Férias com adicional de 1/3. Anomalia global. Não tem. Mas eu acho justo. Claro que é justo. Põe 2/3, 3/3, 4/3, 5/3, quanto você quiser. Mas não tem em outros lugares. Multa de 40%, mecanismo que só tem no Brasil. Resultado dessa conta toda que o professor Zé Pastore levantou num exaustivo estudo em cargos sociais, implicações para salário, emprego e competitividade. Estados Unidos, a folha de pagamento, além do que ganha o empregado, custa 9%. Tigres asiáticos, na média, 11,5%. Dinamarca, 11,6%. Japão, 11,8%. Luxemburgo, 41%. Bélgica, 45%. Holanda, 51%. Inglaterra, 58%. Alemanha, 60%. França, 79%. Brasil, 102,43%. 4 vezes o Japão, 11 vezes os Estados Unidos. Quando você coloca e vai olhar o que tem lá por dentro, é o INSS, é o FGTS, tem uma taxa para INCRA, tem os repousos, gente, tem que contar o repouso, férias, abono de férias, feriado, aviso prévio, auxílios todos, FGTS, 13º. Nada disso é negociável, é tudo obrigatório. Quando você coloca vale transporte, vale alimentação, auxílio creche, multa de 40%, aviso prévio indenizado, seguro-desemprego. Tem estudos que mostram que passa de 102 e pode chegar a 190 em alguns casos. Isso é um tremendo de um absurdo. Quer dizer, se você tem uma folha de pagamento que obriga o trabalhador a pagar, ou o empregador a pagar essa fortuna, para ter um empregado, Reduzindo a jornada, você vai aumentar o custo. E não resolve o problema da renda. Não resolve o problema da renda. As pessoas querem mais dinheiro no bolso. O cara troca uma hora a mais de trabalho para mais se você der a ele mais renda. Aí você pega a lista, e aí é curioso, você pega a lista dos 20 países mais ricos do mundo e descobre. O único país que tem esse pacote de benefícios que tem no Brasil é o Brasil. Não existe lugar nenhum do mundo. Só que a nossa renda per capita é uma piada quando a gente compara com os 20. A gente só tem uma renda per capita dos 20 maior do que a Índia e a Indonésia. Dos 20 países mais ricos em PIB do mundo. A Índia é mais rica do que o Brasil, tem o dobro do nosso PIB. Está em quarto lugar entre as economias do mundo. O Brasil é o 11º país mais rico em PIB. Quando você vai para a renda per capita, no entanto, o nosso medíocre 10 mil dólares, que não sai disso, esse lixo, nós temos uma renda per capita que é quase um nono da americana, uma renda per capita que é um sexto da alemã, um quarto da italiana. Os coreanos ganham 3,5 vezes mais do que a gente. Você acha que um coreano quer trabalhar menos e ganhar um terço do que ele ganha? Você acha que se você chegar para um americano e falar, você quer ganhar o que ganha um brasileiro? Quanto que é, hein? Só para saber. Eu ganho 92 mil dólares por ano. Ah, eles ganham 10 mil dólares por ano. Opa! O quê? E o que eu vou ter em troca? Em troca? Você vai ter FGTS, 40%, esses terceiros. Só que com tudo isso, esse lixo. E os caras, e eu tô falando 10, tô falando em renda per capita. Porque quando você pega quanto ganha o brasileiro, dois salários mínimos, o cara, olha, com três salários mínimos para cima, o cara já é classe média. Média! Classe média! E aí fica essa patifaria, essa vagabundagem. Isso é criminoso. Apontar para a jornada de trabalho como o grande problema brasileiro. O grande problema brasileiro é a falta de renda. E a falta de renda é um problema governamental. E vem os patifes se reunindo para baixar a jornada, que vai gerar desemprego, sim. E aí nós vamos para a jornada 0x7. Claro que agora eu estou dramatizando. Mas nós vamos encarecer a produção. E o Brasil é improdutivo. Alguns malandros gostam de fazer a crítica dizendo que, claro que nós somos mais improdutivos. Nós produzimos carrinho de pipoca e os caras lá fora produzem chip. Uma hora de chip rende muito mais dinheiro do que uma hora de pipoca. Então o cara pode produzir quantos carrinhos ele quiser, que nunca ele vai conseguir ser tão produtivo em dólar quanto o cara que faz um chip. Perfeitamente. Isso é verdade. Isso é verdade. Só que há vários estudos comparando produções de produtos iguais. E quando você vai para a produção de produtos iguais, a não ser que esses safados queiram questionar a integridade de empresas como a McKinsey, por exemplo, e você vai e olha a produtividade por produtos semelhantes, e você vai ver que ainda assim a gente é mais improdutivo que os americanos ou que qualquer outro. Então o que nós precisamos no Brasil? Aumentar a produtividade. Só que aí os caras têm que trabalhar. Você já pensou governante tendo que trabalhar sem ter que fazer populismo? Ah, não, eu vou ter que ter um ministro sério. Ah, não, vou ter que ter um ministro que entende do assunto. É isso, eu não quero. Eu quero ter um malandrão lá do partido mesmo. Tipo eu tinha lá na Previdência, aquele safadão lá que ficava fazendo as estrepulias. É isso que eu quero. Eu quero viver no bem bom, só fazendo discursinho e tal, pagando de bacana. É isso que fazem os governantes. O que falava na cerquinha, lembra o que falava no cercadinho? E o que fala toda hora, tudo igual. Não tem diferença. Cadê os caras trabalhando para você? Tendo a discussão séria e impopular. Porque essa discussão é impopular. Essa discussão é impopular. Falar que a redução da jornada de trabalho é um erro é impopular. Porque As pessoas ficam dizendo, ah, você está fazendo o jogo do patrão, você só quer saber do patrão, patrão. Então tá bom, então vamos sufocar os patrões, esses malvados que só pensam em nos destruir. Vamos acabar com os patrões. Não tem mais patrão. Acabou a sociedade com patrão. Sobra o quê? Se não tem um empreendedor, se não tem quem aplica o capital para gerar produção, não tem trabalho. Não tem trabalho. Não adianta. Esses números que eu apresentei, esses dados que eu apresentei, volto a dizer, não inventei esses dados. E esses dados mostram que o problema brasileiro é de renda. Só que o Hugo Mota, o Lula, o Davi Alcolumbre, os líderes, e todos têm uma eleição em outubro. Então dane-se se o problema é de renda, porque o problema é de renda aí eles teriam que trabalhar, volto a dizer. Então vamos para a coisa fácil. O que, que a gente faz? Desenrosca, desenrola 2.0, 3.0, 4.0 e vamos enrolando as pessoas. E aí a gente faz a redução de jornada, olha que bacana. Resolveu o endividamento das pessoas? Resolveu? Você, como? A renda do brasileiro aumentou? Não. Eu peguei uma dívida de um juro maior e dei um jurinho menor para ele lá. Mas ele não vai ter que pagar a dívida que ele contraiu? Ele vai pagar a dívida com o quê? Com o dinheiro que ele produziu? Com o fruto do trabalho dele? Não. Com o crédito que a gente deu da rolagem? Tá, mas e a renda dele? Vai aumentar? Não. Isso aí não. Então por que você não trabalha para aumentar a renda do cara? Sem dar bolsa. Trabalha para aumentar a renda do cara porque você faz o seu serviço e destrava esse país. E para de enrolação e para de enganar a sociedade e bota para destravar o país. É o que a Índia está fazendo. Que tinha metade do nosso PIB, hoje tem o dobro do nosso PIB em questão de décadas. Quando é que a gente vai poder falar que a gente passou algum país que não seja um país em guerra? Ou passamos o PIB da Síria. Acabou a Síria. Quer dizer, ou a gente começa a produzir direito, ou a gente está frito. Eu não sei se você concorda ou discorda. Essa é a opinião que eu tenho sobre o assunto. E 11-999-592-100 para você compartilhar com a gente informações sobre a sua jornada, o que você acha desse assunto. Vamos discutir, vamos debater.
0: Redução da jornada de trabalho de 44 para 40 horas por semana, sem uma devida discussão do setor produtivo, pode gerar um aumento de custos de até 15% na construção civil. O alerta é do vice-presidente financeiro da Câmara Brasileira de Indústria da Construção, Eduardo Aroeira, para quem um dos efeitos poderia ser a alta nos preços dos imóveis, além da falta de mão de obra. Ele conversou com Arthur Coelho.
5: A gente recebe aqui na Band News FM o vice-presidente financeiro da Câmara Brasileira da Indústria da Construção, Eduardo Aroeira. Seja bem-vindo à programação da Band News FM. Hoje, para a gente tratar sobre o fim da escala 6x1. Seja bem-vindo.
6: Ok, Arthur, muito obrigado. É um prazer falar com todos e todas.
5: Gostaria de começar essa entrevista tratando exatamente como é que funciona atualmente a escala de trabalho na construção para poder a gente entender melhor como é que vai ficar com a possível fim dessa jornada 6x1.
6: Olha, Arthur, na construção civil existem empresas que já trabalham nas 5x2, né? Então, muitas incorporadoras, por exemplo, preferem não trabalhar no sábado, e já trabalham de segunda a sexta. O que preocupa realmente o setor da construção, né? Claro, o engessamento da jornada é uma preocupação, mas muito mais a redução da jornada de 44 para 40 ou até mesmo 36. Isso realmente seria um prejuízo muito grande, não só para o setor da construção, mas a gente acredita que para toda a sociedade.
5: Entendi. A gente pode falar sobre preços maiores ou mesmo desemprego?
6: Não, olha, vou dar para vocês um raio-x do nosso setor, assim, e vocês vão entender o tanto que pode impactar essa redução sem uma discussão maior. Nós hoje temos 3 milhões de trabalhadores seletistas na construção, né? A construção, ela movimenta uma cadeia de 13 milhões de trabalhadores. E Ao contrário que o senso comum diz, 98,7% das nossas empresas são micro e pequenas. Ou seja, qualquer impacto de custo é muito difícil de ser corrigido por essas empresas. Qual que é o grande prejuízo? O estudo que a gente fez identificou que a redução de 44 para 40 horas na jornada na construção civil ia gerar necessidade de 288 mil trabalhadores da noite para o dia. A gente fala isso num setor que já se encontra em pleno emprego. Hoje o desemprego está em torno de 5,1%, pleno emprego. Um grande sinal disso é, por exemplo, que o reajuste da mão de obra dos trabalhadores nos últimos 12 meses foi de 8,93%, os trabalhadores da construção, enquanto o INCC está em 5,81% e o PCA 4,44%. Isso significa que já há escassez de trabalhadores no nosso setor e essa redução iria impactar absurdamente nossos custos. Para se ter uma ideia, estimamos que imediatamente, se aprovada a redução de jornada de 44 para 40 horas, os custos da construção aumentariam em 10% na média, podendo chegar até 15%.
5: Entendi. E um questionamento que sempre chega aqui na programação da Band News FM sobre aqueles imóveis que foram vendidos na planta, né, por determinado preço calculado com base em uma despesa, e isso aí pode ter aumento, né? Como é que fica essa questão desses prédios cujos imóveis eles foram vendidos na planta?
6: Certamente poderá haver impacto, porque uma vez aprovada a redução, o que acontece? Naturalmente, o Índice Nacional da Construção Civil, que é calculado pela FGV, vai ser impactado. Então, todas as prestações de imóveis na planta, ou pelo menos a grande maioria delas, é reajustada por esse índice, o Índice Nacional da Construção Civil. Então, automaticamente, esses custos seriam repassados para o contrato dessas pessoas que adquiriram esses imóveis na planta, até por conta contratual.
5: Sim, esse fim da jornada de trabalho 6x1 ainda pode ser um incentivo para a informalidade do setor?
6: O que a gente acredita? O trabalhador, com a redução da jornada, normalmente já é frequente na vida dele a questão de fazer bicos no fim de semana, né? Então, com a proibição de se trabalhar ao sábado, a quantidade, vamos dizer assim, de bicos que essas pessoas teriam de fazer para ampliar a renda seria maior. Então, provavelmente, haveria um grande aumento na informalidade. Em consequência, quando se tem informalidade, tem uma qualidade de trabalho pior, não se garante os direitos desses trabalhadores, por exemplo, INSS, FGTS, né? E, inclusive, segurança no trabalho. Então, também um grande efeito no nosso entendimento dessa eventual redução da jornada seria também essa informalidade, que pioraria bastante a qualidade de trabalho no setor da construção.
5: Falando sobre a discussão desse tema no Congresso Nacional, você acredita que a discussão seguiria um outro ritmo se não fosse um ano eleitoral?
6: O que nos preocupa realmente da discussão que está ocorrendo agora é a necessidade de se acelerar essa discussão, né? Nós entendemos o seguinte, que o Brasil é um país continental, tem diversos setores econômicos, uma economia muito diversificada, e, naturalmente, os impactos de uma redução de jornada, ela pode refletir muito diferente dependendo do setor. Por exemplo, dentro do próprio setor da construção civil, quando vamos falar de uma casa do Minha Casa Minha Vida, para se ter uma ideia, enquanto na média a construção civil tem 50% do custo de mão de obra, no Minha Casa Minha Vida são 60%. Né? Então, essa redução de 60 de jornada impactaria bastante a construção de casas para os mais necessitados. Enquanto, por exemplo, para uma empresa que ela tem poucos funcionários, mas muito investimento em equipamentos, com a maior produtividade, naturalmente, esse reajuste não teria um impacto tão significativo, já que o impacto da folha não é tão significativo nos custos operacionais dessa empresa. Então, quando se fala numa discussão de uma natureza tão grande, de um assunto tão complexo, num país tão diverso quanto o Brasil, nós acreditamos que o tempo de 45 a 90 dias é completamente exíguo e corremos o risco de gerar um prejuízo para toda a sociedade brasileira como um todo. Podemos, por exemplo, estar inviabilizando residências populares, né, do programa Minha Casa Minha Vida para milhares de famílias. Então, essa é a nossa preocupação.
4: Sim.
6: Um debate assodado, apressado, com data para acabar, é muito preocupante. Qualquer debate, ele necessita de ser esgotado. E o prazo eleitoral força uma discussão assodada. Então, na nossa opinião, esse é o maior problema. É a discussão de tamanha complexidade ser feita num prazo tão exíguo.
5: Sobre as demandas do setor, quais são exatamente as demandas e se vocês têm tido uma receptividade por parte do governo federal, se as pautas que estão caminhando no Congresso Nacional também estão atendendo a essas demandas do setor?
6: Nós temos dialogado tanto com o governo federal quanto com os parlamentares no Congresso Nacional. Principalmente no Congresso, temos tido uma boa receptividade com relação ao governo federal, em que pese argumentamos de todas essas dificuldades e da necessidade de se segregar setores, né, de se tratar os diferentes como diferentes, o envio do projeto de lei com urgência para o Congresso, na nossa opinião, realmente não é o mais adequado, impedindo que a gente possa discutir essa matéria de maneira correta. Eu gosto de usar uma metáfora, né? No Brasil, a temperatura média é de 25 graus, né? Mas se eu for escolher a mesma roupa para ir para Manaus ou para ir para o Rio Grande do Sul no inverno, realmente eu não estarei me vestindo adequadamente. Essa mesma analogia deve ser feita, por exemplo, com relação à jornada de trabalho. A imposição de maneira linear para todos os setores de uma redução como essa, ela pode trazer realmente benefícios para alguns trabalhadores de determinados setores, mas os prejuízos gerados em diversos desses setores podem ser gigantescos e aumentando custos para grande parte da sociedade. Eu gostaria de citar aqui, por exemplo, a construção civil é responsável pela entrega de diversas obras que impactam principalmente a vida dos mais necessitados. Aí eu já citei aqui as casas do programa Minha Casa Minha Vida, mas a gente precisa lembrar também que hospitais vão ficar mais caros, creches tão necessárias para que as mães que vão trabalhar, né, e estão buscando essa qualidade de vida, não tenham com quem deixar suas crianças. Então, o aumento de custo em todas essas obras vão impactar certamente. Vivemos num país com orçamento tão restrito, então o que a gente pode estar fazendo, na verdade, pensando em uma boa intenção com relação à qualidade de vida dos trabalhadores, na verdade, pode virar uma armadilha e estar gerando um prejuízo para toda a sociedade, principalmente para os mais necessitados.
5: A gente conversou aqui na Band News FM com o vice-presidente financeiro da Câmara Brasileira da Indústria da Construção, Eduardo Aroeira. Muito obrigado pelos esclarecimentos, tratando sobre esta pauta da escala 6x1 que está sendo discutida no Congresso Nacional. Muito obrigado.
6: Muito obrigado. Um abraço a todos. Até a próxima.
5: Um abraço.
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0: Horas 43 minutos pelo horário de Brasília, seguindo com os principais assuntos do dia, o presidente Lula deve se reunir na semana que vem com Jorge Messias para discutir o futuro do AGU no governo. Até a última quinta, ele estava de férias para se concentrar na sabatina na CCJ do Senado. Depois da derrota no Congresso, Messias demonstrou a aliados que não quer mais permanecer no cargo. Indo direto ao sul do país, continuam as investigações depois de um homem ser acusado de jogar ácido em pessoas que estavam em um terreiro de Umbanda. De Curitiba, Felipe Dutra tem os detalhes.
7: Um homem investigado pela autoria de um ataque com ácido contra frequentadores de um terreiro de Umbanda foi preso pela Polícia Rodoviária Federal na manhã de ontem, na BR-116, em Fazenda Rio Grande, na região metropolitana de Curitiba. Durante a abordagem, após a conferência da documentação do homem que pilotava uma moto, os policiais identificaram que ele possuía um mandado de prisão em aberto por lesão corporal. O motociclista foi detido e encaminhado à cadeia pública de Curitiba. O ataque com um líquido corrosivo ocorreu no último dia 12 de abril na capital paranaense e feriu 10 pessoas.
0: No noticiário internacional, o ministro da Defesa da Alemanha afirma que a retirada planejada de 5 mil soldados dos Estados Unidos do território alemão em até um ano deve servir de impulso para que os países europeus reforcem as próprias capacidades de defesa. A declaração foi dada depois do governo de Donald Trump anunciar a medida depois de divergências relacionadas à guerra no Irã entre o republicano e o premier alemão Friedrich Merz. O líder europeu chegou a dizer que os americanos estavam sendo humilhados pelo regime iraniano. Na sequência, Trump respondeu dizendo que Merz não tem noção do que fala. No destaque do esporte, o Corinthians entra em campo neste domingo para o jogo contra o Mirassol pela 14ª rodada do Brasileirão. Quem traz todos os detalhes é o Yuri Queiroga.
8: O Corinthians enfrenta o Mirassol logo mais às 8h30 da noite no Maião, no interior de São Paulo. No jogo válido pela 14ª rodada do Brasileirão, a equipe de Fernando Diniz tenta manter a invencibilidade e chegar a 8 jogos sem perder e tomar gols. O goleiro Hugo Souza, suspenso contra o Vasco, está de volta. O lateral Mateuzinho segue fora, assim como o zagueiro Gustavo Henrique e os volantes Carrilho e André, suspensos. Vitinho está com dores no quadril. Com isso, Matheus Pereira deve ganhar vaga no meio-campo e Linga deve continuar como titular ao lado de Alberto. A Band News FM transmite Mirassol e Corinthians para grande parte da rede a partir das 8 da noite com narração de Marcelo Loh.

0: Gerando os nossos destaques por aqui na programação da Band News FM nesse início de domingo, o endurecimento de medidas contra a imigração nos Estados Unidos continua causando apreensão nos brasileiros que devem assistir à Copa do Mundo. Há cerca de 40 dias do início do Mundial, os protocolos da própria FIFA têm ajudado os torcedores a acelerarem a obtenção de um visto. Para esclarecer as principais dúvidas ainda abertas, a Band News FM conversou com o advogado André Linhares, que é especialista em imigração para os Estados Unidos. Ele conversou com o repórter Lucas Belotti.
1: Na Band News FM, a gente segue os preparativos falando sobre Copa do Mundo de 2026. E para além de toda a parte esportiva envolvendo as seleções e o que acontece dentro de campo, também na prestação de serviço para muitos brasileiros ou outras pessoas que querem ir a Estados Unidos, México ou Canadá para acompanhar os jogos da nossa seleção e também os outros craques internacionais que defendem outros países. E para nos ajudar a entender essa situação aqui na Band News FM, a gente tem o prazer de receber o advogado Dr. André Linhares, especialista em imigração para os Estados Unidos, mais de 13 anos de atuação nessa área. Doutor, antes de tudo, queria agradecer a sua atenção com a Band News FM, um pouquinho desse tempo para a gente esclarecer algumas dúvidas em um momento até de incerteza e insegurança de muitos brasileiros em relação à ida para os Estados Unidos. Obrigado pela presença, doutor.
2: Muito obrigado, eu que agradeço pelo convite.
1: E a gente teve nesses últimos dias, né, uma novidade em relação à obtenção do visto, que é algo que o brasileiro tem sempre muita dificuldade, muitas dúvidas sobre todo o processo envolvendo essa possibilidade de entrada nos Estados Unidos, que é o FIFAPES, que permite que aquelas pessoas que já adquiriram ingressos para partidas tenham essa facilitação também para, dentro daquele trâmite consular, conseguir a obtenção do visto para viajar para os Estados Unidos. Há todo um processo que a gente explica para o nosso ouvinte também já na programação. E eu queria ouvir do senhor, né? O quanto o senhor acha, em todo esse tempo de obtenção de visto, que isso pode facilitar, de certa maneira, corroborar, incentivar as pessoas a criar um pouquinho mais de coragem nesse processo para conseguir a obtenção desse visto via FIFAPES e poder viajar aos Estados Unidos para acompanhar essa Copa do Mundo?
2: Já vale a pena nós colocarmos a distinção entre o que seria um agendamento e realmente conseguir o visto. São duas coisas bem distintas. O que o FIFAPES vai permitir, vai realmente ajudar bastante, é no agendamento. Então, agendar a sua entrevista no consulado vai ficar muito mais fácil, muito mais tranquilo, porque realmente não dá para você esperar, né? Aqueles que estão realmente planejando ir à Copa do Mundo não tem como ficar esperando muito tempo. Então, esses terão prioridade no agendamento. O que não significa dizer que terão prioridade também na aprovação. Talvez tenham aí algumas formas que a gente pode conversar realmente que terão um caminho um pouco mais facilitado na minha concepção. Existe essa possibilidade, sim, né, se fizer a coisa correta, né, juntar a documentação necessária, saber fazer e falar. Eu acho que isso tudo vai ajudar bastante, porém, a gente sempre tem que destacar que o que o FIFAPES ele possibilita é um agendamento mais tranquilo, né, ou renovação para quem já tem um visto, e não necessariamente uma aprovação imediata.
1: E aí, doutor, a gente tem alguma data limite para colocar? É claro que a gente está 50 dias, né? Menos de 2 meses da Copa do Mundo e muita gente já deveria ter feito isso antes. A gente sabe que às vezes tem muita gente que deixa para a última hora. Tem uma data limite para conseguir, em tempo hábil, a obtenção desse visto, evitar problema ali na última semana, querer correria?
2: Eu acho que o FIFAPES veio exatamente para favorecer as pessoas que estão indo um pouquinho atrasadas. Então, se você se inscrever, o consulado, a embaixada tem um link, né, na verdade, então se você se inscrever nesse link, comprovar que você tem o ingresso, né, para os jogos, qualquer jogo da Copa do Mundo, você terá um agendamento muito facilitado nesse sentido, acredito, né, não sei exatamente quanto tempo será facilitado, mas ao que tudo indica, o que eles estão falando, que o seu agendamento será muito mais rápido e evitará esses problemas aí de última hora, né, porque também os ingressos foram lançados, né, não tanto tempo atrás, então as pessoas tiveram que esperar, né, os ingressos, ver o preço, enfim, tem cada um se planejou de uma forma diferente. Então eu acho que nesse sentido vai ajudar bastante realmente a quem está com visto expirado, por exemplo, a quem está tendo visto pela primeira vez, vai ajudar muito ao agendamento muito mais rápido do que seria aí seguindo as vias normais, que pode ser que demore um pouco mais.
1: E tem algumas dicas, doutor, para a gente dar para quem ainda vai precisar correr atrás disso? Qual a documentação que não pode faltar? O que você pode adiantar antes de já iniciar esse processo, né, via FIFAPES? O que a pessoa tem que ter em mãos e precisa correr atrás se não tiver para não ter dor de cabeça na hora de ter a aprovação do visto, não só o pedido?
2: Certamente. Segue algumas dicas extremamente importantes. Primeiro, você está pedindo, de qualquer forma, ainda um visto de turista. Então, se você tem que comprovar para o governo americano, também da mesma forma que você está indo fazer turismo dos Estados Unidos, para ir especificamente para assistir jogos da Copa do Mundo. Então, se você tiver, por exemplo, já reservas de hotel, talvez passagens agendadas, compradas, né, tudo um itinerário já pronto, ou agência de turismo que esteja ajudando nesse trâmite, isso facilita bastante o convencimento lá do agente. O agente, ele, às vezes a gente acha muito que o agente, né, a gente leva muito papel, tem muitos clientes, mas as pessoas que levam aquele calhamaço de papel, documento, o agente ali tem 30 segundos, 40 segundos para te analisar, né? Então ele não vai pegar toda aquela papelada e fazer uma análise. Então ele vai ali ver, sentir se as informações que ele tem no sistema coincide e realmente corrobora com o que você está alegando ali no momento e que você pretende fazer. Então, também trata-se de uma questão de convencimento. Então, claro, para quem tem vínculo, laços fortes com o Brasil, para quem tem realmente uma agenda, né, turística muito específica, eu acho que isso facilita bastante. Agora, claro, né, uma agenda tem que ser convincente. Você não pode chegar, né, e falar, olha, eu vou para os Estados Unidos passar 6 meses, mesmo assim depois da Copa do Mundo, eu vou ficar por lá e vou trabalhar de home office. Isso é negativa na certa. Então, tem que tomar muito cuidado com o que você vai fazer, com o que você vai falar. A preparação é muito importante nessa hora.
1: E aí, doutor, ampliando até um pouquinho a nossa conversa, né? É um momento de políticas de imigração nos Estados Unidos um pouco mais fechadas, né? O senhor já trabalha nesse meio há 13 anos, imagino que já tenha acompanhado os mais diversos cenários também dessa relação Brasil-Estados Unidos e da própria relação do governo americano com a entrada de turistas. E muita gente tem um pé atrás, sente que esse momento não é o momento em que os Estados Unidos estão abertos a receber. O senhor tem acompanhado de alguma maneira uma dificuldade maior na obtenção desses vistos? É um momento de dificuldade para entrada nos Estados Unidos?
2: Existe uma. Realmente, o momento é um momento que eu nunca presenciei, na verdade, e nem antes, nem antes de começar a atuar na área, nem depois também agora atuando na área. É um momento um pouco sui generis. Eu acredito que, na verdade, os vistos continuam sendo emitidos, tá? Então, vamos sempre partir da premissa que não é porque o momento está meio estranho e você não pode realmente vir aos Estados Unidos, passear nos Estados Unidos. Qualquer lugar que você vá nos Estados Unidos hoje, né, você vai na Disney, você tem vários brasileiros passeando, então você entra, vai e volta do Brasil, você vê voos lotados de brasileiros. Então essa parte não está tão afetada assim. O que existe realmente é um receio, né, das pessoas que estão realmente vindo fazer turismo e tem um medo muito maior na entrada se vai ter um problema ou não. Tem as pessoas que estão vindo realmente para fazer a coisa correta, entrar para fazer turismo e voltar, e tem algumas que, infelizmente, acabam também já com plano de estadia, e essas que acabam complicando um pouco a atuação do agente ali, que no momento entende que tem que ser mais rigoroso na inspeção, acaba sendo rigoroso com todo mundo, porque entra todo mundo ali dentro do mesmo buraco, né? Então, isso está acontecendo realmente.
1: E aí, doutor, imaginando um cenário dessa pessoa já nos Estados Unidos, né? Existe algum cuidado, alguma dica para se ter diante desse momento de tensão? As pessoas têm que andar com mais documentação, têm que tomar esse cuidado de talvez ter o passaporte no bolso, um ou outro documento de validação, com medo dessas abordagens nas ruas. Quais são as dicas para quando estiver nos Estados Unidos não ter problemas com toda essa agência de imigração?
2: Passaporte, por mais temeroso e controverso que seja, é sempre o documento que você deve ter, que é o seu documento de identidade no exterior. Então, ande com passaporte. Eu tenho, obviamente, tenho um grande receio de andar com passaporte, porque se você perde é uma dor de cabeça horrível, né? Mas é o documento que você deve andar, com o seu passaporte, com o seu visto estampado, né? Não tem problema. Qualquer verificação que o agente queira fazer, ele pode verificar no sistema a sua entrada. Hoje em dia não tem mais aquele cartãozinho, né? Tempo atrás eles davam um cartãozinho, você colocava no passaporte, que aquele 94, você entrava. Hoje em dia eles colocam no sistema, então isso é verificável. Não vejo problema nenhum com relação a isso, não. Acho que isso aí, antes do seu passaporte, que você irá apresentar seu passaporte, provavelmente você vai estar ali o quê? 1 mês, 2 meses? Não tem problema nenhum.
1: E aí, doutor, a gente sabe que a Copa também é um momento de muita festividade, né? E os ânimos acabam sendo exaltados pelo acúmulo da paixão do brasileiro pelo futebol, com uma experiência de férias, né? Muita gente vai para aproveitar também sem ter nenhum tipo de serviço, acaba tomando alguma coisinha a mais. Existe algum risco, assim, alguns cuidados para se ter também, para evitar que uma confusão na porta do estádio, uma ou outra briga, consumo excessivo de álcool, alguma dessas coisas pode causar dor de cabeça, pode causar, por exemplo, o cancelamento do visto, uma deportação de volta ao Brasil? Como funciona na parte legal isso?
2: Excelente pergunta, porque tome muito cuidado, né? O brasileiro que vier, né, assistir os jogos da Copa do Mundo, tome muito cuidado com provocações, implicações, que isso vai acabar acontecendo, isso ocorre, isso é até natural, mas entenda porque culturalmente, às vezes, o brasileiro ele tem um sangue mais quente, né? Ele leva isso um pouco mais a sério. Você está lá, às vezes, a brincadeira, né, a zoação, no linguajar coloquial, é normal, isso vai ocorrer, leve numa boa, brinque, entre, não faça de forma alguma, pelo amor de Deus, não entre em nenhuma discussão mais agressiva, principalmente em vias de fato. Isso pode, sem dúvida nenhuma, te levar à prisão, e na prisão, consequentemente, pode te levar aí numa deportação. Então, não vale a pena. Venham com tranquilidade, né? Quem quiser realmente vir, beber, claro, aproveitar os jogos, mas não cabeça tem que ficar bem no lugar, porque, obviamente, o policiamento vai ser muito acerrado, né? Sem dúvida alguma. Então, qualquer problema que houver será, punido prontamente. Então, tome cuidado.
1: É uma dica que vale para todos os lugares, né? Mas às vezes a gente fora do Brasil tem até algumas complicações especiais em relação a isso. Doutor André, queria tocar num outro tema, né? O senhor também, desde o fim do ano passado, preside o LID de Orlando, um grupo de líderes empresariais, baseado na Flórida, né? Um braço na Flórida desse grupo empresarial que existe desde o começo, do século aqui no Brasil e tem trabalhos diretos, principalmente com, esse lado da Flórida e essa ligação, né? A gente sabe que Orlando, por exemplo, é tido como uma espécie de Rio de Janeiro dos Estados Unidos, recebe muitos brasileiros, não vai estar dentro do círculo da Copa, mas é um lugar que os brasileiros visitam bastante. Queria saber do senhor também se é um bom lugar para ir, né? É um local que a gente tem um clima um pouco parecido com o nosso, não só da temperatura, mas também dessa convivência. Como é que o senhor enxerga também, tendo essa vivência de Orlando, dessa outra?

0: Pontualmente 7 horas, muito bom dia para você, ligada, sintonizado na Band News FM, eu sou Fábio França, vamos juntos, hein, neste domingo, 3 de maio de 2026, sempre, claro, atualizando os principais destaques do dia. A Secretaria Nacional de Proteção e Defesa Civil do Ministério da Integração e do Desenvolvimento Regional reforça a atuação e monitora a situação das fortes chuvas que atingem a região nordeste do país desde a última sexta-feira. Por causa dos temporais, cidades de Pernambuco entraram em situação de emergência e a Paraíba decretou calamidade pública. São pelo menos 7 mortes juntando os dois estados. Em Pernambuco, os estragos estão concentrados na região metropolitana do Recife e também na zona da Mata Norte, com destaque para a gravidade da situação no Recife, em Olinda, em Paulista, Goiânia e Timbaúba. Segundo informações da Defesa Civil da Paraíba, 1.500 famílias estão desalojadas, 300 pessoas estão desabrigadas e cerca de 9 mil pessoas foram afetadas pela chuva. Milhões, milhões acompanham o show da Shakira no Rio de Janeiro. A Érica Levigado conta pra gente.
1: 2 milhões de pessoas dominaram a areia da Praia de Copacabana, na zona sul do Rio, para assistir ao show de Shakira na noite de sábado. O público foi confirmado pela RioTour reportagem. A apresentação começou com mais de 1 hora de atraso. Apesar de estar programado para começar às 9h45 da noite, o show começou às 10h55. A apresentação de Shakira teve mais de 2 horas, com direito a participações especiais de Anitta, Caetano Veloso, Maria Bethânia e Ivete Sangalo. A colombiana cantou em português e se emocionou no evento, que iniciou com uma apresentação de drones e acabou com fogos.
0: O Irã se diz pronto para negociar a paz ou para manter a guerra com os Estados Unidos. Larissa Biscaia.
2: O Irã afirma que cabe aos Estados Unidos decidir entre retomar o confronto ou avançar pela via diplomática. O vice-ministro das Relações Exteriores do país persa, o Kazem Garibabadi, disse que o Irã já apresentou uma nova proposta ao Paquistão. O texto poderia encerrar a guerra de forma permanente. E o porta-voz afirmou que o país está pronto para os dois cenários: parar os ataques ou seguir com eles.
0: Atenção, hein? Horário alterado para a largada da Fórmula 1 hoje. Risco de tempestades com raios provoca antecipação, portanto, do Grande Prêmio de Miami de Fórmula 1, Yuri Queiroga.
3: O Grande Prêmio de Miami de Fórmula 1 vai começar às 2 da tarde pelo horário de Brasília e não mais às 5 da tarde. A decisão pela antecipação em 3 horas foi tomada após reuniões entre a organização da prova e autoridades locais, considerando a possibilidade de tempestades com raios para a hora original da corrida. Na Flórida, qualquer evento aberto é suspenso por pelo menos 30 minutos em caso de descargas elétricas num raio de aproximadamente 13 quilômetros. O italiano Kimi Antonelli, da Mercedes, que lidera o campeonato com 75 pontos, vai largar na pole position, com o holandês Max Verstappen, da Red Bull, em segundo. O brasileiro Gabriel Bortoleto, da Audi, teve problemas na classificação e sai em último. A Band News FM transmite o Grande Prêmio de Miami, com narração de Odinei Edson, comentários de Reginaldo Leme e Luiz Fernando Ramos e apresentação e plantão de André Coutinho.
0: É isso aí. Atenção, portanto, hein? Horário antecipado. Então, você que iria almoçar tranquilinho, dar aquela relaxada, ouvindo a Band News FM mais tarde com a Fórmula 1, já emenda depois do almoço. Largada às 2 horas da tarde pelo horário de Brasília, tá bom? Transmissão da Band News FM começa a 1h20, tem Grande Prêmio de Miami aqui na Fórmula 1. Ô, meu amigo Luiz Omar de Moura, tá ligado na Band News FM, deixa eu mandar um abraço pra ele, técnico do São Cristóvão Saúde, Osasco São Cristóvão Saúde, vôlei feminino. Grande Luiz Omar, um dos grandes treinadores do voleibol mundial, né? Passou por seleções.

também, em Cuba, né, Luiz Omar? Que beleza, que trabalho maravilhoso durante toda a carreira. Tá ligado na Band News FM desde cedinho? Bom dia pra você. Ah, tá com a mamãe, 90 anos de idade, um beijo pra ela também. Luiz Omar, abraço, um beijo pra toda a família. Bom domingo pra você, tá sempre ligado na Band News FM. 7:05.

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1: O âncora do programa O É da Coisa, Reinaldo Azevedo, analisa a derrota que o governo Lula teve após a derrubada do veto do PL da dosimetria.
2: Presta atenção. O Brasil aprovou a lei antifacção, né? Lembra da lei antifacção?
3: Uhum.
2: Lei antifacção... Valeu, Ben, Isabela, minha bela. A lei antifacção... O quê? Progressão de pena vai cumprir até, dependendo do crime, até 85% da pena, 70%. Porque eles são muito duros. A direita em matéria de crime dos outros é muito dura. E os crimes deles? Aí não. Aí eles pegam no colo, se preciso, deito no solo, como na música do AGP, acho que é do AGP. E aí o Alcolumbre teve que fazer uma manobra. Estão dizendo que é legal? Eu nem tenho tanta certeza, não vou falar que é legal, porque eu não examinei profundamente, eu sou responsável. Titio não é do tipo que comenta aquilo que não estudou. Eu vi lá que ele usou um embasamento regimental, mas até aí a pessoa pode dizer que usou regimento e não ser bem aquilo. Então vamos lá, você tem a lei de execuções penais, aí veio a lei antifacção e endureceu tudo. Acontece que essa lei da dosimetria foi votada antes da lei antifacção. Então aí criou um conflitozinho. Então vamos explicar aqui. A lei antifacção, para os crimes dos faccionados, elevou, para o caso de progressão penal, o cumprimento da pena até 85%. Não tem moleza. Eles querem moleza para quem? Moleza para golpista. Ah, bom. Ah, bom. Não, eu acho facção um horror. Quer deixar assim? Deixa, fique. Mas e para golpista? Ah, para golpista pode. Porque o projeto da dosimetria, na verdade, transforma o crime de atentado ao Estado de Direito para esses condenados, hein? Os crimes continuam a existir, independentes. Para esses condenados, o crime de atentado ao Estado de Direito, tentativa de abolição violenta do Estado de Direito, e tentativa de golpe de Estado, os crimes viram crimes conexos. Na verdade, é como se um crime está ligado ao outro, então não faz sentido que eles tenham penas distintas. Nesse caso, vale a maior pena. Então, abolição violenta do Estado de Direito tem pena de 4 a 8 anos. Golpe de Estado, de 4 a 12. Se você for condenado pelos dois, uma das penas quase desaparece, por isso que eu vou falar, o quase é importante. Estou explicando aqui em linguagem leiga. Quase desaparece, vale a pena maior, e a pena menor vira um fator, volho bene, de agravamento da pena. O Bolsonaro foi condenado, entre outros, por esses dois crimes. E eu já vou falar o que vai acontecer com a pena dele. Também, para os crimes de multidão, aquela gente, ah, eu vou lá, não, eu... Sim, eu tentei abolição do Estado de Direito, eu tentei golpe de Estado, fui condenado por isso, mas eu estava no meio da turba ali. Se a pessoa não financiou e não liderou, pela lei da dosimetria aprovada, ela pode ter uma redução da pena também de 1 a 2/3, no contexto de multidão. E nesse caso, olha que coisa bonita, Isabela. Isabela agora ficou com o coração molhado e enxaguado. Para os crimes dos outros, facção e tal, 85% de cumprimento de pena e tal. Agora, nesse caso, para esses crimes, golpe de Estado, não sei o quê, mas no ambiente de multidão, vale o bene, vai voltar a ser 1/6. Cumprir 1/6, já pode ter a progressão.
4: Ah, então tudo bem.
2: Ah, bom. É isso que eu chamo de pegar o golpista no colo. Hipocrisia. Absurdo, porque eles acabam de endurecer a lei penal, mas para golpista, aí eles vão pegar mole. E aí o Alcolumbre teve de fazer aquela gambiarra para dizer, não vai valer, para isso que a gente já votou não vale. Então se faz... Nós já tivemos no Brasil uma coisa chamada Lei Fleury, que foi uma lei inventada para proteger um torturador. Agora nós temos a Lei Golpista. Uma lei inventada para proteger golpistas. No caso de Bolsonaro, ele foi condenado a 8 anos e 2 meses por golpe de Estado e foi condenado a 6 anos e 6 meses por abolição violenta do Estado de Direito. O que vai acontecer com ele? Essa pena de abolição violenta de 6 anos e 6 meses, em princípio desaparece, mas uma fração dela tem que ser somada de golpe de Estado. Ok? De 1/6 à metade. É por isso que ninguém sabe de quanto tempo será a pena dele. É mentira, vai ter que ser calculada pelo Alexandre. Tudo que vocês estão lendo por aí é chute. O Alexandre vai majorar em 1/6 ou em 50%? Lembrando que ele era líder da organização criminosa e aí teve uma condenação de 7 anos e 7 meses. Então, organização criminosa, golpe de Estado, tentativa de abolição do Estado de Direito e os 2 crimes de patrimônio. A pena total dele, de 27 anos e alguma coisa, vai cair por uns 22 anos. Evidentemente, o tempo que ele vai cumprir regime fechado vai cair. Mas ninguém sabe ainda. Antes estava certo, ia ser até 2033 o regime fechado. Regime fechado dele continua, tá? Ele só está exercendo regime fechado em domicílio. Tá claro? Enquanto vai reduzir. Aí se fala, talvez ele saia no começo de 2028. Isso é um chute. Agora, o que eu estou chamando a atenção de vocês é para a sem-vergonhice desses patriotas que são tão severos, esses patriotas que querem, assim, com tanta energia, punir os criminosos, né? Uma gente tão brava. Quando se trata dos seus próprios criminosos, aí o negócio é passar a mão na cabeça. Insisto, os crimes que tiveram mudança no regime de progressão pela lei antifacção, o Alcolumbre retirou, porque senão ia ter um benefício generalizado. Agora, também no pacote, você tem ali uma progressão diferenciada para quem já está em regime domiciliar. E, portanto, haverá outros beneficiados. E aí não tem como. E aí o Alcolumbre não pode fazer nada. Né? Naquele caso ele conseguiu, porque você tem a votação do Congresso. Ele encontrou lá, fez uma gambiarra, que eu já disse, eu preciso ver se é legal. Porque inconstitucional essa estrovenga é, eu já falo. Mas aí tem, vamos poder, tem mais gente que vai ser beneficiada, vamos lá.
3: A derrubada do veto presidencial ao PL da dosimetria beneficiará mais de 200 mil condenados por outros crimes. Atualmente, quem está em regime de prisão domiciliar não pode diminuir a pena por estudo ou trabalho, exceto em casos bem específicos, com autorização do juiz. O projeto amplia essa possibilidade de remissão para todos que cumprem pena em casa. O dispositivo para autorizar com estudo e trabalho foi incluído pelo deputado Paulinho da Força, do Solidariedade, o relator do projeto na Câmara. A mudança legislativa fazia parte de um acordo que envolvia Bolsonaro cumprir pena em casa por condição de saúde e por causa da idade. Até junho do ano passado, cerca de 235 mil pessoas cumpriam pena em regime domiciliar, segundo o dado mais recente disponível na Secretaria Nacional de Políticas Penais do Ministério da Justiça. Em nota, Paulinho da Força garantiu que o projeto só beneficiaria o caso de Bolsonaro para permitir a diminuição da pena por estudo na prisão domiciliar e que não teria um efeito mais amplo sobre o sistema prisional.
2: O Edinho, presidente do PT, reagiu. Vamos lá.
4: O presidente nacional do PT, Edinho Silva, reagiu à derrubada do veto por parte do Congresso. Vamos aos destaques do que o dirigente argumentou em nota oficial. A derrubada do veto do PL da dosimetria perdoa quem tentou dar um golpe contra a democracia e planejou assassinatos. A derrubada do veto do presidente Lula, o chamado PL da dosimetria, representa um grave retrocesso para a democracia no Brasil e perdoa quem planejou assassinatos. Mais uma vez, o Congresso Nacional vira as costas para a sociedade, que em sua maioria rejeita a proposta. O povo brasileiro valoriza a democracia e não aceita assassinos.
2: Deixa eu dizer uma coisa. Eu não sei se o Supremo vai aguentar. Porque é a velha história. O Supremo é aquele que se mete em tudo, não é isso, Vale Bene? Ah, é o Supremo. É. Tá. O Messias é rejeitado e aí diz assim, recado ao Supremo. Calma assim, ó, já vou falar. Vocês se lembram que na sabatina do Messias, o Flávio Bolsonaro resolveu dar uma de jurista, né? E nós já dissemos aqui que como jurista ele é Tim Maia, né? Eu só quero chocolate, né? Só quero chocolate, não adianta vir com Guaraná pra mim. Uhum. É chocolate, porque eu quero beber chocolate. E aí, ele falou, o que, caso houvesse anistia ou indulto, o que faria o Messias? Primeiro que o Messias não poderia dizer o que faria antecipar voto. Né? Por que disse o Flávio? Porque a Constituição só prevê que não pode ser anistiado quatro crimes. Na verdade, um deles é um conjunto de crimes. São inafiançáveis e suscetíveis de graça, inciso 43 do artigo 5º, tortura, tráfico de tóxico, terrorismo e os crimes ditos hediondos. Acontece que o inciso seguinte diz que, presta atenção, os crimes de ação de grupos armados contra, armados civis ou militares, contra a ordem constitucional, é um crime imprescritível. Como é que você vai anistiar crime imprescritível? Como é que você vai indultar crime imprescritível? Se indulto é imprescritível, da mesma sorte o crime não pode desaparecer. É inconstitucional esta porcaria. Agora, presta atenção aqui. Interpretação de leis, da Constituição e tal. Há coisas que são explícitas e pronto. Né? Não dá para ir contra a literalidade daquilo que é inquestionável. E há outras coisas que demandam uma interpretação. Interpretação sistêmica do texto constitucional. O STF vai comprar mais essa briga? Não, sai.

0: 7h17. Olá, ouvinte, bom dia para você. Eu, Josiele Lemos, te faço companhia na manhã deste domingo aqui na Band em Minas. É claro, durante os intervalos dos blocos locais, estarei por aqui e aguardo a sua companhia também. Você pode mandar a sua mensagem para o 319-9213-8343. Esse é o nosso WhatsApp. Fique à vontade para participar. Lembrando que só não vale ligações. Sete horas e 18 minutos, pinturas rupestres que estão localizadas na Serra do Cipó são alvo de vandalismo. O ato foi considerado extremamente grave pelo setor administrativo do parque. O crime contra o patrimônio cultural ocorreu nesta semana e a gestão do parque instaurou um processo administrativo para investigar o caso e adotar as providências cabíveis com o objetivo de identificar o autor e responsabilizar os envolvidos. A lei, que prevê a penalização de crimes ambientais, estabelece a responsabilização penal de pessoas físicas e jurídicas com punições que incluem advertências, multas, restrições e, em casos mais graves, prisão. Agora são 7 horas e 19 minutos.
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2: Luiz Dias chega à Copa de 2026 como a principal referência da seleção colombiana. O atacante do Bayern de Munique foi o protagonista da classificação, terminando as eliminatórias com 7 gols marcados. Luiz Dias ainda detém marcas importantes. Foi o artilheiro da Copa América de 2021 ao lado de Lionel Messi. Aos 29 anos e com títulos da Copa da Inglaterra, da Copa da Liga e do Campeonato Inglês na bagagem, ele lidera o ataque da Colômbia em busca de superar a campanha histórica de 2014, quando a seleção caiu nas quartas de final.

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0: 7 horas 23 minutos. A defesa de Débora Rodrigues dos Santos, a Débora do Batom, pediu ao STF a redução da pena após a derrubada ao veto ao chamado PL da dosimetria. Ela foi condenada a 14 anos de prisão pelos atos de 8 de janeiro de 2023. Ficou conhecida por pichar com batom a frase "perdeu mané" na estátua da justiça em frente à corte. A defesa solicitou ao ministro Alexandre de Moraes uma decisão urgente para reavaliar a situação de Débora. O argumento é que a mudança na legislação já justifica a revisão imediata das medidas. Não há prazo para que o ministro analise o caso. O presidente da Câmara dos Vereadores de Macapá vai continuar no comando da cidade após o STF manter afastado o vice-prefeito. Destaque de Jefferson Ramos.
1: O ministro do Supremo Tribunal Federal, Flávio Dino, mantém por tempo indeterminado o afastamento do vice-prefeito de Macapá, Mário Neto. Ele é investigado por suspeitas de fraude em licitações e desvio de recursos da saúde. No despacho, Flávio Dino avalia que o retorno do vice-prefeito ao cargo poderia comprometer o andamento das investigações. A decisão é temporária e foi tomada a pedido da Procuradoria-Geral da República e também da Polícia Federal.
0: O exército de Israel pede que moradores de 11 cidades e vilarejos do sul do Líbano deixem as próprias casas e se afastem das áreas de combate. O alerta foi divulgado ontem e orienta a população a se deslocar para áreas abertas a pelo menos 1 quilômetro de distância dessas áreas de confronto. De acordo com a Reuters, os militares israelenses disseram que a medida é urgente. As forças afirmaram que estão realizando operações contra o Hezbollah após o que chamaram de violação do cessar-fogo. O Corinthians tenta manter a invencibilidade com Fernando Diniz, hein, Yuri Queiroga?
2: O Corinthians enfrenta o Mirassol logo mais às 8h30 da noite no Maião, no interior de São Paulo. No jogo válido pela 14ª rodada do Brasileirão, a equipe de Fernando Diniz tenta manter a invencibilidade e chegar a 8 jogos sem perder e tomar gols. O goleiro Hugo Souza, suspenso contra o Vasco, está de volta. O lateral Mateuzinho segue fora, assim como o zagueiro Gustavo Henrique e os volantes Carrilho e André, suspensos. Vitinho está com dores no quadril. Com isso, Matheus Pereira deve ganhar vaga no meio-campo e Linga deve continuar como titular ao lado de Yuri Alberto. A Band News FM transmite Mirassol e Corinthians para grande parte da rede a partir das 8 da noite, com narração de Marcelo Noó.
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0: Reinaldo Azevedo defende que o presidente Lula procure o senador Davi Alcolumbre para discutir a articulação política. Ele lembra a derrota importante do governo envolvendo Jorge Messias no Senado.
4: E eu acho que o Lula tem de se entender com o Alcolumbre e de escolher o nome. Primeiro que foi derrotado mesmo pelo Alcolumbre, o governo. E não acho que deva deixar para eles escolher. Mas vai lá, o que, que a gente tem? O que, que o Randolfo falou?
5: O líder do governo no Congresso, o senador Randolfo Rodrigues, afirmou hoje que o presidente Lula não vai abdicar de indicar um novo nome para o STF. Segundo o parlamentar, o governo sabia do risco de derrota ontem no plenário do Senado envolvendo a indicação de Jorge Messias. Em conversa com jornalistas antes da sessão do veto do PL da dosimetria, Randolfo disse não saber quando Lula pode enviar a nova indicação. Ele afirmou o seguinte: o presidente, obviamente, vai avaliar, vai ver qual era o melhor momento, mas essa atribuição é do presidente da República, a indicação, assim como a atribuição do Senado Federal, fazer a sabatina dos indicados ao Supremo Tribunal Federal e aprovar.
4: É, ou reprovar. E reprovou. Porque a tese de que o Senado só faz sabatina e aprova, e só reprova caso a pessoa demonstre não saber o que diz o... Né? Não, não é verdade, né? E o Alcolumbre teria dito à oposição que não põe para votar um nome, ou só põe para votar um nome depois que tiver o vitorioso das eleições de outubro. O que eu acho que o presidente tem de procurar o Alcolumbre, se sentar com ele e tentar chegar a um acordo. Fala-se da possibilidade da indicação de uma mulher, seria ótimo, seria ótimo. É? O Pacheco, e aí se diz assim, Alcolumbre só indicaria, só aceitaria uma indicação se fosse o Pacheco. O Pacheco falou, não, para mim, porque também essa altura ficaria ridículo, né? Uhum. Já que tudo, nesse particular, tudo começou ali. E aqui, eu já falei aqui, tem vídeo aí, eu pedi para os meninos acharem, mas eles não estão querendo me dar muita bola hoje, falaram do Alibene, ah, não, amanhã é feriado, véspera, você nem vem. Você nem vem amanhã, que é feriado, então a gente não vai achar para você. A gente está muito ocupado. Mas vocês já se lembram que eu disse aqui várias vezes que o sonho dourado dos bolsonaristas é ter 8 ministros. Aliás, a Isabela já estava aqui, porque eu até brinquei, Isabela, que eles iam tomar todo o dinheiro do Vale Bene, lembra?
5: Lembro.
4: O dinheiro do Vale Bene, que ele tem lá caixa forte, como o tio Patinhas. Ele nada.
5: Nadava.
4: Né? Nadava, né? Uhum. Ele fica só de casaquinho em casa, nu, como o tio Patinhas. Né? E a hora de nadar, ele põe uma toalhinha. Para nadar na caixa forte. Porque a conta que eles fazem é assim: Flávio vai ganhar, tem 3 indicações. Próximo mandato tem 3 indicações. Sem o Messias, são 4. Como nós vamos fazer uma maioria no Senado que vai permitir fazer impeachment, né? E tudo isso, aliás, com a ajuda do Alexandre, né, gente? Precisa entender isso, tá certo? Não é? Uhum. Então aí a gente impeacha mais 2. Então nomeia 4, impeacha mais 2, são 6, e a gente já tem 2 lá. Que é o Mendonça e o Nunes Marques. 8. Olha só. 8. De repente o Flávio tem 8 ministros. É a hipótese que eu brinquei por escrito, que vão proibir até a viúva do Nelson Rodrigues, aquela que terminou de enterrar o marido e já foi tomar um chicabão no portão. Isso também será proibido, vale bem. Porque com 8 ministros eles tomam conta do Brasil. É o sonho deles. E pensar que, segundo certa linha de análise, tudo isso foi feito com a gloriosa ajuda de quem, Vale Bene? Do Alexandre de Moraes. Hein? Xandão falou, não, chegou a hora de eu dar tiro no próprio pé. Essas coisas são assim, porque, deixa eu dizer uma coisa. A vida pode ser apavorante, viu, Isabel?
5: Pode sim.
4: Pensa, quer ver? Vou te deixar apavorado agora, o Vale Bene também.
5: Você sabe que eu tenho medo de fantasma, hein? Sem fantasma.
4: Ah, é? Você tem medo, né? Não, não tem.
5: Tá bom.
4: Mas pensa que para cada resposta certa,
5: tá,
4: existem infinitas respostas erradas. Olha que desespero. É provável que a inteligência tenha limites. Sabe que não tem limite, Vale Bene? A burrice. E a ideia fixa, né? Como o Machado de Assis já disse, a ideia fixa deixa... É Banco Master! Aí então se inventa essa teoria.

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0: 7h35. Estamos de volta com os blocos locais. Seguem as investigações sobre um esquema de comercialização ilegal de anabolizantes e medicamentos em Belo Horizonte. Na última quinta-feira, uma carga avaliada em cerca de 12 milhões de reais foi apreendida durante a operação da Polícia Civil no bairro Betânia, na região oeste da capital. No local foram apreendidas cerca de 60 mil ampolas e frascos, além de mais de 10 mil comprimidos de diversas substâncias, incluindo itens de comercialização proibida. Três suspeitos foram presos, dois homens de 22 e 31 anos e uma mulher de 48 anos. Eles foram autuados por falsificação e adulteração de produtos destinados a fins terapêuticos ou medicinais. Segundo o Tribunal de Justiça, ainda não há data definida para a audiência de custódia. Agora são 7h36.
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0: 7:40. Romeu Zema tenta minimizar a declaração sobre trabalho infantil. Destaque que vem de Belo Horizonte agora com Matheus Hermógenes.
1: O ex-governador de Minas Gerais e pré-candidato à presidência da República, Romeu Zema, do Partido Novo, recua de falas sobre trabalho infantil divulgadas na sexta-feira, Dia do Trabalhador. Em vídeo divulgado neste sábado nas redes sociais, ele afirma ser a favor de oportunidades de trabalho na adolescência, ressaltando que educação e trabalho digno são formadores de caráter, disciplina e futuro. O ex-chefe do Executivo Estadual afirma no vídeo que é preciso ampliar as oportunidades, assim como acontece em outros países, mas com proteção e resguardando a fase escolar.
0: O estado do Paraná está em alerta por causa da estiagem. Cleverson Bravo.
2: Em mais de 2 meses, desde meados de fevereiro, Curitiba não teve mais de 10 milímetros de chuva acumulados no intervalo de 24 horas em nenhum dia. O sistema de abastecimento de água integrado da capital chegou a maio com 74% de armazenamento dos reservatórios. Para conter os efeitos da estiagem, o Paraná entrou em situação de emergência hídrica. Entre as medidas mais drásticas está o racionamento de água. Na Grande Curitiba, em meio à pandemia, entre 2020 e 2021, o rodízio estabelecia 12 horas de abastecimento, seguidas por um dia e meio de restrição.
0: Apenas 338 pessoas solicitaram o Gold Card de US$1 milhão de Donald Trump, o programa de residência acelerada nos Estados Unidos, que foi lançado no ano passado com grande alarde pelo governo de Trump. Em um documento judicial, funcionários do Departamento de Justiça escreveram que o programa não impactou o processamento de outros vistos que atraíram dezenas de milhares de solicitações. As autoridades afirmaram que 165 pessoas pagaram a taxa de processamento de visto de US$15 mil e 59 avançaram para uma etapa subsequente com o Departamento de Segurança Interna, que avalia os candidatos com o Departamento de Estado. Na semana passada, o secretário de Comércio, Howard Lutnick, disse durante testemunho ao Congresso que apenas uma pessoa havia sido aprovada para o visto acelerado, enquanto centenas ainda estavam na fila. Futebol agora aqui na Band News FM, o São Paulo entra em campo, hoje pode ter o retorno de Lucas Moura, Yuri Queiroga.
3: O São Paulo vai enfrentar o Bahia neste domingo às 16h pelo Campeonato Brasileiro. O jogo não será no Morumbi, e sim em Bragança Paulista, no estádio Cícero de Souza Marques. A casa tricolor esteve reservada para os shows do cantor canadense The Weeknd. O técnico Roger Machado relacionou pela primeira vez o meio-atacante Lucas Moura, recuperado de fratura em duas costelas. Ele estava fora desde a primeira quinzena de março. Por outro lado, o zagueiro Rafael Toló e o volante Marcos Antônio seguem fora. O São Paulo tem 23 pontos e, se vencer, diminui a diferença para o líder Palmeiras para 7 pontos.
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0: Reinaldo questiona a teoria de que o ministro Alexandre de Moraes, do STF, teria ajudado para impedir a votação pró-Jorge Messias no Senado. Segundo Reinaldo, o pensamento não tem lógica.
5: Tese louca. Moraes derruba Messias e fortalece hipótese de impeachment no STF. As tolices conspiratórias sobre Moraes e Messias. Olha, se alguém vier me perguntar... Se você vier me perguntar por onde andei no tempo em que você sonhava, de olhos vendados lhe direi, amigo, eu me desesperava... De olhos vendados? Amigo, eu me desesperava... Deixa eu dizer uma coisa. Por que é que o Alexandre faria isso? Perguntar. Ah, o Alexandre morria então de entusiasmo pelo Messias? Acho que não. Faz sentido que o Messias seria até mais próximo do Mendonça do que dele? Faz. Mas daí ao ministro... Ah, mas é que ele jantou com o Alcolumbre. E daí o ministro lutar para derrubar o Messias... Sabe o que é curioso? Vocês encontram numa mesma página, às vezes numa mesma homepage, no mesmo veículo, uma coisa ao lado da outra, vocês encontram assim: Alexandre atuou para rejeitar Messias, porque o Messias fortaleceria o grupo que não é o grupo dele. E você encontra do lado, Isabela, minha bela, olho bem, meu belo, você encontra do lado que o Senado passou um recado ao Supremo e que com isso o Alcolumbre está acenando para os bolsonaristas com a possibilidade do impeachment de ministros do Supremo. Não é espetacular? Mas no caso de impeachment de ministro Supremo, quais são os dois na marca do pênalti da extrema-direita para ser empichado? Não são justamente Toffoli e Moraes? Que sentido faz isso? Aí, você precisa arrumar uma explicação para esse troço. E não sei se vocês repararam, meninos, se antes todos os caminhos levavam a Roma, essa fase já passou. Tá? Essa é uma fase que ficou lá no Império Romano, vale bem. Uhum. Todos os caminhos levam a Roma. Não. Quando o Vale Bene vai para a Itália, o caminho leva a Sicília, por exemplo. Não é? Então. A Nápoles. Uhum. Essa fase de todos os caminhos. Agora, todos os caminhos levam o Master. Não, é que é o seguinte, Vale Bene. O que aconteceu, segundo essa teoria. Lembra o caso? Vocês assistiram o Casablanca? Filme Casablanca? Sim. Maravilhoso? Claro. Sim. Quem? Aquela obra-prima. Todos iam onde, Vale Bene? Todos iam ao Rick's Bar? O Rick's Rick. Café? Uhum. Ao café do Rick. Todos estão lá.
6: Sim.
5: Né? Todos. Nazista, não nazista, as putas, tudo. Elas, inclusive, cantavam a Marselhesa. Uhum. Né? Patriotas contra o nazismo. Todo mundo está lá. A Ilse, maravilhosa. Ingrid Bergman, meu Deus. Todo mundo vai. Agora tudo leva ao Master. É que assim, o Alcolumbre não quer que investigue, segundo essa teoria, não quer que investigue o Master. O Alexandre não quer que investigue o Master. O Messias seria alguém mais favorável à investigação do Master. Então vamos fazer o seguinte, primeiro a gente derruba o Messias. Só que derrubando o Messias, precisa fazer com a ajuda do Flávio. Aí o Flávio também, então, não quer a investigação do Banco Master. Então ele faz um acordo com o Moraes, que prendeu o pai dele, para rejeitar o Messias. Tudo por causa do Banco Master. O Banco Master virou o redutor de todos os valores, de toda a moral, de toda a ética, de toda a inteligência, de toda a análise política. Antes era a polarização. Agora é o Banco Master. Se você juntar o Banco Master com polarização, então, cruzando uma coisa com outra, nasce um reluzente quadrúpede. Mas como é que isso afirma? Como é que se afirma isso assim? Ah, mas o Alexandre não morria de amores pelo Messias. E daí? E daí? Quer dizer que o Alexandre, então, e nós vamos ver, porque tem uma questão de composição do Supremo, quer dizer que o Alexandre, então, atuou para impedir uma nomeação e, eventualmente, permitir ao Flávio nomear um a mais para facilitar sua queda? Ah, não, mas isso ele vê depois. E o pior é que eu estou vendo gente de esquerda repetir isso. Quando eu digo pior é que eu estou vendo gente de esquerda, não é porque gente de esquerda não pode dizer burrice. Ninguém é imune à burrice. É que quando você faz uma leitura como essa, a teoria tem de fazer algum sentido. E qual é o sentido dessa? Dá ao Flávio, eventualmente, se eleito, uma vaga a mais? Caso não se resolva a coisa agora? Alexandre não tem nada com isso, não. O que faltou com a devida vênia foi competência e articulação do governo. Aí sim, erros de análise. E não viram que estavam, com todas as vênias, estavam sendo sabotados pelo Alcolumbre. Porque também tem uma coisa, né? Que eu vou falar daqui a pouco. Eu falava com as pessoas, falava, não, vai ser muito apertado, mas vai dar. Mas eu não ponho um resultado para votar apertado de jeito nenhum. Que diabo é isso? Agora, fica assim, rejeição foi um recado ao Supremo, a Gilmar. Não, e a tese, então? Foi um recado a Gilmar e a Alexandre, dos senadores. Por quê? Eles deram um recado ao Alexandre e o Alexandre ajudou a fazer o recado, valeu bem. Porque o Alexandre teria ajudado a derrubar.
6: Uhum.
5: Isso não para de pé. Ah, sim. Mas calma. A coisa não estaria completa se não houvesse uma atribuição de crime ao ministro, né? E como é que o Alexandre fez? Porque ele tem uma bancada, vale bem? Não, é que ele mandou o recado. Olha aqui, hein, eu posso, eu tô com o seu processo aqui, hein. Vê lá, hein. Alguns, no caso da emenda, com o Dino. Alguns botaram o Dino também no meio. Ou então, informação. Alexandre anteviu, não sei para quem, que não ia dar. Mas ele, o fato dele antever que não vai dar, quer dizer que ele fabrica o resultado? Eu falei com um prócer do governo, grande, pouco antes, e ele falou, não vai dar. Três. Não vai dar. Apostaram que ia haver gente do PL, apostaram. E teve sabotagem de todo lado. Agora, como faz para não ter? Talvez aí precisa cuidar da articulação política.

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0: 7h54, você confere agora a coluna Tudo Tem Explicação com o Pachecão.
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2: Alguma vez você ficou decepcionado? Pois é, meu querido, bendita seja a decepção, porque ela nos devolve a lucidez que o encantamento havia roubado. Ela rasga o véu das ilusões e nos convida ainda que a força a enxergar com mais verdade. E por mais que doa no primeiro instante, há uma espécie de alívio silencioso que nasce quando finalmente entendemos que não era para ser, rapaz, que não era para ficar, que não era para nós. É na decepção que aprendemos a nos recolher, a nos respeitar, a reconstruir limites que haviam sido ultrapassados em nome de sentimentos que muitas vezes só existiam de um lado. Ela nos ensina que amor não é insistência cega, nem permanência solitária. Amor também é saber partir, é reconhecer quando já não há reciprocidade. Quando o que resta é apenas apego disfarçado de esperança. E assim, meu irmão, pouco a pouco a decepção deixa de ser ferida e se transforma em caminho. Um caminho de volta para dentro, para aquilo que somos de verdade, sem máscaras, sem projeções. Porque no fim, aquilo que se vai leva consigo o que não nos cabia. E abre espaço, rapaz, para o que de fato tem o tamanho certo para permanecer. Grande parte da dor vem da resistência em soltar. Insistimos em segurar pessoas, histórias e expectativas que já não encontram lugar na nossa vida. Criamos vínculos com versões idealizadas e quando a realidade se impõe, sentimos como se estivéssemos perdendo algo essencial. Mas na maioria das vezes, rapaz, estamos apenas nos libertando de algo que já havia se perdido há muito tempo. Só não tínhamos tido coragem de admitir. E então, pouco a pouco, a decepção deixa de ser ferida e passa a ser compreensão. Começamos a perceber que nem tudo que vai embora é ausência. Às vezes é espaço sendo aberto. Espaço para relações mais verdadeiras, para escolhas mais conscientes, para uma versão mais íntegra de nós mesmos. No fim, meu irmãozinho, entendemos que soltar não é perder. É muitas vezes a única forma de se reencontrar. Fui claro? É isso aí, meus queridos. Falou legal. Bye, bye.
3: E emprego. O crescimento foi de 185% no comparativo com março de 2025, quando foram criadas 79.900 vagas. Já no comparativo com fevereiro de 2026, houve queda de 10,5%. Dos cinco setores da economia, quatro apresentaram crescimentos no período. O destaque foi para o setor de serviços, com 152 mil postos de trabalho criados, seguido por construção, com 38 mil, indústria 28 mil e comércio 27 mil. Apenas o setor da agropecuária encerrou o mês de março com saldo negativo de 18 mil vagas. Das 27 unidades da federação, 24 registraram saldo positivo de empregos. O melhor resultado foi registrado em São Paulo, que abriu 67 mil vagas no mês. No acumulado dos três primeiros meses de 2026, o saldo de empregos criados chegou a 613 mil. O ministro do Trabalho e Emprego, Luiz Marinho, destaca que o ritmo de emprego ainda é fortemente impactado pela alta dos juros, especialmente quando se analisa o resultado do trimestre de 2026 com o de 2025.
4: Nós temos, o ano passado, no primeiro trimestre, 675.119 e esse ano 613.373. Talvez esse indicador seja mais adequado do que a comparação de março para março, sinalizando, né, confirmando que nós estamos falando, na verdade, desde 24, que entraríamos 25 num processo de decréscimo, ou seja, diminuição da velocidade do crescimento, em relação 25 para 24 e de 26 para 25. O juros está muito alto e isso interfere nesse ritmo aqui. Acho que isso é a confirmação disso.
3: Em 12 meses foram criados 1 milhão 210 mil empregos no país.
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0: Brasília, mais especificamente dentro do Supremo Tribunal Federal.
1: Questionado sobre a fala em relação às árvores podres no Supremo Tribunal Federal e a queda de ministros, ele diz defender mudanças estruturais e critica a atuação de alguns desses ministros.
0: Para o brasileiro voltar a ter orgulho do Supremo, como ele já teve no passado, nós temos de tirar alguns elementos de lá. E o caminho mais natural é um processo de impeachment. Hoje, muitas vezes, 400 deputados aprovam uma medida, um ministro do Supremo, com uma canetada, anula essa medida. O Brasil precisa rever a governança. E o Supremo, eu lamento muito que esteja acontecendo tudo o que está. O Supremo sempre foi um porto seguro para resolver as crises.
1: 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Uma decisão do Supremo Tribunal Federal sobre as regras de distribuição das taxas governamentais sobre a produção de petróleo e gás pode definir o futuro das contas públicas no governo do Rio. A mudança prevista em uma lei de 2012 e suspensa por liminar do STF desde 2013 poderá inviabilizar o funcionamento das máquinas públicas, alertam autoridades e entidades empresariais. Seriam em torno de 20 bilhões de reais por ano a menos nos cofres públicos, de acordo com alguns cálculos. Julgamento no Supremo será na próxima quarta-feira. A Coreia do Sul promove um concurso de soneca. Explica aí, Larissa Biscaia.
2: Em alerta para a privação de sono crônica no país, o concurso de cochilo revigorante reuniu centenas de pessoas nesse sábado em Seul, na Coreia do Sul. O evento, que é anual, busca incentivar o descanso entre trabalhadores e universitários. Os participantes têm um curto espaço de tempo para pegar no sono. E os juízes avaliam quem dorme mais profundamente a partir de sensores de batimentos cardíacos. Neste ano, a soneca ainda foi temática. Os participantes tiveram que usar roupas que lembrem a princesa, a Bela Adormecida ou um príncipe.
1: Oito horas, três minutos, vamos ao Rio de Janeiro para saber tudo o que aconteceu ontem. Muita gente, bota a gente nisso, para acompanhar o show da Shakira, que começou com um pouquinho mais de uma hora de atraso, uma hora, né? Mas o povo não quis nem saber, não, duvido que alguém tenha ficado chateado com isso, hein, Zé Paulo Sobral, bom dia para você.
3: Fala, Fábio, tudo bem? Bom dia para você também, para todo mundo que está acompanhando a gente. Pois é. Começou com atraso, mas quem estava ali em Copacabana viu um show de drones. O show da Shakira começou com uma bela apresentação de drones. A apresentação dela, que como você falou, começou com mais de uma hora de atraso, estava programado para 9h45, mas o show começou mesmo às 10h55. A causa do atraso não foi divulgada ainda, mas 2 milhões de pessoas dominaram a areia da praia de Copacabana. Apesar desse atraso aí, não teve desânimo, não. A apresentação da Shakira teve mais de 2 horas com direito à participação especial da Anitta. Elas cantaram juntas Choca Choca, uma música das duas. Caetano Veloso cantou Leãozinho junto com a Shakira. Maria Bethânia também depois se apresentou. E a Ivete Sangalo cantando País Tropical. Ou seja, a Shakira conseguiu reunir uma galera de peso. Ela disse que a turnê, Fábio, é em homenagem às mães solteiras e um discurso forte, incluindo nele, inclusive, a cantora destacou a força das mulheres ao conciliar múltiplas funções no dia a dia do trabalho, ao cuidado com a família, e chamou atenção para a realidade brasileira também. Mais de 20 milhões de mães solo enfrentam essa jornada sem ajuda, foi o que a Shakira destacou. E aí a pequena Maísa, que é fã da cantora, não conseguiu segurar a emoção e falou com a gente. Pois é, ela estava acompanhada do pai, Fábio. Disse que é uma realização de um sonho para a filha. Os fãs também nos escondem que fazem de tudo pela cantora. A gente também falou com a Gabriele Vaz. Ela veio de Paraty, na Costa Verde, aqui do Rio. É apaixonada também pela Shakira e o amor ficou gravado na pele, ó.
4: A minha maior loucura foi fazer a minha primeira tatuagem da vida, que é a da Shakira nas minhas costas, a loba, e o desenho e o nome dela também, Shakira.
3: Você vê aí na voz dela a emoção da Gabriele, a colombiana, cantou em português.

0: gay se emocionou no evento que iniciou com uma apresentação, como eu falei, de drones, acabou com fogos. O show foi o maior da carreira dela, que acontece desde 2024. Esse evento também foi o maior evento ali em Copacabana. O palco tinha 1.500 metros quadrados de extensão, com 680 metros de painéis de LED. Na frente, uma passarela de 25 metros que deixou a Loba mais perto da sua alcateia. E aí, na parte da tarde também, para a galera que estava desde cedo na areia ali de Copacabana, muita gente já chegando de manhã para acompanhar, ver a movimentação, uma baleia jubarte apareceu próximo à orla. Muitos fãs dizendo que ela foi para acompanhar o show, Fábio.
1: Ah, mas não tenha dúvida, né? A notícia espalha, Zé. A gente divulgou na Band News FM, rapaz. Baleias todas ali ouviram e uma espertinha chegou mais perto para ver. Ô, Zé, bom dia para você, bom trabalho, valeu.
0: Valeu, Fábio, abração.
1: Abraço.

0: 8:06. Há mais de 10 anos, o Maio Amarelo busca conscientizar sobre mortes no trânsito. No Brasil, cerca de 6 mil pessoas morrem por ano somente em rodovias federais. Coordenador do SOS Estradas e fundador da Trânsito Amigo, entidade de apoio às vítimas de trânsito, Rodolfo Risotto, aponta que o debate ainda precisa avançar muito no país. Ele foi entrevistado ontem aqui na Band News FM, Carla Bigato e eu conversamos com ele. Você acompanha agora o primeiro bloco dessa entrevista.
1: A gente vai conversar agora com o coordenador do SOS Estradas, fundador do Trânsito Amigo, que é uma entidade de apoio às vítimas de trânsito, o Rodolfo Risotto, para conversar sobre o Maio Amarelo, que é esse movimento internacional que chama a atenção para nossa responsabilidade, né, para o alto índice de mortes e acidentes de trânsito. Rodolfo, muito obrigada por nos atender e para falar sobre esse tema tão importante. Queria justamente começar te perguntando sobre isso, sobre essa conscientização que ainda é necessária para as pessoas, né? Você acha que as pessoas, elas entendem, elas já assimilaram que todas as pessoas, ou todos nós, temos algum tipo de responsabilidade nas ações relacionadas ao trânsito?
2: Na realidade, não. As pessoas têm o conhecimento teórico, mas a prática delas demonstra uma atitude diferente. Infelizmente, eu estava recordando agora, ouvindo vocês e a vinheta, o nosso saudoso amigo Ricardo Boechat. Durante um período, eu fiz as previsões de quantas pessoas iam morrer no feriado, quantos seriam mortos, quantos feridos e quantos até 30 dias depois iam morrer. Eu previa antes, mas sem nenhuma pretensão, nunca errei. Ou seja, nós sabemos o que vai acontecer, nós estamos conscientes do que pode acontecer, e esses movimentos como Maio Amarelo, que nós participamos desde o início, eles são muito bons para o marketing, mas eles não produzem resultados concretos. E por que que eu digo isso? Se você for ver hoje as mídias sociais, nós temos um processo de deseducação em larga escala. Pessoas que postam nas mídias sociais diariamente crimes e infrações de trânsito e estão se tornando celebridades, inclusive alguns deles chegam a relatar ganhos reais de mais de 200 mil por mês. Então, os criminosos do trânsito tornaram celebridades. O que que deveria se fazer numa época como essa? Eu acredito muito mais na ação do que no papel da educação no mundo em que tem tanta deseducação e tanta impunidade. O que se deveria fazer era todas as autoridades trabalharem para tirar o conteúdo que essas pessoas postam nesse período, inclusive com o apoio das próprias plataformas, das mídias sociais, o que na prática não acontece. Elas, pelo contrário, ganham visibilidade com isso, cliques, e elas vão faturar com isso, assim como as supostas celebridades do trânsito, os criminosos do trânsito.
0: Seria o meu ponto mesmo. Eu ia apresentar três fatores, e vou apresentar três fatores para o Rodolfo, para que a gente tente chegar a alguma conclusão. A Carla falou sobre conscientização, né? Eu iria tocar nesse assunto também. O que de fato é mais importante abordar, e você já desenhou aí qual é a sua ideia. É um problema de conscientização, é um problema de aplicação de pena, né? Da impunidade aos crimes no trânsito, ou é um problema estrutural das nossas vias e rodovias? Algo que me parece, a conscientização, no seu ponto de vista, é de fato importante, mas a impunidade deixa claro de que a pessoa chega àquela conclusão de que, bom, eu posso fazer tudo no trânsito. É mais ou menos isso, Rodolfo?
2: Olha, sem punição não tem educação. Se você posta, como você vê hoje, pessoas que postam crimes e infrações de trânsito nas mídias sociais, que são absolutamente identificáveis pelas autoridades, onde elas moram, o Instagram delas, as mídias sociais delas, tudo que elas fazem está ali, e você não pune essas pessoas, quem é que você vai punir? Aquele que eventualmente você vai pegar na estrada com uma fiscalização? Agora nós tivemos, por exemplo, nós temos inclusive do ponto de vista legislativo uma série de medidas nos últimos 10, 15 anos que são para beneficiar os infratores, aumento de pontuação, uma série de recursos para você evitar a suspensão da CNH. Nem 20% das CNHs das pessoas que foram flagradas dirigindo sob efeito de álcool são efetivamente suspensas. Hoje existe uma indústria da multa que são advogados especializados em trânsito que ensinam como recorrer, né? Você teve agora, por exemplo, nós tivemos uma a CNH Brasil, que foi alardeada, porque vai reduzir custos. E tem coisas boas, não é que você não tenha coisas boas. Mas qual era o objetivo? Eleitoreiro dizer, olha, nós vamos reduzir os custos e você vai ter que fazer só 2 horas de aula prática. Em Portugal, você tem que andar 500 quilômetros de aula prática. Na Suécia, você faz de 100 a 110 horas aula de aulas práticas em diferentes condições climáticas. Mas as pessoas comemoram, porque está reduzindo o custo. Você teve agora uma mudança, tivemos aquela explosão na Dutra, né? Tivemos agora um outro caso muito triste também no Paraná, com caminhões com cargas tóxicas, em que motoristas que normalmente o que você tinha que fazer, você tem a cada 5 anos de fazer um curso de reciclagem no transporte de carga perigosa, transporte escolar e transporte passageiro. A decisão do governo, uma medida provisória e a resolução 1020 de 2025, acabaram com a necessidade da renovação desse curso. Então, você tem a renovação automática hoje, se você não apresenta nenhuma infração. Essas pessoas que postam nas mídias sociais crimes e infrações de trânsito são pessoas que colocam o veículo em nome de terceiros e ainda vão ter a renovação automática. Não vão passar por um exame médico, um exame psicológico. Inclusive, isso também está beneficiando muita gente, teoricamente. Pessoas que às vezes sofreram acidente estão com uma perna, estão sem uma perna e que estão obtendo uma habilitação de renovação automática porque não passam mais por um controle médico. Pessoas que estão com doenças graves, usuários de drogas declarados. Né? Nós tivemos uma decisão do Congresso derrubando um veto do presidente da República exigindo o exame toxicológico para a primeira janela, para a primeira habilitação, que é o exame de larga janela que detecta o uso frequente. Você tem um movimento hoje da Secretaria Nacional de Trânsito para não aplicar esse exame. E você tem jovens declarando nas mídias sociais que são usuários de drogas e dizendo para os outros, olha, corre lá no Detran porque ainda não estão pedindo exame. Por outro lado, você tem jovens que estão dizendo, ó, parei de usar droga porque eu quero tirar a CNH, o que é uma grande notícia para a sociedade. Então parece que a gente está sempre andando na contramão. Por isso que eu entendo que motive muita gente, movimentos como o Maio Amarelo, campanhas educativas, mas se nós não punirmos, não aplicarmos a lei com o máximo rigor, nós vamos continuar colhendo corpos. E cada pessoa que morre vai afetar de 60 a 120 pessoas, entre familiares, amigos, pessoas no trabalho, pessoas no convívio. Os que ficam com invalidez permanente, esses vão às vezes causar um drama familiar durante décadas. E a gente não trata esse assunto com seriedade. Agora você vai ver, não só nesta eleição, como em todas as anteriores, o tema trânsito num país que mata quase 40 mil pessoas e tem cerca de 200 mil inválidos por ano, a maioria jovens, é uma geração de inválidos, hoje com motocicleta, então, em que eles estão sendo escravizados, muitas vezes trabalhando em aplicativos, e nós não vamos debater esse tema. A própria imprensa, a Band, inclusive, dedica espaço a isso, a Band News. Eu vi outro dia, inclusive, o Rodolfo Schneider falando sobre o tema, mas pouquíssimo espaço se dá ao debate, se dá ao noticiário das tragédias. E só para terminar com uma má notícia, nos primeiros 2 meses deste ano, nas rodovias federais, já aumentou 13% o índice de mortos. Então, nós devemos sinalizar só nas rodovias federais, com quase 6.900 mortos e 90 mil feridos.
0: 8 horas 15 minutos, daqui a pouquinho você acompanha a segunda parte dessa conversa, dessa entrevista que Carla Bigato e eu fizemos a respeito do Maio Amarelo, né? E da violência no trânsito, né? A gente conversou com o Rodolfo Risotto, coordenador do SOS Estradas e fundador da Trânsito Amigo, entidade de apoio às vítimas no trânsito. Daqui a pouquinho a segunda parte dessa entrevista. 8h15.

Agora são 8 horas e 16 minutos. A demissão de trabalhadores do Serviço de Atendimento Móvel de Emergência SAMU de Belo Horizonte será debatida na próxima terça-feira na Assembleia Legislativa. A audiência pública foi solicitada pela deputada Bela Gonçalves, do PT, e vai discutir os impactos do corte de profissionais na capital. Ao todo, 34 técnicos de enfermagem devem perder o emprego após o fim de contratos temporários firmados durante a pandemia. A Prefeitura de BH afirma que segue protocolos do Ministério da Saúde. O Ministério Público de Minas Gerais entrou com ação para tentar suspender as demissões, apontando risco ao atendimento. Atualmente, o SAMU atende mais de 2 milhões de pessoas em BH, e com os cortes, parte das ambulâncias devem operar com apenas um técnico de enfermagem. E ontem teve clássico mineiro pelo Brasileirão. Em jogo de 3 expulsões, o Atlético vence o Cruzeiro por 3-1 e volta ao caminho das vitórias após semana conturbada. A Laminda abriu o placar para o Galo logo aos 11 minutos do primeiro tempo. Aos 30, Maicon ampliou de pênalti. Já na segunda etapa, Cacierra fez o terceiro do Alvinegro aos 25 minutos. Caio Jorge de pênalti diminuiu para a Raposa aos 38, mas sem tempo para uma reação. O clássico também foi marcado por duros lances. No segundo tempo, Arroio e Kaique Bruno foram expulsos do lado celeste e Leanco pelo Alvinegro. Atlético e Cruzeiro voltam a campo no meio da semana pelas Copas Sul-Americana e Libertadores, respectivamente. Com o resultado, o Atlético agora se afasta da zona da degola e ocupa a 11ª posição. Já o Cruzeiro cai 2 colocações, ficando assim na 14ª posição da tabela. 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

0: Agora são 8 horas e 18 minutos.
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10: O atacante Endrick entrará em campo mais uma vez neste domingo na corrida por uma vaga entre os convocados de Carlo Ancelotti para a seleção brasileira. O clube dele, o Lyon, vai enfrentar o Rennes pela antepenúltima rodada do campeonato francês. Na mesma competição, o Paris Saint-Germain ainda não tem o título garantido, embora tenha um jogo a menos que os adversários e 6 pontos de vantagem sobre o Lens, único time que ainda pode alcançá-lo. Com um time misto de olho na semifinal da Liga dos Campeões da Europa, o time comandado por Luis Enrique empatou por 2-2 com o Lorient em casa. Marquinhos ficou no banco de reservas.

0: 8:22. O ministro do Desenvolvimento e Assistência Social, Wellington Dias, afirma que o presidente Lula está acompanhando a situação dos estados afetados pelas chuvas nos últimos dias. O Palácio do Planalto deve enviar uma equipe técnica à Paraíba para auxiliar os municípios atingidos. No estado, são 2 mortos. Já em Pernambuco, o número de vítimas é de 6. Senador Flávio Bolsonaro nega qualquer tipo de acordo para enterrar uma possível CPI do Banco Master. Em declaração à Band News TV, o pré-candidato à presidência desmentiu informações que apontavam uma possível troca de interesses entre congressistas da oposição e integrantes do judiciário, incluindo o ministro Alexandre de Moraes. O senador disse que a oposição seguirá defendendo a criação da comissão de inquérito. Vamos falar mais de futebol agora na Band News FM. O São Paulo entra em campo e pode ter um retorno importante, hein? O de Lucas Moura. Diga, Yuri Queiroga.
1: O São Paulo vai enfrentar o Bahia neste domingo às 16h pelo Campeonato Brasileiro. O jogo não será no Morumbi, e sim em Bragança Paulista, no estádio Cícero de Souza Marques. A casa tricolor esteve reservada para os shows do cantor canadense The Weeknd. O técnico Roger Machado relacionou pela primeira vez o meio atacante Lucas Moura, recuperado de fratura em 2 costelas. Ele estava fora desde a primeira quinzena de março. Por outro lado, o zagueiro Rafael Toló e o volante Marcos Antônio seguem fora. O São Paulo tem 23 pontos e, se vencer, diminui a diferença para o líder Palmeiras para 7 pontos.

0: Você fica agora com o segundo e último bloco da entrevista com o coordenador do SOS Estradas e fundador da Trânsito Amigo, entidade de apoio às vítimas de trânsito, Rodolfo Risotto. Ele conversou com a Carla Bigato e comigo sobre a importância das campanhas de conscientização a respeito das leis de trânsito, como a Maio Amarelo, por exemplo. Acompanhe agora a entrevista, o segundo trecho.
1: Já que você abordou os números, Rodolfo, e me chamou muita atenção no começo da entrevista, você lembrando também, né, do nosso querido Ricardo Boechat, falando sobre a projeção de mortos a cada feriado. A gente está no meio de um feriado prolongado. Como é que se dá esse cálculo? Você fez esse cálculo para esse feriado do 1º de maio de 2026? É uma conta muito difícil, como você diz, é ter que tratar de forma pragmática vidas humanas, o que vai acontecer com essas vidas, e não só com essas vidas, como você trouxe aí a extensão do que acontece quando alguém morre num acidente, né? Mais de 60 pessoas impactadas, quando há essa invalidez permanente, são décadas de impacto para toda a família. Como é que essa conta é feita e que tipo de alerta a gente pode fazer a partir desses números? Por exemplo, quem está ouvindo agora e vai pegar a estrada, como é que deve agir? O que é que deve evitar? O que é que a gente pode fazer de forma prática nesse momento para tentar fazer com que a sua previsão não se confirme, Rodolfo?
2: Olha, a previsão é muito fácil, a Band pode fazer essa previsão com muita facilidade também. É só verificar o número de mortes e feridos nos anos anteriores, que você vai ter uma estimativa igual, normalmente, ou maior. Eventualmente tem uma redução num feriado e vai acontecer o que aconteceu no Carnaval, quando mais de 100 pessoas morreram só nas rodovias federais. O que as pessoas devem fazer, e aí sim olhar o outro é importante, é entender que na estrada nós somos uma família, todos têm família. E todos precisam chegar, todos têm alguém esperando. Então, o que a gente deve fazer é respeitar as leis de trânsito. Nós temos uma legislação e vamos respeitar a linguagem da estrada, a sinalização da estrada. E, infelizmente, se nós não fizermos isso, nós vamos repetir os números. E aí a gente vai falar em estatística, só que são pessoas, né? O Boechat era uma pessoa. Ele morreu na estrada de uma forma dramática que não tinha a ver com o trânsito, mas ele morreu na estrada. Então, as estatísticas parecem números. Quantas pessoas morreram de acidente de helicóptero? Quantas pessoas morreram de acidente aéreo? Ou de outro tipo de acidente? Mas, na prática, não é acidente. Acidente é se cair um meteoro em cima do veículo. Aí é um acidente. Então, o que eu peço é que as pessoas respeitem as leis de trânsito e respeitem a vida humana.
1: Não é difícil, né? É só fazer o básico, é só fazer o que está escrito na placa, é só não correr, é só não fazer a ultrapassagem em locais onde isso não é permitido.
2: Excesso de velocidade pode ir na Fórmula 1.
1: Exatamente, Rodolfo. E também, né, como o Rodolfo disse, acidente é quando cai um meteoro em cima do carro. Senão, a gente até citou recentemente, Rodolfo, sobre os sinistros, né, que são essas situações que podem ser evitadas. A grande maioria, a maioria expressiva delas, pode ser evitada. Então, a gente encara de um outro jeito, não encara mais como um acidente. Eu queria só encerrar, Rodolfo, você comentou e citou o nosso outro Rodolfo, Rodolfo Schneider, que é o diretor de jornalismo aqui da Band, no Rio de Janeiro também, né? Nosso âncora no Rio de Janeiro. E no Rio de Janeiro, a Band News FM agora tem uma nova campanha, que é a Sobre Duas Rodas, falando sobre segurança para as pessoas que conduzem, pessoas que convivem, no caso somos todos nós, né? Com esses veículos de duas rodas, né? Tem moto, tem agora as bicicletas que são elétricas, tem aquele outro tipo de moto por propulsão, né? São novos veículos. Queria ouvir você também a esse respeito sobre essa nova realidade que a gente vive. O que é que a gente tem que estar atento, né? A que é que a gente tem que se atentar, Rodolfo, para conseguir produzir, já que a gente está num novo momento, né? Com a entrada desses novos veículos no nosso dia a dia, qual seria o ideal para que a gente agisse, para além de seguir as leis de trânsito, né? Porque isso é o esperado de todas as pessoas. Mas para que a gente possa ter uma relação mais segura com esses novos veículos que estão circulando por aí.
2: Na realidade, inclusive, eu vi o Schneider falando sobre a necessidade da punição, né, de aplicar a lei com máximo rigor. Já existe no Código de Trânsito, inclusive, a previsão, por exemplo, você não pode andar com bicicleta em cima da calçada ou de uma forma agressiva com os pedestres. Mas hoje nós estamos vendo pessoas andando com bicicletas elétricas, com ciclomotores, em velocidades muito acima daquilo, inclusive, que está previsto na norma ou até que diz que o veículo tem de velocidade. Então, infelizmente, o que há é uma falta de respeito total ao ser humano, à vida humana. Você tem idosos que estão circulando, pessoas, mulheres com crianças, né, com carrinho de bebê, que tem que compartilhar a ciclovia com alguém que vai, não vai respeitar nenhum sinal da ciclovia, vai passar em altíssima velocidade. Então, parece que o ser humano se transforma, igual aquele desenho famoso do Pateta, que um dia vocês podem mostrar aí, ele se transforma ao volante ou... no caso, num veículo de duas rodas, pode ser uma moto, uma bicicleta ou um ciclomotor. O que a gente precisa é ser humano de verdade, e isso é que está faltando. E, naturalmente, as autoridades aplicarem a lei. Infelizmente, quando a autoridade aplica a lei, as pessoas reclamam, dizem que é a indústria da multa. Agora, a situação que nós chegamos, ela era absolutamente previsível, ela era igual ao que a gente chama de acidente, que não é. É um sinistro, é absolutamente previsível. Você vai liberando, deixando as pessoas circularem. Hoje, pais de classe média alta, né, pessoas totalmente esclarecidas, estão entregando essas bicicletas elétricas para os filhos que estão trafegando no trânsito sem capacete, que estão trafegando no meio dos veículos, passando do lado de ônibus. Eu não tenho a menor ideia de que é um ponto cego do ônibus, que o motorista não enxerga. Se você não enxerga o motorista, ele não te enxerga. É simples assim. Então, as pessoas precisam aprender a conviver com o trânsito, e nós não podemos deixar menores circulando de bicicleta ou de ciclomotor ou de bicicleta elétrica no meio do trânsito. Nós precisamos criar outras alternativas e melhorar o transporte público no país, porque esse fenômeno do uso das motocicletas e hoje dessas outras versões em duas rodas é fruto de um sistema falido de transporte público.
0: Esse ponto é bem importante, né? A questão do transporte público também influencia diretamente no aspecto da violência no trânsito. Rodolfo Risotto, coordenador do SOS Estradas e fundador da Trânsito Amigo, entidade de apoio às vítimas no trânsito. A gente pegou por base o Maio Amarelo, né? O ano de combate à violência no trânsito, para trazer esse assunto de fundamental importância. Rodolfo, obrigado mais uma vez por atender aos ouvintes da Band News FM com as suas explicações. Um bom fim de semana para você.
2: Eu agradeço, espero que não tenha deixado todo mundo deprimido.
0: Não é isso.
2: Vamos aproveitar o show da Shakira e a Fórmula 1.
0: É isso também, vamos curtir a velocidade na Fórmula 1 aqui na Band News FM, né, gente? E até na Fórmula 1, o ouvinte falou aqui o seguinte: até na Fórmula 1 tem regra, não pode ser tanto assim. Nos boxes ali tem limite de velocidade também, os caras precisam respeitar. É verdade. Rodolfo, obrigado, um abraço para você.

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1: Um clássico dos anos 2000 nas telas do cinema vai ganhar vida nos palcos de São Paulo. É o Diabo Veste Prada, que terá um musical com versão brasileira em 2027. A montagem vem na esteira da sequência do filme, lançada nesta semana nos cinemas, 20 anos depois do original. A Larissa Biscaia conta mais pra gente.
2: Você tá reconhecendo essa música? O ano era 2006 e teve um filme que fez muita gente sonhar em trabalhar em uma revista de moda, morar em Nova York e sair correndo pra cima e pra baixo com um copo de café na mão. O Diabo Veste Prada, que contava a história da Andy, uma jornalista que caiu de paraquedas na principal revista de moda do país com uma chefe... vamos dizer que nada convencional.
3: Você vai até o seu armário... e escolhe, digamos, este suéter horroroso, por exemplo, porque está tentando dizer ao mundo que se leva muito a sério para se importar com o que você vai vestir. Mas o que você não sabe é que a cor deste suéter não é um simples azul. Não é turquesa, não é lápis lazuli, ele é azul celeste.
2: Depois de lotar plateias no Reino Unido, a versão musical de O Diabo Veste Prada ganha uma versão brasileira. A peça, que aposta na nostalgia de quem viu o filme nos anos 2000 e se empolgou agora com a sequência, estreia no ano que vem aqui em São Paulo. A responsável pela montagem nacional, a Renata Borges, destaca quem será um dos grandes protagonistas.
4: O que eu posso prometer para o público é que o figurino também vai ser um dos protagonistas. A gente está muito ansioso para poder mostrar tudo aquilo que a gente está planejando para o público.
2: A produção está com as audições abertas, mas o elenco principal já está confirmado. Cláudia Raia vai dar vida à temida Miranda Priestly, editora-chefe da revista Runway. Para Renata, não haveria outra pessoa para o papel.
4: Eu sou o tipo de produtora que, quando eu assisto um produto, eu já começo a sonhar e idealizar muito antes da entrada do diretor, do cenógrafo, do figurinista, de todo o criativo que eu monto. Quando eu assisti o show, eu falei, é a Cláudia. Porque para mim, ela é, sem dúvida nenhuma, uma das maiores divas, maiores profissionais do teatro musical, uma pessoa completa de um profissionalismo extremo.
2: Já a Andy Sachs, que é a personagem da Anne Hathaway, vai ser vivida pela Mira Ruiz, que fez a Elphaba em Wicked e hoje faz a Fiona em Shrek. O Diabo Veste Prada, um novo musical, estreia em fevereiro de 2027 no Teatro Santander.
1: Tem mensagem chegando pelo WhatsApp da Band News FM. A Cláudia, que está em São Bernardo do Campo, diz que tá friozinho por lá. Por aqui um friozinho maravilhoso, diz ela, garoando. É, diz que não suporta o calor. Então hoje tá bom para você demais, hein, Cláudia? Obrigado pela mensagem. Mandou no 11999-592-100. Valeu. Ligada na Band News FM desde cedo. A Cristina, na Zona Norte de São Paulo, também tá por aqui desde cedinho. Ótimo domingo para você também, viu, Cristina? Obrigado pela mensagem e pela companhia de todos os dias, tá bom? Também tá sempre ligada todos os dias na Band News FM. A Ângela da Vila Formosa, da minha querida Zona Leste. Ótimo domingo para você também, ô Ângela. Tá indo trabalhar também, hein, de plantão. Valeu, Ângela, pela mensagem. Mais uma ligada e mandando aqui no WhatsApp da Band News FM. Fique à vontade para mandar a sua também, tá? 999-592-100 é o número do nosso WhatsApp. Pode mandar mensagem de texto, de áudio. Quer falar do trânsito aí na sua região? Tá voltando para São Paulo no carona depois do feriado prolongado? Manda pra gente também a sua informação, o seu alerta. É sempre muito importante para os outros ouvintes. 8h37.

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8h40, os corpos do empresário Alessandro Barroso Rocha, de 35 anos, e da filha dele, Ana Laura, de apenas 5 anos, mortos em um acidente na Bahia, devem chegar a Contagem, na região metropolitana de BH, neste domingo. O sepultamento está previsto para amanhã. Pai e filha morreram após uma colisão frontal entre o carro da família e um caminhão na rodovia BA-263, entre os municípios de Itapetinga e Itambé, no sudoeste baiano. A esposa do empresário e o outro filho do casal ficaram feridos e seguem internados. Alessandro era dono de uma loja de peças automotivas em Contagem. Seguem as investigações sobre um esquema de comercialização ilegal de anabolizantes e medicamentos em Belo Horizonte. Na última quinta-feira, uma carga avaliada em cerca de 12 milhões de reais foi apreendida durante a operação da Polícia Civil no bairro Betânia. No local, foram apreendidas cerca de 60 mil ampolas e frascos, além de mais de 10 mil comprimidos de diversas substâncias, incluindo itens de comercialização proibida. Três suspeitos foram presos, dois homens de 22 e 31 anos e uma mulher de 48 anos. Eles foram autuados por falsificação e adulteração de produtos destinados a fins terapêuticos ou medicinais. Segundo o Tribunal de Justiça, ainda não há data definida para a audiência de custódia. 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

0: do imóvel. Então, Tamires pode entrar lá, fazer a simulação, ver qual faixa se enquadra, olham a sua taxa de juros, que é a partir de 4 até 10,16, e também consegue enxergar o subsídio. No faixa 1 e 2, que é renda até 5 mil, tem um subsídio que pode chegar até 55 mil, que é descontado ali na hora.
1: 14 novos empreendimentos com recursos do Fundo de Arrendamento Residencial estão em andamento, sendo 5 com obras iniciadas e 9 em fase preparatória. Na modalidade de construção com recursos do Fundo Nacional de Habitação de Interesse Social, serão 1.332 unidades. Já no segmento rural, 242 já estão contratadas.
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0: E o professor Dionísio da Silva conversou com a Agatha Meirelles e explicou a origem da expressão Copa do Mundo.
1: Nós temos todos os motivos para perder aquela imparcialidade, né? Torcedor não tem imparcialidade, nós somos parciais, nós queremos o Hexa, mas eu estou achando que há pouco mais de um mês da Copa, não estamos lá muito convictos de que traremos a taça do mundo de novo, não é?
2: Professor, mas você sabe que o brasileiro, ele tem essa sensação, todo ano a gente fala, agora vem, agora é nossa. Afinal de contas, essa Copa, professor, essa Copa aqui não é a cozinha, é a Copa do Mundo. Essa palavra Copa vem da onde, professor?
1: Essa Copa, ela veio de copo. E também porque é uma variante disso, né? Um recipiente para beber. Ela veio do latim, misturou-se a outras línguas, chegou ao português. Eu queria destacar uma curiosidade, Agatha, que nós chamamos a primeira vez em 58, quando o Brasil foi campeão do mundo. Eu era um menino de 9 anos e você estava longe de ser projeto. E a minha geração é muito feliz, porque ela, no futebol, já foi pentacampeão. E, por exemplo, quem nasceu depois de 2002 não foi campeão nunca, nenhuma vez. São 24 anos sem Copa. Eu queria dizer que as palavras também mudam, as palavras escolhidas mudam, muda a escolha do povo, né? Chamaram de taça, depois passaram a chamar de Copa. E taça é uma palavra que chegou uns 500 anos depois no português, depois de copa, porque ela veio do árabe, era um recipiente para beber também, semelhando à tigela, que as pessoas vão gostar de saber que tigela designava também uma coisa para pôr na cabeça, designava telha e depois passou a designar vasilha. É uma palavra de domínio conexo com taça e com copa, porque é um objeto, para uma vasilha, para se beber alguma coisa. Mas eu queria dizer, Agatha, antes de nós prosseguirmos na nossa conversa, que hoje, na linguagem do futebol, predominam um tipo de profissional. Eu lamento muito a entrada dos profissionais na imprensa, porque eles tornaram complicado o que é muito simples quando vão falar de futebol. Eles falam em orelha da bola, terceiro terço do campo e outras coisas de difícil compreensão, e eles têm um crítico muito feroz dessas expressões, que é um colunista que está há muitos anos na imprensa brasileira. Há diversos colunistas semelhantes a ele, mas não com essa agudeza crítica, que é o Paulo César Caju, que foi tricampeão no México. Temos também o Gerson. São pessoas que, como já estiveram em campo, elas tornam mais compreensível, mais simples o que ali se passa. Então o futebol mudou também o modo de narrar, a sua linguagem, e lamentavelmente algumas vezes deixou de ser simples, o que talvez explique também um certo descaso que ameaça tomar conta do mundo do futebol, que está privilegiando mais as relações financeiras, econômicas, do que o talento, do que a capacidade de jogar, né?
2: Ô, professor, e aí quando a gente fala de Copa, a gente óbvio lembra da expressão a taça do mundo é nossa, taça, Copa, e aí vem essa música. Essa expressão é brasileira, professor?
1: A taça do mundo é nossa é uma canção criada em 58, que rompeu espontaneamente, diferentemente, Agatha, do Pra Frente Brasil, que foi o hino do tricampeão, do Brasil tricampeão. É curioso também uma outra coisa, que quando o Brasil foi tetracampeão e quando o Brasil foi pentacampeão, predominaram nas celebrações os jingles publicitários. Não havia como hegemônico, assim como foi o caso de 58 e de 70, uma música preparada para isso. O Pra Frente Brasil foi uma música que nasceu, a letra e a música nasceu de um concurso, porque veja, o espírito nacional em 58, o Brasil já estava unido. Então eles cantaram que o Brasil tinha samba no pé e era bom no samba e era bom no couro. E depois, em 70, o Brasil estava dividido por causa da ditadura militar e o governo Médici resolveu então propor um concurso para ver se usava o futebol para unir de novo o Brasil. Como agora, né, o Brasil anda muito dividido, seria muito bom que o Brasil se tornasse hexacampeão e que a gente descobrisse no cancioneiro nacional, ou fosse criado e pegasse, virasse moda, uma letra e música que nos unisse outra vez, porque somos um povo, não tem nada que olhar as diferenças, temos que olhar mais aquilo que nos aproxima. E então, Pra Frente Brasil, Salve a Seleção, nasceu de um concurso.
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4: Danilo Dirani larga na pole position da terceira etapa da Copa Truck em Cascavel, no Paraná. O vice-líder do campeonato será acompanhado por Paulo Salustiano na primeira fila. Logo atrás vem o atual campeão Felipe Giafone e Fábio Fogaça. O líder da temporada, Beto Monteiro, vai largar em quinto na primeira corrida, que tem 25 minutos mais uma volta. A largada será ao meio-dia e 10, com transmissão ao vivo na tela da Band.

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0: 8:55, venha participar conosco, venha fazer parte da programação Band News. Você pode mandar a sua mensagem de texto ou áudio para o WhatsApp 319-9213-8343, 319-9213-8343. Fique à vontade para mandar a sua mensagem de texto ou áudio aqui para a programação e, é claro, será um prazer ler a sua mensagem por aqui e atender a sua participação aqui na Band News. 8:56, vamos conferir agora a coluna Acelera Band News.
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2: Olá, amigos da Band News. A chinesa GWM apresentou ao mundo, durante o Salão de Pequim deste ano, uma inovação inédita no setor automotivo. O tanque 300 PHEV Flex, o primeiro híbrido plug-in flex do planeta. O modelo combina eletrificação com o uso de etanol e gasolina, em uma solução desenvolvida com participação da engenharia brasileira. E o lançamento acontece de forma simultânea, ou seja, o SUV já está à venda no Brasil como linha 2027, com preço inicial de R$ 342 mil. O tanque 300 traz um conjunto mecânico robusto. São quase 400 cavalos de potência combinada e torque de 750 Nm, permitindo aceleração de 0 a 100 km por hora em menos de 7 segundos. Mesmo com a tecnologia Flex, o foco do projeto não foi ganho de desempenho, mas sim de eficiência energética. Na prática, o modelo pode rodar mais de 70 km no modo 100% elétrico, segundo o padrão brasileiro, e ultrapassar os 100 km em ciclo internacional. Já no consumo, os números chegam a mais de 18 km por litro com gasolina, considerando o uso combinado com o motor elétrico. O tanque 300 também mantém a sua vocação off-road, com tração 4x4 com reduzida, bloqueios de diferencial e capacidade para enfrentar terrenos severos, incluindo travessias em trechos alagados. Por dentro, o SUV aposta em luxo e tecnologia, com acabamento premium, bancos em couros com funções de conforto, duas telas digitais e conectividade completa, incluindo internet a bordo e atualizações remotas. Em segurança, o modelo oferece pacote avançado de assistências à condução, com recursos como frenagem automática de emergência, controle de cruzeiro adaptativo e monitoramento de ponto cego. 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Até a próxima!
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0: E agora, o craque Zico.
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0: O programa Desenrola 2 deve ser lançado nesta segunda-feira para socorrer os brasileiros endividados. O presidente Lula vai apresentar os detalhes do programa, que permite o uso de até 20% do saldo do FGTS e a renegociação de débitos do cartão de crédito, cheque especial, empréstimos e até do FIES. De acordo com o presidente Lula, que anunciou um novo programa durante o pronunciamento do dia 30 de abril em função do Dia do Trabalhador, quem aderir ao programa de renegociação vai ficar bloqueado por um ano de todas as plataformas de aposta online, conhecidas como bets.
1: O senador Magno Malta e uma técnica de enfermagem apresentam versões diferentes sobre uma confusão em um hospital em Brasília. Depois de passar mal antes da votação no Senado, na última quinta-feira, o parlamentar foi encaminhado às pressas ao hospital. O senador precisou de exames com uso de um contraste. Em depoimento, a técnica de enfermagem disse que houve um problema durante o exame e o líquido acabou vazando. Ela alega que no momento em que foi fazer um procedimento no braço do parlamentar, ele levantou da máquina e deu um tapa no rosto dela. O senador negou a agressão.
2: Quando colocou o contraste aí, parecia que uma agulha que entrou pelo meu corpo foi parar na minha testa. E eu comecei a gritar e falei, isso tá errado, tá tudo fora do meu braço. Aí eu mesmo saí de dentro da máquina. Nunca toquei uma mão em ninguém, nunca bati em ninguém.
1: A mãe da técnica de enfermagem reforçou a versão da filha de que ela foi atingida pelo político. Um boletim de ocorrência eletrônico foi registrado e o caso é investigado pela Polícia Civil. O governo dos Estados Unidos acelera a venda de mais de 8 bilhões de dólares em armas para Israel, Catar, Emirados Árabes Unidos e Kuwait. O objetivo da gestão Trump é proteger as nações aliadas do regime do Irã. As armas incluem sistemas de defesa aérea para o Kuwait e o Catar e foguetes guiados a Israel para o Catar, os Emirados Árabes Unidos e Israel. Foguetes guiados a laser para o Catar, Emirados Árabes Unidos e Israel. Na última sexta-feira, Donald Trump expressou frustração com as negociações com o Irã, mas não chegou a ameaçar por fim ao frágil cessar-fogo entre os países nem a ordenar novos ataques aéreos. As equipes do Minas e do Praia Clube se enfrentam hoje, a partir das 10 horas da manhã, pela final da Superliga Feminina de Vôlei. O confronto que define o campeão da temporada 25-26 acontece em jogo único, vai ser no Ibirapuera, em São Paulo. O Minas busca a sétima taça da competição, enquanto o Praia Clube quer chegar ao terceiro título.

0: 9,3, destaque importante agora sobre a chuva no Nordeste, tá? Chega a 6 o número de mortos em Pernambuco, devido às fortes instabilidades que atingiram o estado na sexta-feira. O Instituto Nacional de Meteorologia mantém um alerta amarelo de perigo potencial para hoje, com a previsão de mais chuva forte no litoral do Nordeste. Os maiores volumes se concentram sobre o Ceará, o litoral da Paraíba e também do Maranhão. A Stephanie Toso tem mais detalhes.
1: A presença da zona de convergência intertropical na costa norte do país mantém a umidade alta sobre o continente, estimulando nuvens carregadas em todo o litoral do Nordeste. O tempo segue instável, com chuva frequente, podendo acumular volumes altos em poucas horas. Hoje, os maiores acumulados se concentram entre Fortaleza e São Luís e ainda há previsão de chuva forte entre Recife e Natal, porém, de forma mais irregular. A Climatempo mantém o potencial para novos alagamentos e enchentes, além da ocorrência de deslizamentos de terra devido ao alto acumulado dos últimos dias. A semana ainda deve começar com tempo mais carregado na costa norte e leste da região e risco elevado para transtornos.
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3: Cautela, essa é a palavra repetida pelo Banco Central diante das incertezas em relação à duração do conflito no Oriente Médio. As projeções de inflação aumentaram com a disparada do petróleo subindo, preços de combustíveis, alimentos, preços da indústria. Ainda assim, os juros foram reduzidos para 14,5% e devem seguir caindo nesse ritmo, caso as consequências da guerra não piorem. O que é pouco diante do alto nível de endividamento de pessoas e empresas aqui no Brasil. O programa Desenrola 2.0, será que vai dar qual o tamanho aí desse alívio? E quais são as expectativas

0: para a nossa economia ao longo aí do ano de 2026. Seja muito bem-vindo à Economia para você. Hoje aqui comigo a economista Nathalie Vigtal, economista-chefe da Sul América Investimentos. Nathalie, sempre bom conversar com você. Obrigada pela entrevista.
1: Obrigada, Juliana. É um prazer estar aqui com você novamente.
0: Vamos começar falando da taxa de juros, porque é uma taxa de juros alta por um período prolongado que está sufocando as condições financeiras de pessoas e empresas, né? A gente tem o Banco Central falando que vai continuar cortando juros. Ele incluiu uma palavra chamada aqui extensão da calibragem no comunicado. Eu sei que vocês vão lendo o Economês, né? Ali, uma palavra que entra já é uma sinalização importante, mas também não garante que essa queda vai acontecer, deixa a porta aberta caso a situação piore ali, as consequências da guerra. Até onde você vê espaço para ter queda de juros?
1: Então, Juliana, acho que quando a gente fala da economia brasileira, sim, a taxa de juros está no patamar bastante elevado, estava em 15%, o Banco Central cortou 0,25 duas reuniões, né? Então a gente agora tem uma taxa em 14,5. Mas quando a gente olha os dados, a gente ainda vê uma economia, um crescimento econômico bastante saudável. Houve uma desaceleração importante no segundo semestre do ano passado, mas os dados desse primeiro semestre indicam aí que a gente vai ter uma reaceleraçãozinha. O primeiro trimestre tem mostrado um comportamento muito muito ok da economia. Ontem foram divulgados os dados de contratação de trabalhos formais, hoje saiu a taxa de desemprego. Enfim, a gente continua numa economia bastante aquecida, apesar dessa taxa de juros nesse patamar, né? Então, quando eu junto a sinalização do Banco Central, o fato que o Banco Central projeta 3,5% de inflação no chamado horizonte relevante, porque a gente tem que lembrar que a meta de inflação é 3%, e o Banco Central, quando ele faz as projeções dele, ele considera que a taxa de juros que está na pesquisa Focus, né? Então, a taxa de juros que está na pesquisa Focus são 13% de terminal. Só que a meta do Banco Central, a projeção do Banco Central está acima desses 3%, ela está em 3,5%. Então, quando eu levo isso para as minhas planilhas e faço as minhas contas, a gente vê um espaço ainda mais reduzido para o Banco Central cortar juros, né? Então, a gente agora, na Sul América Investimentos, a gente está projetando 14% de Selic terminal agora em 2026, muito por causa dos efeitos da guerra e pelo fato que o processo desinflacionário brasileiro ele vai ser bastante desafiador.
0: É impressionante a gente pensar que quando a guerra chegou, a gente tinha uma taxa de juros extremamente alta, em 15%. Então, diferente de outros bancos centrais que pararam de cortar juros, como o Banco Central americano, e tem discussão até de subir juros, diferente aqui do Brasil, a gente tinha essa gordura para queimar. Mas ainda assim, né, Nathalie, a gente ficou com o juro num patamar alto demais, né? É bom lembrar que esse alto endividamento que a gente tem no país, ele piora com a situação, obviamente, da guerra, agora com a pressão inflacionária, mas a gente chegou num patamar preocupante por conta de uma política econômica que acabou levando a taxa de juros para um patamar demasiadamente alto, né?
1: Acho que quando a gente olha a Selic, né? A Selic é a taxa de referência, mas não é a taxa que todo mundo paga, né? Não é a taxa do cartão de crédito, não é a taxa do cheque especial, não é a taxa de juros do crédito pessoal, né? Então, um ponto que é muito importante, que o Banco Central e governo atrás de governo, a gente tem visto ali que é uma jornada em busca da diminuição desse diferencial, né? Que a gente chama de spread. A gente tem, na teoria econômica, vários candidatos que explicam por que que a gente tem essas taxas de juros tão elevadas no Brasil, mas fato é que a taxa Selic, ela é um farol, né? Ela não é a taxa que determina qual vai ser a taxa que vai ser paga no cheque especial, no cartão de crédito, etc. Então, se a taxa Selic, ela não tiver condições de ser baixada, o que acontece é que a percepção dos agentes econômicos é que o Banco Central está fazendo um movimento artificial. E aí a emenda sai pior do que o soneto, porque as expectativas de inflação sobem e num segundo momento o Banco Central tem que até que subir juros mesmo desse patamar tão alto. Então, não é à toa que ele está falando em tanta cautela, serenidade. Essas falas, elas são usadas para sinalizar para economistas como eu que O Banco Central vai avaliar o passo dele de 45 em 45 dias, olhando sempre para a meta de inflação, que é o mandato dele, que é entregar a inflação na meta no horizonte relevante, que hoje é o quarto trimestre de 2027.
0: Pois é, isso é importante que você está falando, porque o Banco Central ele não quer de hoje para amanhã levar a inflação para 3%, né? Ele tem que levar ao longo do tempo a inflação para esse patamar e nesse cenário de alto endividamento, onde isso é efeito do juro, né, da política monetária, que ele já vê as pessoas já com crédito apertado e essa é uma das questões que levou o Banco Central a enxergar ainda algum espaço para poder cortar juro. O governo está oferecendo a possibilidade agora de renegociação de dívidas com o Desenrola 2.0. Como é que você vê esse programa? Ele é importante? Ele vai dar um alívio temporário? O que precisa ser avaliado a partir dessa oferta para poder reduzir o endividamento?
1: Perfeito. Acho que quando a gente olha, eu ainda não tenho os detalhes do programa, né? Então, mas por enquanto o que foi divulgado pelo ministro da Fazenda e por outros membros do governo é que vai haver uma capitalização do fundo garantidor e por meio dessa capitalização vai ter ali uma oferta de garantias, né? Então, esse fundo garantidor vai servir para que bancos consigam renegociar a dívida, ou seja, tentar diminuir ali o risco de crédito, né? A percepção de risco de crédito, de modo a gerar ali uma renegociação. Isso é positivo, né? Porque a gente teria um mecanismo de mercado, né? Que poderia ali gerar uma diminuição do endividamento. Mas no final do dia, Juliana, acho que vale o lembrete que taxa de juros é o canal de transmissão da política monetária, né? Quando o Banco Central levou a taxa de juros para 15%, a expectativa e parte do que está no jogo é uma desaceleração do crédito, né? Só que a gente não está vendo essa desaceleração no crédito na intensidade esperada, dado o patamar da Selic. Acho que tem uma série de questões aqui, tem um ponto que nós estamos vendo ali um aumento de competitividade no setor bancário, isso é muito bom, mas isso gera ali um aumento de oferta de crédito por questões microeconômicas do mercado. Então, fato é que, apesar da taxa de juros estar nesse patamar tão elevado, a gente ainda continua vendo concessões, principalmente para pessoa física, em patamares recorde, né? Para pessoa jurídica, a gente começou a ter alguns sinais um pouco mais mistos, né?
0: Mas agora, depois da guerra, principalmente, deu uma secada, né?
1: A gente começa a ver ali alguns sinais mistos, né? Eu não diria ainda que é uma secada, porque quando a gente olha o mercado de capitais, algumas coisas assim, houve também bastante antecipação por parte das empresas, dado que a gente entraria em ano eleitoral, né? 2026 é um ano eleitoral, então as empresas se antecipam ali para conseguir se financiar, acumular caixa, etc., para não precisar entrar no ano eleitoral com necessidade de financiamento elevada, porque é um ano que pode ter algum estresse, porque, enfim, historicamente isso é verdade, né? Então, acho que houve alguns eventos, né? Então, esses eventos sempre acendem a luz amarela para tentar entender o quanto é sistêmico, o quanto é idiossincrático das empresas que apresentaram algumas questões ali relacionadas a risco de crédito, né? E também quando a gente olha o crédito bancário, os últimos dados para a pessoa jurídica, né, que são as empresas, a gente vê ali um certo arrefecimento. Então aqui é um ponto que a gente está monitorando, mas quando a gente olha o crédito como um todo, ainda é um crédito que está num patamar bastante alto, dado que a gente está com a Selic em 15%, né? Eu acho que o ponto é, o Banco Central, no final do dia, ele quer cortar juros, né? Mas ele deveria fazer, e pelo menos a sinalização que ele tem dado para a gente é que ele quer fazer de maneira responsável. E para o país é a melhor coisa possível, né? Então, acho que por isso que a gente está projetando 14%, infelizmente, em 2026, né?
0: Muito alto, né?
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3: Daqui a pouquinho tem o segundo bloco, Economia para Você, com a Juliana Rosa, conversando hoje com a Nathalie Vital, economista-chefe da Sul América Investimentos. 9h15.

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9:16. A demissão de trabalhadores do Serviço de Atendimento Móvel de Emergência SAMU de Belo Horizonte será debatida na próxima terça-feira na Assembleia Legislativa. A audiência pública foi solicitada pela deputada Bela Gonçalves do PT e vai discutir os impactos do corte de profissionais na capital. Ao todo, 34 técnicos de enfermagem devem perder o emprego após o fim de contratos temporários firmados durante a pandemia. A Prefeitura de Belo Horizonte afirma que segue protocolos do Ministério da Saúde. O Ministério Público entrou com ação para tentar suspender as demissões, apontando risco ao atendimento. Atualmente, o SAMU atende mais de 2 milhões de pessoas em BH e, com os cortes, parte das ambulâncias devem operar com apenas um técnico de enfermagem. E ontem teve clássico lá no Mineirão. Em jogo de 3 expulsões, o Atlético vence o Cruzeiro por 3-1 e volta ao caminho das vitórias após semana conturbada. Alamin abriu o placar para o Galo logo aos 11 minutos do primeiro tempo, aos 30. Maicon ampliou de pênalti. Já na segunda etapa, a Sierra fez o terceiro do Alvinegro aos 25 minutos. Caio Jorge de pênalti diminuiu para Raposo aos 38, mas sem tempo para uma reação. O clássico também foi marcado por duros lances. No segundo tempo, Arroio e Kaique Bruno foram expulsos do lado celeste e Lianco pelo Alvinegro. Atlético e Cruzeiro voltam a campo no meio da semana pelas Copas Sul-Americana e Libertadores, respectivamente. Com resultado, o Atlético se afasta da zona da degola e ocupa a 11ª posição. Já o Cruzeiro cai 2 colocações, ficando assim na 14ª posição da tabela. 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
1: Hoje na coluna de tecnologia a gente fala de uma disputa nos tribunais que pode mexer com o mercado da inteligência artificial, Warrison.
2: Edu, começou essa semana um julgamento que coloca de dois lados duas pessoas que, digamos assim, não estão entre as mais simpáticas da atualidade. De um lado do banco está Elon Musk, do outro está Sam Altman. Desse julgamento pode depender o futuro da OpenAI. Acontece que lá para 2015, né, o nosso querido Elon Musk aceitou comprar a ideia do Sam Altman de criar uma empresa dedicada a proteger a humanidade dos malefícios da inteligência artificial. Na época, o Sam Altman, ele estava à frente de uma incubadora, uma dessas estruturas que teoricamente se encarrega de ajudar startups a se transformar em empresas de maior porte, né? Lá pelo ano de 2015, o Sam Altman convenceu o Elon Musk a financiar a criação da OpenAI como uma instituição sem fins lucrativos para conseguir domar a besta que viria a ser a inteligência artificial. Então, essa empresa surgiu assim, né, com todos esses bons pensamentos, mas aí vieram os bilhões e bilhões e bilhões de dólares. No ano passado, a OpenAI mudou a sua relação jurídica e se transformou oficialmente numa empresa for profit, ou seja, por lucro. Só que o nosso querido Elon Musk diz que não é bem assim, que não foi essa a história que ele ajudou a criar. E, portanto, ele foi aos tribunais para reverter toda essa história e fazer com que o Sam Altman e o Greg Brockman, que é o CEO, ou é o presidente, melhor dizendo, da OpenAI, saiam da jogada e revertam tudo que foi feito nesse sentido de transformar a OpenAI numa empresa pró-lucro. O que está em jogo é uma fatia enorme de mercado, porque caso a OpenAI saísse desse jogo, claro que uma fatia grande do mercado de inteligência artificial cairia no colo da xAI, que é a empresa do nosso querido Elon Musk, que está tentando também um lugarzinho ao sol nesse mercado gigantesco da inteligência artificial.
1: Nós tínhamos falado aqui já dessa mudança societária e de função da OpenAI e as implicações dela para o dia a dia do mercado. Existe uma negociação hoje para o lançamento de ações da empresa em bolsa, o que envolve outros bilhões de reais. A gente acompanha e conta tudo aqui na coluna de tecnologia, que volta amanhã.
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4: O atacante Cristiano Ronaldo entra na reta final da temporada com o Al Nassr da Arábia Saudita e pode, em 4 jogos, garantir 2 títulos. Um deles é o da Liga Saudita, com um passo importante podendo ser dado contra o Al-Qadsiyah fora de casa. O outro é o da Liga dos Campeões Asiática 2, um correspondente local à Liga Europa, cuja final está marcada para o dia 16 de maio contra o Gamba Osaka do Japão. Serão 4 jogos até o fim da temporada e o início da preparação para a Copa do Mundo com a seleção de Portugal. Cristiano Ronaldo tem hoje 970 gols na carreira.
5: Vereadores de Belo Horizonte cobram ações após a demissão de dezenas de servidores do SAMU. Destaque de Josiele Lemos.
6: A demissão de trabalhadores do Serviço de Atendimento Móvel de Emergência SAMU de Belo Horizonte será debatida na próxima terça-feira na Assembleia Legislativa de Minas Gerais. A audiência pública foi solicitada pela deputada Bela Gonçalves, do PT, e vai discutir os impactos do corte de profissionais na capital. Ao todo, 34 técnicos de enfermagem devem perder o emprego após o fim de contratos temporários firmados durante a pandemia. A Prefeitura da capital afirma que segue protocolos do Ministério da Saúde. O Ministério Público entrou com ação para tentar suspender as demissões, apontando o risco ao atendimento. Atualmente, o SAMU atende mais de 2 milhões de pessoas em BH e, com os cortes, parte das ambulâncias devem operar com apenas um técnico de enfermagem.
5: O show da cantora colombiana Shakira na Praia de Copacabana repercute na mídia internacional. O evento Todo Mundo no Rio foi aberto ao público, reuniu 2 milhões de pessoas, segundo a Rio Tour. Jornais da América do Sul e da Europa elogiaram Shakira e disseram que o show se consolidou como um acontecimento cultural de alcance mundial. O argentino La Nación exaltou a alegria da cantora e dos convidados brasileiros. Já o El País diz que Shakira foi aclamada rainha da música latina por 2 milhões de pessoas na Praia de Copacabana. O francês Le Monde descreveu o espetáculo como uma verdadeira maré humana sob a lua cheia. No Reino Unido, o The Independent afirmou que a praia de Copacabana se transformou em uma pista de dança a céu aberto. O colombiano El Tiempo publicou que o Brasil vibrou com Shakira. Bem, hein? Vamos falar de futebol agora. O Vitória conquista importante resultado, hein? Contra o Coritiba, goleada no Campeonato Brasileiro. Gustavo Castellucci.
7: O Vitória goleia o Coritiba por 4-1 em noite inspirada do atacante René no Barradão. Ele abriu o placar no primeiro tempo, aproveitando o cruzamento de Luan Cândido e sofreu a falta que originou o segundo gol, marcado por Zé Vitor na cobrança de bola parada. No lance, o zagueiro Thiago Coser do Coritiba foi expulso. Pedro Rocha diminuiu para o Coxa, mas na volta do segundo tempo, Diego Tárzia fez o terceiro após passe de René e Eric fechou o placar em cobrança de pênalti. Com o resultado, o rubro-negro chega aos 18 pontos e se consolida entre os 10 primeiros do Campeonato Brasileiro.
5: Você fica agora com o segundo bloco do Economia para Você. A Juliana Rosa conversa com a economista-chefe da Suamérica Investimentos, Nathalie Vital.
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8: E me preocupa muito, Nathalie, o fato de que a gente chegou, aí eu volto a essa questão, né? Esse pacote agora do governo, ele está focado nas pessoas físicas. As empresas, a gente já noticiou grandes empresas com problemas financeiros. Você tem questões de empresas que já estavam alavancadas, já estavam com endividamento e, obviamente, que a questão agora do juro mais alto, agora por mais tempo, com a guerra, piora a situação financeira das empresas, de uma maneira geral, principalmente essas que já têm problema. Agora, vejo com preocupação o fato de que a gente vai continuar com esse juro alto e qual é a capacidade financeira das empresas sobreviverem, né, ao longo do ano de 2026. Então, acho importante também a gente traduzir um pouco assim, por que, que a gente chegou num patamar tão alto de juro no país. Né? A gente, pois é, e é fruto de uma política econômica que estimulou demais a economia e que isso gerou uma inflação alta, né?
9: A gente tem uma economia que está super aquecida, né? A gente, desde o final da pandemia, da reabertura, a nossa economia está crescendo acima de 3% ano após ano. Independentemente da estimativa, o economista mais otimista ou mais pessimista quanto ao potencial de crescimento da nossa economia, isso é acima do nosso potencial de crescimento. Então, isso gera uma aceleração da inflação. A gente está vendo ali uma inflação mais alta. A inflação de 2025 foi uma inflação um pouco mais baixa, etc., surpreendeu ali no final, surpreendeu por causa de alimentos, muito bom, né? E por causa de bens industriais, ou seja, o câmbio ajudou bastante a inflação de 2025, mas a inflação de 2026, a perspectiva é que ela seja uma inflação alta, existe um risco relevante da inflação de 26 ser mais alta do que a inflação de 2025, por causa de todo o efeito do choque e dos efeitos secundários, né? Porque quando a gente fala do choque que está acontecendo lá no Oriente Médio, no Estreito de Hormuz, gerou um aumento do preço do petróleo. O petróleo subiu ali 50%, 60%. Cada dia, todo dia de manhã, quando eu acordo, eu entro ali na Bloomberg, que é o terminal que a gente olha para ver os preços de mercado. E, enfim, é um susto, 110, 120, às vezes 35, você fica feliz. Enfim, então, teve um aumento importante do preço do petróleo, que é um insumo importante para vários setores da economia, tem os derivados de petróleo, então quando a gente olha a gasolina no Brasil ainda não subiu tanto quanto em outros países, porque a gente é produtor, tem a Petrobras, etc. Mas fato é que o custo está subindo bastante, né? Sim. E não é só combustíveis, não são só combustíveis. Tem um problema que provavelmente vai acontecer com fertilizantes, o preço de fertilizantes subiu bastante, fertilizantes nitrogenados. Tem questões relacionadas à cadeia de produção como um todo, ou seja, os preços já estavam altos. A economia brasileira é uma economia que estava muito aquecida, tomou um choque de oferta, né? Que quando a gente fala que um preço de insumo sobe dessa forma no economês, a gente chama de choque de oferta. E esse choque de oferta acelera a inflação, né? Então, o que o Banco Central olha e vai tentar combater não é o preço da gasolina, né? Porque ele sabe que ele não tem poder sobre o preço da gasolina. Não vai ser sobre o preço do querosene de aviação, né? Porque ele sabe que com passagem aérea vai ter um aumento ali por causa do querosene de aviação. O que ele vai olhar muito são o que a gente chama em economia de efeito secundário. Porque o frete, a decisão do restaurante se vai subir o preço ou não, essa é uma decisão que o Banco Central tem algum controle sobre ela quando ele esfria ou aquece a economia.
8: Porque, né? Na economia brasileira também, ela se espalha rapidamente,
9: exato,
8: né?
9: Então, é isso que ele está olhando. E aí, quando eu rodo os meus modelos, tento entender o que está acontecendo com a economia brasileira, infelizmente, eu acho que a nossa economia está muito propícia para a propagação de efeito secundário por tudo que é lugar. Não é à toa que a gente está sendo surpreendido pela inflação de maneira sucessiva. E ainda começou o efeito do choque, né? Então, a minha preocupação é o que vai acontecer no próximo IPCA, no próximo IPCA 15. O IGPM que foi divulgado essa semana, eu até, a economista da minha equipe, quando ela falou, Nathalie, a gente está projetando 2,5% para o IGPM. Para o ano? Ela, não, Nathalie, para o mês. Eu, oi? 2,5% para o mês, né? Por quê? Porque o IGPM, ele tem ali um peso maior do diesel, porque tem um índice ao produtor, ou seja, é uma gravidez de inflação ali que potencialmente está vindo e o Banco Central está preocupado com isso, ou deveria estar, né? Ele mostrou ali uma certa preocupação com isso, reavaliou a parte de inflação, falando que os núcleos de inflação estão acelerando. Então, infelizmente, é por isso que a gente revisa a inflação para cima, a Selic para cima, porque a gente vê um panorama inflacionário um pouco mais complexo e a gente sempre tem que lembrar, endividamento é ruim, juro é ruim, mas o imposto mais cruel que existe é a inflação, né? É a gente ir no supermercado e o nosso salário não chegar no final do mês.
8: É, como já está acontecendo, né? A gente está vendo também, Nathalie, quando você pensa em efeito que você está falando, desses efeitos secundários que você está falando, a economia brasileira, ela é muito indexada. E isso é fruto da hiperinflação da década de 80, 90, onde vários preços são reajustados com base na inflação passada, né? O salário mínimo, aluguéis, plano de saúde, enfim. Então, uma vez dado esse aumento, depois você não consegue tirar, né? Então, você vai arrastando uma inflação alta por mais tempo. Então, isso é algo difícil realmente de controlar, especialmente num país que tem essa característica, né?
9: Perfeito. Primeiro, tem a indexação, né? Então, a gente olha muito para a inflação passada para dar o reajuste futuro, né? Então, isso que a gente chama de indexação. A inflação brasileira é muito dependente de quanto foi a inflação no ano anterior, no período anterior. Então, uma inflação mais alta em 2026, ela se reflete meio que por construção numa inflação mais alta em 2027. Além da questão da indexação, que já é um problema para o Banco Central, tem a questão das chamadas expectativas de inflação. As expectativas de inflação, elas são um farol, né? Então, quando a inflação também é um pouquinho de fenômeno psicológico, né? Porque é o dono do supermercado, a dona do salão de beleza, etc., que reajustam os preços da economia, né? Então, tem um pouco de fenômeno psicológico. Se todo mundo acreditar que os preços vão ser mais altos, os preços serão mais altos, porque todos os agentes da economia vão reajustar os seus preços.
8: Expectativa vira realidade.
9: Exato, expectativa vira realidade. Expectativa é um pouco, tem um pouco de autogeração, né? Sim. A inflação tem esse componente. E as expectativas de inflação no Brasil, elas estão no que a gente chama no jargão no economês, desancoradas. Elas estão acima da meta em todo o horizonte, até 2029. Né? Por uma série de motivos, o Banco Central tenta estudar bastante isso. E aí o que a gente sabe é que a inflação, a expectativa de inflação no Brasil, ela também responde a essa inflação corrente.
8: Tem um componente político também, né? Então é difícil o Banco Central, obviamente que ele não olha só para isso, mas a gente também tem esse componente que é o que você falou, da confiança. E aí eu acho que passa muito pelo debate também da campanha eleitoral, trazendo uma confiança em relação ao que vai ser da política econômica de 2027 em diante.
9: Perfeito,
8: né?
9: Perfeito. Eu diria que aonde a gente estava era toda a questão eleitoral, mas principalmente de política fiscal, né? Se a gente tem uma visibilidade ou não de uma trajetória de endividamento controlada, né? Mas o que está acontecendo na margem me parece ser as expectativas de inflação reagindo a um cenário de inflação mais complexo, né? Então, a gente viu a expectativa de inflação de 2026, esperado, subir bastante por causa do preço dos combustíveis,
8: agora,
9: alimentos,
8: mais recentemente, etc. Que você está falando, né?
9: Isso. Entendi. Isso aconteceu nas últimas 4 semanas.
8: Entendi.
9: Né?
8: Então, porque isso vai se alastrando para os anos seguintes.
9: Exato,
8: né?
9: Por causa desse componente inercial. Então, 2027 sobe porque 2026 subiu. E aí, a grande surpresa foi 2028. Uhum. Né? 2028, os 300 não tem um motivo para subir. Se 2028 está subindo, em parte, são os agentes econômicos desconfiando que o Banco Central, a política econômica como um todo, pode não fazer o seu trabalho da maneira a garantir a inflação de 2028 numa trajetória decrescente. Por isso que a gente viu o diretor Paulo Piketty nos eventos paralelos ao FMI, eu estava em Washington há 2 semanas atrás, mostrando bastante preocupação com esse movimento das expectativas mais longas. Porque essas expectativas mais longas, elas são, em parte, um farol ali, tanto quanto ao comportamento futuro da inflação, mas também quanto à percepção de credibilidade do Banco Central. O Banco Central se preocupa muito com expectativa longa, porque se expectativa longa fora da meta, significa que o processo de desinflação para trazer a inflação para baixo, para controlar a inflação, ele fica muito mais desafiador. E o que é ficar mais desafiador? É uma necessidade de uma taxa Selic ainda mais alta, né? Você cortar a Selic de uma maneira mais lenta, coisas nessa linha. Ou seja, você precisar de uma Selic mais contracionista do que seria o chamado contrafactual. Então, se a expectativa de inflação de 2028 continuar subindo, esse processo desinflacionário, ele fica ainda mais custoso, fica ainda mais difícil de acontecer. É diferente de outras economias, como Estados Unidos, Europa, que tem expectativa de inflação ancorada. Ou seja, quando você olha horizontes mais longos, os agentes econômicos acham que a inflação vai voltar para a meta. Ou seja, é muito mais fácil que o choque aconteça e a inflação caia. No caso brasileiro, a gente tem um risco de tomar o choque, ou seja, a inflação que antes a gente estava projetando que ia ser 4,1, a gente está projetando hoje uma inflação em 4,9, ela continuar neste patamar, ela não voltar...
8: Não volta rapidamente.
9: Não volta rapidamente. Por quê? Porque a expectativa de inflação acaba atrapalhando essa queda da inflação. Por isso que o Banco Central fala o tempo todo que expectativa de inflação desancorada é algo que aumenta o custo da desinflação.
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6: Horas 39 minutos. Eu, Josiane Lemos, estou de volta por aqui com os blocos locais e, é claro, ouvinte, é sempre bom atender a sua participação aqui na Band News. E já temos mensagens por aqui, tá bom? O nosso ouvinte Carlão já deixou o seu registro logo cedinho, desejando um feliz domingo. Ele acordou feliz, feliz demais, porque o Atlético venceu ontem. Carlão, grande abraço para você e toda a sua família que está aí com você neste momento, quem nos acompanha aqui na Band News. Continue participando, tá bom, Carlão? Grande abraço também para o José Vasques, de Miranda. Ele também mandou a mensagem logo cedinho aqui. Então, vamos de plantão neste domingo. Abraços, Carlão, para você também. E, é claro, para o nosso ouvinte aqui, José Vasques, de Miranda. Temos também a participação de outros ouvintes aqui na programação da Band News. Está conosco Giuseppe Vicentini. Ele também deixou uma mensagem logo cedinho aqui na programação. Grande abraço para todos vocês. Agora são 9 horas 40 minutos. E a demissão de trabalhadores do Serviço de Atendimento Móvel de Emergência, SAMU, de Belo Horizonte, será debatida na próxima terça-feira, na Assembleia Legislativa. A audiência pública foi solicitada pela deputada Bela Gonçalves, do PT, e vai discutir os impactos do corte de profissionais na capital. Ao todo, 34 técnicos de enfermagem devem perder o emprego após o fim de contratos temporários firmados durante a pandemia. A Prefeitura da capital afirma que segue protocolos do Ministério da Saúde. O Ministério Público entrou com a ação para tentar suspender as demissões, deu aí a Justiça, né? Deu a Prefeitura 72 horas para se pronunciar quanto a essas demissões, e o Ministério Público entrou com essa ação apontando risco ao atendimento. Atualmente o SAMU atende mais de 2 milhões de pessoas em BH, e com os cortes, parte das ambulâncias deve operar com apenas um técnico de enfermagem. Agora são 9 horas e 41 minutos.
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1: O presidente da Câmara quer acelerar o debate sobre o fim da escala 6x1. Destaque de Brasília com Ivan Brandão.
2: A comissão especial que discute o fim da escala 6x1 na Câmara dos Deputados se reúne nesta terça para votar os primeiros requerimentos e discutir o plano de trabalho. Na pauta, já estão alguns pedidos para a realização de audiências públicas e um convite ao ministro da Secretaria-Geral da Presidência da República, Guilherme Boulos. A comissão tem até 40 sessões do plenário da Câmara para discutir o assunto, mas o presidente da casa, o deputado Hugo Mota, quer acelerar esse processo e levar a proposta ao plenário ainda neste mês. Para isso, ele convocou sessões extras nesta semana, segunda e sexta-feira, dias em que os deputados não estão acostumados a discutir matérias.
1: A Polícia Militar da Bahia reforça a segurança em bairro de Salvador após a morte de uma criança. Moradores acusam a PM, no entanto, as autoridades falam em ação criminosa. Mais detalhes com Gustavo Castellucci.
3: O policiamento segue reforçado no bairro do Engenho Velho da Federação, em Salvador, após a morte do menino Davi Luiz, de 11 anos, enterrado ontem, após ser baleado durante um confronto na madrugada de sexta-feira. Na mesma ocorrência, dois suspeitos morreram e um foi preso. A polícia militar afirma que os disparos partiram de um homem que invadiu a casa da família ao fugir da abordagem. Familiares contestam a versão e apontam que o tiro teria sido feito por policiais. Um novo confronto deixou mais dois suspeitos mortos. Segundo a Secretaria de Segurança Pública da Bahia, um dos envolvidos era apontado como liderança criminosa e responsável pelo caso.
1: O Clássico Mineiro no Brasileirão é marcado por confusão entre jogadores de Galo e Cruzeiro. Josiane Lemos.
4: Em jogo de três expulsões, o Atlético vence o Cruzeiro por 3-1 e volta ao caminho das vitórias após semana conturbada. Alan Minda abriu o placar para o Galo aos 11 minutos do primeiro tempo. Aos 30, Maicon ampliou de pênalti. Já na segunda etapa, Cacierra fez o terceiro do Alvinegro aos 25 minutos. Caio Jorge de pênalti diminuiu para Raposo aos 38, mas sem tempo para uma reação. O clássico também foi marcado por duros lances. No segundo tempo, Arroio e Kaique Bruno foram expulsos do lado celeste e Lianco pelo alvinegro. Atlético e Cruzeiro voltam a campo agora no meio da semana pelas Copas Sul-Americana e Libertadores, respectivamente. Com o resultado, o Atlético respira, se afasta da zona da degola e ocupa a 11ª posição. Já o Cruzeiro cai duas colocações, ficando assim na 14ª posição da tabela.
1: Você fica agora com o terceiro e último bloco do Economia para Você. A colunista da Band News FM, Juliana Rosa, recebe a economista-chefe da Sul-América Investimentos, Nathalie Vital. As duas discutem sobre as projeções de inflação, petróleo em meio à guerra, né, a subida do preço do petróleo e o que reflete, claro, em combustível e alimentos no mundo e, sobretudo, aqui no Brasil.
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6: E um ponto interessante, importante nessa discussão, é que, primeiro, ninguém sabe exatamente quando que a guerra vai acabar, mas o que a gente vê nas projeções é uma expectativa de que, em breve, a guerra termine, e, embora ninguém saiba, né? Mas eu acho que mais, né, do que quando a guerra vai terminar, é o que, que vai acontecer com o preço do petróleo, uhum, né? Porque essa é a variável-chave, né? E as previsões também estão apontando que o petróleo pode se manter alto por um período mais prolongado, mesmo com o fim da guerra, porque é uma região que ficou insegura, você tem uma série de ainda problemas ali para a normalização da própria oferta do petróleo. A gente está dependendo, obviamente, do fim do conflito, mas como é que você está vendo hoje a trajetória da inflação ligada exatamente ao comportamento do petróleo barra guerra, né?
7: Perfeito. Acho que o petróleo é o primeiro canal, né? Que a gente pensa, petróleo, derivados, ou seja, gasolina, diesel, são os combustíveis que a gente usa no dia a dia. Mas também tem outros canais de transmissão. Mas focando no petróleo no primeiro momento, o que eu tenho ouvido dos especialistas no setor de petróleo, né, de óleo e gás, é que analistas de commodities, né, que como a gente chama no mercado financeiro, é que parte do estrago já está feito e que vai demorar para normalizar a oferta. E também eles projetam que assim que normalizar a situação no estreito, porque no final do dia é tudo sobre o Estreito de Hormuz, né, que é esse pedacinho de terra por qual passa 20% da produção mundial de petróleo, né? Então, esse pedacinho, desculpa, de pedacinho de terra não, pedacinho de mar, é que passa o 20% da produção de petróleo mundial. Então, no final do dia, o que a gente está monitorando muito nos mercados é se normaliza ou não o fluxo no estreito, né? Todo dia de manhã a gente olha lá quantos navios passaram pelo estreito. Mercado financeiro, a gente é neurótico assim. Então, o que a gente está vendo e os analistas estão falando que assim que normalizar a situação no estreito, primeiro, normalizar a situação no estreito não é só um cessar-fogo, né? Tem toda uma burocracia ali que quando falarem war is over, né, a guerra acabou, você tem ali uma questão burocrática que deve levar ali algumas semanas ou até meses para normalizar.
6: Tem uma fila, né, de navios.
7: Tem fila de navio, tem uma questão de segurança, sim, tem os sindicatos que tem que sinalizar para os seus pros marinheiros, né, que tem uma certa segurança, tem os portos que tem que abrir, enfim. Tem toda uma questão ali burocrática que a gente acabou aprendendo um pouquinho com essa questão da guerra que precisa ser normalizada. Mas vamos supor que normalizou. O que o pessoal de commodities tem falado é que eles veem uma demanda também aumentada. Por quê? Estoque de petróleo começou a ser muito valioso. Alguns países já estão sofrendo com medidas de racionamento, parecida com o que a gente viveu no Covid, né? Então, alguns países já estão, na Ásia, estão adotando semanas de 4 dias, já estão recomendando home office. A gente viu que na Austrália já tem também algumas medidas ali para tentar diminuir a demanda por petróleo. Ou seja, a gente começou a ver que países que não tinham tanto estoque foram afetados primeiro. E o que os analistas de petróleo estão falando, de commodities estão falando é, olha, esses países que têm recurso vão começar a querer ter estoque de petróleo.
6: O petróleo que estava na casa dos 70, provavelmente, mesmo que saia de 120, que foi o pico, talvez fique ali 90.
7: Exato.
6: Você não vai voltar para os patamares anteriores à guerra.
7: Exato, porque mais países vão querer comprar. Então, primeiro, a gente tem a recomposição dos estoques que estão sendo consumidos hoje, né? Porque hoje tem menos petróleo no mundo do que menos petróleo rodando no mundo do que tinha antes. Ou seja, o que os países estão fazendo é consumindo seus estoques. Então, primeira coisa, os países vão querer recompor os seus estoques, quem tem estoque alto. Quem não tem estoque, o estoque começou a ser valioso, né? Então, um país como a Austrália, que é um país ali mais desenvolvido, vai provavelmente querer ter um estoque um pouco maior.
6: Ou seja, o Brasil ser grande produtor, exportador de petróleo é um dos fatores, inclusive, que tem atraído os estrangeiros.
7: Exatamente.
6: E ajudado na queda do dólar. Ninguém imaginava que esse é o lado bom da história, né? Que o dólar ficaria abaixo de R$5 esse ano, né?
7: Exatamente. Acho que o Brasil se beneficia por uma série de canais. Mas aí, quando a gente fala de petróleo, o que a gente tem é mais países comprando, ou seja, mais demanda, uma dificuldade da oferta se normalizar. Então, os analistas de commodities falam que, olha, 90 é piso para esse ano. Ou seja, para o Banco Central, para a inflação, é um desafio, né? Porque hoje está 115, eu acho que fechou no dia, mas, a gente tem uma volatilidade gigantesca, então não sei exatamente quanto foi, mas está mais de 110, isso a gente sabe. Então, o petróleo, ele voltar para 90 é bem acima do que ele estava antes, né? Então, a gente tem ali um petróleo acima do que estava antes, a gente também tem uma perspectiva de problemas com fertilizantes, a gente tem essa perspectiva de questão de logística, ou seja, várias fontes de pressão inflacionária, na nossa opinião, que já estão contratadas, né? Mesmo se normalizar o fluxo no estreito. Por isso que a gente está projetando um espaço para corte da Selic um pouco mais baixo. É um pouco menor, né? E aí, quando você perguntou do câmbio, acho que o Brasil tem uma série de pontos aqui que acaba nos deixando um pouco mais bonito na foto quando a gente pensa do ponto de vista relativo. Porque o investidor estrangeiro, ele compara o Brasil com países parecidos com a gente. Primeira coisa, a gente está longe, né? Tem uma questão geográfica.
6: Sim.
7: A gente está longe do problema. Segunda coisa, a gente produz o que está faltando no mundo, né? Então, a gente é net exportador do que está faltando no mundo. Então, por exemplo, economias asiáticas, que são muito dependentes do petróleo do Oriente Médio, sofrem diretamente com esse choque. A gente, Brasil, tem mais dinheiro no fiscal e uma balança comercial que tende a se beneficiar também. Ou seja, o Brasil se beneficia em parte do choque quando a gente pensa do ponto de vista fiscal e do ponto de vista de balança comercial, né? A diferença entre o que a gente compra e o que a gente vende lá de fora. Sim. Então, entra mais dólar no Brasil por causa da nossa venda de petróleo. Claro que não é que o Brasil não é afetado, né? Acho que todo mundo que está indo nos postos de gasolina vê que a gente já teve ali um reajuste de gasolina, teve um reajuste relevante de diesel. A economia brasileira, ela só é bem menos afetada do que outras economias e isso acaba ajudando a nossa moeda.
6: Tá certo. Infelizmente, nosso programa vai chegando ao fim. Nathalie, tem muita informação sempre. É muito bom você ajudar a gente a traduzir, porque é isso. Tem tanta coisa que até os economistas estão aprendendo ainda, exato, né? Trocando pneu com carro andando. Nathalie Victal, economista-chefe da Sul América Investimentos. Sempre um prazer. Obrigada mais uma vez por ter vindo ao programa.
7: Obrigada, Ju. Um prazer estar com vocês mais uma vez.
6: Obrigada. Muito obrigada a você por estar comigo aqui no Economia para você. Até o próximo.
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0: 9:56. Pinturas rupestres que estão localizadas na Serra do Cipó são alvo de vandalismo. O ato foi considerado extremamente grave pelo setor administrativo do parque. O crime contra o patrimônio cultural ocorreu nessa semana e a gestão do parque instaurou um processo administrativo para investigar o caso e adotar as providências cabíveis, com o objetivo de identificar o autor e responsabilizar os envolvidos. A lei que prevê a penalização de crimes ambientais estabelece a responsabilização penal de pessoas físicas e jurídicas, com punições que incluem advertências, multas, restrições e, em casos mais graves, até prisão. E os corpos do empresário Alessandro Barroso Rocha, de 35 anos, e da filha dele, Ana Laura, de apenas 5 anos, mortos em um acidente na Bahia, devem chegar à Contagem, na região metropolitana de Belo Horizonte, hoje. O sepultamento está previsto para amanhã. Pai e filha morreram após uma colisão frontal entre o carro da família e um caminhão na rodovia BA-263, entre os municípios de Itapetinga e Itambé, no sudoeste baiano. A esposa do empresário e o outro filho do casal ficaram feridos e seguem internados. Alessandro era dono de uma loja de peças automotivas em Contagem. Agora são 9:57.
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0: Pontualmente 10 horas da manhã, o ex-presidente Jair Bolsonaro pode receber alta nesta semana. Destaque de Brasília com Ivan Brandão.
1: A alta do ex-presidente Bolsonaro permanece prevista para esta segunda-feira, após ele passar por uma cirurgia no ombro em um hospital particular aqui de Brasília na sexta-feira. O último boletim médico, divulgado ontem pela equipe que acompanha o político do PL, aponta boa recuperação. Bolsonaro segue fazendo tratamento para dor e prevenção de trombose. Segundo o documento, ontem mesmo ele iniciou a fisioterapia para reabilitação motora. Condenado a 27 anos de prisão, Bolsonaro está em prisão domiciliar desde o fim de março por decisão do ministro Alexandre de Moraes.
0: A Secretaria Nacional de Proteção e Defesa Civil reforça a atuação e monitora a situação das fortes chuvas que atingem a região nordeste do país desde a última sexta-feira. Por causa dos temporais, cidades de Pernambuco e da Paraíba entraram em situação de emergência. São pelo menos 8 mortes, juntando os dois estados. Em Pernambuco, os estragos estão concentrados na região metropolitana do Recife, na zona da Mata Norte. Segundo informações da Defesa Civil da Paraíba, 1.500 famílias estão desalojadas, 300 pessoas desabrigadas e cerca de 9 mil pessoas foram diretamente afetadas pelas chuvas. Uma investigação é aberta para apurar PMs e influencers que querem disputar a eleição deste

0: 19 no país que não possui regras disciplinares para as redes sociais. No estado, membros da Polícia Civil e Polícia Militar já foram eleitos para a Assembleia Legislativa e a Câmara Municipal.
1: E atenção, hein? Mudou o horário da largada da Fórmula 1 hoje no Grande Prêmio de Miami. Foi antecipada a largada. Você vai conferir aqui na Band News FM os detalhes com Luiz Fernando Ramos.
2: A Fórmula 1 chega mais cedo neste domingo, por conta da previsão de tempestades na região do circuito de Miami, onde acontece a prova desse final de semana. A decisão da Fórmula 1 foi antecipar o horário de largada para as 13 horas do horário local. Para o Brasil, são 14 horas, 2 da tarde do horário de Brasília. Isso porque nos Estados Unidos, em caso de raios e a previsão do horário original da largada era de uma tempestade, os eventos têm que ser paralisados por conta da lei norte-americana, e para se livrar de possíveis longas interrupções, a Fórmula 1 buscou antecipar esse horário de largada. Portanto, a partir de 2 da tarde do horário de Brasília, teremos a ação do Grande Prêmio de Miami, um grid muito equilibrado. 4 pilotos de 4 equipes diferentes nas primeiras posições. A pole é do Kimi Antonelli da Mercedes, ao lado dele na primeira fila Max Verstappen da equipe Red Bull, terceiro colocado Charles Leclerc da Ferrari e o quarto Lando Norris da equipe McLaren. O brasileiro Gabriel Bortoleto não participou do treino ontem, teve problemas, vai largar da última colocação, mas teremos, portanto, a partir de 2 da tarde do horário de Brasília, o Grande Prêmio de Miami.

0: Atenção, senhoras e senhores, ouvintes, passageiros da Band News FM. Está na hora de embarcar com a gente no nosso programa de viagens. Partiu, Band News! Um pedaço da Grécia dentro dos Estados Unidos. A capital mundial dos dentes de tubarão. Uma simpática cidadezinha, cheia de cervejarias e ótimos restaurantes. Uma ciclovia de centenas de quilômetros. Um bar com milhares de dólares pendurados nas paredes. Um restaurante que celebra o Natal todos os dias. Lindas praias, orlas banhadas pelo mar do Golfo do México. Um safari com crocodilos, guaxinins e cervos. Fórmula Indy. O programa de hoje desembarca na Flórida, nos Estados Unidos. Mas não é aquela Flórida que muitos brasileiros já conhecem. Nós vamos passar por destinos diferentes, fazer passeios inusitados. Partiu? A nossa jornada começa em Dunedin, uma cidadezinha extremamente charmosa, à beira-mar, que cresceu sob forte influência britânica, mais precisamente dos escoceses. Para facilitar a sua busca, se escreve Dunedin, Dunedin, mas os americanos falam Dunedin. Fica na região de St. Pete Clearwater, a 40 minutos de Tampa, 35 minutos de São Petersburgo e cerca de 2 horas de Orlando. Nós ficamos 2 noites por lá, em um dos hotéis mais importantes e clássicos dessa área. E mais pra frente eu vou falar sobre ele. Mesmo estando tão pertinho de outros centros bem turísticos e conhecidos dos brasileiros, a atmosfera em Dunedin é única, calma. Eu cheguei a dizer que a sensação por lá é que todos os dias são domingo. Pessoas de todas as idades passeando de bicicleta ou caminhando. Simpáticos cafés lotados de gente sem nenhuma pressa. Uma ótima oferta de bares e restaurantes de gastronomia variada, dos sanduíches elaborados a sushis e sashimis. Dunedin segue a rotina em ritmo de férias, todos os dias. E tudo isso acaba atraindo um público mais maduro em sua grande maioria. Inclusive essa parte da Flórida, na costa do Golfo do México, é um dos lugares preferidos dos americanos para aproveitar a aposentadoria. Mas nós pudemos notar casais mais jovens, famílias com crianças, curtindo bastante a região também. E uma das primeiras atividades que fizemos foi pedalar.
1: Essa trilha aqui praticamente pega toda essa parte da Flórida. Eu já escutei dizendo que tem 42 milhas ou, sei lá, quase 70, 60 quilômetros. Outros disseram que tem 70 milhas. Eu não vou descobrir

0: é o fim, onde é o início dessa trilha.
1: Pinellas Trail, a trilha do Condado de Pinellas, passa por diversas cidades da região. É extremamente agradável, segura e arborizada. Além das bicicletas, você vai cruzar com pessoas andando a pé, correndo ou até de patins. Como ela foi ganhando algumas ramificações, o real tamanho da trilha é controverso. A realidade é que ela é muito grande.
0: E se você acha que pedalar por aqui tá demais para a sua atual forma física, não tem problema. Basta você alugar uma bicicleta elétrica.
1: Nós alugamos essas bicicletas em um lugar que fica na própria Pinellas Trail, Café Racer, Café com K. De lá, nós pudemos explorar bem os principais pontos turísticos, o Centrinho, e ainda visitamos a Honeymoon Island, onde um parque nacional protege cerca de 7 quilômetros de praias, de areia branquinha e mar bastante claro. De volta ao Centrinho de Dunedin, nós devolvemos a bike elétrica e caminhamos até uma das cervejarias da região.
2: Hi, I'm John Cuny, at Cuny Brewing Company. I'm one of the owners and the brewer here.
1: Nossa primeira parada foi na cervejaria Cuny, onde conversamos com John, o proprietário e mestre cervejeiro desse lugar.
2: In Dunedin, there are 8 breweries.
1: Ele nos explica que há pelo menos 8 cervejarias artesanais em Dunedin, sendo que 7 estão a alguns passos de distância entre elas. Ou seja, dá tranquilamente para fazer um tour cervejeiro a pé. O curioso é que a história de John é parecida com a de muitos empreendedores.
2: Many years ago, 2010, I just started as a home brewer. I had a friend that said I should try home brewing.
1: Muito tempo atrás, em 2010, eu morava em Columbus, Ohio, e decidi seguir o conselho de um amigo. Iniciei uma produção caseira de cerveja, que começou como um hobby, se transformou em uma paixão. Foi então que eu e a minha esposa decidimos que não queríamos mais viver em Ohio. O inverno lá é muito rigoroso. Então vendemos tudo, largamos tudo e abrimos essa cervejaria aqui em Tanira, na Flórida. Todos os meus recursos foram investidos nesta cervejaria.
2: And all of our resources went into opening this brewery.
1: Bem pertinho dali, continuamos o nosso tour cervejeiro. Caminhamos por cerca de 10 minutos e chegamos a uma outra cervejaria artesanal bem grande, com decoração lúdica, algumas caveiras, bandeiras escocesas, mesinhas e cadeiras em uma agradável área aberta. Dunedin Brewery é a micro cervejaria mais antiga da cidade, fundada em 1996.
0: Eu fui logo pedindo uma amostra com 4 tipos diferentes de cerveja. Essa aqui, eles dizem que é uma das mais tradicionais aqui da casa. Damasco e pêssego. Interessante, hein?
1: Provei e aprovei. Se você gosta de cervejas artesanais, a região de St. Pete Clearwater, na Flórida, vai ser um verdadeiro paraíso. Se você apenas curte esse tipo de ambiente, mas não bebe, Dunedin também não vai te decepcionar. Aliás, a produtora aqui do Partiu Band News pediu uma água com gás à base de lúpulo, sem álcool, e ela adorou.
3: Sabores do Mundo.
1: Comer muito bem faz parte da experiência dos viajantes que escolhem explorar a região de St. Pete Clearwater, na Flórida. Em Dunedin, a maioria dos bares e restaurantes está concentrada no entorno da Main Street, a rua principal do centro. Lugares charmosos, com pratos locais e de cozinha internacional. Nós almoçamos no Pisces Sushi e Bistrô, que fica em uma esquina bem perto de uma rotatória. Do lado de dentro, uma decoração típica de restaurantes de frutos do mar, com uma vitrine bem característica daqueles restaurantes japoneses. Como o dia estava agradável, decidimos nos sentar na varanda. No cardápio encontramos combinações de sushis, sashimis e arroz frito. Uma delícia! Para jantar, nós fomos convidados a conhecer o Black Pearl, que tem décadas de tradição, servindo pratos de alta gastronomia em um ambiente com apenas 12 mesas.
4: This restaurant's been here for about 30 years, since 1996.
1: O chefe Chris Airtrip nos contou que o restaurante funciona ali desde 1996. Mas a história vai muito além, já que neste mesmo local funcionou uma barbearia no início dos anos 1900, depois foi o escritório da prefeitura até se transformar radicalmente em restaurante.
4: It's a mix of everything. It's very French influence.
1: Segundo o premiado chefe, o cardápio vai oferecer uma mistura de sabores com influência da culinária francesa. Mas ele nos revela que busca inspirações em outros lugares do mundo, que até já colocou o nosso pão de queijo como uma das entradas do cardápio. Alguns pratos, como o filé mignon, são permanentes, mas os outros pratos principais acabam mudando com frequência. Outro lugar que se mistura com a história e a tradição de Dunedin é o Fenway Hotel, um hotel centenário que se desenvolveu no auge da era do jazz, no final dos anos 1920. E para falar mais sobre tudo isso, nós conversamos com o gerente-geral, Adam Duffy.
3: Fenway originally opened in 1927.
1: O Fenway abriu originalmente em 1927, então é um hotel praticamente centenário. E foi justamente durante os anos 20 e 30 que aqui nos Estados Unidos havia a Lei Seca, que proibia a fabricação, o transporte, a venda e o consumo de bebidas alcoólicas. Acontece que aqui mesmo, no Fenway, funcionava um speakeasy, um bar secreto. As pessoas conseguiam uma senha, entravam e tinham à disposição bebidas contrabandeadas. Hoje, no nosso lobby, nós mantemos um pequeno museu ali na entrada de onde era esse bar secreto. Outro fator interessante da nossa história é que na concepção original do prédio do hotel aconteceram algumas dificuldades burocráticas e a solução encontrada na época foi colocar uma torre de transmissão de rádio sobre o nosso edifício. Foi a primeira do condado de Pinellas e ali começava a nossa herança musical. Hoje nós temos um palco logo na entrada do lobby. O nosso bar, no rooftop, se chama Hi-Fi. Hoje nós somos mais do que um hotel, um local muito confortável para os turistas se hospedarem. Nós fazemos parte da história de Dunedin e temos uma missão de sermos parceiros e bons vizinhos. O nosso rooftop é frequentado por turistas, sim, mas muitos locais vêm para cá. E nós temos música, eventos ao vivo. Realmente somos um hotel muito divertido e especial.
3: Have fun at the rooftop bar. We are having music or live events or those kinds of things. So it's a really fun and special hotel.
1: Nós passamos duas agradáveis noites neste hotel histórico. Jantamos na aclamada Steakhouse e, claro, conhecemos o famoso bar no rooftop.
0: Em dias claros e de céu azul, como é o caso de hoje, não perca estar aqui no momento do pôr do sol. Além da vista, você vai ainda encontrar uma surpresinha preparada pelo pessoal do bar.
1: Eles comandam uma espécie de ritual. E eu mesmo fui o cliente escolhido para participar desse divertido momento. Quando o sol está prestes a se pôr, o barman vai iniciar uma contagem regressiva. E quando essa contagem chega a zero, o cliente, no caso eu, preciso homenagear o Astro Rei. E ao participar desse pequeno ritual, no topo do Fenway Hotel, com os pratos nas mãos, pratos, instrumentos musicais, chegamos ao final do primeiro bloco do nosso programa de hoje, gravado na região de St. Pete Clearwater. Nesta primeira parte, visitamos Dunedin, uma simpática cidade de influência britânica. E no próximo bloco, vamos para um pedacinho da Grécia em plena Flórida. Se quiser acompanhar as minhas viagens, basta me encontrar no Instagram. Cadê o Coutinho? Eu coloquei um destaque de Dunedin, de Dunedin, no meu Instagram. Cadê o Coutinho? Não sai daí, voltamos já.

0: 10h16, de volta com os blocos locais. Venha participar comigo, 319-9213-8343. Fique à vontade para mandar a sua mensagem de áudio ou texto aqui para a nossa programação. Agora são 10h16, você confere agora o Acelera Band News.
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2: Olá, amigos da Band News. A chinesa GWM apresentou ao mundo, durante o Salão de Pequim deste ano, uma inovação inédita no setor automotivo. O tanque 300 PHEV Flex, o primeiro híbrido plug-in flex do planeta. O modelo combina eletrificação com o uso de etanol e gasolina, em uma solução desenvolvida com participação da engenharia brasileira. E o lançamento acontece de forma simultânea, ou seja, o SUV já está à venda no Brasil como linha 2027, com preço inicial de R$ 342 mil. O tanque 300 traz um conjunto mecânico robusto. São quase 400 cavalos de potência combinada e torque de 750 Nm, permitindo aceleração de 0 a 100 km por hora em menos de 7 segundos. Mesmo com a tecnologia Flex, o foco do projeto não foi ganho de desempenho, mas sim de eficiência energética. Na prática, o modelo pode rodar mais de 70 km no modo 100% elétrico, segundo o padrão brasileiro, e ultrapassar os 100 km em ciclo internacional. Já no consumo, os números chegam a mais de 18 km por litro com gasolina, considerando o uso combinado com o motor elétrico. O tanque 300 também mantém a sua vocação off-road, com tração 4x4 com reduzida, bloqueios de diferencial e capacidade para enfrentar terrenos severos, incluindo travessias em trechos alagados. Por dentro, o SUV aposta em luxo e tecnologia, com acabamento premium, bancos em couros com funções de conforto, duas telas digitais e conectividade completa, incluindo internet a bordo e atualizações remotas. Em segurança, o modelo oferece pacote avançado de assistências à condução, com recursos como frenagem automática de emergência, controle de cruzeiro adaptativo e monitoramento de ponto cego. 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Até a próxima!
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5: Zagueiro e capitão Marquinhos é um dos pilares da defesa do Brasil. A trajetória dele em Copas mistura a solidez de um líder com momentos de superação diante de frustrações. O jogador do PSG é uma das figuras mais experientes do elenco aos 31 anos, caminhando para a terceira Copa, segunda como titular. Marquinhos deixa para trás o pênalti perdido na eliminação do Brasil para a Croácia no Catar. O alto índice de precisão em passes, 97% na Copa de 2022, é uma das armas da saída de jogo para o time de Carlo Ancelotti.
6: 10 horas 21 minutos. O estado de Roraima terá uma nova eleição ao governo após decisão do TSE. Thaís Gama.
7: Será no dia 21 de junho a eleição suplementar para governador e vice-governador de Roraima. A decisão do TRE foi oficializada em resolução e publicada neste sábado. Estão definidos o calendário, os procedimentos e as regras do pleito. A medida cumpre decisão do TSE, o Tribunal Superior Eleitoral, após cassar o mandato de Edilson Damião como governador. Soldado Sampaio, novo governador de Roraima, iniciou uma extensa reforma administrativa em 15 secretarias e autarquias estaduais. Ele é o presidente da Assembleia Legislativa e, em 3 dias no cargo, já mudou a chefia das secretarias de Educação, Infraestrutura, Comunicação e Casa Civil. Na segurança pública, também houve mudança no comando da Polícia Militar e Civil. O presidente da Assembleia permanece no cargo até a realização das eleições diretas.
6: Uma ex-diretora de prisão na Bahia é acusada de manter relação com detento que fugiu da cadeia. Destaque do Gustavo Castellucci.
8: A ex-diretora do Conjunto Penal de Eunápolis, Joneuma Silva Neres, nega ligação com um dos detentos que fugiram da unidade em 2024. Em publicação nas redes sociais na sexta-feira, ela afirma que não tem qualquer vínculo com os envolvidos no caso e diz que a filha, recém-nascida, é fruto de um relacionamento com o ex-deputado Uldurico Júnior. Ele foi preso no mês passado sob suspeita de participação na fuga e transferido para o presídio de Salvador. Segundo as investigações, o ex-parlamentar teria negociado o recebimento de R$2 milhões com uma organização criminosa para facilitar a ação.
6: O Irã se diz pronto para negociar a paz ou para manter a guerra com os Estados Unidos. Larissa Biscaia.
9: O Irã afirma que cabe aos Estados Unidos decidir entre retomar o confronto ou avançar pela via diplomática. O vice-ministro das Relações Exteriores do país persa, o Kazem Garibabadi, disse que o Irã já apresentou uma nova proposta ao Paquistão. O texto poderia encerrar a guerra de forma permanente. E o porta-voz afirmou que o país está pronto para os dois cenários, parar os ataques ou seguir com eles.
6: Final da Superliga Feminina de Vôlei, hein? Clássico Mineiro em São Paulo. Jogo no ginásio do Ibirapuera, partida única, tá? Quem vencer hoje leva o campeonato. Primeiro set ainda e o Praia Clube vai batendo Minas por 19 a 16.

0: De volta com o nosso programa de hoje, visitando destinos inusitados e menos conhecidos dos brasileiros na Flórida, nos Estados Unidos. Com nomes das ruas em grego e bandeira da Grécia por todos os lados, Tarpon Springs mantém viva a forte influência helênica há quase 150 anos. Essa cidadezinha da costa sudoeste da Flórida tem a maior comunidade grega dos Estados Unidos. Os primeiros imigrantes começaram a chegar na década de 1880 e eles eram contratados para trabalhar como mergulhadores na crescente indústria de colheita de esponjas. Os gregos revolucionaram essa atividade ao introduzir técnicas eficientes, além da utilização de um traje conhecido como escafandro.
1: We have been doing this now, going on 102 years. My grandfather started this back in 1924.
0: O capitão George Biliris comanda um verdadeiro mergulho na história grega de Tarpon Springs, em um dos passeios mais interessantes que eu já fiz na Flórida. Ele conta que está mantendo uma tradição de 102 anos, desde 1924, que começou com o avô dele. Tarpon Springs ficou conhecida como a capital mundial da esponja do mar. Hoje em dia, elas estão por toda a parte e são vendidas principalmente em lojinhas próximas ao porto. E foi justamente dali que saiu o nosso passeio chamado San Nicolas Boat Tour.
2: So what we do is basically a demonstration, a historical boat tour, where we tell you all about the sponge industry, how it began here in Tarpon.
0: O capitão contou pra gente que esse passeio tem duração de cerca de uma hora e que vai apresentar a história da maior comunidade grega dos Estados Unidos. Os turistas vão saber detalhes sobre a colheita das esponjas e sobre quais são os diferentes tipos que existem desse animal. Sim, as esponjas do mar são animais invertebrados.
3: O que nós vamos acompanhar a partir de agora é como eles faziam no final dos anos 1800. Aqui é um mergulhador, ó. Ele é de verdade. Não é algo...
0: Eu estou ao lado de um rapaz de escafandro, um traje que pesa quase 80 quilos. Uma roupa que, só para você ter uma ideia, precisou da ajuda de outros dois homens para ser colocada. O capacete, acreditem ou não, precisa ser rosqueado em uma peça de aço que foi parafusada na vestimenta, também com o auxílio desses rapazes. As botas têm ferro para poder caminhar no fundo do mar à procura das esponjas. Trata-se, é claro, de uma simulação, de um passeio turístico, mas tudo é feito para mostrar como os mergulhadores gregos faziam para colher as esponjas há mais de 100 anos. Eu confesso que eu jamais imaginei comer pratos gregos tão frescos e tão bem preparados em pleno Estados Unidos.
4: My name is Emmanuel Somers. I'm the general manager and the head chef of Hellas Restaurant and Bakery in Tarpon Springs, Florida.
0: Nós tivemos a honra de sermos recebidos por Emmanuel Somers, o Manny, gerente geral e chefe do restaurante Hellas, um dos maiores e mais tradicionais de Tarpon Springs, na Flórida. Lá dentro, no enorme salão, você vai se sentir realmente na Grécia, graças à decoração. E o seu maior desafio vai ser escolher o que comer diante de um menu completo.
4: We're very familiar with the flaming cheese, which I'm going to let you try this. Octopus, the pulpo is very, very, very nice.
0: O chefe nos conta que eles são muito conhecidos pelo saganaki, o queijo que chega flamejante à mesa, e também pelo polvo. Como estávamos gravando, eu tive a dura missão de provar os dois pratos. E de provar também a salada grega, a moussaka, o gyro e muitos outros pratos deliciosos e típicos da Grécia. De verdade, não tenho motivo para inventar. Estava tudo muito, mas muito fresco e saboroso. E o mais maluco, em plena Flórida, nos Estados Unidos, a cerca de 2 horas dos parques temáticos de Orlando. Anote aí, Tarpon Springs. Vale muito a visita. Pegamos estrada e dirigimos no sentido do sul, em direção a São Petersburgo, a mais populosa das 24 cidades que compõem um condado de Pinellas. Foi a minha segunda vez por lá em gravação. Estivemos em junho de 2022 e já naquela ocasião eu tinha me encantado por esse lugar. St. Pete tem um ar de cidade grande de praia. Aliás, é preciso ressaltar a diferença entre St. Pete, onde fica o centro, e o famoso pier de St. Pete Beach, uma enorme ilha bem comprida que oferece praias de areia branquinha. Nós ficamos hospedados no gigantesco Trade Winds Islands Grand Resort, um hotelzão pé na areia que fica em St. Pete Beach. Um resort com várias piscinas, opções de estações gastronômicas e muitas atividades de praia para toda a família. Era início do mês de março e estava começando a temporada da IndyCar Racing. A Fórmula Indy, como é conhecida aqui no Brasil, tem transmissão na tela da Band. Eu aproveitei para conferir de perto o Grande Prêmio de São Petersburgo, que é considerado pelos fãs do automobilismo como uma das melhores experiências em loco. Logo de cara, nossa experiência já começou muito boa com o sistema de transporte. The Sun Runner é um ônibus que conecta Sun Pit Beach a Sun Pit. Pegamos o ônibus no ponto bem em frente ao resort e em cerca de meia hora descemos no ponto ao lado de uma das entradas para a pista de rua que recebe a Fórmula Indy. Tudo muito fácil e barato.
3: Se você é um apaixonado por velocidade, esse é o lugar. Agora, se você pensa que não gosta do esporte, eu vou provar a partir de agora porque você deve vir para cá, para Sun Pit, para acompanhar o Grande Prêmio de Fórmula Indy.
0: Torcedores no gramado, privilegiados em iates de luxo. O traçado da corrida é montado em uma das partes mais belas da cidade, em downtown. Acompanhar uma prova de Fórmula Indy em Sun Pit é como estar em uma espécie de festival. Barraquinhas de comidas, de produtos, de bebidas. Quem adquire o passe para o paddock ainda vai poder ficar próximo dos pilotos e dos carros. A convite da organização e do pessoal de turismo de Sun Pit Clearwater, ainda tivemos o acesso a uma área de camarotes, chamada de suítes. Seja nas áreas VIPs ou nos ingressos mais baratos, eu percebi que essa é uma experiência imperdível. E nada melhor do que conversar com um campeão da Indy, um brasileiro, para confirmar essa minha percepção.
5: A Indy é um produto diferente se a gente for comparar com outras categorias, mas o americano, isso aqui é um evento. Lógico que é uma corrida, mas assim, você olha o paddock, todo mundo, você pode comprar um passe para entrar no paddock. Se você olhar aqui do lado, tem um monte de gente que pagou para entrar, eles estão na frente dos pilotos, os carros estão aqui do lado, então é um ambiente mais familiar e mais aberto ao público. É realmente feito para os fãs.
0: Tivemos a honra de bater esse papo com Tony Canaan, chefe da equipe Arrow McLaren e campeão da Indy em 2004.
5: Cara, eu fiz a minha carreira aqui, né? São 26 anos de Fórmula Indy, então se acostuma. Na verdade, a gente, lógico, tem a relação com a McLaren na Fórmula 1. Eu vou para algumas corridas e você entra no paddock, é super estranho, porque é super vazio. É o oposto, mas assim, de novo, é um produto diferente, para mim, eu adoro isso aqui. Eu sou brasileiro, a gente gosta de muvuca, a gente gosta de confusão, esse tipo de a gente interagir com os fãs nessa proximidade, eu acho super importante.
0: Eu comento com o Tony que estava um dia bem bonito, de sol, e que o circuito de Sun Pit fica em uma área muito especial da cidade.
5: Se você olhar o lugar, né, Flórida, tem mar, não vamos comparar com Mônaco, não tem nada a ver. Mas se você olhar a atmosfera, por ser Flórida, por ser essa época do ano que é inverno nos Estados Unidos, e se você olhar uma foto de cima da pista, tem ali todos os iates e tal. Então, quer dizer, é o melhor lugar para começar a temporada, com certeza, essa época dos Estados Unidos. Todo mundo quer morar na Flórida.
3: Você está morando aonde?
5: Indianápolis, né? Hoje eu virei empregado do Sr. Zac Brown. Eu morei, lógico, em Miami 26 anos, mas com a minha nova função não tinha jeito. Eu estou na equipe hoje 13 horas por dia, todos os dias. Mas minha mulher é de Indianápolis, a família dela é de lá, a gente tem 4 filhos, então essa é a desculpa que eu fico usando, porque eu odeio o clima de lá, mas não tem jeito, é por uma boa causa.
3: Qual a dica para o brasileiro que quiser assistir uma corrida aqui?
5: Cara, assiste na Band para você entender mais ou menos como é que é, mas venha, você tem todo o acesso de credencial. Agora, qual corrida? O Sun Pit, né? Ou Indianápolis. E vocês vão ter, tem sessão de autógrafos, vocês podem vir aqui bater na porta, pedir um café que a gente, se é brasileiro a gente bota pra dentro, se é americano a gente pensa, mas não venham, cara, é um lugar que qualquer corrida de Indy é a mesma coisa aqui, vocês vão ter um acesso que em lugar nenhum vocês vão ter.
0: Definitivamente tem muita coisa bacana para fazer em Sun Pit, na Flórida, e tem um programa completo que eu gravei por lá em 2022. Do espetacular Museu Dalí ao ótimo James Museum.
6: Here you'll find a collection of artwork that depicts the Western landscape and culture of the people.
0: O simpático funcionário que nos recebeu nos levou a um tour pelas 7 exposições permanentes do Museu James, com obras que retratam pessoas, paisagens e a história do Oeste americano, dos nativos americanos e da vida selvagem.
6: I think it's the perfect place for our Western Art Museum to be.
0: Downtown St. Pete é muito charmosa. Dá pra caminhar, parar nos museus, esticar até o pier. A gastronomia é definitivamente um dos pontos altos. Estivemos no Fortu, indicado pelo Guia Michelin. Conhecemos The Library, onde provamos um brunch delicioso em um ambiente de uma bela livraria. De noite, fomos até o In Between Days, um bar descolado com super equipamentos de música, capazes de tocar discos de vinil com a maior qualidade. Uma mistura de restaurante e balada mais calminha, que virou febre em Tóquio. E lá, nós conversamos com Zach Ashton, um dos proprietários e DJ.
7: When you step into In Between Days, you feel as if you've been transported to actual Tokyo.
0: Ele nos contou que o conceito é justamente transportar os clientes para um bar típico de Tóquio no Japão, com drinks feitos à base de sake e pratos inspirados na culinária japonesa. No In Between Days, trabalham 5 sommeliers de sake formados pela Associação de Sake de Londres. Tudo isso em um ambiente intimista de apenas 7 meses.
7: We say it's not Tokyo, but it's close.
8: Se a gente começar a falar em português, você consegue me entender?
7: Sim, vamos falar.
8: Conta um pouco da sua história com o Brasil.
7: Minha história com o Brasil é uma grande história. Com música, com trabalho, para visitar as praias, para surfar. Tem muitos amigos lá ainda. Eu sempre falo com gente lá. Gosto para surfar lá, passear. Mas eu não fui para quase 4 anos. Eu acho que esse ano eu vou de novo.
8: Zach, thank you so much for having us here. So kind. Thank you so much.
7: Thank you very much.
0: O programa de hoje vai para mais uma rápida pausa. Enquanto isso, eu te convido a dar uma olhada nas fotos e vídeos que fizemos durante as nossas gravações na região de St. Pete Clearwater. Cadê o Coutinho? Eu coloquei destaques da viagem no meu Instagram. Cadê o Coutinho? Não saia daí, porque voltamos já já.

10 horas 36 minutos. A Secretaria de Estado de Meio Ambiente tem 30 dias para informar ao Ministério Público Federal se vai seguir a recomendação de anular a licença para mineração na Serra de Ouro Preto. De acordo com o órgão, foram apontadas falhas no licenciamento e riscos para abastecimento de água e o patrimônio da região. As licenças para extração de minérios na região não tiveram a aprovação do IPHAN, o Instituto do Patrimônio Histórico e Artístico Nacional, tornando o processo irregular. Outras suspeitas envolvem a legalidade do trâmite nos órgãos estaduais. O caso está inserido no contexto da Operação Rejeito, que investiga indícios de corrupção e pagamentos indevidos para favorecer mineradoras na alteração de normas ambientais e na agilização de pareceres favoráveis. A recomendação do MPF ainda ressalta a preocupação com nascentes presentes na região, que alimentam as bacias hidrográficas dos rios Doce e São Francisco. Segundo o órgão, a mineração pode comprometer a qualidade e a quantidade de água disponível para os moradores da região.

E em jogo de 3 expulsões, o Atlético vence o Cruzeiro por 3-1 e volta ao caminho das vitórias após semana conturbada. A Laminda abriu o placar para o Galo logo aos 11 minutos do primeiro tempo. Aos 30, Maicon ampliou de pênalti. Já na segunda etapa, Cacierra fez o terceiro do Alvinegro aos 25 minutos. Caio Jorge de pênalti diminuiu para Raposo aos 38, mas sem tempo para uma reação. O clássico também foi marcado por duros lances. No segundo tempo, Arroio e Kaique Bruno foram expulsos do lado celeste e Lianco pelo Alvinegro. Atlético e Cruzeiro voltam ao campo no meio de semana pelas Copas Sul-Americana e Libertadores, respectivamente. Com o resultado, o Atlético respira aliviado, se afasta da zona de rebaixamento e ocupa a 11ª posição. Já o Cruzeiro cai 2 posições, ficando assim na 14ª colocação da tabela.

0: Agora são 10 horas e 39 minutos.
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0: 10h41, a defesa de Débora Rodrigues dos Santos, a Débora do Batom, pediu ao STF a redução da pena após a derrubada do veto ao chamado PL da dosimetria. Ela foi condenada a 14 anos de prisão pelos atos de 8 de janeiro de 2023 e ficou conhecida por pichar com batom a frase "perdeu mané" na estátua da justiça em frente à corte. A defesa solicitou ao ministro Alexandre de Moraes uma decisão urgente para reavaliar a situação de Débora. Uma brasileira que sumiu há 2 meses no Reino Unido continua desaparecida. Amigos e familiares buscam informações junto com autoridades locais. Quem tem os detalhes é o Moisés Mororó.
1: 2 meses após o desaparecimento da psicóloga cearense Vitória Figueiredo Barreto na Inglaterra, o caso segue sem resposta. A última vez que ela fez contato com familiares foi em 3 de março. A polícia responsável pela investigação não divulga atualizações há cerca de 1 mês. As buscas em campo foram encerradas ainda em março e desde então os trabalhos se concentram na análise de dados e possíveis evidências. Informações bancárias acessadas pela polícia não indicaram pistas sobre o paradeiro da brasileira. A última movimentação registrada foi no dia do desaparecimento, com o pagamento de um café e de uma passagem de ônibus. Familiares e amigos seguem mobilizados e criaram um perfil nas redes sociais com o apoio da comunidade local para tentar obter novas informações.
2: Terceiro e último bloco do nosso programa de hoje. Durante 10 dias, nós exploramos um lado da Flórida, nos Estados Unidos, menos conhecido pelos turistas brasileiros, o sudoeste do estado. Iniciamos a viagem em Dunedin, passamos por Tarpon Springs e fomos descendo pelo condado de Pinellas, Clearwater, St. Pete, St. Pete Beach. E de lá, nós continuamos beirando o Golfo do México um pouquinho mais ao sul. Localizado a pouco mais de 2 horas de Orlando, Punta Gorda, Englewood Beach é um destino que oferece o melhor do estilo de vida da Flórida. Extensas areias de praia, ótimas opções gastronômicas com belas paisagens, atrações em contato com a natureza. E para poder explorar tudo isso, o pessoal do turismo local e do Visit Florida caprichou na nossa base. Ficamos 3 noites no Sunseeker Resort Florida Gulf Coast Curio by Hilton, um enorme resort que fica estrategicamente localizado no Peace River, com uma vista deslumbrante para Charlotte Harbor. O resort em si já é uma atração da região, e como ele fica bem central, de lá nós pudemos facilmente visitar as experiências da região de Punta Gorda e Englewood Beach. Uma das joias escondidas do nosso país. Foi assim que a simpática senhora nos recebeu para guiar um passeio pelo Peace River Botanical and Sculpture Gardens.
3: Em 2017, os gardens foram abertos, então estamos kind of young.
2: Inaugurado em 2017, Peace River é um jardim botânico de esculturas, um santuário de 30 acres que combina o melhor de 5 ecossistemas. Nós tivemos o privilégio de fazer um passeio guiado com uma senhora que sabia tudo sobre o passado deste lugar e também sobre as plantas e esculturas. Para quem curte esse tipo de atração, basta parar o carro no estacionamento, pagar o ingresso e curtir com calma todo o ambiente. Ou melhor, ambientes, já que a propriedade é bem grande. Como estamos na costa oeste da Flórida, o pôr do sol desta região se transforma em um espetáculo à parte. Punta Gorda fica cercada por uma baía, então reservamos um passeio de barco para apreciar o pôr do sol. No nosso caso, o dia estava lindo e o sol se pôs magnificamente no Golfo do México. Esse passeio sai de um pequeno shopping chamado Fisherman's Village.
4: E bem ao lado das lojinhas fica um ambiente muito parecido com aquele que a gente encontra em praias espalhadas pelo mundão. E a galera vem aqui no entardecer só para curtir essa atmosfera deliciosa.
2: Um bar pé na areia, mesas e cadeiras. Tudo isso ao lado do pequeno centro de compras. Se você busca por um lugar diferente e interessante na Flórida, em um compasso mais tranquilo, certamente vai se encantar por Punta Gorda.
5: Sabores do Mundo.
2: Durante as nossas andanças pelo sudoeste da Flórida, nós pudemos perceber que a gastronomia realmente é um ponto acima da média. Em Punta Gorda encontramos cafés charmosos, excelentes restaurantes para comer caranguejos, peixes e frutos do mar. E ainda tivemos um jantar perfeito no Wineset House, no coração da área gastronômica da cidade. Em uma outra manhã, pegamos o carro e dirigimos por cerca de uma hora até Englewood Beach, onde encontramos mais restaurantes simpáticos, mas de um estilo um pouco mais praiano. E por falar em praia...
4: A capital mundial do dente de tubarão. É muito curioso, quando você estiver nessa praia, você vai encontrar dezenas, centenas de pessoas procurando por coisinhas pequenininhas como essa aqui. Dentes fossilizados de tubarões.
2: Assim que chegamos a Manassota Key Beach, percebemos na hora que aquela não era uma praia qualquer. Todo esse litoral, que começa em Venice, na Flórida, lota de banhistas com pás, peneiras e ferramentas curiosas para garimpar nas águas claras do Golfo do México. A Flórida pré-histórica possuía uma alta concentração de tubarões, incluindo o extinto Megalodon, um dos maiores e mais poderosos predadores que já existiram na Terra. Os tubarões trocam de dentes ao longo de toda a vida, e algumas espécies podem perder e substituir mais de 35 mil dentes que vão para o fundo do mar e que acabam sendo arrastados pelas correntes do Golfo justamente para as praias dessa região. Praias, é preciso ressaltar, que são muito bonitas e bem estruturadas, e que ainda tem esse charme, procurar pelos dentes de tubarão. E não é que a nossa produtora encontrou um, bem pequenininho, durante as nossas gravações? Cadê o dente de tubarão do Coutinho? Eu coloquei uma foto lá no meu Instagram, cadê o Coutinho? A nossa busca por destinos curiosos da Flórida continua pela região de Punta Gorda. Chegamos a Babcock Ranch, um lugar conhecido pelas práticas sustentáveis e de conservação.
5: How's everyone doing today? Yeah? Good. Good. Awesome. I'm Joy. I'm going to be your guide for the next 90 minutes.
2: Uma enorme fazenda bem estruturada oferece o Babcock Ranch Eco Tour, uma experiência de 90 minutos a bordo de um veículo com uma guia, cuja missão é encontrar vida selvagem em meio à aventura educativa.
5: So we don't promise any wildlife sightings. This is a preserve. The animals come and go as they please, but I like to play a little game with all of my tours. If somebody wants to step up and be my alligator counter, I'm going to say we will see 71 alligators today, okay?
2: A guia diz que estamos nas mãos da natureza e que não dá para garantir o que vamos encontrar, mas lança um desafio. Se a gente não observar pelo menos 71 jacarés, ela devolve o dinheiro do ingresso e ainda paga o nosso jantar. O passeio é quase todo feito em um caminhãozinho aberto, num estilo safari. Além de jacarés e crocodilos, que vimos mais de uma centena, tivemos a chance de observar guaxinins, veados, cervos, porcos, bois, vacas, aves pequenas, médias e grandes e outros habitantes da Flórida, um dos 5 estados de maior biodiversidade do país. Nossa viagem pela costa sudoeste da Flórida continua mais ao sul. Chegamos à região de Fort Myers, um lugar que encantou duas grandes personalidades mundiais. Estou falando de Thomas Edison, um dos maiores inventores da história, e de Henry Ford, que revolucionou a indústria automotiva. Os dois construíram casas de férias nesta região, eram vizinhos e ajudaram a impulsionar o turismo por aqui. E em poucos minutos, eu entendi direitinho porque eles ficaram encantados por Fort Myers. Almoçamos no Oswald Bar & Grill, um restaurante que fica nas margens do rio Caloosahatchee. Essa área é chamada de River District, onde está o centrinho charmoso da cidade. Mas o que já estava bem interessante, iria melhorar ainda mais. Pegamos o carro e dirigimos por cerca de 45 minutos até Sanibel Island. Trata-se de uma ilha bem comprida, magrinha, que protege o continente e cria uma paisagem muito, mas muito bonita. Esqueça tudo aquilo que você imagina ou que já experimentou na Flórida. É até difícil de explicar, mas eu vou começar tentando dizer que Sanibel é considerada a capital mundial das conchas do mar. Praias de areia branquinha e de um mar azul hipnotizante repletas de conchinhas. E nesta região, pegar as conchas não é proibido, pelo contrário, é incentivado. Para sentir toda a atmosfera de Sanibel e da vizinha Captiva Island, nós ficamos hospedados no Anchor Inn and Cottages. Passamos duas noites em uma das três cabanas coloridas que ficam à beira da rua principal, em frente a uma pequena piscina e a uns 500 metros da praia. E aqui eu já te convido a ver o vídeo que eu fiz de Anchor Inn no meu Instagram. Uma cabana tão confortável que nós simplesmente deixamos de sair para jantar em uma das noites e compramos comida no supermercado só para curtir a nossa casinha. Procure lá no meu Insta o destaque de Fort Myers e de Sanibel. Cadê o Coutinho? No outro dia, acordamos cedo, pegamos o carro e dirigimos por cerca de 25 minutos até o meio da ilha vizinha. Uma pequena ponte separa Sanibel de Captiva Island, onde reservamos um passeio de caiaque. Foram duas horas com o guia e mais um casal americano remando calmamente e contemplando a natureza de uma área de manguezal. Vemos alguns animais, dentre eles os manatis, os parentes do nosso peixe-boi. Encerrado o caiaque, era hora de almoçar.
3: Merry Christmas e Feliz Natal daqui da Captiva Island, Florida.
2: Inaugurado no Natal de 1979, esse restaurante celebra a data todos os dias. Espalhados pelas salas do Bubble Room estão mais de 3 mil itens antigos e a maioria de temática natalina. Os funcionários também se vestem a caráter e a comida é digna de elogios. Com uma bandeja lotada de gigantescos pedaços de bolo, a garçonete explica um a um os sabores das sobremesas. Até então, só nos comunicávamos em inglês. Aliás, praticamente não encontramos brasileiros na costa sudoeste da Flórida.
6: Vocês são brasileiros?
7: Ah, você tá brincando.
6: Eu sou brasileira também, falando inglês aqui o tempo todo.
2: Depois que eu troquei algumas palavras em português com a produtora do Partiu Band News, a simpática Marina revela a surpresa de encontrar brasileiros em Captiva Island. E nós ganhamos mais uma daquelas histórias engraçadas para contar depois da viagem. Nossa missão de encontrar experiências inusitadas na Flórida continua. Agendamos um passeio de barco em Captiva para visitar uma ilha que abriga um bar único. No caminho, alguns golfinhos já nos deram as boas-vindas.
8: Cabot Key is an island that was purchased in the 1940s.
2: Cabot Key é uma ilha que hoje em dia recebe centenas de turistas que chegam de embarcações de todos os tipos. Na parte mais alta, fica um belo bar e restaurante que carrega uma tradição de dezenas de anos. Ao entrar nos dois salões principais, os clientes vão se deparar com milhares de dólares pendurados nas paredes e no teto.
9: Estima-se que por aqui, somando todas as notas que existem, chega a uma soma de algo em torno entre 70 mil e até 100 mil dólares. É muito dinheiro.
2: Essa tradição nasceu há décadas, quando pescadores locais assinavam o dinheiro como uma espécie de garantia para assegurar que poderiam comprar bebidas caso a pesca não fosse tão boa. Hoje o bar virou atração turística e serve saborosos pratos e lanches caprichados. A região de Fort Myers, no sudoeste da Flórida, prova que é possível comer muito bem e se divertir com tradições e histórias curiosas. Antes de deixarmos a região, ainda passamos uma noite em Fort Myers Beach, em um resortão chamado de Pink Shell Beach. Um lugar muito bonito, mas de um estilo completamente diferente de Sanibel e de Captiva. Um público mais jovem, mais festeiro. E no final deixamos a região de Fort Myers com uma vontade de voltar em breve. E assim, nós encerramos o programa de hoje, gravado na costa sudoeste da Flórida, mostrando destinos incríveis e ainda pouco conhecidos dos brasileiros. 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Se quiser acompanhar as nossas gravações, eu coloco também muito material no meu Instagram. Cadê o Coutinho? Eu te espero no meu Insta. Cadê o Coutinho? O programa de hoje teve a sonorização final do mestre José Antônio de Araújo Filho. E na semana que vem tem muito mais. Tchau e até!

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0: 10 horas 57 minutos. Cuidar da saúde dos pets está mais fácil em BH. O último centro de saúde do projeto de ampliação dos cuidados com animais de estimação foi entregue e agora moradores da capital podem agendar atendimentos voltados à saúde dos companheiros. Segundo a diretora de Parcerias e Projetos da Fauna da Secretaria Municipal de Meio Ambiente, a importância de disponibilizar esse tipo de serviço é a disponibilização de mecanismos de prevenção a problemas graves aos pets.
1: Por que que isso é tão importante para Belo Horizonte? Porque traz atenção para a saúde básica e prevenção é sempre melhor do que tratamento. Com essa UBS animal, a gente consegue atender casos de menores complexidades e dar um atendimento para esses tratamentos ou para esses diagnósticos iniciais e evitar ou até minimizar doenças ou problemas. Então, isso dialoga direto com a política de bem-estar animal e amplia o serviço público veterinário em Belo Horizonte.
0: Para realizar o agendamento no Centro de Saúde dos Pets, basta entrar em contato pelo WhatsApp 319-8778-2003. Vou repetir, 319-8778-2003. 10h59. 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
8: 11 horas, 1 minuto, horário oficial de Brasília. Hoje é domingo, dia 3 de maio de 2026. Vamos então aos principais destaques do dia. Começa nesta semana o debate sobre a proposta que altera a escala 6x1. Destaque com Ivan Brandão.
9: A comissão especial que analisa o fim da escala 6x1 tem até 40 sessões do plenário da Câmara para discutir o assunto, mas o presidente da casa, o deputado Hugo Mota, quer acelerar os trabalhos. Para isso, ele convocou sessões extras nesta semana, segunda e sexta-feira, dias em que os deputados não estão acostumados a discutir matérias no plenário.

0: O ministro do Supremo Tribunal Federal, Flávio Dino, mantém por tempo indeterminado o afastamento do vice-prefeito de Macapá, Mário Neto. Ele é investigado por suspeitas de fraude em licitações e desvio de recursos da saúde. No despacho, Flávio Dino avalia que o retorno do vice-prefeito ao cargo poderia comprometer o andamento das investigações. A decisão é temporária e foi tomada a pedido da Procuradoria-Geral da República e também da Polícia Federal.
1: O Exército de Israel pede que moradores de 11 cidades e vilarejos do sul do Líbano deixem as próprias casas e se afastem das áreas de combate. O alerta foi divulgado ontem e orienta a população a se deslocar para áreas abertas e a pelo menos um quilômetro de distância de áreas de confronto. De acordo com a agência Reuters, os militares israelenses disseram que a medida é urgente. As forças afirmaram que estão realizando operações contra o Hezbollah após o que chamaram de violação do cessar-fogo. Anote aí na sua agenda, hein? A Fórmula 1 antecipou a largada Grande Prêmio de Miami com transmissão aqui da Band News FM com a bandeira verde prevista para as 14h. A nossa transmissão no comando de Odinei Edson começa a 1h20 da tarde pelo horário de Brasília.
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0: Olá, seja bem-vindo, você ouvinte Band News FM, sintonizado com a gente em mais um Band News em Forma. E hoje a gente vai falar do look do dia, o look do treino. Você já ouviu falar que o melhor pré-treino é um look novo? Você se arruma, tá empolgado pra treinar com um lookinho novo? A gente vai falar de uma tendência chamada athleisure, quando a gente usa o look do esporte pra seguir no nosso dia a dia com mais conforto e entender se essas peças, elas têm alguma diferença para as outras. Tem tecnologia envolvida, o que muda na hora de criar uma peça que é pensada justamente para o esporte, seja para o treino de musculação, seja para a corrida, para o surf, para a prática de esportes na neve. Tudo isso no episódio de hoje, não é isso, Camila?
1: É isso, Isabela. Tem aquela famosa, né, que a gente fala assim, a pessoa antes de começar a se mexer, ela já tem todo o kit de parafernálias, de roupa, de adereço e acessórios, para daí ela começar, né, falar, tô preparada. Mas eu acho que a roupa esportiva, o mundo esportivo, invadiu muito mais do que simplesmente isso, do que ter a roupa simplesmente para a gente praticar atividade, né? Ele está envolvido na vida das pessoas, no estilo de vida de algumas pessoas. Então, eu acho que hoje a gente vai começar um papo bem gostoso aqui para ver, gente, ver onde a gente se identifica, qual que é o nosso estilo mesmo.
0: Muito bom, e a gente também está falando de economia, né? Um mercado que movimenta muito aqui no Brasil e no mundo inteiro. Para a gente bater esse papo aqui no Band News Informa, a gente recebe duas especialistas. A Luísa Sorgato Amorim, que é estilista, vai explicar para a gente as questões técnicas. Oi, Luísa, seja bem-vinda.
2: Olá, obrigada por me receberem.
0: E também recebemos aqui no Band News Informa a Caroline Lardosa, que é historiadora da moda formada pela Universidade Federal do Rio de Janeiro. Carol, muito obrigada por compartilhar seu tempo com a gente.
3: Eu que agradeço, meninas. Com certeza vai ser um ótimo papo.
0: Lu, eu quero começar com você explicando para o nosso ouvinte o que no básico de uma roupa de porte tem de diferença nessa construção. Quando vocês, estilistas, sentam para discutir ali, o que muda de uma roupa do dia a dia? Então, um short, uma camiseta, tem um tecido diferente? Claro, daqui a pouco a gente vai entrar nas tecnologias, mas no básico ali, o que muda?
2: Eu acho que o principal que um estilista, quando está fazendo uma roupa, tanto para performance quanto para ser esse híbrido, né, do athleisure, é pensar que a roupa vai ter movimento. Então, é desde a escolha do tecido, do aviamento, da costura, da modelagem. Então, tem todo um processo e até mesmo o teste das peças, né? Porque são peças que precisam ser testadas para ver se tem essa funcionalidade ou se precisa de algum ajuste. Ajustes são bem comuns na nossa área. Então, às vezes a gente planeja alguma coisa e vai ajustar.

0: passando ao longo do processo.
1: Lu, e o athleisure, pra quem não tá acostumado com esse termo, então, são as roupas que a gente usaria pro treino e que dá pra esticar um pouquinho e passar o dia inteiro com elas?
0: Exatamente. É uma tendência que já vem de alguns anos, né? Na verdade, ela não é tão nova, mas eu acho que a gente vai se familiarizando com o termo, que é essa roupa que você pode tanto usar no treino, no esporte, quanto ir fazer compras, trabalhar em alguns casos, né? É uma roupa mais de dia a dia e ficar confortável em casa também, porque eu acho que é essa roupa bem coringa para a gente poder ter ela em diferentes cenários.
2: É, e eu acho que a gente invade um pouco, principalmente para as mulheres, o mundo feminino nisso, né? Os homens também têm, mas eu acho que aí a Carolina até pode falar um pouquinho para a gente, né, da história, dessa evolução toda, porque eu tenho 50 anos, né, gente? E eu trabalho com atividade física e esporte desde sempre, sempre fui esportista. Então, falando exatamente 30 anos atrás, quando eu tinha 20, que eu estava me formando e eu já trabalhava com isso, em São Paulo, porque acho que também tem essa coisa regional, né? Que acho que a Carolina também pode falar um pouquinho. Morei depois um tempo no Rio de Janeiro, que era completamente diferente de São Paulo. Mas a gente sair de roupa de ginástica era uma coisa assim... Primeiro que não era super fácil encontrar roupas diversas, que fossem bonitas, descoladas, que tivesse moda, que tivesse, né, coleção nova. Então, isso quase não existia, né? E além disso, as pessoas viam a gente como não estar trabalhando aquela roupa, né? Então, o esportista também sempre teve muito isso. Mas eu acho que hoje já está envolvido demais, né, essa aceitação. Então, antes, eu lembro as primeiras vezes quando eu tinha acabado de me formar, estava trabalhando, ganhando um pouco mais, fui dentro do shopping de roupa de ginástica, minha mãe, que nunca foi uma pessoa super arrumadona, assim, virou e falou, minha filha, mas você vai de roupa de ginástica? Eu falo, mãe, eu sempre vou. E as pessoas achavam estranho. Sim, elas olhavam com um olhar diferente. E hoje, as pessoas... É até legal isso, é muito engraçado. As pessoas acham que isso é uma coisa muito legal, né? É quase como uma tribo, assim. Então, eu acho muito bacana, porque eu acho que a gente abre as possibilidades, como sempre, para cada um ser o que quiser, né? Ou em cada momento, ou realmente ser. Mas eu acho que isso tem muito a ver com a nossa cultura e com a evolução, né, Caroline?
3: Com certeza. Eu não consigo pensar nesse papo sem pensar nas questões de gênero, né? E o quanto isso impacta na forma como a gente escolhe essa roupa, como você bem trouxe esse exemplo, né? Que nem sempre nós mulheres nos sentimos confortáveis de estar em determinados espaços usando essas peças. Primeiro porque normalmente são peças que marcam um pouco mais o corpo, a gente tem medo desse julgamento, desde os nossos espaços mais profissionais, então como a gente vai ser lido dentro disso, né? Questão de respeito, aceitação, sucesso. Eu acho que todas essas palavras, elas estão vinculadas dentro do que a gente escolhe vestir no nosso dia a dia, né? E a partir do momento que a gente começa a falar de corpo mais livre, de questões de gênero, onde a gente tem mais autonomia para fazer essas escolhas, a gente começa a pensar também nessa flexibilidade desse vestir, e eu acho que essa moda mais casual e também relacionado a essa moda esportiva, ela entra como uma possibilidade. E aqui eu vou fazer um recorte do meu território, né? Eu estou aqui do Rio de Janeiro, da Zona Oeste, mais especificamente de Bangu. Então, aqui é um território muito quente, tá? Então, as pessoas aqui, elas sempre se vestiram de uma forma onde tivesse o mínimo de conforto para enfrentar essa temperatura, principalmente nesses primeiros meses do ano, né? Então, era algo comum para mim ver as pessoas usando roupas que seriam ali consideradas como roupa de academia, né? Algo nesse sentido. Mas por um outro motivo. Talvez elas nem frequentassem a academia, mas elas queriam esse conforto para o dia a dia delas, para pegar um ônibus, para se locomover de uma forma mais tranquila. Então, agora, após essa aceitação do wellness, né? Como mais uma forma de consumir essa moda e pensar em produtividade, cedinho, a gente acordar cedo e ter essa dinâmica de ir pra academia. É, eu enxergo hoje usar essa roupa de moda esportiva até como um status também. Então, há essa locomoção entre o que essa roupa já significou e ainda significa, dependendo do território, e como ela vai ser interpretada também como esse simbolismo, né? Onde as pessoas vão dizer, olha, eu tô com a minha roupa do yoga, então significa que eu tenho tempo para isso, eu tenho um tempo de qualidade para me dedicar nessa vida, onde eu olho para mim, eu olho para o meu corpo. Então, acho que essas mensagens não explícitas, elas estão nas roupas, né? Elas estão nos tecidos desde sempre. E eu vejo muito isso quando eu penso nessa moda esportiva que tá no nosso dia a dia também.
1: Nossa, total. Quando a gente começou a conversar sobre essa pauta, eu falei para Camila que, para mim, o grande ponto é que a gente está mudando a forma de segregação pelas roupas. Antes a gente falava da alfaiataria, do bling, da estrutura para mostrar que você tem poder. E hoje não. É o athleisure. É você ter uma calça da Alo ou da Lululemon. São essas marcas que estão hypadas lá fora para falar que você tem tempo. Porque afinal, quem que pode passar o dia com a roupa da academia? É um grupo específico. Ou alguém trabalha na área, tem flexibilidade, home office. Ou alguém que tem uma condição socioeconômica muito maior, que não tá preocupado em trocar de roupa para ir pro ônibus. Será que eu posso usar essa roupa no ônibus? Será que eu posso usar essa roupa no trabalho? Então tem isso também, né, Carol? A gente tá falando de muito legal, é um super desenvolvimento, mas também é uma nova forma de segregação, né?
3: Com certeza, meninas. Eu trabalho bastante isso dentro das redes, né? De fazer esse recorte necessário, que é essa perspectiva social sobre a moda, de analisar como o mesmo elemento ele vai ser interpretado de maneiras distintas a partir do conceito de classe, né? É, então, com certeza, assim, analisando o Brasil, que é tão plural, né? É, a gente vai perceber como essas tendências, elas são incorporadas de maneiras muito diferentes. Então, eu dei um exemplo aqui do meu território por uma questão climática, né? É, eu percebo como isso é de uma maneira interpretada assim mais especificamente local, mas eu também percebo essa diferença do que vocês trouxeram, né? Principalmente essa questão do tempo, que é realmente hoje um fator muito determinante de privilégio. É, a gente negocia o nosso tempo, a gente vende o nosso tempo o tempo todo, né? O trabalho é isso, né? A gente vendendo a nossa mão de obra. Então, se a gente mostra que tem esse tempo livre, hoje é um status assim, que talvez não passe no cartão de crédito, né? Realmente sob privilégio.
1: Band News Informa faz uma pausa rápida para atualização do noticiário de hoje e volta já.

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1: A gente continua de olho nas estradas que cortam o estado de São Paulo, de olho no caminho do motorista que foi curtir o feriado e nesta volta com muita chuva, está tentando voltar à capital paulista, à região metropolitana, enfrentando lentidão. Ouvinte no ar.
2: Bom dia, Band News. Bom dia. Ajuda nós aí. Estamos na Regis Bittencourt, na região de Peruíbe, sentido São Paulo. A Regis Bittencourt travou tudo. Todo mundo fora do carro. Vocês sabem mais ou menos o que aconteceu?
1: Opa, obrigado pela sua mensagem. Ele não assinou. Deixa eu ver se tem o nome dele aqui. Não tem o nome dele. É final do telefone 5053. Mas foi um acidente, hein? Um acidente grave que aconteceu ali no quilômetro 363, na região de Miracatu, sentido da capital paulista. Pelo menos 6 quilômetros de lentidão. O nosso ouvinte falou depois, mais tarde, ele mandou aqui, que eles estão no 368. Então vai mal até o 363,5, de acordo com a informação aqui da concessionária. São pelo menos 6 quilômetros de estacionamento na Regis Bittencourt, no sentido de São Paulo.
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1: Hoje a gente vai conhecer o maquinista da Maria Fumaça do Museu da Imigração. Ele trabalha onde a história de uma parte da família dele começou aqui em São Paulo, na reportagem desse quadro genial do Arthur Covre.
2: O Museu da Imigração fica no Brás. O prédio funcionou originalmente como hospedaria dos imigrantes que chegavam à cidade de trem. E para vivenciar essa chegada, há um passeio por lá de Maria Fumaça, justamente para os visitantes do museu. O maquinista dessa Maria Fumaça é o Rafael Massini.
3: Nasci aqui mesmo em São Paulo, já estou com meus 25 anos e sou da Vila Mariana, Praça da Árvore. Sempre morei por ali.
2: O interesse por trens começou bem cedo e já no Museu da Imigração, em um passeio com os pais ainda criança. Depois veio o interesse pelo ferromodelismo.
3: O ferromodelismo é a representação em escala, né, em escala reduzida, em miniatura, dos trens e das ferrovias aí, tanto no Brasil quanto no mundo, né? Então eu customizava trens, montava maquetes também.
2: Outra razão para o interesse do Rafael em trens veio do avô.
3: Foi por meio das histórias que meu avô me contava da juventude dele, né? Ele morava ali na região de Rio Claro. O pai dele tinha uma olaria, ele fazia tijolos e eles carregavam os tijolos nos vagões da Companhia Paulista aí, que transportava esse material para as outras cidades.
2: Em 2013, Rafael começou a participar de projetos e ações da ADPF, a Associação Brasileira de Preservação Ferroviária. Essa é a entidade responsável pelo passeio de Maria Fumaça no Museu da Imigração. Em 2023, Rafael se tornou o maquinista da locomotiva a vapor, que leva os visitantes do museu para um passeio especial.
3: Ela é uma locomotiva Baldwin, do ano de 1922. No Brasil existiram 4 locomotivas idênticas a ela, que foram trazidas por uma empreiteira lá para o Rio de Janeiro para utilizar a terra do Morro do Castelo no aterro do Flamengo. Posteriormente, ela foi transferida para a Estrada de Ferro Central do Brasil e depois ela foi restaurada e funciona aqui no Trem do Imigrante desde o ano de 1998.
2: A locomotiva, como dissemos, é a vapor. Tem uma fornalha e uma caldeira. E é esse vapor que provoca pressão e traciona o trem. E para o fogo chegar ao ponto certo, demora umas 3 horas.
3: Quando a água começa a ferver, ela vai pegando pressão. Ela vai sentindo a moca, passa pelo nosso pátio aqui com todo o acervo preservado. Quando chega ali próximo da região da Rua da Moca, ela aguarda uns minutos, parte novamente, vai sentindo ao Brás, retorna e o pessoal desembarca no museu.
2: Rafael Massini conta que tem muito orgulho por poder comandar a Maria Fumaça do Museu da Imigração. Até porque ele se recorda do avô e também está no local em que tudo começou.
3: Do mesmo jeito que meus bisavós, né, eles vieram pro Brasil e desembarcaram do trem aqui. Tem alguns dias que eu estou chegando com o trem na plataforma e fico imaginando, né, mais de um século atrás, aí praticamente 130 anos atrás, eles desembarcaram nessa mesma plataforma.
1: 11:20.
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7: O árbitro marcou um pênalti para o adversário e o brasileiro recebeu o segundo cartão amarelo por reclamar demais no lance. Na saída de campo, Ederson deu um soco com o braço direito na cabine do VAR antes de entrar no túnel para o vestiário. O final do confronto foi de vitória para o Galatasaray por 3 a 0. Outro brasileiro da equipe, Talisca, chegou a perder um pênalti quando a partida ainda estava 0 a 0.
1: Domingo 13 de maio de 2026, o ministro do Desenvolvimento e Assistência Social, Wellington Dias, afirma que o presidente Lula está acompanhando a situação dos estados afetados pelas chuvas dos últimos dias. O Palácio do Planalto deve enviar uma equipe técnica à Paraíba para auxiliar os municípios atingidos. No estado, já são 2 mortos. Já em Pernambuco, o número de vítimas é de 6. Romeu Zema tenta minimizar a declaração sobre o trabalho infantil. Matheus Hermógenes.
4: O ex-governador de Minas Gerais e pré-candidato à presidência da República, Romeu Zema, do Partido Novo, recua de falas sobre trabalho infantil divulgadas na sexta-feira, Dia do Trabalhador. Em vídeo divulgado neste sábado nas redes sociais, ele afirma ser a favor de oportunidades de trabalho na adolescência, ressaltando que educação e trabalho digno são formadores de caráter, disciplina e futuro. O ex-chefe do Executivo Estadual afirma no vídeo que é preciso ampliar as oportunidades, assim como acontece em outros países, mas com proteção e resguardando a fase escolar.
1: Menos de 400 pessoas solicitaram o Gold Card de US$1 milhão de Donald Trump, o programa de residência acelerada dos Estados Unidos, que foi lançado no ano passado com grande alarde pelo governo do republicano. Em um documento judicial, funcionários do Departamento de Justiça escreveram que o programa, abre aspas, não impactou o processamento de outros vistos que atraíram dezenas de milhares de solicitações. As autoridades afirmaram que 165 pessoas pagaram a taxa de processamento de visto de US$15 mil e que 59 delas avançaram para uma etapa subsequente com o Departamento de Segurança Interno.

0: Estamos de volta no Band News Informa de hoje falando sobre athleisure. É o nome que se dá para a tendência da moda esportiva ultrapassando as academias. Eu, Isabela Mota e a Camila Richa, a gente recebe a estilista Luísa Sorgato Amorim e a pesquisadora de moda da Universidade Federal do Rio de Janeiro, Caroline Lozarta. Camila, além de mudanças de tecnologia, a gente também está vendo mudanças de mentalidade. Você contava aqui antes de gravar que é uma conquista para muitos esportistas. Né?
1: E eu falo hoje disso sorrindo, né, e feliz, porque eu acho que é uma liberdade que a gente conquistou e espero que continue sendo assim. Mas é uma briga, né? É uma luta, sim, por esse julgamento, por a pessoa não faz nada, é só aquela coisa, ela tem que estar arrumada, tem que estar com uma calça meio que social, um sapatinho. Isso quer dizer que a pessoa trabalha mais ou trabalha menos, ou é menos ou mais profissional, né? Mas isso em mim está super superado, mas espero que essas pessoas, essa geração, não precise lutar contra isso, né? Mas eu acho que tem uma coisa muito boa, que é a gente ver, a gente sai na rua, e eu vejo, hoje, uma coisa que eu não via aqui, novamente, na nossa cidade, pessoas na rua, em avenidas, mulheres, principalmente, de top e de calça, e a garrafinha na mão, e indo para algum canto, se ela vai fazer beach tennis, se ela vai fazer aula de bike, se ela está indo fazer uma aula de boxe, se ela está andando realmente na rua dessa maneira e se sentindo livre para fazer isso, né? Então, eu acho isso, para mim, é uma coisa assim maravilhosa que a gente realmente conquistou, né? E, obviamente, né, que isso impacta nas roupas que a gente usa mais também socialmente saindo, mas a roupa esportiva que a gente usa para praticar, que eu acho que são duas coisas também diferentes, né, Luísa? Eu tenho roupa, por exemplo, que eu tô mais sossegada e ela é esportiva, mas eu tenho roupas, quando eu vou treinar, ela é completamente diferente, inclusive, da que eu tô sossegada, sabe? Depende de onde eu vou ali do esporte que eu vou fazer.
2: Uma coisa que eu acho interessante até falar de comportamento, linkando com o que vocês falaram, é que se antes as pessoas tinham... É que eu acho que Rio de Janeiro, por ter praia, já é um ambiente que as pessoas se encontravam e propicia mais os esportes, né? Sendo de São Paulo, eu vejo um comportamento diferente. Hoje em dia as pessoas têm o grupo de corrida, o grupo da caminhada, o grupo do beach tênis, o grupo da academia, do grupo de dança. Então,
1: as tribos, né?
2: As tribos, exatamente. Foi mudando, né? Se antes as pessoas se encontravam no bar, hoje em dia o comportamento mudou. Eu acho que, né, todo o mercado acompanhou essa mudança. E eu acho que isso que você falou, Camila, da roupa que a gente usa para praticar um certo esporte ou para a roupa que a gente usa para ficar confortável, mas se tiver que fazer uma caminhada ou algum esporte assim que seja um pouco mais leve, é possível. Então, eu acho que tem roupas bem específicas, né, para a gente praticar certos esportes para ficar confortável, e tem as camadas que a gente vai colocando por cima, né? Que é para a gente poder caminhar na cidade, enfim. Mas eu acho interessante isso do top, porque era um grande tabu, né? Antes não podia nem aparecer uma alcinha de alguma roupa de baixo. Hoje em dia as pessoas, elas têm o orgulho de mostrar o kit, né? O conjunto, que é o top, o short, ou o top, a legging, combinando, que eu acho que isso também é um símbolo, né, de como as coisas mudaram. Antes a gente usava roupas que iam pegando assim a camiseta que ganhou da promoção ou do político. E hoje em dia a gente pensa exatamente no look que a gente quer ser visto na academia, na aula de beach tênis, no vôlei de praia. E eu acho que isso daí é muito legal, assim, né? Como a gente foi mudando e como a saúde está como prioridade, que eu acho que isso, como comportamento hoje, né, a gente fala muito de longevidade, e a roupa, ela acompanha exatamente todas essas tendências de comportamento que a Carol tanto estuda, entendeu? Que eu acho que é uma coisa que a gente vai vendo. Hoje, quando eu falo que eu estudo comportamento, eu estudo muito o dia a dia, então eu estou vendo, acompanhando agora, né? Eu acho que é interessante ver isso, porque antes da pandemia a gente tinha, né, já isso muito forte, mas eu acho que ficou mais forte ainda depois, porque as pessoas, elas se preocupam mais mesmo.
0: E Luísa, quando você está fazendo uma coleção, você que trabalha lá fora, ou seja, também aqui para o Brasil, existe uma ferramenta diferente para fazer quando a gente está falando de performance? Em alguns casos, eu sei que em casos específicos, como a roupa do surf, ela tem ali as tecnologias, Mas o que que isso pode agregar para quem está fazendo, seja qual tipo de esporte for, que treino for? O que que a roupa consegue influenciar?
2: É, na verdade, assim, existem roupas que elas vão estimular a tua flexibilidade, né? Que não vão prender o teu movimento. Então, eu acho que existem algumas roupas que o tecido, ele influencia muito na escolha do tecido, né? Por conta disso, porque ela não vai limitar o teu movimento. Eu acho isso muito importante. Existem roupas que vão servir tanto para usar seco quanto molhado, que é no caso de surf, entendeu? Você tem que pensar como que a roupa vai secar. Tem também a questão do atrito, né? A gente, quando faz esporte, movimento, a gente tem atrito em algumas partes do corpo, que, por exemplo, a costura tem que ser um pouco mais reforçada, ou o fio da costura tem que ser especial para realmente não machucar a pele. Então, tem toda uma escolha que começa na matéria-prima, que seriam os tecidos, mas vai permeando por outras partes da roupa, assim, que é, o recorte, às vezes a gente falou agora do top, né? Às vezes o recorte do top, dependendo do exercício que você faz, o top para você fazer yoga é diferente do top de uma corrida, porque o de corrida tem que ter uma sustentação, enquanto o de yoga, ele tem que te dar flexibilidade, ele tem que ser um recorte que você consiga fazer o movimento bem amplo, né? Então, eu acho que tem todo esse pensamento que... É claro que tem algumas peças que podem ser usadas para diferentes tipos de esporte, mas eu acho que tem algumas limitações, assim, que você vai se sentir mais confortável. E também o formato do corpo, né, gente? Vamos falar que a gente é plural, né?
1: É,
2: e aí
1: isso.
2: Cada um tem um corpo, então talvez o top que sirva melhor para mim é o top diferente da Carol, que vai ser o top diferente da Isa, que vai ser o top diferente da Camila, entendeu? Mas eu acho que é isso, cada esporte tem algumas demandas, né? Então, É importante também ter algumas coisas bem específicas.
1: Durante alguns anos, eu tive patrocínio de marcas, assim, grandes, que, né, durante uns 15 anos, e virava e mexia, as marcas me procuravam para eu usar algumas roupas como teste mesmo. Então, por exemplo, né, ela falou sobre costura, sobre o óbvio que tem o formato do corpo, mas hoje a gente vê um mundo muito aberto. Antes, shorts era shorts, né? Então, e normalmente era o modelo, com tudo que a gente falava de esporte, era mais o masculino, que passava assim, pro feminino, e aí que ia ser adaptado. Então, não existia nem cor feminina, né? Então, por exemplo, eu usava, às vezes, os shorts de corrida, fazia muita coisa para corrida, e falava o que tem que melhorar. Então, treinava com ele e falava o que aqueles shorts me incomodava, né? Ou a própria regata. As regatas, às vezes, a gente não dá muito valor, mas a regata, ela é uma... E a Luísa pode falar isso aqui, né, Luísa? Com certeza, muito... Assim, o quão cavada ela é, o quanto ela te pega no maxila, dependendo do esporte que você vai fazer, né? As meias. Então, a gente às vezes tinha aquela noção de ai, a meia é grossa, a meia é fofinha, é ótimo. O tecido, obviamente, né? Eu agora passando férias na praia, eu estava com shorts de corrida, não fui correr, mas treinei, fiz outro esporte com shorts. Fui tomar banho e eu que lavava minhas roupas. E estava com o top ficou super molhado, não sei o quê. Eu entro embaixo do chuveiro para lavar realmente a minha roupa. O meu shorts, eu pegava, tirava ele, a hora que eu tirava da água, amassava, estava praticamente seco. Tem muita tecnologia envolvida hoje nessas roupas de esportes, né?
2: Tanto tecnologia, como você falou, de secar rápido, de transpiração, de realmente não reter a transpiração. Tem a questão do odor também, que eu acho que, né, quando a gente pega esporte, às vezes a lavagem da peça é diferente, mas ao mesmo tempo, ela não pode ficar com odor ali, né? Ela tem que, na hora da lavagem, já sair tudo. Então, eu acho que tem algumas tecnologias que a gente está mais habituada no dia a dia, né? Que a gente nem sabe que foi pensado, mas tem ali que antes da estilista escolher o tecido, tem toda uma cadeia que fez o estudo, né? Que são os engenheiros, que são pessoas que trabalham exatamente no têxtil e nas tecnologias de inovação mesmo, para trazer para a roupa, ou do dia a dia, ou do esporte, essas tecnologias de uma maneira aplicada, né? Então, a escolha do tecido para cada peça é muito importante. E a gente tá, tanto que assim, você deu alguns exemplos, mas a gente sempre tem coisas que a gente não pensa, né? Ah, por exemplo, a meia. Para mim, a meia foi uma revolução, porque antes a gente tinha um tipo de meia, assim. Tinha o cano mais baixo, né? A meia invisível, tinha a meia soquete, tinha a meia mais altinha. E hoje em dia tem a meia de compressão, tem a meia de poliamida, que é, enfim, são fibras diferentes que para cada esporte, para aderência, para atrito, são meias diferentes mesmo. Por exemplo, para correr uma maratona, você não vai poder usar a mesma meia de ir para a academia, porque é muito atrito, né? Então a gente tem que pensar no conjunto como um todo, que tem que propiciar para o esporte que a gente vai praticar. Então tem toda uma categoria de acessórios também que estão linkadas. Se te quieres divertir.
0: Voltamos já já para o terceiro e último bloco do Band News em Forma de hoje.

0: 11:34.
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0: 11 horas 36 minutos, pulando o relógio por aqui, 11h36. Vamos conferir agora a coluna Artes e Espetáculos com a Luciano Viana.
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3: Em 2025, na Copa do Mundo de Clubes, o mundo se rendeu ao protagonismo de Cole Palmer. O homem de gelo do Chelsea só não fez nevar no verão americano e conduziu o time de Londres ao título do torneio. Titular indiscutível da Inglaterra treinada por Thomas Tuchel, Palmer demonstra frieza, talento e visão de jogo na mesma intensidade. Após bater na trave com o vice-campeonato da Euro em 2024, o inglês agora sonha com voos mais altos na Copa do Mundo de 2026.
4: Onze horas 41 minutos, faltam 19 minutos para o meio-dia neste domingo, dia 3 de maio de 2026. O estado do Paraná está em alerta por causa da estiagem. Cleverson Bravo.
5: Em mais de dois meses, desde meados de fevereiro, Curitiba não teve mais de 10 milímetros de chuva acumulados no intervalo de 24 horas em nenhum dia. O sistema de abastecimento de água integrado da capital chegou a maio com 74% de armazenamento dos reservatórios. Para conter os efeitos da estiagem, o Paraná entrou em situação de emergência hídrica. Entre as medidas mais drásticas está o racionamento de água. Na Grande Curitiba, em meio à pandemia, entre 2020 e 2021, o rodízio estabelecia 12 horas de abastecimento, seguidas por um dia e meio de restrição.
4: Os corpos do pai e da filha que morreram em uma estrada na Bahia devem chegar ao estado de Minas Gerais neste domingo. Josiele Lemos.
6: Os corpos do empresário Alexandre Barroso Rocha, de 35 anos, e da filha dele, Ana Laura, de apenas 5 anos, mortos em um acidente na Bahia, devem chegar à Contagem na região metropolitana de Belo Horizonte neste domingo. O sepultamento está previsto para segunda-feira. Pai e filha morreram após uma colisão frontal entre o carro da família e um caminhão na rodovia BA-263, entre os municípios de Itapetinga e Itambé, no sudoeste baiano. A esposa do empresário e o outro filho do casal ficaram feridos e seguem internados. Alessandro era dono de uma loja de peças automotivas na cidade mineira.
4: O São Paulo entra em campo pelo Campeonato Brasileiro e pode ter o retorno de Lucas Moura. Yuri Queiroga.
7: O São Paulo vai enfrentar o Bahia neste domingo às 16h pelo Campeonato Brasileiro. O jogo não será no Morumbi, e sim em Bragança Paulista, no estádio Cícero de Souza Marques. A casa tricolor esteve reservada para os shows do cantor canadense The Weeknd. O técnico Roger Machado relacionou pela primeira vez o meio-atacante Lucas Moura, recuperado de fratura em duas costelas. Ele estava fora desde a primeira quinzena de março. Por outro lado, o zagueiro Rafael Tolói e o volante Marcos Antônio seguem fora. O São Paulo tem 23 pontos e, se vencer, diminui a diferença para o líder Palmeiras para 7 pontos.

0: Band News informa de volta, falando sobre as roupas de academia, de esporte, de treino de neve, de surf, o que, que tem de tecnologia na hora de você se vestir pro esporte. Para falar desse assunto, eu, Isabela Mota e a Camila Rich, a gente está recebendo a estilista Luísa Sorgato Amorim, a pesquisadora de moda da Universidade Federal do Rio de Janeiro, Caroline Lozarta. Caroline, esse também é um momento de mudança geracional, né? Uma geração que vem agora, nativa digital, que já vê o esporte com uma visão diferente do que a minha geração viu, do que a geração da Camila, a de vocês, porque eles estão inseridos em um mercado wellness, de bem-estar. Isso tem um lado positivo, ótimo, deles fazerem esporte, mas também tem um lado negativo, né? A gente vê no TikTok, por exemplo, aquelas meninas super pequenininhas, 6, 7 anos, que já fazem aula de pilates e aí todas estão com a garrafinha térmica da marca X lá dentro. Tem que ter o matcha da marca Y e tem que estar vestindo o short da marca Z. E vira uma questão de tendência. A gente está vendo uma mudança do que esse consumidor infanto-juvenil prioriza?
1: Com certeza. Eu acho que as redes sociais, ela entra muito como um fator fundamental nessa nossa conversa aqui hoje, né? Até pelo fato de que as roupas que a gente veste não só agora está sendo julgada pelo outro que está do nosso lado, mas talvez por uma pessoa que a gente nem conheça, né? Que tá ali no Instagram só olhando a nossa vida, enfim. E quando a gente nasce dentro dessa lógica, né, dentro desse universo onde você basicamente vloga a sua vida, né, e transforma isso em uma profissão e rentabiliza a partir disso, obviamente tudo que está ali vai ser pensado, ou para gerar o like, o engajamento, né, formar uma comunidade. Então, como a Lu trouxe, né, tem a comunidade da corrida, da galera que acorda às 5 horas da manhã. Então a gente começa a se encaixar dentro dos grupos, assim, né, para ter essas identificações. E aí eu percebo muito isso também, até a partir de um livro que eu li bem recentemente, que é A Sociedade do Cansaço. O quanto a gente está numa performance o tempo todo, né? Antes a gente tinha a sociedade disciplinar, então a gente cumpria as regrinhas ali para chegar em determinado lugar da nossa vida, né? No sucesso, numa carreira mais linear. Hoje as coisas são tão maleáveis, né? Que agora o nosso chefe é a gente, né? A gente está o tempo todo, olha, eu preciso ir malhar esse horário, preciso postar tal coisa. Então a gente está ali dentro da performance mesmo, para mostrar para as outras pessoas esse sucesso e tudo mais. E aí eu acho que essa moda esportiva, obviamente, ela entra muito dentro desse wellness, né? Agora são os conjuntinhos da academia, tem vários estudos aí até analisando se colocar uma roupa de academia logo cedo te faz emalhar mesmo, assim, né? Te dá esse ímpeto, essa vontade. Então, as pessoas compartilham muito isso nas redes, né? Então, isso acaba influenciando a maneira como a gente interpreta essas peças. Outra coisa que eu fiquei lembrando, conforme vocês falavam também, é sobre as camisas de time, né? Que antes a gente via exclusivamente dentro de um ambiente majoritariamente masculino, né? E hoje a gente vê isso dentro de tendências de moda que estão desde as maiores players, influenciadoras do mercado de moda, transformando isso numa tendência. Mas, por exemplo, aqui na minha área isso sempre foi moda, viu? A galera sempre usou e era lido como uma coisa, tipo, talvez menos arrumada, sabe? Então, assim, poxa, você tá com uma blusa de time, você vai num aniversário com essa blusa, isso é quase uma falta de respeito ou algo nesse sentido. Então, as pessoas se cobravam, né, pra não usar essas peças. E hoje, quando isso é incorporado como uma tendência, primeiro, muda a precificação, muda a forma como isso é vendido. E segundo, que essas pessoas, elas passam lá, tipo, nossa, eu usava e era ruim e agora é uma coisa boa. Né? Então, tem toda essa nova interpretação. E eu acho que é isso.
2: Você sabe, Caroline, que você falou disso do futebol, da onde você vive e tudo. Eu fui bailarina clássica há muitos anos. E eu vivia de coque. E aquelas roupas muito de bailarina, né? Então, sempre camiseta cortada, sempre porque eu já estava de meia calça e a gente estava uma ou duas, então, andando. E minha mãe, eu ia às vezes para os lugares direto, assim. Minha mãe falava, minha filha, mas você vai assim? Eu falava, mãe, mas eu então estava de coque suadinha e o coque estava lá, entendeu? E a camiseta cortada, estava tudo certo. Mas era uma coisa que não era bem vista. Existem, acho que, alguns esportes ou algumas atividades que a roupa fica um pouco mais aceita, mais fácil, né? As outras outras vezes chama um pouquinho mais de atenção, né? E eu queria te perguntar, Luísa, porque assim, que tipo de, você falou um pouco das roupas que estão hoje adaptadas a esse novo mundo, né? Na calça, aquele espaço para botar o celular, alguma coisa. Eu fico impressionada agora que com essa história do beach tênis, imagino que na praia, quem viva na praia, ou altinha, ou futevôlei, já vejam isso há muito tempo. Mas o chinelo foi uma coisa onde foi um acessório que virou parte das roupas. Você entra em loja de roupa de ginástica, tem chinelo. E não é um chinelo as havaianas, ou aquele chinelo que você usa. Não, é um chinelo que ele implica em muitas coisas, é o conforto, os meus filhos nadam e tem o chinelo XYZ, eles nem buscam tanto, mas a gente vê o beach tênis, então a pessoa se encontra em alguns lugares, o chinelo faz parte, é um acessório que faz parte do vestuário, absurdamente, né? Tem algum outro acessório que surgiu e que as marcas às vezes nem produziam e hoje produzem, por exemplo, né? Às vezes a marca nem fazia e começou a fazer.
3: Eu acho que o chinelo é um bom exemplo, porque cada marca, enfim, vai incorporar alguns esportes, então tem o chinelo que é para literalmente você ir para a praia, tem o chinelo que é para você usar na cidade, tem os chinelos que a gente sabe que são bem cara de usar, tipo, com roupa normal e o chinelo mesmo para ir para...
2: O arrumadinho, né? O chinelo arrumadinho.
3: Exato, exato. Tem o chinelo que é para usar com meia, né? Que é aquele híbrido que também tá um pouco mais frio, mas é confortável, né? Que a gente sabe que tem gerações que usam, os mais jovens principalmente. Mas assim, pensando assim, em outros acessórios, por exemplo, um acessório que mudou muito ao longo do tempo foi o boné, né? O boné antes ele era visto quase como um outdoor pelas marcas, porque era o lugar que as pessoas olhavam e estava ali a marca, o logo. E aí teve a época da barbearia, né, que os homens, principalmente, né, começaram a cuidar mais do cabelo e tal, e aí as vendas caíram um pouco dos bonés, e agora as marcas elas estão investindo mais em bonés com funcionalidade, então, ou mesmo acabamentos internos que não marquem, que eu acho que também é um ponto importante, fechamentos diferentes, então, tanto um boné que possa o homem usar quanto a mulher, então a gente sabe que prender o cabelo, você às vezes não consegue usar alguns bonés, então dependendo da amarração do boné, você consegue usar. Então, são bonés também, às vezes, que tem proteção UV, né? As roupas, às vezes, tem essa coisa da proteção UV para você poder usar outdoor e também tá protegido, que a gente sabe, né, que os raios solares, eles prejudicam bastante. Então, tem vários acessórios que são, e até mesmo, se a gente for pensar na corrida, né? Tem o óculos de corrida, que dizem que você diminui seu tempo de corrida, né? Que você aumenta o teu passo na corrida. Então, eu acho que tem alguns acessórios que eles foram mudando. Se antes o óculos ele era mais como uma coisa do look mesmo, hoje em dia são óculos funcionais para o esporte, né? Eu já pratiquei vela, né? Aliás, sou praticadora, que não é o tempo inteiro, mas eu aprendi vela no passado e tinha um óculos muito específico, porque para velejar você não consegue usar o óculos normal que você vai na rua, então tem que ser um óculos que prenda na cabeça, né? Você tem aquela cordinha que você tem que usar, o boné também é a mesma coisa, então quando tem um esporte com muito vento ou água, você tem que ter alguns acessórios bem específicos.
0: É um mercado e tanto agora se movimentando. Dados do Fashion Network mostram que esse mercado de athleisure está crescendo muito rápido, gente. Estimativa, olha só, é de movimentar trilhões de reais até 2033. Só em 2025, no ano passado, a movimentação foi de 472 bilhões de reais. Então, a gente está vendo o mercado de moda e do esporte mudar muito. E agradeço a estilista Luísa Sorgato Amorim por compartilhar com a gente um pouquinho da visão técnica disso tudo. Luísa, foi um prazer falar contigo.
3: Foi um prazer falar com vocês. Muito obrigada e foi muito legal.
0: Caroline Lardosa, historiadora de moda da Universidade Federal do Rio de Janeiro. Carol, obrigada por trazer pra gente esse olhar social e do comportamento das nossas escolhas, além do look do dia.
1: Obrigada, meninas. Foi ótimo o nosso papo. Aprendi muito aqui com vocês. É sempre bom a gente ampliar nossos horizontes, né? Então, foi ótimo.
0: Com certeza. Camila Richa, a gente volta na semana que vem com mais um Band News Informa falando de saúde e atividade física. não precisa sair daqui desse episódio comprando o mundo, né? Dá pra gente começar a treinar com o que a gente tem e também olhar no seu Instagram, pegar umas dicas de treino. Não precisa ficar assustado, né?
2: É isso, eu sempre falo, falo pros meus filhos, falo, ó, não adianta, não precisa daquela garrafinha pra começar a se mexer, não, né? E não adianta colocar a roupa e achar que treinou, porque não é porque passou o dia inteiro de roupa de ginástica que fez exercício. Né? E vamos, e esse consumismo a gente sempre tem que ficar de olho bem aberto, né, gente? Mas enfim, eu tô lá no Instagram, é só me procurarem. A gente volta semana que vem no Instagram, no arroba Camila, _, aquele risquinho embaixo, Hirsch, H-I-R-S-C-H. Tchau, Isabela. Tchau, meninas.
0: Tchau, gente. Um beijo.

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0: Meio-dia, um minuto. Muito boa tarde pra você, ligada, sintonizado na Band News FM. Eu sou Fábio França, tô de volta, hein? Vamos juntos com a atualização dos principais destaques deste domingo, 3 de maio de 2026. Chega a 8 o número de mortos devido às chuvas no nordeste do país. Em Pernambuco, são 27 cidades em situação de emergência, incluindo Recife, conforme decreto do governo do estado. A medida foi publicada ontem em uma edição extra do Diário Oficial e é válida por até 6 meses. O objetivo é facilitar o acesso aos recursos para ações emergenciais. O temporal aconteceu na última sexta-feira e as autoridades ainda contabilizam os estragos dos alagamentos e deslizamentos de terra. Internado no DF Star em Brasília, o ex-presidente Jair Bolsonaro deve ter alta em breve. Destaque da Capital Federal com Ivan Brandão.
1: A alta do ex-presidente Bolsonaro permanece prevista para esta segunda-feira, após ele passar por uma cirurgia no ombro.

0: Juliano Couto.
1: As autoridades do Paraná investigam a explosão de um caminhão na manhã deste domingo no quilômetro 672 da BR-376, em Guaratuba, no litoral do Paraná. Segundo a Polícia Rodoviária Federal, não houve vítimas. A ocorrência provocou interdição no sentido sul da rodovia, sentido Joinville, por quase 2 horas. O trânsito foi liberado no trecho após a remoção do material. A empresa responsável pelo caminhão atua no transporte de cargas com produtos perigosos.
0: Nos destaques internacionais, o Exército de Israel emite um alerta para que moradores de 11 cidades do sul do Líbano deixem as casas onde moram. A orientação é que eles se afastem em pelo menos 1.000 metros de distância. O anúncio foi feito por um porta-voz do Exército de Israel no X. Diferentemente de outros países da região, o Líbano não conta com sistema de bunkers ou abrigos subterrâneos para casos de ataques. Israel mantém os bombardeios na região na tentativa de eliminar o grupo extremista Hezbollah desde que o acordo de cessar-fogo foi rompido. O Hezbollah, por sua vez, mantém os ataques ao norte de Israel. De volta ao Brasil agora para falar de esporte, o Clássico Mineiro é marcado por 3 expulsões e vitória do Atlético sobre o Cruzeiro. Josiane Lemos.
2: Mais de 50 mil torcedores no Mineirão e um resultado inesperado. O Cruzeiro favorito foi dominado pelo Atlético, que venceu por 3-1 pelo Brasileirão. O Galo abriu o placar com a Laminda, ampliou com o Maicon de pênalti e fechou com Cacierra já no segundo tempo. O Cruzeiro até tentou reagir, mas teve 2 jogadores expulsos e perdeu força na partida. Caio Jorge ainda diminuiu de pênalti no fim. Com o resultado, o Atlético sobe para a 11ª posição e ganha confiança após semana conturbada. Já o Cruzeiro cai para a 14ª colocação e liga o alerta para a sequência da temporada.
0: Meio-dia 4, o IBGE vai realizar o primeiro censo nacional sobre a população em situação de rua no país. Destaque da Maria Eduarda Vieira.
3: O IBGE anuncia o lançamento do primeiro Censo Nacional da População em Situação de Rua. O projeto foi anunciado nesta terça-feira no Centro de Atendimento Integrado às Pessoas em Situação de Rua, no Rio de Janeiro. Os resultados do levantamento serão divulgados a partir de 2028. O censo vai identificar a distribuição territorial, o perfil sociodemográfico e as condições de vida dessa parcela da sociedade. Os testes começaram a ser feitos em 2026. O presidente do IBGE, Márcio Pottmann, explica que a metodologia de pesquisa envolverá uma abordagem ampla para identificar todas as pessoas que não têm residência fixa.
4: Ela é uma abordagem ampla. Nós já fizemos um primeiro teste na cidade de Niterói e permitiu justamente compreender, não é, que a ausência de endereço fixo não significa exclusivamente a pessoa que está na rua, mas também alguém que durma num automóvel, por exemplo, aquele que está em outras formas, como o abrigo. Então é um levantamento mais abrangente justamente para identificar aqueles que não têm um endereço.
3: O desembargador do Tribunal de Justiça do Rio, Marco Aurélio, destaca que o diagnóstico trazido pelo censo vai ser fundamental para a realização de políticas públicas.
5: A vinda do IBGE com a realização desse censo vai possibilitar que o país tenha um verdadeiro diagnóstico dessa situação. Esse diagnóstico científico feito com dados estatísticos, ele é fundamental para que as políticas públicas aconteçam e que a situação de rua, ela cabe, porque a rua não é lugar para a pessoa estar.
3: O anúncio do lançamento do censo também foi celebrado por atuantes na luta em prol das pessoas em situação de rua. O secretário executivo do Movimento Nacional da População em Situação de Rua no Rio de Janeiro, Flávio Lino, acredita que a pesquisa dará um novo olhar para essa parcela da sociedade.
6: O IBGE, ele vai conseguir, através desse primeiro censo nacional, conseguir trazer para a sociedade esse abrir de olhos, digamos assim, né, para que não sejam aquelas pessoas que estão ali nas calçadas e ruas sejam invisíveis, mas sim visíveis, porque essas pessoas que estão nas calçadas e nas ruas serão contadas pelos censitários do IBGE.
3: A iniciativa foi desenvolvida pelo IBGE em parceria com instituições públicas, organizações da sociedade civil e movimentos sociais. A pesquisa também foi lançada em Belém, no Pará, na segunda-feira. Na quinta, o anúncio será feito em São Paulo.

0: papel e o que ainda segue travado na reconstrução do Rio Grande do Sul. A repórter Laura Tedesco parte dos dados do Tribunal de Contas da União para mostrar que o país ainda investe mais em resposta e recuperação do que em prevenção.
1: Entre 2020 e 2025, o governo federal investiu 2,24 bilhões de reais em ações de resposta e recuperação a eventos climáticos no Rio Grande do Sul. Desse valor, apenas 1,4 bilhão foi pago. Esse recurso foi destinado às medidas de assistência à população e, posteriormente, às ações de reconstrução de danos e infraestrutura. Entre os municípios que mais receberam para resposta e recuperação estão Canoas, São Leopoldo, Porto Alegre, Eldorado do Sul e Novo Hamburgo. No mesmo período que compreende a enchente histórica que atingiu o Rio Grande do Sul em maio de 2024, o valor destinado à prevenção foi de 121 milhões de reais, sendo que apenas 57 milhões foram pagos. Assim, os dados do painel de recursos para a gestão de riscos e desastres do Tribunal de Contas da União demonstram uma lógica inversa. Investe-se mais em reação do que em prevenção. No âmbito estadual, os investimentos são geridos pelo Fundo do Plano Rio Grande, o FUNRIGS, que soma 14,5 bilhões de reais. Desse total, 13 bilhões e 800 milhões já foram autorizados, mais de 8 bilhões empenhados e cerca de 4 bilhões e 200 milhões efetivamente pagos. Os recursos estão divididos em diferentes frentes: diagnóstico, resiliência, preparação, emergência, recuperação e governança. O secretário da Reconstrução Gaúcha, Pedro Capelupi, afirma que o Estado trabalha em várias etapas ao mesmo tempo, com ações imediatas e também planejamento de longo prazo.
2: Nós estabelecemos objetivos de curtíssimo prazo, de médio prazo e de longo prazo. E para isso nós temos uma série de recursos disponíveis, né? Isso nos ajuda muito na preparação e na execução de todas essas obras. O Estado se comportou de maneira diferente também no sentido de aumentar sua capacidade de execução, contratou servidores temporários, enfim, fez de tudo para que a gente pudesse ampliar essa capacidade de fazer, né, de fato, as entregas.
1: Outro gargalo está na demora no recebimento dos recursos. Entre os municípios que mais receberam valores, Canoas, São Leopoldo e Novo Hamburgo tiveram a totalidade, ou quase a totalidade, dos recursos pagos. Já Porto Alegre teve 87% dos recursos prometidos pagos, enquanto Eldorado do Sul recebeu 77% do valor. O professor Fernando Dornelles, do Instituto de Pesquisas Hidráulicas da UFRGS, avalia que o volume de recursos é significativo, mas o ritmo das obras varia conforme a complexidade dos projetos.
3: Obviamente que o montante geral é bastante expressivo. Tem obras que são mais rápidas, obras que são mais lentas, né? Por exemplo, a adequação das casas de bomba é um processo que está sendo mais rápido, e o fechamento das comportas com concreto foram mais rápidos, né? Mas a gente tem obras de grande complexidade aí, que é elevação do dique do polder do Sarandi, por exemplo, e Eldorado do Sul também. São obras, né, essas obras grandes, evidentemente não é coisa que vai ficar pronta para esse inverno.
1: No caso de Porto Alegre, o diretor-presidente do DEMAI, Vicente Perrone, entende que não faltam recursos para obras de drenagem e proteção contra cheias.
4: Todos os recursos que o DEMAI precisa estão garantidos, seja de recursos próprios, seja de recurso financiado ou seja de recurso a fundo perdido, como a gente chama, de FUNRIGS e FIRES. Recursos não têm faltado para as obras tanto de drenagem quanto proteção de cheias, totalizando mais ou menos 2,2 bilhões de reais em investimentos de drenagem e proteção de cheias.
1: O Tribunal de Contas da União explica que a demora no pagamento dos recursos está ligada a falhas burocráticas federais e dificuldades técnicas dos municípios. Na avaliação do TCU, as ações de resposta foram consideradas céleres, mas as de reconstrução enfrentam entraves, como erros e inconsistências nos projetos enviados pela Prefeitura, como falhas de preenchimento, relatórios incompletos e valores fora dos parâmetros. Isso obriga a devolução dos processos e reinicia prazos. Em nota, o Ministério das Cidades afirma que a diferença entre valores empenhados e pagos faz parte do processo orçamentário e que os repasses ocorrem de forma parcelada, conforme o andamento das obras. Já o Ministério da Integração e Desenvolvimento Regional diz que a liberação dos recursos depende de licitação e documentação, e destaca que os valores para resposta foram pagos integralmente na época dos eventos. Para o secretário da Reconstrução Gaúcha, Pedro Capelupi, o tempo de planejamento é necessário para garantir segurança na execução.
2: Mas nós temos que ter em mente que nós estamos falando de intervenções que impactam a vida das pessoas. Elas precisam ser bem planejadas, elas precisam estar bem estruturadas. Uma obra mal concebida, ela vai te dar uma sensação de segurança que se ocorrer um evento e aquela não for a melhor intervenção, nós vamos estar muito mais sujeitos àquele risco do que o contrário.
1: No próximo episódio, vamos mostrar por que Porto Alegre e cidades da região metropolitana ainda enfrentam alagamentos, mesmo depois de obras, anúncios e reforços no sistema de drenagem.
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0: Meio-dia, 15 minutos. Ótima tarde para você, ouvinte. A demissão de trabalhadores do Serviço de Atendimento Móvel de Emergência SAMU de Belo Horizonte será debatida na próxima terça-feira na Assembleia Legislativa. A audiência pública foi solicitada pela deputada Bela Gonçalves, do PT, e vai discutir os impactos do corte de profissionais na capital. Ao todo, 34 técnicos de enfermagem devem perder o emprego após fim de contratos temporários firmados durante a pandemia. A Prefeitura da capital afirma que segue protocolos do Ministério da Saúde. O Ministério Público de Minas Gerais entrou com ação para tentar suspender as demissões, apontando risco ao atendimento. Hoje, o SAMU atende mais de 2 milhões de pessoas em BH e, com os cortes, parte das ambulâncias deve operar com apenas um técnico de enfermagem. Meio-dia, 16 minutos. Vamos conferir agora a coluna Atualidades com Terra Negra.
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2: Olá, ouvintes, tudo bem? Eu sou o professor Percy Fernandes, da equipe Terra Negra e do curso terranegra.online, o que melhor prepara para o vestibular seriado da UFMG. E hoje vamos falar sobre as formigas de fogo e como elas se espalham pelo Brasil. Pois é, em consequência da redução das áreas de matas, as formigas de fogo, causadoras de picadas dolorosas, estão ganhando espaço no Brasil, segundo biólogos da Universidade Mogi das Cruzes, da USP e da Universidade Federal de Sergipe. Eles examinaram 4.095 registros desse grupo em coleções biológicas e em levantamento de campo nos últimos 124 anos. E identificaram movimentos de expansão das duas espécies principais. Nas últimas 5 décadas, as espécies se espalharam ao longo do litoral, enquanto algumas pelo interior. As operárias das duas espécies têm cerca de 1,5 milímetros a 6 milímetros de comprimento, as rainhas 5,5. Nativa das áreas alagadas do Pantanal, elas ocupam cerca de 11 estados, com os primeiros registros recentes em áreas de florestas da Amazônia, Rio de Janeiro, Sergipe, Espírito Santo. E, além disso, um espraiamento para mais de 16 estados, com novos registros em Alagoas, Espírito Santo e até no Rio Grande do Norte. As espécies mais associadas a acidentes com pessoas são as formigas de fogo vermelha e a preta. As picadas podem formar bolhas, causar reações alérgicas intensas e demorar até 10 dias para cicatrizar. É isso aí, é o desmatamento causando um dos seus transtornos. Para mais, você já sabe, é só acessar @ Terra Negra Brasil. Forte abraço.
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6: Luiz Dias chega à Copa de 2026 como a principal referência da seleção colombiana. O atacante do Bayern de Munique foi o protagonista da classificação, terminando as eliminatórias com 7 gols marcados. Luiz Dias ainda detém marcas importantes. Foi o artilheiro da Copa América de 2021 ao lado de Lionel Messi. Aos 29 anos e com títulos da Copa da Inglaterra, da Copa da Liga e do Campeonato Inglês na bagagem, ele lidera o ataque da Colômbia em busca de superar a campanha histórica de 2014, quando a seleção caiu nas quartas de final.

0: Meio-dia 20. Na Bahia, a polícia investiga o caso de um PM que atirou contra um motociclista. O agente é influenciador digital e afirma que estava tentando se defender. É o destaque do Gustavo Castellucci.
1: A Polícia Civil da Bahia investiga um policial militar que atirou contra um motociclista na madrugada de sexta-feira em Salvador. O soldado Diego Correia Oliveira se apresentou espontaneamente e afirmou que agiu em legítima defesa após suspeitar de uma emboscada. Em vídeo nas redes sociais, ele diz que seguia de carro pelo bairro do Imbuí quando percebeu o motociclista em atitude suspeita. Segundo o policial, ao tentar a abordagem, o homem fez um gesto de sacar uma arma, o que motivou o disparo. A polícia militar informa que as circunstâncias serão apuradas.
0: O senador Magno Malta nega ter agredido uma técnica de enfermagem em um hospital de Brasília. A denúncia foi revelada com exclusividade pela Band News FM. Destaque do Ivan Brandão.
2: O senador Magno Malta do PL volta a dizer que a acusação feita por uma técnica de enfermagem contra ele é uma mentira e afirma que se surgir qualquer registro de que ele tenha de fato agredido a profissional, ele vai renunciar ao mandato. O político diz que estão tentando destruir a reputação dele. Na última quinta-feira, uma funcionária do Hospital DF Star aqui em Brasília disse que o senador deu um tapa no rosto dela durante um atendimento. Ela chegou a registrar um boletim de ocorrência. Em nota, o DF Star disse que está apurando o ocorrido e dando todo o suporte à técnica de enfermagem. O Conselho Federal de Enfermagem prestou solidariedade à vítima e cobrou apuração rigorosa dos fatos, afirmando que nenhum trabalhador da saúde pode ser submetido a situações de violência no exercício de suas funções.
0: No Rio de Janeiro, o show da Shakira, que contou com a presença de convidados como Anitta, Ivete Sangalo, Caetano Veloso e Maria Bethânia, também foi marcado por prisões e apreensão de mais de 180 objetos cortantes. José Paulo Sobral.
3: Seis homens foram presos e dois adolescentes apreendidos durante as ações preventivas no show da Shakira nesse sábado. Segundo a Polícia Militar, 185 objetos perfurocortantes também foram recolhidos. Dois dos presos foram identificados por reconhecimento facial. Contra o Wallace de Souza Rodrigues, de 23 anos, havia um mandado de prisão em aberto pelo crime de receptação. Já Glaucio Felipe Diniz, de 42 anos, tinha um mandado de prisão expedido pela Justiça por lesão corporal. Outra prisão ocorreu após uma viatura com um sistema de leitura de placas identificar uma moto roubada. Já os adolescentes foram apreendidos por roubo. O show de Shakira no evento Todo Mundo no Rio reuniu 2 milhões de pessoas em Copacabana. O esquema da Polícia Militar contou com 3.700 policiais, um aumento de 14% em relação ao último grande evento na orla.
0: O Irã tenta a ajuda diplomática da Alemanha e também de Omã em meio ao conflito com os Estados Unidos. O ministro das Relações Exteriores do país persa teve encontros hoje com representantes dos dois países. A estratégia do Irã é oferecer a abertura do Estreito de Hormuz, que pode baixar o preço do petróleo em todo o mundo e postergar a conversa sobre o programa nuclear. Os iranianos entregaram ao Paquistão um novo plano de paz, que ainda aguarda a análise dos americanos. Historicamente, Omã é um mediador das relações entre o Irã e o Ocidente. Já a Alemanha tem trocado farpas com os Estados Unidos. O presidente Donald Trump anunciou que vai, de forma progressiva, retirar as tropas americanas do país europeu, depois que um porta-voz alemão afirmou que os americanos estariam sendo humilhados pelo Irã. E começa daqui a pouco, hein? A largada foi antecipada. Começa a 1h20 da tarde a nossa transmissão do Grande Prêmio de Miami de Fórmula 1. A corrida foi antecipada, como eu disse, para as 2 horas da tarde, horário de Brasília. Largada às 2 horas devido às fortes chuvas que atingem a cidade americana, né? Tem previsão de tempestade para depois das 4 da tarde. A corrida seria às 5, vai ser às 2. O Kimi Antonelli conquistou a pole position, piloto da Mercedes. Max Verstappen da Red Bull larga em segundo. Charles Leclerc da Ferrari será o terceiro no grid de largada. Tem transmissão da Band News FM daqui a pouquinho, a partir da 1h20, com Odinei Edson, com Reginaldo Leme, Luiz Fernando Ramos e André Coutinho.

0: Meio-dia 25. 10 a 15 casos de tortura a animais são transmitidos ao vivo por madrugada em redes sociais. Os crimes, de acordo com as investigações, ocorrem em grupos online, sobretudo no Discord. Os dados são do Núcleo de Observação e Análise Digital da Polícia Civil de São Paulo. E a Band News FM ouviu a chefe de departamento, Lisandreia Salvariego Colabuano. Ela conversou com Luiz Megali, Carla Bigato e Sheila Magalhães.
1: A gente falou rapidamente aqui sobre um assunto muito grave que está acontecendo, está sendo investigado. E a notícia que foi divulgada é a seguinte: entre 10 e 15 casos de tortura a animais transmitidos ao vivo por madrugada nas redes sociais. São informações do Núcleo de Observação e Análise Digital da Polícia Civil de São Paulo. São crimes que, de acordo com as investigações, ocorrem em grupos online e principalmente naquela rede, Discord. Desde 2024, 580 pessoas foram presas ou apreendidas por crimes cometidos no ambiente virtual. A grande maioria, 90%, consumiu ou praticou maus tratos a animais, principalmente contra filhotes de gatos. A gente vai falar sobre esses crimes cometidos no ambiente virtual a partir de agora, conversando com a chefe desse núcleo, que é o Núcleo de Operações e Articulações Digitais da Polícia Civil de São Paulo, delegada Lisandreia Colabuono, que está conosco ao vivo. Doutora, obrigada por nos atender. Ficamos assustados aqui quando a gente viu esse número. São imagens terríveis e eu imagino que todos vocês dedicados a estudarem e a investigarem, sobretudo, esses assuntos, quando se deparam com essas imagens, falam como isso pode acontecer. E tem acontecido muito, não, doutora?
2: Muito, muito. O que a gente percebe é que está aumentando não somente os casos de maus tratos, eu digo sempre que não são maus tratos, é tortura mesmo. É tortura de tal forma assim, que é muito difícil para a gente, né? Eu peço sempre para as pessoas se colocarem no nosso lugar, porque se vê um frame ali do vídeo, ou vê uma foto, já causa uma angústia nas pessoas, né? Imagina a gente ter que assistir várias vezes o mesmo vídeo, a mesma tortura, para que a gente possa gerar um relatório para mandar para o juiz, para o promotor. Então, assim, a gente percebe que tem subido tanto o número de maus-tratos e de torturas de animais, quanto o nível de violência empregado nessas torturas.
1: São maiores ou menores de idade? É possível saber?
2: A grande maioria menores de idade. A grande maioria.
3: Sabe que eu acho muito assustador, doutora, porque quando a gente falava sobre esse tema ontem, a gente falava do que vem depois disso, porque, no fim das contas, essa tortura a animais, ela não é um fim, né? Ela é, na verdade, um meio, é uma estratégia de dessensibilização de outros jovens que estão nesses grupos. Eu queria que a senhora explicasse, por favor, para quem está ouvindo aqui a Band News FM, qual é o objetivo desse tipo de ação e o que é que pode acontecer com esses jovens que estão ali assistindo a esse tipo de conteúdo.
2: Usou o sadismo, né, o maus-tratos animais, ele é um marcador importante de violência extrema. Tanto que o FBI monitora esse tipo de crime já desde 2014, 2015, ou seja, é um forte marcador de radicalização online. Ou seja, começa no sadismo, né? Começa nesse, tanto no consumo quanto na produção, ou seja, todos, tá? Todos os adolescentes apreendidos, autores presos pelo núcleo, todos ou fizeram sadismo ou tiveram acesso a eventos, que eles chamam de eventos de maus-tratos animais. Então, isso é muito importante que a gente diga, porque usou o sadismo hoje, como você bem disse, bem pontuou, ele é, digamos, o meio ou início dessa radicalização online, dessa busca por violência extrema.
4: Doutora, eu estou sendo apresentado a esse termo hoje, usou o sadismo. Quer dizer, ele não fez parte da minha vida por 49 anos e agora estou sendo apresentado a ele. Eu suponho que não seja um termo novo, fosse uma parafilia, enfim, algo que já existisse, mas que não configurasse, aí eu não sei, né, se já existiu ou não, mas enfim, que isso não configurava uma questão social, um problema social. Isso foi uma consequência das redes sociais, da lógica das redes sociais, essa novidade para nós, o sadismo?
2: Ele sempre existiu, né? O zoossadismo, ele era, tinha um nicho de consumo, a gente percebia isso claramente, mas numa deep, numa dark web, né? Hoje a gente percebe que isso migrou para a superfície, ou seja, não é deep, dark, eu tenho, qualquer um de nós aqui tem acesso, é que a gente não procura esse tipo de conteúdo, mas a gente teria acesso se nós quiséssemos, né? E hoje, para as crianças e adolescentes, está tudo muito livre, tudo muito liberado. É, não há um filtro nem por parte dos pais, que até falta esse letramento digital, e não há nem por conta das plataformas, ou seja, não há moderação com relação a isso. E isso, na verdade, é um estímulo. Ou seja, quando eu vejo que online os crimes praticados, na grande maioria, são em detrimento de crianças e adolescentes também, com relação às meninas, ou seja, indução à automutilação, indução ao suicídio, eu percebo também que eles buscam ali dentro se demonstrarem ou mostrarem fortes, capazes, violentos com quem é vulnerável, né? E não há nada hoje mais vulnerável do que filhotes de animais.
4: Sem dúvida. E a gente aprendeu que, pela lógica das redes sociais, onde há adolescentes cometendo crimes ou cometendo barbaridades, há adultos ganhando dinheiro.
1: Uhum.
4: Há alguém que fatura, de alguma maneira, com essa onda de crimes contra animais, doutora?
2: Está muito claro para a gente que sim, né? Nós já começamos uma investigação nesse sentido. Eu acredito que em uma, duas semanas, a gente deflagra uma operação com relação a isso. Há quem consuma, como tudo que há de mais perverso, né? Há também mentes perversas que consomem isso. E assim, há esse consumo, há essa, igual à venda de material, por exemplo, de pornografia, há venda de material de zoossadismo. Isso para a gente está muito claro. O que é muito, para a gente, preocupante, porque, veja bem, eu estou falando de eventos, né, de ali arenas virtuais, na qual eu torturo um gatinho durante horas, né, enquanto ele ainda está vivo, porque ele tem que estar vivo, e essa tortura é ao vivo. E eu tenho uma plateia ali virtual de 800 pessoas, 1.000 pessoas assistindo. Então, nós estamos formando, isso é muito importante a gente pontuar, nós estamos formando uma geração ali viciada em violência extrema, viciada nesse tipo de conteúdo.
3: Meu Deus. O que a gente estava falando aqui, né, doutora, que é claro que tem gente que ganha dinheiro com isso, com essa exibição. Às vezes até leilões virtuais acontecem com, né, esse tipo de cena. E aí eu estava comentando com o Megali um filme que a gente já conversou sobre ele anteriormente, que é o Red Room, mas aí que fala sobre crimes contra pessoas. Não sei se a doutora acho que já assistiu esse filme. Mas, enfim, o que assusta também, doutora, muito... quem é que consome esse tipo de conteúdo e por que é que consome, uhum, né, esse conteúdo, sendo mais um meio do que necessariamente um fim. Qual é o perfil da pessoa que para para assistir esse tipo de tortura, como a senhora descreveu? Tortura por horas de um filhote de gatinho. E uma pessoa que para assistir isso por horas... O que é que ela é capaz de fazer na vida real, na vida dela? Provavelmente, ela perde a capacidade de ter empatia, né? Ou pelo menos parte dessa capacidade.
2: A gente nota aqui que quando eles... Veja bem, a partir do momento que eu tenho monitorado alvos, né? A gente tem aqui isso monitorado, a partir desse momento, eu consigo identificar que a indução à automutilação de uma criança de 6 anos, porque eu tenho uma vítima aqui de 6 anos de idade, que se corta, que se cortou numa arena virtual, na mesma arena virtual que é torturado um animal, eu percebo que quem consome esse tipo de conteúdo e quem ali por vezes, isso também é muito é triste ao mesmo tempo, é muito cruel ao mesmo tempo, porque ali há ordens, ou seja, dentro dessa arena virtual, dessa comunidade que é criada para torturar um animal, que eu tenho 800 pessoas, 1.000 pessoas assistindo, há quem dê ordens, ou seja, pura o olhinho dele com uma bunda, corte a patinha dele. Entende como é perverso? Todo mundo ali rindo o tempo inteiro, conversando, como se fosse a coisa mais normal do universo.
0: Daqui a pouco tem a segunda parte dessa entrevista, né? Sobre crimes... virtuais, né, animais torturados na internet. A delegada Lisandreia Salvariego Colabuono conversou nessa semana com o Luiz Megali, com a Carla Bigato, com a Sheila Magalhães. Daqui a pouco a gente acompanhe a segunda parte dessa entrevista. Meio de 35.
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Meio-dia, 37 minutos, uma mulher de 33 anos é presa, suspeita de matar o companheiro de 63 afacadas na região do Barreiro, em Belo Horizonte, na noite desse sábado. Segundo a Polícia Militar, o homem foi encontrado com várias perfurações pelo corpo dentro de casa. Ele chegou a ser socorrido ao Hospital Júlio Kubitschek, mas não resistiu. A suspeita tentou fugir, mas foi detida e disse que sofria agressões do companheiro. A faca utilizada no crime foi apreendida. Segundo a Polícia Civil, a mulher foi presa em flagrante por homicídio. Este caso é semelhante ao outro que foi registrado, a um outro caso que foi registrado no fim de abril lá em Ibirité, também envolvendo uma mulher que matou o companheiro com uma facada no pescoço após relatar agressões. Na ocasião, a mulher foi ouvida pela Polícia Civil e liberada após alegar legítima defesa. O caso segue sendo investigado.

0: E dois homens morrem em um acidente de moto na madrugada deste domingo no bairro Santa Inês, na região leste de BH. Segundo a polícia militar, o condutor teria perdido o controle da direção e batido em um poste. A dupla voltava de um baile funk no aglomerado da Serra. As mortes foram confirmadas ainda no local por equipe médica do SAMU. Agora são 12:38.
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2: Nossa ouvinte Juliana Tange escreve contando uma coisa muito triste. Ela mora numa casa e o passarinho voando bateu na vidraça da casa dela. Aí ela diz, ai Manu, fiquei tão triste. E aí eu resolvi compartilhar com vocês, ouvintes, que isso é uma realidade. É uma tristeza e olha só, gente, os números são assustadores. Estima-se que nos Estados Unidos até 1 bilhão de aves morram por ano após colisões com vidraças. E isso acontece por um motivo, Juliana, que mistura física com biologia, viu? As aves, elas não enxergam o vidro como a gente. Para elas, aquela superfície transparente ou refletiva pode parecer céu aberto, árvores ou até um caminho livre. Imagine um prédio inteirinho espelhado, refletindo uma floresta ou um verde. Para um pássaro, aquilo é praticamente um convite para voar para dentro. Só que não tem para dentro, né? O problema é que, ao contrário de nós, elas não têm tempo de perceber a barreira física. Muitas espécies voam em alta velocidade e, quando percebem que vão se impactar, já é tarde. E o resultado pode ser grave, exatamente como aconteceu aí na tua janela. Traumatismos, fraturas e até morte imediata. Mas olha só, pequenas mudanças, Juliana, podem fazer uma enorme diferença. Adesivos ou marcas nos vidros, quanto mais visível, melhor. Cortinas ou persianas parcialmente fechadas. Evitar grandes superfícies espelhadas próximas a áreas verdes. E usar películas específicas anti colisão. Isso com certeza ajuda e muito. É muito triste, né, Juliana? Participe também da nossa coluna enviando sua dúvida para elbicho@bandnewsfm.com.br ou então pelo meu Instagram, Manu Carsten.
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5: Meio-dia e 42. Em Minas Gerais, a Assembleia Legislativa vai apurar a demissão de trabalhadores do SAMU de Belo Horizonte. Rosiane Lemos.
0: A cobrança por explicações da Prefeitura de Belo Horizonte após manifestações de profissionais e ação na Justiça já provoca impactos no Serviço de Atendimento Móvel de Emergência SAMU. Desde a última sexta-feira, o serviço opera com 33 profissionais a menos. O tema será debatido na próxima terça-feira na Assembleia Legislativa de Minas Gerais. Segundo o Executivo, os cortes ocorrem após o fim de contratos temporários da pandemia, que não serão renovados. Ao todo, 34 técnicos de enfermagem devem perder o emprego. O Ministério Público de Minas Gerais deu prazo de 72 horas para a Prefeitura se manifestar e aponta risco ao atendimento. Atualmente, o SAMU atende mais de 2 milhões de pessoas em Belo Horizonte e pode ter ambulâncias com apenas um técnico.
5: Na Câmara dos Deputados está marcada para terça-feira a primeira reunião da comissão especial que discute o fim da escala 6x1. Na pauta já estão alguns pedidos para a realização de audiências públicas e um convite ao ministro da Secretaria-Geral da Presidência da República, Guilherme Boulos. O grupo tem até 40 sessões do plenário da Câmara para discutir o assunto, mas o processo deve ser acelerado.

0: Atualização do estado de saúde do ex-presidente Jair Bolsonaro com o último boletim médico divulgado. Larissa Biscaia.
1: Boletim divulgado minutos atrás pelo Hospital DF Star, que afirma que o ex-presidente está internado depois de passar por aquela cirurgia do ombro direito, do manguito rotador à direita. Mantém boa evolução clínica e bom controle da dor. Segue internado em apartamento para analgesia, medidas de prevenção de trombose e para reabilitação motora e funcional. Previsão de alta estimada, o boletim médico não fala nisso, mas a expectativa para amanhã, segunda-feira.
0: Obrigado, Larissa. Noticiário internacional, os Estados Unidos analisam a proposta de paz apresentada pelo Irã. O presidente Donald Trump disse hoje à imprensa americana que está revisando o texto, tem 14 pontos, mas afirmou que não consegue imaginar que o material seja aceitável e que o país persa ainda não pagou um preço alto o suficiente pelo que, abre aspas, fizeram à humanidade e ao mundo nos últimos 47 anos, fecha aspas. No futebol, São Paulo entra em campo hoje, vai enfrentar o Bahia, 4 da tarde. O show do cantor The Weeknd no Morumbi fez com que o jogo fosse transferido para Bragança Paulista, tá? O jogo do São Paulo vai ser no estádio Cícero de Souza Marques, em Bragança Paulista. Com 23 pontos em quarto lugar na tabela, o time de Roger Machado tenta se aproximar da liderança. A expectativa é pela participação ou não do meio atacante Lucas Moura. Foi liberado e relacionado por Roger, talvez participe da partida depois de fraturar duas costelas em março. O atleta surpreendeu o departamento médico ao treinar sem restrições na última semana.

0: Você acompanha agora o segundo bloco da entrevista com a chefe do Núcleo de Observação e Análise Digital da Polícia Civil de São Paulo, Lisandréia Salvariego Colabuono, detalhou os dados referentes aos crimes virtuais contra animais. Ela conversou com Sheila Magalhães, Carla Bigato e Luiz Megali.
1: Doutora, tem uma observação aqui da nossa ouvinte, a Rio. A dor na voz da doutora deixa claro o quanto deve ser horrível investigar isso. Se me permite, eu vou fazer uma pergunta, não para a delegada, mas para a Lisandréia. Para a senhora, como é que é lidar com essas imagens? Ter a obrigação de assistir essas imagens, de lidar com a violência gratuita, com a maldade em estado bruto? Para quem trabalha com investigações, isso é um privilégio, né, de poder eventualmente lidar com uma questão momentosa, né, do nosso século, ou é um esforço, é algo que as pessoas evitam ter de fazer?
2: Eu estou me segurando para não me emocionar, porque é cruel, né? Eu sempre digo que eu durmo, às vezes eu escuto gritos de bichinho, sabe? Porque é muito triste, A gente não, assim... As pessoas acham que a gente assiste e a gente já salvou mais de 1000 animais, né? Porque eu tenho, graças a Deus, eu tenho comigo uma equipe, um chefe que liga em outro estado e fala, olha, vai acontecer tal evento, vamos, e eles deslocam a polícia para esse local para salvar esse animal. Então, assim, mas é muito cruel. E ao mesmo tempo que eu penso assim, e se eu não fizer, né? Alguém tem que fazer isso, alguém tem que salvar criança, adolescente, os animais, porque eles não têm como pedir socorro. E o que mais choca, assim, que é, eu digo sempre que é muito chocante, e eu não quero deixar de me emocionar, porque eu acho que o dia que eu deixar de me emocionar, eu tenho que sair desse lugar que eu ocupo, né? E eu digo sempre que o que é mais chocante, principalmente com relação aos animais, é a pureza. É o fato dele ir até o agressor pedindo carinho, né? E ali, a hora que ele se vê, por vezes, enrolado em uma toalha, porque é assim que funciona, enrolado numa toalha para que ele não faça barulho, ele começa esse sonho de tortura. Assim, eu não desejo para ninguém o que eu vejo, de verdade. Eu acho que criança, adolescente, jamais deveria ter acesso a isso, porque a gente já tem um filtro emocional, psicológico, para saber lidar com isso, mas eu sou ser humano, eu me emociono sempre. Mas a gente está lidando com uma geração que está vindo aí, que para eles esse tipo de conteúdo é normal. E assim, a gente tem que se unir para que isso cesse, né? Não sou eu sozinha que vou resolver o problema, a gente tem que... E eu fico muito feliz que a imprensa tenha dado voz a isso, né? Para que a gente possa fazer mesmo, cobrar uma lei mais dura, né? Para que eu possa manter esse adolescente internado, manter esse maior de idade preso, para que ele não saia pela porta da frente, para que a gente possa salvar. E é o que eu disse... digo para as pessoas, vocês podem até não simpatizar com animais, o que tudo bem, faz parte talvez de algumas pessoas, mas não se engane, quem está fazendo isso com um bichinho hoje vai fazer com sua filha, com a criança, o adolescente que convive com você.
3: Tem muitas manifestações aqui dos nossos ouvintes, indignados, enojados, gente que nem consegue ouvir nesse assunto. Eu também fico assim, me embrulho o estômago. Me dá vontade de sair correndo agora, assim,
1: não é fácil
3: mesmo,
1: ouvir,
3: sabe?
1: Isso. Mas não ouvindo, isso não vai fazer com que não o
3: resolve.
1: Problema não exista.
3: Exatamente.
1: Né? Então, às vezes, a gente tem que, cara, segurar a onda, né? E aguentar.
3: E aí o Sérgio pergunta aqui, doutora, se ele souber ou se deparar com uma transmissão dessas, como é que ele denuncia? Como é que faz para denunciar? E também eu pergunto aqui a respeito do Discord, dessa rede. A polícia certamente já fez contato, já procurou responsáveis por essa rede. Qual é a resposta do Discord até aqui? Colabora com investigações, não colabora, ajuda com denúncia, não ajuda? Como é que é essa relação? Ou ela nem existe?
2: Na verdade, ela nem existe, né? Nós, no início do núcleo, nós tentamos um diálogo com eles, ponderamos algumas questões com relação à transmissão desses crimes, porque, veja bem, para eles, só vale, para os agressores, só vale se for ao vivo, né? Então, se tiver minimamente uma moderação dentro dessa plataforma, que eu, iniciando uma sessão, por exemplo, de tortura, de um animal ou uma indução à automutilação de uma criança, se imediatamente cai o servidor, eu não tenho crime, né? Isso a gente já pontuou inúmeras vezes com eles, mas assim, nada foi feito e nós fizemos um relatório a partir disso com inúmeros casos, mais de 100 casos, no qual nós acionamos essa plataforma, de modo que ali, ao vivo, a gente percebendo que o crime ia acontecer, nós acionamos para que esse servidor fosse derrubado, preservassem os dados para que a gente pudesse investigar, e nada foi feito, nada foi feito. Então, nós fizemos esse relatório, encaminhamos para o Ministério Público de São Paulo, que acolheu esse relatório, e hoje há uma ação civil, um inquérito civil, que foi desarquivado contra o Discord. Então, ele foi desarquivado e agora voltou a tramitar para que a gente possa exigir minimamente uma moderação ali dentro.
3: Doutora, a gente tem um tempo curto, mas acho que é muito necessário fazer essa pergunta. Há sinais que eu possa perceber dentro da minha casa de que isso está acontecendo dentro da minha casa? Criança, adolescente, isso é tão importante, né? Eles dão alguns sinais de que estão tendo contato com esse tipo de conteúdo?
2: Sim. Tanto quanto a gente vai cumprir mandado de prisão, busca e apreensão ou de internação de adolescente, para a gente fica muito claro que os sinais estavam ali, expostos, e os pais não perceberam, né? Esse adolescente, quando ele passa a migrar para uma radicalização, uma violência extrema, e eu digo sempre que é um crime muito democrático, tá? Ele não escolhe classe social, nível cultural, basta que eu dê o acesso ilimitado a telas para criança ou adolescente, seu filho pode ser autor ou vítima desse tipo de crime. E ali a gente percebe que eles dão sinais o tempo inteiro. Isolamento e busca excessiva por telas, isso é o principal. Mudam totalmente, eles ficam antissociais, o mundo deles é o celular ou o computador. E com relação aos animais, a gente percebe que se há animal em casa, o animal foge desse adolescente, porque ele, por vezes, é assim, torturado ou maltratado. E desenhos, né? A gente fica muito... eu ainda vou, se Deus quiser, vou soltar uma cartilha com relação a isso. Eles desenham o tempo inteiro. Eles desenham cenas de tortura com animais, tá? Ali ou num caderno, eles desenham na parede do próprio quarto. A gente percebe isso em todos os locais que a gente vai cumprir mandado.
3: Esse é um sinal muito elementos claro,
0: importantes, né?
3: Então, e que eu espero que tenha servido de alerta para alguém que esteja vivendo isso sem saber, uhum. né? Começa a prestar atenção aí nos desenhos, porque eles comunicam demais. E aí você imagina o que não está acontecendo dentro da mente dessa criança e desse adolescente, né? Que está passando por isso.
0: Ai, doutora, é sempre importante. Aliás, a gente não vê a hora de que saia a sua cartilha mesmo, porque ela pode ser muito útil, apesar de muito difícil, muito duro de tratar desse assunto. É muito necessário, porque está acontecendo. Delegada Lisandreia Colabuono, chefe do Núcleo de Operações e Articulações Digitais da Polícia Civil de São Paulo. Obrigada mais uma vez pela entrevista, pela contribuição. Até uma próxima, doutora.
2: Obrigada, obrigada. E depois eu deixo disponível o e-mail para denúncia que uma pessoa perguntou.
0: Isso. Aí a gente coloca aqui no ar e indica para os nossos ouvintes.
1: Mas se tiver na ponta da língua, é só falar.
2: É núcleo.noad@sp.gov.br. Pode nos encaminhar gravação de tela. A gente recebe muita denúncia e são denúncias que viram operações policiais.
0: Núcleo.noad, é isso?
2: Isso, @sp.gov.br.
3: NOAD de Núcleo de Operações e Articulações Digitais, né, da Polícia.
0: Doutora, obrigada pela entrevista, viu? Parabéns pelo
2: Muito
0: trabalho.
2: Muito obrigada.
0: Até
2: obrigada.
0: Uma próxima.
1: Entrevista mais difícil que a gente fez nos últimos tempos, hein, gente?
3: Difícil mesmo.

0: Meio-dia, 55 minutos, pinturas rupestres que estão localizadas na Serra do Cipó são alvo de vandalismo. O ato foi considerado extremamente grave pelo setor administrativo do parque. O crime contra o patrimônio cultural ocorreu nesta semana e a gestão do parque instaurou um processo administrativo para investigar o caso e adotar as providências cabíveis, com o objetivo de identificar o autor e responsabilizar os envolvidos. A lei que prevê a penalização de crimes ambientais estabelece a responsabilização penal de pessoas físicas e jurídicas, com punições que incluem advertências, multas, restrições e, em casos mais graves, prisão. Mais de 50 mil torcedores no Mineirão e um resultado inesperado. O Cruzeiro favorito foi dominado pelo Atlético, que venceu por 3-1 pelo Brasileirão. O Galo abriu o placar com Alan Mindan, ampliou com Maicon de pênalti e fechou com Cacierra já no segundo tempo. O Cruzeiro até tentou reagir, mas teve dois jogadores expulsos e perdeu força na partida. Caio Jorge ainda diminuiu de pênalti no fim. Com o resultado, o Atlético sobe para a 11ª posição e ganha confiança após semana conturbada. Já o Cruzeiro cai para a 14ª colocação e liga o alerta para a sequência da temporada. Lembrando que as duas equipes voltam as atenções agora para as Copas Sul-Americana e Libertadores na próxima semana. Meio-dia e 57 minutos.
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2: É o fenômeno da nova geração e mais jovem a atuar e marcar pela França desde 1914. Na seleção, tornou-se o herdeiro natural do meio de campo que já pertenceu a nomes como Kanté e Pogba. O jogador do PSG estreou pela seleção principal em 18 de novembro de 2023 contra Gibraltar com apenas 17 anos e 255 dias, marcando um gol logo aos 16 minutos de jogo. Zaire Emery é o box-to-box moderno perfeito, um jogador que consegue recuperar a bola na defesa e, em segundos, conduzi-la até a área adversária com passes precisos. É um dos franceses mais perigosos do elenco.

0: Uma e um. O ministro do Desenvolvimento e Assistência Social, Wellington Dias, afirma que o presidente Lula acompanha a situação dos estados afetados pelas chuvas nos últimos dias. O Palácio do Planalto deve enviar uma equipe técnica à Paraíba para auxiliar os municípios atingidos. No estado, são 2 mortos. Já em Pernambuco, são 6 vítimas e a governadora Raquel Lira decretou situação de emergência no Recife e em outras 26 cidades. O Instituto Nacional de Meteorologia mantém o alerta amarelo de perigo potencial para hoje, com previsão de mais chuva forte no litoral do Nordeste. Destaque da Stephanie Toso.
1: A presença da zona de convergência intertropical na costa norte do país mantém a umidade alta sobre o continente, estimulando nuvens carregadas em todo o litoral do Nordeste. O tempo segue instável, com chuva frequente, podendo acumular volumes altos em poucas horas. Hoje, os maiores acumulados se concentram entre Fortaleza e São Luís e ainda há previsão de chuva forte entre Recife e Natal, porém, de forma mais irregular. A Climatempo mantém o potencial para novos alagamentos e enchentes, além da ocorrência de deslizamentos de terra devido ao alto acumulado dos últimos dias. A semana ainda deve começar com tempo mais carregado na costa norte e leste da região e risco elevado para transtornos.
0: Internado no hospital deve estar em Brasília, o ex-presidente Jair Bolsonaro ainda não consegue se alimentar sozinho. A informação foi divulgada pela ex-primeira-dama Michelle Bolsonaro.

0: As eleições de 2026 vão ter um recorde de eleitores idosos. Dados do Tribunal Superior Eleitoral apontam que 23% dos eleitores registrados têm mais de 60 anos. Nas eleições de 2010, por exemplo, eles representavam 15% do total. Vence na quarta-feira, dia 6 de maio, o prazo para quem for tirar, transferir ou regularizar o título de eleitor. Em alguns dos processos podem ser feitos de maneira virtual pelo site do TRE de cada estado. O primeiro turno das eleições acontece no dia 4 de outubro. A Coreia do Sul promove um concurso de soneca. Explica aí, Larissa Biscaia.
1: Em alerta para a privação de sono crônica no país, o concurso de cochilo revigorante reuniu centenas de pessoas nesse sábado em Seul, na Coreia do Sul. O evento, que é anual, busca incentivar o descanso entre trabalhadores e universitários. Os participantes têm um curto espaço de tempo para pegar no sono. E os juízes avaliam quem dorme mais profundamente a partir de sensores de batimentos cardíacos. Neste ano, a soneca ainda foi temática. Os participantes tiveram que usar roupas que lembrem a princesa Bela Adormecida ou um príncipe.
0: Uma e quatro, mesmo após obras, anúncios e reforço nos sistemas de drenagem, Porto Alegre e cidades da região metropolitana continuam convivendo com alagamentos em dias de chuva intensa. Em mais um episódio da série especial sobre os dois anos da enchente, a repórter Laura Tedesco mostra por que a cidade ainda alaga, o que está atrasado e quais soluções de longo prazo ainda não saíram do papel.
2: Mesmo após quase dois anos da enchente histórica, Porto Alegre e cidades da região metropolitana ainda enfrentam alagamentos em dias de chuva intensa. O Departamento Municipal de Água e Esgotos avalia que o sistema atual não foi projetado para volumes extremos como os registrados recentemente. O diretor do DEMAI, Vicente Perrone, relembra um dos casos em que a capital teve 16 milímetros de chuva em apenas 10 minutos, o equivalente a 100 milímetros por hora.
3: É muito mais do que qualquer cidade no mundo planeja o seu sistema de drenagem e é normal que aconteça.
2: Perrone também afirma que o sistema é antigo e não acompanhou o crescimento da cidade. A expansão urbana e a impermeabilização do solo aumentaram o volume da água que precisa ser drenado.
3: O sistema, ele foi projetado na década de 60 e 70, onde a gente tem uma urbanização completamente diferente de 50 anos atrás. Qual a impermeabilização do bairro Humaitá e Vila Farrapos que tinha nos anos 60 e 70 que tem hoje?
2: O pesquisador Fernando Dornelles defende que a importância do sistema de proteção contra cheias precisa ser considerada.
4: Está sendo feito coisas agora que deveriam ter sido feitas antes, né? Então, quando me pergunto o que tem que ser feito, eu gosto de responder o que deveria ter sido feito antes de 23 e 24. Né? A gente tem um sistema de proteção que ele tinha que estar pronto, preparado e garantido que fosse funcionar. Essa falta de compreensão e esse esquecimento da importância do sistema culminou nessa tragédia aí de 24.
2: Dornelles explica que os alagamentos pontuais e as cheias dos rios que causam enchentes ocorrem por fenômenos diferentes.
4: Não é toda chuva que causa a elevação do Guaíba, que são fenômenos bem diferentes. Aquela chuva de verão pontual que acontece na cidade, a gente tem os alagamentos, a gente tem as enxurradas urbanas.
2: Ao encontro do que explica o pesquisador, o secretário da Reconstrução Gaúcha, Pedro Capelupi, reconhece que a drenagem urbana sempre foi um desafio.
5: São fenômenos diferentes, né? Um alagamento por falha num sistema de drenagem, ou não só por falha, mas por dimensionamento que não é apropriado ao desenvolvimento que as cidades vivem, sempre aconteceram. Drenagem urbana sempre foi um desafio.
2: Para tentar reduzir os impactos, a prefeitura aposta na ampliação das casas de bomba e na construção de reservatórios para retenção da água da chuva, como explica o diretor do DEMAI.
3: A gente vai ter 9 casas de bombas novas em Porto Alegre, que elas quadruplicam a capacidade de bombeamento para fora do sistema.
2: Perrone projeta que o plano de atuação do DEMAI seja concluído até 2031. Mesmo com obras em andamento, parte das intervenções ainda não está concluída. Uma auditoria realizada pelo Tribunal de Contas da União apontou que até agosto do ano passado, 8 obras no estado estavam sem execução. Isso impede novos repasses até que a obra

0: avance. De acordo com o tribunal, em Porto Alegre, por exemplo, o sistema de macrodrenagem foi classificado como atrasado, com cerca de 43% de execução. A situação se repete em outras cidades da região metropolitana, onde moradores seguem relatando alagamentos frequentes, mesmo após anúncios de investimentos. Em Cachoeirinha, por exemplo, a população tem se mobilizado junto a órgãos técnicos para cobrar soluções estruturais. Um dos representantes das comunidades, Elenilson Portela, conta que, para ele, o sistema não mudou desde a enchente.
1: É uma realidade muito complicada e triste, porque boa parte dos moradores ainda não pagaram os móveis de dentro de casa, né? E agora, com esse cenário de uma volta do El Niño, o cenário assim, de contenção de enchente no município não alterou nada.
0: E é justamente nesse ponto que especialistas fazem um alerta. Além das obras emergenciais, o enfrentamento dos alagamentos passa por planejamento urbano de longo prazo. Conceito que ganhou força no pós-enchente, os territórios chamados cidades-esponja são uma alternativa para controlar áreas inundáveis em espaços urbanos. Para o pesquisador Fernando Dornelles, uma das saídas está no controle da ocupação de áreas vulneráveis e na ampliação de espaços de absorção da água.
2: A única técnica de cidade-esponja, né, que se mostra seriam os parques lineares, digamos assim, né, que nada mais é do que o zoneamento que a gente já tem, né, definição daquela zona de passagem de cheia, onde a gente não pode ter construções, muito menos moradias. A utilização daquilo ali, transformar aquilo ali num parque público, é uma maneira da gente dar uma ocupação para aquilo ali e evitar novas ocupações.
0: Enquanto isso, a expectativa é que as grandes obras tragam um resultado mais consistente apenas nos próximos anos, o que mantém, no presente, a convivência com alagamentos em diferentes pontos da região metropolitana. No próximo episódio, vamos ouvir moradores, comerciantes e trabalhadores para entender como a população percebe as obras, os investimentos e a sensação de segurança 2 anos após a tragédia.
3: O Brasil registrou a geração de mais de 228 mil vagas de emprego com carteira assinada no mês de março. Esse foi o saldo positivo, segundo dados divulgados pelo Ministério do Trabalho e Emprego. Destaque do Caged com a Vanessa Fontanella.
4: O Brasil fechou o mês de março com saldo positivo de 228.200 vagas de emprego com carteira assinada. De acordo com dados do Cadastro Geral de Empregados e Desempregados, divulgados nesta quarta-feira pelo Ministério do Trabalho e Emprego, o crescimento foi de 185% no comparativo com março de 2025, quando foram criadas 79.900 vagas. Já no comparativo com fevereiro de 2026, houve queda de 10,5%. Dos 5 setores da economia, 4 apresentaram crescimentos no período. O destaque foi para o setor de serviços, com 152 mil postos de trabalho criados, seguido por construção, com 38 mil, indústria, 28 mil e comércio, 27 mil. Apenas o setor da agropecuária encerrou o mês de março com saldo negativo de 18 mil vagas. Das 27 unidades da federação, 24 registraram saldo positivo de empregos. O melhor resultado foi registrado em São Paulo, que abriu 67 mil vagas no mês. No acumulado dos 3 primeiros meses de 2026, o saldo de empregos criados chegou a 613 mil. O ministro do Trabalho e Emprego, Luiz Marinho, destaca que o ritmo de emprego ainda é fortemente impactado pela alta dos juros, especialmente quando se analisa o resultado do trimestre de 2026 com o de 2025.
5: Nós temos, o ano passado, no primeiro trimestre, 675.119, esse ano 613.373. Talvez esse indicador seja mais adequado do que a comparação de março para março, sinalizando, né, confirmando que nós estamos falando, na verdade, desde 24, que entraríamos 25 num processo de decréscimo, ou seja, diminuição da velocidade do crescimento, em relação 25 para 24, de 26 para 25. O juros está muito alto e isso interfere nesse ritmo aqui. Acho que isso é a confirmação disso.
4: Em 12 meses foram criados 1.210.000 empregos no país.

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1:13, a demissão de trabalhadores do Serviço de Atendimento Móvel de Emergência, SAMU, de BH, será debatida na próxima terça-feira na Assembleia Legislativa. A audiência pública foi solicitada pela deputada Bela Gonçalves, do PT, e vai discutir os impactos do corte de profissionais na capital. Ao todo, 34 técnicos de enfermagem devem perder o emprego após o fim de contratos temporários firmados durante a pandemia. A Prefeitura de BH afirma que segue protocolos do Ministério da Saúde. O Ministério Público entrou com ação para tentar suspender as demissões, apontando risco ao atendimento. Hoje, o SAMU atende mais de 2 milhões de pessoas em BH e, com os cortes, parte das ambulâncias devem operar com apenas um técnico de enfermagem. Agora são 1:14, me despeço de você, ouvinte. Obrigada pela companhia neste domingo, né? Durante toda a manhã, você que esteve aqui comigo. E é isso, estarei de volta amanhã, a partir das 17h, no Jornal Band News Minas, segunda edição. Você fica agora com o Daniel Martins. Grande abraço para você.

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8: O atacante Endrick entrará em campo mais uma vez neste domingo na corrida por uma vaga entre os convocados de Carlo Ancelotti para a seleção brasileira. O clube dele, o Lyon, vai enfrentar o Rennes pela antepenúltima rodada do campeonato francês. Na mesma competição, o Paris Saint-Germain ainda não tem o título garantido, embora tenha um jogo a menos que os adversários e 6 pontos de vantagem sobre o Lyon, único time que ainda pode alcançá-lo. Com um time misto de olho na semifinal da Liga dos Campeões da Europa, o time comandado por Luis Enrique empatou por 2-2 com o Lorient em casa. Marquinhos ficou no banco de reservas.
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0: tarde, muito boa tarde para você ligado na Band News FM. Estamos chegando porque tem Fórmula 1 de novo. Ontem teve a Sprint Miami, hoje é o Grande Prêmio de Miami. Serão 57 voltas pelas ruas, pelo circuito de Miami, em mais esta etapa do Campeonato Mundial de Pilotos e Construtores de Fórmula 1. E num dia é todo especial, porque não sabe se vai chover, se não vai. Previsão da meteorologia está dizendo que pode ter uma chuva muito forte mais tarde, por isso a largada foi antecipada em 3 horas. Porque neste momento também temos 75% de umidade relativa no ar. Não existe ainda chance de chuva. Mas o problema maior, como já sabemos e está todo mundo falando muito sobre isso, é que nos Estados Unidos, e pelo menos na Flórida, a condição de raio acaba parando o evento esportivo em aberto. E a proteção do público é exigida imediatamente. Por isso, a Fórmula 1 antecipou em 3 horas, acompanhando o serviço de meteorologia, porque a possibilidade é menor que isso aconteça. Então, daqui a pouco, a partir das 2 horas da tarde, teremos a largada para o Grande Prêmio de Miami. 26 graus e a temperatura relativa no ar neste momento, com 75%, eu repito, de umidade relativa no ar. Está realmente bastante úmido. Já choveu muito hoje pela manhã, neste momento não está chovendo, mas a pista já foi lavada, toda a borracha praticamente foi tirada da pista dos treinos que aconteceram e também da corrida sprint de ontem, e nós ficamos na expectativa de uma novidade para saber se vai ser preciso montar estratégia ou se chover de novo, e aí vai com pneu biscoito, vai com pneuzinho para chuva e acaba-se as condições de estratégia. Mas a pista ainda está quente, porque tem um verãozão, é um clima tropical, Miami, 35 graus a temperatura da pista neste momento. Vamos ver se a meteorologia acertar, teremos esse break aí até as 3:30, 4 da tarde, horário local, o que é o tempo suficiente para fazer o Grande Prêmio rolar legal e as suas 57 voltas serem concluídas sem interrupção por causa da meteorologia. Os carros já estão na formação, nas voltas de formação. Já vão, portanto, no seu reconhecimento e daqui a pouco estarão no alinhamento do grid de largada. Maioria já saindo, Leclerc, Lando Norris, George Russell. E é claro que essas primeiras voltas, muito importante, como Hamilton retornando aos boxes agora para trazer mais informações e captar tudo que é possível de informação da condição de pista depois da chuva, principalmente, que aconteceu hoje pela manhã. São 13 horas e 24 minutos. Lembrando que Antonelli ficou com a pole position no treino de ontem. Uma grande participação do jovem talento italiano Kimi Antonelli. Larga na pole position. Max Verstappen, mais uma surpresa. Conseguiu evoluir com o carro da Red Bull, que não estava nada legal no começo da temporada, e vai largar em segundo. Charles Leclerc da Ferrari marcou o terceiro tempo. Lando Norris, que venceu a sprint, marcou apenas o quarto tempo. George Russell, que está tentando superar o companheiro de equipe, mas está dando um suador danado no George Russell Centonelli, vai largar na quinta posição. Lewis Hamilton é o sexto colocado, evoluiu um pouco com a equipe da Ferrari, está mais perto do Leclerc do que estava o ano passado, mas ainda continua atrás do companheiro de equipe. Oscar Piastri largando na sétima colocação, Colapinto evoluiu bastante com o seu equipamento, é o oitavo, Gasly em nono e Hülkenberg vai largar na décima posição. O Gabriel Bortoleto está num final de semana horrível. Não conseguiu, na sprint foi desclassificado, depois não conseguiu participar do treino de classificação, vai largar na 21ª posição, porque o Radjar também teve punição e vai acabar largando apenas na última colocação o piloto da Red Bull. São os destaques principais. Os carros estão na volta de instalação, estão buscando informação da pista e daqui a pouco serão obrigados a irem para a formação desse grid largada para o Grande Prêmio de Miami. Ico, Luiz Fernando Ramos, boa tarde, tudo bem contigo, Ico?
1: Boa tarde, Odinei, boa tarde a todo mundo que sintonizou mais cedo com a gente para acompanhar esse Grande Prêmio de Miami. Acho que a recompensa já veio nesse treino de classificação ontem, Odinei. A gente acompanhou na sprint o renascimento da McLaren, na classificação da corrida principal. A Mercedes já se recuperou, mas a gente vê o equilíbrio, né? Quatro pilotos de quatro equipes diferentes nas quatro primeiras posições. Mercedes na pole, Red Bull em segundo. Red Bull mostrando evolução com Max Verstappen na sua melhor posição de largada do ano. E depois a Ferrari em terceiro com Leclerc e o Norris, vencedor da sprint, largando em quarto. Então, uma fórmula mais equilibrada e além dessa expectativa se vai chover ou não, mesmo que fique seco, e nesse momento está seco, expectativa de uma boa briga entre quatro equipes, é isso que a gente gosta, Diney.
0: Pois é, tô curioso para essa largada, para saber como é que vai ser essa largada da quarta etapa do Mundial, principalmente após essas mexidas de regulamento, mexendo um pouco na questão elétrica junto com o motor a combustão. E o Antonelli não está largando bem, não conseguiu largar bem esse ano. Tanto é que na sprint ele também estava lá na frente, era o segundo colocado e perdeu várias posições. Depois acabou sendo punido também por um limite de pista e perdeu ali alguns pontos importantes para o companheiro de equipe, o George Russell, que conseguiu reduzir um pouquinho a diferença, mas o Antonelli continua na liderança do Campeonato Mundial com 7 pontos de vantagem. Max Verstappen é que é a grande surpresa. Tô curioso para ver essa largada do Max Verstappen. Vai largar na segunda posição. Será que ele passa bem na primeira curva? Porque Leclerc tem mais carro que ele. Lando Norris também tem mais carro e George Russell também. E Hamilton, teoricamente, também tem mais carro. Quero saber o que o braço do Max Verstappen vai fazer nessa largada, ele que está na segunda posição. Rápido intervalo comercial e voltamos daqui a pouquinho. 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
0: 13 horas e 28 minutos, a partir das 14 horas a largada para o Grande Prêmio de Miami. E cadê ele? Cadê o Coutinho? Alô, André Coutinho, bem-vindo, tudo bem, Coutinho?
3: Tudo bem, Odinei, que prazer participar dessa transmissão de Fórmula 1. Eu participo sempre como ouvinte, sempre ligado aqui na programação da Band News FM, das corridas de Fórmula 1, a tradição da Rádio Band News FM, e agora tendo a honra de estar aqui ao lado de grandes amigos de você, do Ico, pessoas que eu gosto bastante também na vida pessoal. E de olho em tudo aqui no WhatsApp, viu, Odinei? 11-999-592-100, o Igor Rabelo já manda mensagem que está em Santos, na Baixada Santista, esfriou bastante na Baixada Santista, garoando por lá e acompanhando a Fórmula 1 na rádio Band News FM. Um abraço pro Igor. Faça como fez o Igor, manda mensagem para cá, 11-999-592-100.
0: É sempre mesmo, locutor de rádio gosta de falar rápido, viu? Como é que é esse número devagar pro cara anotar lá, Macotinho?
3: 11... 999-592-100. 11, para quem não tem o telefone com DDD de São Paulo, 999-592-100.
0: Muito bem, mas pro WhatsApp precisa colocar o prefixo mesmo em São Paulo, eu acho, viu?
3: É na dúvida coloca. Não tem problema nenhum. Na dúvida pode colocar.
0: Legal, então, e você está aceitando mensagem de áudio hoje também ou você está recusando mensagem de áudio, Coutinho?
3: Até 20 segundos a gente coloca. Até 20 segundos. Já chegou mais de 15 segundos aqui, daqui a pouco eu vou ouvir e vou colocar para tocar aqui também. Então é mensagem de áudio.
0: Você vai ouvir, Coutinho? Pode confiar no ouvinte, já manda bala aí, rapaz, não tem problema não. Vai no cego.
3: Será? Tem certeza?
0: É, claro, o Fábio França tá indo pra casa, não tá ouvindo, o Johnny também não tá ouvindo agora, tá tudo certo.
3: Então tá bom, vamos lá, atenção, ouvinte no ar.
4: Marcelo Marinho. Opa. De Fortaleza, Ceará, mais conhecido como Marílio Marinho dos canais do YouTube. Outra vez tô em cima do muro. Pra quem vai vencer a corrida é o Gabriel Bortoleto ou Antonelli?
3: Se o Bortoleto ganhar em Miami.
0: Esse muro já caiu faz tempo.
3: Ô Dinei, se o Bortoleto ganhar o Grande Prêmio de Miami, eu faço striptease aqui a hora que acabar a corrida e coloco no meu Instagram.
5: É, meu amigo, não tá fácil pra ninguém. Ô, meu amigo, esse muro já caiu faz tempo, já tá, olha, tá pior que o muro de Berlim, já derrubaram ele faz tempo. Antonelli é o pole position para a corrida de hoje. E olha só, meus amigos, 13 horas e 31 minutos, é com muita alegria. Não dá para ficar falando muito aqui, não. É simplesmente o seguinte, o maior de todos está com a gente. Reginaldo Leme, boa tarde, Regi.
6: Boa tarde, Odinei, Ico, Fábio. Boa tarde, amigos aí da Band News FM. Legal, uma estreia, tá aí, mais uma estreia na minha carreira, depois de 50 anos aí fazendo Fórmula 1 pela TV. Muito legal, quero ver esse grande prêmio de Miami aqui, que por enquanto com pista seca, que é uma maravilha, maravilha pra gente ver uma corrida boa.
5: Muito bem, olha só, Regi, não queria falar nada não, mas a sua voz encaixou direitinho no rádio, viu, Regi?
6: bom, Adinei, perfeito. Que bom.
5: Assim, tá melhor que bom, aqui do que na TV.
6: Ah, que bom, assim a gente vai fazer várias corridas juntas.
5: E você sabe o que é legal aqui, Regi? A gente pode falar um monte de coisa, pode errar, pode voltar, não tem problema nenhum, aqui é tudo sossegado.
6: Ah, isso é que é bom, isso é que é bom. É. Nada como trabalhar sem pressão numa transmissão de Fórmula 1, é como Odinei, o Ico também sabe bem disso, é como ver uma corrida de casa. Você vê assim um monte de coisa que aquela pessoa que está ali narrando, comentando, pressionado pelo momento e por tudo que ele tem que acompanhar, e mais os aplicativos, e mais a coordenação falando com a gente no ouvido, muitas vezes você não vê.
5: É verdade, muda tudo. Aqui não, aqui a gente está mais tranquilo, mais sossegado. Ô, Regi, eu estava comentando aqui, rapaz, você sabe que eu estou curioso nessa largada? Para saber o que o Verstappen vai conseguir fazer no braço para segurar esses carros melhores que estão atrás dele, teoricamente.
6: Ô, Dinei, ele tem tudo, inclusive, para assumir a ponta agora. Principalmente porque a Mercedes tem problemas de largada, e não só a Mercedes, mas o próprio Antonelli já teve problemas, e teve problemas ontem também. A gente vê que a largada não é o forte da Mercedes. Ele tem tudo para assumir a ponta, mas também ele, Verstappen, falhou em largadas esse ano. Então, eu acho que quem está de olho nisso mesmo ali é o Leclerc. O Leclerc com um carro rápido, largando bem, que é outro grande, parece que é um aspecto da Ferrari positivo, ele está louquinho para assumir essa ponta aí.
5: É verdade, Leclerc pode dar o tiro dele e assumir a ponta logo no começo da prova, vamos ver. Agora, com o Verstappen, meu amigo, a defesa é sempre mais agressiva, não é não, Ico?
1: Opa, com o Verstappen sim, a gente viu ontem na disputa dele com o Hamilton na largada, uma grande, tocando os dois, o carro de lado a lado ali, uma grande briga por posição dos dois na largada. Odinei, só vou fazer rapidinho aqui um barulhinho, ajeitar minha gravata borboleta aqui, porque a gente está com o Reginaldo Leme na transmissão, como você disse, o maior de todos, né? 30 anos quase que eu já conheço o Reginaldo, durante muitos anos fui o editor do anuário automotor dele, o grande livro com resumo do automobilismo mundial e brasileiro também que ele traz a todo ano. É a primeira vez que eu transmito junto do Reginaldo aqui, é muito legal estar com ele, uma grande honra, e claro também receber de braços abertos o Coutinho, outro grande amigo, outro grande profissional também que há muito tempo eu não via. Esse grande prêmio de Miami tem VIP lá na pista e tem VIP no estúdio também, viu, Adnei?
3: Valeu, hein?
5: Estamos aqui cheio de alegria, cheio de felicidade com essa galera participando aqui com a gente. Antonelli, portanto, é o pole position, Verstappen largando em segundo lugar e Leclerc na terceira posição. 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
5: 13 horas e 35 minutos, e aí, essa pista vai ficar seca até o final da corrida? É o que está prometendo, pelo menos, a meteorologia. Acho que deu certo essa antecipação em 3 horas, hein, Ico?
1: Pois é, choveu de manhã em Miami, a própria corrida da GP2 em condições intermediárias, GP2 não, desculpa, da Fórmula 2 em condições intermediárias, mas agora tudo seco. A imagem mostra, inclusive, uma DJ, a Ana de Ferran, para quem conhece o sobrenome, filha do saudoso Gil de Ferran, piloto brasileiro com passagem muito bem sucedida pelo automobilismo norte-americano e que foi diretor esportivo também na McLaren. Então, uma homenagem, e o público está lá curtindo o som da Ana de Ferran, nenhum guarda-chuva, todo mundo ali curtindo o clima seco. Mas ainda existe de 40% a 50% de chance de chuva para a corrida, então é uma chance pequena, mas que ainda existe, está um pouco úmido lá em Miami, e é o que a gente vai acompanhar. A estratégia prevista para essa condição de pista seca, Odinei, uma única parada, mas com um grande escopo aí de opções estratégicas. Quem larga com o pneu médio vai parar mais para o meio, quem larga com o pneu macio um pouco mais cedo, e se vai usar o duro no final ou trocar macio e médio, que é uma opção possível também. Então temos três estratégias diferentes no cardápio para o caso de uma corrida seca, como está a situação de Miami agora, Odinei.
5: Muito bem, André Coutinho, galera chegando com a gente, participando aqui da transmissão da Band News FM, Coutinho.
3: Muita gente, Salvador, Bahia, o Carlos está ligado, diz que vai da Kimi Antonelli, mais ouvinte mandando mensagem por aqui, perguntando da Alessandra Alves, o Marcelo de Taboão da Serra. Alessandra Alves está em férias, volta nos próximos GPs. Obrigado pela sua mensagem. Mais ouvinte mandando mensagem, um abraço ao Regi, sou fã dele. Há mais de 40 edições da Fórmula 1, sucesso para vocês. É o Dai Oliveira, caminhoneiro. Mais ouvinte mandando mensagem para cá. Sérgio Magalhães, ouvinte assíduo da Fórmula 1 da Band News FM nas ondas do rádio. Muita gente, viu, Odinei? Olha, a audiência aqui tá altíssima hoje. É tanta mensagem que quase não dá para eu ler.
5: Muito obrigado a todos participando aqui da transmissão da Band News FM. Pode mandar a sua mensagem, pode mandar o seu áudio. O Coutinho está lá para fazer a edição e trazer também a sua participação na nossa transmissão. E esses pilotos, como é que estão aí pensando? O que é que estão analisando para a corrida de hoje? Começamos com você, Lando Norris. Conta para a gente como é que está para a corrida, Lando.
1: Quarto no grid hoje, vitória na sprint, estava muito forte, com a expectativa para a corrida.
7: Eu estou me sentindo bem,
1: eu estou animado, vamos ver o que, que o clima vai fazer, né, em relação à possibilidade de chuva. Espero que a gente continue o bom resultado da sprint de ontem, mas vamos ver o que, que a chuva vai fazer. Então a expectativa em cima dessa incerteza da chuva também para o Lando Norris.
5: E o Piastri, companheiro de equipe dele, está pensando o quê?
1: Uma corrida de sentimentos distintos, o que, que você aprendeu aí para a corrida de hoje? Algumas coisas que a gente podia ter feito melhor na classificação ontem, e as outras equipes fizeram melhor, um trabalho um pouco melhor que a gente, mas vai ser uma corrida interessante, de um jeito ou de outro, com ou sem chuva, e a gente vai lutar até o final.
8: A
1: sensação de que vocês deram um passo à frente desde o Japão? É, ainda é um pouco cedo, a gente não completou o final de semana inteiro, mas a nossa equipe trouxe novidades e fez um belo trabalho. Mas vamos esperar o que a gente vê na corrida e também depois um par de circuitos mais normais como Barcelona para saber como a gente está avançando, mas a gente tem trabalhado, eu estou muito orgulhoso da equipe. Esse foi o Lando Norris avaliando a evolução da McLaren, Odinei.
5: Pois é, a McLaren que deu um passo importante. Reginaldo, você ficou surpreso com a participação da McLaren na sprint de ontem, Rodinei?
6: Fiquei, Odinei. Surpreso é assim, McLaren, a gente espera tudo da McLaren. Eu sempre digo que, a gente está vendo o Jimmy Fallon, a gente viu agora há pouco, né, no ar aí falando, ali no grid, o nosso grande Rafael Nadal. Odinei,
5: você falou dele, Regi? Eu vi uma vez uma entrevista dele com a Nicole Kidman. Não sei se você viu essa entrevista.
6: Vi.
5: E no meio da entrevista, ele descobriu que a Nicole tentou ficar com ele e ele não percebeu. E ele perdeu a grande chance de namorar a Nicole.
6: Foi só isso que ele fez. Foi maravilhoso. A expressão dele, o rosto dele, foi maravilhoso, lembro sim. Mas, Odinei, eu sempre digo que equipe grande, todo mundo fala, equipe tem mais dinheiro, ela anda na frente. É bem assim, mas por quê? Porque a equipe grande é aquela que tem uma estrutura maior para contratar os melhores engenheiros, e a McLaren é uma delas. Então, a evolução de um carro durante o ano, em se tratando de uma McLaren, de uma Mercedes, de uma Red Bull ou de uma Ferrari, nada pode ser surpresa. Antes de tudo, Odinei, queria agradecer ao Ico. Ico pode tirar a gravatinha borboleta, porque nós sempre trabalhamos em casa juntos. Você pode estar de bermuda, de camiseta, porque, Ico, você é meu parceiro de velho tempo, aquela nossa redação do automotor, aquela delícia de trabalhar juntos. E também dá um abraço ao André Coutinho, né, que eu não citei aí na abertura. André Coutinho, que está aí também com a gente.
3: Valeu, Regi.
5: Grande, Regi. Mas é que para saber onde está o André Coutinho não é fácil, não. Hoje a gente laçou ele e conseguiu colocar ele aqui na nossa transmissão, mas até o slogan dele, cadê o Coutinho? Cada dia tá no lugar. Ô, George Russell, e essa Mercedes, como é que tá aí? Conta pra gente, George Russell.
8: George Russell just giving a little bit of the competition, a bit of a kick on the way by there.
1: George, let's start Russell with you. Brincando com os adversários. Talvez não seja o seu circuito favorito na pista seca. Você preferia uma coisa mais molhada? Eu preferia uma condição intermediária, mas o circuito de Miami é um circuito muito único. Muita aderência muito baixa. E a condição... ontem a gente sofreu com a McLaren, mas hoje é um novo dia. Vamos ver o que o clima vai acontecer. E você é um piloto que tem uma boa sobrevisão aí da corrida para ajudar a equipe na estratégia. Eu espero ajudar mesmo. É uma corrida muito longa nessas condições. Fiz algumas corridas boas em condições intermediárias, então, como eu disse, vai ser um dia longo. Ninguém sabe o que vai acontecer. Por enquanto parece que vai estar seco, mas que talvez pode chover para o final, então vamos ver, espero que os torcedores tenham trazido o guarda-chuva.
5: E o pole position, como é que está o jovem italiano Kimi Antonelli? Fala, Kimi!
9: I'm sure they're prepared for it. Kimi, first of all, congratulations, third pole in a row.
1: Parabéns, Kimi, terceira pole. Na sequência, você... Qual que é a expectativa? O que acontece nesse circuito que você anda tão bem? É difícil responder, mas eu me senti bem. Ano passado também, nas primeiras voltas. E esse ano ainda melhor, conseguindo essa pole. Eu estou muito feliz. Mas hoje vamos ver como estão as condições. E eu vou estar pronto para tudo.
5: Vamos com o hino americano.

0: execução do hino americano. Parece-me que tem 10 anos a cantora, e foi na capela, Ico.
1: Foi Alexandria Arango, cantora de 10 anos a capela, execução do hino norte-americano. Muito comum lá, né, em qualquer evento esportivo, ter execução do hino, mas muito bonita essa execução a capela. E depois passa aí um jato stealth, aquele jato que parece uma mãozinha fazendo hang loose, assim, passou sobrevoando a reta de largada. Uma coisa bem americana, mas boa execução a capela do hino pela jovem, pela criança ainda, pela menina Alexandria Arango, Odinei.
0: Pois é, e a gente estava ouvindo aqui os pilotos da Mercedes. Reginaldo, a Mercedes começou detonando todas no campeonato, as três primeiras corridas. Aí a pausa por causa da guerra, e agora já tem um equilíbrio mais acentuado. Foi a mudança do regulamento ou as outras que conseguiram evoluir, na sua opinião, Regi?
2: Odinei, eu acho que a mudança do regulamento não teve, a mudança nas regras, não teve nenhuma influência nisso. É aquilo que a gente sabe, equipe grande sempre está a ponto de evoluir. Foi aquele início decepcionante da McLaren, né, que chegou a não largar numa corrida com os dois carros. O Piastri em casa decepcionou a torcida toda, mas aí foi por erro dele. E o Norris também com problemas, foi conseguir o primeiro pódio na terceira corrida, o Piastri. E aí a gente sabe que a evolução é natural, principalmente se tratando de uma McLaren, eu falei disso agora há pouco. Então não tem influência direta do regulamento. Pode ter aí em detalhes, isso a gente vai ver a partir da corrida. Até agora não teve influência nenhuma.
0: Muito bem, vamos acompanhar então, principalmente na largada daqui a pouquinho, um pouco mais de 10 minutos, 13 minutos para volta de apresentação e da largada. E olha só, Leclerc e Lewis Hamilton conversaram antes do começo da prova. Conta aí pra gente, Leclerc e Lewis.
3: Charles, it looked like a good day for you yesterday.
1: Charles, parece que ontem uma boa, um bom dia, terceiro na sprint, terceiro na classificação. Qual a expectativa para a corrida? Eu me sinto bem. Ontem na classificação, na corrida, nós parecíamos mais competitivos do que a gente estava na classificação. Então espero ver se isso se repete na corrida hoje. Temos que ver essa questão aí da chuva, dos raios. Mas eu estou confiante de trazer um resultado muito bom para a gente nessa corrida de hoje.
3: Essa evolução,
1: Lewis, está animado com essa chance de uma corrida misturada? Eu estou bem animado. Essas condições um pouco mais misturadas são o que eu sempre amo nas corridas. Eu vi a corrida de Fórmula 2 e foi muito legal, uma das melhores corridas que já vi há muito tempo, então eu estou animado para a corrida. E voltar a correr em Miami depois de tanto tempo corrida, como vocês veem essa atmosfera? Essa atmosfera é incrível, a energia na cidade, nas arquibancadas, é muito especial. E eu realmente gosto de circuitos de rua, e esse é um circuito de rua também, então tudo traz um sorriso para o meu rosto. E vamos ver. Um bom resultado seria bom, mas eu vou ficar ainda mais feliz com uma vitória, é o que a gente vai buscar hoje. Tô sentindo o Leclerc bastante animado, viu, Odinei?
0: Pois é, tá bastante motivado, principalmente porque ele tem tudo para fazer uma excelente largada, como já destacou o Reginaldo, e quem sabe assumir a ponta. E eu, pelo que eu percebi na sprint ontem, o ar, né, limpo continua fazendo uma grande diferença. Então quem está na frente vai ditar o ritmo, e é só não cometer erro que tem tudo para conseguir uma vantagem bastante expressiva. Vamos ficar aí na expectativa. André Coutinho, galera com a gente, Coutinho.
4: Opa, mandou mensagem aqui, já vai pro ar.
5: Boa tarde, amigos, aqui é Luiz Ricardo. Eu sou do Sul, mas eu tô morando aqui em Juiz de Fora. E como sempre, torcendo pro Verstappen. Acho que o Verstappen vai ganhar hoje, né, amor?
6: Vai, se Deus quiser.
5: Minha noiva também é Verstappen na cabeça. Não vai dar outra hoje. Grande abraço pra vocês aí.
0: Obrigado, participação do casal. E a participação unida sempre é bem-vinda por aqui. Muito obrigado pela atenção, pelo carinho aqui com a equipe de automobilismo, a equipe da Band News FM. Reginaldo, uma coisa que me chama atenção também é que o Kimi Antonelli, jovem, já começa a alugar ali pelo menos um apartamento na cabeça do companheiro de equipe. George Russell já está sentindo, na sua opinião, Regi?
2: Ah, tá, Odinei, tá sentindo e sentindo forte. É incrível como ele não consegue andar no nível do Antonelli, né? A gente vê isso principalmente em classificação, apesar do Russell ter mandado na corrida de estreia, né? Feito pole position e mandado na corrida, mas você vê que depois que o Kimi se encontrou no ano, né? Se encontrou com o carro atual, porque o ano passado ele não foi nada bem. Então a gente está vendo que o Russell não consegue. Agora, eu queria chamar atenção também, Odinei, para o caso de o Kimi, que não tem ainda toda a experiência que já teve um Rosberg, um Hamilton e que o próprio Russell, né, o piloto, para citar pilotos da Mercedes, ele só tem que cuidar aqui um pouco do seu lado mental, da preparação mental, né, porque a gente vê a confiança dele tá no alto, tá no ponto certo, mas ele não pode ultrapassar o limite. Ele fez isso na sprint ontem, né? Algumas vezes, inclusive chegou a ser desclassificado. Foi chamada atenção pelo Bono, engenheiro dele, no momento em que ele criticou uma atitude, uma manobra de um rival, e o Bono falou: calma, não é bem assim, a gente tá vendo aqui, né? Então o Kimi também tem que pensar nisso. Aliás, não é ele só, né? O Toto Wolff e a equipe tem que prepará-lo para essa nova posição que ele ocupa. Agora ele é líder do campeonato.
0: Pois é, líder do campeonato. O Toto já tentou aliviar também, dizendo que ele é muito jovem e que deve cometer alguns equívocos, alguns erros ainda nesse campeonato, tentando aliviar um pouco essa pressão de cobrança pela liderança dele já do campeonato. Porque eu acho que nem a Mercedes esperava que ele fosse estar liderando o campeonato e superando o companheiro de equipe, o George Russell. Ontem, inclusive, Ico, você lembra que o George Russell passou por ele, acho que num pedido da equipe, mas daí a pouco ele estava de novo ocupando a posição à frente do George Russell. Ou seja, ele fez ali a inversão, mas foi muito bem negociado, ou foi no braço de novo depois para buscar a posição dele.
1: Eu acho que na Mercedes, apesar do Russell começar o ano com aquele status de primeiro piloto, com piloto novato, não existia ali uma divisão em termos de prioridades dentro da equipe. E na pista, como o Reginaldo já destacou, o Kimi parece que ter crescido muito com esse novo carro e ter destravado, de certa forma, depois da vitória na China, já reforçou aquela primeira vitória com uma vitória no Japão, já reforça andando melhor que o Russell nesse final de semana de Miami, pelo menos até aqui. Então ele é um piloto que parece que está realmente voando. E em cima até do que o Reginaldo falou, Dinei, essa relação dele com o Bono, né, o Peter Bonington, é uma relação muito legal. Acho que quem acompanha, quem gosta de acompanhar os bastidores da Fórmula 1, o Peter Bonington foi o engenheiro do Hamilton por muitos anos, em todos aqueles anos de sucesso do Hamilton na Mercedes. O Hamilton foi para a Ferrari, muita gente até especulou no paddock, vai levar o Bonington também para ir para a Ferrari, o engenheiro de estimação do Hamilton. Mas aí o Bonington falou: não, quero ficar na Mercedes, quero pegar esse menino e abraçar esse menino e trazer ele para a Fórmula 1. E é uma relação muito legal. Então acho que sim, o Kimi Antonelli é muito jovem, ainda vai cometer muitos erros, mas ele está na melhor mão possível com esse Peter Bonington. Os dois têm uma relação muito boa e a alegria do Bonington a cada bom resultado do Kimi me dá a impressão de que é uma parceria que vai fazer ainda muito sucesso na Fórmula 1. Na primeira vitória o Bonington subiu no pódio para receber o troféu pela equipe, mas a gente vê nos bastidores, ele orienta o Kimi, ele abraça o Kimi, ele ajuda o Kimi, é uma relação muito positiva e que só está fazendo esse menino crescer num ritmo acelerado, talvez até, como você colocou, Dinei, mais acelerado do que a própria Mercedes esperava.
0: Pois é, está todo mundo bastante otimista e imagina como é que está a situação na Itália, né? Porque depois de um longo e tenebroso tempo, a Itália volta a ter um piloto andando na frente, liderando um campeonato mundial. 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

0: Grande Prêmio de Miami, quarta prova da temporada, depois do cancelamento das duas do mês de abril por causa das guerras. E agora nós estamos aqui na expectativa de mais esta corrida, com o regulamento que foi um pouquinho alterado, alguma mudançazinha aqui e ali na composição dos motores das unidades de potência. Antonelli ficou com a pole position larga na primeira posição. Max Verstappen, uma boa surpresa, levando a Red Bull em segundo do grid. Depois aparece a Mercedes de Charles Leclerc, que vinha largando muito bem. Vamos ver se vai conseguir manter esse desempenho de largada. Leclerc é o terceiro no grid. Lando Norris, que ganhou a Sprint Miami ontem, é o quarto, mostrando uma boa evolução da equipe McLaren. George Russell é apenas o quinto, perdendo fortemente para o seu companheiro de equipe, que larga na pole position. Lewis Hamilton é o sexto. Oscar Piastri vai largar em sétimo, Colapinto o oitavo. Gasly é o nono do grid e Hülkenberg larga na décima posição. Depois tem Liam Lawson na décima primeira. O Berman é o décimo segundo, Sainz décimo terceiro, Ocon décimo quarto. Albon vai largar em 15º. Lindblad largando em 16º. Alonso, 17º colocado, com Lance Stroll atrás dele em 18º. Bottas, o 19º. Sérgio Pérez largando em 20º. E Gabriel Bortoleto na última posição. Radjar já anunciou que vai largar dos boxes, vai largar lá dos boxes, o piloto da equipe da Red Bull. Vamos, portanto, meus amigos, para a expectativa de daqui a pouco, da volta de apresentação, e depois a largada. Serão 57 voltas que prometem muita emoção. Os palpites aqui da Band News FM. Luiz Fernando Ramos, quem ganha a corrida, na sua opinião, hoje? Está em jogo a pizza.
1: Max Verstappen.
0: Oh, oh. Vai de Max Verstappen. Luiz Fernando Ramos já jogou forte na roleta. Arriscou tudo num número só e vai de Max Verstappen para vencer no Grande Prêmio de hoje. André Coutinho, seu palpite para quem é, Coutinho?
2: Lando Norris.
0: Vai de Lando Norris, está mais conservador. O Lando está ali largando da quarta posição. Regi, você acha que quem ganha a corrida hoje, Reginaldo?
3: Verstappen, Rodinei.
0: Vai de Max Verstappen. Mais um que está de Max. Olha só, rapaz, tô surpreso. O pessoal tá apostando no Max. Eu vou de Antonelli. Eu acho que ele vai fazer de ponta a ponta hoje. Vamos ver o que acontece com o Antonelli. Mas tô surpreso com essas apostas todas aí no Max Verstappen. E você, meu caro ouvinte, também acha que vai dar Max hoje? Vai ser a surpresa deste domingo em Miami? 13h58, falta pouquinho. André Coutinho, galera apostando forte em quem aí, Coutinho?
2: Muita gente no Max, muita gente também no Lando. Voto em quem ganha o Antonelli, ouvinte final de telefone 14h55 de Brasília. E tem uma mensagem de áudio aqui que eu faço questão de tocar.
4: Odinei Edson e Reginaldo Leme juntos numa mesma transmissão. Histórico! Abraços, Edu César de Porto Alegre, ouvindo pelos 99.3.
2: E o Edu pergunta pro Regi. O Regi já comentou em televisão aberta, em televisão por assinatura e agora no rádio. Dá pra dizer que o Reginaldo fez o grande Xelém da mídia falada?
3: Boa, boa, boa essa. O grande Xelém, é verdade. Olha só, é a primeira vez assim num comentário... O tempo todo, né? Comentário, vai, como participante oficial. Eu me lembro, Odinei, nos anos 80, melhor ainda, nos anos 70, eu participei junto com o Pedro Luiz, né? Nosso grande Pedro. Sim. Luiz Paoliello, de um comentário numa corrida. Eu trabalhava no jornal, então eu não estava ainda na televisão, de uma corrida, assim, como convidado. E agora estou aqui no rádio, uma realização. Conseguir esse grande Xelém, meu amigo.
0: É isso mesmo, e olha só, quem ganha com isso é o rádio, Regi, sem dúvida alguma. Um veículo que sempre buscou grandes nomes, e você aqui com a gente hoje é um presente pro rádio, não tenha dúvida disso. E dentre aqueles vários comentários que eu recebo, você não faz ideia do que está acontecendo, Regi. Você ainda não tem noção de como é que está movimentando e como é que está a surpresa das pessoas com você aqui com a gente e a felicidade. Mas um aqui foi muito sucinto. Ele só falou o seguinte: Regi com vocês na Band News, isso é muito chique. É o resumo de tudo. Tamo chique, não tamo, Ico?
5: Chiquérrimos, Odinei.
1: aqui com o Reginaldo na transmissão e com essa expectativa desse Grande Prêmio de Miami, só atualizando a estratégia, Odinei, todo mundo sem exceção, largando com o pneu médio. A expectativa, se ficar com pista seca, para as paradas com esse pneu médio, a partir da 22ª volta abre uma janela para quem do médio for ir para o pneu duro. Se alguém quiser ir do médio, tentar esticar ele ao máximo e no final colocar o macio, aí essa janela abre na 32ª volta, são 57 no total. Mas a minha leitura, Odinei, todo mundo com médio para fazer o quê? Ver se a chuva vem ou não. Vai medindo, vai olhando para o... pro radar aí, e aí vê o que faz. Ou tenta esticar, ou para mais cedo se fizer uma cara de que vai ficar seco até o final. Então vai estar todo mundo com um olho na pista e outro no radar, Odinei.
0: Exatamente, volta de apresentação já está sendo realizada pelo circuito de Miami. Aliás, um circuito com duas retas, que vai mostrar bem pra gente aí se esse ajuste deu certo neste intervalinho de um mês, né, Mico? Nesse ajuste na unidade de potência.
1: Eu acho que, pelo que a gente viu na sprint ontem, claro que foi uma corrida curta, 19 voltas só, mas fez o que os pilotos queriam, né? Não ficou mais tão fácil ultrapassar. Tivemos ultrapassagens, não tantas como nas etapas iniciais, mas ultrapassagens em que o piloto teve que arriscar mais, teve que ali na freada fazer um ataque mais decidido, e o lado humano ganhou uma importância maior do que só aquelas diferenças aí de um carro entrar em modo de recarregar a bateria e o outro tá com o modo de aceleração máxima. Então, parece que funcionou, mas vamos conferir agora nessa corrida, daqui a pouquinho a largada. E só um dado, Odinei, 5 largadas esse ano, 3 corridas principais e 2 sprint, o Kimi Antonelli perdeu nessas 5 largadas 19 posições, uma média quase de 4 por largada. Vamos ver se ele acerta agora, Odinei.
0: Bom jornalista também tem que ser um bom matemático, né? Buscar realmente as informações. E olha só, esse número é interessantíssimo.
3: Espetacular. Vamos ver.

0: hein?
1: Já é o Radjar, tem, é o Radjar.
0: É o Radjar. Vai para os boxes, porque vai largar dos boxes lá o último colocado. Vamos, portanto, para a largada do Grande Prêmio de Miami. Tá tudo pronto. Bandeira verde já passando no fundo. E agora a gente fica na expectativa do aquecimento do turbo. O enchimento do turbo. Atenção, meus amigos. As luzes começam a aparecer para o circuito de Miami. Autorizada a largada para o Grande Prêmio Miami 26. Lá vem Kimi. Vem Max Verstappen, lado a lado, Lando Norris vai tentando, travada, Leclerc mete por dentro, tem gente que escapa aqui, me dá uma escapada da pista, Leclerc já, Max Verstappen sendo tocado logo na segunda curva, Leclerc assume a primeira posição, um salto mais uma vez mostrando o potencial de largada do equipamento Ferrari, Antonelli vai bem, é o segundo colocado, vamos acompanhando com Lando Norris logo atrás, é o som, os primeiros movimentos desta primeira volta, de um total de 57 voltas do Grande Prêmio, Leclerc é o líder, é o primeiro colocado, largadaça de Charles Leclerc com equipamento da Ferrari, mais uma vez mostrou serviço, foi bem no lance, Kimi Antonelli portanto vem ali logo atrás, na segunda posição, Lewis Hamilton vai atacando, vai tentando dar um toque pra cá, outro pra lá, foi travado, acabou tocado na roda dianteira e não conseguiu fazer ultrapassagem, Colapinto travou. Fica, portanto, em sétimo lugar, o piloto Lewis Hamilton. Antonelli também conseguiu, dos males, o melhor, acabou ficando na segunda posição. Lá vem para completar a primeira volta, daqui a pouco, Charles Leclerc. Já vai, portanto, atacando o Piastri. Vem logo atrás agora do Lando Norris, ganhou três posições Oscar Piastri, foi muito bem na largada, George Russell é o quinto colocado, manteve a posição e já tem ali informação dos fiscais de pista, observando os movimentos mais agressivos nesta primeira volta, nesta primeira tentativa de ultrapassagens. Vem Lance Stroll, Max Verstappen vai tentando se segurar de todas as formas, Lance Stroll vai partindo para cima, vai tentando o ataque mais atrás, Lance Stroll tá lá no fundão com Sérgio Pérez, Bortoleto ganhou uma, duas, três posições, é o 18º colocado neste momento, Gabriel Bortoleto, que largou lá no fundo da prova, vai para completar a segunda volta, a primeira já foi, Leclerc é o primeiro, Antonelli é o segundo, Lando Norris está em terceiro, Piastri é o quarto, George Russell é o quinto, Hamilton já é o sexto, conseguiu passar o Colapinto, é o sétimo colocado, Colapinto, Liam Lawson o oitavo, Verstappen foi lá para a nona colocação, Albon é o décimo colocado, Verstappen perdeu sete posições. Sete posições perdeu nessa largada. Ico, o que você achou dos primeiros movimentos da largada, Ico?
1: Sensacional largada, Adinei. De fato, o Antonelli largou mal, o Leclerc passou por um lado, o Verstappen passou por outro e o Verstappen acabou rodando. Não sei, ainda não consegui ver se foi sozinho ou se houve um toque com o Leclerc ali, mas o Verstappen acabou rodando, deu sorte de não ser coletado por ninguém que vinha atrás, mas perdeu muitas posições, tinha caído para nono, agora já está na oitava posição. Leclerc lidera, Antonelli recuperou um pouco do prejuízo em segundo, Norris em terceiro, três pilotos de três equipes na briga aí pelas primeiras posições desse GP de Miami, Odinei.
0: Lando Norris já crava a volta mais rápida da prova, 1:37.770. Vem pisando o fundo, Lando, que está na terceira posição. Tô curioso para ver a briga lá na frente. Enquanto Lando vai tentando chegar próximo do Antonelli. E já vai com quase um segundo de vantagem. Leclerc, o líder, para cima do Antonelli. 988 milésimos neste momento, separando o primeiro do segundo colocado. E Lando Norris já tenta atacar Antonelli. Reginaldo Leme, acho que temos Fórmula 1 com boas brigas lá pela ponta. Lá pelas primeiras posições, Regi.
2: É o que a gente está vendo nesse início, de fato o Leclerc largou muito bem, não só superar o Antonelli, o que seria normal, ao incidente do Hamilton e do Colapinto anotado, mas não apenas por superar o Antonelli, mas depois superar o Verstappen também, que acabou rodando exatamente por estar disputando posição ali diretamente com o Leclerc. Leclerc muito bem, agora olha, o Norris já consegue atacar o Antonelli aí demonstrando a McLaren, aquela McLaren que a gente viu nos treinos oficiais.
0: Pois é, e vem forte.

0: Vem forte o Lando para cima do Antonelli. George Russell está 1.8 atrás do Lando. Vamos acompanhar o George Russell. O Piastri já vem para cima também do George Russell. George Russell ganhou uma posição desde a largada. Diga.
1: Não, e lembrando que o Hülkenberg já parou no box, já teve problema.
0: Já está com dificuldade o Nico Hülkenberg, o companheiro de equipe do brasileiro Gabriel Bottas. Não está bem a Audi realmente. Não começa com bons fluidos, com mente positiva. A Audi está com muitas dificuldades. E o Lando vem acelerando. Acelera forte na reta. Já ultrapassa os 260 quilômetros. Vai fazendo ali o seu bailado na parte mista do circuito de Miami. Pé embaixo, bateria tem, ainda para poder gastar, consegue recarregar a bateria nas curvas, está recarregando realmente bem mais fácil do que antigamente, hein, Ico?
2: Pois é, agora com menos tempo de carregamento, os carros conseguem fazer esse trabalho mais rápido, eles permitem também um maior nível de potência. Olha o ataque só, agora.
0: Vem, portanto, Leclerc vai para cima, Antonelli vai para cima dele. Antonelli vai tentar brigar pela primeira posição. Apertou, colocou dianteira com traseira, não deu. Recolhe o carro, Leclerc se defende bem na primeira posição. Meio segundo separando os dois. Antonelli já percebeu que dá para ir para cima e quer assumir a ponta. O jovem piloto italiano Kimi Antonelli. Lando Norris já fica um pouquinho mais atrás com 8 décimos de diferença. E lá vai para cima Kimi, de novo, pela esquerda, aperta o passe, vai para cima do Leclerc, consegue fazer a manobra, sube a ponta Kimi Antonelli. Sensacional, é o novo líder. Kimi Antonelli reassume a primeira posição. Leclerc tenta dar o troco logo depois, mas não conseguiu. Antonelli me parece que fez a ultrapassagem no ponto certo para poder gerenciar também a bateria, recuperação de energia, para poder se defender depois. Vamos ver se consegue. Agora é a vez de Charles Leclerc tentar se aproximar de novo para tentar recuperar. E vem Lando Norris para cima dele. Lando no rádio.
2: É, disse para ele ficar paciente, deixa eles ficarem no ioiô, disse o engenheiro, ou seja, deixa o Antonelli e o Leclerc brigarem na frente, você só vai seguindo atrás e talvez sobre alguma posição boa. 3 pilotos na briga, separados por pouco, até por menos de 1 segundo. Briga muito boa pela ponta.
0: Leclerc, vem por dentro, Leclerc ganha de novo a primeira posição, Charles Leclerc recupera. Fica, portanto, no ioiô, como já destacou o Ico. De novo, Leclerc em primeiro. Quanto isso, Lando Norris vai só observando, só assistindo de camarote. E Regi, só assistir, me parece que dá para poupar pneu aí. E aí pode ficar mais fácil depois, Regi.
1: Também, Odinei, também ele está apostando nisso, você vê que ele recebeu a recomendação do engenheiro. Agora, esse ioiô que disseram aí pro Norris, exatamente esse ioiô em consequência do quê? A Ferrari é o melhor carro em curva, só que na reta o Antonelli, a Mercedes sobra, né? O motor Mercedes sobra.
0: Bandeira amarela, Radjar tá fora, Regi. Bateu o Isaac Radjar, erro dele, já é visível, tá nervoso. Batendo e dando socos no volante, Radjar, portanto, está fora. E tem bandeira amarela, vamos ver se vai ter safety car. Por enquanto, apenas bandeira amarela numa parte do circuito, com o toque no muro de Radjar, que está parado lá. Safety car entrando na pista. Entra safety car na pista, portanto, na volta de número 5, para fechar a volta de número 6. Radjar acaba batendo e Gasly também foi pro muro. Gasly foi pro muro. Tá dizendo que tá ok, tá tudo bem com o piloto, mas me parece ter sido uma batida mais séria. E o carro tá com 2 rodas no chão só. Ico.
2: É, uma batida, a gente vê o carro do Gasly ficou meio que com a roda traseira direita em cima da barreira de pneus, o resto do carro meio pendurado, as rodas dianteiras no chão. Mas ele disse que tá ok, já bateu no cinto para sair, e o Radjar, que não para de socar o carro de raiva, tá realmente muito frustrado, ele é um piloto muito emocional, também bateu no muro, destruiu a suspensão dianteira esquerda e vai deixando o carro. A gente vai precisar ver o replay. A gente imagina que o toque talvez tenha sido entre os dois, entre o Gasly e o Radjar, mas vamos aguardar os replays para ver exatamente o que aconteceu. Para tirar o carro do Radiar, que está num trecho ali, numa parte que passa debaixo de um viaduto, vai ser mais difícil. Então, acho que esse safety car vai durar um pouquinho, mas ainda assim não seria uma janela de parada para os pilotos. Não valeria a pena gastar um pit stop agora, porque a gente está, claro, só na quinta volta. Vamos ver como as equipes reagem, mas os pilotos também já saem caminhando do carro no fundo depois de um acidente. Essa sempre é a melhor notícia, Dinei.
0: Pois é, agora é impressionante o comportamento do Radiar, como ele ficou irritado, como ele socou fortemente o volante e ficou socando o carro depois. O Gasly já desce, claro que decepcionado, mas num comportamento um pouco diferente. Safety car está na pista, 6 voltas foram concluídas, eles vão para fechar a 7ª volta. A umidade relativa do ar diminuiu um pouco, caiu para 69%. E Verstappen vai para os boxes. Max Verstappen já vai para os boxes, aproveitando esta janela. Vamos ver se mais gente vai parar ou não. Até porque também ele deve parar, porque deve ter sentido muito naquele toque da largada. Então estava com o carro meio comprometido, com os pneus muito gastos. Por isso, talvez, a estratégia diferenciada da parada do Max Verstappen nessa janela de pit. E aí você viu a batida do Radiar. Erro dele, Ico.
2: Erro dele. Ele pegou com justamente o pneu dianteiro esquerdo, um pedaço do muro, numa parte mais estreita do circuito. Então ele tentou cortar a curva, cortou demais, pegou no muro, aí quebrou a suspensão. O carro foi reto na parede. E o toque agora do Gasly foi com uma Racing Bulls.
0: Capotou.
2: O carro deu uma volta completa, bateu roda com o carro da Racing Bulls. Provavelmente, quem que tá lá na frente dos dois, o Lindblad, não, o Lawson, que caiu lá para trás, vamos ver depois no replay qual dos dois foi, mas disputando na freada, o Gasly coloca de lado, tem meio carro à frente na freada, o carro da Racing Bulls tenta
0: fechar. É o Liam Lawson.
2: E tem o toque, o Liam Lawson.
0: Exatamente. E o Gasly capotou, ficou com as 4 rodas, acho que o halo mais uma vez trabalhou forte. E o carro depois parou, inclinado no muro, ficando com 2 rodas no chão. Regi, começa forte o Grande Prêmio de Miami, Regi.
1: É, com muita disputa, a gente revendo a largada, mas com muita disputa já na quinta volta, né? É muito interessante a corrida. Vendo essa relargada, como o Leclerc foi bem e como o Verstappen bobeou na tentativa de não permitir a ultrapassagem do Leclerc.
0: Pois é, e acabou se comprometendo e teve que ir para os boxes agora para aproveitar, ainda aproveitando muito do safety car. Mas na largada deu para ver também que o Kimi deu uma passeada forte lá fora e por isso validou um pouco e ajudou o Charles Leclerc, Kiko.
2: Pois é, ele acabou ajudando o Leclerc e o Verstappen, como o Regi colocou, tentou forçar uma disputa com o Leclerc e acabou rodando sozinho, né? Não teve um toque, eles estão lado a lado, ele tira um pouco do Leclerc porque o espaço acaba, passa na zebra e roda. Deu sorte de não bater em ninguém. Uma coisa me chamou a atenção nessa largada, Odinei. A gente teve a reação do Antonelli, a reação do Leclerc foi praticamente a mesma, mas a aceleração da Ferrari foi muito superior à aceleração da Mercedes. Então a gente falou das más largadas do Antonelli, claro que o piloto tem um fator, mas parece que o motor da Mercedes é um motor que na largada ainda está perdendo muito para o motor da Ferrari, que parece um foguete, parece que é um motor que reage rápido, o piloto reage rápido e o motor responde mais do que o motor da Mercedes está respondendo. Bela largada do Leclerc, que vem dominando esse início de prova.
0: E você quer saber? Me parece que o Kimi também fez um trabalho excepcional para se livrar do Max, que estava se metendo entre eles ali, e acabou tendo que dar uma travada, fritou pneu, saiu e voltou depois. Ele salvou, e salvou legal na primeira curva para não ter um toque mais severo. Vamos caminhando agora para a volta de número 8, de um total de 57 voltas, safety car na pista. Quanto isso, a gente vai observando alguns movimentos anteriores até agora aqui na corrida. Diga, Regi.
1: É, o Kimi se salvou, mas se salvou graças à grande habilidade do Verstappen, que ao rodar ele nem sequer pegou metade da pista, ele ficou lá no lado direito da pista. Veja aí, quer ver?
0: É verdade. Ele também, com habilidade que só ele tem. Aliás, já salvou várias batidas ao longo da carreira dele.
2: Ele reclamando do Verstappen. Olha, ele me tirou para fora. Ele acha que ele pode fazer o que ele quiser só porque ele está correndo no pelotão intermediário. O Sainz não satisfeito com a pilotagem do Verstappen. O Verstappen é um piloto agressivo, a gente sabe disso, e não deixa nem todo mundo feliz. Então, bastante agitado esse início de volta. A gente está vendo um replay atrás do outro. Dinei, muitas disputas, muitas trocas de posições. Está animada essa corrida, viu, Dinei?
0: Ah, não tenha dúvida, começou e começou bem animado. Tô querendo saber quando é que vai voltar em altíssima velocidade. Será que vai demorar muito para tirar, para limpar totalmente a pista, Ico?
2: É, pela posição do carro do Radjar, sim. O Radjar tinha acabado de ultrapassar uma Racing Bulls, duas curvas antes de cometer o erro. Talvez a frustração dele até, ele estava evoluindo ali na classificação e comete aquele erro, mas ele ficou numa parte muito difícil, de difícil acesso ali, um trecho mais apertado da pista, debaixo de um viaduto. Então vai ter que entrar o carro para içar o carro do Radjar e retirar. Isso vai acontecendo agora. A gente vê o trator içando o carro e os fiscais recolhendo muito, mas muito pedaço, muito detrito que fica depois do toque. O carro do Gasly já está bem fora, o trator já coloca ele, já tinha ficado na área de escape, o trator já está tirando. O do Radjar demora mais um pouquinho, mas talvez aí umas três voltas, duas, três voltas, a gente já pode pensar em reinício, Adnei.
0: E o Hülkenberg vai querer ir para a pista? Está preparado o Nico Hülkenberg dos boxes daqui a pouco para tentar voltar. Ele tinha abandonado a corrida, mas me parece que está lá com o capacete.
2: Opa,
0: Lindblad no rádio.
2: Opa, o rádio da Racing Bulls para o Lindblad tem uma célula de chuva, né, umas nuvens carregadas a 20 minutos. Vamos ficar de olho, mas existem nuvens de chuva carregadas a 20 minutos, Odinei. Corrida estava boa, Odinei? Pode ficar ainda mais animada.
0: Pois é, e a questão da chuva não é só esse o problema. O problema é se vem acompanhado de raios.
2: Dos raios, né?
0: Se tiver raio, daí, meu amigo, para a corrida. Aí o buraco é diferente e a situação fica um pouco mais complicada. 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
0: André Coutinho, galera gostando desse começo de corrida, André?
4: Muito, gostando demais. O Carlão tá até agora, não consegue entender como é que o Verstappen bateu, rodou, voltou e já ultrapassou alguns carros. E ele pergunta aqui para nossa equipe: o Bortolouco, como ele chama, pode fazer uma corrida muito boa. Já ganhou 7 posições nesse início conturbado do Grande Prêmio de Miami.
0: É, o Bortoleto já está na 14ª posição, largou lá no fundão, ganhou 7 posições. Tá certo que foi ajudado aí com algumas desistências e algumas batidas, mas está na 14ª posição. Será que dá para chegar na zona de pontuação, Regi?
1: Ah, Odinei, só com sorte. Só com sorte, porque você vê, o ritmo da Audi não é bom. Inclusive o Hülkenberg já teve que parar, né, com problema. Então o ritmo não é bom. A Audi começou bem o campeonato, mas nesse momento é aquele momento em que as equipes desenvolvem os seus carros e a Audi não conseguiu ainda levar nesse nível, né?
0: Pois é, ainda não. A Audi tá devendo um pouquinho. Ico, tivemos um rádio aí?
2: Um rádio importante, né? O rádio da McLaren dizendo pro Oscar Piastri, que está em quinto, possibilidade de chuva na volta 25, a gente está na volta 10, né? E deve ser uma chuva forte, então cuide dos pneus para o pneu não desgastar até lá, e se a chuva vier na volta 25, a gente dá uma paradinha ali no momento certo para trocar. Então as equipes já contando com o que se imaginava, uma condição de tempo mudando e condição de pista mudando, Odinei. E essa pista de Miami já é no seco, tem muito pouca aderência, é uma pista que não oferece muita aderência para um pneu, para pista seca. Com chuva vai ser muito complicado. O próprio Verstappen falou antes da corrida: se chover, já tem pouca aderência no seco, imagina no molhado, vai ser muito fácil cometer um erro pilotando nessas condições.
0: Pois é, e o Verstappen voltou depois do pit stop nesse safety car com pneu duro. com pneu branco, claro que apostando que a chuva não caia tão rapidamente. Mas se cair na volta de número 25, talvez ele tenha que parar de novo. Lá vem Safety Car, puxando o pelotão, e deve sair daqui a pouco. Deve sair daqui a pouco o Safety Car, 11ª volta vai ser concluída, 10 voltas já foram concluídas, de um total de 57 voltas. Leclerc está em primeiro, Lando Norris está em segundo, Antonelli está em terceiro, George Russell o quarto, Piastri o quinto, Hamilton o sexto, Colapinto está em sétimo, Albon o oitavo, Sainz o nono e Berman está na 10ª colocação. O Lando já subiu para segundo, é isso, Mico?
2: O Lando está em segundo. A gente viu aí com... Ué, mas o Antonelli estava em segundo, agora eu não entendi essa troca.
4: Mico, eu vi. Volta. Ele passou o Antonelli um pouquinho antes do safety car. Um pouquinho antes do safety car.
2: Então teve a ultrapassagem então, que a gente acabou no meio de tanto acontecimento, não vimos, Odinei.
0: Pois é, Lando Norris é o segundo colocado, Antonelli é o terceiro. Por isso nós temos André Coutinho aqui. Cadê o Coutinho? O Coutinho está olhando o Lando passar o Antonelli. E flagrou ali, portanto está ali o Lando na segunda posição com o Antonelli em terceiro. E esse safety car sai ou não sai?
2: Sai agora.
0: Vai, portanto, para os boxes agora o safety car. E aí vamos ver a relargada em movimento novamente com Leclerc em primeiro. Com Lando Norris em segundo, com Antonelli em terceiro, com George Russell em quarto. Piastri na quinta posição, Hamilton em sexto. Já apagou o farol, o safety car vai sair. Já vai ditando o ritmo da velocidade da corrida, Charles Leclerc. Busca a temperatura dos pneus bailando o carro. Logo atrás dele vem o Lando. Atentíssimo Lando. Antonelli, terceiro colocado, mais atrás um pouco. George Russell já é o quarto colocado. Vai lá, portanto, Leclerc, ditando o ritmo. Já já ele vem com o pé embaixo para reiniciar em altíssima velocidade o Grande Prêmio de Miami, que você vai curtindo aqui pelas ondas da Band News FM. Mais atrás, Antonelli, terceiro colocado. Acelera Charles Leclerc, pé embaixo. Já vem abrindo a volta, lançada a volta rápida de novo. Volta em altíssima velocidade o Grande Prêmio de Miami. Leclerc acelera forte. Já consegue uma boa diferença na primeira curva. Entra por dentro Piastri brigando. Piastri para cima de George Russell. Faz a ultrapassagem. Vai para cima. Piastri, portanto, é o quarto colocado. Olha o Hamilton. Também tem brigando por posição. É o sexto colocado, Hamilton. Está atrás agora do George Russell. Vamos ver na frente Leclerc. Como é que ele gerencia agora a sua primeira posição. Depois da largada em movimento. Lando Norris é o segundo. Antonelli está na terceira posição. Vem mais atrás Antonelli. Sendo seguido agora pelo Piastri. Me parece que o pneu do carro do Antonelli já está um pouquinho mais gasto que os outros. Lembra que ele travou tudo na primeira curva depois da largada? E depois as trocas sucessivas de posições com Leclerc. Pode ter gastado um pouco mais que o normal os pneus do carro do Kimi Antonelli. Tem rádio na pista.
2: É, o Piastri dizendo aí que o Russell fez uma fechada perigosa. Os dois disputaram a quarta colocação e o Piastri já passou o Russell. O Russell deve ter, por segurança, deixado o Piastri passar para não ter nenhum tipo de... possível punição.
0: E agora Piastri já tenta partir para cima também do Antonelli, enquanto Lando Norris vai tentando atacar a primeira posição do Charles Leclerc. Vamos lá, caminhamos para a volta de número 12. De um total de 57. Vem pé embaixo, Lando. Vem pé embaixo, Lando. Leclerc consegue gerenciar a primeira posição. Antonelli, terceiro colocado, vai só observando e a vez dele. Volta mais rápida para o Lando. 1:32,556 milésimos. Gravou a volta mais rápida, Lando Norris. Ele que é o segundo colocado. Está 458 milésimos atrás do Leclerc, que é o líder. 731 milésimos, Antonelli atrás do Lando, que é o segundo colocado. Piastri é o quarto colocado, atrás do Kimi, com 1.4 de diferença. George Russell, quinto colocado. menos de um segundo, atrás do Piastri, Hamilton, 8 décimos do George Russell, e vai atacando, vai por dentro, Lando Norris assume a primeira posição! Lando Norris assume a ponta e consegue fazer a ultrapassagem para cima do Leclerc, mostrando realmente que o carro da McLaren voltou forte. George Russell no rádio, reclamando.
2: Diz que está na regulagem errada aí do motor, para eles ficarem de olho. O Russell, que está na quinta posição, Piastri em quarto. E que bela ultrapassagem do Norris, hein, Odinei? A briga continua.
0: Continua forte na primeira posição. Quanto isso, Kimi Antonelli vai para cima do Leclerc. Kimi Antonelli, lado a lado, faz a curva, vai para cima, Kimi. É o segundo colocado. Ganha a segunda posição, Leclerc cai para terceiro. Troca sucessiva de posições, Leclerc tenta dar o troco, ataca, vai com tudo para cima e recupera a segunda posição. É a famosa ultrapassagem ioiô. Leclerc volta de novo a ficar em segundo, Antonelli em terceiro. Lando Norris, enquanto isso, vai se distanciando um pouco mais lá na primeira posição. Já abre 1.2, lembra ontem, na corrida sprint, quando ele assumiu a ponta, pegou o ar livre. Ele conseguiu fazer um equilíbrio melhor do carro e abriu a diferença para os outros concorrentes. É o que está acontecendo agora. Lando na primeira posição com o ar limpo, já mete 1.3 no Leclerc, que vai se degladiando com o Antonelli pela segunda posição. 4 décimos separando Antonelli, que vem para ataque de novo. É o segundo colocado, vai tomar o X ou não? Por fora, Leclerc, Antonelli, por dentro, vai se protegendo e defende a segunda posição. Antonelli se mantém em segundo, pelo menos neste momento, na parte mista. A diferença dele agora para o Lando é de 1.3. Lando vai só se beneficiando um pouco mais à frente. Piastri é quem assiste agora o duelo de Antonelli e Leclerc na briga pela segunda posição. Piastri é o quarto colocado, George Russell é o quinto, Hamilton é o sexto, Colapinto o sétimo, Albon o oitavo, Sainz o nono e Birman está na décima posição. Reginaldo Leme recomeça forte de novo depois do safety car da Fórmula 1, Grande Prêmio de Miami, Regi.
1: Tá muito legal essa troca de posições aí na liderança. Olha, o Leclerc sabia que era inevitável tanto perder a posição para o Norris como depois para o Antonelli, em função daquilo, né? Quando você pega uma reta dessa, aí o motor Ferrari não vai resistir aos motores Mercedes, não tem como.
0: É verdade, já na curva consegue sempre um pouco mais de força. Vamos acompanhando, meus amigos, caminhamos para a 15ª volta de um total de 57. Ico, o que é que te chama a atenção nesse momento, Ico?
2: Ah, que a corrida está muito legal mesmo, Odinei. Muitas trocas de posições, muitas boas brigas lá na ponta. Para o Norris, a disputa recente agora do Antonelli e do Leclerc deu um respiro. E o Piastri, com a outra McLaren, já vai chegando nessa briga. Que final de semana para a McLaren, foi o time que mais atualizou o carro para essa etapa. Muitas novidades e o resultado foi a vitória na sprint do Norris. E com aí um quarto da corrida principal acontecendo, o Norris está na liderança, o Piastri em quarto, a campeã voltou e o campeão, o atual campeão também voltou liderando as duas corridas, venceu a primeira e liderando a segunda agora, Odinei.
0: Só não podemos esquecer que a previsão de chuva para daqui a 10 voltas, será que está mantida essa previsão de chuva, Ico?
2: Até agora as equipes não atualizaram os pilotos, está todo mundo de olho no radar. A última previsão, de fato, mais 10 voltas, essa célula de chuva chegaria no circuito de Miami e seria uma chuva forte. Mas, por enquanto, pista seca e boas disputas ao longo de todo o circuito, Ginei.
0: 16 voltas serão concluídas dentro de instantes. Lando abre um pouco mais, agora 1.8 e já tem bandeira amarela em alguma parte do circuito. Já saiu a bandeira amarela, tá tudo bem. 2 segundos, Lando para Antonelli, primeiro e segundo colocados. Leclerc já está 1.2 atrás do Antonelli. Piastri é o quarto a 8 décimos, pode atacar Leclerc daqui a pouco na briga pela terceira posição. George Russell reclamava da regulagem do motor, está 1,5 segundo atrás do Piastri. E Hamilton a 9 décimos atrás do George Russell. Pode tentar daqui a pouco a quinta posição do George Russell. Depois vem Colapinto, Sainz, Albon e Verstappen, já é o 10º colocado. Lembra que ele trocou pneu e voltou lá no fundão? Já está de novo na décima posição na zona de pontuação. O Max Verstappen em décimo lugar. André Coutinho, cadê você, Coutinho?
4: Estou aqui procurando a trilha sonora para esse início de corrida. Essa aqui, ó.

0: O engenheiro do Lando falou do ioiô e o Trem da Alegria tem até música do ioiô, esse passa e repassa no início da corrida, viu, Dinei?
1: É, e tá todo mundo amando mesmo esse começo de prova. Vamos acompanhando Max Verstappen. Não quer saber de brincadeira, já é o nono colocado, vai pra cima do Albon e tomou o X porque exagerou na dose. E a gente pode observar que ele tomou o X e fica em décimo e Albon manteve a posição em nono.
2: Ô, Dinei.
1: Essa nova unidade de potência surpreende muita gente. Diga aí, Ico.
2: E foi lá, conseguiu ultrapassar agora o Albon. O Verstappen assume a nona colocação, mas a direção de prova está de olho nele. Ele teria desrespeitado ali um acordo com a direção de prova na saída do pit. E ele está de olho também. E agora o Albon também está sendo investigado. O Max fez isso, e agora o Albon investigado
1: por infração. Ele não é capaz de fazer
2: infração
1: isso.
2: De bandeira amarela. Provavelmente fez, Adnei, mas vamos lá, olha o Leclerc.
1: Olha o Charles Leclerc, meus amigos, Leclerc vai pra cima, vai pra cima, sensacional. Acabou ali o Piastri, Leclerc brigando pela posição, Leclerc é o terceiro, Piastri é o quarto colocado. Tentando se defender como pode, Charles Leclerc com Piastri, Antonelli enquanto isso vai se distanciando. Mais à frente um pouco, é Leclerc com Piastri na briga agora pela terceira posição, conseguiu se defender. Enquanto isso, George Russell vem só assistindo de camarote um pouco mais atrás. 17 voltas serão concluídas. Faltam 3 para começar a chover, é isso, Mico?
2: Seria na volta 25, faltam 8, Odinei.
1: Ah, na 25, pensei que fosse na 20ª volta, falta um pouquinho mais de tempo para a gente ter a possibilidade de chuva ainda nessa corrida, para completar com chave de ouro esses movimentos impressionantes da Fórmula 1 no Grande Prêmio de Miami. 18 voltas serão concluídas, diga Regi.
3: Ô Dinei, o que acontece com o Piastri, né? Parece que a gente está vendo aquele Piastri da segunda metade do ano passado, ele que foi o piloto que por mais tempo liderou o campeonato e de repente deu aquela queda... muito pronunciada em relação ao Norris que cresceu. E agora a mesma coisa. Mesma coisa. O Piastri não consegue, mas está muito longe do nível do Lando Norris.
2: Ele reclama e o Albon tinha reclamado, quer dizer, o companheiro do Albon tinha reclamado dele e o Verstappen reclama do Albon, diz que ele apertou, né, que ele espremeu ele para fora da pista, ele teve que tirar o pé. Me pareceu disputa de corrida e o piloto, quando é ultrapassado, dá uma reclamadinha. A gente vê agora uma Ferrari escapando, ali foi o Leclerc.
1: Leclerc escapou. É o que aconteceu instantes atrás e é por isso que ele conseguiu passar, depois o Leclerc voltou e recuperou a posição. Foi por isso que o Piastri conseguiu fazer a manobra e conseguiu fazer a ultrapassagem da escorregada do Leclerc. Mas você tem toda a razão, Regi. O Piastri está deixando muito, principalmente porque a gente sabe que tem um Piastri forte, como aquele que liderou por muito tempo o campeonato do ano passado. E depois não conseguiu, até achei que fosse a equipe que tivesse forçado um pouco a barra.
4: Potentially coming first on sector to sector.
2: Ok, chuva forte em 2 a 3 voltas e queremos sobreviver a ela, ou seja, não parar porque ela deve passar. Potencialmente vindo no setor 2, no meio da volta, mas a Cadillac fala para o Pérez isso, então já tem uma equipe imaginando chuva daqui a pouquinho, Odinei, e pela previsão vai cair, mas depois vai passar a nuvem, Odinei.
1: Pois é, quero saber se ninguém vai ter que trocar pneu, vai chover e os caras vão ficar com esse pneu para pista seca. E ainda um pneu que já está bem consumido, já com várias voltas, com 18 voltas cada uma, no mínimo, exceção do Max Verstappen, que está na 8ª colocação já, com 12 voltas no pneu duro. Ele que parou no safety car e trocou os pneus. Já está na 8ª posição o Max Verstappen. Oi, que corridaça do Max Verstappen. Diga, Regi.
3: Lembrando que o Bortoleto está na alça de mira do Bortoleto. E na corrida da Austrália, o Bortoleto chegou em nono e o Lindbad, em 8º. Só que o Bortoleto insistiu que ele tinha carro para passar o Lindbad na penúltima volta e depois na última. A equipe é que não permitiu que ele atacasse, porque, enfim, a equipe estava estreando, marcando 2 pontos. Falou que não valia a pena.
2: Acabou de passar pois agora. É. Passou o Lindbad.
1: Foi para cima e já fez a ultrapassagem ao 13º colocado. Enquanto isso, lá na frente, 20 voltas serão concluídas. Lando é o primeiro colocado, Antonelli o segundo, Leclerc está na terceira posição. E agora a gente fica de olho na chuva. Quando é que essa água vai cair? Pelo menos até agora não tem aí nenhuma movimento, nenhuma informação de raios. E Max Verstappen vai se complicar, hein, Ico?
2: É, uma investigação depois da corrida. Estranho isso, ele teria cruzado a linha na saída do pit lane, mas vai investigar depois da corrida, ou eles não têm uma câmera para ver se ele passou ou não em cima da linha e punir? Tá meio estranha essa história aí, mas a gente vai ter que esperar acabar a corrida para saber. Por enquanto, nenhuma punição pro Verstappen, que segue nessa boa corrida que você destacou na oitava posição, Adnei.
1: André Coutinho, você tá batendo o bumbo aí pra chuva ou não, Coutinho?
0: Sempre, né? Sempre. Chuva dá aquela embaralhada, é sempre bacana a gente ter chuva, ainda mais no Grande Prêmio de Miami. Mas tá boa demais a corrida, viu, Odinei? E muita gente ligada e ligado aqui na programação da Band News FM, mandando mensagens pra cá.
1: Muito obrigado a todos vocês que participam na nossa transmissão, mandando as suas mensagens. André Coutinho vai filtrando tudo e trazendo as suas informações pra gente. Quanto isso, Lando Norris está com 2.6, surpreendentemente com o ar limpo. Essa McLaren anda uma barbaridade. Lando voando baixo, já meteu 2.7 em cima do Antonelli, que é o segundo colocado, 2.8 agora. Leclerc mais atrás é o terceiro colocado. Está 8 segundos atrás do líder, o Piastri. E a 7 décimos atrás do Leclerc. Vamos ver quando é que vai ter briga aí por essa posição. Quanto isso, Max Verstappen vem babando forte, vai para cima, Max Verstappen. Não quer saber de brincadeira e ganha mais uma posição, ganhou do Colapinto. Ganha do Colapinto, portanto, mais uma posição. George Russell nos boxes. George Russell entra nos boxes, vai trocar pneus. Não estava feliz com o acerto do carro. Não está fácil a vida para George Russell.
2: Para pista seca, pneu duro, diz que a volta de saída é crítica, então a Mercedes não está com o mesmo radar da Cadillac e acha que não vai cair água no circuito nesse momento. Chama o Russell para os boxes e coloca um pneu para pista seca, a primeira parada real, assim, de estratégia da corrida do Russell nessa 21ª volta, Adnei.
1: Até porque, Reginaldo, o referencial do Max Verstappen com pneu duro está dando um resultado muito positivo, né? Tá certo que é o Max, mas olha só, já é o sexto colocado.
3: Você diz tudo, Odinei, tá certo que é o Max. Agora, essa jogada da Mercedes, ou é um grande pulo do gato, mas tudo indica que é uma jogada errada, né? Que pode ter jogado fora uma chance de já ser o primeiro a trocar por pneu de chuva, se, de repente, dependendo do nível que a chuva vier.
1: Pois é, muito arriscada mesmo. E tem mais Ferrari gente entrando para fazer troca de pneus. É, meu amigo, tá aí o Leclerc pro pit. Entra também Charles Leclerc para fazer troca de pneus. Lando Norris é o primeiro. Antonelli agora é o segundo, Piastri é o terceiro, Hamilton é o quarto colocado. Leclerc volta com os pneus duros também. Eu acho que McLaren e Mercedes estão com outro trabalho de meteorologia, Ico.
2: Parece que sim, e colocar o pneu duro nessa altura, 22ª volta, era justamente a previsão de se ficasse seco a corrida inteira. Eles já fizeram a única parada esperada e vão assim até o final da corrida. O Max, que parou muito cedo naquele safety car, naquele início, vamos ver se o Max vai fazer uma loucura e, caso fique seco até o final, tente ir para a corrida. A rádio do Antonelli, talvez uma garoa leve nas curvas 7 e 8, garoa muito leve. Então tá com cara de que tá úmido, mas pelo que a Mercedes falou, não vai chover. Vai dar uma molhadinha leve, mas talvez não o suficiente para ser uma chuva.
1: E olha só, o George Russell conseguiu um undercut. Já o Leclerc voltou atrás do George Russell, depois da troca de pneus. Então vamos ver se não cair a água que se espera. Pode ser que tenha sido uma boa jogada para George Russell, mas se não... Fala, Leclerc.
2: Ele pergunta por que que a gente parou quando vem a chuva. Ele também não entendeu. A gente também ficou aqui se tem essa expectativa de chuva, mas pelo jeito as equipes não imaginam alguma chuva tão iminente assim, Odinei.
1: E não veio resposta para ele, né? Só a pergunta. Lá na Ferrari ninguém devolveu a resposta. Vai ter que remar de novo, Leclerc. Passa o Ocon, sobe para 11º lugar. 23 voltas serão concluídas daqui a pouco. Primeira posição, Lando Norris, com 2.9 de vantagem para Kimi Antonelli, que é o segundo colocado. Piastri, o terceiro, a 6.7, atrás do líder da prova. A 4.3, atrás do Piastri, está o Hamilton na quarta colocação. 23 voltas serão concluídas. A informação inicial é que choveria na 25ª volta. Faltam duas voltas para cair essa água. Vamos ver.
5: So, possible rain in the next couple of laps should affect turn 7 and 8 first. Could get heavy.
2: Possibilidades de chuva nas próximas voltas. A rádio da McLaren para o Piastri deve cair nas curvas 7 e 8, setor intermediário, e pode ser mais pesada. Vendo o radar aí que a câmera mostrou, Dinei, a gente tinha quatro células de nuvens, uma delas bem carregada, parece que é essa que está indo para as curvas 7 e 8. Vamos ver o que acontece nas próximas voltas.
1: Vamos acompanhar a estratégia. Está trabalhando e trabalhando muito na corrida de Miami. Vai se acertando como pode. Lando Norris na primeira posição.
2: Leclerc no rádio. Leclerc reclamando. Próxima vez que você tomar uma decisão, fale comigo antes. Eu também estou aqui. Ele quer ter uma ingerência sobre a decisão da Ferrari. E sendo Ferrari, Odinei, é sempre bom o piloto também dar opinião, porque o time que gosta de errar nas decisões, hein, Odinei?
1: E não responde. Não vem resposta pro rádio do Leclerc. Ninguém quer assumir a responsabilidade. O pessoal tá quietinho, quietinho, só na moita, batendo o bumbo para a chuva não cair e para a estratégia dar certo. Porque a cobrança do Leclerc é forte neste momento. Quanto isso, Lando vai só acelerando na frente, com 2.7 e 2.6 de vantagem para o Kimi Antonelli. Na terceira posição, Piastri, a 7.8 do Kimi. Depois vem o Hamilton, a 4.3 do Piastri. Max Verstappen já é o quinto colocado. Se não chover, vocês vão ganhar a pizza. Ainda o Max vai ganhar essa corrida, é isso mesmo, Ico?
2: É, se ele não para mais, né? Mas ele vai ter que fazer mágica para levar esse pneu até o final, mas o Max é incapaz de fazer mágica. Olha a briga ali da Mercedes lá no meio do pelotão. O Russell, que parou nos boxes com o Albon, vai ganhando a posição. Mas o Max, teoricamente, já usou dois compostos de pneus e se não chover, poderia ir até o final. Agora tem que fazer o pneu funcionar.
3: Rodinei.
2: Oi, Regi. Só rapidamente, desculpa, Regi, só rapidamente aqui a rádio da Haas para o Berman, uma célula de chuva chegando na pista, uma chuva leve chegando na pista.
3: Eu queria dizer que isso, inclusive, pode favorecer a corrida do Verstappen, né? Porque o Ico falou bem que é muito difícil ele levar... É muito difícil, não. Para o Verstappen nada é tão difícil. Mas ele levou esse pneu até o final, já que ele foi o primeiro a fazer a troca. Só que a chuva, em algum momento, vem, seja leve ou seja forte. Se for forte, melhor ainda para ele. E você vê que daqui a pouquinho a gente vai ver de novo aquele duelo Hamilton-Verstappen, né? O Verstappen chegando, virando muito mais rápido, 33-1 contra 34 cravado do Hamilton, então vai ter essa briga daqui a pouquinho. Se for com chuva, melhor ainda, né?
1: Não tenha dúvida. Briga de gigantes. Max Verstappen, quinto colocado, e Hamilton, quarta posição. Um segundo já separando os dois. Caminhamos para a 25ª volta. E você acha que o Kamini ia perder essa chance? Já ligou a onboard do Max Verstappen, porque o cara já está 9 décimos do Hamilton. E o Hamilton não vai poder fazer nada, porque Verstappen com esse pneu duro está bem mais rápido. Ele está com 18 voltas do pneu duro, quanto o Hamilton já tem 24 voltas desde a largada no pneu médio. Muito mais consumido o pneu do Lewis Hamilton. Vamos ver o Verstappen chegando. 9 décimos. Vai ter que render agora e acelerar forte na briga mais uma vez dos gigantes Max Verstappen e Lewis Hamilton. Quanto isso, na frente, Lando Norris vem só gerenciando com 2.2 de vantagem para cima do Kimi, que está sossegado também. O Piastri já está 10 segundos atrás do Antonelli. 10 segundos, portanto, atrás do Antonelli, e ainda não parou para trocar pneu. O único que parou desse pelotão da frente foi o Max Verstappen, que já é o quinto colocado, perdendo 3 posições desde a largada. Já vai chegando no Hamilton com 6 décimos neste momento, separando o Max do Hamilton. na briga pela quarta posição. Já vai chegando, ameaçando, e daqui a pouco vem com tudo para cima do Lewis Hamilton.
0: Odinei.
1: E não vai ter como segurar. Diga, Regi.
0: Não, é o Coutinho aqui, porque eu tenho um amigo que tá lá no circuito de Miami, e ele me mandou uma mensagem no meu WhatsApp dizendo que as primeiras gotas já caíram na cabeça dele, viu?
1: E o Max já levou para cima do Hamilton. Dianteira com traseira, Hamilton fecha a porta, se defende como pode, e Max Verstappen vem forte. Não vai dar pro Hamilton segurar, vai ter que ser muito no braço. Max Verstappen vai atacando como pode. Bortoleto também está no rádio já, vamos ver o que acontece daqui a pouco. Vai apertando Max Verstappen, vem para cima agora, Max. Acelerou forte Max Verstappen. Hamilton põe o motor Ferrari para falar alto. Tenta se segurar como pode. Max Verstappen por dentro, não tem chance para Hamilton. E aí leva a vantagem e ganha a quarta posição. É o quarto colocado, Max. Hamilton cai para quinto. Leclerc é o oitavo colocado nesse momento e Antonelli está nos boxes. Antonelli foi para a troca de pneus com o carro da Mercedes. Entrou para fazer a troca de pneus. Lando é o primeiro, Piastri agora é o segundo. Mas só para se ter uma ideia, o Lando está 13.2 à frente do Piastri. Com os dois carros da McLaren na dobradinha neste momento. Verstappen é o terceiro colocado.
2: Odinei.
1: Terceira posição para Max Verstappen. Diga, Regi.
2: É, aqui o Antonelli que fez a parada está voltando aí para a pista, né? O Max Verstappen também já fez a parada dele e está na frente do Antonelli. E se o Norris parar, tem uma vantagem relativamente boa, mas nesse momento ele voltaria atrás do Verstappen também. Tem a possibilidade de chuva? Tem, mas por enquanto com pista seca, se o Verstappen não parar, está numa ótima posição. E o rádio para o Bortoleto da Audi foi a expectativa de chuva leve por 5 voltas. A Norris vai para os boxes agora, Odinei.
1: Vai entrando o Lando Norris, vai sendo chamado o líder da prova para troca de pneus. Que já estamos na volta 27 e ainda não tem chuva consistente. Entrando o Lando, vai para a troca de pneus Lando Norris. Com 13 segundos de vantagem, 13.6 para cima do Piastri. Vamos ver em que posição vai voltar o Lando. Equipe trabalha, troca os pneus. Piastri vai assumir a liderança. Vai assumir a primeira posição e Max Verstappen vai passar também. Lando vai voltando por enquanto em segundo, passa Verstappen. Lando já vai voltando atrás do Verstappen. Tem Antonelli ainda, vamos ver, Hamilton para. Também vem para a troca de pneus. Vai sair ali lado a lado, vem Lando Norris saindo em terceiro. E vai para cima, o Kimi Antonelli passou na saída do Lando. Lando saiu ainda na frente. Antonelli acaba subindo a terceira posição. Lando Norris é o quarto colocado. Voltou atrás do Antonelli. Lembrando que o Antonelli também já fez a troca de pneus dele. Mas os dois estão atrás do Max Verstappen. Piastri é o líder, mas ainda não trocou.
2: A McLaren pedindo para o Piastri acelerar, para o Hamilton que parou não fazer o undercut nele. O undercut da Mercedes funcionou e o Antonelli agora já está em cima do Verstappen. Que briga, Odinei, com a parada do Piastri. A briga vai valer a liderança.
1: E já vai para cima. Antonelli vem colado nele, o Lando. É Max Verstappen quem está ali na frente do Antonelli. Vamos ver como é que vai ser esse duelo. Como é que vai negociar o Max Verstappen. A que preço vai vender esta manobra. Porque vem com mais força agora o Kimi. Tem mais pneus. Acelera. Vai para cima do Red Bull. Max faz uma tangência ali. Fazendo uma boa defesa. Deu chance para o Lando chegar. Antonelli, se não conseguir passar, pode tomar o ataque. Pode tomar o ataque do Lando. Vem aí, forte na reta principal, Lando Norris vai para cima, Lando, não deu para ele. Reagiu no momento certo de chegada da curva, o Kimi Antonelli conseguiu defender a sua segunda posição. Quanto isso, Max Verstappen vai tendo um pouco mais de refresco lá na frente. Ele que está na liderança neste momento é o primeiro colocado, Max Verstappen. Caminhamos para a 29ª volta de um total de 57. Na primeira colocação está Max Verstappen, é ele mesmo, meus amigos. Senhoras e senhores, é Max Verstappen na liderança. Antonelli em segundo. Vem logo atrás o Lando Norris na terceira posição. Lá atrás vem Colapinto. da quarta colocação. E aí vai pra cima, Antonelli passa Max Verstappen. Vamos ver se passa também. O Lando não conseguiu fazer a manobra junto com Antonelli. Favorece um pouco o piloto italiano. Kimi Antonelli é o primeiro colocado. O Lando vai ter que remar agora para passar o Max Verstappen. É osso duro de roer esse Max Verstappen. Negociou duro com Antonelli, vai negociar duro também com o Lando Norris. Agora é o segundo colocado, Max. Lando é o terceiro colocado, Antonelli assume de novo a primeira posição. Lá vem Lando Norris na reta principal, acelerou forte e consegue a ultrapassagem. Verstappen dá o troco e faz o X. Vem de novo Lando, lado a lado, sai. Lando assume a segunda posição. Vendeu, mas vendeu caro a segunda posição, Max Verstappen. Enquanto isso, Antonelli cravou a volta mais rápida da prova. 1:32.231. 1.3 a vantagem neste momento do Antonelli para cima do Lando. Tô curioso para ver agora. O Lando andando na segunda posição, não com o ar tão limpo assim. Enquanto isso, vem lá atrás brigando de todos os jeitos. O Leclerc tentando remar por algumas posições. É o Leclerc tentando passar o George Russell. Neste momento ele está meio segundo atrás do George Russell, na briga pela quinta posição do George. Leclerc é o sexto colocado. Antonelli assume a ponta. 30 voltas serão concluídas. Já passamos da metade da prova. Reginaldo Leme, que corrida é essa, Regi?
3: Muito, muito, muito boa. É uma satisfação ver uma corrida dessa. É, a gente até torce para não chover, mas de repente, com chuva nessa, não tendo uma chuva forte, as coisas ficam boas também. Vamos ver o que aconteceu na parada do Oscar Piastri. Mas o Verstappen foi muito bem no seu X em cima do Norris, só que, obviamente, ele teve que deixar o lado de dentro para o Norris na curva seguinte. E agora, a gente está vendo, tem que elogiar demais essa corrida do Verstappen, só que agora ele está numa desvantagem muito grande de pneus em relação ao Antonelli e o Norris. Ele tem 23 voltas contra 3 do Antonelli e 2 do Norris.
1: E aí fica mais difícil, fica bem mais difícil. Enquanto isso, Leclerc vai atacando o George Russell. Eles vão brigando ali pela posição de número 5, meio segundo separando os dois carros. Ferrari e Mercedes no ataque. George Russell é o quinto com Mercedes. Leclerc é o sexto colocado com a Ferrari. Vai para cima e faz a manobra e consegue fazer a ultrapassagem. Vai, portanto, Leclerc, agora é o quinto colocado, George Russell, caiu para sexto, Antonelli anda forte, anda bem lá na frente. Que bonito de ver essa tocada do Antonelli na primeira posição, Mico!
2: Que bela tocada, o undercut da Mercedes, né, com a ajuda da estratégia do time, que colocou ele na frente do Norris, e fez aí uma boa disputa com o Verstappen, ganhou a posição, e agora vai na liderança o líder do Mundial também, esse jovem piloto Kimi Antonelli. E que corrida, Odinei, me dê uma Fórmula 1 como essa todo final de semana. Três pilotos de três equipes trocando posições, muitas disputas muito bacanas na pista. Tá demais essa Fórmula 1. Eu acho que esse pequeno ajuste aí do motor elétrico, o resultado foi que continua tendo mais disputas que no ano passado, mas as disputas estão mais fazendo valer o braço e também o cérebro dos pilotos. Tá muito legal essa F1, Odinei.
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1: 14 horas e 57 minutos, horário de Brasília. Meus amigos, estamos aqui com uma Fórmula 1 eletrizante. Cola pinto nos boxes, vai para pit stop, George Russell. Sobe para quinto. Piastri sobe para sexto e Colapinto vai para o pit stop e vai para sua parada. Vai na 32ª volta para completar a 32ª volta do pit stop. Vamos ver lá na frente Antonelli. 1.2 de vantagem para o Lando. Última volta Antonelli, 1:32.2 contra 1:32.0. Lando está um pouquinho mais rápido do que o Antonelli. Reginaldo Leme, você acha que o Lando vai conseguir chegar no Antonelli de novo, Regi?
3: Olha, é Lando Norris, é a McLaren, mas eu acho que em ritmo de corrida, o que a gente está vendo é que a Mercedes ainda é a equipe. ainda é a equipe a ser batida, num ritmo muito bom. Antonelli virando 1:32.2. Nessa volta agora o Norris virou um pouquinho mais rápido, 1:32.0, mas a corrida está nesse momento nas mãos do Antonelli.
1: Vamos ver como é que vai ser essa tocada do Antonelli. E com esses pneus eles vão até o fim da prova, Ico, se não tiver chuva?
2: Sim, a única dúvida é o Verstappen, que parou cedo, teria aí um ponto de interrogação, mas o resto, com pista seca, deve ir até o final, a única parada já foi feita.
1: André Coutinho, galera vibrando com o Grande Prêmio de Miami hoje, André.
0: Muita gente, o Emílcio Zuliani do São Caetano do Sul está nos escutando num rádio bem antigo, aliás é lindo o rádio dele, ele mandou a foto pra cá. Tem ouvinte o Fernando Baeta de Barcelona, tá em Barcelona, sintonizado na Band News FM. O Leandro Wolff é ferrarista e tá torcendo pros dois pilotos da Ferrari. Tem ouvinte falando que adorou a menina cantando a capela, o hino dos Estados Unidos, na abertura aqui da transmissão. É a Regina do Brooklyn.
1: Muito obrigado a todos. Quanto isso, Piastri vai pro ataque de George Russell. Piastri agora tá na cola do George Russell na briga pela posição de número 5. Bortoleto vai pros boxes. Tava na nona colocação, vai pros boxes. Gabriel Bortoleto para troca de pneus. Tá remando o Bortoleto. Não tá fácil a vida dele, o carro não responde. Não é um bom final de semana para o piloto brasileiro. Enquanto isso, Piastri vai para cima e parte com tudo para cima do George Russell, brigando pela posição de número 5. E tem rádio no...
2: Opa, o Antonelli bastante agitado. Eu não consegui entender o que, que ele está reclamando ali, mas o Antonelli, de fato, é muito nervoso ali no cockpit. 1.1, o Norris já vai chegando, já vai ter pressão. E outra disputa boa agora entre o Piastri e o Russell também. É McLaren contra a Mercedes, Adinei.
1: Parece que ele está registrando algum problema no volante, Ico. Será que não é isso?
2: É, pode ser no volante do carro dele. O Norris vai tentando diminuir a diferença e ele não 100% à vontade na pilotagem, o que nunca é um bom sinal.
1: Pois é, pode ser uma boa oportunidade. Lando já vai chegando. Piastri vai atacando o George Russell. E o Lando está 1.3 agora do Antonelli. E Piastri chegou e chegou forte para cima do George Russell, para brigar pela posição de número 5. Ele entra pro ataque, vem ali na administração da retomada de energia. Piastri atacando o George Russell, vai no bailado, tenta recuperar energia como pode George Russell, porque na reta principal vai ser complicado se ele não sair com a bateria carregada totalmente. Ela lá vem pro Piastri, mergulhando forte. Piastri atacou já para a direita, atacou para a esquerda, já encheu o retrovisor de um lado e de outro do George Russell. Não está fácil a vida para o inglês. Lá vem o australiano, mais uma vez embutido na traseira do George Russell. A briga é pela posição de número 5. Caminhamos para a 34ª volta. Curva 13, vai mergulhando como pode, vai se defendendo como pode o piloto George Russell. E tem mais à frente um pouco o Leclerc, que está na quarta posição. Só administrando, está 7.1 atrás do Verstappen, ao chamado informando.
2: O rádio para o Leclerc foi que a gente está vendo uma célula de chuva que chegaria de 10 a 15 voltas. Seria nas voltas finais. Caro ouvinte, vai preparando a pipoquinha, vai ficar bom esse final de corrida.
1: E lá vem de novo o ataque forte do Piastri. George Russell se defende como pode. Que duelo gigante, agora não vai ter condição de segurar. Agora vai com tudo, vai pra cima, Piastri. Taca ali com tudo, vai pra cima, Piastri. Ganha a posição de número 5, George Russell cai pra sexto. Não conseguiu se defender. Toto Wolff, só com o cantinho do olho, observando a manobra e a tocada do George Russell, que não está conseguindo se defender. É o sexto colocado. Antonelli lá na frente é o primeiro colocado. 1:31.9, já conseguiu andar mais rápido que o Lando Norris, Reginaldo Leme.
3: É impressionante, né? O Russell, o nível do Russell, o ritmo dele em relação ao companheiro Antonelli. O Russell virando em 34.3, o Antonelli 31.9. São mais de 2 segundos de diferença. A Mercedes ainda é o carro? Vamos ver. Agora tem nova briga aí.
1: Ele recuperou a posição.
3: É, mas recuperou momentaneamente, tá?
1: Exato. Porque a diferença está brutal. É aquilo que a gente falava, Regi, no começo da transmissão. O Antonelli está alugando...

0: Fernando Norris gravou a volta mais rápida da prova, 1:31.8. E cai para 8 décimos a diferença dele para Antonelli. Resolveu andar forte de novo, Lando Norris. Resolveu andar forte, Lando Norris. Diga aí, Ico.
1: Vai ter ataque agora, né? Agora o Norris pode usar o boost, né? Ganhar uma estrinha no motor. Então ele vai se aproximando. O Norris, que conquistou a primeira vitória da carreira dele nessa pista, vai para cima do Antonelli e quer dar a sua segunda vitória no final de semana. Ganhou a sprint também. Belíssima briga entre a Mercedes e a McLaren. Por isso que o Toto Wolff está com aquele olhão lá de lado, vendo a corrida e vendo uma rival andando muito próxima dos carros que dominaram o início do campeonato, Adnei.
0: Antonelli conseguiu recuperar um pouquinho o tempo, subiu para 1 segundo, cai de novo agora para 7 na desaceleração da curva. Ele entra, vai para a tocada, está andando forte Lando Norris. Ele sentiu que é um momento importante para voltar a reassumir a liderança. Reta principal, pé embaixo, 2 motores Mercedes. Mas a McLaren voltou a se ajeitar de novo em termos de aerodinâmica e consegue fazer um carro competitivo. 9 décimos separando Antonelli de Lando Norris. Caminhamos para a 37ª volta. Ficarão faltando 20 voltas para acabar esse fantástico Grande Prêmio de Miami. Num duelo e a corrida completamente aberta. Por enquanto, meus amigos, Antonelli é o primeiro, Lando é o segundo. Verstappen está em terceiro, Leclerc em quarto, Piastri em quinto. George Russell é o sexto, Hamilton é o sétimo, Colapinto o oitavo, Carlos Sainz é o nono. E Alex Albon está na 10ª posição. O brasileiro Gabriel Bortoleto é o 13º colocado depois da troca de pneus do pit stop. Voltou na 13ª posição, Gabriel Bortoleto. Aqui vem Lando Norris, forte, forte, para tentar chegar do Antonelli, no Antonelli. Quanto aí, isso, Piastri é o 5º colocado e tem rádio Antonelli falando.
1: Dizem que meus pneus traseiros estão acabando, eles estão realmente caindo. E o engenheiro disse que é só a temperatura, então que eles devem voltar a ter performance. Mas agora a pressão é real, 7 décimos separando o Norris, segundo colocado, do líder Antonelli. Briga pela liderança, briga pela vitória, Adnei.
0: Vamos ver se consegue chegar mais próximo. Lando Norris, Antonelli reclama do rendimento dos pneus traseiros. A equipe já informou que apenas a temperatura, tem que gerenciar um pouco a temperatura dos pneus para eles voltarem a render. Não está tão desgastado assim. 7 décimos Antonelli de Lando. Quanto isso, ele vem administrando o seu carro. 730 milésimos exatamente separando o Kimi Antonelli de Lando na disputa pela primeira posição. Quanto isso, Max Verstappen, que já tem 31 voltas deste pneu duro dele, já o que mais andou até agora com o mesmo composto depois que trocou só lá no safety car no começo da corrida, é o 3º colocado, Verstappen. Leclerc está 6 segundos atrás do Max Verstappen. Mesmo assim, vamos ver lá na frente. O duelo agora é a disputa pela primeira posição entre Antonelli e Lando. Lá vem o campeão do mundo tentando reassumir outra vez a liderança da prova. Antonelli foi o pole position, perdeu a primeira posição logo na largada. Depois, na estratégia muito boa da Mercedes, conseguiu fazer o undercut na equipe McLaren do Lando Norris. E agora está aí a disputa de novo pela primeira posição. Antonelli está na liderança. Lando vem chegando, 6 décimos e chega forte. Caminhamos para a volta de número 38. É um duelo dos jovens talentos da Fórmula 1. Quanto isso, mais atrás, Hamilton está apenas na 7ª posição. George Russell é o 6º colocado. Piastri está em 5º. 6ª posição, portanto, para o George Russell, 5º, Piastri. Leclerc é o 4º colocado. Lance Stroll foi para os boxes neste momento. Foi para a troca de pneus. Vamos ver o desempenho. Será que vai dar, Ico?
1: Acho que vai dar, a briga vai continuar até o final. Ali o Norris tentando colocar pressão, o Antonelli não pode cometer nenhum erro. Uma daquelas brigas boas da Fórmula 1 num circuito difícil, circuito apertado, tem muito chão ainda. Acho que essa briga vai se estender por muitas voltas, Adnei.
0: Pois é, não tá fácil para ninguém. Regi, Você tá na segunda ou terceira cerveja já com essa corrida, Regi?
2: Não, nenhuma por enquanto. Tô esperando terminar. Agora, de fato, essa briga é muito boa. E você vê que o Verstappen tá em terceiro, mas também...

0: Dificilmente ele chega a terceiro, porque, como o Ico disse desde o início, né, ele resistia até o final com esse pneu. Imagine, já tem 31, agora para 32 voltas, ele tem que dar mais 18. Então o Verstappen teria que completar 40 voltas com o mesmo pneu.
1: Pois é, mas olha, ele está 6 segundos à frente do Leclerc. O Leclerc tem 17 voltas desse pneu e está 6, agora 5.9. Vamos ver quando é que o Leclerc vai chegar nele. E como é que vai ser essa negociação? Ainda assim, se chegar em quinto lugar, por exemplo, o Verstappen, seria um grande resultado pelo que o carro está oferecendo para ele. Está numa tarde realmente especial o Max Verstappen. Uma tocada muito boa e bastante agressiva e trazendo muita emoção. Ele já até liderou a corrida. Enquanto isso, Antonelli está lá se defendendo, 8 décimos à frente do Lando Norris. Está conseguindo manter essa diferença, hein, Ico?
2: Tá conseguindo manter a diferença, tá bem, fazendo uma pilotagem muito madura, o Antonelli, que é um piloto muito jovem, seguindo a pressão, e o Norris fazendo o papel dele, colocando a pressão, uma briga de gato e rato, Odinei. E o Verstappen, de fato, pode ter que fazer essa parada porque o pneu tá muito gasto, ou pode tentar tirar o pé e administrar esses 6 segundos pro Leclerc, para ver se consegue defender essa posição, dessa terceira posição. Um pódio para o Verstappen, Odinei, seria para ele, para a Red Bull, um bálsamo, um início de ano muito complicado para as duas partes, e acho que um pódio daria uma boa motivação para aquele lado do pit lane ali para a Red Bull e também para o Verstappen.
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1: 40 voltas serão concluídas, ficarão faltando 17 voltas para terminar o Grande Prêmio de Miami. Lando Norris, pé embaixo, acelera como pode, 8 décimos atrás do Antonelli da primeira posição. Diga, Coutinho.
0: É Reginaldo agora, Odinei. Ratificando
1: assim, né?
0: Ratificando o que disse o Ico, né? O Verstappen, desde 2018, ele não tem um início de temporada tão ruim, sem um pódio nas três primeiras corridas. Agora, ele não existe dificuldade que o Verstappen não consiga vencer. Ele já pôs o motor Ford brigando por pole position, inclusive. A primeira vez em pódio nas três primeiras corridas, né, que ele conseguiu esse ano desde 18, e é o melhor fim de semana do carro da Red Bull. Então, o Verstappen, seja qual for o resultado, ele prova que ele já levou a Red Bull com esse carro, que não é o ideal, e com um motor que ainda tem muito a melhorar, já é um carro de ponta como a posição normal de uma Red Bull.
1: Não é à toa, Regi, que sempre que pode, Toto Wolff chama ele para um cafezinho, para um drinkzinho, para continuar conversando, né?
0: É, Odinei, e olha, o Russell está muito preocupado que essa quantidade de cafezinho deve aumentar, hein?
1: Eu acho que sim. E ainda mais com o que está entregando o George Russell agora, não está fácil para ninguém. Eu acho que esse café vai ser em xícara de ouro daqui a pouco, mas vai sair. Fala.
4: Update for Verstappen, done 34 laps on the hard, still doing 33.5 at the moment. We are forecast to catch him by the end of the race.
2: Aí o Russell está em sexto, o Verstappen em terceiro, tem uma distância grande entre eles ali, cerca de um pouco mais de 10 segundos, mas o engenheiro do Russell dizendo, ó, o Verstappen já está com 34 voltas nesse pneu, está rodando com um tempo de 1.33 e alguns quebrados, então a gente deve chegar nele no final da corrida. Aquilo que a gente previa, né? A Red Bull vai tentar não parar, mas vai ter que deixar o rendimento na pista para fazer o pneu viver até o final, e o Russell, que está em sexto, já prevê chegar no Verstappen em terceiro, então o Leclerc e o Piastri também. A diferença do Leclerc para o Verstappen, onde ele estava em 6 segundos, já cai para 3.6, então temos briga pela vitória e vamos ter uma briga boa também pela terceira colocação do pódio entre Verstappen, Leclerc, Piastri e o George Russell.
1: Pois é, nesse momento Antonelli já consegue abrir 1.3 para Lando Norris, abre uma boa diferença. Lando, me parece que preferiu poupar um pouco de pneu nesse momento para tentar atacar daqui mais algum tempinho. 1.4. Está aumentando. Será que está com algum problema o carro do Lando? 1.3, 1.4. Está ali só gerenciando. Vamos ver como é que o Lando se comporta. Dando um refresco para o Antonelli. Max Verstappen está em terceiro ainda. 3.6 agora Leclerc do Max Verstappen. Diferença que já chegou a 6, agora está em 3.6. Mesmo assim, com o pneu gasto com 35 voltas, o Verstappen continua no ritmo de 1.33.7. Fala, George.
2: É, diz que só está escorregando nas quatro rodas em todo lugar. Parece horrível, o engenheiro só dá um lacônico afirmativo. Entendemos o Russell insatisfeito com o carro da Mercedes, aliás, todo o final de semana. Enquanto isso, o companheiro dele, o Antonelli, lá na frente, fazendo uma pilotagem até aqui irretocável, se mantendo na ponta. Um cenário que ninguém imaginaria no começo do ano, mas o Antonelli está realmente dando um banho, e que banho que ele está dando no George Russell hoje, né?
1: 1.3, Antonelli para cima do Lando. Max Verstappen já está 15.2 atrás do Lando. E 16 segundos e meio atrás do Antonelli. Reginaldo, temos já uma corrida isolada para Antonelli e Lando na liderança, na briga pelo primeiro lugar, Regi.
0: Ah, isso sem dúvida nenhuma. É, por mais que o Leclerc faça, se ele conseguir ultrapassar o Verstappen, que nem, mesmo que ultrapasse, nem Leclerc nem Verstappen tem condição de entrar nessa briga.
1: Agora, Leclerc está nessa situação em função daquele pit stop antecipado da Ferrari. Você acha que foi a grande questão para o Leclerc estar mais atrás assim, senão ele estaria brigando lá na frente também?
0: É, pelo que ele reclamou, na cabeça dele sim, mas eu tenho a impressão que ele reclamou porque estava com receio aí da chuva, que estava todo mundo comentando isso com ele. É, mas no momento, ele tem que entender que a Ferrari estava certa. E olha, Odinei, falando em previsão de tempo, mais uma vez, já que a gente tem um campeonato em que Mercedes e McLaren estão dominando, elas duas também foram as equipes que ganharam na previsão de tempo. Você se lembra que nós mesmos, quando o Russell foi o primeiro a parar, nós mesmos, todo mundo, achou estranho, porque até então estava se anunciando chuva para 10 voltas depois.
1: Tá bem também no serviço de meteorologia. Time completo, hein, Ico?
2: Pois é, o time funcionando bem e também dando uma orientação importante para o outro piloto, para o Piastri, né? Que essa briga, o Leclerc vai chegar no Verstappen e daqui a pouco o Piastri também vai concentrar nessa briga. Segundo o engenheiro do Piastri, vai ser uma briga saborosa, boas disputas ali para a terceira colocação, envolvendo provavelmente 4 pilotos. A previsão é de que em 2 voltas o Leclerc já está colado no carro do Verstappen, e aí o Piastri chega rápido, o Russell chega também. Vai ser uma boa briga ali no final.
1: Vai ser um bom duelo na briga pela terceira vaga do pódio. E essa corrida, o Antonelli não excedeu o limite de pista, o que aconteceu com ele na sprint ontem, né, Igor?
2: Pois é, ontem o Antonelli acabou cometendo muitos erros na sprint, estava muito chateado depois da corrida, recebeu uma punição de 5 segundos que jogou ele de 4º para 6º na classificação da sprint. Até aqui, com o Norris colocando pressão, o Antonelli não errando 1 milímetro. Fazendo uma pilotagem muito madura. A gente vê agora o onboard do Leclerc, o Diney, chegando no Verstappen. O Verstappen escapando na freada, depois da longa reta. O pneu da Red Bull já está indo para o espaço e a briga vai ser real. Eu acho que ele chega e passa o Leclerc.
1: 9 décimos, Leclerc vem forte. Tem muito mais pneu. 23 voltas do pneu do Leclerc contra 38 voltas do pneu do Max Verstappen. Abaixo de 1 segundo, a diferença de Leclerc e Max na briga pela terceira posição. Quanto isso, na frente, Antonelli já está com 1.9, quase 2 segundos de vantagem para cima do Lando Norris. Ou seja, a temperatura de pneu da Mercedes, do carro da Mercedes, se ajeitou lá na frente com o Antonelli, gerenciando bem a primeira posição. E ele está fazendo uma grande corrida, caminhando para a 45ª volta de um total de 57. Vamos ver o Piastri agora, está 3.6 atrás do Leclerc. Vai ter que vir também na baila para poder ganhar a posição do Max Verstappen. Até George Russell também quer essa posição.
2: É, o Norris reclamando aí dos track limits. Você falou, né, dos limites de pista. O Norris dizendo que o Antonelli já saiu 2 vezes do limite de pista Então ele está fazendo uma chamada para a McLaren ficar de olho e também para a direção de prova ficar de olho. Ontem, como você destacou, o Antonelli recebeu uma punição por conta disso.
1: E aí vem Leclerc, 7 décimos para cima do Max Verstappen. Chega forte para tentar ganhar a terceira posição. Max sabe que não tem como resistir muito por causa dos pneus, mas vai fazer o trabalho de braço. Reta principal, acelerando, fecha a asa para a curva, recupera a energia das baterias. Vem com tudo Leclerc, atrás dele, Max Verstappen, vem gerenciando ali a terceira posição. Meio segundo, separando Leclerc do Max. Ele acelera de novo, na parte baixa, vem forte Max Verstappen, fazendo forte a tangência, é habilidoso, é o forte dele. Ocupar a pista no momento exato, na posição correta para dificultar a ultrapassagem do adversário que vem atrás em melhores condições de pneu, principalmente. 46ª volta será concluída daqui a pouco.
2: Opa, o Kimi já tem uma advertência, uma segunda advertência por limites de pista, então ele não pode mais sair. O Norris chamou a atenção, a direção de prova também estava de olho, o Antonelli arrisca uma punição. Ontem foi de 5 segundos, o Odinei, se tomar isso hoje de novo, ele cai para trás do Norris, ele entrega a vitória na mão do rival da McLaren, Odinei.
1: Pois é, tem um problema certo para gerenciar agora, seríssimo Antonelli, não exceder o limite de pista. E aí vem agora Leclerc. Chegou no momento da disputa mais forte com Max Verstappen. Embutiu. Vai tentar respirar forte Max ali. Já se preparou. Fez o approach correto. Para a próxima oportunidade ele vem para o mergulho. E ganhar a posição do Max Verstappen. Já está aberta a votação para o piloto do dia. Não teve chance para Max Verstappen. No momento certo, Leclerc foi para mergulho e ganhou a posição, é o terceiro colocado. E ainda não está dando chance do X do Max, que tentou, mas não conseguiu. Vai, Max, agora! Mergulhando, colocou por fora, Max Verstappen! Senhoras e senhores, por fora, Max Verstappen foi para reassumir a terceira posição. Não deu o X correto, ele fez o YZ. Foi para cima e tacou por fora. E no braço, uma ultrapassagem maravilhosa de Max Verstappen para cima de Leclerc. Max consegue defender, vai ser difícil. Vai ser difícil de segurar, mas vai dar muito trabalho. Leclerc agora é o terceiro. Agora não teve jeito, foi e recuperou a posição. Diga aí, Regi.
0: Alguma dúvida de quem é o piloto do, de quem é pelo menos o meu voto do piloto do dia? Max Verstappen.
1: Impressionante. Que ultrapassagem por fora foi essa? E agora vem Piastri. Mais uma boa diversão de defesa para Max Verstappen, que está sem pneu praticamente. 40 voltas já rodou nesse pneu duro contra 18 voltas do Piastri. Leclerc é o terceiro, mas se bobear ele perde de novo, hein? Se bobear, o Max está ali só para beliscar. Tava afoito, tava esperançoso com a terceira colocação e o lugarzinho no pódio. Antonelli no rádio.
2: Disse que a diminuição de marcha não está funcionando e ele disse, o engenheiro, que estamos de olho nessa mudança aí de marchas. Bandeira amarela. Já sumiu.
1: Acho que é o cara que toca o dedo sem querer lá, né? Só pode ser. Acho que ele esquece e tal, bateu, opa, desculpa. Foi sem querer. Bandeira
2: amarela saiu, né?
1: Exatamente.
2: É que às vezes o piloto dá uma escapadinha numa saída de curva, aí ele já aciona, mas aí o piloto já volta e ele já tira. Deve ser uma leve saída de curva.
1: E você é amigo dele. Antonelli, certamente. Primeiro lugar. Um segundo e meio para cima do Lando Norris, que é o segundo colocado. Leclerc é o terceiro. 21 segundos atrás do Lando. Max Verstappen agora está em quarto. E o Piastri chegou. É a vez do Piastri se divertir agora para cima do Max Verstappen. Briga pela quarta posição. Caminhamos para a 48ª volta. Faltando menos de 10 voltas agora para acabar a corrida. Piastri embutido no câmbio do Max Verstappen. Vai com tudo ali. Abre a asa. Tanto Max quanto o Piastri. Pé embaixo, lá vem Piastri agora, acelerou, tem mais pneus, vai colocando por fora, vai pro mergulho, vai pro mergulho, entrou por dentro, segurou, travou, carregou, bateria, Max não alivia, tenta por fora de novo, leva vantagem Oscar Piastri nessa tentativa. Sobe uma posição, Piastri subiu para quarto, Max Verstappen ao quinto, mas pode tentar recuperar de novo na famosa ultrapassagem Ioiô. Tentar voltar a buscar a quarta colocação, Max Verstappen é o quinto colocado. George Russell está 6.8 atrás do Max. Esse acho que vai ser mais difícil chegar, hein, Ico?
2: Vai ser sim, o Russell acabou caindo para trás, ele estava reclamando do comportamento do carro e a gente imaginava que ele ia chegar na briga, mas o Piastri chegou, está lá disputando agora com o Verstappen, ganhou a posição, acabou de ganhar e o Russell ficou lá para trás. Final de semana apagado do Russell, o Antonelli ainda na liderança, Norris segundo e agora o Leclerc na terceira posição com o Piastri querendo entrar nessa briga.
0: Complementando,
1: pois Dinei, é, tentando mesmo... chegar, diga Regi.
0: Mesmo com o já sem pneu, né, o Verstappen, para o Russell, no ritmo que o Russell está, é muito difícil. Agora, deixa eu chamar a atenção que o Bortoleto ganhou do Ocon a 12ª colocação, ele só não... até tem condição de passar a 11ª, mas aí a diferença já é bem maior. Já está 6 segundos atrás do Berman. Agora, não marca ponto, mas é uma atuação de um piloto, você vê, de um piloto que está sabendo o que deve fazer numa corrida. Olha o amadurecimento rápido que ganha o Bortoleto.
1: Sem dúvida, é aquele que extrai sempre um pouco além daquilo que o carro oferece. Está sempre de butuca o Bortoleto, né? Bobeou, ele aproveita. Ele está sempre ali, esperando o momento certo, nunca desiste. E está aí, portanto, o Bortoleto na 12ª posição, com um carro muito ruim neste final de semana. Lá na frente, Antonelli 1.8 à frente do Lando. E parece que o principal adversário do Antonelli agora é o limite de pista, Ico.
2: Pois é, o Norris não consegue se aproximar e o Antonelli tem essa possibilidade de sofrer uma punição, por isso que ele está de olho para não errar. Ainda tem chão, são 8 voltas ainda até o final, mas faz realmente uma pilotagem muito, muito madura, muito boa o Antonelli. E em cima, falando só do Bortoleto, né, largou em 21º, está em 12º, né, 4 abandonaram, mas deixou um monte de pilotos que largaram bem à frente dele para trás. O problema só é que a Audi está ainda tendo muitos problemas de confiabilidade, é a equipe que mais tem sofrido com isso. Ontem o Bortoleto não participou da classificação por problema no carro e o Hülkenberg não participou da corrida sprint também por problemas no carro, e o Hülkenberg também já abandona a prova de hoje por problemas mecânicos. É o calcanhar de Aquiles da Audi, tem que consertar esse carro, fazer o carro funcionar sem quebrar, e aí depois vai buscar performance. Ainda é uma equipe que está lá no pelotão intermediário, mas tem dois bons pilotos, o Bortoleto também ao lado do Hülkenberg, fazendo um ótimo trabalho.
1: André Coutinho, galera com a gente, estamos caminhando para o final da prova, menos de 6 voltas para acabar a corrida, André.
5: Tem uma reclamação da Bahia, viu, Adinei? Olha só, ouça só essa reclamação. É um problema quando eu estou rodando meu Uber, é um motorista de Uber, ouvindo a Fórmula 1 na Band News aqui em Salvador. Porque os passageiros chegam ao destino e não querem mais descer do carro. O que eu faço? Pergunta aqui o motorista de Uber.
2: Opa, cobra mais.
1: Grande abraço, meu amigo. Vamos lá com Fórmula 1. Obrigado pela audiência em Salvador. Boa terra, Salvador, Bahia. George Russell está falando o que aí, Ico?
2: O carro parece muito mais junto agora nessas duas voltas. O carro melhorou do nada. O Russell consegue se acertar aí. Vamos ver se diminuiu. A diferença diminuiu. 3.8 para o Verstappen. Talvez ainda dê para o Russell beliscar um quinto lugar nessas voltas finais.
1: Enquanto isso, Antonelli já vem dando volta em cima dos retardatários, passou por Ocon, vai passar pelo Bortoleto, é a próxima vítima dele a tomar uma volta do líder da prova. Lando Norris negociando também com os retardatários, 2.0.61, cai para 1.9 agora, 2 segundos, girando em torno de 2 segundos, a diferença de Antonelli para Lando Norris. Na liderança do campeonato, Antonelli vai bem sossegado, só administrando esta primeira posição. Leclerc está 22 segundos atrás do Lando. Piastri é o quarto colocado a 2 segundos do Leclerc. Será que vai dar para o Piastri?
2: O Piastri, na próxima volta, chance de pequenas gotas, essa umidade continua no circuito, mas por enquanto ainda não molhou nada, Odinei.
1: Pois é, Piastri poderia tentar atacar o Leclerc e brigar por a posição do pódio, tá 1.9. Caminhamos para a volta de número 52, de um total de 57. Piloto do dia, ainda aberto a votação, quem é que vai levar essa? Reginaldo Leme, você acha que dá para o Piastri atacar o Leclerc, Regi?
0: É, ele está tirando a diferença porque ele tem 7 voltas de diferença a favor dele no pneu. Mas ainda assim é muito difícil, ele tem 23 voltas contra 30 do Leclerc, mas ainda assim é muito difícil porque eu sinto que o Leclerc tem um ritmo cômodo, ele pode administrar esse final aí para chegar no pódio.
1: Meus amigos, agora 15 horas e 29 minutos, 3h29 da tarde, horário de Brasília. Você acompanhando aqui pela Band News FM as emoções da Fórmula 1. 52 voltas foram concluídas. Abre a 53ª, 5 voltas para acabar a corrida. E que corrida, meus amigos! Antonelli é o primeiro colocado com 1.8 agora de vantagem para o Lando Norris, que está na segunda posição, que tem 22.2 de vantagem para Leclerc, que é o terceiro, que tem 1.8 de vantagem para Piastri, que está em quarto, 5.6 Verstappen na quinta colocação, 2.2 do George Russell para o Max Verstappen. Essa é a questão, saber se o George Russell consegue ainda se aproximar e ganhar a quinta colocação do Max Verstappen, que está com o pneu quase que no bagaço, com 46 voltas já realizadas nesse composto duro do Max Verstappen. Hamilton, uma corrida apagada também, é o sétimo colocado. Sétima posição para o piloto Lewis Hamilton, a 9.9 do George Russell e a 14.2 à frente do Colapinto. Vamos para os instantes finais da prova. 2 segundos e 6 décimos separando Antonelli de Lando Norris. Se o Antonelli não cometer mais uma infração de limite de pista, ele vai conduzindo para mais uma vitória e abrir ainda mais a diferença no Campeonato Mundial de Pilotos, Zico.
2: Vai abrindo essa grande vantagem, terceira vitória consecutiva, abrindo aí mais de 20 e tantos pontos em relação ao George Russell. Depois a gente faz a conta exata e faz um início incrível para se colocar já como favorito ao título. Tem muito chão ainda, muita corrida para acontecer, mas 3 vitórias nas 4 primeiras corridas a gente já viu na história da Fórmula 1. Quando isso acontece, o piloto está ali com meia mão já na taça e a Mercedes vai ter que fazer um trabalho de desenvolvimento bom. As outras equipes não estão dormindo, estão correndo atrás, mas o Antonelli é o grande nome da Fórmula 1 nesse início de 2026, Odinei.
1: Caminhamos para a volta de número 54. Antonelli em primeiro, 2 segundos e 3 décimos à frente do Lando. Será que o Lando, Odinei, já sossegou o facho, Reginaldo? Não vai dar para atacar mais?
0: Ah, acho que não, né? 2.3, ele já sossegou aí com a segunda colocação, é um grande resultado, ele que já vem de vitória, então começa a subir no campeonato. Agora, eu queria dizer o seguinte, depois de 4 anos sem o vencedor ter saído na pole position, né? Isso nunca aconteceu, agora o Antonelli está querendo quebrar essa norma, né?
1: Tá, querendo quebrar esse tabu. E, aliás, nem o segundo colocado vencia em Miami, né? E agora tá aí o Antonelli, que conseguiu a pole position a 2 voltas do final, ou melhor, 54 voltas serão concluídas. Eles vêm, portanto, para fechar mais uma e ficar a 2 voltas do final do Grande Prêmio de Miami. Vai fechar a volta de número 54, em seguida vem a 55ª e ficarão faltando 2 voltas. Max Verstappen, como se matou a charada, Regi.
0: Ah, tinha que
1: ser. É o piloto do dia.
0: Tinha que ser ele, independentemente do resultado, tinha que ser ele. Aí, mesmo que o Russell ultrapasse, ele chega em sexto, mas tinha que ser ele.
1: Uma corrida extraordinária de Max Verstappen. E lá vem, brigando forte, Piastri com Leclerc. Vamos ver ali como é que fica essa disputa, Piastri. 6 décimos para cima do Leclerc. Vai tentando de todas as formas para ganhar a terceira colocação, o lugarzinho do pódio. Vem para fechar mais uma volta, 54. E aí vem George Russell. brigando para cima do Max Verstappen, não conseguiu resistir. Ganha a posição George Russell. Vai, portanto, Verstappen recupera de novo e George Russell vai tentando novamente brigar pela posição. 7 décimos separando outra vez George Russell e Max Verstappen. Vem tentando de todas as formas ali para ganhar a 5ª colocação. E Piastri, será que vai dar para cima do Leclerc? Quem é que vem no rádio?
2: O Verstappen falando do pneu dele aí, acho que ele bateu no pneu. E acho que bateu mesmo porque a asa dianteira do Russell deu uma arrastada ali, subiu algumas faíscas, então parece que teve um leve toque ali. Esses dois já não se gostam muito fora da pista, na pista também muito menos. Uma boa briga entre o Russell e o Verstappen pela 5ª posição. Uma ótima briga também entre o Piastri e o Leclerc pelo último lugar no pódio nessa bela corrida, Odinei.
1: Pois é, mas nessa disputa me parece que o George Russell vai ter que arriscar um pouco mais. 4 décimos separando ele agora do Max. Vamos ver. E aí vem Piastri. Piastri para cima do Leclerc, também tentando brigar uma posição do pódio. 3ª colocação. 55 voltas já foram concluídas. Menos de 2 voltas para terminar o Grande Prêmio. Lá vem Piastri, vai com tudo para cima. 2 voltas agora para fechar a prova. Será que vai dar nesse final? Antonelli vai lutando contra o limite de pista para não exceder. Não pode cometer mais nenhum erro, Antonelli. Ele é o primeiro colocado, com 2.9 de vantagem para Lando Norris. Vem para mais uma vitória, 3ª consecutiva, o piloto italiano. Kimi Antonelli, essa jovem sensação, esse jovem talento da Fórmula 1.
2: É, para completar esse finalzinho, a McLaren vendo algumas gotas de chuva, falando para o Norris ter cuidado. Norris está 3 do Antonelli, já tirou o pé, quer sobreviver até o final. Vamos ver se tem confusão nessas voltas finais, Odinei. Briga boa.
1: E lá vem Piastri para cima do Leclerc. Tentou por fora, não deu, fecha a porta na curva seguinte. Leclerc se defende como pode. Vai Piastri atacando. Vem para fechar a penúltima volta. Lá na frente, Antonelli. Rafa Nadal vai dar a bandeira quadriculada. Grande esportista, grande tenista, grande figura do esporte mundial, Rafael Nadal. É o espanhol. Aí vem de novo Piastri, vai com tudo. Instantes finais da corrida. Lado a lado, leva vantagem Oscar Piastri. Abre a volta final Kimi Antonelli. Sensação do momento da Fórmula 1. Kimi Antonelli vai para mais uma vitória, vem para os últimos metros. Lando Norris está em segundo. Verstappen nesse momento está na 6ª posição, George Russell é o 5º. George Russell, portanto, 5ª posição, Verstappen é o 6º colocado. Roda Leclerc! Roda Leclerc, Piastri sobe para 3º. Leclerc é o 4º colocado. Vamos ver se o George Russell chega ou não. Deu uma escapada da pista, vai segurando como pode Charles Leclerc. Acabou se complicando, será que está com o pneu furado? Alguma coisa aconteceu, Antonelli vem ele, últimos metros, últimas curvas, Antonelli vai receber a bandeira quadriculada, vai dar mais um passo gigante na liderança desse campeonato mundial de pilotos de Fórmula 1. Lá vem Kimi Antonelli, últimos metros, Rafa Nadal vai dar a bandeira quadriculada. Lá vem Kimi Antonelli. Lá vem ele. 3ª vitória seguida. Kimi Antonelli vence o Grande Prêmio de Miami. Passa Lando Norris na 2ª posição. 2º lugar. Oscar Piastri vem bem mais atrás com 24 segundos de diferença. Para conseguir também o seu lugar do pódio. Vai terminar em 3º lugar, Oscar Piastri. Leclerc, depois da rodada e tudo mais, vem para tentar chegar em 3º. Vamos ver como é que fica. George Russell passa Leclerc. Passou Leclerc, Leclerc tenta. Entra também Verstappen na brincadeira. Vai para cima, vai passar, tenta passar Leclerc na última curva. Max Verstappen passa também Leclerc na última curva. Leclerc termina na 6ª posição. Hamilton em 7º lugar e Colapinto 8º. Fala, Antonelli.
6: Yes! Man, what a race! What a race, man! Woo! Oh my God!
7: Very exciting.
2: Alegria aí do Antonelli pelo rádio com o Peter Bonington. O Peter Bonington disse que teve que trabalhar para essa vitória, lembrando que ele perdeu posições na largada e teve que ganhar mesmo com uma bela pilotagem e estratégia da equipe. Ganhou, e aquela alegria de menino, um belo grito e a vitória. Que corrida, a vitória mais impressionante das três do Antonelli até aqui, Odinei. E num final de semana que tivemos aí o primeiro de maio, né? Muitas homenagens aí, claro, ao Ayrton Senna, né? Na data aí do acidente de Imola 94. Acho que não tem homenagem maior para o Senna do que o Antonelli ter escolhido o número 12 do próprio Ayrton Senna por causa do Senna para correr na Fórmula 1. E é o 12 do Antonelli que lidera o Mundial até agora. E a gente vê o replay da rodada do Leclerc depois da disputa ali no final. Para mim, essa foi a maior salvada de um carro de Fórmula 1 que eu já vi na história da categoria. Era para ele se espatifar no muro, ele conseguiu endireitar o carro e dar um toquinho de leve só no muro, conseguiu se arrastar até o final, o pneu acabou ali, perdeu posição depois para o Russell e para o Verstappen, é verdade, mas o fato desse carro ter cruzado a linha quadriculada e não ter terminado no muro, que bela manobra do Leclerc também.
8: Nice to see the progress. Yeah, well done. Let's keep pushing, guys. We can get back to winning. We can make it easier for ourselves. Thank you very much.
2: O Norris, com o segundo colocado, com uma mensagem positiva e uma certa crítica também, né? Disse que belo trabalho, a gente está evoluindo muito bem, é isso aí, mas que a gente devia ter feito essa funcionar. Essa seria, talvez, a estratégia. A pilotagem dele.
8: Well done, Piastri,
2: celebrando a terceira posição. Mas de fato o Norris colocando ali uma interrogação na estratégia da McLaren, porque afinal o Antonelli fez o undercut ali em cima dele depois da rodada de pitstop, Sidney.
1: Sobe para 100 pontos Antonelli. George Russell vai ficar com 80 pontos, 20 pontos a diferença de Antonelli para George Russell. Leclerc é o terceiro do Mundial com 63. Lando Norris sobe para 51 e Hamilton 49 pontos, com Piastri com 43 pontos na sexta colocação. 100 pontos, chegando Antonelli. Que marca fantástica, que momento especial da Fórmula 1, que momento de Kimi Antonelli. Mais uma vitória, jovem talento. E George Russell não vai conseguir resistir. Daqui a pouco vão ter que fazer a cabeça do George Russell para ver se ele consegue dar pontos para o time para ser campeão mundial. Porque o Antonelli está levando todas. Sobe no carro. Gesticula forte. Faz o sinal de vitória. Salta. E aí corre para os braços da equipe Mercedes. Com os mecânicos, os engenheiros, todo mundo fazendo a festa. E é claro, um abraço no pai, na mãe, na família. Todo mundo muito feliz com a vitória do Kimi Antonelli. Sensacional, Kimi Antonelli, o vencedor. Vai lá abraçar a irmã também e cumprimenta os mecânicos. Feliz da vida. Ainda não tirou o capacete. Vibração total de Kimi Antonelli em Miami. Uma corrida sensacional, porque ela teve muitas variáveis, trocou várias vezes de liderança. Kimi Antonelli, que tinha a pole position perdida na primeira curva, conseguiu depois de uma boa estratégia, excelente estratégia da Mercedes e uma pilotagem maravilhosa, fez a lição de casa, trabalhou direito e venceu o Grande Prêmio de Miami. Que corrida, Coutinho!
5: Que corrida! E os ouvintes aqui no 11 999 592 100, falando da aula que o Max Verstappen deu, de como o Kimi está muito bem, e alguns ouvintes pedindo, clamando por um carro melhor para o nosso brasileiro Bortoleto.
1: Pois é, o caso do Bortoleto tem que esperar. É uma jovem equipe, está começando, é assim mesmo, não tem como ser diferente. Torcer para que dê certo, porque experiência tem em outras categorias. A Audi sempre foi uma marca vencedora, E pode ter certeza que logo vem resultado também por aí, né, Regi?
0: Ah, não tenho dúvida disso. É uma marca alemã que não entra para brincar, né? Demorou para entrar. Já se fala de Audi, ou se fosse como Volkswagen, que é, todas elas pertencem ao grupo Volkswagen, fosse como Volkswagen ou como Audi, muito tempo se falou até que ela de fato entrou, e tem muito a evoluir e vai evoluir. E olha, Odinei, essa evolução não vai ser lenta. A partir do momento que ultrapassar essa barreira inicial, que é o grande problema, ela vai evoluir muito rapidamente. É a Audi que a gente pode esperar. Eu ouvi uma frase muito interessante alguns dias atrás: a Audi é hoje a Mercedes de 2010, quando entrou.
1: É verdade. Está aí agora tentando fazer o seu trabalho da melhor maneira possível. Kimi Antonelli é o vencedor do Grande Prêmio, com Lando Norris em segundo e com Piastri na terceira posição. O curioso agora seria entrevistar George Russell. Essa é a entrevista do dia, não é não, Ico?
2: Com certeza. O Russell aí continua levando um vareio do Antonelli. Começou bem a temporada com uma performance muito boa na Austrália e depois só sofreu com o trabalho que vem fazendo o companheiro de equipe. O Russell vai falar, claro, mas não na entrevista do pódio, né? Não na entrevista pós-corrida. E o Antonelli está ali, recebeu um tapinha de todo mundo. Todo o grid passou, todo o grid está realmente admirado com o trabalho que ele vem fazendo. E só um destaque de quem não anda lá na frente, Odinei, mas que vale destacar: essa foi a melhor corrida do Franco Colapinto desde que ele entrou pela Alpine. Aí, diga.
1: Esse presidente da FIA é um inconveniente, chato, né? Não?
2: É um chato, mala, hein? Mala sem alça.
1: Mala sem alça. Meu Deus do céu.
2: Vamos ouvir as entrevistas. Jenson Button. Vitória em Miami foi uma obra de mestre. Grandes disputas e você conseguiu a vitória. Realmente no final, uma grande vitória e um grande instinto final. É, a largada não foi tão ruim como ontem, mas eu não esperava que o carro freasse tão cedo e o Verstappen acabou rodando. Eu tive sorte de evitar a rodada e eu fiz um erro que eu perdi posição para o Lando, mas depois foi uma ótima corrida. Eu fiquei perto, fazendo um ótimo undercut na parada dos boxes. E depois eu consegui manter a liderança, mas não foi fácil. Hoje você foi a primeira história, o primeiro piloto a vencer as três primeiras corridas das três primeiras poles, e você só tem 19. Obrigado, é só o começo, a estrada é muito comprida ainda, mas eu estou trabalhando muito duro, a equipe está fazendo um ótimo trabalho, sem eles eu não estaria aqui. Então obrigado para a equipe, eu vou curtir essa aqui, depois essa vitória, e depois vou voltar a trabalhar, porque a gente tem uma outra corrida daqui a duas semanas. O Antonelli também muito bom nas palavras, né? Um piloto muito sensato, muito bem centrado. Lando, vamos ouvir agora o Norris. O primeiro stint foi ótimo, grandes disputas com Leclerc e Kimi. E também com o pneu médio, mas com o pneu duro parece que as coisas não pareciam tão boas. E a perder a posição no pit-stop foi importante. É uma sensação um pouco misturada. Eu não quero arrumar... desculpa, a gente perdeu um undercut porque eles pararam primeiro. O Kimi fez um ótimo trabalho. Ele fez uma ótima corrida. É fácil errar nessa pista, mas ele não fez nenhum erro grande o suficiente para eu aproveitar. Mas eu tenho que estar feliz, porque a equipe também. A gente lutou com eles, a gente está perto. Talvez pudesse mais do que a gente conquistou hoje, mas a gente estava com um ótimo ritmo. A gente aceita a derrota, mas foi um ótimo final de semana para a gente. E essa disputa com eles, como foi? Você sente que a equipe evoluiu? Eu acho que a gente evoluiu. Eu ainda gosto da corrida, com as mudanças no regulamento. As coisas estão... algumas coisas melhoraram, algumas coisas ficaram iguais, mas ainda é sobre errar ou menos e a gente pode melhorar. E acho que se vocês gostaram da corrida, eu fico feliz. Você ainda precisa ser muito tático como usar a bateria. e às vezes você consegue usar da maneira errada, e eu fui sofri um pouco com isso, mas acho que foi um bom final de semana e acho que e a gente está tendo progresso também em relação a isso.
9: Oscar,
2: não vimos muito inicialmente, mas no final uma grande recuperação. Depois de Suzuka, você estava muito forte no início da corrida, mas aqui não foi um final de semana tão forte, especialmente na classificação, mas você se recuperou na corrida. É, não foi um final de semana muito fácil. Acho que a classificação ontem a gente ficou um pouco confuso, mas foi uma boa recuperação. Tive que fazer algumas recuperações no final da corrida, um ataque final. Mas é um circuito difícil, então foi um bom resultado, agradeço a equipe. Nós estamos dando passos à frente em relação à performance, então foi um bom resultado. E é bom ver o trabalho que Lando fez, talvez, para andar próximo das Mercedes. Você deve estar de uma maneira positiva para a corrida no Canadá. Acho que sim. Esse final de semana, com a posição de pista, a gente pode se manter na frente, ao contrário do Japão, então a gente deu um passo à frente. E espero que a gente dê outro passo à frente também e continuar nessa trajetória. Vale lembrar, Odinei, que a McLaren prevê ainda mais novidades para a próxima corrida no Canadá daqui a 2 semanas. Ganharam a sprint, ameaçaram a Mercedes e podem voltar agora a ameaçar na próxima etapa em Montreal. Daqui a pouquinho pode, Odinei.
1: Pois é, daqui a pouquinho a sala de descanso dos pilotos para a gente observar algum comentário deles. Aí conferimos a entrevista dos três primeiros colocados. Kimi Antonelli em primeiro, Lando Norris em segundo e Piastri na terceira posição. Regi, tanta tecnologia nessa Fórmula 1, os caras precisam de um prego e um martelo para fechar a caixa lá do troféu, Regi.
10: Ah, seja como for, uma fita crepe. Fita crepe não, mas aquela fita adesiva prateada. E um martelo, velcro, né? E um prego. Sempre resolve problemas, mesmo na Fórmula 1. Olha, Odinei, melhor corrida do ano. E eu acho que a receita das mudanças de regras, a receita deu um bom sinais do que pode ser a Fórmula 1 pela frente. E a gente ficou muito feliz com essa corrida.
1: Pois é, com essa evolução das equipes, vamos ver quem tem ainda mais condições de evoluir. A verdade é que o Antonelli coloca 20 pontos de diferença no George Russell. A Mercedes ainda continua sendo a equipe que está andando melhor, mas já não é aquela diferença toda. A evolução das outras é que vai trazer um campeonato longo pela frente, com mais disputas e que pode ameaçar esse título de um dos pilotos da Mercedes. Pelo menos até esse momento de Kimi Antonelli.
10: E mais,
1: olha só como os caras pegam uma caroninha ali com uma carreta. É um caminhão para levar os três pilotos até a premiação, até o lugar do pódio.
10: Pelo menos é a forma de toda a torcida vê-los, né? Eles acenando para o público aí. O Antonelli, Odinei, é o cara. É o cara do ano. Ele que já tinha alcançado 3 poles seguidos, agora também tem 3 vitórias. E vamos lembrar que a Mercedes, só no Canadá, a próxima corrida, daqui a 3 semanas, é que vai trazer o seu primeiro upgrade.
1: Vai demorar um pouquinho ainda. Ainda tem muita coisa. Vamos ver como é que vai ser o pódio no Canadá. Diga.
2: Só um detalhe aí em relação a essa competitividade da Fórmula 1, né? A gente tem um toque aí do Verstappen e do Russell, que foi notado, talvez tenha alguma
1: coisa. Você está vendo na repetição, é isso, Rico?
2: Exato, na repetição, né, da disputa ali. O que a gente está tendo, o que a gente deve ter daqui a algumas etapas, é que os motores que estão muito defasados em relação à potência, enfim, à performance em geral, podem receber da FIA a permissão para fazer um upgrade grande no motor. E o Regi já destacou ao longo de toda a transmissão, né? A Ferrari ganha muito em curva, é um carro muito equilibrado, talvez o chassi mais equilibrado do grid, mas perde muito em reta, especialmente para os motores da Mercedes. Então, o cenário desse final de semana é a Mercedes e agora a McLaren andando muito bem, Ferrari e Red Bull um pouquinho atrás. Mas se o motor Ferrari e talvez até esse motor forte da Red Bull puderem ser atualizados, essas duas tendem a dar um salto em relação à Mercedes e a gente pode ter de novo as quatro grandes andando num nível muito próximo e boas disputas até o final do campeonato. Os pilotos finalmente chegando ao pódio.
0: A Mercedes, vamos lembrar que em 2014, quando veio o motor híbrido, ela pulou na frente. Foi a primeira a se preparar, passou muitos anos preparando esse motor. E em 2026, com a nova equação de eletrificação, de novo ela sai na frente. É o grande motor. E mais uma coisa, hein? A McLaren está de volta. A campeã está de volta.
1: Pois é, agora resta saber o quanto vai evoluir a Red Bull, porque pode não evoluir tanto quanto as outras, porque tem Max Verstappen, mas se der um pouquinho mais de carro pro Max, ele leva o time lá também, hein?
2: Vimos isso ano passado, né, Odinei? O Max Verstappen fazendo um campeonato muito além do que o carro podia entregar, perdeu o título por 2 pontos e já com essa pequena evolução da McLaren nesse final de semana, andou na frente e tal, perdeu no final com a queda de rendimento do pneu, é verdade, mas muito mais à vontade, muito mais satisfeito, tirando muito mais o carro da Red Bull em cima de uma pequena atualização. Então eu acho que esse campeonato desse ano está prometendo muita coisa ainda, é uma corrida de evolução, de desenvolvimento desses carros. A Mercedes larga na frente, larga, o Antonelli está com uma liderança saudável na tabela, mas acho que essas flutuações de performance vão ocorrer e a gente vai ter um campeonato com muitas disputas pela frente. Está bem bacana essa Fórmula 1 de 2026, Odinei.
0: E o que dizer?
1: Esse aqui, Antonelli, além de ser um grande piloto, o cara é simpático, hein, Regi?
0: Vamos ver daqui a pouco a conversa entre eles. Só queria dizer que antes, o que dizer de Max Verstappen, 51 voltas com esse pneu duro na corrida.
2: Incrível. Vamos lá, os pilotos vendo essa largada. Eles viram a rodada do Verstappen, se o Gasly... A batida do Gasly na última curva, o Antonelli indo para fora e o Verstappen rodando. Eu imaginei como esse acidente do Gasly aconteceu. Oh, muito ruim isso. Estão vendo o toque do Hamilton. E ele está vendo a corrida bastante animada. O Piastri falando das ultrapassagens dele, briga com o Verstappen, com o Russell. Não tinha o que fazer, né? Por questão do motor estar recarregando naquele momento. E aí o toque do Russell com o Verstappen. Ai, meu Deus. E aí vendo essa rodada incrível do Leclerc. E aí foi no final? Foi. E aí essas disputas, o Leclerc perdendo posições no final. O Russell chegando, tentando se defender nesses carros. Você olha, eles estão meio segundo atrás, eles chegam em você tão rápido. As impressões do Piastri aí em relação às disputas. Um pódiozinho tranquilo, eles estão curtindo agora a corrida como a gente curtiu nas 57 voltas, a melhor corrida do ano, como disse o Regi, né, Odinei?
1: Pois é, sem dúvida, melhor corrida do ano, Kimi Antonelli o vencedor, e agora a gente vai ficar para a festa do pódio.
9: Kimi, that was really impressive, very impressive, dominant from the beginning to the end. Complicated to control the starts, but your driving, that was really, really good. And you know I like to complain, but there's nothing to complain today.
11: Yeah, I know. I was a bit stressed.
9: Very, very good.
2: Então, o Kimi Antonelli elogiando a equipe e o Toto Wolff disse, olha, muito impressionante, uma pilotagem muito superior, muito segura. Eu gosto de reclamar, mas hoje eu não tenho nada a reclamar. E o Antonelli disse, eu sei que você gosta de reclamar, mas que foi muito estressante e o... Toto Wolff, o chefe da equipe, disse, eu sei, mas você fez um trabalho muito bom. E não tem nada do que discordar. o Antonelli, com uma ótima pilotagem, ganhando a terceira do ano, vai subir daqui a pouquinho, Odinei, para subir, ganhar o troféu principal do pódio. Só que eu completar o que eu estava falando do Colapinto, né, Odinei? Um piloto que vinha sofrendo muito, fez o ano passado muito ruim, um começo de ano abaixo do esperado, o Gasly andando muito na frente dele. Nesse final de semana ele classificou na frente do Gasly nas duas classificações, da sprint e da principal, e fez uma corrida ainda que solitária, né, mas foi o melhor do resto, somando pontos importantes também hoje. Sentaram ele no carro do Juan Manuel Fangio na Argentina, Odinei, ele voltou renovado e fez a melhor corrida dele pelo carro da Alpine. É bom ver também os novos nomes da Fórmula 1 evoluindo no grid, Odinei.
0: Também, né, Ico? Entrar no cockpit do carro do Fangio só pode dar nisso. E deu sorte deu sorte a presença do Alessandro Del Potro, né, ex-número 1 do ranking da ATP, que no início da corrida, inclusive, ele falou que tinha ido lá para torcer pelo compatriota, o Colapinto. Oitavo, 3 pontos marcando, agora 4 no total.
1: Terceiro colocado, Piastri, chamado ao pódio. Já está chegando o australiano Oscar Piastri. Vai ser chamado agora Lando Norris, segundo colocado da corrida. Dois pilotos da McLaren no pódio no Grande Prêmio de Miami. E aí vem ele, a sensação da Fórmula 1, primeiro lugar para Kimi Antonelli. Chegando Antonelli para o lugar mais alto do pódio em Miami. Kimi Antonelli, portanto, vai para... E vamos ouvir, hino italiano e hino alemão, pela equipe Mercedes. Execução do hino italiano de novo.

0: final dos hinos. E agora a premiação. Primeiro troféu sendo entregue a Kibe Antonelli. O pai aplaude, deve estar explodindo de emoção. Vem também uma segunda premiação, uma medalha para Kibe Antonelli. Agora vem a premiação para a equipe Mercedes. A equipe Mercedes recebendo a taça. Quem recebe aí, Ico?
1: Estou buscando aqui se o time distribuiu no WhatsApp, mas foi uma mulher, né? Uma membro feminina da equipe da Mercedes. Muitas mulheres recebendo trabalhando na Fórmula 1, e uma delas recebendo o troféu pela Mercedes. O Norris também recebe o dele agora pelo segundo lugar.
0: Lando Norris também já recebe o seu troféu. Alessandra Alves está de férias da Itália, nossa comentarista oficial de troféus.
1: Amy Walker, Odinei. A mulher Amy Walker, a engenheira de operação de pista. E o troféu é inspirado no estádio, né, do Miami Dolphins. Tem aquele telhado com as pontas ali.

0: Piastri deu sorte no final, conseguiu fazer a ultrapassagem, ganhou a terceira colocação e também subiu do pódio. Corridaça em Miami neste final de semana. A próxima agora, Ico.
1: Grande prêmio do Canadá em Montreal daqui a duas semanas. Primeira vez que o Canadá vai correr em maio, né? Muito tempo era um tradicional corrida em junho, mas para viajar menos a Fórmula 1, faz duas corridas seguidas na América do Norte. E vamos ver as novidades, né? O Regis já adiantou, a Mercedes traz novidades também, a McLaren também anunciando as novidades, a concorrência não vai dormir, então a gente espera uma outra corrida no nível dessa, uma corrida muito emocionante, boas disputas. A chuva não veio e ainda assim a gente não sentiu falta dela. Uma corrida com bastante emoção, bastante trocas de posições, que siga nesse tom também lá no circuito Gilles Villeneuve em Montreal, Odinei.
0: Voltamos já já para as considerações finais. 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
0: Dezesseis horas e 6 minutos do horário de Brasília. Vivemos assim as emoções do Grande Prêmio de Miami, com Antonelli em primeiro, Lando Norris em segundo e Oscar Piastri na terceira posição. Regi, não poderia ter sido melhor você aqui com a gente em uma corrida dessa, Regi.
3: Olha, muito obrigado, Odinei, obrigado, Ico, obrigado a Band News FM, essa minha estreia no rádio, né, como comentarista. Uma corrida excepcional, adorei a corrida, adorei a participação, e vale lembrar que os promotores do GP acertaram na antecipação da largada, só que agora é melhor todo mundo sair correndo, porque a previsão de tempestade era a partir das 4, né? Nós já estamos aí com 4 e 7, e lembrando que a Anne Walker, né, Ico, que você citou, a engenheira da Mercedes, ela acabou sendo a grande alvo do banho de champanhe dos três garotos que estavam lá em cima.
0: É verdade, até porque fez também um grande trabalho da estratégia, foi brilhante a Mercedes hoje na estratégia com Antonelli, Regi.
3: Sim, sim, e muito merecido, esse banho de champanhe é assim, a maior premiação que alguém pode ter. Aliás, a premiação é a equipe escolher você para subir no alto do pódio para receber o prêmio de troféu de equipe campeã da corrida. Então, parabéns à Mercedes, parabéns à Fórmula 1, que a gente está vendo aí uma grande corrida. E, olha, a Mercedes, embora desde o início do ano ela esteja dominante, já não é assim, com uma diferença muito grande. A campeã McLaren está de volta.
0: É verdade. Valeu, Regi, obrigado. Depois vou ligar para a Dani para saber a temperatura, como é que foi aí, para a gente programar a próxima, tá certo?
3: Combinadíssimo, já tô, não vejo a hora de chegar a próxima.
0: Valeu, Regi, um beijão carinhoso, muito obrigado pela participação e parabéns, e obrigado por estar aqui com a gente. Ico, corridaça, Ico.
1: Que bela corrida, e como o Regi destacou, e você destacou também, Odinei, né? Como a Mercedes, no trabalho dos engenheiros, conseguiu ajudar essa vitória, conseguindo fazer o undercut com os dois carros, né? O Russell também ganhou posição na parada de boxe, na briga direta com o Leclerc, e o Antonelli, na liderança, valendo a liderança, fez o undercut também na briga com o Lando Norris. A Mercedes sai com mais uma vitória, a quarta em quatro corridas principais, mas com uma dor de cabeça, vendo aí essa McLaren muito forte, cada vez mais forte, com uma grande evolução e prometendo aí incomodar a Mercedes em muitas corridas. A Ferrari continua bem, tem o problema de motor, mas continua entregando bons resultados aí. E a Red Bull agora se coloca como uma equipe em franca evolução, e o Max Verstappen fazendo um ótimo trabalho nesse final de semana, embora o resultado final tenha ficado um pouco abaixo do que ele tinha entregado na classificação. Mas a Fórmula 1 promete quatro equipes de ponta brigando, e a gente aguarda com muita

0: Alegria essa próxima etapa aí, o Grande Prêmio do Canadá, e claro, esperamos receber o Regi muitas e muitas vezes aqui. Muito legal ter ele na nossa transmissão. É um nome muito já consagrado e, obviamente, que vai acrescentar muito, muito ao nosso trabalho aqui. E com a volta da Alessandra já na próxima etapa, a gente vai aguardar esse Grande Prêmio do Canadá com muita antecipação, Odinei.
1: Não tenha dúvida. E olha só, tô com um problema sério aqui, viu, André Coutinho?
2: Qual
1: Poxa,
2: é?
1: não, uma pizza inteira para mim é muito grande. Eu acho que eu vou dividir com vocês, tá?
2: Ah, é, ganhou a pizza, né? Ganhou a pizza, Antonelli.
1: Exatamente. Valeu, Coutinho.
2: Valeu,
1: Obrigado por
2: Adinei.
1: estar aqui com a gente.
2: Valeu.
1: Apareça de vez em quando, tá?
2: Pô, sempre um prazer, sempre um prazer. Sempre que eu estiver por São Paulo, pode contar comigo aqui na programação da Fórmula 1. E quando eu não estou em São Paulo, estou viajando o mundo pro Partiu Band News, pro Cadê o Coutinho. Eu estou sempre ligado também.
0: Odinei,
1: Muito obrigado a todos. Você diga aí, Cô.
0: só para dizer, você e o Coutinho têm que vir para Viena uma vez que eu esteja aqui, né? Os dois estão devendo, passaram aqui, mas quando eu não estava.
2: Verdade.
0: Tô
1: Você é que não
0: aguardando
1: para
0: vocês
1: aí, não
0: dois.
1: somos nós que vamos pouco.
2: É verdade. Você também, Odinei, também desencontrou do Ico? Eu fui para lá, estive lá em
1: É claro, eu fui para lá,
2: 2024.
1: ele nunca tá lá.
2: Não
1: É.
2: tá.
1: Mas a sorte é que ele dá as dicas antes.
2: É, aí é ótimo, né?
1: Fantástico. Aliás, cidade maravilhosa, Viena, uma cidade encantadora que, tendo a oportunidade, tem que ir, porque é uma cidade realmente muito legal.
2: E contrata o Ico.
1: É
2: Vai e
1: assim, se
2: contrata o
1: você
2: Ico.
1: tiver a oportunidade de encontrar com ele lá, né, se marcar com ele lá, pode
0: Marca com
1: contratar que o cara
0: antecedência.
1: sabe tudo e um pouco mais de Viena para poder levar você para os pontos turísticos que você jamais imaginava. Conhecer da forma como conhecerá se tiver a orientação do Ico. Como é que te acha por aí, Ico?
0: Tenho uma conta no Instagram, Turismo em Viena. Tudo junto, tudo em português. Quem quiser seguir, tem muitas dicas da cidade lá, é o meu portal de guia aqui. E a cidade é incrível mesmo. Cada dia que passa, eu tenho mais amor de poder viver nessa bela cidade aqui, Odinei.
1: Valeu, parabéns, Ico. Você merece, sem dúvida alguma. Muito obrigado a todos, ao Marcelo Cruz, dos trabalhos técnicos da Band News FM, a toda a galera na técnica externa, também trazendo toda a nossa técnica central com um somzão bonito aí para você aqui pela Band News FM. Daqui a 3 semanas, teremos, portanto, o Grande Prêmio do Canadá. Será a próxima etapa. Muito obrigado a todos. 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

0: 4h14 no horário de Brasília. Você continua acompanhando a programação da Band News FM neste domingo, dia 3 de maio de 2026. Eu sou Yuri Queiroga e você acompanhou conosco há poucos instantes o Grande Prêmio de Miami, quarta etapa do Mundial de Fórmula 1, com mais uma vitória de Kimi Antonelli. 3 vitórias consecutivas na temporada, entrando num clube seleto de pilotos que venceram as suas 3 primeiras provas de forma seguida. Na verdade, quebrando recordes, na verdade, ele tinha essa marca das 2 primeiras vitórias consecutivas e também de ser o mais jovem piloto a liderar um campeonato mundial de Fórmula 1, e ele vai ampliando essa quebra de recordes. A gente vai falar mais disso na programação da Band News FM neste domingo, dia 3 de maio de 2026. Antes, a gente atualiza os principais assuntos do noticiário deste fim de semana. Chega a 27 o número de cidades em situação de emergência após as fortes chuvas que atingiram Pernambuco. Até o momento, são 6 mortes confirmadas em decorrência de deslizamentos e alagamentos, além de outros 2 óbitos na Paraíba. As chuvas devem continuar no litoral do Nordeste, com a presença de uma zona de convergência intertropical na costa norte do país. Hoje, os maiores acumulados se concentram entre Fortaleza e São Luís, e ainda há previsão de chuva forte entre Recife e Natal, porém de forma mais irregular. O ex-presidente Jair Bolsonaro segue internado em Brasília após operar o ombro. Ele pode ter alta na terça-feira. As informações chegam com Augusta Proença.
1: O ex-presidente Jair Bolsonaro segue se recuperando na internação no Hospital Death Star, em Brasília, sem previsão de alta depois de operar o ombro direito nesta sexta-feira. Em uma publicação nas redes sociais de Michele Bolsonaro, ela afirma que o marido tem uma boa evolução e tem dores controladas, mas que a cirurgia impede que ele se alimente sozinho, já que está com os movimentos do braço direito limitados. Ele segue no quarto para tratar das dores e com medidas para prevenção de trombose e logo inicia a reabilitação das movimentações. Ele foi internado no Hospital Death Star na manhã da sexta-feira para operar o manguito rotador, um conjunto de músculos do ombro direito. A motivação da operação seria uma lesão após a queda do ex-presidente em janeiro, quando ele estava detido na Superintendência da Polícia Federal.
0: Em destaques internacionais, o Exército de Israel emite um alerta para que moradores de 11 cidades do sul do Líbano deixem as casas onde moram. A orientação é que eles se afastem ao menos 1.000 metros de distância em direção a áreas abertas. O anúncio foi feito por um porta-voz do Exército de Israel no X. Israel mantém os ataques na região na tentativa de eliminar o grupo extremista Hezbollah desde que o acordo de cessar-fogo foi rompido. O Hezbollah, por sua vez, mantém os ataques ao norte de Israel. E só dá Kimi Antonelli no Mundial de Fórmula 1 de 2026. Há pouco, o jovem piloto da Mercedes venceu o Grande Prêmio de Miami, quarta etapa do campeonato 2026 da Fórmula 1. Ele superou a concorrência do próprio companheiro de equipe George Russell, das McLarens, e venceu a prova em Miami com Lando Norris chegando em segundo e Oscar Piastri completando o pódio na terceira posição, os 2 pilotos da McLaren. Charles Leclerc brigava pelo pódio até a última volta, mas teve problemas, acabou rodando e ainda perdendo mais 3 posições além da terceira, mais 2 além da terceira, caindo para 6º lugar, chegando atrás de George Russell e Max Verstappen. O brasileiro Gabriel Bortoleto fez uma corrida de recuperação e chegou em 12º lugar, à frente de Esteban Ocon, Arvid Lindblad, chegando logo atrás de Oliver Bearman da Haas. Companheiro de equipe dele, o Nico Hülkenberg, abandonou a prova logo nas primeiras voltas da corrida.
2: E agora, o craque Zico.
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1: Tudo bem, professor?
2: Uma alegria estar com vocês de novo. Estava com saudade dessa conversa ao vivo.
1: Ai, a também gente estava. Também. E hoje a gente vai falar de um tema, né? O Dia do Trabalhador. Temos PECs tramitando já no Congresso. O governo tem pressa para que essa PEC seja aprovada. O outro lado, o setor, né, econômico, industrial, tenta frear alguns pontos. Mas o que está em jogo quando o assunto é a redução da jornada de trabalho, professor?
2: Pois é, Maria Fernanda, esse é um tema talhado para ser tratado no dia de hoje, não é? Dia do trabalho ou dia do trabalhador, da trabalhadora. É, e em quase todo mundo, né? Essa é uma data que é celebrada não só no Brasil, mas na maior parte dos países do planeta. No Brasil, a discussão do momento é sobre a jornada. E o governo tem, neste momento, trabalhado arduamente para reduzir a jornada, que hoje, pela Constituição de 1988, a jornada semanal máxima é de 44 horas, e as pessoas, em regra, cumprem essas 44 horas ao longo de 6 dias na semana, então é por isso que se fala da jornada 6x1. Ainda é muito comum que as pessoas, especialmente em áreas intensivas em mão de obra, não é? Pessoal do comércio, prestação de serviços, trabalha seis dias na semana e o plano do governo é reduzir para, no máximo, 5 dias na semana, com 2 de descanso e, no máximo, 40 horas semanais. Então, a gente migraria da jornada 6x1 para a jornada 5x2. O engraçado é que esse é um debate que não faria o menor sentido em muitos países do mundo. Nos países mais desenvolvidos, mais ricos, esse é um tema que já está completamente ultrapassado. Vejam vocês, por exemplo, que na França, há 25 anos, a jornada semanal máxima é de 35 horas por semana. Em vários países do mundo desenvolvido, não é? Esse não é um debate, essa é uma não questão. Não é? As jornadas semanais vão oscilar aí entre 30 e 35 horas, não é? Porque existe uma ênfase maior, não no número de horas trabalhadas, mas sim na produtividade. Então, qual que é a lógica do modelo brasileiro? Como o nosso modelo não é muito competitivo, a produtividade média não é alta, se compensa, né, o empregador, o empresário, busca compensar isso com um número majorado de horas. Isso não é um modelo bom, é um modelo fadado à defasagem, a gente não vai conseguir competir no mercado internacional aumentando só, né, nessa equação, o lado das horas trabalhadas e descuidando da nossa competitividade. É necessário investir em pesquisa, desenvolvimento, não é? Criar ecossistemas empresariais que sejam mais abertos, não é? A inovação técnico-científica, a inovação tecnológica, é isso que vai nos impulsionar, na verdade. Especialmente, e aqui eu vou concluir essa fala inicial para a gente começar uma conversa, mas em tempos de automação do mercado de trabalho, não é? A gente tem visto, de uma maneira até avassaladora, como a inteligência artificial, como a robótica, tem tornado alguns empregos desnecessários, não é? Então, isso vai acontecer. Existe uma estimativa da OCDE de que até 2030, de 20 a 30% dos empregos atuais possam ser tornados obsoletos, especialmente aqueles empregos mais repetitivos, não é? Que podem ser desempenhados por máquinas. Então, essa conversa, que hoje é o tema do momento no Brasil, jornada 6x1, o presidente vai para a televisão falar sobre isso. Esse é um debate que vai acabar sendo, de um jeito ou de outro, equacionado, porque, a rigor, no momento em que as máquinas começam a avançar e a tornar o trabalho humano desnecessário, evidentemente, não é? Em algumas posições, a gente vai acabar sendo levado, de fato, a redimensionar, a diminuir a ênfase em horas trabalhadas e a pensar mais na qualidade do que se faz, não é? Como trabalhador, como trabalhador. Então, esse é o momento que a gente está vivenciando, um momento muito difícil, pressões de todos os lados, não é? Como você bem disse, o governo quer avançar na redução, mas o setor empresarial brasileiro resiste muito ainda, e ele tem ao seu lado uma parte importante do Congresso Nacional, que quer barrar isso, quer barrar essa regulamentação que o governo propõe. Então, essa é a conversa que a gente vai ter hoje. Eu acho que é um bom tema para o dia de hoje, 1º de maio.
3: Professor, vou fazer umas provocações aqui ao senhor. Quando o governo, e aí analisando aqui o Brasil, né, em relação a outros países, mas o governo brasileiro, quando ele propõe essa redução também, não parece que ele não dá muitas alternativas? Essa é uma crítica que a gente ouve muito, que ele fala da redução da carga trabalhada, mas não dá também alternativas. E aí eu falo, por exemplo, essa questão que o senhor tocou aí, né? Que assim, no Brasil às vezes se trabalha muito, mas se trabalha mal. Não que tenha culpa do trabalhador, talvez por uma falta de qualificação maior da mão de obra no Brasil, né? A gente tem ainda, por incrível que pareça, tem poucas escolas técnicas realmente, que dá até assim, né? Para qualificar esse trabalhador, mesmo para empregos talvez que exigem menos capacitação. E uma outra questão é, também muita gente fala de pagar, o Brasil mudar para, e aí é um pleito muito de pequenos empreendedores, né? Hoje está muito essa questão do autoempreendedor também, mas essa coisa de se pagar ou de se receber por hora trabalhada, como funcionam em outros países, e não mais uma carga horária determinada e se passar por uma hora trabalhada. Você acha que o governo brasileiro também não está um pouco, apesar de estar atento a essa pauta fundamental de uma redução, talvez, do número de dias trabalhados, né? Mas não está também apresentando alternativas modernas, não sei se modernas é o termo, mas outras alternativas aplicadas em outros lugares do mundo?
2: Boa provocação, acho, boa pergunta. Eu dei exemplos na minha fala inicial, sobretudo de Europa e do Brasil, mas um outro contexto que pode ser resgatado nessa conversa é a América do Norte, onde lá, enfim, esse modelo mais flexível se observa. Então, você tem, por exemplo, essa modalidade de pagamento por hora trabalhada ou por semana trabalhada, é bem diferente do formato brasileiro ou mesmo europeu. Na Europa, você sabe, os sindicatos são muito fortes, um país como a Alemanha, por exemplo. Então, existe uma regulamentação mais rígida. Nos Estados Unidos, sindicalismo é, via de regra, fraco, não é? Só em alguns setores em que há mais presença, uma presença mais forte, mas, de modo geral, é um sindicalismo que não se compara ao europeu. Lá é possível esse arranjo em que as partes negociam, não é? Agora, tem uma armadilha nisso aí, Murilo. É a famosa tese da hipossuficiência do trabalhador. Então, existe no discurso, especialmente o discurso do empregador, existe a ideia de que é necessário um formato em que as partes possam negociar de igual para igual, não é? O empregador oferece o salário, o empregado vai avaliar. Na prática, não é bem assim. Na prática, há uma assimetria de força muito grande. O trabalhador, ele, via de regra, está em posição inferior nessa barganha, não é? Nessa queda de braço. Se ele não pegar a oferta do empregador, alguém pode pegar, e ele fica seguramente muito, muito fragilizado nessa relação. Então, quando o governo entra em campo, é para tentar gerar um pouco de equilíbrio nessa relação, né? Essa é a proposta, pelo menos. Deixar o mercado se autorregular pode ser perigoso, pode ser, no médio, no longo prazo, um caminho para deterioração objetiva das condições de trabalho, né, do trabalhador brasileiro. Então, enfim, acho que é isso. Enfim, esse é o enquadramento que eu daria à questão. A flexibilização pode ser perigosa também, embora ela possa servir um dado contexto como desafogo, como uma tática para se vencer um impasse, mas me parece que no médio e longo prazo ela tende a ser ruim para o trabalhador.
3: A gente vê a dificuldade do governo, inclusive com o motorista de aplicativo, né, que não querem a regulação, né? Eles querem essa relação direta com a empresa, que a gente às vezes acha que é prejudicial a eles, pela, né, questão de garantia de emprego, saúde e tudo mais, mas eles querem, vamos dizer, eles defendem que continue dessa forma mesmo, a relação com a empresa sem ali a presença do Estado. Por isso eu te fiz essa provocação. Mas passando a bola aqui para a Luciana.
4: Na verdade, sobre a questão da exportação de cérebros, né, professor? A gente falando dessa questão geopolítica, na verdade. Então, muitas vezes o país forma ali, né, bons cientistas, forma ali pessoas que realmente se tornam referência, mas elas vão atuar fora de um país. Como é que o senhor avalia essa questão?
2: São dois pontos muito bons. Essa questão da Luciana é ótima e toca fundo o meu coração aqui, porque eu sou cientista, professor. Mas eu vou primeiro, Luciana, se me permite, voltar ao ponto do Murilo, que é muito bom. Os motoristas de aplicativo, de fato, Murilo, têm feito um pleito, inclusive feito protestos nas ruas, eu me lembro disso algum tempo atrás, pela negociação direta com a empresa e repelindo qualquer intervenção do governo. O governo tentou se meter e acabou recuando, né? Viu que era indesejável para a classe essa intervenção. E esse é um tema, eu acho, muito espinhoso, porque não se resume à negociação de salários, não é? Não se resume ao tempo imediato, ao tempo presente. A gente tem, por exemplo, toda a questão da seguridade social envolvida e o governo ele precisa equacionar isso, porque o trabalhador CLT, o trabalhador estatutário, ele tem uma previdência social, ele tem, portanto, uma estrutura ao seu redor que vai vir em seu socorro numa necessidade, não é? O seguro-desemprego, a aposentadoria e por aí vai. Não é? O caso da desregulamentação completa gera uma desproteção do trabalhador, porque não é só o tempo presente, não é? Tem a família, tem o entorno, tem a possibilidade de o trabalhador se tornar incapaz de proceder aos atos da vida laboral. Então tem muita coisa envolvida aí e o governo precisa ter uma posição que é diferente. Necessariamente a posição do governo tem que ser distinta da posição do trabalhador ou do empregador, não é? O governo tem que ter uma visão mais pelo alto do processo. Então acho que isso explica um pouquinho esses descompassos. Sobre o interessante tema da fuga de cérebros, Luciana, o Brasil tem vivido isso, o Brasil tem vivido essa evasão, tem muita gente se mudando. O Brasil, claro, um país grande que treina bem cientistas, tem muita gente boa no território vasto que o Brasil tem. O Brasil tem uma estrutura de formação que é boa, na América do Sul é disparado a melhor estrutura com as universidades públicas, com centros de pesquisa, o orçamento público é grande em relação a outros países da América do Sul, mas depois que são formados esses cérebros, não é? Sejam pesquisadores estritamente, ou mesmo pessoas que trabalham no mercado e que têm talento, que têm visibilidade, essas pessoas têm mais e mais migrado para o exterior em busca de melhores oportunidades, não é? Porque, enfim, os salários são mais altos, as condições de trabalho são melhores. O Murilo citava anteriormente um tema que eu acho importante também. A gente aqui é menos produtivo, na média, não é só por causa do trabalhador. Existe esse discurso, né, Murilo? O trabalhador não se preparou, o trabalhador não consegue competir com os melhores no mundo. E esse é um discurso falacioso. A gente tem um problema que é também do ecossistema, o ambiente das empresas, pouquíssimo investimento em pesquisa e desenvolvimento nas empresas, não é? E aqui eu vou encerrando, mas São Paulo mostra isso bem. Algum tempo atrás, o Estado de São Paulo deu incentivos fiscais para as empresas passarem a reverter uma parte maior dos seus orçamentos em pesquisa e desenvolvimento. E o impacto foi mínimo. Não há uma cultura de se investir na pesquisa dentro das empresas, o que aumentaria a competitividade, não é? Os produtos se tornariam de maior valor agregado. Mas não há essa cultura empresarial no Brasil. É mais fácil comprar o produto pronto, quando já deu certo, né? Você espera dar certo, espera patentear e depois usar aquele produto. Mesmo pagando royalties, não é um problema. Mas o investimento em pesquisa e desenvolvimento não é algo que pertença, em regra, ao repertório do nosso empresariado.
1: Professor, tem tanto assunto para a gente debater e o mais interessante é que a gente começou com o tema trabalho e foi descambando, não sei se é a palavra certa, é descambando para educação, né? Como a educação é a base de tudo aqui, né, no mundo. E eu estava pensando rapidamente, os jovens, né, hoje, eu não sei se o senhor acompanha, o senhor está dentro da sala de aula, mas você já viu que a carteira de trabalho virou meme entre os jovens? Você, né, vai ali nas redes sociais, jogar uma carteira de trabalho, ele sai correndo, virou meme. Os jovens, eles não têm ali, eles não...
3: O que já foi um sonho pra gente, hoje é um apavoro, né?
1: Hoje é um pavor, eles brincam, vou jogar uma carteira de trabalho, aí faz uma montagem ali nas redes sociais, sai correndo. Eu fico pensando, onde é que o poder público errou? Né? Porque hoje, né, eles não veem mais a Seguridade Social, a carteira assinada e tudo que está em volta, né, de ter ali uma proteção do Estado como algo bom. Onde é que isso está errado na nossa política? Essa questão da pejotização, e vem com uma outra provocação para a gente aguardar aqui algumas perguntas para o próximo programa. A gente tem, por exemplo, um Pé de Meia, que é um programa do Lula, do governo atual, para manter alunos na escola, R$200. Mas são R$200 que mantém hoje um aluno na escola? Será que não é a falta de perspectiva de um futuro no mercado? Enfim, professor, e ainda me vem a China, que é a minha outra provocação para o senhor.
3: Produz muita tecnologia, mas trabalha muito.
1: Mas,
3: né,
1: trabalha muito. Vamos fazer uma lista, professor, para a próxima?
2: Eu adorei a ideia. Semana que vem a gente pode voltar e eu adorarei falar sobre essa coisa do meme, Maria Fernanda. É engraçada mesmo, porque ontem o governo divulgou, o IBGE divulgou os dados, e são dados positivos de um modo geral. O menor desemprego na série histórica, que é registrado em março, né? Todo mês de março, fim do primeiro trimestre, e o governo está com os melhores índices da história, uma massa de trabalhadores de mais de 100 milhões de pessoas, e ainda assim isso não tem gerado dividendo político eleitoral. Isso não conta muito, não. É isso, né? Vai de fato ao encontro do teu comentário. Não é de fato um ativo para o governo celebrar.
4: E mesmo porque muitas pessoas deixaram de buscar também, né? Muitas pessoas desistiram até de buscar o emprego formal também, né, professor? Isso entra aí nessa somatória, nesses números.
2: É engraçado, né? Existe hoje uma ideologia, e aqui eu uso o termo ideologia de forma técnica, né? Uma ideia geral de que o Estado mais atrapalha do que ajuda. O Estado vem buscar, né, coletar os seus impostos e acaba gerando entraves burocráticos, enfim, não me parece que seja justo, né? Esse tipo de ideologia às vezes exagera, mas é muito popular hoje em dia, né? A ideia de que é melhor eu resolver a minha coisa horizontalmente aqui, eu tenho ferramentas, eu trato com o meu empregador, eu faço Pix, eu não quero necessariamente ter, né, a vigilância do Estado, se eu puder burlar o Estado vai ser melhor. Então, isso está se tornando mais e mais popular, viu? Tirar o Estado da mesa.
1: Eita! Então, vamos falar disso na semana que vem? Vamos guardar aqui. Eu tenho muito apreço, assim, por entender a cabeça do jovem. E, enfim, jovem na política, jovem no mercado de trabalho, evasão escolar. Onde é que nós estamos errando aí nesse processo? Falo nós, políticas públicas, agentes públicos, Brasil. Guardados os temas, professor, muito obrigada. Até sexta que vem.
2: Até a semana que vem.
3: Obrigada, professora. Até.
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9: Olá, pessoal, sejam muito bem-vindas e bem-vindos a mais um episódio de Mulheres Elétricas. Eu sou a Carol Gilberti, é um prazer enorme estar aqui com vocês. Muito obrigada pela presença, pela audiência. Essa semana a gente vai falar sobre um tema que muito me agrada, mas que é um tema relativamente novo. Na verdade, não é um tema novo, mas talvez a união desse tema junto ao trabalho, ao mundo corporativo, seja uma certa novidade. E a gente vai falar sobre o humor corporativo. A gente sempre fala de humor no âmbito pessoal, né? Na vida entre amigos, entre familiares, até mesmo na vida individual, para assistir um filme, uma comédia, uma peça. Mas agora o tema está sendo levado para grandes empresas. A gente está vendo aí um movimento onde ele ganha espaço e também pode se tornar um diferencial competitivo no Brasil neste ano de 2026. Olha, me parece uma excelente notícia, mas para a gente poder saber um pouco mais sobre isso, eu trouxe aqui como convidada a Abadia Vieira, que é especialista em humor organizacional e palestrante internacional. E ela chega ao Brasil para discutir como o humor pode aumentar a produtividade, o engajamento e resultados nas empresas. Abadia, um prazer enorme tê-la aqui conosco. Muito obrigada, seja muito bem-vinda aqui em Mulheres Elétricas. Bom, antes da gente começar esse bate-papo, que eu estou super curiosa para saber, eu queria que você fizesse aí uma breve apresentação sobre você, sua carreira, sua vida pessoal, para que os nossos ouvintes te conheçam um pouquinho mais.
10: Olá, Carol, bom dia. Muito obrigada pelo convite. Mulheres Elétricas é um nome ótimo, que traduz muito essa energia que você tem. Me apresentar é um negócio muito curioso, porque a vontade, o primeiro impulso é dizer as minhas qualidades, né? A gente não começa se apresentando pelos defeitos, né? Então, a gente acaba tendo até um discurso muito ensaiadinho sobre quem somos, né? Como somos. E aí, eu recentemente estava refletindo sobre isso, e a gente sempre vai pelo lado muito profissional. Eu gosto muito de fazer esse exercício. E é engraçado que eu nem sempre me apresento do mesmo jeito, tá? Se for olhar outras entrevistas minhas, depende do dia. É muito mais quem estou eu no dia de hoje. E é muito interessante porque eu estou hoje, né, nesse momento, uma pessoa que está com muito foco em cuidar de mim, cuidar dessa correria do mundo corporativo. Eu sou essa pessoa, mãe de 2 homens adultos, jogadora de videogame, gosto de me divertir. Acho que um dos meus valores é a diversão, porque eu acho que para ser produtivo a gente não precisa ser chato. E eu tenho minha formação, né, não só a acadêmica, mas a minha formação e a minha compreensão, por exemplo, é de que realmente o humor se tornou uma ferramenta estratégica para a minha vida. Não só para o trabalho, mas também pela forma como eu encaro as dificuldades. Eu gosto sempre de trazer essa reflexão sobre quem eu sou nesse formato, essa pessoa que está cada vez num desenvolvimento que depende, tem os humores que variam, mas que os valores são mais fixos, que é um desses, é isso, é entender a diversão, a alegria, o bom humor como ferramentas de, eu diria, sobrevivência, mas fica um pouco sério, né? Sobrevivência, mas é um pouco isso também.
11: Concordo plenamente. A vida tem que ter pitadas de humor, senão a gente não sobrevive. Isso não significa que somos menos profissionais, somos menos produtivos, menos que levamos a sério, né? Menos a sério as questões sérias da vida, mas a gente tem que ter essa leveza, até mesmo para os nossos próprios defeitos, como você mesmo falou, é difícil a gente começar com os nossos defeitos, mas é interessante quando a gente traz uma leveza para eles, e isso não significa que você está fazendo, entre aspas, vista grossa para o que precisa ser melhorado, mas não precisa ser pesado, né? Pode ser uma questão leve. E esse novo cenário aí, né, que inclusive foi trazido por estudos recentes, né, feitos pela Deloitte e Gallup, que diz que empresas com colaboradores engajados e emocionalmente conectados ao ambiente de trabalho são até 23% mais produtivas do que aqueles que não mostram essa leveza, né, ou que não estão emocionalmente engajados ou conectados. E também apresentam menor turnover, ou seja, a empresa sofre menos com requalificação de pessoas, né, de ficar refazendo times o tempo inteiro, que isso custa, né? Isso custa para a empresa. Então, eu queria entender um pouquinho mais esse conceito do humor corporativo, o que ele significa e como que ele é praticado, né? Na prática do dia a dia mesmo, e como que ele é aplicado como estratégia do próprio negócio, que inclusive é um tema central do livro Gargalhadorismo, Empreendedorismo com Humor, né? Então, eu acho que isso vale muito. E o Brasil é um país cômico, né? Eu acho que as pessoas sabem, a nossa cultura sabe trazer bastante do humor para o dia a dia. A gente faz piada com a nossa própria desgraça, como se diz. É a política, é a economia, é a cultura. A gente tem esse dom de trazer essa leveza, porque fazer humor é um olhar, né? É uma arte. E se isso pode trazer produtividade e resultado positivo para a empresa, por que não? Agora, é claro que tem que ser uma coisa estruturada dentro de uma estratégia, né? Não é, tipo, colocar um palanque ali de humorista fazer um stand-up todo dia na empresa, né? Então, eu queria saber aí como que funciona na prática a inserção, né, do humor dentro do mundo corporativo.
10: Carol, muito interessante esse olhar que você tem sobre o Brasil ser um país cômico, de rir das próprias tragédias. Mas tem uma coisa muito interessante, isso é o humor espontâneo. E esse humor espontâneo, que é originário nosso, né, porque a gente também faz isso como estratégia de sobrevivência, ele não é o mesmo humor corporativo. O humor corporativo, ele é um humor intencional. E qual é a grande diferença entre uma coisa e outra? O humor espontâneo, ele não tem tecnicamente uma regra. O humor espontâneo é aquilo que você tem o ímpeto de fazer uma piada, seja com qualquer circunstância, sobre qualquer tema, sobre qualquer coisa. Isso é um humor espontâneo. Que ele pode dar certo, pode dar muito errado, depende do contexto. O humor intencional não, que é exatamente aquilo que eu estudo, né? A construção do humor intencional é você criar um ambiente, o que as pessoas chamam de ambiente de segurança psicológica, é você criar um ambiente onde não seja mal visto as suas variações de humor. Então, o humor corporativo é o bom e o mau humor, que é inerente a todos os seres humanos. O que acontece é que acontece essa confusão entre o humor intencional e o humor espontâneo. E as empresas têm pavor do humor espontâneo, porque o humor espontâneo, como o próprio nome diz, é espontâneo. Ele não é pensado, ele não pensa nas consequências. E aí, realmente, a gente tem casos onde você olha e fala, tá vendo? Tá vendo como o humor não dá certo? Claro, porque aquilo não foi estruturado. E aí eu entro numa resposta muito pontual. Tá bom, e como é que entra o humor não espontâneo, né? Intencional? Quando você consegue construir com o seu time, com a sua equipe, aquilo que funciona para vocês. Que tipo de coisas, de erros e falhas vocês podem compartilhar sem que aquilo seja um peso trágico? E sim, de fato, a missão do erro, que é para trabalhar a melhoria contínua. Mas isso vem das lideranças. Se as lideranças são treinadas para ler os pequenos sinais, para conseguir construir essa comunicação, você começa a ter os resultados. Acho que O que tem hoje e que dá esse desconforto é exatamente porque não se sabe construir esse humor intencional. E aí, não sabendo isso, imagina que eu sou líder e eu tenho no meu discurso que errar é muito importante, mas eu tecnicamente nunca erro. Se você tem um ambiente onde eu nunca erro, dificilmente, quando eu não, como líder, não compartilho os meus erros, não rio desses erros junto com a minha equipe, dificilmente eu abro espaço para alguém da minha equipe compartilhar os próprios erros. E aí você começa a criar uma camada pseudo-perfeita, que é exatamente o adoecimento das pessoas. Porque, no fundo, todo mundo sabe, e acaba virando um grande teatro corporativo, que todo mundo erra, todo mundo falha, mas ninguém assume que erra, ninguém assume que falha. E essa, eu vou dizer, falsidade é duro, né? Mas essa falsidade corporativa está criando esses ambientes que nunca se falou tanto em felicidade, tanto se falou em humor e nunca se viu tanta gente em burnout, em sofrimento. Porque existe essa dicotomia, essa discrepância entre o que eu falo e o que eu faço. Eu acho que, basicamente, para fazer da minha resposta longa mais curta, é criar esse ambiente através do humor intencional para que haja ali uma comunicação leve, honesta, sincera e que se construa uma relação de confiança. Falei tudo isso para resumir nesse pouquinho. Está vendo como é que a gente é prolixo? O ser humano é maravilhoso.
11: Não, mas a sua resposta foi sensacional. É isso mesmo. Eu acho que a gente vive personagens que não somos nós, né? Como se a gente vestisse uma armadura para estar dentro do mundo corporativo e aí você tira para estar no mundo social e de vida pessoal. Só que somos uma só pessoa. E eu acho que as mulheres também sofrem muito com isso, né? Aí, né, seria um outro assunto, mas até na vestimenta, no porte, na forma como se fala, enfim. E a gente vive essas pseudo-verdades, né? Igual você mesmo falou. Agora, interessante porque eu gosto muito de tangibilizar, sabe? A teoria, ela é maravilhosa, ela é necessária, mas eu acho que a gente precisa colocar a prática em prática, né? Redundante, mas é praticamente isso. Ai, mas enfim, como que isso funciona no dia a dia numa empresa? Você falou muito sobre lideranças. Como é que as lideranças podem estruturar essa intencionalidade, né, de ter esse humor intencional e não espontâneo, né, como você mesma disse, para que realmente haja a intencionalidade de trazer resultados positivos, de criar esse ambiente mais produtivo, sem essa sobrecarga das equipes. Como uma liderança, eu fico pensando, será que eu faço isso? Será que eu promovo isso? Como que eu faço? Será que a minha equipe entende essa abertura, essa leveza, essa liberdade de poder ser, né, sem medo de perder o emprego, sem medo, né, de errar? E eu tô muito na área do empreendedorismo, né? Eu sou praticamente atuo aí, mas a gente não consegue fugir do mundo corporativo porque está tudo conectado. No empreendedorismo, a gente tem o erro como um grande aliado para o aprendizado, né? E eu acredito que no mundo corporativo, quando a gente bota o pé lá dentro, isso vai por água abaixo, essa teoria, né? A gente já tem que entrar perfeita, como se o entrante, iniciante, ele não entende nada e nunca vai entender. Mas, na verdade, é necessária essa jornada para poder adquirir essa experiência. Então, é meio ambíguo, né, o conceito. Então, eu acho que a gente está quebrando, né, esse padrão, e eu acho que pode ser através de vários fatores, inclusive esse que você está trazendo, né, sobre a questão de trazer uma leveza, o humor como ferramenta, mas eu queria entender um pouquinho mais isso na prática.
10: Vamos lá, Carol. É importante o que você está trazendo por um olhar. Como o tema é novo, né? Humor não, mas humor corporativo, eu trabalho com isso desde 2009, para você ter uma ideia da brincadeira. E eu me lembro que quando eu entrei no doutorado, eu faço um doutorado na Universidade Nova de Lisboa, quando eu fiz uma entrevista com a minha orientadora, eu falei, não, mas eu sei que o humor é um fator de transformação. Ela falou, bom, se você sabe, você não precisa nem fazer o doutorado, já que você sabe de tudo. E aí eu entendi nessa hora que era o momento de recuar. Falei, nossa, talvez eu tenha sido arrogante. Mas por quê? Porque por trabalhar desde 2009 com isso, a gente começa a identificar os fatores. Só que eu nunca metrifiquei isso. E agora, com o meu estudo, meu estudo é prático, está acontecendo numa empresa, vai terminar no final desse ano. E aí a gente vai ter esses números direcionados principalmente para os brasileiros e portugueses, que é a linguagem. Em geral, os estudos de Stanford e de Harvard são muito baseados em outras culturas, né? Principalmente na cultura americana, vários estudos, né? Existem estudos mundiais, eu não quero ser leviana com isso, Mas o que, que eu quero trazer, o que, que essa experiência desde 2009 me traz das empresas? Imagina que quando você está falando, a gente está lidando com adulto, né? Quando você cria, por exemplo, ou uma cena de teatro, ou um vídeo, alguma circunstância que você já mapeou que acontece e gera um desconforto na empresa, você não precisa chamar essa pessoa propriamente dita e falar: oi, fulano, está acontecendo isso, olha que feio que você fez. Não, você às vezes usa o humor, o exagero daquele comportamento. A gente não ri de pessoas, a gente ri de comportamentos. Então você exagera naquele comportamento, numa cena de teatro, no vídeo, e as pessoas se identificam imediatamente com aquela circunstância, e isso é que promove a mudança e a transformação. Quando há aquele momento onde o adulto olha nessa metodologia e olha e fala: meu Deus, eu faço isso. E quando você se conecta com: meu Deus, eu faço isso, a primeira postura das pessoas normais, vamos excluir as psicopatias, as doenças, né, que, comportamentais, mas nas pessoas normais, o primeiro impulso é: preciso mudar, preciso melhorar, já que eu identifiquei isso. A minha grande ponto de observação é que boa parte das vezes, e o feedback é muito importante, eu não quero desmerecer o feedback one-to-one, mas o feedback one-to-one, às vezes, o outro lado entende como uma crítica. Olha que interessante. E essa crítica vindo do outro, às vezes a gente fica surdo, a gente não ouve aquilo. Mas quando você se vê naquela situação, você fala: meu Deus do céu, eu faço isso. Ou, às vezes, acontece, você identificar no outro, fala: caramba, fulano faz isso, eu não quero fazer isso, porque eu vou tomar cuidado para não. Então, em termos práticos, para você visualizar, é isso. E como que isso se procede no dia a dia das empresas? Uma vez que você faça diagnósticos com a empresa, identifiquem os principais motivos. Esses são os visíveis, que estão na superfície, mas existem os motivos que estão debaixo do tapete. E como que você faz emergir esses motivos que estão debaixo do tapete? Através de repertório, jogos, exercícios, dinâmicas, atividades que os líderes, uma vez capacitados, conseguem fazer com que os seus colaboradores identifiquem e coloquem para fora aqueles problemas. Bom, dito tudo isso, os problemas na superfície, ali, transparentes, da maneira mais crua e nua, você consegue trabalhar. Qual é o grande desafio das organizações? É que, como está todo mundo no teatro corporativo do eu sou mumumu, eu sou mimimi, eu sou mumumu, mememé, mumumu, tititi, tatatá, o que acontece? As pessoas escondem o que, de fato, às vezes transformam sintomas em causas, e não é, entendeu? Então, por exemplo, a fofoca. A fofoca é um efeito de quando você não tem espaço seguro para falar diretamente com as pessoas. Aí o que você faz? Você precisa desabafar, você conversa com o outro. Mas se ninguém, se quando alguém vem fazer uma fofoca determinada de outra pessoa, você não ouve, não recebe aquela fofoca, dificilmente essa fofoca vai se proliferar. Então, como é que a gente faz? Se você cria um ambiente que você pode chegar para a pessoa e falar: meu amigo, olha só, isso aqui... Porque não adianta nada eu falar de você se eu quiser que o outro mude. Então, se eu consigo falar diretamente com a pessoa que precisa sofrer essa transformação, né, ou mudar determinada atitude ou determinada postura, o nível de fofoca diminui. Então, assim, são coisas que são pequenas, que você vai dizer: ai, Abadia, mas parece muito fácil. Em termos teóricos, é fácil. E por que que não é fácil na prática? Porque a gente não usa determinados repertórios, porque a gente não pratica constantemente essa construção, e aí você vai ter fatores externos. Ah, tem turnover. Então, depois que eu acabei de construir isso com a minha equipe, acabou saindo uma pessoa, entrando outra. Tem que construir de novo. Então, essa sensação de estar sempre fazendo isso, às vezes a pessoa fala: ah, não vou fazer isso, não. E aí isso acaba complicando, porque a pessoa não tem um repertório para... Ah, como é que eu faço? Como é que eu vou extrair isso das pessoas? E aí é humor intencional, quando você começa a ter essas ferramentas para você usar. Espero que eu tenha explicado aqui nessa definição.
12: A gente vai para um rápido intervalo, mas a gente volta já já com a entrevista dessa semana. Não saiam daí.
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7: Estamos de volta com a entrevistada dessa semana e ela está contando um pouquinho da experiência dela. Vamos continuar com esse bate-papo.
8: Abadia, eu ouvindo você, o simples não deveria ser complicado, né? A gente não deveria complicar o que é simples. Essa leveza do ser humano, e a gente falou isso no início da nossa entrevista, não é porque a gente é leve ou às vezes é engraçado, ou às vezes você é mais... sincero, né, mais transparente, que você deixa de ser mais profissional, ou você é menos profissional, ou você é visto como uma pessoa mais frágil. Tem esses padrões que se repetem tanto, né, que a gente precisa quebrar esses paradigmas. E você falou tão bem aí como que isso pode ser colocado na prática, porque eu acho, assim, essencial a gente poder tangibilizar esse trabalho, né, na prática. Agora, até para a gente poder... caminhar aqui para nossa final, o final do nosso bate-papo, quais empresas que você já atuou dentro do, né, dessas técnicas, dessas ações que você implanta, tanto brasileiras, né, quanto estrangeiras, que você mesmo fica em Portugal, e que tenham mostrado, né, e você tem observado os resultados, né, e as pessoas falam, poxa, realmente funciona. Realmente, esse tipo de ambiente mais seguro, esse ambiente mais leve, mais fluido, talvez sincero, transparente, né? Ele funciona mesmo e tá aqui o resultado, tá aqui a prova disso. Você falar um pouquinho sobre algum case que você teve aí dentro do seu percurso.
9: Assim, antes de...

0: De falar sobre as empresas, eu queria deixar claro que a promessa não é uma mudança no ambiente. Porque mudar o ambiente, entende que é um negócio muito fora do nosso controle? É a mesma coisa que eu dizer, olha, eu quero mudar o país, vamos mudar o Brasil? Tipo, tá bom que as proporções são grandes, eu usei um exemplo bastante gigante, estou falando de um universo de 230 milhões de pessoas e não de uma empresa que é bem mais limitada. Mas eu quero dizer que a promessa é mudar quem a pessoa é dentro do ambiente, entendeu? Ou seja, dentro do ambiente, como é que essa pessoa pode encarar esses desafios de uma maneira mais leve, sabe? Porque o humor corporativo não é aquela ferramenta que vai transformar o gestor, não é o que vai fazer a Maria querer, entendeu? Não vai eliminar a Repone, que é a reunião de porra nenhuma, que é um dos maiores índices de reprovação e de problemas que gera retrabalho, recomunicação, gaps, etc. Não é esse o objetivo, é fazer essa pessoa atravessar tudo isso sem perder a leveza, sem virar o que ela mesma odeia, sem deixar que o ambiente decida que essa pessoa é. Basicamente seria isso. Então, quando eu falo a questão das pessoas rirem e se identificarem muito com, não só com as palestras ou com os workshops, dá aquela sensação de leveza, mas na segunda-feira, né? No fim do dia, a pessoa quer chegar em casa menos destruída, né? A pessoa quer chegar em casa falando, bom, é apenas um trabalho, porque afinal de contas a nossa vida é muito mais do que um crachá e do que um trabalho. E muitas pessoas não conseguem ainda ver isso. Então se levam a sério demais, levam o trabalho a sério demais. E eu sempre digo, para ser produtivo não precisa ser chato. Você pode ser produtivo, você pode ser compromissado, você pode dar resultados e não precisa tornar da sua vida um verdadeiro problema. Basicamente é isso, né? Então, só deixando claro que é por isso que o humor causa essa identificação e a transformação da pessoa. É audacioso demais eu querer que as pessoas mudem as empresas, né? Mesmo considerando que as empresas são as pessoas, né? Isso é um ponto importante. Com relação às empresas, né? Eu tenho focado muito no mercado europeu, fundamentalmente por viver lá. Embora a gente tenha uma equipe bem menor aqui no Brasil que pode atender, mas a gente tem casos de empresas de telecomunicação. A gente já fez trabalhos para todas as empresas de telecomunicações de celulares, no Brasil. A TAP, que é uma empresa de uma companhia aérea, a gente treinou os formadores, né? Chama-se formação de formadores. Quem dá as aulas na TAP recebeu treinamentos nossos para usar ferramentas de humor, de leveza na transmissão de conteúdo. Na Claro, a gente trabalhou com não só com palestra, mas também com workshops. Na Roche, a gente trabalhou fundamentalmente com a equipe trabalhando temas sensíveis. Na Light, a gente fez muita atividade, principalmente voltada para segurança. O que a gente gosta muito de dizer é que, no final da história, a saúde emocional, ela é individual e intransferível, né? A responsabilidade de você ser feliz, ser produtivo, ser completo, é de você com você mesmo. Só que muitas pessoas não têm as ferramentas. E, obviamente, agora com esse advento aí da NR1, muitas pessoas confundem que a responsabilidade. Não, agora a empresa vai se responsabilizar. Se eu burnoutar, é responsabilidade da empresa. Sim, é responsabilidade da empresa manter um ambiente seguro, manter um ambiente o mais clean possível, né, para que as pessoas possam ali conversar sobre isso, mas a felicidade, o bem-estar, a saúde mental, ela é individual. Basicamente, as ferramentas que a empresa vai dar podem ajudar para que o próprio indivíduo possa identificar, falar, opa, peraí, eu estou com sinal de alerta nisso aqui, né? Esse olhar para os riscos psicossociais não é meramente, na minha opinião, um cumprimento de protocolo. Porque se for olhar para isso nesse formato, a gente vai continuar com as pessoas doentes, só que as empresas mais pobres, porque vão pagar multas. Basicamente é isso, e não resolve nada, né? A gente precisa aproveitar esse movimento que é importante e transformar ele numa coisa que seja útil para o dia a dia das pessoas que estão dentro das empresas. Mas acho que o mais importante de tudo, se eu pudesse resumir, é essa missão do humor corporativo.
1: Não é uma tarefa fácil, né, Abadia? Mas são desafios que estão presentes no nosso dia a dia.

0: E a gente precisa também deixar um pouco essa ideia de que o mundo precisa resolver por nós, né? A gente também precisa estar em dia, igual aquela velha história, a teoria da caneta de emagrecimento, né? Ela ajuda, ela tem bons resultados dentro de um contexto onde você também faz uma parte, que é a sua parte, de uma boa alimentação, de exercícios contínuos, né? E rotineiros. Então, é um conjunto de coisas. Eu acho que o ser humano hoje ele está vivendo um imediatismo, né, uma sensação de resolução através da ingestão de uma pílula mágica. E a felicidade também cai nessa categoria de querer solucionar de uma forma fácil. E se a gente não se melhorar como seres humanos e procurar esse avanço e essa ajuda pessoal, até mesmo para nós, a gente não consegue transformar o ambiente, porque o ambiente é feito de dentro para fora e é uma retroalimentação contínua. Ele nos alimenta, mas nós alimentamos ele. Então, eu concordo com tudo que você falou. É, não é apenas uma solução, e sim um conjunto de ações que precisam muito da nossa responsabilidade e consciência como uma pessoa inserida nesse contexto. Mas, de qualquer forma, a gente está caminhando. Imagino que estamos indo na direção certa, com alguns passos para trás, mas sempre andando para frente. Abadia, eu queria muito te agradecer por esse bate-papo super rico. Adorei saber sobre o seu trabalho. Bom, excelente estadia aqui no Brasil. Que você faça bom retorno. Queria agradecer também aqui os nossos ouvintes pela permanência, a companhia de hoje. Convidá-los a acompanhar a entrevista pelos tocadores. E convidá-los também a estarem conosco na semana que vem. Um beijo enorme e até lá.
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2: Mas aí a gente precisa pensar. Esses alunos vão para a escola, ficam passivamente na escola, precisam assistir a todas as aulas, fazer a prova quando a escola determina. Isso na maioria das vezes, não é em todas, né? É preciso que a gente comece a escutar o aluno e aprender a fazer com que ele seja um participante ativo do seu processo de aprendizagem. Então, muita dessa violência contra a escola. E aí, os personagens mais próximos são os professores. É uma rebeldia, que a gente entende, porque o aluno não tem voz na escola, quase nunca.
3: E Roseli, você falando, eu fiquei aqui pensando, você já começou assim, a escola é a instituição. E você tem a instituição família também, né? Que é uma questão mais ampla. No meio disso, as duas pontas que estão ali conectadas com cada um desses aspectos, o aluno e o professor. Porque nesse confronto, quem está ali no meio, na prática, no dia a dia, recebendo toda essa carga, são essas duas pontas, o aluno e o professor. E eles ficam muito reféns dessa relação que cada dia mais parece que tem um ruído, né? Um ruído que provoca uma dificuldade de comunicação. O que que você diria para essas duas pontas, tanto para os alunos quanto para esses profissionais?
2: É bom lembrar que os alunos, quando chegam na escola, eles trazem toda a bagagem da família deles, mesmo quando eles não falam nada da família. E o professor, quando entra numa sala, ele traz toda a bagagem da sua formação e da sua falta de formação, ou da ausência de lugar próprio naquela escola. Então, é uma comunicação muito sutil essa que acontece. Quando o filho chega em casa, a filha chega em casa e diz: "Ah, eu vou precisar fazer um trabalho e eu vou me reunir, na casa de fulano, você precisa me levar e me buscar?" E a mãe ou o pai reclamam disso: "Ah, essa professora, esse professor não tinha mais nada que inventar." Isso é absorvido pelo aluno e transparece na comunicação dele com o professor, com a professora. Então seria bom assim, olha, que a escola respeitasse mais as famílias, cada uma delas do jeito que é, não querer mudar a família que a gente não consegue, e que as famílias respeitassem a escola que o seu filho frequenta e que ela. Essa família pode tentar ter uma atitude mais ativa nessa escola, mas não em relação ao filho dessa família, em relação ao ensino que essa escola pratica para todos os alunos.
3: Roseli, ouvindo você falando e pensando um pouco naquela conversa anterior que a gente teve sobre diálogo, né? Eu fiquei aqui pensando nesse trabalho de um conhecimento também emocional desse jovem, desse uhum. espaço de diálogo que é a escola, mas até isso está sendo cerceado, né? Porque a escola, que era aquele espaço de amplo debate sobre qualquer assunto, de diálogo aberto, franco, de esclarecimento de algumas questões que até eram tabus em outros ambientes, e a escola agora vem sendo muito cobrada para não tratar de algumas questões. E aí o professor fica refém, como você disse, né? De uma pressão de fora, de uma pressão dessas instituições. Como lidar, né, nesse caso, com essa necessidade que a sociedade está colocando de cercear o debate?
2: Quando a escola consegue ouvir os seus professores, facilita ao professor ouvir os seus alunos e identificar conflitos, tanto com os alunos quanto com o que eles trazem de fora, porque os alunos trazem coisas de fora, né? Então, toda vez que surgir esse conflito, seria necessário trabalhar. E sempre, Thaís, sempre, eu preciso muito que os nossos ouvintes entendam, todo assunto é assunto que deve ser tratado na escola, todo e qualquer. É morte? É, a morte acontece na vida. Tem teorias a respeito disso, então deve ser tratado na escola. Tem conhecimento sistematizado a respeito disso, como tratar com as crianças, com os adolescentes, deve ser tratado na escola. As emoções, mesma coisa, né? Política, não se trata de fazer apologia a partidos políticos, mas de ajudar os seus alunos a entenderem o que é política, né? Ou seja, não apenas em época de eleição, mas no dia a dia a gente vive política. Então, todo assunto é assunto para a escola. Ah, mas a escola tratou de um assunto que em casa a gente não considera adequado, então a gente não fala disso. Mas seu filho é diferente, ele está ouvindo a esse respeito. E se ele não trata disso na escola, que tem base para tratar isso, ele vai na conversa de notícias falsas, de opiniões pessoais, achando que aquilo é conhecimento.
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3: Nesse programa especial para tratar dos temas, né, que mais geram participação dos nossos ouvintes, profissionais de educação, pais, né, família de uma maneira geral, os jovens também, Roseli, a gente está trazendo dicas, né, ampliadas, vamos dizer assim, que ajudam numa reflexão sobre essas relações. Qual é a dica de filme ou de série que você traz agora?
2: Hoje eu trago a dica de um filme que aí tem um toque de comédia e um toque dramático também. É a história de uma família que logo de cara mostra pra gente que não é aquela família margarina que a gente idealiza, né? É um homem que perde a sua esposa, ela morre, ele tem 3 filhos e a partir daí, ele, no dia a dia, ele começa a perceber que tá difícil para os filhos e para ele, e ele resolve mudar de vida. E aí ele, em busca de uma mudança de casa, ele acaba comprando um zoológico e vai enfrentar o desafio de fazer esse zoológico funcionar junto com os filhos. É bem interessante, dá boas discussões entre pais e filhos, bons diálogos. O título do filme é Compramos um Zoológico.
3: Compramos um Zoológico é indicação para você que nos acompanha por aqui no programa Seus Filhos. E lógico, fica o nosso convite para você sempre interagir conosco através do nosso e-mail seusfilhos@bandnewsfm.com.br ou também nos acionando pelas redes sociais @RoseliSaião, Roseli com Y, Saião também, ou @ThaísBDias, Thaís com H. O programa fica disponível para você acompanhar no nosso canal no YouTube, também nos principais tocadores de áudio e no site da Band News FM. Quero agradecer a produção do Eduardo Frumento e a sonorização do José Antônio de Araújo. E o nosso beijo especial, carinhoso para vocês, nossos ouvintes que sempre participam, mandando as dúvidas, mandando opiniões, percepções, sugestão de temas. Manda para cá para você também participar conosco, agradecendo muito essa interação. E o meu beijo especial para minha companheira de todas as semanas por aqui, Roseli Saião. Um beijo para você e na semana que vem tem mais.
2: Tem mais, toda semana tem mais. Um beijo de volta, Thaís, e muito carinho gostoso para os nossos ouvintes.
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0: 5h20. Muito boa tarde, você ouvinte aqui da Rádio Band News FM Belo Horizonte. Eu sou Daniel Martins e acompanho vocês até as 8 horas da noite aqui com a programação da Band News Belo Horizonte. Vamos falar de coisa boa, já que após semana turbulenta, o Atlético vence o Cruzeiro por 3-1 em jogo válido pela 14ª rodada do Campeonato Brasileiro. Minda, Maicon e Cacierra marcaram para o Galo e Caio Jorge diminuiu de pênalti para a Raposa. Para a próxima partida em casa contra o Botafogo no sábado, o time alvinegro não poderá contar com o zagueiro Lianco, que foi expulso no clássico. Além dele, o volante Alan Franco também está fora do confronto após levar o terceiro cartão amarelo. Com a vitória do sábado, o Galo chega a 17 pontos e ocupa a 11ª colocação do Campeonato Brasileiro. Do outro lado, além da derrota por 3-1 para o rival, o Cruzeiro terá duas baixas para a próxima rodada do Campeonato Brasileiro contra o Bahia. O lateral esquerdo Kaique e o atacante Arroio cumprem suspensão automática após terem sido expulsos no clássico. O equatoriano terá que ficar de fora por 2 jogos, pois também acumulou cartões. Porém, o time celeste terá que mudar rapidamente o foco após a derrota, pois na quarta-feira terá um jogo importante contra a Universidade Católica pela Copa Libertadores. O Cruzeiro é o terceiro colocado do Grupo D e precisa de uma vitória contra os chilenos para subir para a zona de classificação para as oitavas de final da Copa Libertadores. 5h22.
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1: Hoje teve a terceira etapa da Copa Truck e Leandro Totti venceu as duas corridas lá no Autódromo de Cascavel, no Paraná. Já na Super Truck Elite, a vitória da primeira corrida foi de Nick Giafone, que cravou a pole position. Na corrida 2, Ricardo Álvares foi o grande vencedor com o pódio de Talini Chikoski. Talini Chikoski chegando na terceira posição atrás do Daniel Kelemen. Na Super Truck Pro, Leandro Totti venceu a primeira prova, mas com uma chegada apertadíssima. Diferença de apenas 83 milésimos de segundo para Felipe Giafone, que foi o segundo. Beto Monteiro ficou na terceira posição. E aí na segunda prova, vitória do próprio Leandro Totti, com Danilo Alamine em segundo e Felipe Giafone em terceiro lugar. Nessa prova, o Beto Monteiro ficou somente na 16ª posição. No campeonato, esses resultados fizeram com que a vantagem de Beto Monteiro na liderança caísse para 3 pontos, mas agora o perseguidor é Felipe Giafone, já que Danilo Dirani não teve um bom fim de semana. Ele que foi o pole position, teve 4ª posição na corrida 1 e foi apenas o 13º colocado na corrida 2. Então Beto Monteiro é o líder do campeonato com 77 pontos, Felipe Giafone é o segundo agora com 74, Danilo Dirani tem 72 e é o terceiro, Leandro Totti assume a 4ª posição com 69 pontos. A próxima etapa da Copa Truck será no dia 31 de maio, em Interlagos, no Autódromo Internacional José Carlos Patti.
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0: 5 horas e 27 minutos no horário de Brasília. Você continua sintonizado conosco na Band News FM neste domingo, dia 3 de maio de 2026. Na Bahia, a polícia investiga o caso de um PM que atirou contra um motociclista. O agente é influenciador digital e afirma que estava tentando se defender. Informações com Gustavo Castellucci.
1: A Polícia Civil da Bahia investiga um policial militar que atirou contra um motociclista na madrugada de sexta-feira em Salvador. O soldado Diego Correia Oliveira se apresentou espontaneamente e afirmou que agiu em legítima defesa após suspeitar de uma emboscada. Em vídeo nas redes sociais, ele diz que seguia de carro pelo bairro do Imbuí quando percebeu o motociclista em atitude suspeita. Segundo o policial, ao tentar a abordagem, o homem fez um gesto de sacar uma arma, o que motivou o disparo. A polícia militar informa que as circunstâncias serão apuradas.
0: Um caminhão explode em uma rodovia no litoral do Paraná. Juliano Couto.
2: As autoridades do Paraná investigam a explosão de um caminhão na manhã deste domingo no quilômetro 672 da BR-376, em Guaratuba, no litoral do Paraná. Segundo a Polícia Rodoviária Federal, não houve vítimas. A ocorrência provocou interdição no sentido sul da rodovia, sentido Joinville, por quase 2 horas. O trânsito foi liberado no trecho após a remoção do material. A empresa responsável pelo caminhão atua no transporte de cargas com produtos perigosos.
0: O secretário de Estado norte-americano Marco Rubio deve se encontrar nesta semana com o Papa Leão XIV. A informação é da imprensa italiana, que aponta que o encontro está marcado para a quarta-feira. Para o dia 7, que seria a quinta-feira. Rubio deve tentar restabelecer as relações com o Vaticano depois que Donald Trump criticou a postura do Papa sobre a guerra no Oriente Médio. Quando o pontífice pediu o fim dos ataques na região, Trump rebateu, dizendo que o Papa só foi escolhido para o cargo por ser um cidadão americano, que não entendia nada de combate ao crime organizado e que era ruim de relações diplomáticas. Na viagem prevista para quinta e sexta, Rubio também deve conversar com representantes do governo italiano. Pelo Campeonato Brasileiro, o Flamengo de pênalti ampliou com o Jorginho lá no Maracanã, agora 25 minutos do segundo tempo, Flamengo 2, Vasco 0. E em Bragança Paulista, num golaço, Luciano Juba empatou. Agora 24 minutos e meio do segundo tempo, São Paulo e Bahia, 1-1.
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0: Gravado ao vivo do auditório do Instituto de Psiquiatria da USP, o IPQ, mais um Humanamente, parceria da rádio com o IPQ, de volta às origens, gravado com plateia. E a gente tem o prazer, eu, Renan Suquevicius e Dr. Daniel Barros, de receber aqui no nosso programa Geraldo Bussato, é o atual presidente do Conselho Diretor do IPQ. Muito obrigado pela presença por aqui.
1: Atual presidente e meu antigo orientador de doutorado. Para mim, um prazer estar aqui com o professor Geraldo conversando nesses 10 anos de Humanamente, que ele me acompanha desde o começo, praticamente, aí dessa minha carreira na divulgação, por conta dessa nossa relação de mentoria mesmo, de tutoria. E uma das coisas que eu aprendi, talvez a principal coisa que eu aprendi com o Geraldo, ele nem sabe disso, vai saber hoje nessa gravação ao vivo. A principal coisa, eu acho que é a coisa que mais impacta na minha vida, fora da academia inclusive, foi que eu tinha que fazer menos coisa. Na época que eu fui fazer doutorado, eu estava cheio de ideias, cheio de projetos, um monte de coisa, era livro, era lá. E aí ele, mais maduro, olhou para aquele jovem empolgado e falou: cara, não dá para fazer tudo isso ao mesmo tempo. E isso foi transformador na minha vida. Hoje eu falo não com muito mais facilidade, graças a esse ensinamento. E para mim, muitas vezes as pessoas me perguntam: Geraldo, mas como que você consegue fazer tanta coisa? Eu falo: fazendo menos, né? Porque eu falo muito mais não do que sim. Então esse foi um grande aprendizado. E tem um segundo, que tem vários, né? Mas esse segundo que eu queria aproveitar, que é para a gente começar a nossa conversa, Geraldo, já agradecendo a sua presença, que a gente estava ali bolando a nossa pesquisa e fazendo ali as hipóteses. Eu falei: putz, mas isso aí vai, não sei como é que vai dar o resultado. E aí ele me disse o seguinte: mas quando a pergunta é bem feita, qualquer resposta é boa. Porque não é tanto a resposta: ah, mas deu um resultado negativo. Tudo bem, mas a pergunta era relevante. E essa eu acho que seria um bom começo para a nossa conversa, Geraldo, da importância de a gente fazer as perguntas corretas quando a gente está pensando aqui num sistema de saúde, né? A gente está aqui falando há 10 anos no Humanamente, levando informação. Será que a gente está levando a informação que precisa? Será que a informação é relevante? Pela longevidade do programa, a gente acha que é. Mas eu acho que tem a ver com isso. A gente vive de fazer perguntas aqui, né, no nosso programa. Eu queria que a gente começasse por aí, com essa ideia da pergunta como sendo fundamental para a ciência e também para a divulgação. Mais uma vez, obrigado por participar da nossa festa aqui de 10 anos.
2: Eu que agradeço, Daniel. Finalmente aconteceu, né, a oportunidade de eu estar aqui com vocês. Obrigado pelas tuas palavras. Eu lembro bem dessas conversas, né, e de tantas que a gente teve ao longo desse tempo todo. Essa questão do foco, ela realmente, ela me guia muito também, né? E que bom que na hora de escolher quais eram os focos, você escolheu criar e ficar no Humanamente, né? Porque são 10 anos de um trabalho incrível. Eu acho que para mim isso também é uma oportunidade, né? A partir desse cargo da presidência do Conselho Diretor do IPQ, te agradecer por esse trabalho incrível. É muito relevante e que cumpre uma das nossas tarefas, né, de extensão para a comunidade, que é levar informação de qualidade para a população. Então, eu acho que é bem importante isso que você colocou como questão inicial. E rapidamente, eu acho que o melhor jeito de começar a fazer essa resposta é explicar o que é essa coisa que já apareceu duas vezes na sua fala, né? Como é que a gente define um sistema acadêmico de saúde? Então, num sistema acadêmico de saúde, você tem uma estrutura hospitalar que vai prestar os atendimentos para quem necessita, mas nesse mesmo local, dentro dessa estrutura, tem pesquisa acontecendo. E pesquisa, evidentemente, seguindo princípios éticos, princípios de boas práticas, não é experimentação ao léu. São coisas muito focadas e muito seguras, explicadas para os sujeitos da pesquisa. E isso vai acontecer no ambiente hospitalar. Então, para o hospital isso é incrível, porque o que você consegue fazer é trazer inovação, que pode ser implementada nos cuidados hospitalares, por exemplo, testar uma nova técnica cirúrgica, comparar desfechos, índice de infecção hospitalar, etc, etc. E isso tem uma grande vantagem para o hospital, que o hospital onde está havendo pesquisa ativa, ele ganha uma densidade tecnológica e de nível de especialização bastante diferenciado. E também, além disso, as equipes de saúde, elas ganham também um espírito crítico bastante diferenciado por respirar esse ambiente onde acontece pesquisa. E você tem também o caminho de volta, porque quando você envolve o pessoal que está na linha de frente dos atendimentos nessas atividades de pesquisa, quando se respira esse ambiente, surgem novas questões. Então, isso pode ser alimentado de volta para quem faz pesquisa, isso pode ser um campo, oportunidades para novos estudos. Então, eu acho que, como você é um membro importante aqui da nossa instituição, e essa instituição ela tem muito essas características do sistema acadêmico, né? Você tem esses dois entes, nós temos o Hospital das Clínicas, o IPQ como um dos institutos do Hospital das Clínicas, então esse é um dos entes desse sistema, um dos elementos desse sistema, e ele está organizado de forma muito próxima da Faculdade de Medicina da USP. Os professores do Departamento de Psiquiatria, eles estão sediados aqui, eles lideram pesquisas aqui, vários profissionais do IPQ também, que estão nas atividades assistenciais, se envolvem nessas pesquisas, então isso traz... Aqui é um ótimo exemplo, assim, um excelente exemplo desse sistema acadêmico que eu estou dizendo para você. E isso facilita muito a gente saber não só as perguntas que podem ser relevantes, mais relevantes, e também o jeito de você transmitir essas respostas, né? Como é que você vai fazer isso chegar de um jeito que seja um jeito ponderado, compreensível, que não crie expectativas irreais. Então, quem respira esse ambiente sabe que às vezes pode aparecer uma novidade muito grande, mas se ela não estiver embasada cientificamente, ela pode fazer mal para a população. Faz sentido para você?
1: É um pouco isso que eu estava pensando mesmo, né? E só para complementar, você falou que nesse sistema acadêmico você tem ali a oferta do serviço, né? Da saúde, pesquisa sendo feita. Ensino é uma parte integral e necessária, ou ela pode ou não... Tá? Porque aí eu pensei no tripé da universidade, né? Ensino, pesquisa e assistência. A gente falou aqui de pesquisa e assistência. O ensino, num sistema acadêmico, ele é opcional ou ele é inerente?
2: Absolutamente inerente. Absolutamente inerente. Porque na hora que você tem esse ambiente com esses entes se relacionando com profundidade, é óbvio que o ensino, como você bem citou, né, fazendo parte do tripé da universidade, o que acontece é que você tem a possibilidade de não só ter esse rigor da informação aplicada ao ensino com esse espírito crítico, mas você consegue motivar quem trabalha no hospital para se envolver em ensino. Então aí você tem de novo os dois entes trabalhando cooperativamente. E é incrível porque você usa o hospital universitário, né? O hospital do sistema acadêmico, você usa ele como uma base para o ensino prático. As duas coisas certamente se encontram em todos os níveis, né? No ensino de graduação, né? Então aqui a gente tem na Faculdade de Medicina não só a graduação médica, mas você tem a graduação de áreas multiprofissionais, a Escola de Enfermagem está aqui do lado também, geograficamente localizada aqui dentro do ambiente do Hospital das Clínicas. As residências, né? Aqui no IPQ a gente tem a residência médica, tem a residência multiprofissional. Tem a pós-graduação, essa é uma outra coisa também que caracteriza o sistema acadêmico. A Faculdade de Medicina tem uma pós-graduação em psiquiatria e essa pós-graduação ela também está sediada aqui no prédio do IPQ. Então aí você tem os professores do Departamento de Psiquiatria e você tem também profissionais do IPQ que são orientadores da pós-graduação. Como você sabe, a gente tem as pós-graduações, elas são regulamentadas pela CAPES, um ente do governo federal, e tem um ranking ali da produção científica e do número de orientações, doutorados, etc. E o nível máximo é o nível 7 da CAPES, e nós somos a pós-graduação a nível 7. Então, em todos esses elementos, você tem o ensino sendo fomentado aqui. Mas eu queria comentar uma coisa também, porque A gente sempre tem um risco nesse tipo de discurso, de parecer que a gente faz tudo e que nós somos um farol que vai de A a Z, né? E que não tem para mais ninguém. Não é assim. Quando você tem essa lógica do sistema acadêmico de saúde que vai adquirindo densidade tecnológica e expertise técnica, o que você vai poder transmitir de conhecimento a partir da experiência é conhecimento super especializado. Então, se alguém quer ou precisa fazer, por exemplo, os cursos de especialização, os de aperfeiçoamento, que agora são um outro braço importante do nosso ensino, você participa muito ativamente disso, né? Quem vai fazer esse tipo de curso vai aprender, por exemplo, técnicas para depressão resistente a tratamento convencional, ali para os 25, 30% dos pacientes. Então é um ensinamento especializado. E tem um monte de outras coisas, por exemplo, que impactam o dia a dia das pessoas na comunidade, e que não vão fazer parte do nosso repertório aqui. Isso é um trabalho muito mais de quem está acostumado a trabalhar em unidade básica de saúde, ou então dos CAPs, que fazem parte da rede de atenção psicossocial. Tem uma outra riqueza de experiência e de conhecimento que está nesses serviços e que também precisa ser, as pessoas também precisam ser treinadas nisso, precisam aprender como lidar com esses aspectos, e isso não vai acontecer no IPQ, né? Então nós não somos...
1: Fazemos tudo.
2: Não fazemos também. Tudo, né?
3: Vamos fazer uma pausa aqui no programa e daqui a pouco a gente volta com mais. Até já.
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0: 5h43. Belo Horizonte agora passa a contar com uma unidade básica de saúde animal que irá atender cães e gatos. O serviço é feito por meio de consultas marcadas e não atenderá urgências. Quem conta mais é o Daniel Abreu.
1: Cuidar da saúde dos pets está mais fácil em Belo Horizonte. O único centro de saúde do projeto de ampliação dos cuidados com animais de estimação foi entregue e agora moradores da capital podem agendar atendimentos voltados à saúde dos companheiros. Segundo a diretora de parcerias e projetos da fauna da Secretaria Municipal de Ambiente da Prefeitura de Belo Horizonte, a importância de disponibilizar esse tipo de serviço é a facilitação de mecanismos de prevenção a problemas graves aos pets.
2: Por que que isso é tão importante para Belo Horizonte? Porque traz atenção para a saúde básica e prevenção é sempre melhor do que tratamento. Com essa UBS animal, a gente consegue atender casos de menores complexidades e dar um atendimento para esses tratamentos ou para esses diagnósticos iniciais e evitar ou até minimizar doenças ou problemas. Então, isso dialoga direto com a política de bem-estar animal e amplia o serviço público veterinário em Belo Horizonte.
1: A UBS, Unidade Básica de Saúde Animal, vai funcionar de segunda a sexta-feira, das 8 horas da manhã às 5 da tarde, e atenderá mediante agendamento. A expectativa é de que 30 atendimentos sejam realizados todos os dias para uma equipe que contará com 3 médicos veterinários, visando a ampliação da rede para atendimento eletivo de consultas e procedimentos ambulatoriais. Ainda de acordo com Jane, caso o interessado não faça a marcação do atendimento, não será possível realizar o auxílio ao animal.
2: Caso eventualmente chegue algum caso sem ter agendado, a gente não consegue atender, a não ser que tenha alguma vaga remanescente dentro daquele dia. Mas a orientação é que seja agendado pelo telefone. E as regras para agendamento, elas seguem as mesmas regras e especificações do complexo público veterinário. Então, são elas apresentar um comprovante de residência, né, porque é restrito ao município de Belo Horizonte, então são para municípios de Belo Horizonte e também para situações de vulnerabilidade.
1: Agora, a UBS se junta ao Complexo Público Veterinário, em operação desde 2021, e conclui o projeto, como volta a afirmar a diretora Jane.
2: O projeto que a gente estruturou no ano passado contempla essas 3 unidades, então não existe a abertura de uma nova unidade. O que existe vai ser a transferência do complexo público, que hoje está lá no Madre Gertrudes, ele vai ser transferido para uma estrutura maior, com melhor qualidade de atendimento. E lá onde hoje funciona o complexo público vai ser a base do SAMU veterinário, para estabilização de pacientes que são recolhidos pelo SAMU.
1: Para realizar o agendamento, basta entrar em contato pelo WhatsApp 31 98778 2003.
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0: 5h47 pelo horário de Brasília. Você continua com a atualização do principal do nosso noticiário aqui na Band News FM neste domingo. Daqui a pouco tem mais um bloco do Humanamente. Em Minas Gerais, 3 pessoas são presas suspeitas de promover um esquema de venda ilegal de anabolizantes. Fala Daniel Martins.
1: Seguem as investigações sobre um esquema de comercialização ilegal de anabolizantes e medicamentos em Belo Horizonte. Na última quinta-feira, uma carga avaliada em cerca de 12 milhões de reais foi apreendida durante a operação da Polícia Civil na região oeste de BH. No local, foram apreendidas cerca de 60 mil ampolas e frascos, além de mais de 10 mil comprimidos de diversas substâncias, incluindo itens de comercialização proibida. 3 suspeitos foram presos, 2 homens e uma mulher, e eles foram autuados por falsificação e adulteração de produtos destinados a fins terapêuticos ou medicinais. Segundo o Tribunal de Justiça, ainda não há data definida para audiência de custódia.
0: O Corpo de Bombeiros de São Paulo precisou resgatar 15 pessoas que ficaram à deriva no mar entre as cidades de Santos e Guarujá, no litoral sul. Elas estavam em 3 veleiros e uma canoa que foram atingidos por ondas grandes e ventos fortes na tarde de ontem. Entre as vítimas resgatadas estão 2 crianças de 4 e 5 anos de idade que foram retiradas da água sem ferimentos. Uma investigação expõe uma rede internacional de homens que compartilham vídeos de mulheres que são estupradas enquanto estão inconscientes. A investigação foi feita pela CNN Internacional e vem na esteira do caso de Gisele Pericot, francesa que descobriu que o marido a drogava e aceitava dinheiro para que estranhos a estuprassem. O material de abuso circula em fóruns, grupos privados e sites pornográficos, onde os estupradores compartilham técnicas para dopar as vítimas, além de estratégias para escapar para escapar da justiça. Um dos sites cita

Vamos começar de novo. Uma investigação expõe uma rede internacional de homens que compartilham vídeos de mulheres que são estupradas enquanto estão inconscientes. A investigação foi feita pela CNN Internacional e vem na esteira do caso de Gisele Pelicot, francesa que descobriu que o marido a drogava e aceitava dinheiro para que estranhos a estuprassem. O material de abuso circula em fóruns, grupos privados e sites pornográficos, onde os estupradores compartilham técnicas de dopar as vítimas, além de estratégias para escapar da justiça. Um dos sites citados pela emissora é o Motherless, uma plataforma de pornografia que registrou 62 milhões de acessos em fevereiro. Ela abriga mais de 20 mil vídeos de mulheres que são abusadas enquanto estão dormindo ou sedadas, com centenas de milhares de visualizações.

0: Humanamente está de volta nesse fim de semana, ouvindo Geraldo Bussato. Ele é presidente do Conselho Diretor do IPQ.
1: Nesse retrospecto dos 10 anos do Humanamente, a gente estava tendo uma conversa lá na Band News FM, desse desafio de ter conversas aqui no ambiente acadêmico, com pessoas da academia, conversando com uma audiência ampla do rádio. Falávamos até, Daniel e eu, dia desses, numa gravação, que a gente já viu pessoas em situação de rua, morando na rua, morando numa calçada, numa praça, ouvindo a Band News FM. Tinha um radinho de pilha e estava ouvindo. Então essa conversa que a gente está tendo aqui agora pode estar sendo ouvida por alguém que não tem nem sequer uma casa. Como que se calibra a expectativa de uma pessoa que está numa situação vulnerável, e pode ser uma pessoa que está vivendo na rua, pode ser uma pessoa que está num adoecimento mental muito grande, um outro aspecto de saúde, e o tempo da pesquisa, que é completamente outro. O slogan da Band News FM é: em um segundo tudo pode mudar. Falar isso dentro de um laboratório, de uma sala de aula, é uma alucinação. Mas essa é a demanda das pessoas, é a demanda do Instagram, da rolagem infinita, dos vídeos curtos. Como calibrar as expectativas de uma sociedade que vive em tempos tão diferentes?
2: Que coisa importante e complexa de ser respondida, mas vamos lá. Vocês têm um tempinho?
1: Um segundo.
2: Porque tudo pode mudar, né? Mas não tem jeito, eu preciso gastar um tempinho a mais, porque, na verdade, assim, eu acho que não dá para responder a sua pergunta de forma apropriada se a gente não contextualizar de uma maneira mais ampla do que nós estamos falando, né? Nós estamos falando de uma questão, você está exemplificando algo extremamente importante que diz respeito àquilo que a gente chama de determinantes sociais de saúde. O que que são determinantes sociais de saúde? Aguenta firme aí que é sistema acadêmico, então vou ter que explicar, né? Determinantes sociais de saúde são circunstâncias, são condições de vida, são acontecimentos da vida das pessoas na sua comunidade, e que podem ter um impacto muito grande ao longo da vida na saúde. Por exemplo, a qualidade da educação, o acesso à educação, a poluição ambiental, acesso a áreas verdes, discriminação racial, discriminação de gênero, violência. A lista não para de crescer. E isso é importante globalmente, é importante no Brasil. O Brasil é um país ainda, infelizmente, bastante desigual. O estado de São Paulo, a cidade de São Paulo, tem também as suas circunstâncias também de desigualdade, né? E com determinantes sociais agindo ativamente em função dessa desigualdade. E para a saúde mental, determinantes sociais de saúde são mais importantes ainda. Então imagina o que você está descrevendo, né? Da população de rua. A população de rua, assim, os números, eles são subestimados na cidade de São Paulo, né? Você tem no último censo mais de 300 mil pessoas, mas a gente sabe que é mais do que isso. E se determinante social é importante para a saúde mental, essa população é uma população claramente vulnerável do ponto de vista da saúde mental. Então, levantamentos, eles indicam que mais ou menos 60% dessa população tem transtornos mentais. Então, que bom que existe a possibilidade de escutar o programa. Mas, de novo, as informações que essas pessoas precisam ter, tomara que elas possam ter isso de uma maneira acessível o tempo inteiro, não é assim. O IPQ, ele tem um papel de amparar essas pessoas através de um papel de cooperação com a rede de atenção psicossocial, para que aqueles casos que ficam mais complexos e que precisam daquela densidade tecnológica que eu estava falando no começo, daquela expertise, para que as situações mais graves, né, possam ser encaminhadas, né? Tem consultório de rua. Aqui da região oeste da cidade tem dois consultórios de rua. Então, você o trabalho de base na linha de frente começa ali no consultório de rua, em associação com os centros de atenção psicossocial, e aí eles vão dar conta desse recado. Então, o ideal seria que a gente tenha um Humanamente dos CAPs, né? Para que esse tipo de informação chegue também, né? E aquela parcela de casos, que não vai ser pequena, por conta dos determinantes sociais, que precisar dos nossos cuidados, aí pode vir para um hospital de referência como esse, né? E aí nós vamos ter coisas a dizer, mas nós vamos ter coisas a dizer a respeito desse nicho.
3: A gente tem se voltado bastante, Geraldo, no Humanamente, para a discussão mesmo, né, desses determinantes sociais. Temos conversado com especialistas, porque... E até numa das gravações especiais de 10 anos, o professor Eurípides, que foi um dos entrevistados, ele falou de que ele percebeu nos últimos 10 anos uma mudança de foco que era muito focada no indivíduo, no biomarcador, na molécula, e hoje se fala mais sobre determinantes sociais, sobre coisas de impacto na saúde geral da população. O que mais a gente pode fazer, ou que tipo de intervenção que a gente pode fazer para beneficiar a população como um todo. E eu acho que tem dois aspectos aqui, né? Que nisso os sistemas acadêmicos, eles podem ter um papel na medida de validar intervenções nesse sentido, né? Então, porque tem coisas que vão parecer boas ideias, vão parecer bem intencionadas, mas precisam ser testadas. E aí vem o segundo aspecto, que eu acho que é o da ciência, que eu queria te ouvir, que é não ter medo de falar deu errado, né? Que era o que eu falava um pouco na nossa primeira pergunta aqui. Quando a pergunta é bem feita, a resposta negativa ela também é importante. Então, eventualmente você vai ter uma ideia, eu vou aumentar linhas de ônibus para as pessoas ficarem menos tempo no trânsito, porque a gente sabe que tempo no trânsito, tempo de deslocamento para o trabalho, está associado ao estresse e ao adoecimento. Parece uma boa ideia. Alguém precisa testar. E, eventualmente, testar e mostrar que não deu certo, se não der certo, né?
4: Eu não sei, mas talvez você vai ter que depois repetir a pergunta, porque aconteceu comigo uma coisa que acontece de vez em quando, me atravessou uma lembrança, e a partir do momento que a lembrança me atravessou...
3: Vamos lá.
4: Eu já não consegui mais raciocinar em cima da sua pergunta. Eu tenho... E meu filho vai ficar louco da vida. Vê se você pode cortar depois. Né? Quando eu tive essa oportunidade incrível, né, de fazer doutorado no exterior, né, eu com o apoio de profissionais mais velhos aqui de PQ, eu consegui uma bolsa para trabalhar no exterior, no Instituto de Psiquiatria de Londres, né, e era uma coisa super de neurociências, essas coisas dos biomarcadores que você estava falando, etc, etc. E aquilo me pegou de uma maneira tão forte, né, de você começar a raciocinar cientificamente, né, e estava tudo bem lá, as coisas estavam andando bem, e minha esposa ficou grávida, a gente teve um filho em Londres. Né, e a gente veio passar férias aqui uma vez... E aí a gente herdou da irmã dela um pulador para você colocar numa moldura de porta, né? E que ele ficava sentado. E ele ficou absolutamente alucinado com aquilo. E ele ficava pulando. E ficava pulando cada vez mais alto.
3: Assim, isso, um estilingue na porta.
4: E quando eu vi aquilo acontecendo, eu falei assim, meu, mas será que tem estudos de você avaliar o que pode acontecer com o cérebro do bebê passando por essa experiência? Puta, e não adianta você comparar bebês dessa idade, 9 meses de idade, você tem que fazer estudo de segmento longitudinal para saber o que vai acontecer 10 anos depois, como é que vai ser o rendimento escolar. Dá esse negócio aqui, não quero mais isso aqui em casa. Ele ficou meio chateado no começo, mas aliás, faz tempo eu quase não vi mais esse tipo de coisa, né? Não
3: sei. Talvez alguém tenha feito esse estudo, hein?
4: Desculpa causar aqui na sua celebração. Como é que era a pergunta mesmo?
3: Não, mas as coisas têm que ser estudadas, né? E acho que é um papel da
4: Eu respondi a pergunta, então.
3: É sim, porque o papel da academia, eventualmente, é ser chato, como você foi com seu filho, falando, não vai brincar com isso, porque isso pode ser perigoso. E, eventualmente, boas ideias, mesmo que bem intencionadas, e a gente passou isso na pandemia da Covid-19, a gente quase passou isso agora com a polilaminina, assim... empolgações com ideias bem intencionadas, que alguém precisa falar calma, gente, e esse calma, gente, é o papel da academia, não?
4: Sim, não, com certeza. Ó, então já me foquei de novo, foco. Então, eu estava falando essas coisas assim, a partir do meu cargo atual, né, que é um cargo muito de gestão hospitalar, né? Quer dizer, de um dos elementos desse sistema. Mas a sua pergunta, ela se encaixa mais no outro elemento, que é o elemento mais estritamente acadêmico, e aí você tem várias coisas importantes a partir daí, né? Que é óbvio que num sistema de saúde você precisa ter bastante ciência aplicada, né? Testando aquilo que pode dar certo ou pode não dar certo, né? E eu concordo totalmente com você, desde que os estudos sejam bons, a resposta negativa ela é extremamente relevante, mas tem também a ciência fundamental, né? Que ela deve também ser muito fomentada no sistema acadêmico, né? Ela pode não ter uma aplicação hospitalar ou de saúde prática imediata, mas ela também precisa ser fomentada. Então essa é uma das coisas importantes para falar sobre isso, né? Essa amplitude da pesquisa, aí ela não deve ser restrita a esse campo ultra especializado hospitalar. Ela precisa ser completamente aberta, né? Então eu cito toda hora um estudo de uma psicóloga muito experiente, a professora Márcia Skazufka, que é de um dos laboratórios de investigação aqui. Ela liderou um estudo que não tinha nada a ver com o aspecto hospitalar, com essa densidade tecnológica. Ela é um estudo sobre depressão em pessoas idosas na comunidade, e o quanto que é possível você recrutar o apoio de agentes comunitários que trabalham em associação com as UBSs, né? E para que você desenvolva intervenções assim simples de orientação, estimulação comportamental, baseada em vídeos, coisas de fato que agentes bem treinados vão poder trabalhar sobre. E esse estudo, assim, é um estudo com resultado positivo. Funciona, né? Funciona esse tipo de intervenção. Então isso dá um impulso grande para você pensar em políticas públicas, né? Para você aumentar a escalabilidade das intervenções para a população, porque essas questões de saúde elas são muito importantes. Aí vai ter coisa que vai funcionar, coisa que não vai funcionar, né? Você vai ter aplicativo que eventualmente vai se demonstrar que não vai servir para nada, você vai poder comparar o que você faz por aplicativo, o que você faz com a presença humana do agente comunitário. Se você perguntar para mim se eu teria respostas para isso, né? O que vai funcionar melhor? Não, tem que testar. Algumas coisas vão funcionar, outras não.
0: Mais uma pausa no nosso programa, daqui a pouco a gente volta.
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0: 6:04. Com a chegada do frio e o tempo mais seco, aumentam os casos de doenças respiratórias. A vacinação continua sendo a principal forma de prevenção, mas a procura ainda está abaixo do esperado. Em Minas Gerais, pouco mais de 30% do público-alvo se vacinou. O Matheus Hermógenes tem mais informações.
1: Com o ar mais seco, as mudanças bruscas de temperatura e a proximidade do inverno, cresce o número de doenças respiratórias. A imunização é a forma mais eficiente de evitar complicações.

0: A gente espera que nessa época do ano circulem mais vírus respiratórios na cidade e a influenza é uma das principais causas de internação e óbito por síndrome respiratória aguda grave na nossa cidade atualmente.
1: Somente neste ano, quase 5 mil internações por doenças respiratórias foram registradas na rede pública de Belo Horizonte. Além disso, 106 mortes por síndrome respiratória aguda grave já foram confirmadas em 2026. A especialista reforça que as vacinas são seguras, eficazes e oferecidas gratuitamente.
0: Importante destacar que a vacina é segura, é gratuita, está amplamente disponível em todos os 153 centros de saúde e no Serviço de Atenção à Saúde do Viajante. Os horários, endereços de funcionamento dessas salas de vacina estão atualizados no portal da PBH e, nesse momento, a vacina está disponível para os grupos prioritários, que não inclui somente crianças, idosos e gestantes, tem outras pessoas contempladas e isso também pode ser consultado no portal da PBH.
1: A cabeleireira Aparecida Lima é um exemplo. Depois que passou a se vacinar, ela conta que quase não tem mais episódios de gripe.
2: Depois que eu comecei a vacinar, não tive mais gripe, garganta inflamada, acabou. Só quando tem uma rinite mesmo, o tempo tá muito seco, mas tirando isso, acabou. Não tem gripe mais não.
1: Em breve, a campanha será ampliada para toda a população, o que ajudará a evitar a pressão sobre o sistema de saúde público e o privado.
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6: 6:08 no horário de Brasília, você continua sintonizado conosco aqui na Band News FM neste domingo, dia 3 de maio de 2026. Está marcada para terça-feira a primeira reunião da comissão especial que discute o fim da escala 6x1 na Câmara dos Deputados. Na pauta já estão alguns dos pedidos para a realização de audiências públicas e um convite ao ministro da Secretaria-Geral da Presidência da República, Guilherme Boulos. O grupo tem até 40 sessões do plenário da Câmara para discutir o assunto, mas o processo deve ser acelerado. A defesa de Débora Rodrigues dos Santos, a Débora do Batom, pediu ao Supremo Tribunal Federal a redução da pena após a derrubada do veto ao chamado PL da dosimetria. Ela foi condenada a 14 anos de prisão pelos atos de 8 de janeiro de 2023 e ficou conhecida por pichar com batom a frase "perdeu, mané" na estátua da justiça em frente à corte. A defesa solicitou ao ministro Alexandre de Moraes uma decisão urgente para reavaliar a situação de Débora. O argumento é que a mudança na legislação já justifica a revisão imediata das medidas. Não há prazo para que o ministro analise o caso. As eleições peruanas, realizadas em abril e com voto impresso, vão passar por uma auditoria informática. Com o segundo turno marcado para 7 de junho, a apuração das urnas ainda não terminou. Neste fim de semana, o órgão eleitoral do país, equivalente ao Tribunal Superior Eleitoral do Brasil, pediu a auditoria. Filha do ex-presidente Alberto Fujimori, a direitista Keiko Fujimori venceu no primeiro turno com 17,12% dos votos. No entanto, com mais de 97% dos votos apurados, ainda não se sabe quem vai disputar com ela a cadeira da presidência. Se será o candidato da esquerda Roberto Sanches, com 12% dos votos, ou o ultraconservador Rafael López Aliaga, que tem 11,1%.

0,9%. As atas que ainda não foram processadas são examinadas pelos jurados eleitorais por supostas anomalias. Final dos jogos das 16h pelo Campeonato Brasileiro. Flamengo e Vasco, São Paulo e Bahia empataram por 2x2 nos dois jogos, com gols no último lance das duas partidas. Hugo Moura para o time do Vasco contra o Flamengo e Eric contra o São Paulo a favor do Bahia. No jogo entre São Paulo e Bahia, o atacante Lucas Moura deixou o campo ali por volta dos 41 minutos do segundo tempo, saiu carregado e o São Paulo ficou com um jogador a menos. Ele ficou com dores na perna direita e saiu carregado, chorando inclusive, levado direto para o vestiário. Como o São Paulo já tinha feito as 5 substituições, teve que terminar o jogo com um a menos.

0: Terceiro e último bloco do Humanamente deste fim de semana aqui na Band News FM. A gente está ouvindo Geraldo Bussato, presidente do Conselho Diretor do IPQ. A gente está aqui nessa celebração, né, nessa uma década de Humanamente, e aí pensando de 2016 para cá, que realizações importantes aconteceram para você do ponto de vista da pesquisa aqui dentro do IPQ, ou discussões mais amplas de saúde mental, que avanço importante é possível ser celebrado nessa década?
1: Bom, globalmente a gente está falando de questões de saúde que afetam 1 bilhão de pessoas no globo, em todos os países, todas as culturas. Nós estamos falando de condições que afetam as pessoas, a qualidade de vida e a produtividade das pessoas, das suas famílias. Certamente o professor Wagner Gattaz abordou aspectos desse tipo. E eu faço essa introdução para dizer assim, a quantidade de coisas que você pode apontar de avanços, desde estudos epidemiológicos para você ter precisão nesses números, né? Estudos de impacto dos sintomas na população geral e o impacto da perda de produtividade, as intervenções preventivas, conhecimento sobre como fatores genéticos e fatores ambientais, lembra dos determinantes sociais de saúde que eu acabei de falar, e coisas hiper sofisticadas, por exemplo, de neurociências. Eu sou, por exemplo, apaixonado pela área de imagem cerebral, poderia te falar um monte de coisas nesse sentido, né? Até a testagem de intervenções novas, né? Que vão desde as coisas do tipo que eu falei agora, né? De estratégias de psicoeducação, de orientação, técnicas psicoterápicas um pouco mais aprimoradas e contínuas, até as intervenções farmacológicas e outros tipos de intervenção biológica que você pode fazer para mitigar os sintomas e prevenir recaídas. Então, em todas essas áreas que eu estou citando, eu poderia falar sobre algum exemplo. Você faz a pergunta também, eu queria falar uma coisa da minha área. Né? Que eu trabalho, continuei, fiz lá, como estava contando para vocês, o doutorado com imagem cerebral. Foi você que tentou me convencer? Foi eu que tentei convencer você que a gente trabalhasse com imagem? No fim, a gente falou, vamos parar com isso aqui que não tem nada a ver.
2: Foi assim que começou a nossa relação. Eu achei, acho que vale a pena fazer, aí depois eu vi que não ia e a gente continuou trabalhando junto.
1: Perfeito.
2: Mesmo sem isso.
1: Maravilha, maravilha. Então, essa área, quer dizer, você fazer, por exemplo, exames de ressonância magnética do cérebro em pessoas que já tiveram sofrimento psíquico, pessoas que têm algum diagnóstico de um transtorno mental, familiares de primeiro grau, comparação com pessoas que nunca tiveram sintoma ou não tiveram sintomas nos últimos anos. A quantidade de informação que você tem aí, por exemplo, hoje a gente consegue ter, por exemplo, uma normativa do que seria um cérebro médio para uma determinada faixa etária, ou de homem ou mulher. Você pode fazer técnicas super sensíveis para você ver o quanto que um indivíduo se desvia daquela norma. E o quanto que esses desvios da norma, eles podem ter a influência do sintoma, a influência do tratamento, a influência de determinantes sociais de saúde, como, por exemplo, abuso na infância, e você constituir aquilo que a gente chama de assinaturas neurobiológicas para cada um desses componentes. Aí depois você pode pegar modelos estatísticos para ver como é que eles se interrelacionam. Um modelo causal, assim. Então, para uma determinada faixa da população, talvez o que mais predispõe a pessoa a ter um pior prognóstico dos sintomas é um conjunto de assinaturas. Para você transpor isso para a prática, é um desafio gigantesco. Você tem que aí fazer estudos de mundo real, com milhares e milhares de pessoas em diferentes ambientes. Então, nós estamos muito longe de trazer isso para aplicação prática. Mas você imaginar que você consegue, hoje em dia, e no espaço dessa década que você falou, ter esse grau de sofisticação para coisas neurobiológicas, dá para a gente, imagina o que eu poderia, outros colegas aqui que vão falar sobre as suas respectivas áreas. Então, um mundo realmente muito gratificante.
0: Nós ouvimos aqui no Humanamente, gravado direto do IPQ, Geraldo Bussato, ele é o atual presidente do Conselho Diretor do Instituto de Psiquiatria. Muito obrigado por estar aqui com a gente. Até uma próxima.
1: Grande prazer. Muito obrigado.
2: Obrigado, Geraldo, meu orientador de tantos anos, meu mentor constante. Obrigado por participar da nossa festa aí.
1: Grande prazer.
0: Humanamente vai ficando por aqui. A gente volta no próximo fim de semana. Quero agradecer a todas as pessoas que estiveram com a gente nessa manhã de gravação ao vivo aqui no auditório do Instituto de Psiquiatria. Vamos voltar mais vezes, né, doutor Daniel? É muito bom estar aqui com as pessoas.
2: As portas sempre estão abertas.
0: Muito obrigado a todo mundo da equipe técnica também da Band News FM que esteve nos apoiando por aqui. Também da nossa equipe de jornalismo. Voltamos no próximo fim de semana. Até lá.

0: 6:18. Atualmente, mais de 50% dos brasileiros preferem a ajuda de um contador do que realizar o processo de redeclaração do imposto de renda sozinhos. Para isso, uma parceria entre a Receita e universidades federais disponibiliza um serviço de forma gratuita. Quem conta mais é o W.
1: A declaração do imposto de renda ainda é uma tarefa difícil para boa parte da população brasileira. Pensando no público que precisa de apoio para estar em dia com a tributação, a Receita Federal, em parceria com a UFMG, fornece serviços contábeis por meio do Núcleo de Apoio Fiscal e Contábil. Segundo o professor do Departamento de Ciências Contábeis da UFMG e atual coordenador do NAF, João Estevão, o principal objetivo do projeto é auxiliar pessoas com problemas para regularizar a situação junto ao Leão.
2: O objetivo nosso, a pessoa chega com alguma irregularidade, né, que principalmente ocorre no caso do CPF, né, por algum motivo tem o CPF irregular, nos procuram, a gente orienta, a gente tem uma relação de documentos que precisa, e na maior parte das vezes isso é resolvido com a elaboração e a emissão e o envio para a Receita Federal da declaração do Imposto de Renda à Pessoa Física. Esse é o principal trabalho nosso.
1: Dados do governo federal apontam que até o momento mais de 17 milhões de brasileiros já realizaram a declaração. Entre as principais dúvidas de quem ainda não formalizou os ganhos está a falta de ciência da necessidade, como afirma o superintendente da Receita Federal em Minas Gerais, Mário Deon.
3: Normalmente, as pessoas têm dúvida, inclusive, se precisam declarar. Então, desde a mais básica, se ela está obrigada ou não a entregar a declaração, até como declarar bens, direitos. Hoje, existe algum detalhamento que a pessoa tem que tomar cuidado na hora de declarar seus bens imóveis. Também com relação a deduções. Então, muitas dúvidas surgem com relação a que tipo de deduções são possíveis consignar na declaração e se elas realmente têm esse condão de reduzir o imposto.
1: Ainda segundo Mário, em caso de declaração não preenchida no tempo hábil, uma multa pode ser aplicada.
3: Se a pessoa for obrigada a entregar a declaração e não entregar, ela está sujeita a multa, basicamente multa. A multa mínima são R$ 165,74, mas essa multa ela vai aumentando, porque ela passa a ser 1% do imposto devido ao mês de atraso, podendo chegar a 20% do imposto devido. Então, esse valor pode ficar grande.
1: O prazo para regularizar o imposto de renda vai até o dia 29 de maio de 2026.
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0: Agora, 6 horas e 24 minutos, 6h24 é o que marca o horário de Brasília. Seja muito bem-vindo, seja muito bem-vinda à programação Band News FM neste domingão, fim do feriado do Dia do Trabalhador. Claro, comemorado na sexta-feira, mas emendado com este fim de semana. 13 de maio de 2026, vamos juntos aqui na programação Band News FM. Eu, Lucas Belotti, faço companhia a você, ouvinte, pela próxima hora, com a atualização dos principais destaques do dia. Falando também aí da sua cidade, da sua região, sempre na programação Band News FM, que é construída também por você, ouvinte, principalmente por você, ouvinte, no 11999-5925, canal de contato aberto para você participar. 11-999-592-100, é a central de ouvinte sempre aberta, mesmo aos domingos, para receber a sua dúvida, a sua sugestão, ou até mesmo a sua mensagem de oi, boa noite. Pode mandar tudo para cá, que eu tô de olho, de áudio ou de texto. Vamos juntos, então, com a atualização dos principais destaques do dia. O número de cidades em situação de emergência em Pernambuco pode subir nas próximas horas. As autoridades avaliam os estragos das chuvas, que deixaram até aqui 6 mortos no estado e outros 27 municípios em alerta. Outras 2 mortes foram confirmadas na Paraíba e a previsão de chuva segue para toda a região durante essa semana. O Palácio do Planalto deve enviar uma equipe para as cidades mais afetadas até aqui. Mudando de assunto... Já de olho na eleição de outubro de 2026, o Canal Livre deste domingo recebe mais um pré-candidato à presidência. Dessa vez, Romeu Zema, do Novo. Entre outros assuntos, o ex-governador de Minas Gerais fala das críticas a alguns ministros do Supremo que marcaram o início dessa campanha dele.
1: O brasileiro que rala, que levanta cedo, que sabe que esse país tem futuro, todos ficaram indignados com tudo o que está acontecendo hoje em Brasília, mais especificamente dentro do Supremo Tribunal Federal.
0: Questionado sobre a fala dele em relação às árvores podres no Supremo Tribunal Federal e a queda de ministros, Zema diz defender mudanças estruturais e critica a atuação de alguns membros da Suprema Corte.
1: Para o brasileiro voltar a ter orgulho do Supremo, como ele já teve no passado, nós temos de tirar alguns elementos de lá. E o caminho mais natural é um processo de impeachment. Hoje, muitas vezes, 400 deputados aprovam uma medida, um ministro do Supremo, com uma canetada, anula essa medida. O Brasil precisa rever a governança. E o Supremo, eu lamento muito que esteja acontecendo tudo o que está. O Supremo sempre foi um porto seguro para resolver as crises.
0: Destaque internacional. Um governador mexicano acusado pelos Estados Unidos de ligação com o narcotráfico anunciou o afastamento do cargo. Rubén Rocha Moya, responsável pelo estado de Sinaloa, um dos grandes pontos ali de controle do narcotráfico no território mexicano, afirma que esse afastamento é provisório, mas não há uma data para que ele volte ao Palácio do Governo. Os Estados Unidos pedem ao México que, além de Rocha Moya, outros 9 políticos governistas sejam detidos por associação a um cartel que enviaria drogas ao território americano.

Agora 6 horas e 28 minutos, 6h28 no horário de Brasília. Seguimos juntos aqui na nossa programação. Convido você, ouvinte, a seguir escrevendo para cá. Muitas mensagens falando do trânsito nas rodovias da cidade de São Paulo. Já no nosso horário local, a gente traz mais informações sobre esse domingo caótico, não só na capital paulista, mas em todos os outros estados por conta do feriado emendado e muita gente voltando agora.

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2: Ouvintes da Band News FM, sejam muito bem-vindos. Está no ar mais um episódio do nosso podcast Na Trilha do Hexa, nessa caminhada da Band News FM rumo à Copa do Mundo de 2026, que você já sabe, a melhor cobertura e transmissão do rádio esportivo brasileiro desse Mundial no México, nos Estados Unidos e no Canadá. Então vamos juntos, a partir de agora, nesse terceiro episódio da nossa série, do nosso podcast Na Trilha do Hexa. Eu, Maurício Ferreira, estou mais uma vez por aqui, ao lado do meu parceiro já de dia a dia, Bernardo Ramos. Tudo bem, Bernardo?
3: Um abraço. Bom, um abraço a você, um abraço a galera que nos assiste e nos ouve.
2: É isso, vamos juntos. E o tema de hoje é bem sensível às vésperas aí da Copa do Mundo. Literalmente. Estamos, de fato, preocupados com essa série de lesões, de grandes astros dessa Copa do Mundo de 2026, com essa proximidade do Mundial. E é por isso que a gente recebe aqui hoje, então, no episódio 3 do Na Trilha do Hexa, um convidado que é da casa também, diariamente aqui no Jogo Aberto, no programa da TV Band, comentarista, médico ortopedista e também do esporte, doutor Marco Aurélio Cunha. Doutor, seja muito bem-vindo aqui à Band News FM, é um prazer recebê-lo. Tudo certo?
4: Tudo certo, obrigado. Estou em casa, né, Maurício, Bernardo, obrigado por estar aqui, debater esses temas que são sensíveis, né, como vocês falaram, nessa época. Sempre, historicamente, jogadores importantes se machucam às vésperas de competição, não no Brasil, mas em todo o mundo. E ficam fora da maior competição, que é a Copa, que é uma pena, né? Então, vamos falar sobre isso.
2: E tem até um aspecto diferente, né? Pra gente começar também já o nosso bate-papo, doutor. Que em 2022 tivemos o Mundial em dezembro, novembro e dezembro, né? Final do ano para nós aqui no Brasil, na temporada brasileira, mas meio de temporada para os europeus. Acho que até em 2022 a gente tenha debatido menos em relação a isso, porque para as principais competições era um meio de temporada, então não havia esse desgaste físico. É algo que impacta diretamente nesse debate de hoje em dia?
4: Impacta, até porque as temporadas europeias, que é o calendário maior, né, que temos, encerra agora, com grandes competições, times disputando título, a própria UEFA Champions League, né? Então, tudo isso num momento em que, obviamente, virá a Copa do Mundo. Para os brasileiros é um meio de temporada, mas mesmo assim, com o calendário que nós temos achatado por conta de Copa do Mundo, Libertadores, Copa do Brasil, Copa Sul-Americana, as Supercopas, e cada hora vem uma competição nova, realmente agride muito o atleta e a necessidade de ganhar também é importante. Então, não é só o aspecto físico, é o aspecto de ansiedade, aspecto de cobrança, aspecto de querer resultado para o treinador, para o próprio jogador. Isso gera um clima de instabilidade para todo mundo.
2: Bernardo?
3: Doutor, eu acho muito importante a gente dar uma passada por aqueles jogadores que estão fora da Copa do Mundo ou que provavelmente estarão fora da Copa do Mundo. E aí fica a dúvida, né? Militão tá fora, Rodrigo tá fora. Beleza, Inês é morta. Mas sobre Estevão, dá para jogar a Copa ou não?
4: Olha, o prazo é muito curto. Eu não vi imagem, né? Então fica muito difícil eu poder falar de uma maneira muito clara, científica, sobre a lesão dele. O que me deixou um pouco mais, assim, feliz como brasileiro, foi que ele saiu andando, ele sentiu a lesão, você vê que ele dá aquela picada de passo, ainda conclui a jogada, daí ele sai e sai caminhando. Em geral, lesões dessa gravidade, o atleta deita no chão, desaba, você tem que levantar a perna dele para ele sair, ele chora de dor, sai de maca. E ele saiu ali caminhando, lógico que tem uma lesão importante, lógico. Mas me chamou a atenção esse fato dele sair caminhando sem uma dor exacerbada, uma cara assim de desespero, que é comum nos atletas com lesões graves. Ele saiu calmamente ali, claro, mancando, mas não da forma como seria uma lesão desse porte. Então, eu não vi imagem, mas mesmo assim o prazo é muito curto. Uma lesão disco tibial, lesão do bíceps femoral, ela demora pelo menos aí para recuperar dois meses, fora a readaptação, fora a parte física. Então, fica no limite ali, teria que ter muita confiança para levá-lo, para pensar em o meio para o fim, coisa desse tipo, que eu não sei se é o que o Ancelotti pensa.
2: E o que seria mais rápido nesse caso, né, doutor? Lembrando que o Estevão, ele tem uma lesão na posterior da coxa direita. O que significa esse grau 4? Qual é a preocupação nesse sentido?
4: Nem se fala muito lesão grau 4. Eu não me lembro de ser referência de bibliografia, de estudos, falar lesão grau 4. As lesões são classificadas hoje muito mais pela imagem, pelo grau da imagem. Aí tem várias subclassificações para você classificar uma lesão. Então não é falar 4 e ficar no ar, né? Nem conheço grau 4, seria uma ruptura completa muscular. Então, pela imagem, eu acho que não foi, pelo jeito que ele saiu de campo. Mas, de qualquer forma, uma lesão grave que demora pelo menos aí 60 dias ou mais para se recuperar plenamente, para estar apto a jogo. Eu torço por ele, porque para mim ele é o melhor jogador do Brasil hoje, da nova geração. Teria que estar na Copa, teria que nos ajudar, mas claro, tem que estar clinicamente bem.
2: Nesse caso do Estevão, doutor, qual é o risco de um tratamento conservador? Porque isso é o que está em pauta nesse momento. E aí, se ele passar por uma cirurgia e ele está fora da Copa, qual é o risco desse trabalho mais conservador e não passar por uma cirurgia para recuperar a lesão?
4: Não há risco, é opção. O problema é o seguinte: se o músculo desgarrou do osso, uma ruptura tendínea, né? Não é tanto do músculo, músculo tendínea, e ele sai fora aqui, é óbvio que você tem que pegar essa estrutura completa que rompeu, levar até a origem do osso, fazer ali uma sutura, uma fixação com âncora, enfim, cada um tem a técnica que pretende, e reestruturar anatomicamente esse músculo. É melhor para o futuro dele. Agora, se uma lesão no meio do músculo, o tratamento conservador é perfeitamente possível. Aliás, é o que a gente faz. Nem tudo é cirúrgico. O organismo tem também uma capacidade muito grande de se regenerar, se reestruturar e voltar as coisas como deveriam ser. Lógico, forma uma fibrose, para o leigo, né, um caroço de fibras ali, porque o músculo é todo arrumadinho. Aí ele rompe, ele explode. Aí ele forma um novelo de fibras e aquilo, às vezes, cria-se um novelo que adere às outras partes dos outros músculos e demora para aquilo se reorganizar. Existe uma remodelação do músculo até ele se alinhar novamente. Então, mas o tratamento conservador é perfeitamente possível, é o que mais se faz. Agora, quando você tem um arrancamento do músculo mesmo, aí o correto é reinserir.
3: Doutor, até em cima dessa pergunta que o Maurício fez, pegando uma carona nesse questionamento, por que ele prefere um tratamento conservador no Brasil e não na Europa?
4: Porque todo atleta brasileiro prefere ser tratado no Brasil, em sua grande maioria, ainda mais jovens, né? Porque, queira ou não, a Europa é fria, o tratamento é muito frio, muito impessoal. O atleta brasileiro acostumado a carinho, a conversa, a ter a família perto, sempre ele vai pretender estar num lugar mais aconchegante. Você quer tratar um lugar onde você tem proximidade, tem as pessoas com você. Não quer dizer que lá seja melhor que aqui ou aqui seja melhor que lá. Medicina hoje é universal, você acompanha tudo no mesmo tempo, online. Que aula que se dá lá, você assiste aqui. Então, não tem. O que a gente pode falar em termos de ciência é que as descobertas, os trabalhos científicos, especialmente em câncer, oncologia e tal, existem centros muito especializados para fazer tratamentos experimentais de ponta, que depois vem para cá. Mas essa medicina mais física, cirúrgica, o Brasil está no nível de qualquer país desenvolvido do mundo. Estados Unidos, Europa, Inglaterra, enfim, não há diferença nenhuma. Os médicos brasileiros são absolutamente capazes. O que muda é a relação médico-paciente. O brasileiro é mais afetuoso. O médico americano lê exame e fala com você, até logo, acabou. Nem conversa. Na Inglaterra é um pouco também. Mas eu acho que é por conta da família, da proximidade, que a nossa ciência aqui não perde para ninguém em termos de conduta e tratamento e hospitais. Nós temos aqui o mesmo nível da Europa, em alto nível, claro.
3: Eu me lembro que às vésperas da Copa de 2002, os médicos do Barcelona diziam assim, o Rivaldo não tem condição de jogar a Copa do Mundo. Ele tinha uma questão no joelho, se eu não estou enganado, e ele foi tratado na seleção brasileira, não me lembro se o Runco era médico.
4: Era o Runco,
3: né?
4: Sim.
3: E Runco, jogou a Copa, não só jogou, como jogou brilhantemente aquela Copa do Mundo. Dá para imaginar que algo semelhante ao que aconteceu com o Rivaldo possa acontecer com o Estevão?
4: Até dá. Mas é porque lá eles são muito mais céticos, né, em relação a prognósticos. Eu trabalhei no Japão 2 anos como médico. Eu levei um pouco da nossa cultura brasileira para a medicina do futebol do Japão. Os médicos lá são excepcionais, mas eles não conheciam o futebol. Então, cada esporte tem sua característica. Lá, eu falo muito isso. O beisebol, né, o pitcher, ele joga... Se ele machucar esse dedo aqui, ele não joga. Se no futebol machucar esse dedo, você faz uma atadura e vai jogar. Então, cada esporte tem suas lesões típicas. E eu fui lá para comentar. E eles são muito cautelosos, né? Eles têm muito receio de errar, de fazer uma conduta. São muito mais, nesse ponto, conservadores. Respeitam os prazos de uma maneira muito maior. E na nossa reabilitação, e o Luiz Alberto Rosan, fisioterapeuta, para mim o maior deles, o Runco, que trabalhou na seleção, a gente faz muita coisa somando etapas, aproveitando o tempo, não recuperando antes. Medicina é uma só. O neném nasce com 9 meses, ninguém antecipa nada, a celularidade é a mesma para todo mundo, mas você pode ir trabalhando ao mesmo tempo outras valências e quando você terminou o trabalho... O atleta está curado e já está pronto. Então a gente tem essa capacidade de fazer essa reabilitação. E isso a gente levou para o Japão. O Rosan também trabalhou no Japão. E outros países também copiam muito o nosso modelo de reabilitação. Tem muito fisioterapeuta bom trabalhando por aí, brasileiro. E essa é a nossa diferença. A gente talvez tenha mais essa coragem de fazer esse tipo de trabalho. E agora, quando o atleta também não é da sua nacionalidade e tudo mais, você... Tem outros olhos. E quando a gente trata um jogador brasileiro, a gente pensa muito nele, na carreira dele. E se envolve mais do que talvez um médico que seja de outro país.
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0: Já o segundo bloco dessa conversa com o ortopedista, comentarista do Jogo Aberto, o Dr. Marco Aurélio Cunha. Agora espaço para as notícias da sua cidade e da sua região.

0: Agora 6 horas e 42 minutos. A demissão de trabalhadores do Serviço de Atendimento Móvel de Emergência, o SAMU, de Belo Horizonte, será debatida nesta terça-feira na Assembleia Legislativa de Minas Gerais. A audiência pública foi solicitada pela deputada Bela Gonçalves, do PT, e vai discutir os impactos do corte de profissionais da capital. Ao todo, 34 técnicos de enfermagem perderam o emprego após o fim de contratos temporários firmados durante a pandemia. A Prefeitura de Belo Horizonte afirma que segue protocolos do Ministério da Saúde. O Ministério Público de Minas Gerais entrou com ação para tentar suspender as demissões, apontando risco ao atendimento. Hoje, o SAMU atende mais de 2 milhões de pessoas em BH e, com os cortes, parte das ambulâncias deve operar com apenas um técnico de enfermagem. 6h43.
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0: 6h44. Lembrando você ouvinte que quiser participar da nossa programação, mande um WhatsApp no 319-923-8343. Dá pra gente sua crítica, sua sugestão, conta como tá o trânsito na sua região e participa da nossa programação.
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3: Fenômeno da nova geração e mais jovem a atuar e marcar pela França desde 1914. Na seleção, tornou-se o herdeiro natural do meio de campo que já pertenceu a nomes como Kanté e Pogba. O jogador do PSG estreou pela seleção principal em 18 de novembro de 2023 contra Gibraltar com apenas 17 anos e 255 dias, marcando um gol logo aos 16 minutos de jogo. Zaire Emery é o box-to-box moderno perfeito, um jogador que consegue recuperar a bola na defesa e, em segundos, conduzi-la até a área adversária com passes precisos. É um dos franceses mais perigosos do elenco.

0: a gente segue falando de Copa do Mundo agora com um podcast produzido pela Band News FM na trilha do Hexa. E você acompanha agora o segundo bloco dessa discussão que está lá no nosso YouTube também na íntegra desde quinta-feira, todas as quintas a partir do meio-dia, um episódio novo para você até o início do Mundial. Dessa vez o convidado é o Dr. Marco Aurélio Cunha, que conversa com Maurício Ferreira e Bernardo Ramos sobre todas essas lesões. A bruxa está solta às vésperas da Copa do Mundo e tem muito craque que está perdendo a chance de disputar o Mundial por problema físico.
1: Bom, e claro que nesse momento a gente está muito envolvido porque estamos falando de Estevão, possivelmente fora da Copa, o Éder Militão, que também já está fora, tem uma questão de lesão na coxa direita também do Alisson, então uma indefinição se o Brasil terá o seu goleiro titular ou não, e o Rodrigo, que esse também já está fora da Copa do Mundo de 2026, sem possibilidade de convocação do Ancelotti. Eu queria aproveitar, doutor, e voltar agora um pouquinho para o tema também do Éder Militão, porque mais uma vez ele sofre uma lesão na posterior da coxa direita, o bíceps femoral, é o posterior, né, para os mais leigos.
2: São quatro músculos, o bíceps seria o que mais tem atividade nessa função.
1: Que é o mesmo local que o deixou fora de combate recentemente por cerca de 4 meses. Como é que funciona o processo de cicatrização? Essa lesão de agora, ela possivelmente está diretamente ligada à anterior, embora ele tenha feito todos os trabalhos, tenha tido muita cautela nessa volta aos gramados, mas fica muito fácil colar as duas lesões por ter sido no mesmo ponto, no mesmo local, doutor?
2: Sim. Por quê? Porque estou aqui novamente falando sem o conhecimento do caso em si. Vou falar genericamente. Quando você tem uma lesão muscular, eu acabei de dizer, as fibras estão organizadas, elas se desorganizam, formam uma fibrose, elas vão se juntar, formar um núcleo de fibrose ali. Há um encurtamento muscular, de alguma maneira. E há uma aderência aos outros planos. Então, isso faz com que os músculos não trabalhem numa sincronia perfeita. Os outros músculos, além dos isquiotibiais todos, os quatro ali, né? Semitendíneo, grácil e bíceps. Então, o que acontece? Você vai ter um encurtamento muscular. E por isso, esforço repetitivo, você pode fazer outra ruptura acima ou abaixo. Por isso que é importante uma reabilitação muito efetiva, os alongamentos, fortalecimento, acompanhar com imagens de ultrassom se esse núcleo de cicatrização está estável ou instável, se ele já se preencheu completamente, se você tem uma segurança na cicatrização. Mas, queira ou não, quando você tem uma lesão muscular, você pode ter outra próxima daquela por conta desse fator de encurtamento muscular. É sempre pior quando você tem uma lesão, a recidiva pode ocorrer ou ocorrer acima de onde ela foi. Então isso faz parte, sim, do raciocínio que você colocou.
3: Uhum. É evidente que o senhor não teve acesso aos exames do Estevão, né? Isso é uma coisa muito sigilosa e tal. Mas se o senhor fosse consultado para avalizar uma convocação do Estevão, o senhor acha que valeria a pena ele ser chamado, ainda que para jogar adiante na Copa do Mundo?
2: Acho difícil, viu, poder falar isso, né? Acho que não. Acho que está muito em cima. Ele é muito jovem. Então, tudo depende de onde foi essa lesão e da intensidade da lesão. A gente não pode falar de maneira abstrata. Essas lesões são chatas, são difíceis. Se a lesão é ampla, eu diria que ele está fora. Se é uma lesão menor, o tratamento, e não for tão de arrancamento do osso, né? Uma lesão que tivesse uma avulsão óssea, aí eu acho que é cirúrgico. Se não houver, aí com um ótimo trabalho de fisioterapia e tudo mais, pela juventude dele, por não ter lesões anteriores e tal, ele pode ter alguma chance. Mas é difícil o médico bater ali e falar, pode ir ou não pode ir. Depende muito da evolução dia a dia. Então, pela juventude dele, vale a aposta, mas é de risco. É de risco.
1: O senhor falou já um pouquinho dessa relação, né, doutor, médico e paciente nesses casos. O médico, com uma proximidade assim da Copa do Mundo, ele se sente no direito de bater o martelo ou é algo que fica a cargo do atleta? Decidir se ele vai falar para o médico da seleção brasileira, ó, tô apto ou não. Como é que funciona também essa relação até humana do que o médico está vendo, do que ele pode aconselhar, do que o atleta pode tomar de decisão?
2: Depende da lesão, claro. Eu tive a oportunidade na Copa de 14, o Lugano fez uma lesão de joelho, estava aqui no Brasil e ele me chamou para opinar em relação à sua lesão. E eu falei para ele, você está fora, porque não tem condições, uma lesão de cartilagem aguda, poderia comprometer o restante da carreira dele. O médico do Uruguai me chamou, a gente conversou e chegamos à conclusão que era melhor. E ele era o capitão da seleção uruguaia. E foi muito trágico, difícil para ele ficar fora. Que não, faz alguma coisa para eu jogar. Não, não dá, não dá. Você tem que ter responsabilidade sobre a vida futura do atleta. É diferente você tratar um jogador de 38 anos que vai jogar a última Copa. Então, veja, tem sérios fatores imensos aí para você pensar. 38 anos, a última Copa, é o Messi, não sei o quê. Tem alguma coisa a fazer que possa fazer ele jogar essas duas partidas? Se arrisca, porque o compromisso futuro é nenhum. Quando um menino de 18, 19 anos tem o Estevão, 19 anos, você tem que proteger a carreira dele. Ele vai ter 4 Copas do Mundo pela frente. Então não é hora de fazer alguma coisa que arrisque o seu futuro como saúde clínica. Então é, isso tem que ser pensado. Agora, quando tem que vetar, tem que vetar. Não dá, não pode. Ou é uma doença, ou é uma lesão grave, ou é uma lesão que pode piorar. Aí você tem que tomar atitude. E, claro, conversando com a equipe, com outras pessoas, para não ser tão monocrática a decisão, uhum. né? Você tem que conversar com o atleta, explicando para ele o porquê daquilo e proteger o atleta. Antes de tudo, proteger o atleta.
3: Doutor, eu queria mudar a abordagem agora uhum. para outro jogador que é muito polêmico, né? Tem gente que quer o Neymar na Copa do Mundo, tem gente que não quer o Neymar na Copa do Mundo, e eu vou usar um exemplo de um jogador para chegar especificamente no Neymar, outro jogador que, de repente, pinta aí nessa lista, que é o Pedro. O Pedro teve 2 lesões de ligamento cruzado anterior do joelho e está jogando demais, né? O Neymar teve uma em 2023. Contra o Uruguai.
1: Sim, 2023.
2: Lesão de cruzado anterior, todo mundo tem hoje. É impressionante o número de lesão de... Todo mundo, né? Claro, estou exagerando. Mas é muito frequente. Os jogadores que têm carreiras longas aí, via de regra, e são atacantes, que giram, que têm uma atuação de movimento muito grande, acaba fazendo uma lesão de cruzado anterior com o tempo. Mulheres hoje têm muito mais cruzado anterior que homens, pelo ângulo do fêmur e tudo mais. Eu não vejo problema em ter lesão do cruzado anterior. O Ganso teve, com estigma, que o Ganso operou o joelho. Não tinha problema nenhum, recuperou completamente. Porque o Ganso é o Ganso, é o estilo de jogo, a classe, a lentidão. Aí começa a falar que é o joelho. Não tem nada a ver. O Pedro pode ir para a seleção amanhã. Eu levaria o Pedro sem nenhuma dúvida, inclusive como escolha técnica. Acho que ele está jogando para jogar na seleção. A gente não tem um atacante tão talentoso e efetivo quanto o Pedro hoje. É como 9, né? Então ele estaria na minha lista. E os antecedentes para mim pouco importam, porque são 7 jogos e não tem problema. O Neymar, então voltando ao Neymar, o Neymar não tem problema nenhum ele ir à Copa. O que ele não tem mais é a intensidade que tinha. Você vai esperar o Neymar saindo da intermediária e driblando 3, 4 em velocidade? Não, não espere isso, que não vai acontecer. Pode até, por acaso, uma vez acontecer, mas não vai ser a rotina. Por quê? Porque o arranque dele, a velocidade, ficou um pouco diminuída. Não é só porque ele operou, é porque ele já tem 34 anos. Não é um menino levinho. Pega a fisionomia do Neymar com 20 anos, 21, o mesmo Neymar do Barcelona, era um molequinho correndo. Hoje é um adulto com 34 anos, mais sólido, menos veloz, mas igualmente habilidoso. Então, pelo talento do Neymar, eu levaria sim. Até pela escassez de nomes que nós temos. Eu falo muito aqui que o Brasil não tem mais extra classe. O Brasil tem jogadores bons, jogadores excepcionais, tecnicamente falando, bons jogadores, né? Muito bons jogadores. Talvez não tenha nem excepcionais, tem muito bons jogadores. Mas extra classe você não tem. Então é o que temos, e aí eu levaria os melhores, e o Neymar está na minha lista de melhores, e até de talvez o único extra classe. Eu diria que seria o Estevão extra classe. Uhum. O Endrick, ainda tenho dúvida se é um extra classe, e o Neymar, que é um extra classe absoluto. Então, eu não abriria a mão do talento dele, não. Com todos os problemas que pode se agregar a ele, que tem que ser resolvido numa sala privada.
1: Qual é a leitura que o senhor faz, doutor, quando o Ancelotti vem a público nas entrevistas coletivas e fala que só vai convocar o Neymar se ele tiver 100% fisicamente? Porque esse 100% ele me parece muito particular. Talvez o 100% do Neymar, que o Ancelotti espere, não vale para o 100% do Militão. Porque claro. Possivelmente o Militão chegaria à Copa do Mundo, seria convocado, mesmo sem estar 100% fisicamente. O senhor enxerga que o Neymar está próximo desse 100% fisicamente e não, claro, tentando repetir o que ele fez lá no Santos, na primeira passagem, no Barcelona?
2: É o 100% desse Neymar de hoje.
1: Sim.
2: Então é diferente. Esse 100% jamais seria o de antigamente. O de antigamente tinha velocidade, tudo. E talvez não tivesse a experiência. Esse tem a experiência e não tem a coisa da juventude. Então, qual é esse 100%? 100% é assim, na minha cabeça. O Ancelotti deve falar assim, treinar todos os treinos, jogar todos os jogos. Esse é o 100%. Não é ele, o quanto ele corre, o quanto ele salta. O que é 100%? Eu posso treinar todos os treinos, redundantemente falando, e jogar todos os jogos. Isso é 100%. Qual vai ser o resultado disso? Eu não sei. Mas ele tem condições de fazer isso? Tem. Então eu levo, porque eu confio no talento dele. Esse é meu 100%. Jogar todos os jogos, treinar todos os treinos. Seria isso, na minha opinião.
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0: Já, o último bloco terceiro dessa conversa do podcast na trilha do Hexa dessa semana. Agora espaço para as notícias da sua cidade e da sua região.

0: Agora, 6 horas e 58 minutos. Um azeite produzido em Minas é destaque em diversos concursos na Europa. O resultado impacta positivamente na valorização do produto dentro e fora do país, no ano em que o Brasil deve atingir pela primeira vez na história a marca de 1 milhão de litros de azeite produzidos nacionalmente. Mais detalhes com a Priscila Guimarães.
1: O melhor azeite do Brasil é mineiro, de acordo com o jornal francês Le Monde. O Mantiquir Grappolo, que é produzido no município de Maria da Fé, na Serra da Mantiqueira, foi premiado como o segundo melhor azeite de todo o Hemisfério Sul e o melhor do Brasil no prestigiado Óleo Nuovo Days, realizado em Paris no final do ano passado. O produtor Herbert Salles conta sobre o processo de criação e arrisca um palpite sobre o que pode ter rendido o resultado positivo na competição.
2: A gente faz um blend de campo que pega todos os frutos das árvores e misturamos nas caixas. Geralmente a gente seleciona os frutos por variedade, que são chamados monovarietais, Arbequina, Coroneic, Grápula e Coratina. Cada fruto tem intensidade diferente, notas de picância, amargor. A gente teve um verão bastante frio, mais chuvoso, colhemos os frutos mais verdes. Ficou bem intenso esse azeite, bem herbáceo. E essa composição mais herbácea talvez tenha sido o diferencial.
1: Mas não foi apenas na França que o Mantiquir Grappolo fez tanto sucesso. O azeite também foi reconhecido em concursos da Espanha, como no Evoluen Awards, onde entrou no ranking dos 100 melhores do mundo, e no prêmio ESAL, da Escuela Superior del Aceite de Oliva, onde conquistou o primeiríssimo lugar na categoria global. Para Herbert, o segredo do sucesso dos azeites brasileiros pode estar na composição diferenciada.
2: Os azeites brasileiros são bem mais intensos, bem mais persistentes em boca. O diferencial é zero química, zero aditivo de sintético ou tipo de tempero ou condimento. É a natureza entregando o que ela realmente está dizendo que é.
1: Um dos maiores desafios, segundo o produtor, foi competir com os azeites europeus que contam com anos de tradição e mais tecnologia na produção. Para Herbert, a vitória é de todo o país.
2: Competimos com empresas que já foram Bailén, que ficou em terceiro lugar. São empresas que têm quase 100 anos, com tecnologias muito mais avançadas do que a nossa. Existem escolas de pesquisa desde a década de 70 na Espanha. Azeites italianos também, gregos. Ficamos na frente de pessoas que são seculares e produzem azeite de oliva há décadas. A gente, na verdade, fala que nós não ganhamos, quem ganha é o Brasil.
1: A participação nestes concursos internacionais ajuda a alavancar o mercado interno, segundo Herbert.
2: Essa ideia de participar do concurso, isso foi na busca de posicionar o produto e fazer com que o cliente desperte o desejo de ter um produto nacional nosso, chancelado por uma equipe técnica, um corpo técnico qualificado. Isso ajuda o pequeno produtor, ajuda o grande produtor, e ajuda também as escolas e universidades e chefes de cozinha utilizarem o produto nosso e não ficarem esperando o produto atravessar o Atlântico da Europa para cá e ter um produto fresco na mesa.
1: A produção nacional de azeite deve atingir pela primeira vez na história a marca de 1 milhão de litros este ano. O avanço é impulsionado pela expansão dos olivais em regiões estratégicas, como a Serra da Mantiqueira e o Rio Grande do Sul.

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2: O zagueiro e capitão Marquinhos é um dos pilares da defesa do Brasil. A trajetória dele em Copas mistura a solidez de um líder com momentos de superação diante de frustrações. O jogador do PSG é uma das figuras mais experientes do elenco aos 31 anos, caminhando para a terceira Copa, segunda como titular. Marquinhos deixa para trás o pênalti perdido na eliminação do Brasil para a Croácia no Catar. O alto índice de precisão em passes, 97% na Copa de 2022, é uma das armas da saída de jogo para o time de Carlo Ancelotti.
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5: Seguimos juntos na Band News FM com mais da atualização dos principais destaques do dia. Internado no Hospital DF Star em Brasília, o ex-presidente Jair Bolsonaro ainda não consegue se alimentar sozinho. A informação foi divulgada pela ex-primeira-dama Michelle Bolsonaro em uma publicação nas redes sociais. Bolsonaro operou o ombro direito e é destro, por isso não consegue se alimentar, consegue levar, né, o alimento do prato à boca. A expectativa é de que ele tenha alta amanhã e volte a cumprir prisão domiciliar. O Palácio do Planalto ainda não divulgou quem vai integrar a comitiva que vai ao nordeste do país para acompanhar os estragos dos temporais. Chega a 27 o número de cidades em situação de emergência só no estado de Pernambuco. Até o momento são 6 mortes confirmadas em decorrência dos deslizamentos e alagamentos, além de outros 2 óbitos em outro estado, na Paraíba. No destaque internacional agora, o exército de Israel emite um alerta para que moradores de 11 cidades do sul do Líbano deixem as casas onde moram. Essa orientação, ou a orientação, é que eles se afastem ao menos 1.000 metros de distância, ou seja, 1 quilômetro em direção às áreas abertas. O anúncio foi feito pelo porta-voz do exército de Israel no X, o antigo Twitter. O país mantém os ataques na região na tentativa de eliminar o grupo extremista Hezbollah desde que o acordo de cessar-fogo foi rompido. Hezbollah, por sua vez, mantém os ataques ao norte de Israel.

0: jogar. Mas, na minha opinião, aquilo sempre foi por uma hipertrofia. Uma coisa que eu tenho observado também, que é importante lembrar, os jogadores brasileiros, eles têm um biotipo bem nosso, né? Que é um jogador pardo, mulato, magrinho, longilíneo, e são os melhores, são os melhores. Quando eles vão para a Europa, comparativamente falando, olha aquele biotipo brasileiro que não tem nem tórax, né? Fininho. Antigamente era assim, hoje já está melhor. Eles querem fazer trabalho para fortalecimento. E esse trabalho de fortalecimento exagera um pouco, na minha opinião, porque o tendão ele não se hipertrofia. O que hipertrofia é a musculatura. E o tendão fininho arrebenta se hipertrofiar demais. E há uma... Claro que a ciência, todo mundo sabe fazer, mas há, às vezes, um exagero na proteção, entre aspas, desse jogador para fisicamente ele ser combativo, que acaba prejudicando as articulações. Então, você pode prestar atenção. Todos esses caras fazem musculação excessiva, esses fortões aí que você vê de academia, o joelho vai para o espaço, né? E outras coisas, coluna e tal. Então, hipertrofiar um atleta brasileiro tem que ser com muito cuidado, porque ele pode não aguentar. O biotipo dele não é de um alemão, de um... nós somos muito portugueses, espanhóis. Espanhol é fininho, magrinho, talentosíssimo. Pega Brusquet, né? Iniesta, Xavi. Né? Pô, esses caras não são grandes, nunca foram. O próprio Messi, argentino, nunca foram grandes. Então não há por que você pegar esses caras e hipertrofiar, fazer mudar o padrão biológico dele. E às vezes na cultura mais da Inglaterra, da Holanda, da Alemanha, se faz isso porque a análise comparativa deles é com o biotipo deles. E isso para nós é ruim, eu acho que o brasileiro não deve fazer isso. Claro que ninguém faz bobagem, mas às vezes esticar demais a corda ela arrebenta, né? Então, mas é isso.
1: E, doutor, tem alguma questão de geração também nessa série de lesões que a gente vem acompanhando nesse momento, às vésperas também da Copa do Mundo? Porque, claro, né, sofreram questões físicas ao longo da carreira, mas poucas. Eu vou colocar dois exemplos aqui que estarão na Copa do Mundo, Messi e Cristiano Ronaldo, com grande expectativa, embora hoje estejam em ligas menos competitivas, né? O Messi nos Estados Unidos, o Cristiano Ronaldo na Arábia Saudita.
0: O que deve nos ajudar.
1: Em que sentido?
0: De não ter tanta sobrecarga nem mecânica, nem de jogo difícil e, ao mesmo tempo, é um calendário mais facilitado. Uhum. Então, eles têm duas... E não têm compromissos tão grandes em vencer. Claro que um profissional sempre tem compromisso em vencer, mas ele não tem a pressão de imprensa violenta, ele não tem pressão de torcida violenta e isso gera um pouco mais de tranquilidade. Então, eles estão brincando profissionalmente, jogar um futebol sem tanta aquela luta diária por provar que ele é o melhor, para dizer que o time dele vai ganhar. Essa pressão psicológica influencia muito o atleta. Então, ele jogando uma liga leve, ele vai para a Copa leve.
1: Mantém o ritmo físico?
0: Mantém o ritmo físico dele, do jeito que ele quer, da maneira que ele se impõe. Ah, não quero fazer, vou fazer aquilo. E são caras que nós não temos dúvida do compromisso deles com eles mesmos. Porque o atleta da gente aqui brasileiro é mais relaxado. E se ele pegar um lugar que não cobra, ele também não se cobra. Isso é ruim. A gente não tem a cultura de ser muito cobrado por si mesmo. A gente vai com o jeito que a onda bate. Esses caras não, eles são absolutamente exigentes com eles mesmos. Então, para eles jogar numa liga mais fraca, para eles, para a Copa vai ser bom. Curto tiro, um tiro curto, 7 jogos, 8 jogos, vão chegar lá em forma, sem lesões, é vantagem.
1: Mas faz parte só das ligas que eles estão competindo hoje em dia ou também faz parte de um trabalho físico que eles tiveram ao longo da carreira e que talvez seja diferente, claro, do de hoje? Porque eu até anotei aqui uma série de lesões, jogadores machucados aí às vésperas da Copa do Mundo, citamos já os brasileiros, Rodrigo, Estevão, mais jovens, o Alisson e o Éder Militão já mais experientes, mas a gente tem uma preocupação do Mbappé, que já tem duas Copas do Mundo, duas finais de Copa do Mundo, mas ainda é muito jovem, o próprio espanhol, Lamine Yamal também. Esses jogadores, eles estão sendo submetidos a uma carga muito maior de trabalho do que Messi e Cristiano Ronaldo tiveram lá atrás quando tinham essa idade?
0: Ah, eu creio que sim. Porque a exigência de ganhar é muito maior. O valor do dinheiro, de pagar esses caras, os patrocinadores, a exigência dos próprios clubes, querer ser hegemônico na França, na Espanha, isso gera muita cobrança. E, evidentemente, a comissão técnica é cobrada, o preparador físico é cobrado, a carga horária aumenta.

0: intensidade do jogo é muito grande, então isso gera desgaste, sem dúvida, desgaste muscular, articular, mental. Esses caras são muito cobrados e isso gera dificuldades. Eu acho que o corpo padece, eu acho.
1: Doutor, em relação a um clichê que a gente ouve muito, então, eu queria a sua opinião a respeito, até de repente para a gente desmistificar essa história. Às vezes você tem um jogador que está num processo de recuperação e você ouve assim, não, fulano de tal precisa de jogo para se recuperar, para recuperar a condição física. Ou fulano de tal precisa jogar uma vez por semana. Qual é a afirmação correta nesse caso? É jogar atrás de jogo atrás de jogo, ou é dosar, fazer o tal controle de carga que a gente ouve atualmente? Esse
0: controle de carga é uma palavra que inventaram, né? E que eu acho que tem muito sujeito olhando para o iPad e marcando minutagem que não entende futebol. Futebol é muito o face a face, você entrar na intimidade do atleta, perguntar como ele está, como ele se sente, como ele dormiu, o que ele comeu. E essa entrevista, né, diária de conversa que eu fazia, e acho que muita gente ainda faz isso, foi substituído por números. O futebol está hoje completamente planilhado. E eu acho que isso está errado. Eu acho que tem ciência, entre aspas, de mais e conversa de menos. Aquela história, você vai no médico, ele não te pergunta alguma coisa, pede um monte de exame, vê os exames e manda você embora. Não houve nenhum contato interpessoal de como você se sente, conta a tua história para mim, deixa eu perguntar isso, aquilo, virou tudo planilha. Eu acho que esse é um grande erro que a gente está cometendo, excesso de dados e pouca interpretação de dados. O médico pede 500 mil exames para você sem te perguntar nada. Metade não precisava, se ele perguntasse, tivesse uma anamnese relevante. Mas ele pede o quê? Pede. O convênio paga, o que faz encarecer o convênio, ou o paciente paga, o que faz encarecer a conta do paciente. Então, não há aquela você ter tempo a perder, entre aspas, com o seu paciente ou com o seu atleta. Então, isso gera um monte de gente olhando dado, minutagem, e eu acho que esse é o grande problema que nós estamos enfrentando. Excesso de gente trabalhando no futebol, tem muita gente trabalhando. Você olha no campo, tem 30 comissão técnica, não é possível. O custo disso e a necessidade de tudo isso, na minha opinião. Então, essa questão de você interpretar o atleta de forma correta, eu acho que está faltando no futebol, E você tinha perguntado alguma coisa mais?
1: Não, era isso, se é melhor jogar atrás de jogo...
0: Então, aí depende muito do que você está, com quem você está lidando. Um atleta que ficou fora muito tempo é importante jogar, porque vai recuperar não é fisicamente, é tecnicamente. O atleta que não joga, ele perde noção do campo, ele perde o passe, ele perde o tempo da bola, a força da bola no pé, então ele precisa de jogo. O atleta que vem lesionado, mas não por estava jogando, tal, ele precisa de controle de carga, aí sim, para não esticar demais a corda e ele romper um músculo. Quando você faz uma reabilitação de uma cirurgia, você sobrecarrega o músculo na reabilitação. Você está trabalhando. Chega uma hora que o músculo cansa e você às vezes não percebe. Aí ele vai jogar e sente uma lesão muscular. Por quê? Porque a parte de reabilitação foi muito intensa. Então aí sim você precisa ter, sabe, é mão. O preparador, o médico, eles têm que ter mão. É como uma cozinha, você saber dosar os temperos, né? Você põe tudo lá de uma vez, você não sabe. Então você tem que saber controlar isso de uma forma bem equilibrada e conversar com o atleta. Ninguém mais conversa, o próprio atleta não quer conversar, ele quer ficar no celular. Então essa geração tem essa dificuldade de diálogo, que antigamente você tinha, o cara, pô, tô cansado, tô sentindo isso, tô sentindo aquilo. Você ficava conversando com o atleta, ele quer ir embora. Faz uma hora e meia de treino, você não tem convivência mais, convivência do dia a dia. É 2 horas de treino intenso e vai embora. Uns têm preparação em casa, outros começam a levar. Por quê? Porque está faltando atenção. Então, eu acho que esse é o problema do futebol e o modo geral, inclusive o nosso.
2: Doutor Marco Aurélio Cunha, comentarista do Jogo Aberto da TV Band, médico ortopedista e também médico do esporte, é o nosso convidado desse terceiro episódio aqui do podcast Na Trilha do Hexa, para a gente debater um pouquinho essas tantas lesões às vésperas dessa Copa do Mundo de 2026. Gostaria de agradecer a sua participação, ter aceitado o nosso convite. Seja sempre muito bem-vindo à Band News FM, viu? Obrigado.
0: Obrigado. Espero ter colaborado, são ideias, né? Não tenho
2: dúvida.
0: O dom da verdade, mas leio, estudo, ouço, então acho que isso posso levar alguma coisa aí para vocês pensarem, né? Não quer dizer que seja verdade, mas a gente pensa. Então, muito obrigado pelo convite.
2: A honra é toda nossa, a gente vai debater muito sobre isso até o dia 18 de maio na lista final do Ancelotti, se o Estevão vai estar, se não vai, se o Neymar também vai estar entre os 26 e certamente até a Copa do Mundo também dessa temporada. Fechado, Bernardo Ramos? A gente volta então em breve aqui no Na Trilha do Hexa. Você já sabe, episódios semanais todas as quintas-feiras no nosso canal do YouTube da Band News FM e claro que você também acompanha depois aqui ao longo da nossa programação. Semana que vem a gente está de volta com mais um episódio do Na Trilha do Hexa. Valeu, pessoal. Tchau, tchau.
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4: 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Semana que vem não vai ser diferente. Agora espaço para as notícias da sua cidade e da sua região.

0: 7:17. O investimento em qualificação técnica tem mudado a vida de trabalhadores na indústria. Em meio à busca por crescimento profissional, a formação pode abrir portas e garantir novas oportunidades. O Matheus Hermógenes tem mais informações.
1: Em um cenário de maior exigência, o curso técnico passou a ser um diferencial e uma das primeiras portas de entrada para o mercado de trabalho. Segundo a pesquisa de acompanhamento de egressos, em Minas Gerais, mais de 25% dos ex-alunos do Senai conseguem ingressar no mercado de trabalho. Desses, 31,7% atuam diretamente na área em que se formaram. Além disso, 90% das empresas preferem profissionais com formação da instituição. O mecânico de manutenção, Joseph Garcia Domingues Brandão, concluiu, em fevereiro deste ano, o curso técnico em mecânica industrial e hoje já atua na área.
2: Já de cara, a coisa que eu mais acho interessante é que a primeira matéria é comunicação, né? Você faz um curso de mecânica, você acha que vai mexer nas máquinas, eu cheguei lá, comunicação. Eu fiquei meio assim, mas eu percebi a importância disso para poder fazer um documento, conversar com as pessoas, ouvir os operadores, é muito importante. Isso o Senai que expandiu minha mente quanto a isso. Foi completamente diferente, né? Foram assim, trancos e barrancos. Mas foi muito satisfatório chegar no fim do curso e a mentalidade a gente muda mesmo.
1: A coordenadora de educação profissional do Senai, Lucimar Araújo de Assis, destaca as áreas que mais geram emprego no país.
3: Hoje a gente tem um público muito grande que procura as oportunidades porque é uma modalidade que permite uma inserção no mercado de trabalho mais rápida. Hoje a gente tem um portfólio vasto, o Senai atua em mais de 28 áreas tecnológicas, né? E aí a gente vê uma demanda hoje do mercado procurando muitos técnicos na área de automação, mecatrônica, eletroeletrônica, manutenção, mecânica, automotiva, né? Dentre outras áreas que também tem uma demanda do mercado de trabalho.
1: Além da inserção no mercado de trabalho, o levantamento também mostra aumento de renda e maior estabilidade dos profissionais com formação técnica no emprego formal.
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7:22 no horário de Brasília. Boa noite para você que sintoniza conosco na Band News FM neste domingo, dia 3 de maio de 2026. Pelos próximos 40 minutos, a gente atualiza o noticiário aqui na Band News FM, porque a partir das 8 da noite começa a transmissão para grande parte da rede de Mirassol e Corinthians no fechamento da 14ª rodada do Campeonato Brasileiro. Sou Yuri Queiroga, na última hora você esteve com o Lucas Belotti, que volta daqui a pouco nas reportagens de Mirassol e Corinthians, ao lado de Marcelo Duó, Bernardo Ramos, junto comigo e Yuri Queiroga na apresentação e no plantão. Antes, o que é de mais importante no noticiário do Brasil e do mundo neste domingo. Uma mulher é presa suspeita de matar o marido a facadas. O caso ocorreu na região metropolitana de Belo Horizonte. As informações chegam com Daniel Martins.

0: Daqui a pouco, as informações de Belo Horizonte com o Daniel Martins. O Irã tenta ajuda diplomática da Alemanha e de Omã em meio ao conflito com os Estados Unidos. O ministro das Relações Exteriores do país, Persa Abbas Araghchi, teve dois encontros hoje com representantes dos dois países. A estratégia do Irã é oferecer a abertura do Estreito de Hormuz, que pode baixar o preço do petróleo em todo o mundo e postergar a conversa sobre o programa nuclear. Os iranianos entregaram ao Paquistão um novo plano de paz, que ainda aguarda a análise dos americanos. Historicamente, Omã é um mediador das relações entre o Irã e o Ocidente. Já a Alemanha tem trocado farpas com os Estados Unidos. O presidente Donald Trump anunciou que vai, de forma progressiva, retirar as tropas americanas do país europeu, depois que um porta-voz alemão afirmou que os americanos estariam sendo humilhados pelo Irã. Agora sim, a gente volta aos destaques nacionais e volta a Belo Horizonte. Uma mulher é presa suspeita de matar o marido a facadas na região metropolitana de Belo Horizonte, destaque de Daniel Martins.
1: Em menos de uma semana, dois casos semelhantes na região metropolitana de Belo Horizonte. Uma mulher de 33 anos é presa suspeita de matar o companheiro de 63 a facadas na região do Barreiro, em Belo Horizonte, na noite desse sábado. Segundo a Polícia Militar, o homem chegou a ser socorrido ao Hospital Júlio Kubitschek, mas não resistiu. A suspeita tentou fugir, mas foi detida e disse que sofria agressões do companheiro. O caso é semelhante a outro registrado no fim de abril em Ibirité, também envolvendo uma mulher que matou o companheiro com facadas no pescoço após relatar agressões. Na ocasião, a mulher foi ouvida pela Polícia Civil e liberada após alegar legítima defesa. O caso segue sendo investigado.
0: No Rio de Janeiro, um homem foi preso por vender ingressos para um show de Shakira, que era gratuito. Detalhes com João Boeri.
2: O homem que foi preso após vender ingressos falsos para a área VIP do show da Shakira em Copacabana, na zona sul do Rio, pode responder pela prática de estelionato. Felipe de Farias, de 26 anos, foi conduzido à delegacia do bairro por agentes da Secretaria Municipal de Ordem Pública. O suspeito foi denunciado por quatro turistas colombianos, que chegaram a pagar R$6.000 ao todo pelos ingressos. As entradas para a área VIP eram vendidas em formato digital, com supostas cortesias exclusivas para os compradores, como espaços exclusivos para assistir à apresentação.
0: Pelo Campeonato Brasileiro, intervalo de jogo para duas partidas que começaram às 6h30 da tarde. O Internacional vai vencendo o Fluminense por 1-0 lá no Beira-Rio, resultado que vai devolvendo o Santos à zona de rebaixamento do Campeonato Brasileiro. O Inter vai pulando para 17 pontos e o Fluminense perdendo a chance de assumir a vice-liderança do Brasileirão, já que mais cedo o Flamengo empatou com o Vasco por 2-2. Já Chapecoense e Bragantino estão empatando por 1-1 e a Chape vai ficando na lanterna do Brasileirão com 9 pontos, uma vitória, 6 empates com esse resultado de hoje e 6 derrotas. Já às 8h30 da noite, com transmissão da Band News FM para grande parte da rede, tem Mirassol e Corinthians. Na voz de Marcelo Dó.

0: Depois de 20 anos, o filme O Diabo Veste Prada volta aos cinemas com uma sequência da história. Meryl Streep e Anne Hathaway estão de volta às telas em meio às discussões do jornalismo e do mundo da notícia. Sobre o assunto, a colunista de cinema da Band News FM, Flávia Guerra, conversou com Carla Bigato e Sheila Magalhães.
1: Eu tô tem 15 dias enchendo o saco da produção da Band News FM, dizendo: eu quero falar sobre O Diabo Veste Prada 2, eu quero falar com a Flávia Guerra, Eis que Flávia Guerra tá com a gente pra falar sobre o lançamento de quem gosta da primeira versão lá dos anos 2000 e agora revive toda aquela história, de um outro jeito, é verdade, com O Diabo Veste Prada 2, um sucesso nos cinemas. E a Flavinha tá aqui com a gente.
2: Todo mundo aí já fashion, na beca, aquelas gírias de gente antiga, né?
1: Será que a galera tá montando lookinho pra ir ao cinema? Tô chocada. É isso, né?
2: Tô amando isso também.
1: E aí, que você curtiu?
2: Já viu? Vocês já viram?
1: Eu já vi.
3: Eu não.
2: E aí, curtiu?
1: Eu achei melhor que um.
2: Eu curti muito, gente, mas eu acho...
1: Mas depois eu falo por quê, assim, eu acho que tem mais camadas. Ele é mais interessante, ele conversa muito com o nosso tempo, tem coisas interessantes ali, mas vamos lá, Flá.
2: Mas eu acho que esse é um grande acerto, Sheila. Ele conversa com o nosso tempo. Não daria para fazer... Esse tipo de filme tá muito em voga, né? Que é o Legacy Sequence, né? A sequência de legado. Filmes que... né, foram grandes sucessos e ganham uma sequência, e aí às vezes renova o universo demais, se distancia, ou às vezes é muito nostálgico e fica repetindo a piada. Aqui, eu acho que eles atingiram um equilíbrio muito bom, tipo, você começa do mesmo jeito, né? Não igual, mas da mesma dinâmica ali, né? A personagem da Anne Hathaway foi demitida da revista em que ela trabalhava. Ela é uma jornalista, né, do que a gente chama séria, né? Ela faz jornalismo investigativo, não é jornalismo, por exemplo, fofoca, celebridade. Tem muitos jornalismos, mas o dela é esse, né? O hard ali. E aí ela fica sem emprego e ela volta para Runaway, que é a revista de moda, e não é porque é de moda que não é séria. Esse é o ponto, é seríssima. Leva a moda a sério, o mercado de consumo, as tendências, a arte. Então, isso é muito interessante de ver, como a moda aqui, ela é levada como o que ela é quando ela é bem coberta. Eu cobri moda muitos anos, então eu sei disso. Dá pra gente fazer muitas abordagens de moda, de cinema, de tudo. E eu gosto disso. E aí, o que que acontece? A gente entra no território não só da moda, que está mudando por conta de redes sociais, inteligência artificial, né? A nova geração de empresários que usa tudo de poliéster, aquela piscadinha para quem é da moda e detesta o poliéster, né? Tem o amor ao tecido, a cultura da moda. Então, eu acho isso interessante, Sheila. E o que eu acho mais interessante ainda é que ele usa o jornalismo para falar da crise que a gente passa atualmente, que é: o que a gente vai ser? Vai ser tudo rede social, a gente não vai ter mais profundidade, a gente está incapaz de ler mais de 3 parágrafos, porque a gente já fica ansioso, porque a gente está sendo adestrado por vídeos de um minuto e pouco, né? A IA vai fazer tudo pelo poder criativo. Então, eu gosto muito disso, assim, como manter a essência e modernizar. Modernizar sem perder a essência. E aí eles usam mais o jornalismo do que a moda, o que me surpreendeu muito, assim, para o bem.
1: Nossa, é exatamente o que eu pensei. Eu falei, o primeiro era muito sobre moda e o segundo é sobre outros temas, entre eles o jornalismo. Então, para quem é jornalista, para quem trabalha com isso, eu achei uma delícia, muito saboroso. Tem questões nossas, muito ali do nosso tempo, da coisa, o que é clicável. Adianta você escrever uma super reportagem aprofundada e tal, se meia dúzia clicam, né? O que é clicável, o que não é, o que as pessoas dedicam de tempo para de fato ler numa reportagem, para se aprofundar naquilo. Então tem muito disso, muito do jornalismo e de como a gente consome notícias, não importam, né? A gente está falando de moda, mas de como as pessoas consomem notícia e um pouco dessa crise. É também interessante essa coisa dos grandes conglomerados de mídia, superpoderosos, e que às vezes vem aquela coisa da sucessão familiar e chega ali o filho, o neto, não sei o que, fala assim: vende esse negócio e põe tudo IA, entendeu? Uhum. E jornalismo, não, põe tudo IA para fazer esse negócio. Então, tem coisas muito do nosso tempo. E acho que também, Flávia, sobre relações trabalhistas. Porque a Miranda é uma mulher, para quem assistiu ao primeiro filme, a Miranda é uma mulher que No nosso tempo de hoje, seria impensável no mercado de trabalho da maneira como ela trata as pessoas, né? Ela comete assédio moral atrás de assédio moral.
2: Mas ela suavizou, né?
1: E aí, dessa vez, vem diferente e que vem com alertas, inclusive, de uma daquela funcionária que trabalha com ela. Não, isso não pode falar. É interessante isso também no filme, presente no filme, né?
2: Eu acho essencial, é muito interessante, porque eles conseguem manter a piada, porque, vamos confessar, a gente chama assim, né, aquele filme que a gente tem vergonha de dizer que ama. Esse filme, a gente perdeu a vergonha do primeiro, de dizer que ama, porque não era um filme de arte, porque não é um filme isso, e todo mundo ama. E aí, quase, né, mas praticamente. E qual que é o guilty pleasure, né, que é o nosso prazer meio culpado ali. A gente tinha um prazer de ver a Miranda humilhar as pessoas, né? Aquela aula que ela dá sobre o azul para Anne Hathaway, que não sabe de nada de moda, como que a moda vai parar no camelô e tal. A gente tinha uma perversidade de rir das piadas. Não era piada, né? Ela é assim. Aqui a gente vê que nesse mundo isso não é legal, isso chama assédio, que hoje em dia tem que ter um equilíbrio. Mas a gente ainda somos pessoas, Miranda não mudou, você vê que ela dá aqueles olhares, aquelas viradas de olho, ela tira o óculos, ela baixa a cabeça, assim, Mary Streep é genial, que só com um olhar a gente já entende tudo que ela diria, né, se ela pudesse, né, mas ao mesmo tempo ela também mudou, eu gosto disso. Tem uma coisa que eu acho legal no filme, que ele não é panfletário jamais, gente, é uma comédia, é um filme que você sai com o coração quentinho, né, o Feel Good Movie, mas a Miranda aprendeu a jogar junto, né, com a personagem de Anne Hathaway, ela entende que se elas não se unirem, vai tudo desmoronar. Então, você precisa aprender a jogar junto. E eu acho isso uma curva muito interessante para a personagem, sem fazer discursinho moralista. Né? Ela vai vendo ali que é uma questão de sobrevivência, tá uma selva. E eu acho muito bom que a moda tá ali. Gente, quem é fashionista e apaixonado pelos looks, vocês não vão se decepcionar. Tem ponta da Donatella Versace, tem ponta do Marc Jacobs, que eu amo, né? Lady Gaga, que criou a canção Runaway, várias outras pontas. Eu acho muito inteligente também, Sheila, como o filme, como o roteiro, levou a Runaway para Milão. A Prada é italiana, né? A Semana de Milão é importantíssima e a gente fica muito entre Paris, Nova York, né? Paris, Nova York, né? Aí a gente fala, Milão é importante, mas a gente conhece menos. Então, ficou legal também como roteiro, como cenário, como direção de arte, como importância, porque a Itália é um país que preserva também muito suas tradições, né? Seu modo de fazer. Como é que você preserva isso? A tradição do bom jornalismo, da moda, né? Da comunicação, do coleguismo. Então, eu acho que esse filme, de um jeito muito pop, conseguiu dar conta de muita coisa.
3: Uhum. Ô, Flávia, eu não assisti, né, ao filme. Eu assisti ao primeiro. Vi o trailer que estava passando agora aqui na nossa tela. E, assim, nossa, me encheu os olhos, né? São coisas lindas que são mostradas ali, os looks, nossa, e tudo, nossa, mais. Mas, durante as filmagens, quem é muito entendido de, nossa, moda, estava receoso de entregar ou não entregar os looks esperados, né? Eu ouvi até gente falando o Diabo Veste Zara, que na verdade é uma coisa de um, assim, é um looks, né? Um figurino mais básico do que se esperava para um Diabo Veste Prada 2. Você que trabalhou com cobertura de moda por muito tempo, falou aí, né? Acabou de falar sobre a entrega de moda no filme, mas os looks, entrega os looks que a gente esperava e não sei se já dá para, enfim, apostar e olhar para Oscar do ano que vem, mas daria para entrar numa categoria de figurino, em disputa de prêmios, o que você acha?
2: Ah, com certeza, entrega. E eu acho que é uma coisa importante que esse filme faz. Não é porque a gente fala de moda que a gente tem que falar de esbanjar. A gente está no momento, lembra a gente do Quiet Luxury? O Quiet Luxury é citado, aliás, no filme pelo personagem maravilhoso do Nigel, que é o meu favorito, que é o Stanley Tucci, né? Que é o stylist da revista. Essa figura é muito importante nas revistas de papel de moda, né? Hoje em dia também tem essa coisa dos influencers na internet, mas na revista esse cara é o cara que dá o caráter visual para a revista, para os ensaios, né? Pro o que vai se dirigir. Não é só a roupa, é o cenário, é a maquiagem, é o cabelo. Esse é o Stanley Tucci. E ele fala disso, né? Olha, não. Ele fala para Anne Hathaway, a gente está no Quiet Luxury. Essa ocasião é para Quiet Luxury. Não me faz chegar com um vestido de madrinha de casamento Lady Gaga, entende? Mas existe o espaço também para a Lady Gaga, para essa moda disruptiva, essa moda, né? Vamos tirar tudo do lugar e inventar uma coisa nova, que a Lady Gaga também traz, porque ela é uma figura muito fashion, e tem a moda tradicional. Então, assim, eu acho que tá muito, né? Entregou muito. O mais interessante, na verdade, é que eu acho que eles fazem uso da moda porque a moda é. Tipo, a moda não pode chegar antes de você. Ela tem que chegar junto com você, né? Se a Miranda tá com um look maravilhoso, tem uma cena dramática, né? Que ela tá com um look ele é brilhoso, ele tem um quê de vinil, e ela desata o laço, assim, no momento em que ela tá muito tensa. Você vê que aquele laço é lindo, que dá uma coisa pro look. Só que ele não tá ali só para isso, ele tá ali para mostrar que ela tá angustiada. E quando ela abre aquilo, ela respira, finalmente. Então, é muito interessante como a moda é usada aqui. Como ela, eu acho que ela deve ser. Ela não chega antes de você, ela tem que chegar com você. E aí, tem umas sequências, as sequências de Milão. Cada corte que dá, cada look, você queria pausar. Eu queria pausar para ficar olhando. Façamos isso quando o filme for pro streaming.
1: Boa. Uhum. É, tem uns dois momentos também ali no filme, uns dois ou três momentos em que se fala sobre brechó também. Fala, mas essa peça que eu comprei de segunda mão, encontrei um bazar ótimo e tal. Que também é uma coisa muito... Que acho que conversa com isso que a gente está falando sobre outro momento também da moda em relação ao primeiro filme, né?
2: Ah, com certeza. E tem uma coisa que aí já é tanto de consumo quanto pessoal. A gente vive nesse momento. Por que, que a piada do poliéster está ali? Porque o poliéster está em tudo. Não vou falar muito disso, mas o poliéster é útil, ele tem sua função, ele é interessante. Mas quando é tudo poliéster, que não é uma fibra natural, né? Ele é um polímero, ele é totalmente artificial. Aí a gente fala, peraí, ele é muito barato, você está me vendendo uma peça que custa muito, como se fosse, sei lá, um algodão, um tafetá, uma coisa pura, e ele é, sei lá, 90% poliéster, 10% algodão, e você está me cobrando por um valor de que essa peça, como matéria-prima, não tem. Então, assim, é interessante você ver que aí você vai onde encontrar peças que têm esse cuidado, que tem forro, no brechó. Você volta às origens. Então, mais uma vez, o filme brinca até nesses detalhes, Sheila, do como você traz a essência e como você moderniza sem jogar tudo que foi feito fora. Né? Então, eu acho que esse é o... Assim, a gente diz, né, a tagline do filme. Resumindo o filme, eu acho que ele se resume muito nisso. Sem ser cabeçudo, né? Sem fazer discurso, divertindo. E tem cenários também maravilhosos. Então, acho que é um grande acerto. Acho que vai ser um sucesso estrondoso.
3: Não vai dar tempo da gente falar do filme do Michael.
1: Claro, não parei de falar, gente.
3: Não.
1: Eu queria muito falar de Michael.
2: Eu também não.
3: Call the police! Ô, Flávia, a gente volta a conversar em breve, eu espero. Você quer uma pincelada de Michael Jackson? Ela tá quase chorando aqui. Não dá tempo, né?
2: Gente, eu sou suspeita. Eu gosto do filme do Michael. Eu gosto do filme do Michael como fã. Porque ele tem videoclipes, é disso que a gente gosta no filme. Uhum. A parte drama construído, eu acho muito telenovela. Mas aí, telenovela também é legal. Se você assistir com esse olhar, eu acho que ele é muito maniqueísta, né? O pai é o grande vilão, aí tem o Quincy Jones, aparece pouco, né? O advogado dele aparece mais que o Quincy Jones, que produziu os dois primeiros álbuns. Tem umas coisas ali que eu acho que davam para ter sido mais desenvolvidas, e não estou falando de polêmica, porque o filme é marcado, né? Ele tem um tempo marcado, ele acaba quando nem as polêmicas existiam na vida do Michael, eram outras polêmicas. Por um outro lado, eu acho que ele traz coisas muito boas para o público jovem, né? Como o acidente do Michael, né? Outras questões ali dele de aceitação, o vitiligo ali bem leve. Tem vários pontos ali que a gente sabe que depois na vida dele vão se tornar mais graves. Então, nesse sentido, eu gosto. Eu só acho que ele podia ter o fanservice, entregar todas as músicas que eu adoro. Eu adoro biografia que a gente, né, de músico, que o músico canta. Como eu brinquei já outro dia, o Bruce Springsteen, que está no streaming, é muito boa. Só que o Bruce Springsteen começa com um acorde e pronto, mudou, já é o drama. Aí também a gente fica frustrado. Então, eu acho que esse equilíbrio é interessante e tem que ir para cantar junto mesmo, dançar. E é para isso que esse filme foi feito.
3: Pra soltar os gritinhos no cinema. Esse movimento de volta ao cinema eu acho muito legal. Porque nada se... Né? Nada se compara a assistir um filme, né, na telona. Flávia, um beijo para você. E a gente volta a conversar em breve, assim, espero.
2: Até. Tchau, gente.
1: Tchau, beijo. Até.
0: 7h42, espaço para as notícias da sua região.

0: 7 horas e 42 minutos. O fim do ensino em tempo integral no Centro Pedagógico da UFMG tem gerado preocupação entre famílias de alunos. A mudança prevista para 2027 levanta questionamentos sobre impactos no aprendizado, na rotina e até no desenvolvimento das crianças. O repórter Eliseu Júnior traz mais detalhes.
1: A Universidade Federal de Minas Gerais anunciou que vai encerrar o ensino em tempo integral no Centro Pedagógico a partir de 2027. A decisão tem gerado preocupação entre pais e responsáveis, que questionam a falta de diálogo e os impactos da mudança na rotina e no aprendizado das crianças. O Centro Pedagógico atende 405 alunos do ensino fundamental, incluindo cerca de 50 estudantes com deficiência. Entre eles, 20 com transtorno do espectro autista, o TEA. Os pais afirmam que foram surpreendidos pela decisão e cobram mais transparência sobre os motivos e sobre como será o funcionamento do ensino parcial. A mãe de uma aluna de 10 anos, Xiomar Moreira, critica a forma como a mudança foi conduzida e aponta possíveis prejuízos, especialmente para crianças com deficiência.
2: E aí nós fomos pegos, né, de surpresa sobre essa retirada do ensino integral, o que eles falam o momento todo que onera, mas não apresenta contas. Eles falam que educação especial, que educação para uma criança autista é cara. Isso gera para nós, mães e pais com deficiência, um constrangimento interno muito grande, porque os outros pais acreditam que por causa dos nossos filhos deficientes, a escola ela está reduzindo o período integral.
1: Além da questão pedagógica, os pais também destacam impactos emocionais e sociais. Para muitas famílias, o tempo integral ajuda na organização da rotina e até na renda, permitindo que responsáveis trabalhem enquanto os filhos estão na escola. A mãe, Vanessa Gonzaga, afirma que a decisão preocupa e ainda deixa muitas dúvidas sobre o futuro.
3: O que a gente entende e a gente está questionando é porque a universidade fala que teve, né, que o processo foi conduzido com diálogo com as famílias. E a gente não percebe dessa forma, sabe? A gente não se sente participante do processo. Né? Nós tentamos de toda forma participar, inclusive para contribuir, né? com alternativas e propor soluções. Mas a gente não encontrou esse espaço de diálogo, sabe?
1: Em nota, o FMG afirmou que a decisão é resultado de um processo de avaliação conduzido desde 2024 por comissões institucionais que identificaram limites de ordem acadêmico-pedagógica, estrutural e orçamentária no modelo vigente. A universidade afirmou ainda que manterá o diálogo com representantes dos estudantes para que a construção do novo projeto pedagógico seja realizada com transparência e participação.
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0: 7 horas e 46 minutos.
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4: Hoje na coluna de tecnologia a gente fala de uma disputa nos tribunais que pode mexer com o mercado da inteligência artificial, Warrison.
5: Edu, começou essa semana um julgamento que coloca de dois lados duas pessoas que, digamos assim, não estão entre as mais simpáticas da atualidade. De um lado do banco está Elon Musk, do outro está Sam Altman. Desse julgamento pode depender o futuro da OpenAI. Acontece que lá para 2015, né, o nosso querido Elon Musk aceitou comprar a ideia do Sam Altman de criar uma empresa dedicada a proteger a humanidade dos malefícios da inteligência artificial. Na época, o Sam Altman ele estava à frente de uma incubadora, uma dessas estruturas que teoricamente se encarrega de ajudar startups a se transformar em empresas de maior porte, né? É lá pelo ano de 2015, o Sam Altman convenceu o Elon Musk a financiar a criação da OpenAI como uma instituição sem fins lucrativos para conseguir domar a besta que viria a ser a inteligência artificial. Então, essa empresa surgiu assim, né, com todos esses bons pensamentos, mas aí vieram os bilhões e bilhões e bilhões de dólares. No ano passado, a OpenAI mudou a sua relação jurídica e se transformou oficialmente numa empresa for profit, ou seja, por lucro. Só que o nosso querido Elon Musk diz que não é bem assim, que não foi essa a história que ele ajudou a criar. E, portanto, ele foi aos tribunais para reverter toda essa história e fazer com que o Sam Altman e o Greg Brockman, que é o CEO, é o presidente, melhor dizendo, da OpenAI, saiam da jogada e revertam tudo que foi feito nesse sentido de transformar a OpenAI numa empresa pró-lucro. O que está em jogo é uma fatia enorme de mercado, porque caso a OpenAI saísse desse jogo, claro que uma fatia grande do mercado de inteligência artificial cairia no colo da xAI, que é a empresa do nosso querido Elon Musk, que está tentando também um lugarzinho ao sol nesse mercado gigantesco da inteligência artificial.
4: Nós tínhamos falado aqui já dessa mudança societária e de função da OpenAI e as implicações dela para o dia a dia do mercado. Existe uma negociação hoje para o lançamento de ações da empresa em bolsa, o que envolve outros bilhões de reais. A gente acompanha e conta tudo aqui na coluna de tecnologia, que volta amanhã.
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2: Faltam 10 para as 8 da noite. Uma pessoa morre e outras 3 estão desaparecidas em meio às fortes chuvas que atingem o Rio Grande do Sul. Pelo menos 22 cidades registraram estragos pelo grande volume de água e centenas de pessoas estão desabrigadas. Um dos casos mais graves está em Rosário do Sul, onde um córrego transbordou e 500 pessoas tiveram que sair das casas onde moram. Os Estados Unidos analisam a proposta de paz apresentada pelo Irã. O presidente Donald Trump disse hoje à imprensa americana que está revisando o texto, que tem 14 pontos, mas avisou que não consegue imaginar que o material seja aceitável e que o país persa ainda não pagou um preço alto o suficiente pelo que, abre aspas, fizeram à humanidade e ao mundo nos últimos 47 anos, fecha aspas. Ele fez uma menção à Revolução Islâmica do Irã de 1979, quando o movimento derrubou a monarquia do Shah Reza Pahlavi, dando início ao regime dos Ayatollahs.
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0: O colunista da Band News FM, Dionísio da Silva, explica a origem da expressão da Copa do Mundo. Ele conversa com Agatha Meirelles.
1: Oh. Nós temos todos os motivos para perder aquela imparcialidade, né? Torcedor não tem imparcialidade, nós somos parciais, nós queremos o Hexa, mas eu estou achando que há pouco mais de um mês da Copa, não estamos lá muito convictos de que traremos a taça do mundo de novo, não é?
2: Professor, mas você sabe que o brasileiro, ele tem essa sensação, todo ano a gente fala, agora vem, agora é nossa. Afinal de contas, essa Copa, professor, essa Copa aqui não é a cozinha, é a Copa do Mundo. Essa palavra Copa vem da onde, professor?
1: Essa Copa, ela veio de copo. E também porque é uma variante disso, né? Um recipiente para beber. Ela veio do latim, misturou-se a outras línguas, chegou ao português. Eu queria destacar uma curiosidade, Agatha, que nós chamamos a primeira vez em 58, quando o Brasil foi campeão do mundo. Eu era um menino de 9 anos e você estava longe de ser projeto. E a minha geração é muito feliz, porque ela, no futebol, já foi pentacampeão. E, por exemplo, quem nasceu depois de 2002 não foi campeão nunca, nenhuma vez. São 24 anos sem Copa. Eu queria dizer que as palavras também mudam, as palavras escolhidas mudam a escolha do povo, né? Chamaram de taça, depois passaram a chamar de Copa. E taça é uma palavra que chegou uns 500 anos depois no português, depois de copa, porque ela veio do árabe, era um recipiente para beber também, semelhando à tigela, que as pessoas vão gostar de saber que tigela designava também uma coisa para pôr na cabeça, designava telha e depois passou a designar vasilha. É uma palavra de domínio conexo com taça e com copa, porque é um objeto, para uma vasilha, para se beber alguma coisa. Mas eu queria dizer, Agatha, antes de nós prosseguirmos na nossa conversa, que hoje, na linguagem do futebol, predominam um tipo de profissional. Eu lamento muito a entrada dos profissionais na imprensa, porque eles tornaram complicado o que é muito simples quando vão falar de futebol. Eles falam em orelha da bola, terceiro terço do campo e outras coisas de difícil compreensão, e eles têm um crítico muito feroz dessas expressões, que é um colunista que está há muitos anos na imprensa brasileira. Há diversos colunistas semelhantes a ele, mas não com essa agudeza crítica, que é o Paulo César Caju, que foi tricampeão no México. Temos também o Gerson. São pessoas que, como já estiveram em campo, elas tornam mais compreensível, mais simples o que ali se passa. Então o futebol mudou também o modo de narrar, a sua linguagem, e lamentavelmente algumas vezes deixou de ser simples, o que talvez explique também um certo descaso que ameaça tomar conta do mundo do futebol, que está privilegiando mais as relações financeiras, econômicas, do que o talento, do que a capacidade de jogar, né?
2: Ô, professor, e aí quando a gente fala de Copa, a gente, óbvio, lembra da expressão a taça do mundo é nossa, taça, Copa, e aí vem essa música. Essa expressão é brasileira, professor?
1: A taça do mundo é nossa é uma canção criada em 58, que rompeu espontaneamente, diferentemente, Agatha, do Pra Frente Brasil, que foi o hino do tricampeão, do Brasil tricampeão. É curioso também uma outra coisa, que quando o Brasil foi tetracampeão e quando o Brasil foi pentacampeão, predominaram nas celebrações os jingles publicitários. Não havia como hegemônico, assim como foi o caso de 58 e de 70, uma música preparada para isso. O Pra Frente Brasil foi uma música que nasceu, a letra e a música nasceu de um concurso, porque veja, o espírito nacional em 58, o Brasil já estava unido, então eles cantaram que o Brasil tinha samba no pé e era bom no samba e era bom no couro. E depois, em 70, o Brasil estava dividido por causa da ditadura militar e o governo Médici resolveu então propor um concurso para ver se usava o futebol para unir de novo o Brasil. Como agora, né, o Brasil anda muito dividido, seria muito bom que o Brasil se tornasse hexacampeão e que a gente descobrisse no cancioneiro nacional, ou fosse criado e pegasse, virasse moda, uma letra e música que nos unisse outra vez, porque somos um povo, não tem nada que olhar as diferenças, temos que olhar mais aquilo que nos aproxima. E então, Pra Frente Brasil, Salve a Seleção, nasceu de um concurso.

0: 7h58. O avanço do desmatamento no Cerrado acende um alerta em Minas Gerais. Em 2026, a área devastada já atinge proporções preocupantes e revela uma tendência de crescimento dos últimos anos. O Eliseu Júnior conta mais detalhes.
1: O desmatamento do Cerrado em Minas Gerais preocupa. Em 2026, a área desmatada equivale à metade do território de Belo Horizonte. Dados do Instituto Nacional de Pesquisas Espaciais, o INPE, mostram que nos quatro primeiros meses deste ano, 151 quilômetros quadrados foram desmatados, uma alta de 42% em comparação com o mesmo período do ano passado, quando foram registrados 106 quilômetros quadrados. Membro da Academia Brasileira de Ciências e professor de Ecologia da UFMG, Geraldo Fernandes destaca a importância do bioma.
2: O Cerrado é um dos biomas mais importantes do Brasil. O Cerrado não é uma formação florestal, é uma formação savânica. Esses ambientes são de extrema importância para o país. É no Cerrado onde nascem rios de importância nacional, como o Rio São Francisco, que nutrem de água, né, as plantações do Brasil. Está diretamente ligado à segurança alimentar, segurança energética, no nosso agronegócio.
1: Os números apontam para um crescimento significativo do desmatamento nos últimos anos. Isso porque nos quatro primeiros meses de 2023 foram registrados 89 quilômetros quadrados, quase metade do valor atual. Os dados mostram ainda que de 2018 para cá, já são mais de 2.800 quilômetros quadrados de área desmatada do bioma em Minas Gerais, o equivalente a 8 vezes o território de Belo Horizonte. Bióloga e analista ambiental do Instituto Estadual de Florestas de Minas Gerais, Janaína Mendonça, afirma que um grupo de trabalho envolvendo o poder público, a iniciativa privada e a sociedade está sendo criado para atuar na preservação do bioma.
3: Gerais, né, através do IEF, está sistematizando todas essas iniciativas que, de alguma forma, contribuem para a proteção dos nossos biomas, e aí está o Cerrado junto, para que a gente, então, consiga tanto engajar a sociedade quanto aproveitar os recursos da iniciativa privada para, junto, a gente garantir a conservação e restauração dos nossos biomas. E aí a gente compôs, agora, a gente vai tomar posse em maio, de um GT, que é um grupo de trabalho, que vai pensar de forma estratégica e articulada com todos esses atores como que a gente conserva Cerrado e Caatinga, porque são biomas que estão aí no ápice do desmatamento, né?
1: O Cerrado é o segundo maior bioma da América do Sul e está presente em 13 estados de 5 regiões brasileiras.
4: Minuto da Copa do Mundo da FIFA 2026.
1: O desmatamento do Cerrado em...
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6: É, e teve gol de Endrick hoje, hein? Nos 4-2 do Lyon sobre o Rennes pela antepenúltima rodada do Campeonato Francês. Endrick fez um dos gols da equipe de Lyon. Hoje, pelo Campeonato Inglês, a gente também teve Matheus Cunha balançando as redes na vitória do Manchester United para a alegria de Marcelo Duó. O Manchester United 3-2 para cima do Liverpool. E o Manchester United está a caminho da Liga dos Campeões da Europa. Até vendo, já está classificado, Bernardo Ramos nos confirma, e é isso mesmo, 64 pontos, não pode ser mais alcançado pelo Bournemouth e pelo Brentford, e Matheus Cunha ajudou o Manchester United a se classificar para a Liga dos Campeões da Europa. Matheus Cunha que deve ser uma das figuras ali de meio para o ataque da seleção brasileira na Copa do Mundo. 8 horas e 2 minutos em 30 segundos tem futebol na Band News FM.
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0: 8:03 no horário de Brasília, noite de futebol na Band News FM. Sim, é um Sunday Night Soccer de Campeonato Brasileiro. E vamos juntos com o fechamento da 14ª rodada do Brasileirão. A bola vai rolar em 27 minutos para Mirassol e Corinthians no estádio José Maria de Campos Maia, o Maião, em Mirassol, nos arredores de São José do Rio Preto, mas cidade que não é uma cidade que fica orbitando ou ao redor de outra, e sim no futebol, tem protagonismo, é cidade de time de Série A e de Libertadores. O Mirassol recebe o Corinthians hoje. A Band News FM transmite com narração de Marcelo Duó, com os comentários de Bernardo Ramos, as reportagens de Lucas Belotti e este que vos fala, Yuri Queiroga, na apresentação e no plantão. Sua participação já sempre útil e sempre bem-vinda. 11-999-592-100 é o nosso contato no WhatsApp, 11-999-592-100, e também lá no nosso chat no YouTube, youtube.com/radiobandnewsfm. Sem perder mais tempo, vamos com as primeiras informações de Mirassol e Corinthians. A bola rola às 8:30 da noite e você confere tudo na Band News FM. Lucas Belotti conta tudo, primeiro dos donos da casa, o Leão Caipira. Entrando em campo daqui a pouquinho. Tudo bem, Belotti? Boa noite.
1: Tudo bem, Yuri. Boa noite pra você, pra todo ouvinte ligado e sintonizado na nossa transmissão. Depois de um 2025 mágico, o Mirassol em 2026 vai em busca apenas da terceira vitória nessa edição do Campeonato Brasileiro. Tem um jogo a menos em relação a outros rivais, como por exemplo o Corinthians. São 12 compromissos do Leão Caipira contra 13 do Timão de Parque São Jorge. Hoje o técnico Rafael Guanais segue com uma lista longa de dores de cabeça. Não tem o Aldo Filho, o antigo José Aldo, volante, que está suspenso pelo acúmulo de amarelos, nem Negueba e Igor Cariús, que estão lesionados. Lucas Oliveira, ex-Vasco da Gama, estava suspenso na Libertadores da América, voltava como opção, mas hoje foi poupado, não aparece nem como opção no banco de reservas da equipe do Guanais. Escalada com Walter, Igor Formiga, João Vitor, William Machado e Vitor Luiz, o incansável Vitor Luiz, Neto Moura, Denilson e Shailon, Carlos Eduardo, Alisson e Edson Carioca. Como de praxe, o Rafael Guanais mexe no time em quase todas as partidas, mantém uma base, mas traz peças novas em quase todo o compromisso.
0: E do outro lado, um time que precisa mexer, porque não por opção, mas porque precisa mesmo, porque a quantidade de desfalques é enorme,

0: Além disso, o Vitinho foi baixa de última hora com dores no quadril, cortado da relação de viagem, e se junta então ao departamento médico cheio do Corinthians, que tem João Pedro Choca, Charles, Memphis Depay, Kaique e o lateral esquerdo Hugo, todos ainda em recuperação de lesões sofridas durante a temporada. Por isso, Diniz mexe bastante nesse time. Principal novidade, Ranieri voltando a jogar como um lateral pelo lado direito. Pedro Milans não agradou e tá no banco de reservas. As substituições principais: André Ramalho na vaga do Gustavo Henrique, Alan no meio campo na vaga do Ranieri, deslocado para a lateral direita, e o Matheus Pereira herdando a vaga anteriormente do André, que não vive um grande momento depois da chegada do técnico Fernando Diniz. Experiência, tá do meio pra frente. Rodrigo Garro, Breno Bidon, Lingard e Yuri Alberto. Esse é o quarteto ofensivo do Timão.
1: Na Band News FM, quem analisa Mirassol e Corinthians e já traz a sua primeira expectativa pra partida que começa daqui a pouquinho às 8h30 da noite, é Bernardo Ramos, junto com todo o timaço Band News FM para essa noite de futebol. Tudo bem, Berna? Boa noite!
2: Tudo bom? Boa noite, Yuri. Um abraço a você, um abraço ao ouvinte da Rádio Band News FM. Um Corinthians que, como relatou há pouco o Lucas Belotti, terá Ranieri, né? Mais uma vez na condição de lateral direito. Pedro Milans, nada, né? Um jogador que não tem mais a confiança do técnico Fernando Diniz, que prefere improvisar um volante na posição do Mateuzinho, que está suspenso. E o Ranieri foi muito bem no jogo do domingo passado contra o Vasco da Gama nessa posição. André Ramalho assume a vaga de Gustavo Henrique, com Bidu pelo lado esquerdo, então a linha de quatro defensiva, com o Alan aí assumindo a posição do Ranieri no meio de campo, na cabeça de área, né? Imagina até aqui um 4-4-2, né? Com o Alan, Matheus Pereira, Bidon, o Garro jogando mais próximo de Jesse Lingard, um pouco mais pelo lado esquerdo, e Yuri Alberto centralizado, né? O Lingard jogou bem, fez a melhor partida dele com a camisa do Corinthians contra o Peñarol na última quinta-feira pela Libertadores da América. Então a expectativa de que ele repita a atuação, marcando muito bem, inclusive, né? Marcando de forma incansável a saída de bola do adversário, Yuri.
1: Marcelo Duó é quem narra a partida hoje com a gente, só que eu chamo Marcelo Duó hoje por um motivo muito especial e muito peculiar. O Manchester United volta à Liga dos Campeões da Europa depois de vencer o Liverpool hoje. Marcelo Duó com gol de Matheus Cunha, e Mainu, que estará também na seleção inglesa. Boa noite, Marcelo Duó.
3: Melhor noite impossível, né, Yuri Queiroga? Tudo bem? Um abraço para vocês, para todo mundo que está vendo e ouvindo a Band News FM, Bernardo, Lucas. Que grande notícia para os Red Devils! O sonho está vivo em Old Trafford, meus amigos. Está renascendo o clube, graças a Deus. Mas, além do Manchester United, o Corinthians entra em campo hoje, que não tem nada a ver com o Manchester United, nem dentro nem fora de campo.
1: É, só tem uma coisa a ver, o Lingard que jogou lá.
3: É verdade,
2: bem lembrado. E as duas equipes disputaram o Mundial de 2000, né? Aqui no Brasil.
3: É verdade. É, uma jogou no Rio e outra ficou aqui.
1: O Manchester United não enfrentou o Corinthians, mas
3: o Vasco, né?
1: tomou três do Vasco,
3: exatamente. Mas enfim, hoje aqui é engraçado, né? Dois times que parecem ter dois perfis diferentes, fazendo uma Libertadores incrível. Você olha a Libertadores, nossa, Corinthians e Mirassol vão assim, e o brasileiro são os últimos colocados, né? O Mirassol acho que caiu na realidade do que é ter dois campeonatos para cuidar, isso até o ano passado não acontecia, e o Corinthians nessa reformulação eterna que não acaba nunca, agora com o dinizismo em alta. Vamos ver, eu tô curioso porque eu não vi ainda o Ranieri jogar de lateral, né? Quando ele jogou de lateral da outra semana eu não tava na transmissão, então tô curioso, porque falaram tão bem. Pareceu o Carlos
2: bem,
3: Alberto Torres, tal.
2: Não chegou o Carlos Alberto Torres,
3: mas foi bem.
2: Foi bem demais.
3: Então pronto, vamos ver como é que é. Tô curioso pra saber por que o Reinaldo tá fora, porque ele andou brigando dentro de campo com o companheiro, não sei se foi punido ou não. Mas eu acho que vai ser um jogo interessante. Costuma ser um jogo interessante Mirassol e Corinthians, né? O técnico do Mirassol contra o Fernando Diniz costuma ter bons resultados. Os dois times precisam muito ganhar. Tomara que seja um domingo legal aí pra encerrar um feriado com bom futebol, né? Tomara.
1: Fim de semana que, além de futebol, teve Fórmula 1, e neste domingo, com corrida antecipada por causa do risco, e foi bem antecipada, viu? Porque na hora de começar lá a cerimônia do pódio, começou a cair chuva, aí se não tem antecipado, acho que a gente teria problemas. Mas a corrida foi realizada e André Kimi Antonelli, aos 19 anos de idade, chega à terceira vitória consecutiva na Fórmula 1, e abre mais vantagem.

0: na liderança. Lando Norris, atual campeão, terminou em segundo e Oscar Piastri terminou em terceiro lugar. Gabriel Bortoleto, numa corrida de recuperação, terminou na 12ª posição, depois de largar em último. Estes, portanto, os destaques desse final de semana do esporte, do futebol, do automobilismo, enfim, a gente vai trazer muito mais aqui na programação da Band News FM. Hoje tem seleção brasileira, inclusive, em campo, a seleção brasileira feminina sub-17, e ela goleou o Equador por 4-0, jogo realizado há poucos instantes. Essa partida, ela finalizou finalizou a primeira fase, e o Brasil passou em primeiro lugar com 100% de aproveitamento para a próxima fase do Sul-Americano Sub-17 feminino. A seleção brasileira já vai direto para as semifinais. E aí, portanto, vai brigar por uma vaga na final do Sul-Americano Feminino Sub-17. 8 horas e 12 minutos no horário de Brasília. Quem também está conosco aqui?
1: Emília, repórter IA.

0: A invencibilidade do Corinthians é o assunto da repórter Emília. Será que o Mirassol vai impor a primeira derrota do Timão na era Fernando Diniz? O que, que você nos diz, Emília?
1: Se tem um time que é difícil do Corinthians perder, é o Mirassol, hein? Isso, o Timão vem de 7 jogos de invencibilidade com Fernando Diniz. O Leão Caipira tem um histórico que convida a acreditar na 8ª partida sem perder. É bem verdade que o Mirassol ganhou no ano passado pelo Brasileirão, mas aquela foi a primeira vitória na série histórica, frente a outros 11 triunfos do Corinthians e 4 empates. E se o assunto é levar gols, o Mirassol só balançou a rede alvinegra em 2 dos últimos 7 confrontos.
0: Estará posta, Lucas Belotti, estará posta à prova essa invencibilidade e a não somente invencibilidade, mas o papel em branco da equipe do Corinthians, o clean sheet, como se fala no jargão em inglês.
2: Baliza zero na nossa tradução também, né? Uma palavra que não é tão bela esteticamente, mas serve para representar esse começo do Fernando Diniz à frente do Corinthians. 7 partidas, 5 vitórias, 2 empates e nenhum gol sofrido. E hoje o Corinthians pode conseguir um número histórico, viu, Yuri? Que é o 8º jogo consecutivo sem ser vazado. Isso nunca aconteceu na história do Esporte Clube Corinthians Paulista. 116 anos desde a fundação da instituição. Nunca na história o Corinthians conseguiu ficar 8 jogos seguidos sem sofrer gol. Então seria uma marca realmente muito significativa para o início do trabalho do Diniz. Até aqui são 7 jogos, né? Isso só aconteceu 3 vezes na história do clube, em 1978, mais recentemente em 2014 e agora novamente em 2026. É o Diniz defensivo, o Yuri Queiroga.
0: É, você falou aí de baliza zero. Quantas expressões Marcelo Duó e Bernardo Ramos a gente já ouviu por esse Brasilzão de meu Deus para especificar as traves, o gol, a meta. Baliza, barra,
3: é.
0: Goleira.
3: Goleira. Silvio Luiz chamava de
0: Cajarana. E Cajarana também. O pé da Cajarana.
4: Quando a bola ia na trave, era no pau.
0: Tá ali, mestre, Silvio Luiz a barreira ali postada no pé da Cajarana direita. Lembra?
3: É, exatamente. Exatamente.
0: Pois bem, por enquanto, baliza zero para a equipe do Corinthians nestes jogos sob o comando de Fernando Diniz, Bernardo Ramos. Mas a cada jogo que vai se acumulando, os desafios vão aumentando. De certa forma, vai fazendo sentido aquilo que um dia o Thiago Carpini falou quando técnico de São Paulo. A cada dia que você não sofre gols, você fica mais perto de sofrer.
4: E convenhamos que o Corinthians teve contra si alguns jogadores do próprio Corinthians que foram expulsos, por exemplo, no jogo contra o Palmeiras. O André, o Mateuzinho, contra o Vasco, o André de novo, tornando o Corinthians um time em inferioridade numérica em relação aos adversários, mas mesmo assim conseguindo manter essa baliza zero, ou seja, se manter como uma equipe que não toma gols, né? Então, assim, o Fernando Diniz é muito estereotipado, né? Como um técnico que... Não, tem saidinha, eu detesto esse termo saidinha, né? Eu acho que é uma coisa muito mais elaborada. Qualquer time no futebol mundial de primeiro nível faz uma saída mais curta, uma saída de criação de jogo desde o início. E o Fernando Diniz foi estereotipado também como um técnico que, cujos times que ele dirige têm defesas ruins. E ele mostra agora que não é bem assim. Ele ganhou a Libertadores, por exemplo, pelo Fluminense. Como é que o Fluminense ganha uma Libertadores se tinha uma defesa ruim? Então, definitivamente, não é o caso do Fernando Diniz do Corinthians.
0: 8h17 no horário de Brasília. Hoje, pelo Campeonato Brasileiro, além desta partida que a gente vai acompanhar daqui a pouco, às 20h30, entre Mirassol e Corinthians, a gente já teve o clássico Flamengo e Vasco, com a presença de Carlo Ancelotti lá no Maracanã. Carlo Ancelotti esteve lá, o Rodrigo Caetano, o Juan... A comissão da seleção brasileira esteve por lá e viu o Flamengo abrir 2-0 e o Vasco buscar o empate com um gol no último instante de Hugo Moura.
4: Que jogou no Flamengo.
0: Lei do ex. É. Lei do ex, Hugo Moura, contestado em vários momentos pela torcida do Vasco, foi lá e impôs o empate contra o Flamengo. Mesmo placar para São Paulo e Bahia. E neste jogo, também com gol no último instante do Bahia, marcado pelo Eric, volante... Uma notícia horrível para o torcedor do São Paulo, que foi uma nova lesão de Lucas Moura, que já estava voltando de lesão hoje, voltando de uma fratura em 2 costelas, entrou, jogou aproximadamente 15 minutos e já teve uma nova lesão saiu com dores no tendão calcâneo do pé esquerdo, segundo o Departamento Médico do São Paulo, e vai passar por exames na capital paulista para ter um detalhamento da lesão, para saber da gravidade, inclusive, dessa lesão. O fato é que ele não conseguiu colocar o pé no chão, precisou sair carregado e chorando bastante, carregado pelos companheiros lá no estádio Cícero de Souza Marques, em Bragança Paulista. Nos jogos das 6:30, 40 minutos do segundo tempo lá em Porto Alegre, o Internacional vai batendo o Fluminense por 2-0 e o Bragantino virou para cima da Chapecoense lá na Arena Condá. Lucas Barbosa fez o gol da virada, Gabriel tinha feito o primeiro, antes o Bolassi tinha aberto o marcador. Bragantino 2, Chapecoense 1. A Chapecoense vai continuando a sua sina no Campeonato Brasileiro e se afundando na lanterna da competição com apenas 8 pontos em 13 jogos disputados. O Bragantino está chegando a 20 pontos, ficando na 7ª posição. Em 1 minuto e meio, Marcelo Doó assume o comando da transmissão da Band News FM com Bernardo Ramos e Lucas Belotti para Mirassol e Corinthians. A 14ª rodada do Campeonato Brasileiro está se encerrando agora. 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
1: E aí, aquele abraço, boa noite, bem-vindos, bem-vindas, ouvintes Band News FM em todo o Brasil. Vamos juntos falar de futebol nesse domingão, encerrando o feriado com o confronto do Campeonato Brasileiro. 14ª rodada lá no José Maria de Campos Maia, o Maião, em Mirassol. O Mirassol recebe o Corinthians, em dois times que parecem dissociados psicologicamente do calendário de 2026. Na Libertadores vão muito bem, obrigado. No Brasileirão estão na parte de baixo da tabela. O Corinthians é o porteiro do Z4, já que o Internacional ganhou na rodada. O Mirassol é o penúltimo colocado. Portanto, a vitória é fundamental para os dois times para tentarem se recuperar no Campeonato Brasileiro e terem um mês de maio um pouco mais tranquilo. A bola rola já, em 9 minutos, o Mirassol já está chegando no túnel, o Corinthians também. Manchetes dos times que fazem um espetáculo, falou Corinthians. Falou, Lucas Belotti. Boa noite, Lucas.
2: Tudo bem, Duan? Boa noite pra você, pra todo ouvinte ligado e sintonizado na transmissão esportiva da Band News FM. É um Corinthians que tenta quebrar uma sina no Campeonato Brasileiro, que tem sido de ir jogar longe de Itaquera e não conseguir vencer, só conseguir empatar. Pelo Campeonato Brasileiro, jogando fora de casa, são 6 partidas, 4 empates, 1 derrota e só 1 vitória contra o Atlético Paranaense no dia 19 de fevereiro. Com o Diniz, há uma melhora, sim. Quando o Corinthians é visitante, são 3 partidas com o novo treinador e 2 vitórias, uma pela Libertadores, outra pela Copa do Brasil. Já pelo Brasileirão, segue a sina do empate. O único jogo do Diniz na competição continental longe de Itaquera foi aquele 0-0 horrível contra o Vitória.
1: Esse é o Corinthians de Yuri Alberto, 1 gol no Campeonato Brasileiro da temporada 2026. O outro lado do jogo, o time mandante, o Mirassol, Belotti,
2: que tenta evitar hoje a 8ª derrota nessa edição do Campeonato Brasileiro. Seria a 8ª vez que o Mirassol sai derrotado em apenas 13 partidas, fará hoje a 13ª, tem um jogo a menos em relação aos rivais. Até aqui, perdeu 7 dos 12 jogos que fez, só não saiu derrotado em 5 oportunidades. Na temporada passada, se a gente quiser fazer uma comparação, o Mirassol perdeu as mesmas 7 vezes, só que em 38 rodadas, foram outras 18 vitórias e 3 empates. É um 2026 muito distante daquele mágico 2025.
1: Corinthians e Mirassol, Mirassol e Corinthians jogam daqui a pouquinho às 20h30. Opinião no jogo da Band News FM. Rodada importante, a vitória é importante, o jogo é tenso. Bernardo Ramos, boa noite, o jogo, Bernardo.
3: Tudo bom, Duan? Boa noite a você, mais uma vez um boa noite especial ao ouvinte da rádio Band News FM. Tem algo que eu não comentei no pré-jogo, que é importante, de respeito ao time do Mirassol. O técnico Rafael Guanais volta a optar por uma linha de 4 defensiva, ou seja, Igor Formiga, João Vitor, William Machado e Vitor Luiz, né, eterno lateral esquerdo de vários times como Palmeiras, Vasco da Gama, Coritiba, né, hoje jogador do Mirassol, reserva do Reinaldo, diferentemente do que o treinador fez, por exemplo, nos jogos contra Internacional, Bragantino e São Paulo. Contra o Always Red na Libertadores, voltou a jogar com uma linha de 4, o que vai deixar o time praticamente sem sobra, né? Porque o Corinthians vai ter um quarteto com Breno Bidon, Garro, Lingard e Yuri Alberto. Então a gente vai ver cada um com o seu, muito provavelmente, sem sobra no time do Mirassol. Jesse Lingard caindo mais provavelmente pelo lado esquerdo e Yuri Alberto mais centralizado, mas são 2 jogadores de muita movimentação. O técnico Fernando Diniz, na minha opinião, acerta na escalação do inglês, que fez o melhor jogo dele com a camisa do Corinthians contra o Peñarol.
1: E já tem 2 gols com a camisa do timão, Jesse Lingard. Mirassol, estádio Maião completamente tomado, uma recepção muito calorosa para receber os dois times que pisam no gramado nesse momento, fogos de artifício, muita fumaça no Maião, Corinthians e Mirassol no gramado. Vamos às escalações dos times que fazem o espetáculo desta noite no som da Band News FM para milhões de loucos espalhados pelo mundo inteiro. Aí vem o Corinthians!
2: O time do povo, escalado para fiel torcida com 1, o goleiro Hugo Souza. Na defesa, 14, Ganiele, 5, André Gamalho, 3, Gabriel Paulista e 21, Matheus Bidu. No meio campo, mais 4 homens, 29, Alan, 23, Matheus Pereira, 7, Breno Bidon e 8, capitão Rodrigo Garro. Mais à frente, a dupla Inglaterra-Brasil. 77, Lingard, 9, Alberto, o time do técnico Fernando Diniz.
1: E o banco?
2: Felipe Longo, Pedro Milans, Iago Machado, Angileri, Cauê, Alex Santana, Diego Guinho, Zacaria Labiá, o garoto Nicolas, Guinegão, Caio César e Pedro Raul.
4: Primeiro time fora da zona de rebaixamento, Corinthians é o 16º colocado, 15 pontos, 3 vitórias, 6 empates, 4 derrotas. Pior ataque da competição até aqui, o único time que não passou dos dois dígitos de gols. 9 gols marcados, 11 sofridos, embora tenha uma boa defesa. O artilheiro do Corinthians no Campeonato Brasileiro até aqui é o Yuri Alberto na competição.
1: Recebendo o Timão na sua casa, uma das forças emergentes mais pujantes do futebol paulista.
4: Yuri Alberto tem um gol só, André.
1: Muito bem. Centroavante do Mirassol não tem nenhum. A escalação do Leão da Mogiana.
2: Colocando à prova um retrospecto negativo contra o Corinthians na história. Com 22, o goleiro Walter. 32, Igor Formiga. 34, João Vitor. 3, William Machado. E 12, Vitor Luiz, compõem a defesa. Meio campo de 25, Neto Moura. 8, Denilson. E 7, Shailon. À frente, 3 homens. 96, Carlos Eduardo. 77, Alisson. E o já citado centroavante sem gols. 95, Edson Carioca.
1: E o banco?
2: Rafael Guanais tem como opções Alex Muralha, Tomazella, Rodrigues, Daniel Borges, Yuri Lara, Chico Kim, Lucas Mugni, Eduardo, Everton Galdino, Galeano, Natan Fogaça e André Luiz.
4: Enquanto Bidu, aí sim, Bidu é o artilheiro da equipe do Corinthians, tem 2 gols, inclusive um deles marcado semana passada contra o Vasco. O Mirassol tá tentando se encontrar no Campeonato Brasileiro, tem o Igor Formiga como artilheiro com 3 gols e é o vice-lanterna da competição. Tem 13 gols marcados, 18 sofridos, mas tem 9 pontos apenas. 2 vitórias, 3 empates e 7 derrotas.
1: Para tomar conta do espetáculo lá no Maião, em Mirassol, representante da pior arbitragem do mundo, fique de olho no apito.
2: Jogo entre paulistas com arbitragem também do estado de São Paulo. Matheus Delgado Candançan, árbitro principal, assistido por Fabrini Bevilacqua Costa, número 1, Miguel Catânio Ribeiro, número 2. No VAR, Márcio Henrique de Góes.
1: Muito bem, Bernardo Ramos, times prontos, escalados, definidos, Mirassol sem o King Naldo, Corinthians com Ranieri na lateral direita, expectativas, perspectivas, propostas de Mirassol e Timão, Bernardo.
3: Olha, o Corinthians que teve surpreendentemente o Ranieri quando atuou como lateral direito improvisado no jogo contra o Vasco, um jogador de muito apoio, inclusive, né? Mas a ideia é que o Ranieri fique mais fazendo, compondo uma saída de 3 com o André Ramalho e Gabriel Paulista e o Bidu indo embora, né? E aí quem dá a abertura de campo pelo lado direito é justamente o Breno Bidon, né? Que é um jogador que tende também a circular mais pelo meio. Essa deve ser a proposta ofensiva do time do Corinthians, em contraponto o Mirassol, que joga com 2 volantes, né? Neto Moura e Denilson, com o Shailon sendo o organizador do jogo. Lucas Mugni, caso o Shailon não esteja bem na partida, pode ser o substituto do ex-jogador do São Paulo.
1: Muito bem, meu caro Yuri Queiroga, o jogo que fecha o domingo, que fecha a rodada também, o domingo de muito futebol pelo Brasil e pelo mundo, né, Yuri Queiroga? Boa noite novamente.
4: Novamente, boa noite pra você, Marcelo Duó. Fecha essa 14ª rodada de Campeonato Brasileiro. Mais cedo, Flamengo e Vasco empataram 2-2, mesmo resultado de São Paulo e Bahia. Agora, já nos acréscimos, o Bragantino tá ganhando da Chapecoense 2-1 e o Inter tá batendo o Fluminense 2-0. A gente vai acompanhando tudo por aqui.
1: Muito bem, tudo pronto para o começo do jogo, estádio lotadinho, time do Mirassol ficando à direita das cabines de transmissão com seu uniforme tradicional amarelo com detalhes em verde, uniforme que lembra bastante a camisa da seleção brasileira, Corinthians com seu uniforme preto, né, aquela camisa que era terceira, mas já virou meio que segunda a camisa do Corinthians, né, Melotti?
2: É, eles gostam mais, né, dessa camisa preta e laranja, assim como no ano passado a camisa número 2 virou a número 1, aquela toda preta, os jogadores preferiam muito mais, o Corinthians em casa jogava com ela corriqueiramente.
1: Rodrigo Garro batendo bola ali no centro do gramado, esperando a última reunião do time do Mirassol. Guerreiro, time do Mirassol. Dois times que fazem, repito, uma excelente Copa Libertadores da América. Pelo Brasileirão, na última vez que se enfrentaram, Corinthians em casa bateu o Mirassol 3-0. Naquela oportunidade, em outubro de 2025. No Paulistão, esse ano não se enfrentaram, né? O ano passado, o Corinthians bateu o Mirassol por 2-0 também. O Mirassol que já cansou de bater em time grande no Campeonato Estadual, já eliminando São Paulo de finais de Campeonato Paulista, entre outros. Ah, um problema de iluminação no José Maria de Campos Maia. Tá baixando mesmo, muito escuro o estádio. um dos refletores foi de arrasta pra cima, viu, Belotti?
2: É, ele tá funcionando ali com 50% da capacidade, né? Um refletor alto ali com várias lâmpadas e algumas delas estão apagadas. Repito, quase metade, um pouco mais do que isso, talvez. Por isso o árbitro Matheus Delgado Candançan tá conversando ali com os jogadores pra tentar entender a situação, né? Normalmente os goleiros são consultados nesse caso pra saber se tá tudo bem, mas realmente com refletor a menos. 8h30 da noite no domingo é complicado, né?
1: É, tudo, qualquer Sim. coisa é complicado 8h30 da noite do domingo, você que tá ouvindo a gente.
2: Menos dormir, dormir é legal.
1: Menos dormir, exatamente, nem me lembra.
3: Olha, mas dependendo do que for o jogo, hein.
1: É verdade. Meu Deus do céu, de novo não, verdade. Meu Deus do céu. 8 da noite, mais 31 minutos, você participa, hein, do futebol da Band News FM. 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Mande sua mensagem pra cá no chat. Você escreve aí, Yuri Queiroga lê aqui. Você quer mais? Gravar o seu áudio e mandar pra cá? Você manda pelo WhatsApp, um comentário sobre o jogo, uma cornetagem. Central de Desabafos, Band News FM. Você corneta o seu time, a gente põe no ar durante a transmissão. Qual que é o nosso contatinho, Yuri Queiroga?
4: 11-999-592-100.
1: Com essa voz de locutor de Love Songs às 8h31 da noite, eu repito, Yuri.
4: Que tá combinando com o ambiente agora do estádio. 11-999-592-100.
1: Na Band News FM, Whitney Houston. Hã? Ai, ai, ai, tudo pronto para o começo do jogo, só não tem luz, Belotti.
2: É, agora eles apagaram todos os refletores, né? Isso porque no começo ali da participação dos atletas em campo, né? Quando eles subiam ao gramado, portanto, as luzes foram apagadas como parte da festa e como ocorre em vários estádios, para os fogos serem estourados, para ter aquele clima, né? Aquela ambientação, e agora apagaram de novo todos os refletores. Tem até ali as barraquinhas de cachorro-quente funcionando com... a única luz presente no estádio.
1: Luz de Lampião, né? Como foi fundado o Esporte Clube Corinthians Paulista.
3: É verdade, no Bom Retiro.
1: Em 1910. Não é verdade, Bernardo?
3: É, isso aí, sob a luz de um Lampião, né?
1: É, sob a luz de um Lampião. Eu acho que eles desligaram tudo. Sabe aquele computador quando trava? Que ele tem aquela solução dedon, dedoff. Você vai lá, mete o dedo no on, no off do computador, desliga tudo, liga de novo.
2: Já tentou desligar e ligar na tomada? Essa é clássica.
1: Essa é clássica. Isso aí, já fiz muitas vezes, dá chute no break.
3: Mas olha só, havia metade da iluminação.
1: É, né? Agora não tem mais nada.
3: Agora não tem mais nada. Será que não desligaram de forma proposital para que depois, quando ligasse,
1: viesse... funcionar tudo.
2: Imagino que
1: funciona
2: sim.
1: Funcionar tudo. Acho que é isso.
3: Pode ser.
1: Pode ser.
3: Pode ser.
1: Porque eu tenho uma imagem aérea aqui, a gente está com as imagens da televisão. Agora ligou tudo, hein? Não, ligou uma parte. Um, dois. Agora o disjuntor do três. Vamos lá, gente, puxa pra baixo. Isso, agora o disjuntor do 4. Falta... isso aí, muito bem. Abemos jogum.
3: Tá vendo? Falei. Eles desligam lá em casa se não faz isso. Quando falta luz ali e tal e não volta tudo. Você apaga um e depois,
1: você,
3: né?
1: Você vai tomar um banho, cai o disjuntor, fica gelada a água, você
3: liga,
1: sai do banheiro,
3: desliga, tudo molhado, vai lá, liga de novo.
1: Xingando tudo.
4: Lá no Nordeste a gente diz, quando falta uma energia dessa, é que caiu a canela do transformador.
1: É, a canela. Matheus Candançan, hein? Hoje é dia, Brasil. Ele vai apitar o jogo. Corinthians e Mirassol jogam pela 14ª rodada do Campeonato Brasileiro. Temos aí quase 5 minutos de atraso, nem foi tanta coisa assim. Reencontro de Walter com a torcida do Timão, goleiraço que foi reserva do Cássio durante muitos e muitos anos, fazendo a sua prece. Um dos maiores fãs de Michael Jackson do time do Corinthians, o Alan, volante corintiano, que ele e o André, inclusive, assistiram mais de 3 vezes o filme do Michael Jackson. Ah, rapaz, agora entendi por que o Reinaldo não está, Belotti. A mãe dele faleceu, é isso?
2: Exatamente, perdeu um familiar, né? Foi homenageado ali no telão de LED do estádio. Força, Rei.
1: Apita o árbitro, começou. Saiu o Corinthians, começa o jogo em Mirassol. Timão e Mirassol, Mirassol e Timão, Brasileirão é com a gente. Posse de bola para Rodrigo Garro na meia direita, ele avança pelo time do Corinthians, marcado por dois, ele perde a bola, desarmado pelo Neto Moura, ele volta a bola na metade do campo, começa de novo Carlos Eduardo, vem buscar jogo no campo de defesa, ele toca na bola, voltando para o setor direito, bate na bola o lateral Igor Formiga, deixa a bola novamente para William Machado trabalha na zaga pela direita do time do Mirassol, levanta a cabeça, o Corinthians volta, as peças na marcação, uma primeira linha de quatro marcadores, William Machado traz a bola no pé direito, lança adiante, vem por baixo no quarto, a defesa corintiana com Alan, perde, mas na sequência retoma o Mirassol, bola invertida para a esquerda, dá um passo atrás, Vitor Luiz Akeli, volta a bola para a defesa, deixando com o João Vitor, trabalha a bola, William Machado, Machado toca na bola para João Vitor, aqui do lado está para Vitor Luiz na esquerda, ele aprofunda o passe aqui na ponta para Alisson, não chega, chega André Ramalho, e aí? O que aconteceu de novo, Lucas Belotti?
2: Acabou a luz, foi-se.
1: A luz acabou. De repente tudo ficou escuro. De repente virou balada o estádio José Maria de Campos Maia. E aí, meus amigos, fica o questionamento. Como pode um estádio de Série A de Campeonato Brasileiro, meu caro Bernardo Ramos? Estamos lembrando novamente os anos 90.
3: Pois é, Dói, uma coisa me intriga, né? Agora tá voltando a luz de novo, né? Aos poucos, já tem lá uma das torres de refletores acesa. Agora a segunda, a terceira, a quarta vai acender. A questão é, alguma coisa tá acontecendo meio esquisita, porque nas placas de publicidade no entorno do gramado, há iluminação. Então há iluminação, o estádio está recebendo iluminação, né?
1: É, o pessoal não trocou a caixa de disjuntor. Voltou a luz lá, quero ver se vai ficar nesse vagalume aí até o jogo acabar. Vitor Luiz vai ter que dar três passos para trás para cobrar o lateral, porque ele não cobrou de onde a bola saiu. Aí o árbitro vai lá para pedir que ele retome o jogo ficou parado mais ou menos um minutinho. Dois minutos do começo do jogo no primeiro tempo, 0 Mirassol, 0 Corinthians. Hugo Souza trabalha a bola pelo timão, você está na Band News FM e aqui o futebol é notícia.
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1: João Vitor traz a bola pelo time do Mirassol, batendo na bola pela intermediária, soltando curto por dentro, perto do círculo central para Neto Moura, que lança para o ataque, bola pela direita, bola longa, muito longa, vai atrás da bola, Igor Formiga, trabalha na tabelinha por dentro com Carlos Eduardo trabalha na devolução, volta o Corinthians. Na recuperação pelo lado esquerdo, Matheus Bidu corta a bola pro timão e ela volta aqui na metade do campo pro Mirassol. Alisson pelo lado direito, nas costas do lateral, aciona o lateral, vem chegando Carlos Eduardo no cruzamento, a bola bate na zaga, vai fora. Bidu cede escanteio no cruzamento do Igor, é bola pro Mirassol, Belotti.
2: Lateral muito conhecido por apoiar realmente o Igor Formiga, chegou na linha de fundo, recebeu o bom passe do Shailon, lado direito, tenta esse cruzamento, desviado na hora certa pelo Matheus Bidu, já temos o primeiro escanteio do jogo pela ponta direita, vai bater o Vitor Luiz.
1: E o quarto árbitro já foi lá trocar uma ideia com o banco do Corinthians.
2: Exatamente, na verdade é um dos delegados do jogo.
1: É verdade, pra saber se não vai cair a luz de novo.
2: Exato, né? Dá pra confiar, ele perguntou.
1: Dá pra confiar, é ótimo, né? Porque tem o VAR também no meio disso aí, né?
3: Na garantia sou idiota, né?
1: É, isso mesmo. Aurita se lostrago, senhor. É escanteio para a equipe do Mirassol na ponta direita. Vitor Luiz bateu no primeiro poste de cabeça. André Ramalho corta. Voltou na entrada da área. Alisson queimou no gol. Bateu, a bola subiu. De cabeça afasta a defesa de novo. Tira o timão lá de trás. André Ramalho tenta sair para o jogo. É desarmado. A bola volta para o Mirassol. Pressão do time do interior. Canetinha do Alisson em cima do marcador. A bola volta aqui na intermediária. Fica com a bola dominada pelo lado esquerdo do time do Mirassol com Denilson. Ele volta a bola na zaga para João Vitor. Aprofunda pela direita para Igor Formiga. Na frente tem Carlos Eduardo. Lançamento em profundidade na grande área. Hugo Souza saiu. Faz a defesa o goleiro do timão, Belotti.
2: E foi um susto essa do Hugo, porque vem esse lançamento lá da parte central do campo de ataque e o Gabriel Paulista deixa pro Hugo Souza, mas não viu que o Shailon corria nas costas dele tentando atrapalhar a ação do Corinthians. Vem Mirassol.
1: Vem Mirassol de novo pela ponta esquerda, agora o Carlos Eduardo balança o corpo, tenta a finta, vai passar pela marcação, segurou, tentou o cruzamento, não tem espaço, tem três em cima, ele vai fintando, levando para a meia esquerda, ele recebe a bola mais uma vez aqui atrás, o William Machado, toca na bola, recuando para João Vitor, todo o Mirassol no campo de ataque, ele deixa a bola de volta com o zagueirão, ficando com a posse de bola novamente o Mirassol pelo lado esquerdo, William Machado aprofunda o passe mais à frente, a Neto Moura recebe de volta na intermediária, o zagueirão ficando com ela, camisa 25, Neto Moura, virando o jogo para João Vitor na direita, ele pisa na bola, volta a bola novamente para Neto Moura, último momento da defesa, encara o Rodrigo Garro, toca na bola pela ponta esquerda, lá vem o Mirassol, bola esticada, Vitor Luiz, chega o Alisson, não alcança a bola, dividida pelo timão, André Ramalho põe fora, Na marca de 5 minutos é lateral que o Mirassol já cobra rapidamente. Em buscar bola, Chayno aqui na meia esquerda. A bola chega até o camisa 7 do Mirassol, que aprofunda o passe ao Alisson. Por dentro, o passe era bom na esquerda para o Vitor Luiz, não alcança. Tira mal a zaga corintiana, vem Yuri Alberto, trava na bola, sem falta. A bola sobra com o Bidu, marcado pelo Carlos Eduardo. Ele deixa a bola para o inglês Jesse Lingard. Por dentro ele faz o passe a Matheus Pereira. Lançamento em profundidade para ninguém na ponta esquerda. A bola volta para o Mirassol, novamente aqui na defesa. A bola recuada para o goleiro Walter, sai da grande área e sai para o jogo com o pé direito. Ele deixa a bola para o William Machado, trabalha a bola pela esquerda, zaga do time do Mirassol. Deixa a bola chegar aqui adiante, ficando com ela o camisa 8, Denilson. Denilson toca na bola para João Vitor e recebe de volta. Vem a pressão do camisa 9 do Corinthians, Yuri Alberto voltando no goleiro Walter. Walter rola à sua direita novamente para João Vitor, marcado, ex-corintiano. Ele bate na bola, ameaça a finta, faz o break e volta. Dentro da grande área para Walter, Walter cercado contra o Yuri Alberto. Ele deixa a bola chegar no João Vitor de novo, que deixa adiante a Denilson. O toque bate na mão do zagueiro corintiano. A bola volta, volta para Neto Moura, de volta para Denilson. Vantagem, lançamento no comando, bola longa, muito longa, direto para o Hugo Souza. Tranquilaço o goleiro do Corinthians, viu, Belotti?
2: Foi ali no limite da área, né, pra impedir qualquer tipo de chegada do atacante do Mirassol. Tava sozinho o Edson Carioca, que se passa um pouquinho mais curto, ia sair cara a cara o centroavante do Mirassol.
1: Ramalho para Ranieri, passe ruim do André Ramalho. Ranieri tentou dominar a bola por aqui, mas ela se perdeu pela linha de lado, sai mal o Corinthians. Lateral que o Vitor Luiz vai bater pelo time do Mirassol. Na esquerda, o time do interior paulista em casa, recebendo o timão, sai pro jogo Neto Moura, entrega a frente a Shailon. Shailon para Alisson, Alisson para Shailon, tabela, sai na ponta esquerda, lateral da grande área, cruzamento, segundo poste, fechou, Edson passou por ele. Bidu contra o Carlos Eduardo. Bidu sai jogando, toca aberta a bola para Lingard, na frente a Rodrigo Garro, no que parou foi tocado. Arbitragem marca falta para o camisa 8 do Timão, bater.
2: Falta do Denilson, camisa número 8 da equipe do Mirassol, que chega atrasado por ali. O Garro breca, né? Volta em direção ao campo de defesa. E aí, como um trem desgovernado, chega só no joelho do argentino do Timão.
1: Sai pro jogo o Rodrigo Garro, bate lá pra frente no ataque, a bola bate, volta, vai subindo aqui na metade do campo, briga pela bola o Timão com o Yuri Alberto. Na meia esquerda ele deixa a bola lateralmente aqui na esquerda para Jesse Lingard, que volta. Começa com Bidu, Bidu volta a bola pra zaga, deixando outra vez a bola no campo de defesa do Timão, ficando com ela Gabriel Paulista. Deixa pra André Ramalho, o mosqueteiro do Timão, traz a bola pro lado direito, abrindo para Ranieri. Ranieri domina, procura o time, não tem ninguém, volta no Hugo Souza, a bola veio quicando, o Hugo Souza deu um bicão pra frente de primeira. A bola volta pra Neto Moura de cabeça, parou, era pro Edson Carioca, volta pro corte, a zaga corintiana novamente com o Alan. Ela bate, volta, pressão do Mirassol, avançando para o ataque o time do interior paulista, vem o Leão, bola com o Alisson na ponta esquerda, vai para cima da marcação, lançou para a grande área contra o Ranieri, tentou girar o Ailon, tentou o Shailon, voltou essa bola para a esquerda. Vitor Luiz, chegou na linha de fundo, não tem espaço, ele traz a bola chegando aqui na entrada da grande área. Vitor Luiz voltando um pouco mais, recomeça a armação, o time do Mirassol aqui com o Neto Moura. Neto Moura toca na bola para a ponta esquerda, vem de novo o Alisson, pé direito na bola em cima da marcação. Breno Bidon põe a bola para fora, cede novo lateral para o Mirassol, ainda na esquerda, mais próximo da área do Timão. 8 minutos, primeiro tempo de jogo em Mirassol, 0-0, Campeonato Brasileiro. Vitor Luiz pega a bola para cobrança pelo time do interior, lá vem o Leão de novo, enfrentando o Coringão. Coringão dá um passo atrás na marcação, passe errado lá na frente, Carlos Eduardo não pega, retoma Denilson, põe na área, Edson chega, ponta esquerda, lado da área, voltou para Alisson, cruzou, a bola chega por Carlos Eduardo, tira de cabeça Gabriel Paulista, afasta para o Timão, na sequência cai errado ali o jogador do Mirassol. Neto Moura passou voando ali contra o jogador corintiano, a bola saiu e ele também, Belotti.
2: E bateu aquela região do cóccix, né? O jogador da equipe do Mirassol acabou caindo feio mesmo no chão, mas caiu fora do gramado, por isso tá recebendo atendimento e o jogo segue.
1: Segue o jogo, Mirassol momentaneamente com um homem a menos. Sai pro jogo novamente o time corintiano. Bola para Gabriel Paulista na ponta esquerda com o Matheus Bidu. Ele vem passando pertinho da linha do meio campo. Ele faz o passe por dentro novamente a Alan. Tem Breno Bidon passando o Matheus Pereira adiante. Ele toca na bola para André Ramalho aqui no setor direito. Ele faz a abertura para Ranieri. Ranieri recolhe, domina, levanta a cabeça, ajeita a gravata, toca para Garro. Garro volta a bola para Matheus Pereira. Levanta a cabeça pela meia direita, pertinho do grande círculo. Volta a bola novamente a Gabriel Paulista. Gabriel Paulista rompendo pela intermediária, tocando a bola para Bidu. De primeira, Matheus Pereira para Lingard. Pediu na ponta esquerda, vem Bidu, vem carregando pelo time corintiano, solta essa bola na entrada da área, vai brigar pela bola, Matheus Bidu recebeu, dominou, voltou, levantamento na boca do gol, na grande área, toca de cabeça Ranieri, vem o Garro, ajeita pra ninguém, Yuri Alberto não chegou, chegou atrasado, tira a zaga, William Machado tromba com Yuri, chuta a bola fora, lateral Corinthians. Na ponta direita e só agora volta o Neto Moura, Belotti.
2: Com a mão nas costas, ele ainda bateu muito forte, né, as costas no chão, o volante da equipe do Mirassol, mas aparentemente tá tudo bem com ele.
1: Vai chegando novamente aqui o time corintiano na cobrança de lateral pela ponta direita. Bateu rápido Ranieri para Garro. Garro volta a bola novamente aqui para o Matheus Pereira. Passe errado. Recuperação do time do Mirassol. Contra-ataque. Edson dá aquela olhada no movimento. Faz o lançamento comprido lá para a ponta esquerda. O Alisson vai correr para chegar, mas não chega. Bola recuada para o goleiro Hugo Souza, que sai com ela. Relógio da Band News FM marca, você confere. 10, primeiro tempo. Placar da Band News FM do Campeonato Brasileiro, José Maria de Campos Maia. O Maião! Em Mirassol, 0 para o Leão, 0 para o Timão, Yuri Queiroga.
4: Mais cedo, São Paulo e Bahia empataram por 2-2. Em entrevista coletiva, o técnico Roger Machado disse que espera que a lesão de Lucas Moura não tenha sido grave, mas acredita que ela tenha sido sofrida não em um contato com o jogador, mas em uma torção sozinho. Lucas Moura teve dores no tendão calcâneo e vai passar por exames com suspeita de problemas no tendão de Aquiles.
1: Corinthians ataca, Lingard para Yuri na área, entrou, bateu, volta! Com o pé direito, salvo o Mirassol, tem lateral, Timão, Lucas!
2: Quase que termina a seca do Iralberto, 6 partidas sem marcar gol na temporada, recebe um grande passe pelo lado esquerdo e tenta essa finalização de canhota cruzado.
1: Cruzamento de novo na área do Mirassol, subiu o Ranieri marcado, a bola desviada pelo Vitor Luiz, vai pro goleiro, Walter de novo fica com ela, Bernardo Ramos, 11-0-0.
3: Lingard começa muito bem o jogo, como a gente imaginava, aberto pelo lado esquerdo, né, do com Bidon pela direita, dois volantes à frente dos zagueiros, Alan Matheus Pereira e o Garro se movimentando por todo o campo ofensivo. O Lingard recebe a bola e dá um passe para o Yuri Alberto, que fazia o que a gente chama de movimento do facão, né? A saída da ponta, a entrada na área, na diagonal, e o Walter, que é um baita de goleiro, fez uma grande defesa.
1: Sai para o jogo novamente aqui o time do Mirassol pelo lado esquerdo. Bola recuada para William Machado, que toca na bola para João Vitor do outro lado. Bico direito da grande área, vem contra ele. Rodrigo Garro na marcação. Yuri Alberto fecha a linha de passe. Ele solta a bola curta à frente, ficando com o Neto Moura. Neto Moura para William Machado. Carrega a bola o zagueirão, camisa número 3. Vem levando pela quarta zaga, lado esquerdo. Encara o Breno Bidon, solta adiante. Toque de calcanhar do Alisson para ninguém. De graça para o Corinthians. Alan com ela, voltando para a zaga. Gabriel Paulista. Ele recolhe pelo meio da defesa, abrindo lateralmente na direita para Ranieri. Tentou passar pelo Alisson, tentou cavar uma falta, o árbitro não deu nada. Apenas o lateral no desvio do jogador do Mirassol. Lateral Corinthians, e o Diniz aproveita para dar um conselho, né, o Belotti?
2: É, porque o Ranieri cai ali nessa disputa, né? Na frente do banco de reservas do técnico do Corinthians, que vai dar uma agachada, fala no pé do ouvido do Ranieri e fez uma orientação de posicionamento ali pela linha lateral direita.
1: 12 jogados é o primeiro tempo, 0 Mirassol, 0 pro Timão. Jogo em Mirassol no interior de São Paulo. Matheus Pereira tá caído no contato um pouco após a metade do campo. E o árbitro do jogo está segurando ali a movimentação dos jogadores da equipe do Mirassol. Foi uma falta por trás em cima do jogador do Corinthians.
2: Carrinho do Edson Carioca, né? Os atletas corintianos querem a aplicação do cartão vermelho, enquanto o árbitro ficou... Tá expulso.
1: Tá expulso! Expulso Edson Carioca num carrinho por trás. Fecha o tempo no Maião. Não sei se era pra tudo isso, Belotti, mas tá expulso.
2: Tá expulso, essa é a decisão de campo. Agora cabe ao Márcio Henrique de Góes a análise na arbitragem de vídeo, né? O Matheus Pereira dribla em direção pra atravessar o campo. O Edson Carioca chega num carrinho realmente por trás. E aí há o contato na altura do tornozelo. Eu não sei não, acho que o VAR vai participar do jogo agora, hein?
1: Isso é pra amarelo, Bernardo, não é não?
3: Eu também acho. Não foi uma tesoura, foi um carrinho por trás.
1: Nem pegou em cheio.
3: É, não foi uma tesoura não. Eu acho que o VAR, como lembrou o Lucas Belotti, pode intervir nesse caso, porque foi um cartão vermelho, pode chamar o árbitro, o Matheus Cananzan, para que ele recue da decisão e de repente aplique um cartão amarelo.
1: É, vamos ver, às vezes também o Candansan, e tem árbitro que faz isso, né? Ele faz a punição máxima justamente pro VAR rever, né? Se...
2: Vai pro VAR.
1: Olha lá, ele vai rever isso aí, tá errado isso. Mas eu vou te falar, não precisava do VAR. É um carrinho pra quem não tem a imagem, já vai, seu juiz?
2: Calma aí, Candansan.
1: Fica aí, seu juiz.
2: Vai dar cartão amarelo pra quem não vai...
1: Pra linha lateral, né?
2: Isso.
1: Foi um carrinho por trás e tal, mas ele não pega em cheio o jogador do Corinthians. Ele tenta alcançar, dá um rapapé leve aqui no pé de apoio, pé direito, pelas costas amarelo.
3: Ele deve ter entendido como uma tesoura, né? Só que não foi. Se fosse uma tesoura, seria um lance muito parecido com aquele do André Luiz no Thiago Mendes no domingo passado, no jogo entre Corinthians e Vasco.
1: Exato.
3: Não foi o caso, foi um trançapé ali. Eu acho que não é lance para expulsão.
1: Foi rigoroso demais o árbitro do jogo. Tá revendo aí por vários ângulos para ter certeza se o que ele fez está correto ou não. Pega de fato a perna, foi falta, falta para cartão amarelo para mim. Eu espero que ele reveja a decisão para não estragar o jogo, né? Ele tá voltando, fazendo o retângulo, ele vai procurar lá o Edson Carioca, que se apresenta, ele vai tirar o cartão vermelho. e pronto. Agora tá tudo certo, Belotti.
2: É o primeiro cartão amarelo do jogo pro Edson Carioca por esse carrinho por trás do Matheus Pereira. E ele ainda tá reclamando, o Edson Carioca. Mas foi a primeira, professor, mas foi a primeira. Não gostou do amarelo ainda.
1: Ah, pô. Aí também não, né, Edson? Vamos combinar.
3: Não, aí o cartão amarelo foi bem aplicado. Claro. Convenhamos, tá. Agora tá tudo certo.
2: Exato. Ô, Duo, o Edson Carioca tava tava pendurado. Agora sim está suspenso pro jogo contra a Chapecoense no fim de semana que vem.
1: 0-0, 15 minutos, Mirassol e Corinthians. Posse de bola para o Timão no campo de defesa. Bate Matheus Pereira, recuando para a defesa para Gabriel Paulista. Ele gira, marcado pelo Shailon. Volta a bola para André Ramalho. Acelera a pressão, Mirassol. Ranieri toca a bola em cima do Alisson, ganha a lateral. Time corintiano pelo lado direito. No seu campo de defesa, o time do Corinthians tenta se armar. O Mirassol mordendo. Se prepara para a cobrança novamente, Ranieri, camisa 14. Diniz desesperado lá à beira do campo, gritando com todo mundo. Lateral batido, vem o giro de bola do Rodrigo Garro, virando de primeira, da direita para a esquerda para o Bidu. Tocou adiante para ninguém, ele vai atrás do Carlos Eduardo, mas chega atrasado e perde a bola. Retoma o Mirassol no campo de defesa. Bola para João Vitor, João Vitor toca à frente para Neto Moura. Neto Moura devolve para João Vitor na zaga pela direita, ele vem se aproximando do círculo central do campo. Gira para o lado esquerdo, toca na bola para William Machado. Ele recolhe com o pé direito, com o pé esquerdo, com a esquerda ele faz o passe voltando o jogo para a direita. Novamente Neto Moura já domina, passando pelo Lingard, toca na bola de novo pela direita. Jesse Lingard, você tomou uma finta do Neto Moura, hein? Quem diria, hein? O cara já foi marcado por cada um, hein, rapaz?
3: Do Old Trafford para o Maião.
1: É, que momento. Vem outra vez o time do Corinthians aqui na defesa. Pelo lado esquerdo, derrubado o jogador corintiano, Rodrigo Garro. Falta marcada.
2: Foi a caça dele, o Denilson, que tá reclamando ali que o Garro deixou o braço nessa disputa, né? Teria atingido o rosto ali do jogador do Mirassol. O árbitro não entendeu assim, falta pro Timão no campo de defesa.
1: Falta pro Timão, vai sair jogando o time corintiano outra vez aqui no lado, do lado da sua defesa, pelo lado esquerdo. Bola pra Gabriel Paulista, de lá pra Hugo. Hugo Souza abre lateralmente na direita. Olha a saidinha do Timão aí. Lançamento no ataque, novamente do André Ramalho. A bola volta pra Yuri Alberto na metade do campo. Ele briga pela posse de bola e perde. Recuperação do Mirassol outra vez aqui do lado com João Vitor. João Vitor a Carlos Eduardo. Ponta direita, marcada. Vem em cima dele a marcação corintiana, vem a pressão do Alan, sai da lateral, vem por dentro, Alan dá nele, arbitragem para, marca falta, falta para o Mirassol lá na direita, Lucas.
2: Boa oportunidade para um cruzamento para dentro da área, né? O João Vitor estava como opção de passe ali para o Carlos Eduardo, que fingiu que ia tocar essa bola e levou um pouquinho mais para trás. Aí nessa o Alan chegou atrasado e cometeu a falta.
1: Foi só no cara o Alan, falta bem marcada pela arbitragem. Aliás, o Alan bate bem, né? 17 minutos é falta para o time do Mirassol bater lá do setor direito. Preocupação para o goleiro Hugo Souza, atacando para o gol à esquerda do seu rádio. O time do Mirassol todinho de amarelo. Defesa do Corinthians concentrada ali na região da meia-lua da grande área. Vamos chegando já a 16 jogados. 17:40 já dessa etapa inicial. 0-0, está empatado. Empate não serve a ninguém, Mirassol. Falta para o time da casa. Vem aí o Leão pra cima do Timão. Pressão, vem cruzamento, bola alta, segundo poste. João Vitor subiu, passou por todo mundo. Matheus Pereira tirou. André Ramalho cai na pequena área, fica sentindo o zagueiro corintiano. Tá caído lá.
2: Me parece que ele reclama ali do momento da queda, né? Um jogador do Mirassol acabou caindo por cima do tornozelo do André Ramalho, o tornozelo esquerdo. Um lance acidental, digamos assim, mas que realmente machucou bastante o camisa número 5 do Timão.
1: Ô Bernardo Ramos, é impressão minha. O time do Corinthians está com muita dificuldade para sair para o jogo. Já já eu quero ouvir o comentarista da Band News FM sobre isso aqui. Tem lateral, Mirassol para cobrar na ponta esquerda. Vamos ver o Vitor Luiz aqui. Ele cobra rapidamente com o Shailon, recebe de volta. Shailon outra vez, chega travando. E o Roberto, a bola sobe, ganha altura, mas não distância. O árbitro confirma. Tiro de meta para o Mirassol. Bernardo Ramos.
3: Olha, o problema se deve é o seguinte, Marcelo. O Corinthians tenta centralizar mais o jogo porque não tem um ponta, né? O Corinthians joga com dois... meio-campistas abertos pelos lados, né? No caso, o Jesse Lingard, pelo lado esquerdo, ele não é um ponta de origem, e o Bidon muito menos pelo lado direito. Então, a tendência é o Corinthians centralizar o jogo. Só que o que acontece? O Mirassol tem dois jogadores à frente dos zagueiros, o Neto Moura e o Denilson, né? Isso torna a coisa difícil, o espaço fica negado ao time do Corinthians, lembrando que o Ranieri, que atua como lateral direito, não é um jogador de também é a linha de fundo. Então sobra um, que é o Matheus Bidu. E aí tem muita gente no meio, pouca gente já atuando pelos lados, pelo menos no time do Corinthians.
1: Bola vai saindo pela linha de fundo na tentativa de jogada do Timão pela direita. Mais um tiro de meta que favorece a equipe do Mirassol. 19:30, primeiro tempo 0-0. 0-0 no primeiro tempo no José Maria de Campos Maia. Resultado que vai mantendo os dois times lá embaixo, né? O Corinthians segue em 16º colocado nesse momento. E o Mirassol, penúltimo colocado do Campeonato Brasileiro, né, Yuri Queiroga?
6: Isso, e o Mirassol só não vai ser lanterna nessa rodada, mesmo que perca, porque a Chapecoense perdeu de virada pro Bragantino por 2-1.
1: É, a Chapecoense também, eu vou contar uma coisa pra você, hein? Tá com uma carinha de que vai bater e voltar. Relógio da Band News FM marca, você confere 20 minutos, etapa inicial. 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Rodada número 14, Mirassol ataca, bola na ponta direita, ela vem cruzamento na entrada da área, Carlos Eduardo pediu, Igor Formiga pra ele, Carlos Eduardo levou pra área, uma finta, duas, invadiu, foi puxado, pênalti! Penalidade máxima para o Mirassol, Lucas Belotti!
2: E que jogadaça do Carlos Eduardo pelo lado direito. Igor Formiga foi quem foi lançado nas costas do Matheus Bidu, perdeu um pouco de espaço em ângulo de cruzamento e aí golou para o Carlos Eduardo, que foi atacando ali a de fundo. E quando todo mundo esperava mais uma tentativa de cruzamento, ele vai e dribla para dentro, tira a marcação, passa no meio de dois, Alan e Matheus Bidu por ali, e aí depois ao contato, considerado faltoso pela arbitragem. Seria do Matheus Bidu por ali, tocando as costas, puxando a camisa, tava próximo do lance Matheus Delgado Candançan. Vamos ver se ele vai precisar ser corrigido pelo VAR duas vezes.
1: Sei não, hein, Bernardo?
3: Foi nada. O Carlos Eduardo leva a perna esquerda trás, né? Do Bidu. Ele projeta a própria perna contra a perna do jogador do Corinthians. Eu não marcaria esse pênalti, não.
1: Também não marcaria, não, sinceramente.
2: A imagem mostrou ali o Fernando Diniz perguntando pro auxiliar dele: quem que fez o pênalti lá? Aí o auxiliar responde, ele bate na coxa assim, ó. É, acredito.
1: Tava o Bidu e o Alan, né? É. Os dois na jogada ali. Pênalti para o Mirassol, alguém vai tomar uma bela bronca no vestiário.
2: Se eu fosse o Bidu, eu nem descia. Nossa, cara. Ficava aquecendo aí.
1: Meu Deus! Pênalti contra o Corinthians! Hugo Souza, pegador emérito de penalidades máximas, conversa com Yuri Alberto ali ao pé do poste direito. Se prepara o Mirassol para a cobrança de pênalti e todo mundo esperando para ver se o VAR intervém aí, mas acho que dessa vez não vai, não. Duas vezes no mesmo jogo? É, duvido. Vai lá para a cobrança o Alisson, aliás, ele deixa, né, para o Carlos Eduardo, ficou ali apenas sustentando a pressão dos jogadores do Corinthians. É o Carlos Eduardo que se prepara para a cobrança. Pênalti para o Mirassol na marca de 22 minutos e meio, quase do primeiro tempo. Hugo Souza e Carlos Eduardo, primeiro duelo do jogo pro gol à esquerda do seu rádio. É pênalti para o Mirassol. Um passo, dois, três, quatro, cinco, seis, sete. Para na linha de frente na grande área, Carlos Eduardo, que tá com outro nome na camisa. Camisa 96, partiu, pé direito, paradinha, bateu, caçapa!

0: do Mirassol! Carlos Eduardo abre a lata do timão no Maião! E com extrema categoria, gol pro filhão! Ele parte de pé direito na paradinha, ele tapa na bola, um tapa de pé direito no cantinho esquerdo do Hugo Souza, que cai pro canto direito e nem na foto vai sair. Aberto o placar em Mirassol e o Leão está na frente. Mirassol 1, Corinthians 0. Acabou o tabu, viu, Belotti?
1: Não vai ser dessa vez que o Corinthians vai quebrar a marca histórica e chegar a 8 jogos seguidos sem sofrer gols. E o dono do fim do tabu é Carlos Eduardo, com muita categoria. Não é força, é jeito na marca da cal. Desloca o goleiro Hugo Souza, um dos melhores pegadores de pênalti do Brasil, que cai ao canto direito e vê devagarzinho. Ela entrando na batida fraca colocada no Carlos Eduardo, mas ao canto esquerdo, são 15 jogos na temporada e o segundo gol do camisa número 96, primeiro no Brasileirão. Tá na frente o Leão Caipira, 1-0, Duan.
0: Bernardo Ramos, 1-0, Mirassol na frente, merecido?
2: Merecido, Mirassol joga melhor do que o Corinthians, mas assim, eu não gosto muito de falar em justiça quando pra mim há uma interferência na arbitragem. Pra mim não foi pênalti, eu sei que é um lance polêmico e tal.
0: Pra mim também não foi.
2: Eu não marcaria, eu não teria marcado. De qualquer maneira, o Carlos Eduardo, que sofreu a suposta infração, bateu muito bem, né? Deslocou o Hugo, que é um mestre, como você bem narrou, em pegar pênalti.
0: 24 minutos, confirmando então o placar Band News FM do Brasileirão. Carlos Eduardo de pênalti, Mirassol 1, Corinthians 0, Yuri.
3: Mais cedo, São Paulo e Bahia 2-2. E nos jogos das 6h30, o Internacional venceu o Fluminense 2-0. E o Bragantino venceu a Chapecoense por 2-1 fora de casa.
0: 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Faltam 39 dias para a Copa do Mundo dos Estados Unidos. México e Canadá, rumo ao Hexa, estaremos juntos com a seleção brasileira. 25 minutos do primeiro tempo, 1-0, Mirassol vence e tem a bola. Neto Moura inverte o jogo da direita para a esquerda para Vitor Luiz, que já domina orientado adiante. Ele passa da defesa ao campo de ataque e leva pela banda esquerda do campo. Ele vem levando, conduzindo e voltando, começando a jogada na intermediária. Fica com ela novamente o camisa número 8, vem com a bola Denilson. Denilson para Neto Moura, outra vez para Denilson. Na meia esquerda ele volta a bola para Neto Moura, pertinho do círculo central. Roda a bola, os volantes do Mirassol. Ele volta a bola para a defesa. João Vitor tem a posse de bola, pisa na bola, gira para direita, faz a batida vertical lá na frente a Carlos Eduardo de primeira, Igor Formiga leva na ponta, devolve no pé do Bidu, tira pro timão, chuta a bola em cima do Igor, a bola vai pra fora, é tiro de meta, Belotti.
1: Na pressão pelo lado direito, foi onde nasceu também o lance que gerou o pênalti, né, em cima do Carlos Eduardo. Igor Formiga tentando por ali, o cruzamento foi desarmado, depois colocou a cabeça na bola e impediu o contra-ataque do Corinthians, que tem tiro de meta. O Diniz tá bravo, tá toda hora corrigindo o posicionamento.
0: Jogo parado, portanto, com tiro de meta para a equipe do Corinthians. Aqui vai sair jogando o goleirão Hugo Souza. Bate na bola de pé direito e levanta a bola para o ataque. Bola longa, muito longa para a ponta esquerda. Lingard não chega. Volta para cortar Carlos Eduardo. Lançado na ponta direita. Cortou Igor Formiga. Carlos Eduardo chegou. Foi para a linha de fundo. Botou na grande área. Estica a perna. Gabriel Paulista tira para o Corinthians. Volta para Rodrigo Garro. Garro toca na bola para Lingard. Tentou tocar na frente e foi caçado. Carrinho do Igor Formiga no Jesse Lingard. É, você não ouviu errado. A gente viveu para ver isso. Jesse Lingard recebendo um carrinho de Igor Formiga. Essas são as loucuras do Campeonato Brasileiro. 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